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0: Daqui a pouco São Paulo joga em La Bombonera. E o futebol da Bandeirantes vai trazer a emoção do jogo para você. O destaque do Boca. Alô, Luiz Fabiani, no campo de jogo em La Bombonera. Alô, Fabiani!
1: Alô, Ulisses Costa, um grande abraço para você e para todos que acompanham mais uma jornada esportiva Bandeirantes. O Boca Juniors, que vem de 10 jogos de invencibilidade, aposta na casa cheia da Bombonera para vencer o São Paulo e avançar às semis da Sul-Americana.
0: O destaque do time do Boca, Coberto, que vão São Paulo e Boca para o jogo.
1: São Paulo, tricolor paulista, com 2 vitórias consecutivas, embalado, tenta surpreender o Boca. Um título para o tricolor paulista, que conta com Caleri entre os titulares.
0: É o futebol da Bandeirantes para você, torcedor brasileiro. A bola vai rolar já já. Quartas de final, jogo de ida. Boca Juniors diante do time do São Paulo. E você ligado no microfone, Bandeirantes. Alô, torcida tricolor, tricampeã do mundo. Ligado no microfone de Bagó, a tradição do rádio esportivo brasileiro. Você sabe, jogo decisivo é o primeiro. Na próxima terça tem Morumbis para você. Tem São Paulo e Boca. Esse é o primeiro jogo. A gente volta já já falando muito mais da Sul-Americana. Americana em sua fase de quartas de final. Tem Boca, tem São Paulo, já já, aqui na Bandeirantes.
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1: É o futebol da Bandeirantes para você, torcedor brasileiro. Mais um destaquezinho do Boca e Luiz Fabiani.
2: Bora lá, Ulisses Costa. Trouxemos os números do técnico Arrua Barreno, um dos destaques do banco de reservas da equipe que também terá Seba Vidia, atacante experiente, era esperado entre os 11. Fica no banco de reservas para o jogo de logo mais.
1: E o tricolor do Morumbi,
2: que mantém o esquema tático com três zagueiros, e o técnico Dorival Júnior promove uma alteração no sistema de meio campo. Quem entra na vaga de Danielzinho hoje no banco é o 29, Pablo Maia.
1: O futebol da Bandeirantes traz o destaque de Leandro Guerreiro no campo de jogo em La Bombonera. Um abraço para você, Guerreiro. Léo Gens também na Bandeirantes. Boa noite.
3: Boa noite, Ulisses, meu parceiro. É um grande prazer estar ao seu lado. Estamos aqui na Bombonera. O ambiente é simplesmente espetacular, é uma coisa maravilhosa, sinceramente, se eu pudesse estar em campo, mas hoje eu tô melhor, tô ao seu lado, meu querido.
1: Legal, legal, Leandrão, Leandro Guerreiro no comentário da Bandeirantes com o Léo Gens. Aí, Léo, que jogo, hein?
2: Falou.

0: boa noite.
1: Tudo bem? Uma boa noite pra você.
0: Faz tempo que eu não te vejo.
1: Faz tempo, pô. Faz desde Palmeiras e Atlético Mineiro, logo na volta, depois da Copa do Mundo. Uma boa noite pra você e pra todo mundo ligado na Bandeirantes. Com o que é que o São Paulo precisa se preocupar na noite de hoje? Leandro Paredes é o principal jogador do Boca Juniors. Foi titular da Argentina na Copa do Mundo. E Ascacíbar, meio campista de chegada, fazedor de gols, dá assistências também. O jogo de hoje passa muito pelo meio campo. E para ganhar esse setor, o Dorival escala quatro peças. Pablo Maia, Marcos Antônio, Luciano e Arthur. Quatro jogadores do São Paulo contra três do Boca. Dois meias, Luciano e Arthur, para dificultar a vida do Paredes no momento em que o São Paulo tiver a bola. Qual o grande ponto fraco do Boca? Os dois zagueiros são muito frágeis fisicamente. Caleri adora esse tipo de jogo. Eu acho que a chance é grande do centroavante do São Paulo levar a melhor para cima dos dois zagueiros do Boca hoje, Ulisses.
0: Aquele jogo que nós fizemos, o último, que foi Atlético Mineiro e Palmeiras, foi no estádio do Palmeiras. A única coisa ruim daquele jogo, que eu me lembro muito bem, foi a carona de volta, né? Foi um desastre. Mas enfim, vamos, barbeira pra caramba.
1: Eu não posso falar a mesma coisa, né?
0: Certo, senão você dorme pra fora de casa. É o futebol da Bandeirantes pra você. Boca e São Paulo, São Paulo e Boca. Fique ligado, você sabe, no microfone Bandeirantes, QG Bandeirantes de Esportes, Bruno Milhoz. Um abraço, boa noite, Bruninho.
2: Fala, Ulisses, tudo bem? Um abraço pra você, pro amigo ligado aqui na Bandeirantes pra mais uma jornada esportiva que tem cara de Libertadores, mas é sul-americana. Além disso, temos outros jogos importantes nessa noite de terça-feira. Mais cedo, o Fluminense jogou pela Libertadores, ida das quartas de final contra o Platense no estádio do Maracanã e encaminhou sua classificação. Venceu por 2-0 a equipe argentina com gols de Nonato e Hulk. Também foi pra rede. Na Copa Sul-Americana, o Vasco, possível adversário do São Paulo na próxima fase, é o cruzamento do tricolor em uma eventual semifinal. Empatou contra o Santa Fé na Colômbia. Teve gol anulado do Santa Fé, por isso o Vasco, com 0-0, leva a decisão para São Januário. Além disso, é claro, de Boca Juniors e São Paulo, temos também Série B do Campeonato Brasileiro. Cuiabá está vencendo o Atlético, placar de 1-0. Criciúma e Juventude estão empatando 0-0, duas equipes do topo da tabela da Série B. Mais cedo também, tivemos a primeira rodada da Liga dos Campeões, começando com vários jogos importantes. O principal deles, Real Madrid e Inter de Milão. Com gols de Valverde e Mbappé, o Real venceu por um placar de 2-1. Além disso, o Manchester City estreou em Portugal contra a equipe do Porto e, com dois gols de Haaland, venceu por 2-0. Outros resultados: Borussia venceu o Vila Real por 3-2, o Betis bateu o Lille também por 3-2 e tivemos outro 3-2, vitória do Aston Villa sobre o Clube Bruges. Os destaques da Liga dos Campeões dessa terça-feira, comecinho de semana, e vem muita coisa ainda por aí na Bandeirantes, Ulisses.
0: É o futebol da Bandeirantes pra você, torcedor brasileiro. A bola vai rolar já já pra você. Tem jogão de bola, tem Boca, tem São Paulo, quartas de final, jogo de ida da Copa Sul-Americana, jogo da volta na próxima terça-feira no Morumbi, que vai estar pintado em preto, vermelho e branco, estádio Cícero Pompeu de Toledo. Você ligado no futebol da Bandeirantes, torcedor ouvinte do Brasil, já já pra você a gente confere, escala os times.
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6: O primeiro título mundial do São Paulo no Japão veio em 92, ao derrotar o Barcelona por 2-1. 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Na Bandeirantes, a narração de Éder Luiz e reportagem de Cândido Garcia.
5: Raí! A cobrança ensaiada, a falta cobrada em dois toques. O Zubizarreta ficou estático. A bola rolada para Raí, na segunda toca, na segunda medida, no segundo toque.
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3: O primeiro estudo verificar até que percentagens esse álcool poderia ser adicionado à gasolina.
4: A utilização do álcool como combustível foi uma inovação brasileira. Em novembro de 77, o repórter Luiz Carlos Gertel conversou com o coronel Vandermoon Tandon, que chefiava a divisão mecânica do CTA, Centro Técnico Aeroespacial de São José dos Campos, berço dos motores a álcool.
3: Uma viagem que foi feita por três carros convertidos aqui no CTA, que passaram, saíram de São José dos Campos, passaram por Campo Grande, Cuiabá, Porto Velho, Manaus, de lá foram transportados até Belém por falta de estrada.
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5: Gagarin transmitiu do cosmos. Sinto-me bem. Vejo a Terra. Boa visibilidade. Ouço-vos perfeitamente. O voo decola bem.
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6: É o futebol da Bandeirantes para você, torcedor brasileiro, jogaço de bola para você. Já tem quartas de final, jogo de ida, Boca e São Paulo para você em La Bombonera. Ultimaço da Bandeirantes marcando presença em La Bombonera. O futebol da Bandeirantes em campo na mesa de São Michel, João Lopes, Central Técnica, Beto Rebeque, Caíme Martins. No Júpiter, Carlos Amaral, Digital, Lucas Abudi. Timaço de externa com Guilherme Mordente em La Bombonera. O futebol da Bandeirantes vem para escalar os times, começando pelo Boca, mandante do jogo.
7: Boca Juniors.
8: Do 1 ao 16, os escolhidos do técnico Arrua Barrena. Boca Juniors definido e escalado com Monteiro no gol 1. Linha defensiva de 17, Lozano. 2 para Dinolo, 42 Herrera e 3 para Blanco. Meio campo tem 5 Paredes, o capitão, ao lado de 25 Ascacíbar e 8 Belmonte. Ataque de 20 Velasco, 19 Flores e 16 Merentiel.
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8: Comprei Figal, Palácios, Romero, ele mesmo. Alarcón, Zenon, Villa e Domenech. Gorocito, Pellegrino e Ener Valencia. Satas fechando as opções.
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0: nutri do mundo.
1: Segundo título da Sul-Americana, Dorival Júnior define o São Paulo com 23 Rafael, 5 Arboleda, 33 Sabino e 22 Domingos Duarte, o trio de zaga. Meio de campo com 19 Lucas Ramon, 8 Marcos Antônio, 29 Pablo Maia e 12 Iago. Ataque de 37 Arthur, 10 para Luciano e 9 Caleri.
0: O banco do tri do mundo.
1: Com Coronel, Tolói, Ferreirinha, André Silva e Wendel, Vitor Sá, Newton e TT, Gustavo Santana, Jordine e Cauli, Danielzinho fecha as opções.
0: No futebol da Bandeirantes, para você, são dois clubes tricampeões do mundo, tanto São Paulo quanto Boca se enfrentando. Você ligado no futebol da Bandeirantes, quem apita a peleja?
1: O chileno Piero Massa, com o auxílio de José Retamal e Miguel Rocha. Quarto árbitro é Diego Flores, árbitro de vídeo Fernando Verra.
0: No futebol da Bandeirantes, para você, torcedor brasileiro, obrigado pelo carinho da sua sintonia. A bola vai rolar já para você. Tem São Paulo, tem Boca. Análise e opinião na Bandeirantes. Falam Leandro Guerreiro, Léo Gênesis.
2: Ulisses, o São Paulo já aparece aqui para entrar em campo. São Paulo vem com 3 zagueiros. São Paulo, eu acho que tem que, nos primeiros minutos, tentar frear o ímpeto do Boca. Tem que ser muito firme, muito forte na parte defensiva e aproveitar as oportunidades que terá no jogo. Talvez possa ser um jogo que não terá muitas, então tem que aproveitar as poucas que tiver. E do outro lado, ter cuidado com o Velasco. É um jogador que faz seu quarto jogo seguido, um meio atacante de muita qualidade, que arremata de fora da área, então o São Paulo tem que ter essa preocupação com esse jogador.
3: São Paulo não pode deixar o Parede jogar. É o cabeça de área, é o cara que dita o ritmo do Boca Juniors. É quem pensa o jogo da equipe argentina. Primeiro passo. Segundo passo, eliminar o Oscar Cibar da partida. Ex-Estudiantes, é um meia de chegada, de finalização, que dá assistência, baixinho, mas que sabe se posicionar dentro da área. Esse cara não pode pegar na bola hoje. São as duas peças fundamentais da estrutura do Boca. Outro ponto importante para o São Paulo, ganhar o setor de meio campo. Por isso, o Dorival escala o Pablo Maia, o Marcos Antônio, o Luciano e o Arthur. Se Luciano e Arthur jogarem bem, eles vão sobrecarregar o Paredes e o São Paulo também vai conseguir jogar com a bola. Caleri, peça fundamental no comando do ataque. Os dois zagueiros do Boca têm dificuldades nos duelos físicos, nas batalhas corpo a corpo. E o Caleri adora esse tipo de jogo, Ulisses.
0: É a cara dele, né? Nós vamos à execução dos hinos pra você. Pra São Paulo e Boca, Boca e São Paulo, você confere o São Paulo todo de branco. O seu uniforme principal, São Paulo, com meias brancas, listras em vermelho e preto nas meias, calções brancos com as listras laterais em vermelho e preto. Camisa branca, com símbolo no posição do coração. A faixa vermelha em primeiro plano, a faixa preta em segundo plano, no segundo sentido horizontal. Tem São Paulo, tem Boca. Vamos ao hino.

0: para você, execução do Hino Nacional Brasileiro, para você ligar toda a Bandeirantes para São Paulo e Boca, Boca e São Paulo. Favorito para o jogo, Boca joga em casa, é favorito, não tem nada disso. Como é que é, Léo? Como é que é, Leandro?
1: Para mim, o Boca é favorito para o jogo de hoje. Acho que se o São Paulo perder por 1-0 ou trouxer um empate da Bomboneira, acho que essas duas possibilidades já são ótimas para o São Paulo, Ulisses.
2: Ulisses, para mim o Boca é pequeno, bem pouquinho favorito para jogar em casa, com o apoio dos seus torcedores. Isso aqui tá uma loucura, mas se o São Paulo conseguir segurar os primeiros minutos, conseguir colocar a bola no chão, São Paulo pode surpreender.
0: Muito bem, para você ligado no futebol, tá Bandeirantes, nesse momento os capitães estão ali, obviamente, Paredes por parte da equipe do Boca, do outro lado Calleri por parte do time do São Paulo, capitães definindo o campo de jogo, quem vai à esquerda, quem vai à direita, e o futebol da Bandeirantes traz emoção do jogo para você. Fabiane, aproveita de novo para quem ligou agora na Bandeirantes, diga quem é o São Paulo pro jogo, Fabiane.
3: De Rafael Arboleda, Sabino e Domingos Duarte, Lucas Ramon, Marcos Antônio, Pablo Maia e Iago, Arthur, Luciano e Calleri. O São Paulo tentando o bi da Sul-Americana. Ambiente hostil na Bomboneira, Ulisses Costa.
0: E o Boca?
3: O Boca Juniors de Arruabarrena com Monteiro, perdão, Arruabarrena, Monteiro, Lozano, de Lolo, Herrera e Blanco, Paredes, Ascacíba e Belmonte, Velasco, Flores e Merentiel com Sebavilha no banco.
0: No futebol, tá Bandeirantes para você, torcedor brasileiro. Obrigado pelo carinho da sua sintonia. São Paulo e Boca, Boca e São Paulo vai começar o jogo. Tudo pronto para a bola rolar, para você ligado no microfone de maior tradição do Rádio Esportivo Brasileiro. É o microfone da Bandeirantes, torcedor brasileiro. Vai começar o jogo. É Boca e São Paulo, São Paulo e Boca. Você curte o futebol, tá Bandeirantes? Vem curtir a emoção desse jogão de bola para você, torcedor do Brasil. Nesse momento, jogadores do São Paulo na sua intermediária ali, de mãos dadas num círculo. Aquele momento de se despedir e entrar para o campo de jogo definitivamente. E nesse momento, o que que faz a Comebol? Intercalam os jogadores de Boca e São Paulo na circunferência central do gramado para fazer aquele manifesto contra o racismo, que a Comebol, inclusive, demorou demais para fazer. Hein, Léo? Hein, Leandro?
1: É, um grande problema também da Comebol é que ela precifica o racismo, né? Ela fatura em cima de episódios lamentáveis como esse, que acontecem com certa frequência, não só na Copa Sul-Americana, mas também na Libertadores. Não vejo a hora de a gente ter um ponto final e de que esses episódios parem de se repetir, Ulisses.
2: É, são cenas lamentáveis, né, que a gente acompanha, né, nos jogos sul-americanos. Eu acho que muito dessa coisa que acontece antes do jogo, ela infelizmente é só antes, depois do decorrer, acontece coisas diferentes e a punição não é a altura do acontecido.
0: É o futebol da Bandeirantes, torcedor brasileiro. Muito obrigado pelo carinho da sua sintonia. Você está ligado no microfone de maior tradição do Rádio Esportivo Brasileiro. A bola vai rolar já para você. Tem Boca, tem São Paulo. Saída que pertence ao tricolor do Morumbi. O árbitro já viu tudo. Olhou o seu cronômetro. Vai zerar, vai autorizar. Saída que pertence ao time do São Paulo. Calleri para tocar da bola para começar mais um jogo da Copa Sul-Americana. O árbitro vai apitar. Houve invasão. Mandou voltar. Apitou o árbitro. Toca a bola. Calleri. Ela rola. Se ela rola, deixa ela rolar. Se você quer emoção, vem comigo, torcedor brasileiro, aqui na... A bola volta com o time do São Paulo, pelo direito do campeonato, ataque, Arthur Dubina, abre a jogada pelo comando de ataque, tentou calar e chegar na bola, a bola vai embora. Em linha de fundo, ficou pedindo a falta, o árbitro está dando tiro de meta e o Bambeiro também para o time do Boca bater.
3: Escoltando por ali, o Di Lolo, zagueiro da equipe do Boca Juniors, que dá um chega para lá no Arthur, impõe autoridade e faz vibrar a arquibancada na Bomboneira.
0: Calleri derrubado, é falta da bola no campo de defesa para o time do Boca bater. 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A bola volta para a direita, vem para o toque de bola curto do campo de defesa para ser jogando. Já domina do toque de bola curto, o time do São Paulo tenta arrancar pelo campo de ataque, não consegue na direita, vem para comer de Lulo. De Lulo, domina do campo de defesa, tenta finta, tenta o toque de bola, vem voltar para o domínio novamente. Pablo Maia, ele recolhe do campo de defesa para Arboleda. Arboleda abre a jogada lá pela esquerda, vem para Domingos. Domingos domina, tenta o toque de bola curtinho pelo setor intermediário. Jair sai jogando o time do São Paulo. Marco Antônio domina, recolhe no campo de defesa, solta a jogada.

0: curtindo a nossa zaga central, já sai tocando bola para Sabino. Sabino abre para Arboleda, Arboleda domina para o time do São Paulo, pelo campo de defesa, para ser jogando para você ligado no futebol da Bandeirantes. A Bandeirantes com você, recolhe o time do tricolor do Morumbi, domina novamente no campo de ataque, levantamento foi feito à frente pelo setor de esquerda, abertura para Caleri, tenta o toque de bola curtindo na intermediária, tentava o domínio novamente, o time do São Paulo não tem, a bola volta para Paredes que se joga, o árbitro manda seguir a volta do toque de bola, recolhe a equipe do Boca no campo de defesa com Monteiro, recolhe o goleiro do time do Boca para ser o jogador do seu campo de retaguarda, abra as prestes, transporta suas encomendas para qualquer lugar do Brasil, ela conta com 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Ela volta no toque de bola, tenta descer o time do Boca, abertura vem novamente Ascacibar, ele vem pro toque de bola com Belmonte, tenta o toque curtinho, volta o time do São Paulo com Arthur, ele domina pelo seu campo de defesa, volta a jogada na sua zaga central, sai tocando curtinho, curtinho novamente para Sabino, ele domina pelo meio de campo, Marcos Antônio domina pro São Paulo, girou para Arboleda, ele deixa a bola passar do outro lado para Domingos agora sim para Arboleda domina para o time do São Paulo, para ser jogando pelo seu campo de defesa, deu para Domingos domina pelo setor de esquerda, tenta o levantamento, põe para fora, é lateral para o time do Boca, batendo pela direita do seu campo de defesa, próxima linha que divide o gramado, componentes de suspensão, transmissão, direção para carro ou caminhão, pode contar, é na cata, a pra volta do toque de bola, são 2 minutos e 30 de bola rolando, comecinho de jogo, quartas de final, Copa Sul-Americana, jogo de ida em La Bombonera, continua Boca e São Paulo 0-0, a abertura vem pelo setor de esquerda com Blanco domina, tenta o toque de bola à frente, no comando de ataque, aperta, tenta ganhar o time do São Paulo, jovem a falta. Aquela jogo normal, né, do Velasco, ele chegou pegando, tá parado o jogo, tá marcada a falta para a equipe do São Paulo, bater do seu campo de defesa, a falta para o time do São Paulo cobrar. E que chegada que deu Flores ali, hein?
1: Ele reclamou bastante com o árbitro pela marcação da falta, mas ânimos controlados entre ele e o Domingos Duarte. Se cumprimentaram, autorização da falta, por enquanto jogo em paz na Bombonera 0-0.
0: E vem Sabino, bate a falta pro time do São Paulo, tenta levantar pelo setor de esquerda, que é para ataque, levantamento vem no meio, tentou chegar, Caleri na bola, proteção errada do zagueirão. Herrera vem, ele rasga a bola, põe para fora em lateral pro time do São Paulo, batendo pela esquerda, campo de ataque, lavadoras de alta pressão, Wunder, lavadoras de alta pressão, Wunder, máxima 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São Paulo, vem pro toque de bola pelo setor de esquerda, abertura foi feita à frente, domina pela ponta, vai pra finta, tenta o giro pelo setor de direita, ganha novo lateral na esquerda de ataque, ganha o Iago, inteligente Iago, explora a marcação depois do toque do capitão Caleri, ela volta em lateral, tá paralisado o jogo, tá marcado lateral novamente pro time do São Paulo, bater lateral cobrada, a bola volta pelo meio direito do campo de ataque, tenta o toque de bola, curtindo na intermediária, Arthur ganha o lance, gira pelo meio de campo, solta curtinho para Pablo Maia, ele domina para o time do São Paulo, abre curtinho com Sabino volta para Arboleda prendeu para Domingos domina pelo comando de ataque, abriu de esquerda para Iago recolhe para o time do São Paulo, linha lateral vai para o toque de bola curtinho novamente com Domingos que volta para Arboleda, ele domina campo de defesa para ser jogando no seu campo de retaguarda, o Terra mudou o conceito de SUV, vire a chave 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Paulo, bateu pela direita do campo de ataque, vem pra cobrança Lucas Ramon, ele vem bater lateral pra equipe do São Paulo, bate o lateral, tenta soltar do campo de defesa, recolhe com Arboleda, domina pro time do São Paulo, sai tocando no campo de retaguarda, prende o lance o tricolor, abriu pra Sabino prendeu, tenta o toque de bola pra Marcos Antônio, ele volta para Sabino já domina pelo seu campo de defesa, no campo de retaguarda para Arboleda, que domina e sai jogando pro time do São Paulo, o tempo não para, Bandeirantes marca. Você confere, jogados para você conferir, 5 minutos de bola rolando, girando o placar da Copa Sul-Americana. Quartas de final para você, continua para você, São Paulo e Boca, Boca e São Paulo em La Bombonera, 0-0, Migliozzi.
2: Luizinho, mais cedo pela Copa Libertadores, jogo de ida das quartas de final, Fluminense venceu no Maracanã, equipe do Platense por 2-0.
0: É o futebol da Bandeirantes para você, torcedor brasileiro. Domina do toque de balaçar, jogando Herrera para o time do Boca. Tenta o toque com Monteiro domina do campo de defesa. Abre de perna esquerda, tenta o levantamento à frente. A bola vai sair em lateral para o time do São Paulo. Bater pela direita do campo de defesa, lateral para o São Paulo cobrar. 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A bola volta do toque de bala, domina o time do Boca. Sai jogando do campo de defesa, recolhe a jogada de Lulo. De Lulo prende a jogada, tenta o toque de bola curtinho na intermediária. Paredes já tenta partir pelo meio de campo. A abertura vem

0: Para você conferir a etapa primeira de jogo, girando o placar da Bandeirantes, está apontando 0 Boca, 0 São Paulo. Na Bandeirantes falam Leandro Guerreiro e Léo Gênes.
1: Até agora, o São Paulo com a posse de bola, Ulisses, no campo do Boca, jogando lá em cima. Vai você.
0: E vem pro jogo, o time do São Paulo pelo setor de esquerda. Lindo lance na direita, Lucas Ramon cruzou, na boca do gol, chegou, o zagueiro cortou, voltou na ponta, vem São Paulo, insiste, Luciano dominou pela ponta, tentou cruzado. Em cima do marcador, o cruzamento dele. Tenta a jogada, não era o Luciano, não era lá do outro lado. Iago ganha a lateral, o time do São Paulo.
2: Pela ponta direita, primeira estocada do São Paulo por ali na dobradinha com o Lucas Ramon ultrapassando. O tricolor fica mais com a bola, são 7 minutos jogados na Bombonera, Ulisses.
0: E vem pro jogo do meio do campo de ataque, tenta descer o time do São Paulo, lateral pro time do tricolor, bater já, o Leandro Guerreiro complementa. Abertura vem do toque de bola com o Tigre na intermediária, Iago domina, olha a jogada, vem pro toque de bola com a equipe do São Paulo, sai jogando com o time com o Sabino. Sabino já domina pelo seu campo de defesa, tenta o levantamento à frente do campo de ataque, volta pra Arboleda. Pois não, Leandro Guerreiro.
1: Ulisses, São Paulo começa bem, é até surpreendente, jogando no campo do Boca, pressionando, com posse de bola, tocando. Esperar o momento certo, ter tranquilidade. A gente esperava muito do que o Boca faria esse jogo, esse tipo de pressão, mas até agora o São Paulo não deixa o Boca se crescer.
0: A bola volta do toque de bola com o time do Boca, que tenta descer e ser o jogador do seu campo de retaguarda. 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Domina o time do Boca, tenta descer do campo de ataque, vem na bola, Iago dá na bola, põe para fora, é lateral pela direita do campo de ataque pro time do Boca, bater lateral pro time do Boca cobrar. 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Obrigado pelo carinho da sua sintonia. Já domínio do toque de bola com o Tigre no setor intermediário. Aperta na marcação, tenta arrancar do campo de defesa, recorre o time do São Paulo. Já aprende a jogada do campo de retaguarda. Levantamento vai ser feito à frente do comando de ataque. Apertou do toque de bola com o Tigre novamente pelo setor de direita. 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Obrigado, torcedor, pelo carinho da sua sintonia. Levantamento vai ser feito à frente do comando de ataque. Tenta descer novamente o time do São Paulo. Abertura na direita. Seria bom lance à frente para Arthur. Arthur tenta chegar na bola, antes chega o zagueiro, corta, tira, volta para Arthur, ele ganha o lance para o time do São Paulo, para a direita, para Ramon, escapou da marcação, desceu novamente Lucas Ramon, levou para a linha de fundo pela direita, fica no chão, pede falta o árbitro, manda levantar e jogar. 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Grupo Souza Lima, e vem a Arboleda de cabeça, ele ganha a jogada, vai para o toque de bola novamente, tenta descer o time do São Paulo, aperta na marcação, vai sobrar de presente para Luciano cutuca a jogada pelo setor de direita, abre para Arthur tem Ramon ao seu lado, Lucas Ramon pede abertura, vem à frente Arthur, faz o break, vai voltar na intermediária. Ele domina para o São Paulo, que sai tocando no seu campo de defesa. 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E domina o time do São Paulo, 0-0 é o placar do jogo. O tempo não para, Bandeirantes marca. 10 minutos de bola rolando para você conferir. Primeiro tempo de jogo, girando o placar em La Bombonera, Copa Sul-Americana, quartas de final. Jogo da ida. Continua pra você, São Paulo e Boca, Boca e São Paulo, 0-0 em La Bombonera. Alô, Miliozzi.
3: Quem avançar nesse confronto, Ulisses, enfrenta Vasco ou Santa Fé da Colômbia. Jogo da ida das quartas de final, Vasco conseguiu um empate fora de casa, placar de 0-0.
0: 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Obrigado pelo carinho da sua sintonia, torcedora brasileira. A bola já volta no toque de bola para Sérgio Jogando. Domina pelo setor de esquerda, o time do Boca prende jogada de Lulu, domina, gira, jogada para Paredes, volta a jogada na zaga central com Herreira, domina, abriu do outro lado, lá pela direita de Lulu, prende, tenta partir novamente Lázaro pede pela ponta perto, o time do São Paulo tenta recuperar, não consegue. A bola volta curtindo o campo de defesa para Sérgio Jogando, já domina novamente o time do Boca, abertura para Lázaro, lá pela direita do campo de ataque, vai pro corte, volta a jogada curtinha, Paredes pede lá do outro lado, o levantamento vem à frente, aperta o time do São Paulo, tenta chegar da bola, não chega no toque, o time do Boca tenta arrancar pela meia direita do campo de ataque, Velasco, ele tenta finta, perde a jogada, pode armar contra golpe, o time do São Paulo em velocidade. Boa bola aberta pelo comando, tentou a finta. Galera, bola bate na mão do jogador do Boca. O árbitro manda seguir. Ela volta, volta com Marcos Antônio. Domina pro time do São Paulo. Abriu o toque de bola curtinho pra Galera. Abriu para Lúcio. Lúcio para Marcos Antônio. Marcos Antônio tem Arthur partindo pela direita. Demorou para passar. Recolheu, chutou no meio de campo. Lindo lance. Abriu, boa bola. Tentou bater pro gol. Luciano viu o desvio. Parado o jogo. Escanteio São Paulo na esquerda.
2: E é suficiente para baixar o volume na Bomboneira.

0: Porque o São Paulo é melhor nesses 11 minutos e tem a primeira finalização do jogo. Com a esquerda de Luciano, que é a boa dele. Lado esquerdo, chance de levantar a bola na área, vem Tricolor.
1: E vem para a cobrança de bola, bola para a equipe do São Paulo, bater escanteio para você ligado no microfone, Bandeirantes, a Bandeirantes com você. Escanteio para o time do São Paulo, bater, obrigado, torcedor pelo carinho da sintonia, se posiciona para a cobrança de escanteio. Iago, ele vem para bater escanteio para o time do São Paulo, se posiciona lá pelo setor de esquerda, você curtindo o solzaço da Bandeirantes, a Bandeirantes com você. Tricolor vem para cima, vem São Paulo, partiu, Iago bateu, levantou no gol, toque de cabeça para trás, sai no alto, sai do gol, Monteiro para fazer a defesa.
0: E aí ficou fácil para ele, a bola subiu demais, ficou fácil para o goleiro do Boca, que repõe em jogo.
1: A bola já volta, volta no toque de bola, ganha a bola, o time do São Paulo tenta descer pelo setor de esquerda, que abre ataque, aperta na marcação, o time do Tricolor perde o lance, por duas vezes o Luciano, tapa o Luciano não. Duas vezes lá na esquerda, perdeu o lance mais uma vez o jogador do time do São Paulo, Iago. É bola pro time do Boca, bateiro do campo de defesa. 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
2: São Paulo tá bem posicionado, tá bem postado. Domina o setor de meio campo, Ulisses. Isso é vital para o São Paulo hoje, dominar o meio campo. E quando tiver a oportunidade de acelerar com o Luciano e com o Arthur, que faça dessa maneira.
1: A bola volta com o time do São Paulo, tenta a batida. Gol, Caleri! Houve o desvio, o juiz está dando o quê? Bola pro Boca? Não, acabou dando pro São Paulo, pro Boca. Houve o desvio, deu bola pro Boca.
0: Tiro de meta pro Boca Juniors. Primeiro cruzamento que consegue encontrar o Caleri, jogador formado, torcedor admitido do Boca Juniors, mas hoje veste a camisa tricolor, ídolo São Paulino.
1: Se posiciona para ser o jogador do toque de bola contigo novamente, o time do Boca no campo de defesa. 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A bola já volta, volta do toque de bola para ser pro jogo. Prende o lance novamente, tenta arrancar para o comando de ataque, aperta na marcação, time do Boca errado. A bola volta com o time do São Paulo, rasga a frente, mas muito forte. Chegou batendo na bola o Sabino. Ele põe para fora, é bola novamente no campo de defesa. Quem bateu foi o Domingos, me desculpem. É bola no campo de defesa pro time do Boca, ser o jogador no seu campo de retaguarda. Para você. Ser ligado na Bandeirantes, a Bandeirantes com você, torcedor brasileiro. Obrigado pelo carinho da sua sintonia. Bola volta no toque de bola com o time do São Paulo. Sai jogando Arboleda. Vou dizer uma coisa pra vocês, viu, cara? Esse Boca, até agora, fraco, hein? Gens e também Guerreiro.
2: O Boca não entrou em campo ainda, Ulisses. O São Paulo domina a partida, troca passes, dá uma esfriada no jogo, aquele ímpeto inicial do Boca, a gente ainda não conseguiu ver. A marcação do São Paulo está bem encaixada, o São Paulo tem mais jogadores no meio campo do que o Boca Juniors. Por enquanto, o time mandante, no caso a equipe argentina, cria pouquíssimo. A melhor chance do jogo foi com o Luciano no chute de média a longa distância, Ulisses.
1: O Lozano caiu numa cama de gato ali, o juiz foi brigar com o jogador de São Paulo. Ah, vai lamber sabão, essa arbitragem sul-americana aí, pois não.
3: É, o juiz, ele tá deixando o jogo correr. Vários lances do São Paulo, até agora, esse desvio do Caleri, que poderia ser de São Paulo, ele não tá dando. Esses lancezinhos de choque, essas coisas, ele não vai dar. O São Paulo precisa tentar. E o São Paulo tá com o meio campo, tá recheado e não tá deixando o Boca jogar.
1: É bola no campo de ataque, já tenta descer o time do Boca pelo setor de direito do campo de ataque, a abertura foi feita à frente, Ribeiro pelo setor de ponta, balança na marcação, novamente Flores, ele tenta o cruzamento, vem a Arboleda de cabeça gigante, gira, a bola volta no toque de bola, Luciano cochila, perde a jogada depois do toque de cabeça de Arthur, no meio do campo de ataque, tenta descer o Boca, ouve o desvio, chega bem na bola Luan, Lucas Ramon põe pra fora, tá paralisado o jogo, tá marcado lateral pra equipe do Boca, bater já cobrado, a abertura vem com Herrera, Herrera do Biro pro time do Boca, vem pra frente, tenta o toque de bola, solta curtinho pelo setor de meio direito do campo de ataque, faz o break na marcação, volta no toque de bola, paredes com o jogador Ascacibar, ele prende o lance, abre pelo setor de direita, soltou jogada com o Dilulo prende o lance, volta a jogada curtinha com um toque de bola curto no meio de campo, recomeça com o Monteiro, goleiro do Boca, domina Monteiro para ser o jogador do campo de defesa. 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E do Biritiba do São Paulo, tenta descer do campo de ataque, abertura para Luciano. Se caprichar com o Caleri, partiu na direita, perdeu a bola. Herrera tira dele, sai jogando errado o time do Boca, a bola volta com a equipe do São Paulo na direita. Cruzamento para o Luciano, faz o gol, levantou, subiu de cabeça, cabeceou, dá o tapa. Monteiro na bola e manda para escanteio. Luciano perde o gol. Em frente na pequena área, o Luciano cabeceou livre de marcação numa bola saída errada do time do Boca. Quase o São Paulo abre o placar. Que chance perdeu o Luciano. Cabeceou em cima do goleiro Monteiro, que dá o tapa na bola e manda para escanteio.
0: Se apertar o Boca, o São Paulo chega. Por isso domina o jogo até aqui na Bomboneira. Escanteio lado direito, vem para a bola Arthur.
1: Escanteio, perde o gol do time do São Paulo. Arthur para a cobrança de escanteio para o time do São Paulo. Para você ligado na Bandeirantes, a Bandeirantes com você, torcedor brasileiro. Se posiciona para a cobrança. Arthur na bola, São Paulo próximo do gol. Levantamento vem na grande área. O Arboleda ficou pedindo pênalti. O árbitro mandou seguir. A bola já volta, volta com o time do São Paulo, que domina pelo setor de direito do campo-ataque. Lançamento vem no meio, tentou a tabela. Erra na primeira, certa na segunda. A abertura foi feita à frente da sorte. O Boca domina, a bola bate em cima do Dilulo. É na volta do toque, ele bola tenta em alta velocidade descer o time do Boca. Levantamento foi feito à frente, vem para afastar, afasta parcialmente mal o time do São Paulo. Conserta a jogada aqui atrás do campo de defesa, recolhe a jogada novamente o Boca para sair jogando. 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É Wonder, a bola volta do toque, ele bola tenta descer o São Paulo. Houve a falta. Campo de defesa para o São Paulo bater.
0: Lissis, ele dá a bola pro Boca.
1: Ele
0: mesmo
1: apontou
0: depois
1: pro outro lado,
0: bater.
1: Cara.
0: Ele trocou. Ele vai dar posse de bola pro Boca, mas o Pablo Maia diz que tomou uma cotovelada no meio-campo. Vamos acompanhar.
1: É, braçada, né? Pra trás, aquelas coisas todas do Pablo Maia. Duas braçadas no rosto.
2: Acho e faz aí tá parte, parado o jogo. Acho que faz parte. Não daria falta do Paredes. Acho que não foi uma cotovelada pra gerar um cartão amarelo, muito menos um vermelho.
1: O Paredes, se eu sou árbitro de jogo, eu entro e já dou amarelo antes de começar o jogo pra ele.
2: Gosta de chegar mais forte.
1: Eu não vou saber porque eu vou estar dando cartão, mas ele sabe porque está tomando.
0: Um para ele e um para o Luciano, né, Ulisses?
2: Mas eu gosto, ele joga muita bola em Paredes. São Paulo precisa prestar atenção.
1: É ele que vem para a cobrança. É falta para o time do Boca, bater pelo setor de direita. Falta para o time do Boca, cobrar a abertura. Vem para a direita do campo de ataque, tenta descer o time do Boca. Você ligado na Bandeirantes, a Bandeirantes com você. Cruzamento à frente. Tira a bola, o time do São Paulo vem para cortar o perigo de qualquer maneira. O jogador que é Sabino. 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O tempo não para, a Bandeirantes marca. 19 minutos de bola rolando, 19:20 de bola rolando para você conferir. É o primeiro tempo de jogo, girando o placar da Copa Sul-Americana, quartas de final, jogo da ida. Continua para você. Boca 0, São Paulo também 0 em La Bombonera. Alô, Miliosi.
4: Alô, Ulisses, tem bola rolando pela Série B. O Cuiabá tá vencendo o Athletic, placar de 1-0. Além disso, Criciúma e Juventude estão empatando, 0-0.
1: É o futebol, tá? Bandeirantes tenta descer o time do Boca. O levantamento foi feito à frente do campo de ataque. Vai tentar o toque de bola curtinho. Boca já sai jogando do seu campo de defesa. A bola vai embora. Apertava o São Paulo. Eu tô inconformado com o gol que perdeu o Luciano, Leandro Guerreiro, Léo Gens.
3: Ulisses, o Iago deu um passe pro Luciano. Um lance desse você não pode perder. Cabeceia pra baixo, no contrapé do goleiro. Goleiro alto. Até que ele chegar lá numa bola baixa, é gol. É, Luciano cabeceou pro alto no meio do gol, facilitou a defesa pro goleiro, mas é um lance que não dá pra perder.
1: E vem pro jogo, o time do São Paulo, bola fez chuta pelo setor de esquerda, que apreta, que desce o tricolor com o Luciano. Ele prende, não adianta, Luciano, esse spin de falta que você pede no Brasil aí não vão dar. Você entra no jogo, você não entra no jogo, Luciano. Isso é importante pro São Paulo, hein? A bola volta, volta no toque, ele vai na recolhe pelo comando, tenta descer novamente a Pinta Velascos, tenta finta, ouve a falta. No Lucas Ramon, tá parado o jogo, Flores faz falta nele, o árbitro deu lateral, cara.
0: É, ele indicou ali que o Lucas Ramon se jogou, Ulisses Costa. O Piero Mazza deixa o jogo seguir, mas é bem confuso o experiente árbitro chileno.
1: A bola volta, volta no toque, ele para ser jogando. 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área, fecha a porta, Arboleda recolheu pela direita, vem cruzamento na área, não cruza, breca, jogada pela direita, Luzano tenta a finta, Merentiel, ele cruza, levantou no botão do gol, afasta a zaga, bola volta de primeira, Paredes tentou o domínio, toma a bola, recupera Arthur Paredes, tentou cavar a falta, a bola volta, volta com o time do São Paulo para ser o jogador do campo de ataque. A abertura foi feita, a frente vem para antecipar a jogada errada, ganha para o time do Boca, Diego Domingo Belmonte, Belmonte domina novamente pelo comando de ataque, vai para fim com o time do Boca, desce, a abertura para a direita, bola batida, gol, houve o desvio, linha de fundo, Velasco tentou o chute, ganha escanteio para o time do Boca, bater na direita.

0: E a torcida do Boca responde. Sobe o volume na Bomboneira. A primeira finalização da equipe chinesa na partida. O escanteio é do lado direito. Quem vem para a cobrança? Velasco, número 20. Todo o time do Boca e a Bomboneira na área.
1: E vem para a cobrança de escanteio. Escanteio para o time do Boca. Bater para você ligado no microfone da Bamberantes. A Bamberantes com você. Escanteio para o time do Boca. Cobrar. Vem levantamento para dentro da grande área. Placar do jogo. Continua Boca e São Paulo. 0-0. Se posiciona para a cobrança. Partiu Velasquez. Levantou no Boca do gol. Sobe um barboleta gigante de cabeça. Tira, a bola volta de primeira paulada. Belmonte enche o pé, manda pra fora, tá parado o jogo, foi o Paredes, me desculpe, Paredes encheu o pé, põe pra fora, tiro de meta pra equipe do São Paulo, bateira.
0: E o árbitro do jogo, Piero Massa, aproveita e convoca os jogadores aos bancos de reservas. Pausa pra hidratação, tempo técnico, 22 jogados na Bomboneira, Ulisses.
1: Futebol da Bandeirantes traz a opinião deles. 0 Boca, 0 São Paulo em La Bombonera. E aí, Leandro Guerreiro e Léo Gins, fica à vontade.
2: Até aqui o São Paulo faz um grande jogo, Luiz. Consegue encher o meio campo. Quando o São Paulo tem a posse de bola, o Luciano e o Arthur vêm para por dentro, vêm ajudar o São Paulo construir a jogada. Então, torna-se número maior de jogadores no meio campo do que o do Boca. E teve uma oportunidade claríssima no jogo, né? Com o cruzamento do Iago na cabeça do Luciano, que acabou desperdiçando. O São Paulo coloca o seu ritmo, coloca o seu jogo, e o Boca não consegue jogar. O Boca não consegue sair de trás, não consegue pressionar o São Paulo no campo de ataque. É o São Paulo aproveitar esse momento, e essa parada pro São Paulo, acredito que é muito ruim.
3: São Paulo tá bem postado no campo, Ulisses. Conseguiu trocar passes nos primeiros minutos para cessar aquele ímpeto inicial que poderia aparecer do Boca, mandante, fazer valer o fator casa, e tudo isso o Boca não conseguiu fazer nos primeiros minutos de jogo. O São Paulo dominou com a posse, rodava a bola de um lado para o outro, já conseguiu ter a chance mais clara deste primeiro tempo, um cruzamento do Iago da esquerda, que chegou até o Luciano, ele cabeceou para uma bela defesa do Monteiro. O Luciano poderia ter cabeceado melhor, se ele cabecear para o chão, cruzado, ele teria feito o gol, a bola foi por cima, o que possibilitou a defesa do goleiro do Boca. São Paulo domina o meio campo, porque tem 4 jogadores nesse setor, Pablo Maia, Marcos Antônio, o Luciano recua junto com o Arthur, importante que o Luciano esteja por um lado, o Arthur por outro. São esses os jogadores que vão colocar o Calleri em uma possibilidade de finalizar, de repente. O centroavante do São Paulo gosta muito dos duelos físicos. E esse é um ponto fraco dos dois zagueiros do Boca. Usar a bola longa para o Calleri não é um recurso ruim para o São Paulo na noite de hoje. Os zagueiros do Boca têm dificuldade na hora de competir. O Calleri deita e rola dentro dessa proposta. O São Paulo é melhor nesses primeiros 25 minutos de jogo, Ulisses.
1: É o futebol da Bandeirantes para você, torcedor brasileiro. E a bola novamente no campo de defesa para o time do São Paulo bater. Tiro de meta para o São Paulo cobrar. O tempo não para, Bandeirantes marca. 25 minutos de bola rolando para você conferir. É o primeiro tempo de jogo, girando o placar. Copa Sul-Americana, quartas de final, jogo da ida. Continua pra você, São Paulo e Boca. Boca em La Bombonera 0, São Paulo também 0. Da volta é próxima terça no Morumbi. A torcida do Tricolor vai lotar o Morumbi. E aí, Miliose?
4: Ulisses, terça-feira foi também de Liga dos Campeões. Primeira rodada, o Real Madrid venceu a Inter de Milão, placar de 2-1. E o Manchester City com 2 de Haaland bateu o Porto por 2-0.
1: 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Aqui, ó, o Boca tenta descer. Abertura de bola pelo setor de esquerda. Campeonato. Tá, que não dominou. Tentou o domínio Flores. A bola fugiu dele. O Blanco lançou legal. Vai embora para a linha de fundo. Tiro de meta pro time do São Paulo bater. 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Se posiciona para o zero, jogando bem para o toque. Ele bora contigo no campo de defesa. Tenta descer pelo setor de esquerda. Aperta na marcação. Recorde sobre o São Paulo. Tenta ser jogando com dificuldade. Arthur vem buscar o lance inteligentemente para Luciano. Luciano errado. Péssimo. Deu para o jogador Ascacibar. Ascacibar dominou, soltou pela direita no campo de ataque com o Luzando. Luzando prende o lance. Vem para frente em cima da marcação. Gira a jogada pelo comando intermediário com o Diludo. Ele estica para o comando de ataque. Tenta descer o Boca. Marcos Antônio segura pela camisa. Tá parado o jogo. É falta.

0: time do Boca bater na intermediária.
1: E o dono do time é o capitão, cinco paredes, que já orienta os dois zagueiros, Herrera e de Lolo, a irem pra área, porque vem cruzamento aí, camisa 5, campeão do mundo com a Argentina, dentro Boca.
0: 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Aí tá, último jogo, final de Copa do Mundo, os caras falam, não viu a cor da bola, os caras não viram, eu tava lá, não viram a cor da bola contra a Espanha, gente, mas não viu a cor. Não jogaram, não chutaram no gol. A Espanha deixou a Argentina jogar. E administrou o jogo, ganhou do jeito que quis. É falta para a equipe do Boca bater muito forte. A goleada quase tirou de cabeça, tira de meta. Péssimo e... Paredes na cobrança.
1: Ele só não tirou porque o Rafael gritou pro Arboleda: sai, sai, sai que é nossa. E assim respeitou o zagueiro equatoriano, que voltou a ser convocado à seleção do seu país, está na pré-lista de Marcelo Gallardo.
0: 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Paralisado o jogo, tiro de meta pro Rafael bater pro time do Tricolor do Morumbi. É bola pro time do São Paulo, bater do seu campo de defesa, pra você ligado no microfone Bandeirante, 0-0 é o placar do jogo. Lateral vai ser cobrado à frente, tempo de toque para o time do São Paulo, Marcos Antônio adianta, perde a jogada, Luzano tira, a vitória vem pela direita, recolhe o time do Boca, tenta ser pro jogo novamente no setor intermediário, lançamento vem pelo meio de campo, Arthur volta muito pra marcar, pra ajudar, a vitória vem pelo setor de esquerda, que é pra ataque, tenta descer o time do Boca pelo setor de ponta, prende não ser curtinho na intermediária, Flores, ele domina, quarta limpa para dentro, balança em frente, a marcação do primeiro, do segundo, Blanco pede, ele tenta finta, perde o lance parcial, domina o time do São Paulo para ser jogando pelo setor de direito do campo de ataque, tenta descer o Lucas Ramon fazendo um bom jogo, tanto passa, eram três da marcação, perde a bola, recupera o time do Boca para sair jogando no seu campo de retaguarda, 28 jogados de bola rolando, é o primeiro tempo de jogo. 0 pro Boca, 0 pro São Paulo. O São Paulo vem pro toque de Paulo Boca. Luciano perdeu um gol inacreditável, cabeceou em cima do goleiro e na linha da pequena área, praticamente sem marcação nenhuma. Um gol que Luciano costumeiramente não perde. A bola volta na zanga central do Birihira. Ele prende pro time do Boca, tenta descer pelo setor de direita do campo de ataque, prende a jogada curtinho Luzano. Ele vem pra quinta, perde o lance e ganha o bola do São Paulo, mas o árbitro para. Marcou a falta do Iago.
1: E o Marcos Antônio assumiu as dores do Iago por ali. Cobrou muito o Piero Massa pela marcação da falta, no momento que o Boca começa a ficar mais com a bola e, claro, sobe o volume na bomboneira, 0-0.
0: E o Dorival gritou: la pelota, somente! La pelota! Tá brabo o técnico do São Paulo, com razão, hein, Leandro Guerreiro? Hein, Léo Gens?
2: Com razão. É, se o juiz continuar a fazer o que ele tá fazendo, ele fazer pros dois lados, né? Que é dar poucas faltas, não marcar qualquer coisa. E o São Paulo, Luiz, duas vezes que tentou carregar a bola, perdeu a bola e dá espaço pro Boca jogar no campo dele. É continuar a fazer o que tá fazendo no início do jogo, que é dois toques na bola e esticar um pouco mais a bola à frente, né? Não tentar conduzir ela.
3: Usar a bola longa pro Caleri pode ser um recurso. Os zagueiros do Boca têm dificuldade na hora de duelar. E o centroavante do São Paulo usa muito bem o corpo, joga bem de costas, faz o pivô, a parede. Esse é um recurso que o São Paulo tem usado pouco nos últimos minutos. O Boca começa a ter um pouquinho mais a bola, mas numa região do campo que pouco machuca o São Paulo. Não consegue ferir o time do Morumbi, pelo menos por enquanto. São Paulo faz um bom jogo dentro do que é possível fazer dentro da bomboneira, Ulisses.
0: A bola volta no toque para tentar descer o time do Boca. Levantamento vem pelo setor de direito do campo de ataque. Prende a jogada Velasco. Ele tenta a finta, perde a jogada. Coutinho novamente no meio de campo. Sá jogando curto no meio intermediário. Recolheu Sabino. Sabino prende o lance. Abre pelo setor de ponta. Solta a jogada Coutinho para o comando de ataque. Abriu do toque de bola. Luciano pede. A abertura foi feita pelo setor de esquerda. Pode sair cruzamento na grande área. Não pode perder o gol. Bateu para fora o Caleri. Não pode perder esse tipo de gol. Cruzamento perfeito do Iago na esquerda. Que coisa impressionante. O São Paulo perde mais um gol do jogo. Caleri, estou fraco, estou fofo. Que coisa impressionante. Era pra chegar enchendo o pé.
1: E se o Luciano perdeu o primeiro gol, agora ele tem méritos pela jogada. Passe perfeito pro Iago, que repetiu a dose. Deixou o Caleri cara a cara. Bateu com o pé mole, sem trabalho pro goleiro. O goleiro Monteiro da equipe do Boca, que escolta a bola rumo à linha de fundo, 0-0.
0: A bola volta para Paredes, Paredes domina novamente para o time do Boca, abre a jogada para Blanco. Blanco já prende pelo setor de esquerda, estica a jogada pelo comando de ataque, vai tentar o toque de Baracutinho novamente. Recolheu Flores, Flores para Blanco. Blanco domina para o time do Boca para ser jogando. O tempo não para, Bandeirantes marca. 31 minutos de bola rolando, 31 de bola rolando para você conferir. É o primeiro tempo de jogo, girando o placar da Copa Sul-Americana. Quartas de final, jogo de ida, continua São Paulo e Boca. Boca e

0: São Paulo em La Bombonera, 0-0 é o placar do jogo, Miliazzi.
1: E tem gol na Série B, o Cuiabá abre 2-0 para cima do Atlético, gol contra de Jonathan Silva. Além disso, o Criciúma empata com o Juventude 0-0.
0: 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Vem para o toque, ele para tentar descer pelo setor de ponta perto. O time do São Paulo tenta arrancar, não consegue. A bola sai para a linha de lado, lateral para o time do Boca bater pela direita no campo de ataque. 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A bola já volta, volta no toque, ele bala contigo no setor intermediário. Já recolhe curto do campo de defesa, vem para finta, aperta na marcação. Novamente ilumina o time do Boca para ser jogando no seu campo de defesa. É bola para o time do Boca, primeiro do campo de retaguarda. 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A bola já volta no toque, ele bala tenta descer o time do Boca, não consegue, estica perto do time do São Paulo, vem para tirar dali. A abertura foi feita à frente do comando de ataque, tenta o toque, ele bala pelo setor de direita, vem Arboleda, corta, tira, a bola volta para a direita no campo de ataque, recolheu novamente a Paredes, prendeu, soltou na direita, a bola batida, gol, prensada, vai para fora, encheu o pé na bola, mas de nada adiantou o Velasco. Ele mete o pé na bola, a bola desvia, escanteio, Boca direita.
2: E todo mundo pedia pro Paredes olhar pro Lozano pelo lado direito em liberdade. Ele inova, encontra o Velasco livre na grande área, ele bate a travada, conquista o escanteio, ele próprio bate, lado direito 0-0.
0: Na nuca do Paredes está escrito Come ou Cami, deve ser Cami, né? Se posiciona para a cobrança, escanteio novamente pela direita para a equipe do Boca bater pelo setor de direita do campo de ataque, vem para a cobrança, partiu para fora, corporou, levantou na boca do gol, afasta o zagueiro, corta, tira, era a volta do toque de bola, tenta arrancar o time do Boca, a bola foi solta à frente, lindo lance na grande área, Arboleda vem, tira, a bola volta com o time do São Paulo, Arthur, ele tá sozinho, partiu com a bola dominada, recolheu, escapou do primeiro, escapou do segundo, já desce pelo setor de esquerda, ele vem para a finta, solta a jogada curtinha no meio de campo para Marcos Antônio domina para Pablo Maia, que faz o giro da marcação, solta a jogada novamente curtinho, recolhe, vem para o toque de bola contigo no campo de defesa, Domingos prende o lance, gira a jogada, abre pelo meio de campo, recolhe curto novamente para a ponta, livre na direita, Lucas Ramon, o time do São Paulo prefere voltar a jogada pelo setor de esquerda do campo de ataque. 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A bola volta com o time do São Paulo, que já sai jogando no campo de defesa com Rafael. 0-0 é o placar do jogo para você ligado no futebol da Bandeirantes. A bola volta no toque, ele bola tenta descer, Marcos Antônio domina para o time do São Paulo, ele vem para frente em cima para a marcação, no primeiro faz o break, Marcos Antônio, ele domina, vai para o giro em cima, tenta o toque de bola, abre a frente no comando de ataque para Arthur na fogueira, recolhe no campo de ataque novamente, tenta o toque de bola, é Rafigo novamente, o Domingos, a bola volta com Boca, bola pessimamente batida em pelo Blanco, tiro de meta, Blanco pega mal para o São Paulo bater.
2: Primeira vez que esse time do lateral esquerdo do Boca se lança pela ponta esquerda do ataque. Na dobradinha, deixou o Domingos Duarte no 2-1. Arriscou pro gol, tira a tinta da trave do Rafael. 0-0, Bombonera.
0: É o futebol da Bandeirantes. Para você, o tempo não para. Bandeirantes marca. 35 minutos de bola rolando o primeiro tempo de jogo, girando o placar da Sul-Americana. Jogo da ida, quartas de final em La Bombonera. Continua. Boca 0, São Paulo também 0 na Bandeirantes. Quem fala é você, Miliossi.
1: E quem passar esse duelo pega Santa Fé ou Vasco da Gama. Hoje tivemos o jogo da ida na Colômbia e o Vasco conseguiu um empate 0-0.
0: Pouquinho, João Paulo Capelanes comanda o intervalo da Bandeirantes pra você. Domina pela direita do campo de ataque. Recorde no comando, tenta o toque de bola curtinho. O que foi, gente? Capelanes tá onde? Tá lá no refeitório da Band? Comeu tudo? Os funcionários estão reclamando? Quantos pratos? 8! Não é possível. Olha o Capelinha, velho. Mantendo a forma. É bola no campo de defesa para ser jogando novamente. Recolhe no campo de defesa o time do São Paulo para ser jogando. Recolhe, Rafael vem para bater a bola à frente no comando de ataque. 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Não é investimento, Capela. A bola volta no toque, ele bola tenta descer contigo no meio de campo. Recolhe novamente o time do São Paulo para ser jogando com com Luciano. Luciano prende para Arboleda. Arboleda domina pelo comando de ataque. Deu para Arthur. Arthur dominou. Abriu na direita no campo de ataque para Lucas Amon. Lucas Amon volta para Arthur. Arthur toca no campo intermediário. Está jogando com Domingos. Domingos domina novamente no toque de bola Coutinho. Para Arboleda tem Sabino aberto lá do outro lado. Volta curto pelo meio de campo. Domina o time do São Paulo. Para Sérgio Gomes. Já prende o lance Coutinho. Arboleda

0: Arboleda recua ali pelo setor de direita, levantamento inteligentemente à frente, vem pra brigar Caleri, ganhou no peito, partiu na direita, cruzou pessimamente mal, mas a bola volta, volta, Conte pro São Paulo, tem que caprichar, recolheu Luciano, cochilou, quase perde o lance, ela volta, Coutinho no toque de bola de Domingues, Domingues domina no campo de defesa, Santos jogando pra Arboleda, Arboleda abre o compasso novamente no toque de bola pra Domingues, Domingues domina no campo de retaguarda pro São Paulo, ele prende o lance, está jogando pra Pablo Maia domina pro time do São Paulo, vai pro giro em cima da marcação, tem Marcos Antônio aberto de um lado, do outro lado, Iago, a vitória vem pro toque de bola de Sabino, Sabino prende pro time do São Paulo, gira no meio, arma, jogada para o comando de ataque, recolheu Pablo Maia pra Arthur, Arthur domina pro setor de direita, pra Luciano que abre na ponta, tentou Lucas Ramon, cruzou no boca do gol, subiu a zaga no boca, vem pra tirar a bola, volta, Luciano tenta chegar, a bola não chega, aperta na marcação, Lucas Ramon tentou roubar, não consegue, a bola volta com o time do Boca, domina no campo de defesa pra ser jogando no campo de retaguarda, já prende o lance, o Boca pra ser jogando no seu campo de defesa, lavadoras de alta pressão, Wonder, máxima potência, menos água e mais eficiência para o seu dia a dia, Wonder, a bola volta no toque de para domínio do campo de defesa, o time do Boca tenta descer, a vitória vem pela esquerda com Blanco, Blanco domina para o time do Boca, tenta o toque de bola pelo comando de ataque muito forte, o passe tem que sair o Rafael para pegar, segundo goleiro do Tricolor.
1: E não é a primeira oportunidade que o Blanco lança por ali, o Flores atacando em velocidade porque o Lucas Ramon e o Domingos Duarte estão confusos na marcação, ela morre com o goleiro Tricolor, permanece 0-0.
2: Se eles estão confusos, imagina eu com essas faixas no meio dos números do Boca, que não dá pra ver um número, mas já tá no... acertando aqui. E também de São Paulo. São Paulo é nem mais fácil, mas do Boca eu vou dizer pra você, viu? O negócio é duro. O bagulho é louco. A para volta do toque de bola, tenta descer com o time do comando de ataque. Aperta novamente o time do Boca, tenta descer. Recolhe Marcos Antônio, vem pra marcação, tenta ganhar. Vem, vem na marcação, pressiona Sabino. Tá parado o jogo, tá marcado o lateral pra equipe do São Paulo. Bateria o Velasco, fica jurando ele, o Velasco. Se posiciona pra bater lateral. Lateral pra equipe do São Paulo, bater novamente pelo setor de esquerda. 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Abraço, volta no toque de bola, tenta descer contigo no campo de defesa, recolhe o time do São Paulo, já domina do campo de retaguarda, lançamento no meio, subiu o zagueirão, vem pra cortar, tira do peito do Beira Paredes, vem pra pinta, tenta o toque de bola pra ser jogando, ele balança, abre a jogada pra direita, pra Luzando, solta a jogada contigo no campo de defesa com o Dilolo, ele rasga a jogada, levanta para o comando de ataque, vem pra subir de cabeça, sobe de cabeça, Sabino tira, Iago vem pra ganhar o lance, Marcos Antônio aberto pelo setor de esquerda, dominou, abriu jogada na ponta, levou para Arthur na linha de fundo, a bola vai embora. Tiro de meta, Arthur não chega pro time do Boca bater.
1: E muita valorização da torcida pelo Dilolo, que deu o ombro por ali no jogador do São Paulo, conquista o tiro de meta, permanece 0-0 por enquanto, mas está muito incomodado o Arrua Barrena, técnico do Boca.
0: Pra você ligado no futebol da Bandeirantes, a Bandeirantes com você, o tempo não para, torcedor brasileiro, sul-americano, o tempo não para, Bandeirantes marca. 40 minutos de bola rolando, 40 de bola rolando pra você conferir o primeiro tempo de jogo, girando o placar da Sul-Americana, quartas de final, jogo de ida. Continua para você, São Paulo, São Paulo e Boca, Boca e São Paulo em La Bombonera 0-0. Na Bandeirantes é você, Miliose.
3: Ulisses, há pouco, Copa Libertadores, quartas de final no estádio do Maracanã com o show de Paulo Henrique Ganso. O Fluminense venceu o Platense, placar de 2-0, encaminhou a classificação.
0: 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É lateral pelo setor de direito do campo de ataque pra equipe do Boca bater. Manuel pro time do Boca cobrar. Se posiciona no campo de defesa, aperta, tenta ganhar a jogada novamente. Thiago não consegue, volta Arboleda de cabeça, vem pra tirar. Complemento o lance, Luciano dá um pico na bola. De qualquer maneira, a bola volta pra Herrera. Na Bandeirantes falam os comentaristas Bandeirantes. Leandro Guerreiro. Alô, Léo Gens.
4: Luiz, São Paulo, ele caiu um pouco a intensidade, né? Depois da parada técnica. São Paulo tava tocando mais rápido a bola, com mais velocidade. É, e se São Paulo continuar, né, com essa velocidade, com esse toque rápido, com aproximação, vai criar mais oportunidades. Até porque o Boca não assusta, o Boca não pressiona, o Boca não leva perigo. Então o São Paulo precisa aproveitar essas oportunidades dadas pelo Boca. E teve um lance claro com o Caleri, né? O Caleri tem que entrar com a perna esquerda. O Caleri tem que entrar com a perna direita, quer entrar com a perna esquerda, chapar. E o São Paulo teve duas oportunidades desperdiçadas.
5: Por enquanto, São Paulo controla bem o jogo, até sem a bola nos últimos minutos. Ulisses, marcação encaixada, Ascacíbar e Paredes não jogam. E esse é o ponto fundamental. Ascacíbar e Paredes não podem jogar. Pelo menos nesses primeiros 40 minutos, esses caras pegaram pouquíssimo na bola.

0: São Paulo pode usar um pouquinho mais o pivô do Calleri na frente. Acho que pode ser uma solução interessante pro São Paulo. A bola longa, os zagueiros do Boca têm dificuldade na hora de competir pro duelo mano a mano. São Paulo pode usar um pouquinho mais o seu centroavante. Se caprichar um pouquinho mais no passe também, acha o Arthur e o Luciano nas costas do Paredes. Paredes fica responsável pela marcação desses dois atletas do São Paulo. E ele não vai conseguir marcar os dois. Se acertar o passe, acha o Arthur, acha o Luciano e de repente também o Calleri, Ulisses.
1: É o futebol, tá, Bandeirantes, pra você, torcedor brasileiro, domínio do toque, ele bala pra ser jogando recorde contigo novamente, vem pra finta, prende o lance curto no comando de ataque, aperta novamente o time do Boca, tentando descer pelo setor de esquerda, levantamento foi feito à frente do comando, tenta a finta, pediu falta, o árbitro mandou seguir a bola, falta com o time do São Paulo, pra ser jogando pela direita do campo de ataque, mas tive impressão da bola sair pra escanteio, hein?
2: Corrigiu. Ele corrigiu. Saiu um metro, Ulisses Costa, que ele não estava olhando para o bandeira. Agora ele volta atrás, dá escanteio para o Boca. O 3, Blanco, está posicionado para bater.
1: Daqui a pouquinho para você, João Paulo Capelanes, comando intervalo da Bandeirantes para você, torcedor brasileiro. Domínio do toque, ele manda contigo para ser jogando. Você ligado na Bandeirantes, a Bandeirantes com você. Obrigado, torcedor, pelo carinho da sua sintonia. A abertura vem pelo setor de direito do campo de ataque. Tenta a finta para a batida. Gol, vai embora! Linha de fundo, tá parado o jogo aí, Fabiane.
2: E a bola viaja, vai no segundo andar da Bomboneira e uma tentativa tímida do Boca de tentar restabelecer o barulho na Bomboneira. Olho em Dorival Júnior, que mandou os reservas do São Paulo para aquecimento, quem sabe já muda no intervalo.
1: No futebol, tá, Bandeirantes, pra você. Estamos com 43 minutos de bola rolando Q3. A bola volta no toque de bola para ser o gigante. Domínio no campo de defesa, vem pro toque, curtinho. Capelanes chegou no estúdio, vocês ouviram? Derrubou tudo. Capelanes chegando no estúdio, balançando a pança dele. Nosso Sancho Pança. Eu vou dizer uma coisa. É o menino do 22. Domínio do toque, ele vai na curtinha novamente. Recolhe no campo da retaguarda. Vai para a finta. Prende Arthur para o time do São Paulo. Vai para a finta. Ele domina e escapa para a marcação no primeiro tempo. Toque de bola. Bola sai para a liga de lado. O árbitro manda seguir. É bola para aqui para o Boca, que tenta descer pelo setor de esquerda. Tem para ataque em velocidade com Flores. Ele domina, faz o break. Balança, tenta a finta. Tenta o toque de bola curtinho na intermediária. Capelanes acaba de cair no estúdio. A abertura vem pelo comando de ataque. Vai tentar a finta. Tenta o drible. A bola vai embora. Tiro de meta para o São Paulo bater.
2: E o Flores é a principal válvula de escape do Boca Juniors, mas é verdade, acerta muito pouco o camisa de número 19 do Boca Juniors. Ocupa o lado esquerdo, Lucas Ramon vai dando conta.
1: É o futebol, tá, Bandeirantes, pra você, torcedor brasileiro. Obrigado pelo carinho da sua sintonia. A bola já volta, volta no toque de bola contigo no setor intermediário. Aperta na marcação, domínio do campo de defesa. O time do São Paulo para bater a frente e ser o jogando. 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Aqui a conta fecha na loja e no app. E vem Boca, deu bobeira o São Paulo. Arboleda vem na marcação, último homem, nossa. Recuou porque... Que isso? Tá louco, Merentiel.
2: Atrasou a jogada pro Rafael, mas quem agradece a defesa do São Paulo é o Sabino, porque tudo começa no momento que ele escorrega e dá o espaço pro contra-ataque da equipe do Boca. Sobe a placa, 3 minutos, vamos a 48, Ulisses.
1: No futebol da Bandeirantes. Obrigado, torcedor, pelo carinho da sua sintonia. Já tinha fechado, a bola volta, volta no toque de bola contigo novamente pelo setor intermediário. Aperta na marcação, tá saindo a bola para a linha de lado. Tá marcado lateral para a equipe do Boca bater no seu campo de defesa. É bola no campo de retaguarda para o time do Boca sair jogando. 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Já também no toque de bola contigo no campo de defesa. Recolhe curto no campo de retaguarda. A abertura vem pelo setor intermediário. O levantamento vem pelo setor de esquerda. Do campo de ataque, vem pra finta, ele tenta o toque de bola contigo novamente pro setor de direita, cruzamento na grande área, Rafael! Ele vem pra tirar e foi atingido, o goleiro do São Paulo caído, mas tirou o Rafael. Corajosa, arrojada defesa do goleiro do Tricolor, acabou se chocando lá no alto impressionantemente com o Merentiel.
2: No primeiro descuido da defesa são paulina, pelo lado esquerdo, o cruzamento do Flores foi bem executado. E o Rafael, como você bem narrou, com muita coragem, sai no soco. E aí, claro, desperta preocupação no São Paulo, porque ele fica sentindo por ali. E o árbitro Piero Mas autoriza o departamento médico do São Paulo a prestar atendimento ao goleiro 23, experiente, dono da meta são paulina.
1: E aí tá caído, sentindo o Rafael. E aí, Leandro Guerreiro, Léo Gênesis.
3: O Boca elenco, achei que poderia apresentar o melhor futebol, viu? Sendo sincero, tenta em alguns momentos achar o Flores em velocidade, que pouco produz, algumas bolas alçadas na área, e só chega quando realmente o São Paulo é displicente. São Paulo algumas vezes foi displicente no seu meio campo, deu a bola pro Boca, que o Boca chegou, mas não assustou. São Paulo tem que continuar jogando, acho que fez um bom primeiro tempo, poderia estar ganhando de 1 ou 2 a 0, voltar melhor pro segundo, e quem sabe as oportunidades que aparecer, colocar pra dentro.
0: Jogadores de frente do Boca pouco pegaram na bola, o Merentiel, centroavante, se chocou agora com o Rafael, mas não teve nenhuma oportunidade clara de gol. Os três zagueiros do São Paulo estão bem posicionados. No meio campo, São Paulo tem o Pablo Maia, o Marcos Antônio, o Luciano e o Arthur ajudam nesse setor, passam a ser 4 atletas do São Paulo contra só 3 do Boca, o Ascacíbar, o Paredes e o Belmonte. O São Paulo tem superioridade no meio campo, consegue jogar bem e preencher a sua área com os seus 3 zagueiros. Os laterais vão bem, o Iago e o Lucas Ramon. O Lucas Ramon segura o Flores nos duelos individuais. O Boca não consegue fazer a bola andar, não consegue fazer o jogo rolar, e com isso o São Paulo vai ganhando tempo. Fez uma boa primeira etapa o São Paulo até aqui no jogo. Teve as duas chances mais claras, uma com o Luciano, outra com o Caleri. São Paulo poderia estar vencendo o jogo já, Ulisses.
1: No futebol da Bandeirantes, pois não, vamos a 4.
2: Mais um, vamos a mais 4.
1: Domínio do campo de defesa para ser o jogo do Vem pro Tão, aquele bala contigo na intermediária, recolhe o tiro, tenta o passe, a bola volta curta pelo meio de campo, aperta o time do Boca para sair jogando. Domínio do campo de defesa, o Boca para ser o jogo do seu campo de retaguarda, para você ligado no futebol da Bandeirantes, torcedor brasileiro. Domínio do toque, ele bala contigo no campo de defesa, recolhe novamente para ser o jogando, prende a jogada contigo no campo de retaguarda, o time do Boca vai terminar o primeiro tempo. O Capelani está chegando já já para comandar o intervalo. Bandeirantes para você, aqui São Paulo. São Paulo e Boca, Boca e São Paulo em La Bombonera, 0 a 0. Domínio do campo de ataque, tenta descer o time do Boca, bola pessimamente lançada à frente, a bola está saindo em lateral para o São Paulo bater do campo de defesa. Estamos já com os 4 de jogo, vai terminar com os acréscimos, já se foram os acréscimos, vai terminar o jogo, ergue o braço o árbitro, é fim de primeiro tempo em La Bombonera. Boca 0, São Paulo também 0. Quartas de final, Sul-Americana, é o primeiro jogo, o jogo da ida na Bandeirantes. Fala, João Paulo Capelani.
2: Valeu, Ulisses Costa, narrando demais por enquanto esse meia boca, hein? Meia boca jogando absolutamente nada na temida Bomboneira. Ficou só no peso da camisa, mas bola que é bom nada. Boca e São Paulo vem empatando por 0 a 0. Placar mentiroso, hein? Era pro São Paulo estar na frente, como eu disse no Esporte Debate. É ou não é, Luiz Fabiani? Lá Bomboneira, pulsa, Fabiani.
4: Pulsa bastante, mas a reação foi neutra ao final da primeira etapa. Capela, boa noite para você e a todos que acompanham o intervalo inteligente da Bandeirantes. Um misto de aplausos e vaias com o que mostrou o Boca Juniors nesses 45 minutos iniciais. O destaque em especial fica Dorival Júnior, que olhou atentamente para o banco de reservas, mandou os jogadores para aquecimento. Quem sabe não muda ainda agora no intervalo, pensando nos 45 finais e nos 180 do confronto. Capê.
5: Maravilha, Leandro Guerreiro, Léo Gens, eu não sei onde enfiar minha cara, porque realmente botei fé que o Boca Juniors poderia usar da força, da mística, do tamanho, da repercussão, até ouvindo muito Cristiano Panvec na redação, eu tô com medo do Boca, eu tô tremendo de medo do Boca. Pois é, o Boca tá meia boca, é ou não é, Léo Gens? Como eu previa, boa noite.
0: Tudo bem, Capela, uma boa noite pra você e pra todo mundo ligado na Bandeirantes. São Paulo soube neutralizar as principais armas do Boca. O Paredes é o principal jogador do Boca, pouco pegou na bola, não conseguiu armar o time. O Ascacíbar é o meia de chegada, de finalização, grande assistente. Também o Ulisses praticamente não falou o nome dele no jogo, jogador que não participou da primeira etapa. O que dizer então dos homens de frente, do centroavante, do Merentiel ou do Flores, jogador mais aberto pelo lado esquerdo? Esses jogadores pouco participaram da partida, faz com que o São Paulo tenha sido o melhor time no campo. O São Paulo teve as duas melhores chances, num cruzamento do Iago para o Luciano cabecear, para uma boa defesa do Monteiro, o goleiro do Boca, e o Caleri depois recebeu um cruzamento também do lado esquerdo, finalizou de perna direita. Talvez se ele tivesse finalizado de esquerda, pegasse na veia da bola, ele teria feito 1 a 0 São Paulo. São Paulo teve as melhores chances, dá pra gente dizer que numa infiltração do Blanco, lateral esquerdo, numa chegada à frente, o Boca tenha ameaçado a meta defendida pelo Rafael. São Paulo tá bem postado, e se a segunda etapa for como a primeira, o São Paulo vai voltar da Bombonera com um bom resultado, Capela. O empate é um bom resultado,
5: claro,
0: do São Paulo.
5: Claro que é, sem dúvida alguma. Leandro Guerreiro, trouxemos primeiro o Léo Gens aqui, mais sereno, no estúdio principal multimídia da Bandeirantes.

0: Agora eu quero saber quem tá no meio do povo aí, o Chicote cantando na Bomboneira, que você já jogou aí e eliminou o Boca, inclusive. Vamos lá, guerreiro!
1: Capela, o Boca que você citou antes, né, do jogo era o do Riquelme, mas não é esse que está em campo. O de hoje, de Paredes, Escaciba, Velasco, está sendo neutralizado pelo meio campo do São Paulo. O São Paulo, quando não tem a bola, ele faz uma linha de 5, traz o Marco Antônio e o Pablo Maia para fechar a entrada da área e não dá espaço para o Boca. Dá somente para o Boca as enfiadas de bola longa pelas laterais, mas o Boca não tem esses jogadores de velocidade, não tem campo para isso, né? Então o São Paulo fecha muito bem o meio campo e quando tem a bola, o Marco Antônio, Pablo Maia, Arthur e Luciano faz um quarteto no meio campo, consegue envolver o time do Boca e por duas oportunidades, por dois passes maravilhosos, né? Do Iago, um para o Luciano, né? Praticamente na entrada da pequena área, sozinho contra o goleiro de cabeça, Acabou perdendo o gol, cabeceou mal, que tinha que cabecear para baixo, acabou cabeceando no meio do gol, o goleiro fez a defesa. E um segundo lance também, o Luciano acha o Iago dá um passe sensacional para Caleri, que Caleri, no vez de chegar com o pé esquerdo, chapando no contrapé do goleiro, optou de entrar com o pé direito, ao contrário, e acabou perdendo os dois melhores lances que São Paulo teve no primeiro tempo, um com o Luciano e um com o Caleri. Então, o Boca, eu achei que ia jogar mais futebol pelo apoio do torcedor, por tudo que está acontecendo aqui na Bomboneira, mas não está conseguindo desempenhar o seu melhor futebol e o São Paulo é melhor até aqui, Capim.
0: Concordo contigo. Léo Gens e Leandro Guerreiro, daqui a pouquinho a dupla de comentaristas volta aqui no microfone da Bandeirante, juntamente com Luiz Sabiani, direto do campo de jogo e em instantes o super placar com ele. Energia lá no alto. Bruno Migliozzi, já na Bandeirantes.
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1: Futebol é com a Bandeirante. 10:30, vai marcar o quinto sinal, microfone de esportes da Bandeirantes. Segue o intervalo inteligente Bandeirantes, aqui na Rádio Bandeirantes, a rede Bandeirantes de rádio. Boca e São Paulo vão empatando por 0-0. Bruno Milhose no super placar da Bandeirantes. Bruninho no pique, me ajuda, vamos lá, Milhose.
2: Vamos lá, Capela, rapidinho os placares de hoje, porque tivemos recital de Paulo Henrique Ganso no Maracanã, hein? Deu show contra o Platense, 2-0 pro Flu, gol de Nonato e Hulk, ida das quartas de final da Copa Libertadores. Na Sul-Americana, atenção, possíveis adversários de São Paulo ou Boca. Santa Fé e Vasco empataram 0-0 na ida. Jogo na Colômbia. Rapidinho tivemos Série B, ou melhor, tá rolando Série B. Cuiabá vence o Atlético por 2-0. Allan Kardec acaba de ir pra rede. 1-0 pro Juventude sobre a equipe do Criciúma. Outro destaque, viu? Capela acaba de desembarcar em São Paulo. Everton Cebolinha, já vestindo a camisa do Santos. Nossa. Vai jogar no Peixe.
1: É um assunto pro apito final da Bandeirantes, queria poder entender. Tá devendo o mundo, não tem dinheiro, não tem. Mas segue contratando e dá pro futebol brasileiro. A Sele Santos vem aí, até já.
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4: O benefício dessa união vai ser seguramente o comprador, vai ser o Brasil, vai ser a Argentina, mas também as duas companhias.
5: Quando a Autolatina, uma joint venture formada entre a Ford e a Volkswagen nos mercados brasileiros e argentino, foi criada em 1987, esperava-se a formação de um gigante imbatível no mercado automotivo. Um ano antes, o então presidente da Volkswagen, Wolfgang Sauer, adiantou pelos microfones da Rádio Bandeirantes os benefícios que resultariam daquela fusão.
4: As duas companhias conseguem com isso um aumento de economia de escala.
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7: O dia eu acho mais feliz da minha vida. Primeira vez que eu vou poder falar em português e todo mundo vai me entender. Muito bom isso.
5: Ano 2000. No tênis, Master Cup Lisboa, Gustavo Kuerten, o Guga, campeão de Roland Garros, derrotou nas semifinais Pete Sampras e na final André Agassi. De quebra, ainda alcançou o posto de número 1 do ranking. A Bandeirantes estava lá.
7: E esse título, dessa vez, vai para a pessoa que sem ela eu não estaria aqui. E sem minha avó, é claro, ela não existiria. Então eu vou me dirigir até lá. Eu não sei se pode ou se não pode. Mas hoje eu sou número 1 do mundo, mas ela sempre foi, sempre vai ser.
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1: De volta no intervalo inteligente Bandeirantes, daqui a pouquinho tem toda a segunda etapa de Por Enquanto Boca 0, São Paulo também 0, voltando em La Bombonera. Fala aí, Fabiane, tem mexido ou não?
8: Sem sinal de trocas, times em campo. Dorival Júnior vai se direcionando ao banco de reservas, vai rolar a bola para os 45 finais.
1: Maravilha, eu trocaria o narrador, mas como não dá, ele está de volta e a partir de agora é com o melhor do Brasil, mas eu tô chegando. É contigo, Ulisses Costa!
9: 20% para chegar num século.
6: Vai começar o segundo tempo do jogo, tudo pronto para a bola rolar, que essa criança comeu nos Estados Unidos, acabou a batata frita norte-americana. Apito o árbitro, toca na bola, Boca, ela rola, e se ela rola, deixa ela rolar.
1: Sim, você quer emoção, vem comigo, torcedor brasileiro, aqui na... 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Se posiciona para ser o jogador do time do São Paulo, lateral para a direita do campo de defesa para o time do São Paulo, bateu. Você ligado na Bandeirantes, lateral, se posiciona Iago para repor a bola em jogo, bate o lateral, levanta para o comando de ataque, tenta o Luciano de cabeça, não consegue, vir Marcos Antônio, ele ganha a jogada para a ponta, abriu para Iago, tentou a tabela, Luciano bate errado na bola, a bola volta com o time do Boca para ser o jogador do seu campo de defesa.

0: É um conselho pro Capriotti, ó. Não deixa ele vir mais pro estúdio. Esse estúdio vai ser destruído. Ele caiu 4 vezes já da cadeira. É o futebol da Bandeirantes pra você. 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E domina o toque para aparecer jogando curto no campo de defesa. Já domina curtindo no campo de retaguarda da equipe do Boca. Domina e rira. Ele prende o lance no seu campo de defesa sem opção de jogo. Para ser o jogando em aberto pelo setor de esquerda. Blanco prefere girar a jogada. Gira com Di Lolo. Di Lolo domina pelo setor de direito no campo de retaguarda para o jogador Lozano. Lozano tenta o levantamento à frente. Acontece o desvio, lateral, Boca direita, ataque manual pro time do Boca bater. 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Domina pelo setor de esquerda, Capri-ataque, aperta novamente o time do Boca. Lançamento dentro da grande área, balança em frente à marcação. No primeiro desceu pelo setor de esquerda, bola tocada à frente, vem para tirar parcialmente da esquerda, tirou Iago. A bola volta novamente com o Boca, bola batida de primeira. Nossa senhora, marca contra a golpe. O São Paulo sai jogando errado. Era lá na direita, mas dá certo o lance pro São Paulo. Partiu pela esquerda, Capri-ataque, o tricolor do Morumbi. Domina a balança em frente à marcação. Tenta o passe, ele bola vem pra ganhar lateral. Tá parado o jogo, marcado lateral, erro, passe Iago, mas ganha lateral pro time do São Paulo bater. Abertura para o Luciano, tenta o toque de bola, ganha novo lateral o time do São Paulo.
1: E uma sequência de pichotadas pelos partes do Boca Juniors, que teve a oportunidade de mandar pro gol. O Belmonte ficou num misto, deu um passe de letra numa furada. Fato é que ela fica com o tricolor paulista, que é a melhor até aqui. 0-0.
0: 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Já domina, vem tentar o toque de bola contigo no setor intermediário, aperta a marcação, já recolhe novamente, vem pra finta, domina o time do São Paulo, pra ser jogando no campo de defesa, domina curtindo no campo de retaguarda, tenta o passe de bola curtindo Domingues, ele levanta para o comando de ataque, volta a jogar pelo setor de direita, Arthur domina, recolheu pro São Paulo pelo setor de direito do campo de ataque, vem pra finta em cima da marcação no primeiro, ele já domina, vem pro drible, tenta o passe de bola curtindo no setor intermediário, recomeça o São Paulo com Marcos Antônio no campo de defesa. 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Estamos com 3 minutos e 40, vamos chegando a 4 minutos deste segundo tempo. Placar do jogo continua de São Paulo e Boca. Placar de 0-0, Boca e São Paulo para você em La Bombonera. Domina o time do tricolor, está jogando com Rafael. Rafael domina no campo de defesa para Domingues. Domingues prende o lance no comando de retaguarda. Domingues, ele prende o giro para Marcos Antônio, que abre para Arboleda. Arboleda prende na sua zaga central, está jogando para o time do São Paulo. Se atrapalha, tenta ser para o jogo. Domingues tenta o levantamento à frente no comando de ataque. Bola mal tocada, aperta na marcação do time do Boca, ganha a jogada novamente. Belmonte, Belmonte prendeu, abriu para o setor de esquerda, Capri-ataque, desce para o Boca, cruzamento na segunda trave, o desvio, a bola toca no Domingos, vai embora para a linha de fundo, escanteio esquerda para Velasco bater para a equipe do Boca.
1: Lado esquerdo, oportunidade de cruzar a bola na área, agora todos de pé na Bomboneira. O Boca é muito forte na bola aérea, vem cruzamento Velasco.
0: E vem para a cobrança de escanteio, escanteio novamente para o time do Boca bater para você, ligado na microfone, a Bandeirantes partiu, perto da direita na bola, levantamento à frente, o toque de cabeça vai pra fora. Tentou Herrera, tentou tocar na bola, acabou atrapalhando o Herrera na realidade, né? Tá marcado o tiro de meta pra equipe do São Paulo bater na chegada do Blanco.
1: Blanco e o Herrera, dois jogadores que costumam aparecer na grande área nos cruzamentos. Acho que esse cabelão do Herrera dá uma atrapalhada, hein, Ulisses Costa? Não é fácil ver a bola.
0: 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Futebol da Bandeirantes, o tempo não para, Bandeirantes marca. 5:30 jogados, é o segundo tempo de jogo, girando o placar da Copa Sul-Americana, quartas de final, jogo de ida. Em La Bombonera, continua para você, São Paulo, São Paulo e Boca, Boca e São Paulo, 0-0. Alô, alô, Miliose.
2: Alô, Ulisses, fim de jogo na Série B, o Cuiabá venceu o Atlético, placar de 2-0, quando tem bola na rede. Marcos Paulo faz 2-0 para o Juventude, Allan Kardec e São Paulo também foi para a rede.
0: 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E já tomou para ser jogando, tentou toque de bola para o São Paulo, lateral para o São Paulo, bater pelo centro de direita no árbitro, dá para o Boca. É bola para o time do Boca, ser jogando no seu campo de retaguarda, no campo de retaguarda. Já prende o lance bem na marcação, Marcos Antônio dá um combate, a bola volta, curtindo novamente no comando de ataque, aperta na marcação, desce o time do Tricolor, lança.

muito errado, vem pra brigar, perde a bola o São Paulo, perde Marcos Antônio, a bola volta com o time da Boca na falha do meio de campo do São Paulo, tem um buraco, a abertura vem pelo setor de esquerda, daqui para ataque, dominou novamente, Blanco pende, ele tenta o cruzamento, levantou na boca do gol, dominou pra fazer o gol, bateu Rafael, pegou, voltou, toque! Merentiel, gol!

0: pelo setor de esquerda, a bola vem para dentro da grande área, chegou chutando a bola do jeito que deu, Belmonte. A bola voltou, Flores, o Rafael fez uma defesa dificílima, saindo na marcação, mas ela volta de presente depois do chute dele. Volta de presente para ele meter no fundo da rede. Merentiel. Por duas vezes, a primeira o Rafael faz uma grande defesa, a bola tocou no rosto, mas ela volta no pé do Merentiel, que só deu um tapinha nela e encobriu. O Rafael bateu uma alta para fazer um pro Boca, zero pro São Paulo. Na marca de 7 minutos de bola rolando, segundo tempo de jogo, Merentiel pro time do Boca. Agora Boca, 1-0 pro São Paulo. O detalhe do gol é teu, diz aí.
1: E se esse Boca passou o primeiro tempo inteiro dando bicão pra frente, foi na bola no chão que eles conseguiram afetar a defesa do São Paulo. Tudo começa em um grande corta-luz do Paredes, que abre o campo pro Ascacíbar. E no lado esquerdo, em superioridade numérica, ficou fácil a missão da equipe argentina. Merentiel, em duas oportunidades, bate Rafael, o ex-jogador do Palmeiras, abre o placar na Bomboneira. 1-0 também no agregado.
0: 1-0 pro time do Boca. E aí, Leandro Guerreiro, na primeira bobeira da zaga do São Paulo, Léo Jeans.
2: É, o São Paulo atraiu o Boca, né, pra isso. São Paulo tocando muita bola pra trás. É, São Paulo com a oportunidade de jogar pra frente. Prefere recuar a bola pro seu zagueiro e chamando o Boca pro jogo. É, um lance que a bola era do São Paulo. O São Paulo, ao invés de pegar a bola e bater a lateral, ficou reclamando. Então são detalhes, nesse detalhe o Boca aproveitou e acabou abrindo o placar num jogo que o São Paulo estava melhor, mas que não aproveitou quando teve suas oportunidades.
3: O jogo passava muito por dominar o meio campo. São Paulo foi praticamente perfeito nisso no primeiro tempo. Só que agora ele deixou o Boca transitar do lado direito para o lado esquerdo, a bola chegou no Blanco, que cruzou e achou o centroavante do Boca dentro da área, o Merentiel. Merentiel pegou uma vez na bola, colocou a bola lá dentro do gol do Rafael. Caleri teve uma chance até mais clara do que a do Merentiel, só que não foi capaz de abrir o placar e marcar o gol pro São Paulo no primeiro tempo. Luciano também teve uma chance claríssima. O segundo atacante do São Paulo também poderia já ter feito 1-0 pro São Paulo. São Paulo falhou na missão na hora de finalizar, algo que o Boca não repetiu. Na única chance clara que teve, Merentiel foi lá e guardou, Luiz.
0: 1-0 pro time do Boca no futebol da Bandeirantes, torcedor brasileiro. Vamos ver se o São Paulo não sente o gol, que tava jogando bem o São Paulo, hein, Leandro Guerreiro?
2: Tá bem, tá muito melhor que o Boca no jogo. Precisa definir quando tem a oportunidade. É continuar tocando, é continuar jogando no campo do Boca. Agora ter tranquilidade, né, pra tocar a bola, pra envolver, ter aproximação. Usar um pouco mais o Caleri nessa bola cavada nele para ele segurar e a zaga sair, e o meio campo sair de trás. Com certeza São Paulo fazer, continuar fazendo o que vinha fazendo, tem condições de empatar o jogo sim.
0: 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O tempo não para, Bandeirantes marca. 10 minutos de bola rolando para você conferir o segundo tempo de jogo, girando o placar da Copa Sul-Americana, quartas de final, jogo de ida. Continua São Paulo e Boca e São Paulo. Boca tem 1, Merentiel 0 pro São Paulo. 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Alô, Miliozzi.
4: Alô, Lissis, informação que demos no intervalo. Everton Cebolinha já aparece com a camisa do Santos. Desembarcou agora à noite em São Paulo, chega por empréstimo até o fim de 2026.
0: 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Perguntei pro Leandro Guerreiro, quero saber de você também, Léo Jeans. Me fala uma coisa, será que o São Paulo vai sentir esse gol? Tava bem no jogo.
3: É, a Bomboneira agora tá do lado do Boca, né? E vem o Boca, Luiz.
0: E vem pro jogo, o time do Boca, a bola foi chuta pro setor de esquerda, que ataca, aperta o time do Boca, levantamento vai pra dentro da grande área, em cima na marcação. Chega bem na direita, Lucas Ramon tira, a bola volta novamente, tenta descer, Lucas Ramon aperta, tenta ganhar pro time do São Paulo. Ele vem, toca na bola e põe pra fora em lateral pra equipe. Gol! Boca bater pelo setor de esquerda, campo de ataque. E o Lucas Ramon encara os caras ali, não tem conversa não. E tá parado o jogo.
1: É, deu uma fechada no tempo por ali, inclusive os jogadores do São Paulo vão tirar.
0: Só que o Boca vem jogar aqui. E o São Paulo não tem que dar essa moleza não, vibrou demais ao tirar a bola. O Lucas Ramon. E aí vem o Velasco tirar satisfação com ele. Aí o Arthur chegou também empurrando o Velascos. Tá parado o jogo. E o Arthur chama a atenção do Lucas, a mão. Manda esse babaca desse juiz, o Breno Massa, e lamber sabão, velho. Jogadores do Boca provocam a todo instante, ele não fala nada. A Conmebol é uma vergonha na arbitragem pro futebol brasileiro. Eles têm vergonha na cara, já roubaram o futebol brasileiro, como se prova na história, com o presidente falando que mandou prejudicar Santos, enfim, fazer trabalho contra Corinthians, Palmeiras, São Paulo. Quer dizer, a história tá aí mostrando, não sei o que eu tô falando, não. Aí vem o árbitro chamar a atenção do jogador de São Paulo que vibrou tirar uma bola. Ô Leandro Guerreiro, ô Léo Jens, o que tá acontecendo?
3: É, também o Blanco, ele faz um gesto provocativo ao Lucas Ramon no lance, né? Não foi só o jogador do São Paulo que vibrou, e a vibração é natural, Ulisses, é do jogo. Jogo pegado, o São Paulo precisa controlar muito bem esses próximos minutos. Não pode sentir o gol. Tá perdendo 1-0, mas 1-0 ainda é reversível dentro desse jogo e na próxima partida no Morumbi também.
0: E vem pro jogo, tenta descer o time do São Paulo. Bola pessimamente tocada pelo Iago. Volta o time do Boca pra ser pro jogo. A bola volta no toque, lembra que o time do setor intermediário aperta na marcação, Arboleda, lançamento vem pra dentro da grande área, a bola toca na frente do gol, sai pra fazer a defesa. Segura Rafael, goleiro do time do Tricolor do Morumbi. 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A bola volta do tanque para aparecer jogando o cantor, descer o time do São Paulo na bola, o árbitro manda seguir, fica reclamando o Caleri, bola, campo de defesa pro time do Boca cobrar. 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Para maiores de 18 anos, o Ministério da Fazenda adverte, aposta não é investimento. A bola volta pela direita, tenta descer novamente, o time do Boca prende a jogada curtinha pelo setor de direita no campo de retaguarda paredes, ele faz o giro, recebe a bola novamente no seu campo de defesa paredes, capitão do time do Boca, pra você ligado na Bandeirantes, a Bandeirantes com você. 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Tá ramelando muito o Iago, hein? Ele tem que se ligar no jogo, voltar a jogar bem. Domínio do campo de defesa, o time do São Paulo para ser jogando no campo de retaguarda. Já prende Arboleda, domínio pro time do São Paulo, 1-0 é o placar do jogo. 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A abertura vem pelo setor de direito do campo da retaguarda, 1-0, Boca vence o jogo, um gol marcado pelo Merentiel. A bola volta no toque de bola, tentou descer na direita, Lucas Ramon ganha lateral. É lateral novamente pro time do São Paulo bater. Lateral cobrado, Marcos Antônio gira, jogada para Arboleda, Arboleda domina pelo seu campo de defesa para ser jogando no campo de retaguarda. O tempo não para, Bandeirantes marca. 15 jogados para você conferir o primeiro tempo de jogo, girando o placar da Copa Sul-Americana, quartas de final, jogo de ida. Continua para você, São Paulo e Boca. Boca vence 1-0 para o São Paulo. 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Alô, Miliozzi.
4: Alô, Ulisses. Tem bola rolando pela Série B. O Juventude vence o Criciúma, placar de 2-0. Mais cedo, Libertadores. Fluminense bateu o Platense por 2-0 também.
0: 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Pois não.
1: Olho na situação do Caleri. Dorival Júnior chamou Gustavo Santana, centroavante jovem, daqui a pouco no São Paulo.
0: A bola volta no tanque para tenta descer o São Paulo. Puxão na camisa. Puxão na camisa do Velascos no Arthur. Velasco faz falta e Arthur falta para o São Paulo bater pela meia direita de ataque, próxima área.
1: E é o próprio Arthur que se posiciona para bater. Inclusive a troca deve ficar para depois da batida da falta. É canhotinho o Arthur. Vai bem de média a longa distância. Arboleda, Domingos Duarte e Sabino por ali.
0: Muito bem, vem mexer já já o time do São Paulo. 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É Grupo Souza Lima. 16 jogados, 1-0 pro time do Boca. 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É falta pro time do São Paulo. Bater pela direita, placar de 1-0. Boca vai, tricolor. O peso da camisa. Arthur partiu, bateu, levantou na boca do gol. Toque para dentro da área, tentou dominar. Recolheu, girou, bateu. Pega o goleiro. Chute do Caleri. O Monteiro no canto esquerdo faz a defesa depois do Domingo. Encheu o pé na bola e quase fazer o gol.
1: Foi se aventurar por ali o zagueiro do São Paulo, contratado nessa janela e já é peça-chave no esquema de Dorival Júnior. Dá trabalho, defende o goleiro Monteiro, impede o que seria o gol do empate São Paulino. Sobe a placa, Ulisses Costa. Substituição, não é o Caleri quem sai, é o Luciano quem deixa o campo, número 10 e para a vaga dele entra o garoto Gustavo Santana, 43. Sai 10, Luciano, entra 43, Gustavo Santana.
0: E aí, Leandro Guerreiro, e aí, Léo Gens?
2: É, o garoto entra para dar mais mobilidade, quem sabe se encostar mais no Caleri. O Luciano estava buscando muita bola na parte defensiva. Isso pro Boca era muito bom, porque ele não estava assustando aqui, onde ele tem que assustar, aqui na linha, né, entre os volantes do Boca. Quem sabe o garoto entra um pouco melhor que o Luciano, não fez um bom jogo até aqui. E pode dar uma mudança pro São Paulo significativa para buscar o empate.
3: Garoto foi muito bem contra o Bragantino e contra o Atlético Mineiro. Fez gol contra o Bragantino e teve um gol anulado contra o Atlético Mineiro por impedimento do Lucas Ramon. Ele é um jogador que sabe usar o corpo alto, vai jogar como um segundo atacante por trás do Caleri. Acho que é uma boa mexida do Dorival Júnior, Luiz.
0: 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Número novamente, Gustavo Santana, abre a jogada para a direita, vem para o toque, para curtir o time do Tricolor. Capricha, Tricolor, Gustavo abriu para a ponta esquerda, cabra ataque, domina novamente o São Paulo com o Iago. Ele prendeu, lançou, boa bola, entrada na grande área, linda tabela, o Caleri devolveu errado para o garoto. Mas a jogada foi muito boa do Gustavo Santana, fez mais que o Luciano, que saiu há pouco do jogo.
1: Essas são as credenciais de Gustavo Santana. Faltou um pouquinho, um detalhe para ele marcar o gol de empate da equipe do São Paulo. Vem Boca!
0: E vem pro jogo o time do Boca, bola foi chuta, frente o toque de cabeça. Tranquilo no gol, Rafael sai para fazer a Felipe Boa defesa da cabeçada do Domingos, que meteu lá no cantinho do Rafael. Seria gol contra, ele faz a defesa. 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A bola volta no toque de bola, domina novamente o time do São Paulo, tenta descer curtir o campo de defesa, recorde a jogada, balança na marcação, Marcos Antônio prendeu no 70, levantamento do campo de ataque, a bola volta no toque de bola, recorde novamente o time do Boca com o Monteiro Prazer jogando no seu campo de defesa. E o Caleri tá um caicai danado pedindo falta toda hora e sabe que o juiz não vai dar, né, gente?
3: E o pivô dele é pouquíssimo explorado no jogo. São Paulo lança pouquíssimas bolas para ele receber, para ele segurar a bola, de repente fazer um bom passe pro Gustavo Santana, pro Arthur. O São Paulo tem que usar um pouco mais o seu centroavante, colocá-lo em condições de finalizar. O Caleri teve uma boa chance que ele finalizou mal. De resto, pouco pegou na bola, Luiz.
0: 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E aí, Leandro Guerreiro?
2: Mas o juiz não vai dar esses lances, Luiz. O São Paulo, até agora, como eu disse, estava melhor no jogo, mas colocou o Boca no jogo. Sem necessidade, né? É continuar jogando, é continuar dando opção, pararam de dar opção. Agora há pouco o Marco Antônio pegou a bola, o Iago podia ter dado um passo para dentro, recebia a bola livre, né? Mas continua aberto. Não, continua dando as mesmas opções do primeiro tempo, continua tocando a bola. O lance anterior, São Paulo tocou, o Caleri dominou a bola. Se ele gira para ele, ele tem condições de chapar no gol, o Lucas Ramon passando livre. Então são esses lances, esses detalhes que o São Paulo não pode pecar.
0: O tempo não para, Bandeirantes marca. Você confere jogados 20 minutos de bola rolando o segundo tempo de jogo, girando o placar em La Bombonera. Meu irmão Serginho Gomes está ligado no microfone da Bandeirantes. Obrigado, grande Serginho Gomes, pelo carinho da sintonia. Curtindo o sonsaço Bandeirantes. E no meio do toque de bola para ser jogando, tenta o toque, curtindo no setor intermediário. Recomeça novamente o time do São Paulo. A vitória vem para Marcos Antônio. Abre a jogada pelo setor de direito do campo de defesa para ser jogando. Já prende a jogada no comando de ataque. Tenta o levantamento à frente para o comando. Aperta na marcação, tentou descer o time do São Paulo para ser jogando no seu campo de retaguarda. A bola para o São Paulo tocar no campo de defesa. 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

0: 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Abraço, volta no campo, ele para o domínio do campo de ataque, tenta descer o time do São Paulo. Abertura foi feita à frente do comando de ataque, prende a jogada contigo no setor intermediário. Recolhe Marcos Antônio para o time do São Paulo. Ele prende o lance no campo de defesa, estica a jogada pelo comando de ataque, abre a jogada pelo setor de esquerda para Gustavo Santana. Dominou o garoto, partiu com personalidade, tentou descer, volta a jogada curtinha, abre para Marcos Antônio, cruzamento vem para Calério, toque de cabeça para trás, pega Monteiro.
1: E o Gustavo Santana pedia a bola de volta. Entrou bem o garoto, 43 do São Paulo, jovem opção para Dorival Júnior.
0: É o futebol da Bandeirantes para você, torcedor brasileiro. A bola já volta, volta no toque, lembra para ser jogando no meio do toque, curtindo no comando de ataque, vem para frente em cima da marcação, já recolhe novamente no campo de defesa o time do Boca para sair jogando no seu campo de retaguarda. 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A bola volta com o time do Boca, que tenta descer novamente no campo de ataque, 1-0 para o time do Boca. Você ligado na Bandeirantes, a Bandeirantes com você, domina pelo setor de direita, tenta descer o time do Boca. A abertura foi feita à frente, cruzamento na grande área, afasta o zagueiro dali, tira. A bola volta com o time do São Paulo, tenta descer à frente, errado. Deu uma cochilada, chegou rasgando parede, está parado o jogo.
1: Paredes chegou chutando tudo que via pela frente por ali. Capitão do Boca o tempo todo, orientando seus companheiros. Como você bem mencionou, vice-campeão do mundo em 2026, perdeu a final com a Argentina para a Espanha.
0: No futebol da Bandeirantes, para você, torcedor do Brasil, muito obrigado pelo carinho da sua sintonia. Aqui está paralisando o jogo, está marcando novamente fora do campo de defesa para o time do São Paulo, ser jogando. E o Calleri continua caído.
1: Cai, sente muitas dores, essas dores não são recentes, ele já havia as acusado em outro momento dessa segunda etapa. E o Pedro Mas aproveita para chamar os jogadores para o banco de reservas, para a parada técnica. Olho especial na situação do Calleri, que agora, olha aí Ulisses Costa, jogador do Boca, diz que foi agredido pelo Calleri na saída do campo, claro, com os cardiões.
0: Muito bem, vamos ver o que aconteceu. Ah, foi nada, tá ali piscando, tá chamando o Calleri, vamos ver o que vai acontecer. São Paulo perde 1 para o Boca, 0 para a equipe do São Paulo. Para você ligado no microfone da Bandeirantes, torcedor brasileiro. Toquinho de cabeça, mas que covarde, né? Um cabeceando o outro. E aí tá parado o jogo. Hidratação, vamos ver o que vai fazer o árbitro na Bandeirantes. Falam na Bandeirantes. Estamos aí com 24 minutos de bola rolando, 1 Boca, 0 para o São Paulo. E aí? Léo Genzelo, nosso querido Leandro Guerreiro já ganhou do Boca aí, hein, Leandrinho?
2: É, de uma outra época, Luiz. Agora, esse momento o jogo tá um pouco complicado pro São Paulo, né? São Paulo deixou com que o jogo ficasse assim, mas São Paulo tem condições, é continuar tocando a bola, ter cabeça no lugar, se aproximar. Sempre que o São Paulo tocou a bola próximo da entrada da área do Boca, ele teve, criou e teve as oportunidades, né, de gol. Então é continuar fazendo. Não cair nessa catimba do Boca, que isso não é bom pro São Paulo. É, São Paulo continuar, né, buscando o Calleri na frente. O menino, o garoto entrou muito bem. Explorar o garoto, entrou com personalidade, usar ele, dar a bola para ele que tá com vontade. Quem sabe o garoto não clareia uma jogada que possa definir e empatar o jogo.
1: O jogo tava com... Desculpa só, Léo, uma informação importante. O Calleri tomou cartão amarelo no meio dessa confusão, ele estava pendurado. Será desfalque do São Paulo no jogo da volta no Morumbi.
3: Uma perda considerável do lado do São Paulo não ter o seu centroavante pro jogo de volta.
0: E falta de inteligência do Calleri, sabendo que tem dois amarelos, é jogador profissional. Falta de inteligência em provocar um cartão desse, né?
3: Com certeza. No jogo de volta, o São Paulo, pelo menos por enquanto, vai carregar uma derrota da primeira partida, vai ter que se instalar no campo do Boca Juniors, trocar passes, e dentro dessa proposta, um centroavante de área é imprescindível que você tenha um jogador com as características do Calleri. Nenhum outro centroavante que o São Paulo tenha no elenco tem as mesmas características do Calleri. O André Silva é um jogador diferente, para não dizer, não falar sobre a qualidade técnica do André Silva. Agora, o jogo estava no primeiro tempo controlado pelo São Paulo. Pablo Maia, Marcos Antônio, Luciano e Arthur preenchiam bem o meio campo. São Paulo defendia bem a própria área com os três zagueiros. Os laterais ganhavam os duelos individuais dos pontas do Boca. Num erro, o São Paulo concedeu uma boa oportunidade. O Boca girou a bola da direita para a esquerda, cruzou e lá estava o centroavante do Boca, o Merentiel, para fazer 1-0. E agora o jogo complicou um pouquinho mais, porque o São Paulo precisa sair um pouco para jogar e não consegue construir jogo. O Marcos Antônio está apagado. É ele o armador, Ulisses, do São Paulo. Ele pega pouco na bola.

0: Marcos Antônio precisa ser mais participativo nesse segundo tempo.
1: No futebol da Bahia, o Calleri é uma decepção, hein? Tomar cartão amarelo, estando pendurado, viu, velho? Mas entrou na provocação, ele é experiente, é argentino, sabe como é que é, né? Que coisa o Calleri, hein? Juvenil foi o Calleri. E vem a Arboleda, tenta tirar para o time do São Paulo, ele tira a jogada para a volta com a equipe do São Paulo. Já sai jogando do toque de Baracutinho, recolheu Sabino, ele é péssimo. Perde o lance, Sabino no meio do time do Boca, tenta enfiar no comando de ataque. A Arboleda vem para consertar a besteira que fez o Sabino. 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O tempo não para, Bandeirantes marca. 27 minutos de bola rolando, 27 de bola rolando para você conferir. O elefante passou na frente da câmera, continua para você. Um Boca 0, São Paulo na Bandeirantes Miniose.
2: Ulisses, jogos encerrados na Série B. Cuiabá venceu o Atlético por 2-0 e o Juventude também aplicou um 2-0 para cima do Criciúma.
1: É o futebol da Bandeirantes para você do primeiro campo de ataque. Tenta descer novamente o Boca, bola batida. Gol! Vai embora! Que vontade do Merentiel, hein, filho? Tá marcado o tiro de meta.
3: E olha, boa parte da Bomboneira viu essa bola dentro do gol. Ela tira a tinta da trave do goleiro Rafael. Uma batida quase de três dedos. Uma cortada na bola do Merentiel. Dessa vez o Velasco, quem bate pro gol, seria o segundo do Boca na partida. A chance mais clara para além da que foi a rede.
1: Calma, Solezinha, a bola falta no toque, ele para ser jogando. É bola no campo de defesa para ser jogando novamente. Calma, garoto. Se posiciona pelo setor de direita, vem pro toque de bola. Curtinho novamente. Olha o Uber. Domínio no campo de defesa para ser para o jogo. Prende o lance, curtinho na intermediária. Aperta na marcação, tenta ganhar a Arboleda. Ele chama de cabeça, corta, tira parcialmente. Bola volta, volta novamente com o time do Boca. E domina pelo setor de direita no campo de ataque. Vai pra pinta, faz o break em cima da marcação. Tentou o toque de bola, curtinho novamente. Recolhe a Cacibar. A Cacibar perdeu para a parede. Ele volta a jogada no seu campo de defesa. 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
3: Danielzinho.
1: Parte pelo setor de esquerda, muito forte, a bola lá vai embora. Pois não.
3: Danielzinho, daqui a pouco novidade no time do São Paulo, veste a 94, vai entrar.
1: Muito bem, o Danielzinho do Mirassol.
3: Isso, ele mesmo.
1: Tá certo, então o Capelino diz, não, é do Bragantino. Que Bragantino, é do Mirassol, Capelino. Você precisa ler um pouco mais, estudar um pouco mais futebol, Capelino. Só sabe falar bem do Petralha, impressionante, pois não.
4: Vamos ver no lugar de quem ele vai entrar. Se o Dorival vai desfazer esse sistema com três zagueiros, seria uma possibilidade para preencher um pouco mais o meio campo, tentar retomar a bola, ou se ele vai fazer uma troca entre jogadores da mesma posição, de repente sacar o Pablo Maia ou então o Marcos Antônio, que faz o segundo tempo bem abaixo.
5: É, nesse momento não tem necessidade de estar com três zagueiros mais. Eu abriria a mão do Sabino, colocava mais o Danielzinho no meio campo e adiantaria um pouco o Arthur próximo do Calleri. São Paulo agora tem condições de aumentar, né, os jogadores no meio campo e buscar a vitória.
1: No futebol da Bandeirantes. E o pior é o Michel, né? Apoiando. Meu Deus do céu. Vermelho! Tem expulsão! Tem expulsão! Domingos tomou uma chegada! Tá parado o jogo! Técnico do Boca invade o banco de reservas do São Paulo, vai pra cima! Tem expulsão! E aí?
3: Um lance confuso, Ulisses Costa, porque o Paredes foi rasgar tudo, mais uma vez. E o Domingos Duarte foi se proteger, deu um carrinho, mas com o pé alto. Atinge o capitão do Boca, expulso São Paulo com um a menos para os pouco mais de 15 minutos que restam na Bomboneira.
1: Não, mas peraí, parou. Se ele expulsou, ele é um covarde, que o jogador de São Paulo pega a bola e o Paredes chega chutando ele. Ele pega a bola, velho. Ele pega a bola, depois o Paredes chuta ele.
4: Pra mim,
1: o árbitro vai anular o cartão vermelho, ele tem que puvar. Que se ele expulsar, é uma vergonha, mais uma vergonha. Se ele, olha, ele pega a bola, na sequência, o Paredes
3: ele
1: chuta
3: vai
1: ele, ele pegou a bola, ele vai ter que voltar atrás o árbitro. Ele está errado na postura dele, pronto, falei.
4: E quem chuta o jogador do São Paulo é o Paredes. Então a dividida foi forte, mas ela não é para cartão vermelho, até porque não tem um pé alto do Domingos Duarte.
1: Tem que tirar o cartão.
4: Ele tem que voltar atrás.
1: Tem que tirar o cartão, meu filho.

0: tirar o cartão aí. E tem que dar amarelo pro Paredes que chutou ele. Muito bem, ele tá tirando o cartão vermelho. E pro Paredes não vai dar nada? É esquema Capelandes aí pro Argentina, pô. Ô, pro, tem uma pantufa da seleção da Argentina, esse sem vergonha. Vamos ver o que vai acontecer, e aí?
1: Ulisses, ele dá o vermelho e depois volta atrás sem dar o amarelo. Então, no entendimento dele, não foi uma falta,
0: não foi
1: nem
0: falta,
1: para vermelho.
0: Não foi, Fabiano. Vai pro teu narrador. O cara
1: é verdade,
0: pega a bola.
1: A gente tá com o retorno aqui.
0: O Domingos pega só a bola e a sequência, o Paredes que chuta ele.
1: Corrigiu.
2: Eu tô com você. É, amarelo pro Paredes. Nada pro Domingos e amarelo pro Paredes. Mas é aquele caseiro, né? Aquele verdadeiro caseirão.
3: Pra mim, falta pro São Paulo. Quem comete a falta é o Paredes. Mas aí eu tô com a arbitragem. Sem cartão pra nenhum dos dois lados.
0: Aí tá parado o jogo. O Arthur tá inconformado. Time do São Paulo inconformado, cercando o árbitro do jogo. Pra você ligado no futebol da Bandeirantes, torcedor brasileiro. Árbitro pede a bola e quer reiniciar o jogo.
1: Posse do São Paulo.
0: Posse de bola pro São Paulo, lógico. É o mínimo. E tinha que dar amarelo no Paredes. Ele pipocou, pra mim, né? Minha opinião. Vai mexer o Boca.
1: Mexe o Boca, saindo o Merentiel, camisa número 16, autor do gol da equipe do Boca Juniors. E entra o 22, Villa, jogador experiente colombiano, opção pro segundo tempo.
0: Muito bem, Villa vem pro campo de jogo no lugar do Merentiel, autor do gol do time do Boca. Pra você ligado no microfone da Bandeirantes, torcedor brasileiro. E aí, Léo Gens, e aí? Ô, Guerreiro.
3: Sai o centroavante, o homem gol do Boca, e entra o Villa, que teoricamente é um ponto esquerda, um jogador de muito mais mobilidade. Se o São Paulo vai sair para jogar, o Boca Juniors vai jogar na velocidade agora, e tem jogadores para isso. Flores, o próprio Villa, o Velasco, todos jogadores rápidos que o Boca tem no campo à disposição.
0: A bola volta, volta no toque de bola, tenta descer o time do Boca do campo de defesa, recolhe pelo setor de esquerda, tirou o cartão vermelho o árbitro, que errava feio. 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A bola volta no toque, ele para aparecer jogando, tenta o toque curto pelo meio de campo, aperta na marcação, recolhe novamente, vem pro toque o time do São Paulo. Linda a bola do Marcos Antônio de Calcanhar, levantamento à frente, errado, passe de bola do Gustavo Santana, sai errado. Ela volta com o time do São Paulo, que tenta descer do campo de ataque, contra a golpe do Boca, são 3 contra 3, levantamento bem pelo setor de esquerda, campo de ataque, já ficou Arboleda, lançamento na grande área, Arboleda volta e recupera. Gigante Arboleda pro time do São Paulo.
1: E é uma recuperação digna de um gol. Ele recoloca o São Paulo no jogo, que tenta pelo lado esquerdo. Daqui a pouco, Ferreirinha no time de Dorival.
0: A bola volta, volta no toque de bola, Coutinho pelo setor de esquerda do campo de retaguarda, vem pra finta, aperta na marcação, o torto por time tem que ser meio louco às vezes, viu, Fins? Não, não vai não, esse molecada, nheco, nheco, varivon aí, domínio do campo de defesa, recolhe ali, curtinho, é pelo setor de esquerda do campo de retaguarda, aperta na marcação, tenta arrancar a equipe do tricolor, e vem Arthur, vai São Paulo, que se empata São Paulo, capricha São Paulo, abertura vem pelo setor de esquerda do campo de ataque, domina o Arboleda, ele prende o lance, Grupo Souza 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ataque, aperta novamente o time do São Paulo, tenta descer pelo setor de esquerda, mas é feriado, a abertura foi feita à frente, tempo do domínio, vem pro toque de bola, contigo no meio, recolhe o time do São Paulo, pela direita, ganha a jogada, Lucas Ramon, ele prende, balança novamente para Marcos Antônio para Arthur, Arthur para Marcos Antônio domina, pro bom Gustavo Santana, dominou, balançou, abriu na esquerda, campo de ataque para Iago, Iago domina pro São Paulo, cruzou no gol do gol, Gustavo Santana de cabeça, a bola vai embora, mas nem o Arthur, ninguém pode chegar na segunda trave. Galera, tá numa meba que eu vou dizer pra você também, hein?
1: É verdade, na jogada do Iago pela esquerda tinha pouca gente pra conferir ela pro gol dentro da área. O Caleri e o Gustavo. Muda o São Paulo, saiu 8, Marcos Antônio, para a entrada do camisa de número 94, que é o Danielzinho. A outra saiu Caleri, 11, entra o Ferreirinha. Perdão, Caleri 9, entra o Ferreirinha com a 11. Essas as duas trocas na equipe do São Paulo, 3 já realizadas.
0: Vai deixar de jogar com o centroavante fixo, jogar com os meninos rápidos, com o Arthur, com o Gustavo Santana e o Ferreirinha. Vai ser um ataque muito rápido do São Paulo, né? Mas isso é bom usar quando você está sendo atacado.

0: Exato.
1: O Boca tá mais se defendendo e tentando buscar o contragolpe. Não é isso, Léo Jens?
0: É exatamente. Pedro Guerreiro. É exatamente isso, Ulisses. O Gustavo Santana vai ser deslocado agora para jogar como centroavante, apesar dele não ser aquele centroavante do mesmo perfil do Calleri, é um jogador de muito mais mobilidade. Ferreirinha e Arthur são pontas que estão jogando um pouquinho mais centralizados hoje. Eu critiquei o Marcos Antônio, acho que o segundo tempo dele é fraco. Ele é quem dita o ritmo do São Paulo. Se o São Paulo precisa ter um pouco mais a bola, ele precisa ter participado um pouquinho mais. Sai o Marcos Antônio para a entrada do Danielzinho, Ulisses.
1: A bola volta pela diretoria do campeonato que vem para a finta, tenta o toque, prepara novamente o time do Boca para ser jogando. 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O tempo não para, Bandeirantes marca. Jogados para você conferir. 37 minutos de bola rolando, 37 de bola rolando, segundo tempo de jogo, girando o placar da Copa Sul-Americana, quartas de final, jogo da ida. Continua para você, São Paulo e Boca, Boca 1 em La Bombonera 0, São Paulo. O jogo da volta acontece na próxima terça-feira no Morumbi, torcida do Tricolor vai lotar. 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
1: Vem pro jogo do campo de ataque, vem pro toque, ele para daqui a pouquinho na Bandeirantes, João Paulo Capelanes comando o apito final, nossa balinha orca, recolhe do campo de defesa, parceiro Jogando, aperta na marcação, domina novamente no campo de reta, quarta, o time do São Paulo, toma Arboleda domina no campo de defesa, tenta ser jogando no campo de retaguarda. Capelanes foi lá para ser mascote do Santos, sabe os balinha? Sabe, a fantasia não coube. Domínio do campo de defesa para sair jogando. Eu fui com ele na farmácia pesar, eu e o Capelanes. A balança falou um de cada vez, por favor. Quando ele subiu, a bola volta no toque de bola, recolhe curto pelo setor de esquerda, aperta na marcação novamente. O time do São Paulo, vamos, Tricolor! Domínio pelo setor de esquerda, quebra ataque, o São Paulo desce, abertura do meio de campo, bom drible. Sem querer, mas conseguiu escapar. Gustavo Santana vem para finta, abriu para Arthur, ele domina pro time do São Paulo, gira a jogada pelo setor de ponta, adianta. Perde, ganha o lance, vem São Paulo, Danielzinho tentou chegar, a bola volta para Arboleda. Arboleda domina, abre na esquerda para o Fraco Sabino. Sabino dá o tapa na bola, escapa na marcação do primeiro, balança e toque errado a bola. 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Aqui parado o jogo, vai mexer o time do Boca.
3: Sai 20, Velasco. Entra o ex-jogador do Internacional 30, Ener Valência. Valência 30.
1: Valência no Boca, hein? Que fase do Boca, hein? E aí?
0: Vai voltar a jogar com o centroavante. O Boca coloca o Ener Valência, o Arrua Barrena. E o Valência é um jogador de mais velocidade para correr nas costas. Se o São Paulo vai se lançar, o Boca vai tentar explorar esse espaço na velocidade. Vai bem o técnico do Boca Juniors, Ulisses.
1: No futebol da Bandeirantes para você, torcedor brasileiro. E dividido o toque de bola para ser jogando o time do São Paulo. Placar do jogo continua, placar de 1-0 para o time do Boca. 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Já domina para o Lúcio Curtigo no campo de retaguarda. Domina o time do São Paulo. Abertura vem, toque de bola com o time de Domingos. Domingos domina, levanta para o comando de ataque. Tenta buscar a jogada pelo setor de esquerda. Levanta a jogada, afasta o time do Boca. Vem para tirar. Era a volta, Curtigo no campo de defesa para ser para o jogo. Recolhe no campo de retaguarda. Novamente tenta o toque de bola. Apertura, marcação, levantamento vem pelo meio. No meio do campo de defesa, o time do São Paulo com a Arboleda. Ele prende para o São Paulo, liga a jogada pela direita. Chega a bola, mas chega também a marcação. Lançamento vem pelo setor de ponta. Recolhe novamente o time do Tricolor do Morumbi. Escorregou, caiu, perdeu a bola. Volta Arboleda na cobertura. Chega bem, tranquilo, soberano. Vila vai para cima dele. De calcanhar, na moral, sai jogando Arboleda. Ele prende para Danielzinho, que limpa por dentro. Vai para finta em cima da marcação. Toma falta o Danielzinho. É falta para a equipe do São Paulo. Bater já cobrada. No meio do campo de ataque, tenta descer o time do Tricolor do Morumbi, a abertura vai ser feita à frente no campo de ataque, recolhe contigo no campo de defesa, tenta finta, tenta o toque de bola, domina novamente o Tricolor para ser o jogando. 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A bola volta com o time do São Paulo, o Tricolor tenta o gol de empate 1-0, domina no campo de defesa, o time do São Paulo já tenta ser o jogando, abriu pelo setor de direita, prende o lance, curtindo novamente no meio de dois marcadores, recolhe Gustavo Santana, tenta finta, tenta o tapa na bola, perde o lance. 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

0: Paulo Capela descomando o Inter, Rufo, o apito final na Bandeirantes. O tempo não para, Bandeirantes marca. 41 minutos e 30 de bola rolando, segundo tempo de jogo, girando o placar. Copa Sul-Americana, quartas de final, jogo de ida. La Bombonera. Em Buenos Aires, na Argentina, continua para você, Boca tem um, São Paulo 0. Na Bandeirantes é você, já milhões, porque desce São Paulo. E eu vou com você, tricolor nessa. Dominou para a ponta, abertura vem pelo comando de ataque, soltou bom lance à frente no meio. Recolheu São Paulo, abertura para Arthur, Arthur prendeu pelo setor de ponta, no direito no campo de ataque, Ferreirinha pediu. Abertura veio, toque de bola curta, vai medir o meio do time do São Paulo, para ser jogando com Domingos. Domingos para Arboleda, Arboleda domina para o time do São Paulo, erga a cabeça para Domingos. Domingos já prendeu o seu campo intermediário de ataque, gira a jogada, solta no meio para Danielzinho. Danielzinho domina para o time do São Paulo, tentou lançamento à frente, a bola volta na intermediária, recolhe na entrada na grande área, tentou o toque para Gustavo Santana, tocou para trás, perra Danielzinho e erra feio, vem para a marcação, tenta recuperar para o time do São Paulo, ele aperta Danielzinho, vem na bola, põe para fora, lateral, Boca direita, manual para o time do Boca bater na 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Volta do toque de bola, já recolhe curtigo no campo de defesa, domina pelo setor de esquerda, aperta, vem pra finta, prende Valência, Valência prende o lance e faz o giro, recolheu pro time do Boca, solta pelo meio de campo, curtigo na intermediária, domina novamente Belmonte, ele prende a jogada, abre pela direita do campo de defesa pra ser jogando o time do Boca, lavadora de alta pressão, 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tempo, em setembro a ESPN. 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Aí bola pro time do Boca e tenta descer pelo setor de esquerda, chega para marcar, tira dali, Arboleda, volta para Danielzinho, Danielzinho já domina no campo de retaguarda, houve a falta, tá paralisado, o jogo tá marcado, a falta, o árbitro mandou seguir, velho. Uma vergonha, um puxão no pescoço, domina pela direita, aperta novamente o time do Boca, já tenta descer do comando de ataque, levantamento foi feito à frente para o comando de ataque, aperta na marcação, vem para cima, tenta tirar a jogada, se aperta, ganha o São Paulo, quase ganhou Gustavo Santana, bola volta com o time do Boca no campo de defesa, no tendo atacado você encontra tudo para 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minutos de bola rolando, o placar do jogo de 1-0 pro time do Boca, para você ligar toda a Bandeirantes, Grupo Souza Lima, eficiência em segurança e serviços, Grupo Souza Lima, o Boca tenta descer, Rafael tem que sair do gol e sai, protege a bola, não pega o goleiro do São Paulo para ser jogador do campo de defesa.
1: Me parecem Vitor Sá e André Silva, prontinhos para entrar, duas alternativas ofensivas para o técnico Dorival Júnior nos minutos que restam.
0: A bola volta, volta, será que vai dar tempo de mexer? Estamos chegando já a 45 minutos, hein? Que coisa! E sai jogando o time do São Paulo, bom lance do Iago, a bola volta no toque de bola em velocidade, tenta descer o time do tricolor do Morumbi, recolhe novamente Gustavo Santana, pede abertura, vem no toque de bola curtinho pela ponta, prende o lance, curto, gira pelo meio de campo, domina o São Paulo, é pra ser o jogador do campo de ataque para Arthur, Arthur dominou, limpou, tentou a finta, cochilou e perdeu o lance, 5, árbitro acresce do jogo, a bola não sai pro São Paulo mexer, domina o time do São Paulo pra ser o jogador do campo de retaguarda, 45, outra coisa que tem que mudar no futebol, né? Tem que parar o jogo para ter alteração. Muda. O jogo andando mesmo. O que que tem?
2: Mas eu gosto da mudança proposta pela FIFA de você ter 10 segundos para o cara sair de campo. Se ele não sair em 10, o time vai ficar com um a menos durante um minuto.
0: Deixa a bola rolando. Se quer substituir isso, que nem no basquete. Seria legal, velho. Pode ser. Seria um fuzuê, não seria não, Leandro Guerreiro?
3: Com certeza. O São Paulo mexeu, mas o time em si não melhorou. O Ferreirinha entrou, ficou por dentro, o Arthur também muito por dentro. São Paulo entrou com os pontas, né? E tem que abrir o jogo. Tentar o drible, tentar uma jogada individual. Só tocar pro lado e pra trás, não vai buscar o resultado. Agora, falta pouco tempo, mas outra substituição, quem sabe, São Paulo acaba achando uma bola, mas que não tá criando pra isso.
0: Muito bem, mexe o São Paulo duas vezes.
1: Na vaga do 29, o Pablo Maia. Veio o Newton, 28. E na vaga do 37, o Arthur. Veio o 17, o André Silva.
0: A bola volta no toque de bola, momentos finais do jogo. São Paulo tenta o empate. Dorival

0: investe no time para pôr para cima do time do Boca. O Boca toca no seu campo de defesa. Estamos aí com 46, teremos mais 4 minutos de jogo, 1-0 para o time do Boca. Para você ligado no microfone da Bandeirantes, torcedor brasileiro, obrigado pelo carinho da sintonia. Bola volta, volta no comando de ataque, tenta descer novamente o time do Boca, não consegue, afasta o São Paulo. Bola volta no toque de bola, Coutinho na intermediária, recolhe Danielzinho, tenta o levantamento, levanta no meio, lança a jogada, volta para a ponta, Danielzinho domina para o time do São Paulo, arma a jogada com o Santana, tenta o toque de bola, Coutinho na intermediária, perde o lance, ele volta na marcação, aperta o time do São Paulo, houve a falta. E aí já tá parado o jogo, falta pro Boca bater campo de defesa.
1: E acabou a paciência do Iago com o Paredes por ali. Ele deu um puxão no volante, camisa 5 do Boca, que fica com a bola, ganha aplausos da torcida. Vai vencendo o time chinês e 1-0, jogo de ida, Bomboneira.
0: Se posiciona Paredes para a cobrança de falta pro time do Boca, para você ligar toda a Bandeirantes, São Paulo e Boca. Placar do jogo continua 1-0 pro time do Boca. O jogo da volta na próxima terça-feira no Morumbi. Tenta o domínio, Boca, a bola sai de graça, lateral pro São Paulo. Falha feio novamente do outro lado, o jogador Lozano. A bola volta, volta com o time do São Paulo, lateral para a direita do campo de ataque. Recolhe do comando, tem que caprichar, tricolor. Não capricha, perde o lance, volta, tenta recuperar o time do São Paulo para ser jogando. Lançamento à frente, tentou a finta, tentou descer curtinho novamente. André Silva ganha lateral. Chega para tocar na bola, Blanco põe para fora. É lateral para a direita do campo de ataque para a equipe do São Paulo. Bateu para você, ligado no microfone da Bandeirantes. A Bandeirantes com você. Lateral para o time do tricolor. Lateral cobrado, vem pro toque de bola curtinho do setor intermediário. Até o time do São Paulo, Danielzinho prendeu. Boa tabela de bola, soltou na entrada da grande área. O passe sai completamente errado do Newton. Domina o time do São Paulo, novamente tentou descer, mas bola para fora. Lateral pro Boca cobrar.
1: E o pedido das arquibancadas é para que o jogo acabe. A cobrança que acabe 1-0 pelos lados do Boca Juniors. Entendimento que é um bom resultado. Claro que o São Paulo está vivo e segue atento nos minutos finais.
0: A bola já volta, volta no toque de bola para ser jogando o recorde para o São Paulo. Capricha que empata. Tricolor partiu na direita. Houve a falta. E pintou amarelo. Valência.
1: Pintou amarelo. Valência, jogador da equipe do Boca Juniors, por frear o contra-ataque do São Paulo, que tem uma das últimas chances de cruzar na grande área. Só o Rafael no campo de defesa. Danielzinho bate, Ulisses.
0: Tem que todo mundo pra área pra tentar o gol do empate do tricolor. Amarelo pra Valência. É falta pra equipe do São Paulo. Bater pode ser o último jogo, último lance do jogo. Vamos chegando a 49 minutos e iremos a 50. Mais um minuto de jogo. Você ouviu o Michel Lopes marcando. É falta, São Paulo. Mas bater a falta assim não dá, hein, filho? O Danielzinho vai lamber sabão, viu, filho? E cobrança de falta esdrúxula, hein?
1: Devolveu a bola para a defesa do Boca, que retribuiu o favor. Passe de bola do São Paulo, segundos finais.
0: Capricha, Danielzinho vem para o jogo. O time do São Paulo tenta descer pelo setor de direita. Momentos finais do jogo. São Paulo tenta o empate. A Betura vem para o setor de ponta. Não pode desistir, tricolor. A Betura vem pela direita do campo de ataque. Vai para o domínio. O time do São Paulo já prende pela ponta. Domina curtinho novamente. Recolheu. Recolhe para a ponta. Vem para a finta. Afasta. A zaga do Boca vem para tirar a bola. Volta com o tricolor. Domina o tricolor do seu campo de defesa para ser jogando. Segundos finais, mais 30 segundos de jogo. Domina o time do São Paulo. Bola girada no meio de campo para Danielzinho. Danielzinho prende o lance pelo setor de direito do campo de ataque. Vai para a finta, pede a jogada curtinha novamente. Gustavo Santana. A abertura vem na esquerda para Iago. Iago domina campo cruzado. Levantou na boca do gol. Nossa senhora, pegou muito mal de cabeça. Tentou dar uma casca na bola, mas pegou de frente. Tiro de meta, Boca.
1: Pede a bola, Piero Maza. Vai encerrar o jogo na Bomboneira, Ulisses.
0: Muito bem, vai terminar o jogo. Um pro Boca, 0 pro São Paulo. Ergue o braço, árbitro. Final do jogo na La Bombonera. 1-0 São Paulo. A decisão fica pro Morumbi, lotado na próxima terça-feira pela torcida do tricolor. Boca 7 minutos do segundo tempo. Merentiel na Bandeirantes, vem ele. 1-0 São Paulo. João Paulo, que apenas dizia o apito final.
2: Começa a partir de agora o apito final, microfone de esportes da Bandeirantes, a voz dele, o maior do Brasil, Ulisses Costa, na rua, vitória do Boca. Ficou barato, hein? Boca 1, São Paulo 0, barato no seguinte sentido: o São Paulo precisava voltar vivo da Bomboneira. 1-0 só, resultado magrinho, vai dar bom pro São Paulo semana que vem no Coliseu do Brasil, no estádio Cícero Pompeu de Toledo. Repórter Bandeirantes do campo de jogo, La Bombonera, La Fabiane, pode falar aí, Fabi.
1: E quem lidera, Capela, o ânimo do São Paulo é o técnico Dorival Júnior, que entrou em campo e motiva atleta por atleta, dizendo: tem jogo. A definição fica para o Morumbi. Daqui uma semana será, portanto, no dia 15 de setembro, que o estádio Cícero Pompeu de Toledo receberá no mínimo uma grande festa, porque o São Paulino não abandona seu clube. Antes disso, nada mais, nada menos.

0: do que um choque rei. Palmeiras e São Paulo, frente a frente no sábado, às 18h30. Capê!
1: Enorme, Boca e São Paulo, dois enormes gigantes do continente, fazem o jogo, por enquanto, na primeira perna. Boca vencendo, São Paulo por 1-0, placar agregado. Vamos para o jogo de volta semana que vem no Morumbi, para certamente mais de 50 mil torcedores do Morumba. Vamos para o apito final. Antes eu quero uma rápida análise, começando lá do campo de jogo, pertinho do Fabiani. Leandro Guerreiro, olha, eu não vou mentir, achei e esperava mais do Boca. E me arrisco a dizer que esperava menos o São Paulo. O São Paulo até criou mais, mas não aproveitou. Tem que matar, né, Guerreiro?
2: Com certeza, Capela. São Paulo, primeiro tempo, foi melhor. Fez um grande primeiro tempo. Criou duas oportunidades claríssimas. Uma com o Luciano e uma com o Caleri. As duas desperdiçadas dentro da área. Próximo da pequena área, cara a cara com o goleiro. E no segundo tempo, o São Paulo voltou um pouco abaixo. Marco Antônio, que é o motor, que é o que faz o São Paulo jogar, o que faz o time andar, voltou um pouco abaixo, talvez sentindo um pouquinho, e o São Paulo caiu de produção. E na primeira oportunidade que o Boca teve, o Merentiel quase não tocou na bola. A primeira que ele teve, ele acabou recebendo uma bola dentro da área, girou no primeiro lance, o Rafael pegou, com sorte a bola voltou novamente para ele e acabou fazendo o gol. Mas no jogo em si, no todo, o São Paulo foi melhor. São Paulo criou mais oportunidades, mas não fez, que é o mais importante, que é colocar a bola para dentro. Quem sabe não deixou pro Morumbi. O Boca Juniors, para mim, é um time comum, um time que não, por mais que esteja na sua casa, com o apoio do seu torcedor, fazendo uma grande festa, aquela pressão, mas não pressionou o São Paulo, não causou perigo nenhum ao São Paulo. O Rafael não fez praticamente defesa nenhuma na partida, no primeiro tempo muito menos. Então o São Paulo merecia uma sorte melhor.
1: Léo Gens, e aí, Léo? Realmente eu concordo com o Leandro Guerreiro. O São Paulo não fez um jogo ruim aqui. Depois, no final das contas, o que vai se analisar? O resultado, né, Léo?
3: O primeiro tempo do São Paulo foi bom, o segundo tempo nem tanto. No primeiro, o São Paulo conseguiu dominar o meio campo, que era fundamental para que o São Paulo conseguisse aqui um bom resultado. Com quatro jogadores por ali, o Pablo Maia, o Marcos Antônio, o Luciano e o Arthur também apareciam por ali. O São Paulo protegia bem a própria área com os três zagueiros, não sofria e criou as duas melhores chances do jogo. Uma com o Luciano, um cruzamento do Iago para uma cabeçada do Luciano para a defesa do Monteiro, e com o Caleri. Depois o Caleri recebeu um cruzamento da esquerda e finalizou muito mal, finalizou fraco. Eu esperava que o centroavante do São Paulo conseguisse converter essa chance, fizesse 1-0 São Paulo. São Paulo não aproveitou essas duas chances que teve. Logo no início do segundo tempo, o Merentiel, aos 7 minutos, fez 1-0 Boca, e assim a partida terminou. No segundo tempo, para mim, o Paredes colocou o jogo no bolso. Paredes conseguiu enervar, deixar os jogadores do São Paulo mais nervosos, conseguiu ditar o ritmo da partida, passar para um lado, passar para o outro. É verdade, o Boca não agrediu muito a meta defendida pelo Rafael, mas acho que o segundo tempo do São Paulo foi fraco. O São Paulo não me parecia incomodado com 1-0 para o Boca. Eu acho que o São Paulo entende que vai conseguir reverter essa desvantagem no jogo no Morumbi, Capela.
1: Bom, daqui a pouquinho tem entrevista coletiva do técnico Dorival Júnior. Já já tem Bruno Migliozzi com o super placar da Bandeirantes. Antes de abrir o apito final, a gente vai escolher o craque Bandeirantes, mas assim, os clubes estão na mão dos jogadores, né? Porque os jogadores mandam no futebol, os empresários mandam, os dirigentes pouco apitam, né? Muitos torcedores e não profissionais. Onde eu quero chegar? O Caleri, principal centroavante, talvez principal homem do ataque do São Paulo, o cara entra pendurado no jogo, e ao invés dele tomar um cartão amarelo por uma disputa de bola, uma jogada mais disputada, alguma coisa, evitar um gol, parar um contra-ataque, ele vai na pausa para hidratação, e eu não vou falar que ele deu uma cabeçada, mas ele correu risco a partir do momento que ele vai para o confronto com um jogador argentino, que sabe catimbar, sabe levar e etc e tal, e burramente falando, bovinamente falando, ele toma um cartão amarelo e fica fora do próximo jogo decisivo para o São Paulo na temporada. Onde eu quero chegar? Para renovar o contrato do sujeito, foi uma treta. Chama o Papa, chama o FBI, chama a CIA, chama o Trump, chama todo mundo. Ah, mas veja bem, ah, é isso, ah, mas a luva aqui, ah, mas tem que aumentar o salário assim. E aí, quando o jogador faz uma sem-vergonhice dessa, uma burrice dessa, uma falta de respeito dessa, aí fica por isso mesmo. Aí ele vai estar no camarote do Morumbi, tomando um bom drink, comendo uma azeitona, comendo petisco, e os jogadores, o

0: campo de jogo lá se matando, enquanto o bonitão burro, com atitude burra, toma um cartão amarelo absurdo. Então isso tem que ser dito, pelo menos é o meu ponto de vista. Antes da abertura do apito final, Léo Gens e Leandro Guerreiro, vamos lá, Léo.
1: Não, eu concordo com você, eu acho que o Calleri foi muito juvenil naquele lance. Ele sabia que estava pendurado, é uma peça importantíssima para o ataque do São Paulo, porque como eu imagino o segundo jogo, o Boca vem a São Paulo para se defender, para jogar no próprio campo, e aí você muitas vezes vai precisar cruzar a bola para a área. E quem é o centroavante do São Paulo, o cara que pode segurar um zagueiro, que usa bem o jogo aéreo? Esse cara não é o Luciano, esse cara não é o Arthur, esse cara é o Calleri. E ele não estará em campo na próxima semana porque ele tomou um cartão amarelo infantil, tolo. Tô com você, Capela.
0: Leandro Guerreiro, é o seguinte, você pode falar com bastante propriedade, eu sei, o sangue quente, ferve, etc e tal, mas um jogador que é líder, por exemplo, do elenco do São Paulo, que a torcida deposita muita esperança, expectativa, pô, o cara tem que ter minimamente, eu sei que, de novo, é difícil separar, às vezes você não pensa, atitude, etc, mas, pô, era evitável esse cartão amarelo, e o São Paulo agora entra no próximo jogo num prejuízo gigantesco, não, Guerreiro?
2: Com certeza, Capela, e pensa assim, tá? Pensa assim, você sabe que você está pendurado, você sabe que você é importante. Para falar a verdade também, não está bem, não jogou bem no jogo de hoje. É, o Calleri, nem o Luciano, o Calleri bem abaixo, né, teve uma oportunidade, poderia ter feito melhor, poderia ter feito gol, que colocasse São Paulo à frente, perdeu o gol, uma chance claríssima, e fez uma bobagem num lance que estava parado, né, na parada para hidratação. A maioria dos atletas adversários já estava no seu banco de reserva se hidratando, e ele fez uma tremenda de uma bobagem, né, e deixou aí o São Paulo, né, com essa opção que vai ter próximo jogo de ter que mexer, né, de tirar o seu capitão, de tirar o seu artilheiro, né, de tirar o jogador que o São Paulo deposita e o torcedor também muitos créditos para fazer uma tremenda bobagem. Mas assim, eu não vou ficar em cima só disso não, Capela. Gustavo Santana, o menino tá pedindo passagem, entrou com vontade, entrou com determinação, personalidade, por ser um garoto, tá na bomboneira, né? No momento que o São Paulo não estava bem no jogo, ele pediu bola, ele participou, ele criou. Então, assim, eu acredito muito no menino, que ele possa dar conta do recado no Morumbi.
0: Ah, esse moleque é bom, tô contigo, esse moleque é bom, sabe jogar bola. Mas é aquela coisa, no momento decisivo, o jogador, grande jogador, que é ídolo, jogador imponente, tem que estar em campo. E o
2: sempre.
0: E o cara simplesmente tomar um cartão amarelo besta, pra mim, sabe o que é isso aí? Isso aí é o típico jogador pipoqueiro. Desculpa, podem me julgar, podem ficar bravos e tal. É que nem o Guerreiro falou, o jogador sabe que ele entra pendurado. O jogador, pô, capitão do time, líder, sabe? É jogador do próprio Boca, conhece uma pancada de gente lá. Já atuou lá, é argentino, sabe da catimba, vai e faz uma burrice dessa aí, ah, desculpa. Ah, mas veja bem, não, pra mim pipoqueiro, Calleri pipoqueiro. Ficou com medinho de jogar no Morumbi semana que vem, pega e fez a burrice lá e tomou cartão amarelo. É o meu ponto de vista também, tá tudo certo. Vamos com o craque Bandeirantes, vitória do Boca em cima do São Paulo por 1-0, sobe o som aí, Micha.
3: O craque do jogo.
0: O louco encontrava uma jararaca dentro de uma piscina de bolinha, velho. Brincadeira ou não? Jararaca é grande. Tem medo de cobra, ô Léo?
1: É. É bom não chegar perto, né?
0: É bom evitar. E aranha? E aí, quem foi o craque Bandeirantes, hein, Léo?
1: Leandro Paredes, pra mim, foi o craque.
0: Leandro Paredes. Bom, nós temos o craque Leandro Guerreiro e o craque Bandeirantes na votação do Léo Gens. James, gostou da pronúncia norueguesa?
1: Foi muito bem.
0: Vai dormir, Ulisses. Temos aqui votação Bandeirantes aberta. Leandro Paredes, campeão do mundo com a Argentina. E aí, nosso craque Leandro Guerreiro?
2: Eu também tô com o Paredes. A partir do momento que ele dominou ali o meio-campo do Boca, começou a sair jogadas do pé dele, o Boca melhorou e chegou até o gol. Então eu tô com o Paredes também.
0: Paredes é o craque Bandeirantes. Eu quero quebrar o protocolo antes da abertura do apito final. Faz favor, faz favor. É, não, acho que não vai ter como. Eu queria mostrar o abominável Homem das Neves aqui pra vocês, mas acho que não teremos condições. Tá frio uma barbaridade em São Paulo, hein? E eu não sei se vai chover. Parece que a semana inteira vem chuva aí. Não tivemos just chuva de gols. Esperamos que nesse meio de semana tenhamos pelo menos mais agito no jogo do Corinthians, que inclusive o nosso enviado especial, repórter Bandeirantes Luiz Sabiani, estará mais uma vez na Argentina acompanhando o jogaço do Corinthians pela Copa Libertadores da América. Na abertura do apito final, Leandro Paredes é o craque Bandeirantes da vitória. Deu Boca. Boca 1, Tricolor

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setor de esquerda, que é para ataque, dominou novamente o Blanco Ping. Ele tenta o cruzamento, levantou na boca do gol, dominou para fazer o gol, bateu, Rafael pegou, voltou, toque! Merentiel, gol!

0: pelo setor de esquerda, a bola vem para dentro da grande área, chegou chutando a bola do jeito que deu o Belmonte. A bola voltou, Flores, o Rafael fez uma defesa dificílima, saindo na marcação, mas ela volta de presente depois do chute dele. Falta de presente para ele meter no fundo da rede. Merentiel, por duas vezes. A primeira, o Rafael faz uma grande defesa, a bola tocou no rosto, mas ela volta no pé do Merentiel, que só deu um tapinha nela e encobriu. O Rafael bateu uma alta para fazer um pro Boca, zero pro São Paulo. Na marca do
1: saque, 11:40, abrindo os trabalhos, apito final, Rádio Bandeirantes. Vamos juntos em 107.3, radiobandeirantes.com.br. Vamos juntos no youtube.com/radiobandeirantesoficial e no aplicativo Bandplay também. É o seguinte, ao meu lado aqui, Léo Gens, Leandro Guerreiro, lá do campo de jogo, no estádio, acompanhando a vitória do Boca 1-0 em cima do São Paulo. E o Luiz Sabiani, bom, muita gente que já trabalhou, já esteve, sabe que a Bomboneira é... Eu não queria usar esse termo que o Pretzel usou mais cedo, um ex-estádio, acho que é muito forte, né? Mas é um estádio mais raiz, é um estádio com menos estrutura, não chega nem perto, obviamente, das grandes arenas, por uma questão de mística, etc e tal, mas a estrutura realmente não é das melhores, longe disso, é uma das piores. Então o nosso Luiz Sabiani deve ter sido abduzido por algum concreto, mas ele tá na zona mista, vai captar o material, e a entrevista coletiva do Dorival você vai acompanhar na íntegra, ao vivo, até porque não deve demorar. Em torneios organizados pela Conmebol, geralmente a coisa é mais rápida. O visitante fala primeiro, coisa de 15 minutos no máximo, e depois vem o mandante. Então, temos o Luiz Sabiani lá na zona mista, temos o Fabiani na coletiva, e ao longo do apito final, até uma hora da madrugada, vamos com a palavra dos jogadores do São Paulo, e vamos ver se algum dirigente, alguém lá, sei lá, eu bom também, que dirigente do São Paulo que vai falar, né? Eu não sei nem quem manda lá, porque o Maciz não é. O Maciz não manda nada no São Paulo. Agora, quem que é o diretor? Quem que é o cara que comanda? É o Rafinha? Né, que chegou pra ser babá dos jogadores, aí depois saiu fulano, saiu Beltrano, aí assumiu a parada toda, foi embora o Rui Costa. Quer dizer, São Paulo tá uma zona, né? Mas vamos analisar o aspecto dentro de campo. Eu quero a sua participação no 11999048756, na produção dele, de Dallas, Texas, para o estúdio Super Multimídia da Bandeirantes.
2: Tudo bem, Café?
1: Tudo bem, e você?
2: E aí? Tudo certo, tudo
1: Bruninho,
2: certo.
1: Bruninho, eu sou teu fã, velho.
2: Eu sou
1: se
2: seu
1: Se soubesse
2: também.
1: Que você... você é um cara maravilhoso. A cara do cada vez mais... Qualquer dia ele vai chegar voando na varinha do Harry Potter aqui. Tá cada vez mais a
2: Vou
1: cara.
2: Vou tirar meu óculos pra
1: tá demais,
2: me poupar
1: hein?
2: Das piadinhas.
1: Tá parecido o Merentiel também, viu, Miliose?
2: Ah, o nariz é parecido, né? Parecido.
1: Não, Schneider não, pô. Não, eu sou mandado embora, né?
2: O instinto goleador também. Sabe como ele era conhecido, né? O Merentiel. La Bestia.
1: Ah, é?
2: Lá
1: no Palmeiras? Palmeiras não jogou nada,
2: não,
1: né?
2: Não, antes vim pro Palmeiras. O Palmeiras não jogou nada.
1: Ele tava no Defensa e Justiça?
2: Isso.
1: Ele tava no Defensa, né? É, realmente foi bem lá. O Palmeiras se contratou, não jogou bem. E agora no Boca, querendo ou não.
3: Ele jogou pouco no Palmeiras, né? Porque tinha aquela regra do limite de estrangeiros.
1: Tem essa.
3: Verdade. E o Palmeiras contratou o Flaco e o Merentiel praticamente juntos. Só que na semana
2: e
3: seguinte...
2: E o bom era o Merentiel, né? É. Nessa história.
3: Exatamente.
1: O Flaco acertou.
3: E o Flaco era mais jovem, jogador para ser trabalhado, custou mais caro, né? O Flaco, à época. Só que pelo limite de estrangeiros, o Palmeiras entendeu que precisava negociar um deles. Negociou o Merentiel. Na semana seguinte...

0: seguinte, a CBF mudou o número de estrangeiros, então ele poderia ter permanecido, tem de razão, repente, mais tempo no Palmeiras.
1: É, o que pra mim é um absurdo também, já que eu tô coronetando tudo, vou coronetar. 9 estrangeiros. Ai, xenófobo! Não, tem nada a ver. É que muitas vezes a gente pega um monte de bagre.
2: É que joga 11,
1: né? Não, é que eu ia falar, a gente pega um monte de bagre aqui, sul-americano, que é mais barato, etc e tal, e o nosso quintal aqui, o nosso celeiro, na teoria, a gente não consegue mais revelar bons jogadores. Pelo menos saiu o São Paulo, né, pra provar o contrário, com alguns bons valores também, mas que não vendam esses jogadores por uma coca e duas coxinhas, né? Porque é o que o São Paulo tem feito, que o Corinthians vem fazendo, o Santos, infelizmente, nos últimos anos também. Enfim, eu quero a participação do povo no 11999048756. Pode mandar mensagem de áudio aqui, que o nosso produtor, barra coordenador, barra repórter, barra co-apresentador do apito final.
2: Gostei,
1: estará atento. Você tá demais, hein?
2: Show de bola. É. Manda mensagem no 11999048756.
1: Isso, coloca o que você quiser. Capel, não quero falar de futebol. Fala do que você quiser, que aqui é sem filtro. Não vamos editar nada. Pode colocar, mas ó, manda aí o seu nome, de onde você fala. E na sequência, sua mensagem de no máximo 30 segundos. Beleza? Maravilha. Bom, Léo Gens e Leandro Guerreiro, não vou ficar pautando vocês aqui, a pauta é livre. Fiquem à vontade, eu quero colocar daqui a pouquinho, depois dos parceiros comerciais, a análise de vocês. Eu vou fechar o meu microfone, vou calar a minha boca. Eu vou ficar atento aqui a Léo Gens, a Leandro Guerreiro e a Luiz Sabiani, para que a gente possa ouvir tudo dos bastidores Zona Mista de forma exclusiva. Você vai acompanhar na Bandeirantes Boca 1, São Paulo 0. Até já.
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2: Estamos de volta, 11h48, de volta para La Bombonera. Tem aquela música Por Una Cabeça, Carlos Gardel, uma música maravilhosa, né? Eu quero chamar o Leandro Guerreiro, direto da posição da Rádio Bandeirantes, direto da Argentina. Ele que já na época de jogador esteve presente por lá, eliminou o Boca, vestindo as cores do São Paulo. E não vamos mentir, né? Vamos torcer para que semana que vem seja uma festa maravilhosa no Morumbi e que o São Paulo possa chegar até a semifinal da competição continental. Seu destaque final, vamos lá, opinião.

0: Leandro Guerreiro, ídolo da torcida tricolor.
1: Capela, meu parceiro, São Paulo tem totais condições de reverter o jogo em casa, no Morumbi lotado, com o apoio do seu torcedor, fazer o que ele fez no primeiro tempo, que é tocar a bola, aproximação, né, ter profundidade, né? O Iago foi um jogador muito importante no primeiro tempo, deu dois belos passes, né? Não foi cruzamento, foi passe, deixou o Luciano e o Calelli na cara do gol para fazer o gol, infelizmente acabaram desperdiçando. E no segundo tempo o São Paulo caiu de produção. Marco Antônio, no primeiro tempo, ditava o ritmo do jogo. No segundo tempo, um pouco apagado. E com isso faz com que o São Paulo caia de produção. O motor do time, quando ele não aparece, quando ele não consegue dar a mesma dinâmica, não tem outro jogador com a mesma qualidade, característica que a dele. E o São Paulo caiu de produção, até mesmo o Iago. Quase não passou, quase não foi no fundo. Luciano, apagado. O Calleri, pouca bola chegou nele, mas também não produziu. O São Paulo vai ter que fazer algo de diferente no próximo jogo, talvez abrir mão dos três zagueiros. Hoje, três zagueiros veio aqui para buscar um bom resultado. Se você olhar o jogo, o São Paulo merecia algo melhor, mas após o jogo, você vendo que o São Paulo acabou sendo derrotado por um gol, sabendo que tem condições de reverter dentro de casa, não é ruim. Então, o São Paulo pode abrir mão dos três zagueiros no Morumbi, colocar mais um jogador avançado ou um jogador de meio campo, né? Encher o meio campo onde o Boca tem bastante problema, né? Para marcar. O São Paulo, quando teve mais jogador no meio campo, o Boca se perdeu. Então que o São Paulo possa fazer isso no Morumbi, que eu tenho certeza que tem todas as condições de ganhar o jogo e ganhar bem. Porque esse Boca que a gente viu hoje é longe de ser aqueles Boca que a gente via no passado, que assustava, que era muito forte. O Rafael praticamente saiu de campo com a roupa limpa, Capela. Então, o São Paulo é se atentar nesses detalhes, que eu tenho certeza que vai sair classificado.
0: Também acho.
2: Dorival.
0: Tomara mesmo. Guerreiraço, um abraço pra você. Coma um alfajor por mim, viu?
1: Pode deixar, meu parceiro. Vou levar uns pra você também. É nóis.
0: Esse cara abraço. É muito gente boa. Eu casaria com o Guerreiro. Uma pena que eu já sou casado e ele também. Mas qualquer coisa, tiver umas andanças da vida aí, estamos à fila. Leandro Guerreiro, sou fã incondicionalmente. Temos Dorival Júnior, é isso? Chamado do técnico Dorival Júnior ao vivo. E você vai ouvir na Bandeirantes. Já já, Léo Gens também. Fala, Dorival!
3: Retribuímos a confiança do nosso torcedor. Eu pontuei que seriam dois grandes jogos. Jogos difíceis, disputados, como foi. Não foi um jogo simples, não foi fácil para nenhuma das duas equipes. E eu espero que nós possamos ter novamente um Morumbi tomado e que possamos fazer um grande jogo, retribuindo assim a confiança do nosso torcedor.
4: Dorival, buenas noches. Maxi de Vita Lemos para Latinizados Brasil. Preguntarle primero si, pese a la derrota, es una diferencia alentadora para dar vuelta a la serie allí en Brasil, y cómo sintió al equipo después del gol de Merentiel, si lo sintió con algún signo de debilidad o lo sintió más firme que nunca.
3: Olha, eu acho que ninguém quer sair perdendo numa partida de 180 minutos. É natural isso. Nós gostaríamos de ter tido um resultado melhor do que foi. O Boca fez por merecer, aproveitou a oportunidade que foi criada e acabou saindo na frente. Eu acho que nós teremos ainda 90 minutos de um jogo que com certeza será tão disputado como foi aqui dentro. Volto a falar e a pontuar duas equipes que se conhecem, que se respeitam, que têm uma história maravilhosa e que com certeza farão de tudo para que possam estar na fase seguinte dessa competição.
5: Dorival, boa noite. Alexandre Salvador, canal Três Zagueiros e Arnaldo Tirone. Queria te perguntar em relação ao meio campo. Você optou hoje por colocar o Pablo no lugar do Danielzinho. Queria entender qual foi a sua intenção e se você acha que talvez o resultado que não foi tão bom, porque a primeira etapa foi muito boa, se na segunda etapa o jogo não se construiu no meio campo.
3: Não foi isso. O Boca teve uma oportunidade e soube aproveitar. Nós tivemos duas oportunidades e não tivemos a mesma felicidade. Não é a entrada ou a saída de um único atleta que possa modificar um contexto. O que nós pensamos para essa partida é termos um jogador um pouco mais fixo, um pouco mais posicionado,

0: à frente da nossa área, o que seria muito importante, e foi. Nós não tivemos problemas por dentro, tendo do outro lado um meio-campo muito criativo, um meio-campo que joga, um meio-campo que tem uma troca de passes, uma ótima troca de passes, e com isso nós inibimos, talvez, a melhor condição possível da equipe do Boca. O que eu acredito é que nós estamos no caminho, a equipe vem evoluindo, vem melhorando, vem mostrando uma consistência importante, e eu espero que continue com esse crescimento.
1: Boa noite, Dorival.
2: E segue rolando a entrevista coletiva do técnico Dorival Júnior. Em instantes voltamos com o sinal lá de La Bombonera, onde habla o técnico do São Paulo depois dessa derrota. 1-0, mas segue aí o técnico Dorival Júnior com possibilidades na competição. Fala, Dorival.
0: Iniciaram a partida com os dois extremos invertidos, né, daquilo que vinha jogando. Foi uma possibilidade, logo depois a mudança. São dois jogadores de extrema habilidade, jogadores que criam muito. Acredito eu tenha sido uma disputa muito, muito difícil entre os laterais e os pontas. Nós marcamos muito bem a equipe do Boca. Tivemos apenas esse momento aí que, num descuido, Merentiel foi muito feliz e teve a felicidade da abertura da partida. Mas eu tenho uma confiança muito grande que tudo pode acontecer. Nós ainda teremos 90 minutos aí, vamos lutar com todas as nossas forças para podermos reverter esse quadro.
3: Dorival, buenas noches. Diego Mendoza para Radio Belgrano. Era partido bien de Copa, de gol gana, decía una llegada de Boca, dos del San Paulo. Y aquí en Argentina muchos creen que la Copa Sudamericana, los equipos brasileños no la tienen tan en cuenta. 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
0: Olha, eu acho que nós estamos vendo na Copa Sul-Americana uma reedição de uma Libertadores. Então, nós temos que ter consciência da importância que tem um torneio como esse, o que vale para todos nós. Uma disputa em aberto, leal, duas equipes procurando jogar, naturalmente com cada uma dentro das suas características. Eu acho que teremos aí novamente um grande jogo lá em São Paulo, um jogo difícil. Espero contar com o apoio do nosso torcedor, que vá, que compareça. Torcedor de São Paulino sempre bota a cara, sempre prestigia, sempre se põe na frente, abraça a equipe. É isso que nós vamos precisar lá em São Paulo, e eu conto muito com o apoio de toda a nossa torcida.
1: Dorival, buenas noches. Iván Levato para Rock and Roll en Argentina. Le hago dos consultas. Para San Pablo, ¿es una necesidad o es una obligación pasar? Y si hoy siente que el equipo por ahí sintió temor y le faltó valentía para ir a buscar la victoria de visitante ante Boca con su gente.
0: Olha, eu acho que é uma obrigação tanto do Boca quanto do São Paulo. Duas equipes que têm uma história gigante e que com certeza farão de tudo para alcançarem aí a passagem para a fase seguinte. Desculpe. Não, eu acho que faltou um pouco mais de tranquilidade quando tínhamos a bola. Poderíamos ter tido um pouco mais de criação, de aproximação, de troca de passe. Isso sim, a nossa equipe está acostumada a jogar dessa maneira, talvez pela forte marcação adversária, como foi também a nossa marcação. Nós não tivemos tantos espaços, assim como o Boca também não os teve.
4: Profe, buenas noches. Acá Belén Leiva lo saluda para Proyecto Fútbol. Bueno, Caleri volvió a la titularidad hoy después de la lesión. ¿Cómo lo vio físicamente?
0: De campeonato como nosso, nós temos que ver direitinho aquilo que faremos. Vamos pensar a partir de agora no Palmeiras, e a partir do sábado, após a partida, aí sim voltaremos a imaginar a partida de terça.
5: Durival, boa noite. Giovanni Chacon, Jovem Pan. Sobre as suas escolhas de mudanças, modificações durante a partida, queria que você explicasse o que você tentou, o que você viu dentro do jogo e o que você tentou modificar.

0: ficar com essas escolhas de peças mesmo. Como também colocar novamente Danielzinho, se você sentiu que não era o momento dele começar jogando, ou até mesmo do André Silva, por exemplo, que há muito tempo não marca um gol. E o que que você esperava? Se era mais bola na área, aquela tentativa do chuveirinho?
1: Bom, primeiro, o Luciano sentiu algo e a gente tinha que resguardá-lo. A entrada do Gustavo foi uma entrada natural. O Marcos vinha jogando em sequência, tinha perdido um pouquinho da mobilidade, da movimentação. Fizemos uma alteração praticamente, Marcos pelo Danielzinho. Tentei uma mudança final, buscando com o André um posicionamento um pouco mais de área, porque imaginava que a partir de determinado momento algumas bolas estariam viajando nas áreas, tanto nossa quanto adversária. Eu acho que seria um jogador importante para esse momento. O André vem trabalhando bastante, vem buscando seu espaço. Sei que não faz um gol há algum tempo, mas isso não quer dizer nada. Um jogador pode entrar e ser, de repente, a solução para um problema enfrentado dentro de uma partida.
2: Encerramos então com o técnico Dorival Júnior. Obrigado a todos pela presença.
3: Fim da entrevista coletiva do técnico Dorival Júnior depois da derrota do São Paulo. Falou rapidamente, né, Léo? O Dorival não estendeu muito ali os questionamentos. Pareceu, claro, incomodado, mas também deixando em aberto o argumento de que a volta também está em aberto.
4: É, eu acho que foi uma desvantagem pequena, digamos assim. O São Paulo perdeu por 1 a 0. Poderia ter vencido o jogo, tivesse aproveitado as suas oportunidades no primeiro tempo, uma chance claríssima com o Luciano e depois uma com o Caleri, os dois homens mais avançados do São Paulo hoje. Eu acho que se o Dorival pudesse escolher, olha, dois jogadores vão ter oportunidades para fazer gol, quem serão esses caras? O Dorival escolheria o Caleri e o Luciano, e hoje eles não estavam numa noite muito feliz. No segundo tempo, o Dorival fala sobre a queda de rendimento do Marcos Antônio, que para mim isso é sintomático. No momento em que o Marcos Antônio cai de produção, o São Paulo não consegue mais ter a bola, ficou ali se defendendo e me parecia até um certo ponto conformado com a derrota. Derrota por 1 a 0. Não sofreu também, né? Isso também é importante a gente deixar claro. No segundo tempo, o Rafael não fez 4, 5, 6 defesas. Não, a bola que foi no gol entrou, que foi a do Merentiel aos 7 minutos do primeiro tempo. Mas eu acho que também o Paredes, na segunda etapa, controlou o jogo de uma forma que ele não tinha conseguido na etapa inicial. Rodou a bola de um lado para o outro, cadenciou a partida da maneira como ele entendia que era melhor, conseguiu tirar alguns jogadores do São Paulo do estado mais calmo, conseguiu catimbar um pouco mais o jogo. Isso faz parte. O Paredes é uma liderança, alguém que não poderia ter comandado o jogo da maneira como comandou no segundo tempo. A gente alertava isso desde o começo da transmissão. O Ascacíbar, que era uma outra arma importante do Boca, pouco pegou na bola, fez um jogo fraco. Mas o Paredes, para mim, foi o senhor do segundo tempo, o Milhoce.
3: Jogou muito, um cara realmente no nível acima. E a principal arma do Boca, o São Paulo estava avisado, foi eficiente para neutralizar na primeira etapa, mas depois teve mais liberdade. Vamos para a Bombonera, com o nosso Luiz Fabiano, está posicionado por lá no aguardo, ver se algum jogador do São Paulo vai dar o ar da graça, vai ceder alguma entrevista na zona mista. Como é que está por aí, Fabiano, seu posicionamento nesse momento?
5: Tudo certo, Milhoso. Já estou posicionado aqui na zona mista esperando os jogadores do São Paulo, como você antecipou. A Conmebol tem um protocolo que é muito interessante, né? Então todos os jogadores passam e quem quiser falar, fala, quem não quiser, não fala. Então estamos no aguardo de alguns personagens por aqui. Boa parte dos jogadores do Boca já deixaram o estádio da Bombonera. Quem sabe daqui a pouco alguns São Paulinos marcando presença.
3: Boa, a prioridade é toda sua. Então você nos ativa, nos chama aqui a qualquer instante, quando tiver algum personagem interessante passando na zona mista aí na Bombonera. Ô, Léo, eu gostaria de ouvir o Caleri. Acho que quem deve explicações é o Caleri. Pela atitude que desfalca o São Paulo. Ele já entrou nessa condição, ele e o Luciano pendurados, duas peças importantes. O Luciano foi substituído, né? Não deu tempo de entrar nesse clima de catimba. Mas o Caleri, com uma atitude desnecessária e desproporcional, vou dizer, até assim, é claro que foi valorizada pelo argentino, né? Se o argentino tivesse devolvido a cabeçada, ficaria por isso mesmo. Mas o Caleri deve explicações ao torcedor de São Paulo.
4: Ah, com certeza, até porque ele é um atleta extremamente experiente, já passou por esse tipo de situação, o Caleri, em outras oportunidades, sabia da importância do jogo e ele é um centroavante. Não é como o Capella já adiantou aqui dentro do apito final, não é que ele matou um contra-ataque, ele fez uma falta que ele tinha que fazer, senão o jogador do Boca sairia na cara do Rafael. Não foi o caso, ele arrumou uma confusão, saiu um pouco do seu estado normal e aí bateu cabeça com o jogador do Boca e foi advertido com o cartão amarelo. Para mim é a atitude correta da arbitragem. Acho que ele correu um risco até desnecessário de ser expulso, porque dependendo da forma como a arbitragem interpretasse esse toque de cabeça, poderia interpretar como uma agressão. E aí, o São Paulo ficaria praticamente 20 minutos, pouco mais de 20 minutos, com um jogador a menos no campo. Você não espera um comportamento desse, de uma liderança, de um jogador como o Caleri, que veste a braçadeira de capitão do São Paulo em vários jogos. Então, eu trato como lamentável o cartão amarelo que o Caleri tomou hoje, tá fora do jogo de volta, vai fazer falta. O Caleri vem fazendo grandes exibições? Não, até porque ele estava machucado, hoje voltou a ser titular, o garoto Gustavo Santana vem fazendo boas partidas, foi bem contra o Bragantino, foi bem contra o Atlético Mineiro. Mas o jogo contra o Boca, é o segundo jogo, o Boca já tem uma vantagem, vai tentar catimbar, vai tentar tirar o ritmo da partida, vai tentar ganhar minutos. Nesse tipo de jogo, você espera que o São Paulo tenha os jogadores mais experientes. Não dá pra gente esperar que um garoto da base, que é pouco rodado no profissional, vá resolver esse tipo de partida. Mesmo a não ser que fosse uma opção milhose do Dorival, de colocar o Caleri no banco pro Gustavo Santana jogar. Aí tudo bem, o Caleri estaria à disposição, mas ele estava no banco de reservas como uma opção para o segundo tempo. Não será o caso. Caleri não estará presente no Morumbi na próxima terça-feira.
3: Baixa importante certamente a do Caleri. E viu, João Paulo Capelanes, acionamos o nosso Luiz Fabiano, ele está posicionado na zona mista e assim que tiver condição, fala com os principais personagens dessa derrota tricolor em Bombonera.
6: Perfeito, estava ouvindo vocês aí, até porque a gente estava subindo alguns vídeos para a parte digital aqui da rádio, que é fundamental. Você está vendo esse QR Code? Cadê o QR Code aqui? Está aqui, ó, aqui embaixo. Cadê? Aqui, ó. QR Code. Ô, gente, vamos falar a grande verdade aqui. A Rádio Bandeirantes virou TV. 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Óbvio que não. 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Mas o YouTube é muito legal porque a gente abre aqui o chat do YouTube. O chat, às vezes, o bagulho vira louco, né? Você tem cada coisa aí. Já flertaste o Bruno Milhozzi no chat da UOL quando era moleque? Não.
3: Ah, eu não tinha idade pra isso na época, né? Mas não. Eu entrava lá de curioso.
6: É verdade. Qual era o seu nickname?
3: Bruninho Mille, alguma coisa assim.
6: Bruninho Mille.
3: Bruninho Mille 04.
6: O seu, já tinha mais assim. Idade, né?
4: Cara, eu não me lembro de chat acessar o chat do UOL.
6: Não, Léo.
4: Eu sou
6: não
4: do tempo...
6: essa, Léo.
4: Eu sou
3: Léozinho do... alguma coisa.
6: É, Léozinho tempo fogueteiro. Do... Vamos lá. alguma coisa desse nível, tem que ser. É que senão não tem graça. Qual que é o apelo? Cara, eu não vou conversar com o Bruninho Mille. Ele não me oferece nada.
4: Eu me lembro do MSN, que era MSN. Um...
6: Pegou o ICQ ou quando? Não. É, o ICQ é uma merda louca também. É tudo com número, viu? O chat do UOL era o ferro na boneca.
3: Que isso?
6: Não, mas é por causa da música do Charlie Brown, pessoal. Eu era criança. Eu não tinha nem... Você tá entendendo, Michel? O bagulho é louco. Mas o pessoal chamava atenção. Bom, eu quero conversar com o ferro na boneca. Deixa eu entender ferro quem que é. Entendeu? Então, você tem que ter um nickname que chame a atenção.
3: É, eu tinha um que eu usava nos jogos, que era o Rouba Cena. Esse é bom também.
6: É bom também. Bom, né? Da bom. Época. Eu não vou falar isso aqui. Então, por que a gente chegou nesse assunto? Também não lembro, né?
3: Não sei.
4: Por causa do chat do YouTube.
6: Chat do YouTube, perfeito, Léo. Porque é legal, o cara pega e já manda uma mensagem. Por exemplo, Bruninho, abre o chat do YouTube aí e já manda um abraço pra geral que tá ouvindo a gente aí. Vamos lá.
3: Vamos lá, tô abrindo aqui, KP. Até vou passar o passo a passo.
6: Tempo,
3: você vai
6: irmão,
3: no YouTube e aí você escreve assim, ó, Rádio Bandeirantes. Aí você vai na nossa transmissão ao vivo, você vai encontrar lá o rostinho do João Paulo Capelanes ou de quem vos fala. E temos aqui uma galera assistindo a gente, participando do chat. Um abraço pro Toninho Lobo, pro Vitor Alo também. Boa noite, Capela, Toninho Lobo. Cheguei só para escutar o apito final. Que isso, não tava ouvindo o jogo.
6: Te amo, Lobo.
3: Renan Silva, Capela, amanhã vou curtir o jogo Santos e Galo lá na Vila. Também o Fábio Lopes Lacerda, toda a galera com a gente aqui, os madrugadores com a Bandeirantes.
6: É isso aí, rapaziada.

0: Estamos na quarta-feira. Quarta-feira. Isso. Já estamos na quarta-feira, dia 9, né? Dia 9 de setembro.
1: 9 do 9.
0: 9 do 9, de 2026. 9 Isso. do 9. Caramba, daqui 2 dias, 11 de setembro, hein? Data maldita essa aí, viu? A gente lembra sempre da pior tragédia, acho que humanitária, que já aconteceu. Tirando a pandemia, né? Em relação a um ataque terrorista, né? É uma parada descomunal. Todo mundo lembra onde estava, se já era nascido, é claro, nessa data. Eu lembro, tava saindo do colégio, o bagulho tava louco, a Rádio Bandeirantes cantando, inclusive tava ouvindo a Rádio Bandeirantes. Ah, mas você trabalha na Jovem Pan, ia falar da Jovem Pan? Não, eu não ia falar que tava ouvindo a Rádio Bandeirantes na Jovem Pan. Mas eu tava ouvindo a Rádio Bandeirantes mesmo, a verdade é essa aí. É, vamos lá, meia-noite 9, Luiz Sabiani tá na Zona Mista. O que vocês estão olhando? O bagulho tá louco, gente, eu tô acelerado. Vamos, tô feliz da vida, vamos. É, bom, vamos falar sobre São Paulo, né? Fala sério agora. Ô, Léo, o Boca é um time mediano, é um time cozido, entendeu? É um time que pode colocar dificuldades pro São Paulo no Morumbi, fazendo uma estratégia, se fechando, etc e tal. Sim, mas o São Paulo, tecnicamente falando, é muito superior ao Boca ou não é tanto assim, Léo?
2: Não, eu acho que o São Paulo, tecnicamente, é muito mais time do que o Boca. Não pode cair na pilha dos argentinos, eles vão tentar tirar o ritmo da partida, cair, ganhar um tempo. Isso é clássico já quando a gente fala de Libertadores e Copa Sul-Americana. Eles vão adotar essa mesma estratégia no jogo no Morumbi. Tecnicamente, se a gente for comparar as duas equipes, eu acho o São Paulo muito superior ao Boca. Você tem um jogador como o Luciano, que pode decidir uma partida eliminatória. Hoje, o Luciano não fez uma grande partida e perdeu talvez a chance mais clara do jogo. Mas ele é um cara que tem correspondido à altura, é o homem-gol do São Paulo. A gente olha muito para o Caleri como centroavante e acha que ele é o homem-gol do São Paulo. Mas o artilheiro do São Paulo nas últimas temporadas foi o Luciano. E ele estará presente no Morumbi na próxima semana. É, se o Dorival vai usar o sistema com 3 zagueiros ou se vai adotar a linha de 4... Eu não sei, mas eu acho que ele pode repetir o mesmo time que ele colocou hoje para jogar o segundo jogo e com essas mesmas peças, sem encontrar com o Caleri, claro, que está suspenso, ele pode reverter essa situação. Acho que o São Paulo fez até um bom primeiro tempo, poderia ter vencido por 2-0, o problema foi uma falha no segundo tempo, um erro de passe, o Boca saiu do lado direito para o lado esquerdo, o cruzamento chegou, o Merentiel estava dentro da área e foi muito feliz na hora de finalizar, algo que o Luciano não conseguiu fazer e que o Caleri também não conseguiu no primeiro tempo.
0: Sem Caleri, quem? André Silva...
2: Gustavo Santana.
0: Eu acho o André Silva um jogador, assim, muito... Entre aspas, me enganou, tá? Quando ele chegou ao São Paulo, foi, pô, às vezes é um bom reserva e tal, mas uma máscara gigantesca também, sabe? Em campo também, reclama, pede, faz, não sei o quê, não entrega. Então, assim, é melhor colocar um jovem que tá com... ávido, entendeu? Que tá com vontade, tá entregando e buscando seu espaço, porque é um jogador que tá lá meio encostadão, se joga legal, se não joga danes também, vida que segue.
2: Ele teve uma lesão grave, ainda na passagem dele pelo São Paulo, mas acho que tecnicamente ele não tá à altura do que o São Paulo precisa. Pelo menos você coloca um garoto novo. O Gustavo Santana foi muito bem contra o Bragantino, foi bem também contra o Atlético Mineiro, ele fez um gol que foi anulado pela arbitragem por um impedimento do Lucas Ramon, mas uma belíssima cabeçada, difícil de acertar aquela cabeçada do Gustavo Santana no jogo contra o Atlético Mineiro. Então eu daria uma oportunidade a esse garoto. São Paulo precisa de uma referência no ataque, ele pode não ter o mesmo perfil do Caleri, porque ele não é aquele trombador. O Caleri fará falta ao São Paulo na semana que vem. Eu acho que o São Paulo precisava de um jogador com as características dele. Mas se não tem, eu prefiro colocar um garoto que tenha mais mobilidade, que possa se associar com o Luciano, com o Arthur, do que colocar um André Silva que há muito tempo não entrega nada satisfatório. Eu acho que o Gustavo Santana é a melhor opção para o São Paulo na semana que vem, Capela.
0: É, eu também vou por aí. Eu acho que o Santana merece uma oportunidade. E aí, realmente, né, o Léo, acho que o torcedor São Paulino que tá ouvindo a gente aí, pensa o seguinte. São Paulo, eu acho muito pobre, eu acho muito pouco São Paulo. Eu até entendo que é a realidade, né, mas eu não quero me acostumar com essa realidade, normalizar o absurdo que é, aí o São Paulo precisa voltar vivo, etc e tal. Quer dizer, é o São Paulo Futebol Clube, né? E da mesma forma que a gente vê um São Paulo um tanto quanto em frangalhos, ano de eleição, devendo a vida... É um problema institucional, ninguém sabe quem comanda, quem manda, uma bagunça gigantesca no clube. Do outro lado, o Boca também, infelizmente, não é nem próximo, nem cheiro daquele Boca que encheu os olhos, 6 vezes campeão da América, entre outras coisas. O futebol sul-americano como um todo já entrou num colapso financeiro, que gastaram de forma irresponsável e hoje em dia estão tendo que tapar o sol com a peneira, né, da forma que dá.
2: É. E ver se vai tapar realmente, né? Porque tem gente que nem tá preocupado com isso. Segue gastando e vamos ver no que dá. porque o fair play

0: financeiro na América do Sul, ele não é muito rígido. Eu acho que ele precisava ser mais rígido, principalmente aqui no Brasil. Você tem uma gastança absurda de clubes quebrados, estão devendo para meio mundo, para ser bonzinho, meio mundo, para não ser o mundo inteiro, e aí como é que você faz? E quem, quem tem dinheiro para receber, como é que vai fazer também? Que horas que vai receber? Você continua contratando? É justo que seja dessa forma? Eu defendo muito um fair play financeiro mais rígido no Brasil. Acho que isso precisa acontecer para ontem. Acho que certos clubes têm um tamanho de dívida, um valor que você olha e fala como é que você vai conseguir pagar, mesmo gerando receita. No caso do São Paulo, no caso do Corinthians, esses clubes geram muita receita. Mas sair do buraco não vai ser tão fácil assim. Não vai ser de uma hora para outra. É, do lado do Boca, o Boca hoje é presidido por Juan Román Riquelme, que foi um craque de bola, vamos falar a verdade. Mas como presidente, eu já não posso dizer o mesmo. A administração de Juan Román Riquelme não é daquela do Boca dos anos 2000, por exemplo, do Carlos Bianchi. Aquele time que todo mundo temia dentro da América do Sul. Jogar na Bomboneira era um inferno. É, mesmo quando o Boca era visitante, um time que se impunha, já não é mais dessa forma. Por isso, eu acho que o São Paulo é favorito para o segundo jogo. E tivesse que apostar aqui, eu apostaria que o São Paulo vai se classificar na próxima terça-feira.
1: É, você falou daquele Boca, né? A gente lembra daquele jogo épico contra o Grêmio na Arena do Grêmio, no antigo Estádio Olímpico, né? Que o Riquelme coloca o jogo no bolso.
0: 2007.
1: Exato, aquele ataque que tinha Riquelme, Palermo, Palácios, batalha no meio-campo, batendo até na mãe, uma coisa maravilhosa,
0: até,
1: né?
0: Até aquele Boca de 2003,
1: Dias na Teves. Zaga. Isso, exatamente. É, cara, bons tempos de Boca, bons tempos de São Paulo também, né? Que hoje, infelizmente, tem que se acostumar com, sabe, Vitor Sá. Nada contra esses jogadores, talvez sejam ótimas pessoas e tomara que sejam mesmo, mas como jogadores, cara, quando é que a gente parou pra pensar que um dia alguns atletas poderiam passar na porta do Morumbi? Sabe, olha só o que virou o futebol brasileiro. A gente fala de forma muito triste porque os dirigentes estão acabando com o nosso produto, cara. Estão acabando com o produto do futebol brasileiro, o produto que nós amamos, que o torcedor é apaixonado. E está cada vez mais difícil de acompanhar o futebol. Em que sentido? Os caras metendo a mão na cumbuca. O Fabiani chamou, daqui a pouco eu termino de falar. Prioridade do nosso repórter aí na Bomboneira. Pois não, Luiz Fabiani.
2: Só para dar um panorama geral daqui, o Rafael, goleiro do São Paulo, está falando agora. Daqui a 5 minutinhos estará conosco no microfone da Bandeirantes.
1: Maravilha, então daqui a pouquinho o Rafael vai conversar conosco. É, eu dizia o seguinte, cara, e a gente tem que começar a combater esse negócio aí, cara. Já passou da hora da imprensa ficar calada. Eu até entendo, né, que o pessoal tem uma relação. Eu não quero ter relação com dirigente algum. Já tive algumas legais, outras péssimas, outras que viraram de legais para péssimas e dificilmente de péssimas para legais. É, mas acho que já passou da hora da gente começar a fazer força no microfone aqui e começar a cobrar essa cambada de vagabundo, que tá cheio de vagabundo inserido no futebol, roubando o clube, metendo a mão na cumbuca, não pagando o que deve, fazendo um monte de coisa errada. E eu não sei as outras pessoas, eu já tô de saco cheio. Eu não aguento mais ter que abrir programa aqui e falar do problema financeiro de um, e falar que o outro não paga, e falar que o outro faz isso, e falar que o outro faz aquilo. E eu já cansei de ver dirigente que comprovadamente meteu a mão na cumbuca e não tá preso, não tá atrás das grades. Enquanto eu estiver aqui ou em qualquer outro microfone, eu vou fazer o meu papel, que é cobrar esses caras e o que a gente tiver de informação jogar pro ar, e aí eles que se virem nos clubes, que eu não sei você, Léo, mas eu falo com tristeza hoje analisando o futebol brasileiro. Não à toa, uma dificuldade lazarenta de revelar gênios, craques que a gente tinha na época dos anos 2000, 90, década de 80, e a gente não tem mais. Cada vez mais escasso esse tipo de jogador. E sem contar também que, infelizmente, por mais que os clubes brasileiros estejam chegando de forma rotineira nas finais de Libertadores, de Sul-Americana, eu não vejo tanto mérito assim. Eu vejo muito demérito do continente como um todo, piorou por causa de péssimas gestões e temerárias também. E o Rafael chegou, daqui a pouco o Léo fala meia hora sem eu abrir o bico.
3: Mérito da equipe argentina, até pela chance que vocês tiveram no primeiro tempo, que vocês não conseguiram aproveitar. E é reversível isso lá no Morumbis?
4: Cara, futebol tem dessas situações. Nós tivemos as nossas chances, eles também tiveram a deles, faz parte. Acabou que a gente não teve tanta sorte, o goleiro fez uma grande defesa na cabeçada também do Luciano. E do outro lado, ele chutou, bateu no meu rosto a bola ainda, e aí ele teve a sorte de voltar a bola no pé dele. Mas eu acho que nós fizemos um jogo bem disputado aqui, um jogo de 180 minutos, onde foi disputado os 90. Então, dentro de casa, junto com o nosso torcedor, com certeza nós temos total condições de fazer um grande jogo lá novamente e de buscar a nossa

0: classificação, que é com certeza o nosso objetivo.
1: Abaixo do São Paulo, Rafael, um primeiro tempo bom da equipe, um segundo tempo bastante aquém. Com 6 minutos o Boca abre o placar e o São Paulo não consegue reagir como foi bem no primeiro tempo, né? Como explicar esses dois tempos?
0: O segundo tempo nós estávamos bem até, não tinha tido ainda também oportunidades por Boca, até o gol, aí o gol que foi uma jogada onde era um lateral nosso, acabou revertendo e aí eles encontraram o gol. Aí tomando o gol fora de casa é complicado, aí a gente começa a ter que se expor mais, a buscar mais o jogo e ao mesmo tempo sabendo que nós temos mais 90 minutos em casa, então fica um jogo bem disputado aí. E o jogo ele vai ter fases onde nós vamos estar melhor, como no primeiro tempo, fases também que o time dele, como precisava jogar pelo resultado dentro de casa nos 90 minutos, no segundo tempo também se mandou mais para o ataque, então isso é natural, mas foi um jogo bem disputado ao meu ver e eu tenho certeza que nós vamos fazer um grande jogo na próxima terça-feira junto com o nosso torcedor.
2: Security, o torcedor que esgotou hoje os ingressos e veio em peso aqui, acreditou e comprou essa briga do time. Que recado dá para o torcedor?
0: Torcedor nosso, só agradecer, ele está sempre de parabéns, tenho certeza que terça-feira vai fazer uma grande festa e o torcedor é um jogador a mais que nós vamos ter dentro de campo no Morumbi na terça-feira.
3: Pablo para pasar a semifinales. ¿Quién es el candidato, el favorito para pasar a semifinales? ¿Boca o San Pablo?
0: Duas grandes equipes e não tem favorito nesses jogos. A nossa busca vai ser em casa em fazer um grande jogo e buscar classificação. O nosso objetivo é classificar. Sabemos que tem uma grande equipe do outro lado, mas temos total condição junto com o nosso torcedor de casa reverter esse placar.
4: Rafael, sentiu o
0: A partida tem a sua importância, todos os jogos são muito importantes. Agora nós vamos ter o confronto contra o Palmeiras, focar nesse jogo e aí terça-feira pensar no Boca Juniors.
4: Rafael, sentiram no gol de Merentiel, sentiram um impacto forte no gol ou se mantiveram firme, mais ou menos, no jogo?
0: Não, é claro que todo gol ele gera um sinal de alerta, mas eu acho que nós ainda conseguimos controlar o jogo e, como eu falei, o Boca também é uma grande equipe jogando dentro de casa, então foi um jogo onde nós tivemos também chances, eles também, eles acabaram tendo felicidade de fazer um gol, mas temos mais 90 minutos para trabalhar e fazer um grande jogo e buscar a nossa classificação.
5: Encerrou o papo com o Rafael por aqui. Capello, Luciano já está na cara do gol, vai conversar com a gente agora aqui também.
6: Pode emendar, Fabi, prioridade sua aí, pode tocar.
5: Vamos lá, Luciano.
6: Deu uma rateadinha no ar aí, deu uma oscilada normal, como eu falei, né? Muitos concretos na La Bombonera.
7: Brasil, São Paulo.
6: Vamos lá, Fabiane, com o Luciano.
7: Acho que o jogo foi difícil, mas eles chutaram uma no gol, duas talvez no lance do gol ali deles e concluíram. Foram bem nisso, porque a gente teve chance também e não concluiu. Mas a gente tem totais condições junto do nosso torcedor de reverter o placar em casa.
8: Será que o Luciano Jansen foi um gol perdido, Luciano?
7: Acho que o goleiro fez uma boa defesa também. A gente também tem que dar mérito pro goleiro, porque foi uma boa defesa, mas agora é esquecer. E a partir de amanhã a gente pensar no jogo de sábado e na volta.
8: Ô Luciano, você acha que o São Paulo, no segundo tempo especialmente, caiu um pouco na pilha do Boca?
7: Não, acho que o gol foi muito cedo ali, aí eles vieram nos pressionar junto da torcida deles. Mas a gente controlou boa parte do jogo, infelizmente hoje o resultado foi negativo, mas... Como eu falei, a gente tem totais condições junto do nosso torcedor lá no Morumbi de reverter esse placar e sair classificado. Tava sentindo um pouco de dor na posterior da coxa contra o Atlético Mineiro e ali num lance ali eu senti uma fisgadinha e pedi para sair. Vou tratar e a partir de daqui a pouco no hotel eu vou começar a tratar e se Deus quiser na terça-feira eu tô
9: inteiro. É correta, ou seja, você pode dar volta em Brasil tranquilamente, por mais que seja um gol?
7: Tranquilamente não. A equipe deles é muito qualificada, acho que 1-0 é reversível sim e a gente vai por isso, se Deus quiser a gente vai sair classificado.
10: Luciano, temos Boca tem um campeão do mundo, mas tem uma torcida forte, pesou um pouco a torcida ou não? Foi um jogo normal para você?
7: Não, eles têm um campeão do mundo, a gente sabe da qualidade do Paredes, mas eu acho que a torcida ajuda. E eu tenho certeza que a nossa torcida no Morumbi vai lotar o Morumbi e vai nos ajudar a ser classificado.
10: Valeu!
11: Mas como projetar a partida da semana que vem, levando em conta que o São Paulo agora tem o grande desfalque, que é a falta do Calleri?
7: Acho que a gente vai, a partir de amanhã, pensar no Palmeiras primeiro e depois no jogo de volta contra o Boca Juniors. O Calleri é um grande jogador, é um dos nossos líderes, é o capitão. Acho que vai fazer falta sim, mas a gente tem jogadores qualificados no elenco que possam entrar e eu espero que entre e dê conta do recado e ajude nós a ser vitorioso. Valeu.
5: Fim de papo com o Luciano por aqui, Capela.
6: Maravilha, tem expectativa de mais atletas do São Paulo aí ou
5: Domingos Duarte? Domingos Duarte, já tá por aqui.
6: Vamos lá então, Fabi, fique à vontade. Zona Mista Bomboneira.
12: E o que você entende que tem que mudar, além do gol sofrido, para conseguir essa classificação, reverter o resultado?
13: Não, acho que talvez não tenhamos feito o nosso melhor jogo. Mas sabíamos que era que isto é uma eliminatória a 180 minutos, mais o tempo extra. A eliminatória está em aberto. Temos plena confiança na nossa equipa e na nossa torcida, da maneira que vão lutar o estádio e vão estar connosco os 90 minutos. Por isso acho que está tudo em aberto e temos de ter essa tranquilidade e ao mesmo tempo confiança que vamos dar a volta.
14: Como foi jogar na Bomboneira e ao mesmo tempo passar por emoções distintas, né? Praticamente você foi expulso e aí aquela espera para o árbitro rever o lance no VAR. Você acha que o Paredes poderia ter levado algum cartão? Enfim, fala um pouquinho da arbitragem, do seu momento e da expulsão.
13: Falar da arbitragem, mas acho que é claro, se no momento em que me tirou o cartão vermelho a mim, devia dar pelo menos um amarelo a Paredes, né? Acho que ficou claro nas imagens que se viram, mas acho que falar da arbitragem não é o importante. Acho que o Bomboneira, sem dúvida alguma, que é um estádio histórico, é bom para qualquer jogador, para qualquer equipa jogar aqui, sentir esta experiência, sentir esta pressão também, mas agora quem vai sentir essa pressão são eles lá no Morumbi. E é isso que temos em mente.
15: Qué grande jugando esta clase de torneos internacionales y sobre todo en el Morumbí, salió campeón varias veces. ¿Tienen en cuenta esto como para tratar de contrarrestar ese efecto positivo y dar vuelta a la serie?
13: Bueno, la de la historia, entre comillas, vive en los museos, ¿no? Al final creo que es un partido diferente, es un mundo diferente, todos los partidos son un mundo diferente y creo que al final son 90 minutos y hay que pelearlos, tanto nosotros como ellos.
16: Te favorece de alguma forma? Você gosta de jogar nesse esquema com três zagueiros?
13: Eu gosto de jogar com três, com dois. O mais importante é, como o Marquinhos disse ultimamente, o mais importante é estar no campo. E aí o jogador está fixe. É-me igual jogar com três, a jogar com dois. O que o professor decidir, eu tento, desde que esteja dentro.
17: Esse resultado impacta em alguma coisa na preparação para o clássico? Impacta em alguma coisa esse resultado na preparação para o clássico do final de semana?
13: Eu acho que essa pergunta não é tão para mim, mas mais para o treinador.
18: Con la torcida a favor, ¿pensás que es posible dar la vuelta?
13: Aún libre.
17: Dale. Gracias.
5: Acabou o Domingos Duarte por aqui, Capela. O último jogador do São Paulo que conversou com a imprensa. Seguidos, Rafael, Luciano e agora Domingos Duarte. Capê.
6: Algum jogador do Boca passa por aí, Fabiane, ou não?
5: Passar passa, viu, Capela, mas houve uma separação aqui, inclusive parabenizar a assessoria de São Paulo, que facilitou muito o trabalho entre a mídia argentina e a mídia brasileira. Então a gente estava no espaço em que passavam os jogadores do São Paulo. Tô de olho, quem sabe num personagem interessante do Boca aqui ainda, a gente consegue pescar, mas aparentemente nos toques finais da Zona Mista do Boca.
6: Bom, maravilha, eu ia te liberar já, mas dá uma seguradinha de uns 2-3 minutinhos, vai que passa o Merentiel aí, alguma coisa, né, um jogador tipo Paredes também, né? Interessante, porque a gente não está tão habituado a ouvir esse tipo de jogador, né? Um cara campeão do mundo, ou um jogador que já passou pelo Palmeiras aqui. O Merentiel não pertence mais ao Palmeiras, é melhor. Aproveitando que você é
19: sucessor
6: do clube. Foi contratado e já meteu o pé também,
19: já,
6: né?
19: Tem tempo, né? Encerrou o contrato com o Palmeiras e
6: não deixou saudade.
19: Adiós,
6: né?
19: É isso.
6: Ele tá naquela lista de centroavantes para serem esquecidos da história do Palmeiras, né? Que tem muita gente boa na frente, né? Ortigosa, Ginoinho, Jorginho, lembra do Jorginho?
19: Opa, é porque o Merentiel não é nem tão lembrado, né? Amado. Ele jogou muito pouco, né, Léo? O Merentiel, pra ser lembrado na lista de esquecíveis, né?
20: Acho que se a gente puxar bem, tem uns bem piores do que o Merentiel. O Jorginho, por exemplo, era pior.
6: O Jorginho era ruim, cara.
20: O Jorginho, tinha o Max um pouquinho mais pra frente,
6: Max,
20: ali, 2007.
6: Tinha o tal do Adriano Michael Jackson
20: também,
6: né?
20: Esse é mais pra
19: era
20: frente,
19: bom,
20: hein?
19: Esse foi campeão.
6: Que era bom, tá de brincadeira, é bom. Bom era ele dançando.
20: 2007,
6: velho.
20: No time do Caio Júnior, era o Max ou o Rodrigão. Lembra do Rodrigão?
6: Claro que eu lembro do Rodrigão. Rodrigão era

0: casado com a Hortência?
1: É, esse aí, ele mesmo. Né? Eu não sei se ele chegou a ser casado, né? Mas ele... É,
0: teve lá um, teve. Uma capela, paquera, né? O que é, Fabi?
2: Ó, o Dilolo, jogador do Boca. Interessa ou não interessa? Vamos ser claros.
0: Vai, claro, cara. Interessa tudo aí, Fabiano. A prioridade é tua.
2: Vamos lá, então.
0: É, deu uma caída, gente. É normal, tá, isso aí.
2: Ótimo.
0: Né? Problema de conexão.
2: Uma resposta.
0: Vai, vai.
2: Não foi um erro de conexão, não. Ele falou duas palavras e foi embora.
0: O que ele falou?
1: De Lolo.
2: É, tava em outro idioma. Esqueci de colocar no Google Tradutor.
0: Mas que coisa.
2: Não, mas ele respondeu rapidamente. Ele respondeu rapidamente, tipo, na próxima semana tem outro jogo. Enfim, foi um negócio muito, muito curto mesmo. Parece que ele tinha algum amigo, inclusive, na imprensa argentina, e por isso que ele parou. Então não era uma entrevista que estava prevista por ali. Foi muito rápido. Mas quem passou antes dele, eu inclusive chamei e não passou para falar com a gente, Ángel Romero, ele mesmo, ex-Corinthians, no banco do Boca Juniors, mas não conversou com a imprensa.
0: Pô, mas o Romero te deu uma entrevista exclusiva, lembra, Fabiano? Logo quando ele tava para sair do Corinthians também, aí a assessoria vem, né? Não, veja bem, fale com o Romero. Aí ele deu entrevista pro mundo, né? Aí agora também não quer falar, mas também não tem problema, né? Tá lá no banco de reservas, não entrou em campo, né? Geralmente o jogador quando não joga não tem lá muito o que falar.
1: Não tem
0: que...
1: entrado muito, ele não tem jogado.
0: Né? Pois é.
1: Ele é só uma peça de composição de elenco, porque vários caras estão na frente dele. O Flores, o Vidia, o Aranda tá machucado, é uma baixa considerável pro Boca pro resto do ano. Talvez o melhor jogador do time é o 10 do Boca neste momento, é o Aranda, teve um problema de lesão e vai ficar fora num período de 3 a 6 meses.
0: Eita, nós.
1: É um falso ponta-direita que vem pra dentro, um meia criativo, já foi convocado inclusive pelo Scaloni. É, não vai enfrentar o São Paulo na semana que vem, só Aranda só em 2027. Nesse time do Boca que não é tão qualificado como outros, eu acho que ele faz diferença. Acho que seria um acréscimo importante pro time do Arrua Barrena.
0: O Ángel Romero, qual foi a última grande temporada dele, né? Obviamente pelo Corinthians, né? Porque ele rodou São Lourenço, nem lembro onde mais ele foi.
3: Pô, ele ajudou e foi em 2024.
2: Cerro Porteño.
3: Salvou do rebaixamento, né?
2: 23.
3: Foi importante na reta final lá do Corinthians contra o rebaixamento.
0: Foi, fez gol contra o Cuiabá, que eu lembro também.
3: Fez gol contra o Grêmio.
0: Né? Exatamente. Pois é, ídolo da fiel torcida, mas que realmente desde que saiu, né, um tanto quanto conturbado a saída dele, queria renovar, o Corinthians não quis, ainda deve pro empresário dele, aquela resenha toda. Romero tá aí, cavalgando pelo futebol sul-americano para tentar achar o seu lugarzinho ao sol mais uma vez. Fabiane, vamos lá, vou passar para você mais uma vez a bola para saber mais algum jogador do Boca talvez passe aí ou já era?
2: Zero, viu, Capela? Zero. De olho por aqui, já encerrados os
0: Encerrados os trabalhos, normal. Trabalhos técnicos externos, quem tá contigo aí na bomboleira? Vamos lá, Fabiano, só para dar o tchau.
2: Guilherme Mordente, que levou esse sonzão para todo mundo que nos acompanhou durante toda a jornada esportiva e agora no apito final.
0: Qual que é o planejamento agora? Terminou o jogo, vai desmontar o material, entrar no carro, pro hotel, eu sei que vocês não vão, pra onde vocês vão?
2: Provavelmente a gente vai comer, viu, Capela? Estamos desde as 3 horas da tarde aqui na Bomboneira, então a fome está grande. Se tem alguém que entende de fome, esse é você, meu caro João Paulo Capela. Então vamos passar em algum lugar, encher o bucho, mudou, canetinha. Né?
1: Ele é o novo homem agora.
0: É, eu sou o novo homem. Agora eu tô canetinha de litro,
2: passou por uma injeção de novas ideias.
0: Exatamente, uma injeção de novas ideias. Você também, né, Fabi? Você tá tomando os negócios aí, né?
2: Não sei.
0: Não, me cantaram aqui, um passarinho me contou, viu? Um passarinho com o nariz bem grande, né? Se é que você me entende.
2: Um passarinho
0: tucano.
2: Narigudo,
0: Exatamente, um tucano me contou. É, eu não sei se ainda tem a pizzaria do Romário. É, aí tinha, né? Deve ter ainda a pizzaria do Romário, umas coisas decoradas também. A roda de trás é boa, viu? Aí é o frevo, viu, Fabiane? Aproveite.
2: Boa, boa. Pode deixar dicas anotadas, meu caro. Mas o cronograma é justamente esse. Desmontar o equipamento agora e seguir rumo, porque amanhã tem mais trabalho, né, Capela? Amanhã é dia de La Plata, Corinthians Estudiantes pela Libertadores da América. Mesmo horário, em 9 horas da noite, a jornada esportiva. E claro que estaremos lá também acompanhando tudo presencialmente de mais um jogo importante de um brasileiro por aqui.
0: Maravilha. Repórter Bandeirantes Luiz Sabiani com o nosso Azeitona, Guilherme Mordente, com os trabalhos finalizados na Bomboneira. Hoje tem mais, viu, gente? Hoje tem mais. Já estamos na quarta-feira, 12:33. Tem Copa Libertadores América. O que é? Chamou de novo, fala, Fabi.
2: Não, só tirar uma dúvida. Com o passar da jornada esportiva.

0: expectativa, a qualidade do conteúdo que a gente levou, a vontade do Milhoz em trabalhar aumentou um pouquinho ou segue muito baixo?
1: Eu vou te falar, viu? Ele deu uma despontada e aparentemente ele acordou no segundo tempo, viu? O primeiro tava preocupado, com ele até pediu pro Léo Gens cutucar pra ver se tava respirando.
2: Só porque eu dei uma agulhada no Fabiani e ele quis devolver, né? Impressionante.
1: Uma agulhada é ótima, né? Tchau, Fabi. Até mais tarde.
0: É nóis. Até amanhã.
1: Vocês também vão te falar, viu, velho? Se as pessoas soubessem os bastidores aqui, elas ficariam enojadas o que acontece na Rádio Bandeirantes. Léo Gens, quero pegar seu destaque final também, meu querido. Vamos lá, velho. Até porque você é o comentarista do Grupo Bandeirantes de Comunicação. Tela da Band, Band Esportes, Rádio Bandeirantes também. Bom, eu quero que você fale e projete o jogo de volta semana que vem no Morumbi sem o Calleri, que pra mim pipocou. Pipocagem o que fez o Calleri, pra ficar só na pipocagem. E projete o jogo de hoje. Corinthians, a Copa Libertadores América no Campeonato Brasileiro, uma negação. Péssimo. Mas a Libertadores é outra história, né?
3: Exatamente. Acho que sobre o São Paulo, eu espero um jogo na próxima terça-feira. Uma outra postura, um outro tipo de comportamento, até porque o São Paulo será mandante, acho que vai tentar pressionar o Boca, vai marcar lá em cima, tentar dificultar a saída de bola, neutralizar o Paredes, era o caminho hoje, continuará sendo o caminho na semana que vem, tentar recuperar rapidamente a bola e encontrar uma mínima brecha na defesa do Boca. O Boca vai jogar no erro do São Paulo, na velocidade, no contra-ataque. Tá muito clara qual será a proposta do Boca Juniors, que vai catimbar o jogo, que vai tentar ganhar alguns minutos com uma faltinha aqui, outra colar, tentar deixar o São Paulo nervoso e reverter a situação dentro do Morumbi também, né? Porque eu espero a torcida do São Paulo comprando a briga do time, apoiando do primeiro ao último minuto e, de repente, com uma catimba aqui e outra ali, você consegue dar uma esfriada também na torcida do São Paulo, que vai comparecer, com toda certeza. A torcida do São Paulo conduziu o time nas últimas duas rodadas do Campeonato Brasileiro a vitórias importantes. Não dá mais para colocar o São Paulo, para mim, na briga contra o rebaixamento. Acho que a situação já é um pouco mais confortável do que ela era há duas rodadas. Hoje dá para dizer que o São Paulo pode olhar com carinho para a Copa Sul-Americana e tratar a Sul-Americana como uma chance de título na temporada e como uma prioridade. Acho que o São Paulo já não cai mais, tá? Posso estar errado, mas eu acho que já alcançou uma pontuação ali, os 33 pontos, uma pontuação satisfatória. Olhando o que a gente viu do Boca Juniors hoje e dos outros jogos que eu pude assistir durante esse período pós-Copa, eu entendo que o São Paulo é favorito no jogo da semana que vem e tem tudo para reverter essa situação. 1-0 é pouco. O São Paulo poderia até ter vencido o jogo, tivesse concretizado as chances que teve no primeiro tempo, Capela.
1: Maravilha, Léo Gens, comentarista Bandeirantes. Léo, parabéns pelo trabalho, bom descanso e até, não sei, não vi a escala. Até a próxima. Não,
2: até mais tarde,
3: até,
2: né, Léo?
3: Mais tarde. Estarei aqui para o jogo do Corinthians. Corinthians
1: jogo do Coringão.
3: Estarei nesse jogo.
1: Obrigado, viu, Milhoz? Passar a escala para mim aí, viu? Maravilhoso.
2: Tamo junto. Sem qualquer problema. Dúvida, só me perguntar.
3: Uma boa noite para vocês, senhores. Muito obrigado pela recepção de sempre. E uma boa noite também para quem ficou na nossa audiência até aqui.
1: Abraço. Desculpa o Ulisses, viu? Desculpa o Ulisses aí que eu te falar, velho. Ulisses, quando ele tá naqueles dias, irmão, é impossível segurar, cara. É impossível segurar.
2: Pegou o Léo pra Cristo aqui.
1: Não, ele pegou. O Ulisses, quando ele tá naqueles dias, ele ficou me enchendo o saco a jornada inteira. Eu, às vezes, nem quero ficar no estúdio aqui, porque, entendeu? Mas tudo bem. O Milhoz, e aí, meu?
2: E aí?
1: E aí, tudo bem?
2: Ah, tranquilo,
1: Capê. Vamos colocar o povo pra falar um pouquinho?
2: Vamos. Ó, só vai ter um trâmite aqui. É o seguinte, eu vou tocar aqui no celular e a gente vê se rola.
1: Ah, não. Muito peão.
2: É o jeito.
1: Como jeito, irmão? Abre no computador aqui.
2: Não tá,
1: cara.
2: Indo, cara. Sendo honesto com você e com a nossa audiência. Não, mas tá porque, indo.
1: Nossa, olha aqui. Não, como é que sai disso aqui?
2: Pode vir aí. Enquanto isso, deixa eu deixar o convite, né? 11 99904-8756. Mande a sua participação. Mas, Capê, faltando o WhatsApp, eu vou pro YouTube, porque tem muita mensagem lá também, tá? Tem mensagem da galera chegando. O Edu Finelli te deu uma alfinetada.
1: Pode xingar.
2: Capela, você não falou que antes do jogo o Boca iria amassar o São Paulo? O que houve?
1: Eu tô surpreso. Ganhou, Boca ganhou, ué.
2: Autoestima do torcedor São Paulo.
1: Não, realmente, não, agora falando sério, ele tem razão. Eu achei que o Boca fosse sufocar, marcar em cima, pressionar, criar chance. Jogou nada também. Mas ganhou o jogo, né? Mas o ouvinte tem razão.
2: Eduardo Finelli, um abraço pra ele. Tem mensagem também do Horácio Zanelato. São Paulo, Boca Juniors e River. Hoje só tem camisa. Times e diretorias horríveis. O Horácio mandando mensagem. Eu tenho uma pergunta pro Horácio, Cavê. Posso fazer?
1: Vai!
2: Teve uma jornada, eu queria saber se foi o Horácio, o nome não me é estranho, que marcou, sabe a Kátia, que é a nossa fiel ouvinte do YouTube? Ele marcou de encontrar com a Kátia.
1: Ah, mentira.
2: E aí ele

0: Mas, ó, eu chamei mensagem aqui, capeta. Tem mensagem de áudio, se quiser fazer da forma que lhe proponho. Mas,
1: cara, eu quero poder entender. Desenrola. Atenção, quem que tá no nosso Twitter? O Carlão?
0: Carlão.
1: Ó, sabe por que que não tá funcionando o WhatsApp? Fecha em mim aqui, raposão. Eu vou explicar o que tá acontecendo aqui, ó. Ulisses mexeu no computador. Vou virar. E ele, o que que ele fez? Ah, não é possível, velho. Aí, ó, travou. Cara, eu vou te falar. O cara que inventou a tecnologia, ele tem que ser estudado. Porque você não pode tocar em nenhum botão que some a página que você acabou de abrir. Como é que volta? Como é que clica pra desver esse negócio, né? Eu tô esperando carregar. Você quer colocar o celular na mão, fincado no microfone pra sair o áudio do ouvinte?
0: Pode ser?
1: Não, né?
0: Ah, então tá bom.
1: Fica ruim, né?
0: É, pois é.
1: Não dá pra colocar aqui?
0: Não tá indo mesmo, cara.
1: Não, o quê? Explica, como é que não tá indo, não? Tava indo até o programa passado. Aí agora, do nada, ninguém tocou em nada e aí não dá.
0: Se eu coloco assim, isso todo mundo passa, né? Conectar dispositivo na web.
1: Fecha em mim aqui, Carlão. O Ulisses colocou a foto dele. Aqui. O Ulisses colocou a foto dele. Na capa de proteção de tela do computador, vale que a gente nada. Recebe o WhatsApp da Rádio Bandeirantes. Pode. Ulisses, não faz mais isso. Pra quem não tá com a gente aí com imagem, tá perdendo. Tem a foto da Xamu aqui.
0: É. E essa água lembra a praia, hein, ô Capela? Tem uma imagem lá com o nosso Carlão, da galera curtindo uma praia também.
1: Põe aí, Carlão. Quiser. Roda aí, Carlão. Põe a galera da praia aí. Tem aquela música lá. Girls just wanna have fun. Olha lá, olha lá. Aí tô eu, ó. Eu queria ter esse corpo aí, velho. Hã? Ia tá fininho, mano. Olha.
0: Você queria ter o cabelo também, né?
1: Queria. Olha o Xandão. O Xandão tá parecendo o Moacir Franco misturado com o Renato Gaúcho. Ei, Xandão, cadê o Capri? O Capri que tá isso? Armado na praia.
0: Qualquer
1: Capri.
0: Pessoa, menos o Capri. Isso
1: aí. É verdade, tem razão, tem nada a ver isso aí. Bom, então é o seguinte, ó. Vamos colocar aí, ó, os três, o trio maravilhoso. Vamos colocar então melhor, já que não dá pra gente colocar no computador aí, faz o seguinte, coloca aí uma mensagem atrás da outra, tá? Eu não vou abrir o microfone, e aí você finca o celular no microfone e vai clicando aí pra galera que mandou participação no apito final da Bandeirantes. Deu São Paulo... No jogo de volta, tomara, né? Porque na ida deu Boca vencendo o São Paulo por 1-0. Fala, Bruno Milhosi.
0: Vamos lá, só registrando mais mensagens no nosso YouTube. Mensagens. Do Jair Felipe, salve. Fala do Peixão. Falaremos. Daqui a pouco tem o Everton Ramos, viu, Capê? Com todas as informações da Sele Santos, que tá sendo montada aí. Tá vindo aí o Everton Cebolinha.
1: Sele Santos.
0: Coutinho. Quem mais que pode chegar?
1: Eu quero ver quem vai correr nesse time aí, né?
0: É.
1: Não, sério mesmo.
0: Não, é verdade. Porque,
1: vamos lá, Rodinei.
0: Ó, o Everton escalou Arão. O time.
1: Ah, vamos lá.
0: Com Gabriel Brazão,
1: tá.
0: Rodinei,
1: tá.
0: Na zaga não mexe, Veríssimo, Luan Pérez.
1: Escobar.
0: Pela esquerda o Escobar, porque não trouxeram não ainda outro. O outro cara, né? Meio de campo, Arthur, Bom Tempo e Felipe Coutinho. No ataque, Neymar, Cebolinha e Gabigol.
1: Assim, no papel, pelo que já fizeram, muito bom.
0: Time de videogame, né,
1: cara? Time de videogame, mas vamos ser sinceros, Gabigol não marca ninguém. Neymar não marca ninguém. Cebolinha não marca ninguém.
0: O Arthur Coutinho marcar não marca sozinho, ninguém. Não dá.
1: O Arthur com seus 30 anos, talvez tenha passado um pouquinho da idade dele aí também, não vai ficar correndo, se matando, se doando pra tudo isso. O Bom Tempo, o menino novo também. Cara, deixa eu falar, o Matos, hein, velho?
0: Mas aí que tá, Capê. Matos... O negócio, qual que é? O Santos tá contratando esses caras por empréstimo de poucos meses. Vão ficar até o final do ano só. E a gente tá em setembro. Então vão ser o quê? 2 meses de atividade? 2 meses e meio de atividade? É uma estratégia que o Santos achou pra, enfim, realizar a vontade do torcedor em 2026, que é a temporada vigente. Mas não tem nenhum projeto, assim, uma contratação que vai comprometer os cofres do clube por muito tempo. Vai pagar ali 2, 3 meses pros caras e depois ver o que faz. Imagino também que com o aporte, né, da empresa do Neymar, que já bancou para pagar o transfer ban do Santos, senão o Santos nem esses caras poderia ter contratado, não teria nem o Arthur, não teria contratado ninguém, porque estava com o transfer ban vigente. Agora o Santos resolveu com a ajuda da empresa, e acho que com a ajuda da empresa também, vai pagar esses caras aí.
1: E quanto que vai pagar?
0: É, essa não vem ganhando pouco.
1: Qual que é o salário do Cebolinha?
0: Capê, não é essa a questão. Qual o salário que o Mike ganhava no Santos? Que o Rony tá ganhando no Santos? Então, você acha que o Cebolinha vem pra ganhar menos que esses caras?
1: Não vem. Mas é isso, você vai empurrando com a barriga. Não paga o Cuiabá, não paga um monte de time, etc e tal. E aí, continua contratando, gastando, aumentando folha salarial.
0: Ó, o Carlos Eduardo falou aqui, empréstimo, meu Deus, jornalismo sensacionalista. O Cebolinha é por empréstimo, amigo. Vem por empréstimo do Flamengo, tem contrato com o Flamengo.
1: Tem muito jogador contratado.
0: Não, porque tem caras que estavam livres do mercado. Isso, né? O Arthur é o caso.

0: Sim. Arthur, entendeu? São jogadores contratados. Aí faz 2, 3, 4 anos
1: também
0: de vínculo.
1: Nessa situação.
0: Coutinho também. Agora, por empréstimo, Everton Cebolinha. Eu acho Cebolinha um bom valor. Eu acho que ele pode agregar o Santos. Entendeu?
1: Mas o Arthur, o que eu quis dizer, o Arthur também só tem contrato até o final do ano, de 2026. Tava livre no mercado, não tem nenhum vínculo ainda com nenhum outro clube, mas só até o final do ano. Então, curtíssimo prazo aí, essa Sele Santos.
0: Vamos aguardar. Vamos lá, coloca a participação do povo. Um atrás do outro, Bruno Migliozzi.
1: Vamos
0: embora.
1: Vamos lá, mande a sua mensagem no 11 999 04 8756.
2: Fala, Capelanis, tudo bem? Queria te fazer uma pergunta. O que seria das pautas esportivas dos rádios e da televisão se não fosse Abel Ferreira e Neymar? Que assunto vocês teriam? Um grande abraço, Fábio Pucci.
0: Ô, Fábio, um abraço pra você. É, eu não ia responder, mas como você perguntou, as pessoas... Ai, ai. O Abel Ferreira, ele tá há 6 anos no futebol brasileiro. A imprensa esportiva nunca precisou ficar inventando... Cara, vamos lá. Tem muita coisa errada que acontece na imprensa, tem muita coisa boa também. Eu entendo que a maior parte da galera não gosta, ou reclama, ou isso, ou aquilo. Em relação ao Abel Ferreira, ele realmente, você tem toda a razão, ele dá a pauta pra gente. Porque ele é um hipócrita. Não tô falando como caráter, como pessoa física, eu tô analisando ele como treinador, profissional do futebol. É um hipócrita, entendeu? Então ele rende pauta por quê? Ah, por que vocês não batem nos outros? Porque os outros não ficam... Meia-noite 45, não quero usar um palavreado chucro, chulo aqui no ar. Mas não ficam agando regra, que nem o Abel faz em toda entrevista coletiva. O Abel Ferreira é um mascarado, é uma mala. O Abel Ferreira, ele é um cara que não respeita ninguém. Ninguém. E ele é tão mala, esse sujeito, tão desumilde, que ele não tem um pingo só de consciência de chegar numa entrevista coletiva, independentemente se ganhou, se perdeu, se empatou, e minimamente reconhecer. O que ele falou pro torcedor palmeirense aí, vocês acham que a gente tá levantando aqui, polêmicas vazias e tal, foi uma vergonha com a instituição Sociedade Esportiva Palmeiras. Fala, torcedor, desfrute, porque o Palmeiras nunca... Palmeiras nunca o quê, rapaz? Palmeiras é uma instituição mais que centenária, que ganhou muita coisa na vida antes de você chegar. Ganhou muito com o seu trabalho, é bem verdade, a gente tem que reconhecer aqui. Mas a forma petulante que você fala é bem a cara da presidente do Palmeiras também, né? Quando for embora aqui, o Palmeiras volta pra Série B. O
1: que você achou do look da Leila hoje, Capê? Você viu isso aí?
0: Ah, cara, eu vi, né?
1: Não sei se o ouvinte tá familiarizado, mas a Leila postou um vídeo nas redes sociais visitando o treino do Palmeiras, cumprimentando os jogadores, com uma roupa toda vermelha, com detalhes em preto. Foi de rubro-negro, né? Foi de rubro-negro.
0: Cara, eu acho assim, eu sei que isso aí vai acabar rendendo pauta para programas esportivos, para as redes sociais. Eu realmente acho que o Palmeiras tem, entre aspas, problemas maiores para serem vistos e debatidos e tratados internamente.
1: É um pouquinho de falta de tato, né?
0: É o que eu ia falar. Ela não tem noção. É porque, assim, o que ela ganha fazendo isso? Colocando essa roupa, mas ela estava com frio, colocou um sobretudo vermelho e preto, não sei o quê. Logo depois da rodada em que o Palmeiras, pela primeira vez, perde a liderança para o seu maior rival...
1: Depois de 19
0: recorte,
1: rodadas.
0: Depois de 19 rodadas, um recorte recente para o Flamengo, você vai para a reapresentação com as cores do Flamengo. Ah, mas poderiam ser as cores do Atlético Paranaense, aí poderiam ser as cores do Santa Cruz. Não, cara, são as cores do Flamengo. Então, assim, é um pingo de bom senso. Você vê algum jogador do Corinthians chegando com algum casaco verde no CT? Ah, mas é bobagem. Sim, gente, é bobagem, mas rende pauta, rende crítica, rende ódio, rende um monte de porcaria. Então, falta alguém pra pegar na mão e falar, tia Leila, mamãe Leila, vem cá. Poxa, pelo amor de Deus, vai com uma coisa mais neutra, mais apaisana, mete um verde, um jaco, um jaleco, qualquer coisa, cara. E dinheiro pra comprar ela tem. Entendeu? Então, assim...
1: Não era o único casaco que ela tinha no armário.
0: Não era, entendeu? Não era o armário da turma da Mônica lá, que abre, só tem camiseta vermelha, do Cebolinha tudo verde, do Cascão, não tem, porque ele não toma banho também, né? Você vê que ele usa roupa, né, claro.
1: Usa, porque
0: usa,
1: isso.
0: Usa, pois é. Um negócio meio macacão, meio cortado aqui, não sei.
1: Um também. Meio macacão.
0: Exatamente. Então, assim,
1: Cascão
0: velho...
1: Cascão que é corintiano, né?
0: Achei... Hã?
1: Cascão é corintiano.
0: Quem falou?
1: Pô, Maurício de Souza,
0: ah,
1: todos
0: é?
1: Os quadrinhos, você não
0: Cebolinha
1: leu?
0: Cebolinha palmeirense, né?
1: Cebolinha palmeirense.
0: A Mônica é?
1: Não liga pra futebol, nem ela, a Magali, nem a Magali.
0: A Magali também do time do Ulisses, né? Só quer saber de comer. Tá, então, enfim, cara, eu acho que a Lila poderia ter evitado, entendeu? Poderia evitar, evita, porque aí não rende pauta, entendeu? E outra coisa, repito, o que, que a Leila ia ganhar vestindo, sabe... As cores do Flamengo logo depois de perder a liderança para o Flamengo. Só ia ganhar mais impopularidade com o próprio torcedor palmeirense. Então,
1: estão mais calmos?
0: É, estão mais calmos. Ai, Leila. Bom, vamos lá, Migliozzi.
1: Mais participação.
2: Boa noite a todos. Boa noite, Capelanes.

0: Só queria dizer que pra mim você é o melhor jornalista, comentarista esportivo do Brasil atualmente.
1: Eu te amo.
0: Tá bom? E por mais que você torça pro Atlético Paranaense, sem parcialidade, quanto que você acha que vai ser amanhã Corinthians Estudiantes? Meu sonho é conhecer a Arena Corinthians. Até hoje não tive condições financeiras, mas espero que um dia eu consiga.
1: Vai ter.
0: Valeu, gente. Sou aqui de Santos, Bruno Miller de Santos.
1: Valeu, irmão. Um abraço pra você. Vai ser 1-1. 1-1 o jogo hoje. Hoje, tá? Porque o jogo é quarta-feira, já estamos na quarta-feira. Vai, Bruninho.
2: Salve, Capela. Salve, Miliose. O que você já acha do jornalista que fica escondendo os times, que torce? Por exemplo, o Miliose é palmeirense. O Capela é corintiano, roxo. Ele fala
1: tá
2: que
1: louco.
2: É atleticano, mas ele é corintiano roxo também. E o Prédio, seu Inter, o que vocês acham desse jornalista aí? O Capri é corintiano, tá?
3: Você que tá falando, hein, Jair?
1: Não, mas todo mundo tem um time. É que tem gente que... Isso aí que me
3: falou. Não, mas tem uma questão importante, Capê.
1: Diga lá.
3: Você já esteve nessa posição na qual, né, eu estou hoje de muito... E você ainda vai pra estádio toda hora, no meio da torcida e tal, e tem algumas situações ali chatas, né, de ser cobrado, e a gente tá em todos os clubes e tal. Então eu respeito completamente, né, jornalistas que não revelam o clube, tal qual este que vos fala.
1: Cara, uma vez eu tava debatendo com o Mauro Betti, um abraço pro Mauro Cabeleira, e aí o Mauro falou assim, revelar o clube de coração é um respeito que você tem com o público...
3: Pode ser também.
1: ...que te consome. Eu, ao mesmo tempo...
3: O problema é que o público te consome, então, às vezes não vai ter o mesmo respeito com você.
1: É que eu ia falar. Ao mesmo tempo que eu concordo com essa afirmação, eu não acho que você não revelar, você tá desrespeitando o público que te consome. Porque, infelizmente, a gente está num país doente. O Brasil é um país doente. Totalmente doente. Sem cultura. Até tem cultura, né? Tem aqui uma sua história, mas não tem educação alguma. Zero. E eu tô vendo essa geração vindo aí, cara. A gente está morto. A gente está destruído. A gente está destroçado. Tinha tudo para ser a geração mais top de todos os tempos. Com todos os recursos. Tecnologia, robô, o diabo a quatro. Mas a geração mais retardada, desculpa o termo aqui, que poderia aparecer, entendeu? Com todo o respeito que me merece. Eu vejo pelo meu primo, cara. Isso que serve. É o que o outro vai... Imbecil, vai formar aura.
3: Sabia que você ia chegar nisso.
1: É o outro aí. Que vai... No... Desculpa, cara. Aqui eu... Isso que serve. Quem tá acontecendo, cara? O que tá acontecendo? Aí é não sei o quê, é o funk. Aí é não sei o que lá, que é não sei o quezinho.
3: Eu quero defender essa geração.
1: Cara, eu quero morrer.
3: Quero defender,
1: cara,
3: essa geração.
1: Eu quero morrer. Farma aura. Como é que formava? Vou mostrar a farma aura aqui pra
3: você. A sua geração tinha as bobeiras dela também, ô Capê.
1: Sim, o irmão. Antônio tinha lá o rolezinho, tinha etc e tal, mas. Pô, o Bruninho, pelo amor de Deus, você quer defender essa geração,
3: não,
1: né?
3: Eu também acho bem mais legal lá de trás, né? Também já tô ficando velho.
1: O que a minha geração fazia que era tão. Vai, próxima a farmar aura, vai.
3: Pô. A dancinha do Siri. A dança do Siri
1: era só forma... um programa televisivo aqui da casa.
3: Mas a geração
1: você
3: imitava.
1: Tá criticando a Band.
3: Não,
1: tá?
3: É uma bobeira.
1: Band, tá criticando a Band.
3: Não, é uma bobeira. Legal. Assim,
1: mas a dança do Siri não foi alguma coisa criada, tipo assim, da rua, da geração.
3: Sabe uma que era bem babaca?
1: Programa do Ceará e do Vesgo, Pânico na TV aqui da Band, que os caras faziam atrás.
3: Um negócio que era bem chato. Pescotapa. Você chegou a pegar o pescotapa?
1: Ah, claro que sim, Bruninho.
3: Pô, é chato.
1: Mas quem tem a ver? Pescotapa com farma aura, velho.
3: Cara, é uma brincadeira besta que a molecada faz, velho. Ficava com o pescoço vermelho, cara. Pô, chato.
1: Sofria
3: isso, cara.
1: Muito bullying, irmão.
3: Ah, cara. Meu perfil não nega, né? Que não era eu que praticava, né?
1: Meu perfil não nega, é maravilhoso. Não. Por exemplo, tem algumas palavras que a gente precisa mudar o vocabulário.
3: Claro.
1: Por exemplo, outro dia eu falei aqui no ar, outro dia não, foi ano passado, mas olha só como a gente fica na cabeça. Eu falei assim, judiação, pô, que judiação. E aí entraram no meu Instagram aqui um judeu, ele falou, pô, Capela, assisto você, acompanho, ouço na rádio pra caramba e tal, você usou um termo judiação, essa palavra eu não deveria mais usar por causa disso. E, mano, o cara me deu uma aula aqui, eu falei
3: na
1: pra
3: boa,
1: ele...
3: Na boa, né?
1: Não, gente boa pra caramba, não lembro o nome dele, foi ano passado e tal, mas gente boa demais. Eu peguei e gravei um áudio pra ele, puta, irmão, caramba, irmão, desculpa aí, eu realmente passou, peço perdão, é costume, né? A gente tem que procurar evoluir, etc e tal, criado mudo. Outro dia eu usei criado mudo também
3: né?
1: Pode mais.
3: Palavra, o verbo denegrir também.
1: Denegrir eu também não uso faz tempo. Ah, mas que frescura. Cara, se tem um público que sente ofendido... É que assim, vamos entrar numa seara. Eu, por isso que eu falo. A gente tem que ter um programa até 5 da manhã pra poder fazer a virada.
3: Vai ficar curto
1: tratar,
3: aqui,
1: pra tratar sobre esses assuntos.
3: Tratar,
1: por exemplo,
3: curto.
1: Eu acho que o limite não tem humor. O ambiente, sim. Não há limite no humor.

0: o ambiente, sim. A gente tá segurando o microfone da rádio aqui, eu não posso usar uma piada com loira, com negro, preto, agora que tem que falar, com xenofobia. Não posso, porque tem muita gente que não aprovaria esse tipo de coisa. Tem muita gente que sim. Então, o ambiente te restringe. O ambiente te limita. Se você está num ambiente propício a esse tipo de coisa e que você divulga o que será dito, será feito, justo. O que me incomoda é ver um monte de comediante hoje em dia tomando processo, perdendo dinheiro, sendo preso, ameaçado. E eu vejo uma cambada de bandido na classe política roubando dinheiro do público e do povo e do contribuinte todos os dias e nada acontecendo para poder mudar.
1: É, então, pra mim, minha visão tem outro lado também. Oi? Na minha visão tem outro lado também, que essas piadas às vezes não vêm com a intenção de ser engraçado, né? E aí o cara tá forçando o negócio que tá machucando alguém.
0: Mas isso é um ambiente.
1: É,
0: que você divulga, mas... ó, neste teatro falaremos de piadas. Esse que eu tô querendo dizer.
1: Entendi.
0: O ambiente, por exemplo, aqui na rádio, você tá falando pra centenas de dezenas de milhares de milhões de pessoas. Tem uma pessoa aí que tá ouvindo a gente de 15 anos, agora, o cara de 30 anos, de 50 anos, se eu fizer uma piada, talvez ele ri. O do outro cara que mora em outro estado não vai gostar. Então a gente tem que ter uma noção que nós estamos num ambiente que não é propício para tal. Só que hoje em dia eu percebo que até mesmo no ambiente propício para isso, que é divulgado o que será feito, as pessoas ainda assim se incomodam. Entendeu? E o que a gente deveria se incomodar realmente, a gente não corre atrás. Povo, entre aspas, tô generalizando mesmo, povo bunda mole, cara. Eu tento fazer minha parte, eu protesto em rede social, marco os caras, falo no microfone. Por mais que eu trabalhe na parte esportiva aqui, também sou um contribuinte. Também sou um cidadão que estou me sentindo lesado, envergonhado com essa baderna do STF. Com essa várzea que virou o Brasil, mais ainda agora, no ano de eleições. E a gente tem que ver, um país democrático é obrigado você ficar colocando essa palhaçada que é horário eleitoral para cima e para baixo com um monte de gente que não sabe nem falar o abecedário. Desculpa. Aí outro dia eu vi um imbecil aí. Um imbecil, você deu o nome dele, isso que é um imbecil. O cara falando que preso tem que ter saidinha, que é contra, que é, não sei quem é um idiota aí. Ah, mas cada um tem direito à sua opinião. Pô, o cara que passa pano pra bandido, tava defendendo que o cara que estupra, ele não tem que ter castração. Tem que ter pro inferno o cara que faz isso, cara. É irrecuperável um cara que faz isso. Irrecuperável pra sociedade. Irrecuperável. Desculpa misturar os assuntos aqui. Não sei nem por que a gente entrou nessa seara.
1: 7 horas da noite a bola rola, Palmeiras LDU, né?
0: É, vai pro inferno, Palmeiras também com a LDU, velho. Dane-se também. Vai, Milhoso. Coloca a participação do povo aí, vai.
1: Vamos lá, só que tem um negócio, viu, Capê? A partir de agora é no escuro.
2: Fala, pessoal da Bandeirantes, Rodrigo Alonso de Curitiba, Paraná. Uma pergunta pro Capelanes, hein? É, na tua situação de Atlético e Curitiba, você acha que eles estão em igualdade de situação técnica e financeira? Financeira não, que o Curitiba tem um pouco menos de caixa. Mas... qual a sua opinião pro Atletiba, Capelanes? Curitiba ganha de quanto? Fala aí. Abraço.
0: Abraço. Ah, tem condições de ganhar. O Curitiba em casa vai mal, a verdade é essa, né? O Curitiba é melhor visitante do que mandante. E o Atlético hoje é um time mais estruturado. O Curitiba tá passando por um processo de SAF ainda. Então, assim, a SAF nos dois primeiros anos não investiu no departamento de futebol. Agora sim, saiu da Série B, chegou até a Série A, assim como o Atlético também, que foi pra mim mais um acidente de percurso de erros da diretoria do que qualquer outra coisa. Mas acho que o Atlético hoje, como instituição, tá muito mais consolidado, certo? Não quer dizer que vai vencer o jogo, mas vai ganhar por 2-0, vamos lá.
3: João Carlos Capelani, você é o melhor.
0: Volta.
3: Sou seu fã número um. João Carlos Capelani.
0: Volta.
3: Sou fã número um. João Carlos Capelani. João Carlos Capelani, você é o melhor. Sou seu fã número um.
1: Te amo, irmão. Carlos Capelani.
0: João Carlos, você vai. Carlos é o nome do meu pai.
3: João Carlos Capelani.
0: Obrigado.
3: Você é o melhor. Sou seu fã número um.
0: Te amo, irmão.
3: É o Tuti de Franca. Manda um abraço aqui pra mim.
0: Ô, Tuti.
3: Sou o Abel Ferreira. Esse cara é o pior treinador. Cara arrogante, prepotente. Se acha o melhor. O Neymar, então, nem se fala. Pelo amor de Deus.
0: Obrigado, Tuti. Um beijo no seu coração, irmão. Viva Franca, cidade do basquete.
4: O Thiago, motorista de aplicativo de Santos. É, palmeirense. O Abel, ele incomoda a roupa que ele usa, o trabalho que ele faz, a nacionalidade que ele tem, o time que ele comanda. Tudo que o Abel faz incomoda. Tudo, tudo. É impressionante. Sabe como seria bom o Abel se ele não ganhasse nada? Por que que ninguém pega no pé do Gareca? Porque o Gareca não ganhou nada no Palmeiras. Por que que ninguém pega no pé do Kleina? Porque o Kleina não ganhou nada no Palmeiras. O Namigo não ganhou nada no Palmeiras. Mas o Abel, como ganhou, é multicampeão, aí todo mundo enche o saco.
1: Concordas?
0: Não, discordo, mas a opinião dele tá tudo bem, vambora.
1: Vamos lá, tá chegando mais mensagem por aqui, Capê. Carregando, vamos lá.
0: Pô, só tinham 4 mensagens?
1: Não, já foram umas 6, 7 aí, pô.
5: Fala, Capê. Capela, meu ídolo contestável. Tô eu e o Bono aqui, rapaz. Acompanhando a transmissão agora. Bono.
0: Ó o cachorro, hein?
5: Bruninho, um abraço pra você, meu pequeno ídolo também.
1: Um abraço.
5: Você é fera, viu, Bruninho? Você sabe que eu sou seu fã, cara. Bono, seguinte. Capela, se você fosse um jogador de Boca, a Boca não te pagasse salário, você iria pra justiça, Capela? Você metia o Boca no pau, mano? Metia o Boca no pau,
0: mano? Mano, eu não tô entendendo, na moral, eu não tô entendendo nada. Pera aí, breca aí.
1: O Bono tá bravo.
0: Eu não tô entendendo nenhum, nada que ele tava
1: falando. E ele mandou a foto, tá louco, foto do Bono aqui, ó.
0: Cadê?
1: É um shih tzu pretinho aqui.
0: Shih tzu, cachorro é a melhor coisa do mundo,
1: mas
0: velho.
1: Mas não para de latir, cara.
0: Eu amo cachorro. Cachorro é o melhor ser humano da
1: Qual
0: Terra.
1: Qual que é o nome do seu cachorro, Capela?
0: Porpeta.
1: Porpeta.
0: Porpeta.
1: Baita nome.
0: Cachorro é o melhor ser humano da Terra, disparado. E um abraço pro Everton Guimarães. Muita força, irmão. O Zequinha, cachorrão dele aí, faleceu. Beijo na alma dele. E eu costumo falar, sabe o quê, cara? Eu fico até arrepiado em falar sobre isso, porque eu acho que a pior dor do mundo, tô falando sério, cara. A pior dor do mundo é perder um cachorro, cara. Você que já perdeu um cachorro, sabe? Ou tá numa situação delicada aí. Pô, sinta-se abraçado. Porque pra mim não tem nada pior do que você perder um bicho tão puro, tão simples, que vive por você. Você sai de casa pra trabalhar, o cachorro não vai pensar, peraí, acho que agora eu vou lamber aqui meu rabo, agora eu vou sair pra comer uma comida. Não, ele tá lá te esperando. Ele vai viver em mercê à função de você, ponto. E aí quando eles se vão, cara, é uma dor irreparável. Só que aí sabe como eu me apego? Como eu me abraço aqui no meu íntimo, entendeu? Cara, eu falo assim, eu não poderia, tipo assim, se esse cachorro que viveu comigo 5, 10, 15, 20 anos tivesse numa outra casa, ele não teria tido um lar melhor do que o meu. Eu entreguei tudo que eu podia. E eu dei a vida mais top do planeta pra esse cão, pra esse gato, pra esse peixe, seja lá qual for o bichinho de estimação que você tem aí. Então acho que é nisso que a gente tem que se apegar. Que são anjos que Deus envia pra gente. Eu acho que a forma com o carinho que a gente dá certa forma, a gente tá virando esse mesmo anjo pra eles, por eles. E lá na frente, num plano bem melhor, a gente vai se encontrar mais uma vez. Por isso que eu falo, o cara que faz mal aos animais, pra mim é pena de morte. O cara que mata um cachorro, que mata, é caixão, irmão. Comigo não tem esse negócio. Matou, tchau. Roubou, tchau. Estuprou, tchau. Entendeu? Ah, mas vai morrer muito inocente. Já morre! Já morre, se for em flagrante, tiver câmera comprovada, é tchau. Irrecuperável. Vagabundo que mexe e maltrata animal é irrecuperável. Imagina o cara que mais mal é animal, esse cara tem um caráter pior de tudo. O cara que machuca um animal, imagina o que ele pode fazer com um ser humano. Vagabundos. Vamos lá.
6: Boa noite, Capela, Miliose, Hélio Ribeiro de Suzano. Eu vou falar com o Ulisses o que ele faz quando o cara perde um gol. O que é isso, Ulisses Costa? Para de mexer no computador do Capela.
0: Você viu, né? O Ulisses colocou a fotinho dele lá. Mas ele pegou uma samuzinha ainda. Vamos lá.
7: Abel Ferreira, nojento.
0: Que isso? Pera aí, pô.
7: Pior que o Abel Ferreira.
1: Calma aí, cara. Calma aí.
0: Não, vai na manhã, rapaziada. Pera aí, turma. Pera aí. O que ele
8: Capelani,
0: falou?
8: O português, o Abel. O Abel é um chato de galocha, meu filho. Galocha grande. Você tem uma galocha muito grande pra chegar na altura da chatice do Abel. Ele é muito prepotente, só ele sabe, só ele entende, tá?
0: Tá.
8: Capelani, eu não tiro tua razão. Perder um bichinho de estimação é de chorar mesmo. Mas voltando ao assunto do Abel, o Abel é um chato de galocha. Galocha grande, enorme. Uma galocha de gigante pra chegar na altura da chatice do Abel.
1: Um abraço pra dona Dalva Terezinha, que obrigado, não falou o nome, Dalva, mas mandou essa mensagem pra gente.
0: Beijo na senhora.
9: Boa noite, Capelete. O São Paulo lá com os queridos mandou isso aí.
0: Foi de novo.
9: Boa noite, Capelete. O São Paulo lá com os que viraram mandou isso aí.
10: Deixa normal.
9: Boa noite, Capelete. O São Paulo. Boa noite, Capelete. O São Paulo vai conseguir virar no Morumbi, sim.
0: Tomara que vire, irmão. Tomara que vire. Um abraço
1: Qual
0: pra você.
1: Qual é a sua massa preferida, Capela, de macarrão? Eu gosto de Capelete.
0: Comerias um Capelete agora ou não?
1: Ah, bolonhesa?
0: É. Molho branco.
11: Fala, Capela. Excelente programa.
0: Oba.
11: Também acho que quem faz a maldade do cachorro era pena de morte. Cachorro, gato, passarinho, porque eles são anjos que vieram na Terra. Sobre o Abel, né, eu sou santista. Ele ganhou muitos títulos pelo Palmeiras, né, e realmente

0: as pessoas, ele chegou, foi vice 3 vezes no ano passado. E aqui eu torço pro Santos, eu sou santista. Mas ele ganhou muitos títulos, é que as pessoas querem que ele ganhe toda hora, né? E aí ele é explosivo, ele fica nervoso e tal. Mas na minha opinião é um excelente treinador, entendeu? Um abraço a todos, Eduardo Filete aqui de Santos, santista, e amanhã dá-lhe peixe contra o Galo. Um abraço a todos, boa noite.
1: Valeu, Edu.
2: Deu.
1: Acabou?
2: Ah, não, tem mais uma aqui, desculpa.
3: Doente. Capelanes cada vez melhor. Parabéns, Capelanes.
4: Mas não tem educação.
3: Moacir Bombig Júnior.
2: Boa, boa mensagem aí do Moacir. É isso, viu, Capê? Áudio chegando por aqui.
1: Põe aí, Bruninho.
2: Não, mas o pessoal tem que mandar também, né? Mas
1: tá, vou bom, pro nosso YouTube. Entender. O programa não tem audiência, não, entendeu? Não tem ninguém ouvindo. Segundo o Bruno Migliozzi, ninguém mandou áudio.
5: Boa noite, Capelete. Capelete, o Razendo melhor, Capelete.
1: Vai de novo.
5: Boa noite, Capelete. Capelete, o Razendo melhor, Capelete.
1: Não, você é vagabundo, você montou isso aí agora.
2: Não,
1: você,
2: o Paco, montou. Nosso ouvinte tá mandando mensagem. Ô, Paco, aqui. Paco,
1: Capelete sempre quebra, velho. Pô, me ajuda, irmão. Caramba, viu?
2: Chegou mais um aqui.
1: Vai.
6: Thiago de Santos novamente. Capelanes, fala sobre os clubes que contratam sem ter dinheiro. Como é que é isso? Será que eu consigo ir na Pernambucanas e comprar uma peça de roupa sem dinheiro?
1: Ah! Pegar um crediário, né, ô Michá? Dá pra dar um cambal.
2: Você vai pisar
1: aí,
2: lá,
1: né?
2: Eles vão te oferecer o cartão deles que você consegue parcelar em, cara, 25 olha, vezes.
1: Vocês, a maior burrada que eu fiz na minha vida foi ter feito um cartão dessas lojas aí, velho. Eu vou falar, da Leroy Merlin, velho. A Leroy Merlin, vou te falar, irmão. Foi um parto, velho. Foi um caos, irmão. É. Eu compro muito lá, velho. Eu gosto, a loja é top. O
2: que você pega lá, Capê?
1: Eu compro coisa pra caçamba lá, velho. A obra, né, irmão? Vou onde?
2: Não, tá certo.
1: Vou lá, tem um monte de outras lojas também. Né, a casa do Constituição. Não, tem um monte de lugar bom. Mas eu consumi lá, porque é perto de casa e tal, né? Aí eu fui fazer um maldito cartão, velho.
2: Te ofereceram, você achou que era um baita negócio.
1: Não, né? É que assim, não vou mentir pra você, eu compro muita ferramenta da Vonder. Eu gosto de fazer, eu tenho aprendido a mexer nas coisas e tal. É, e aí, velho, o bagulho é louco, viu, gente? Se soubesse. Cara, os caras conseguiram me empurrar goela abaixo do cartão, velho.
2: E teve nota, cabelo?
1: Ai, gente.
2: Tem mais mensagem.
1: Cada uma, vai.
7: Já que vocês estão reclamando que não tem audiência, eu tô aqui na expulsa, vendo essa
1: boa
7: resenha, aí. Essa dupla deu certo aí nos comentários aí do pós-jogo aí, viu? Douglas de São Bernardo do Campo, Dale Santos, Douglas Santana, sou irmão do Conrado Santana, comentarista. Um abraço pra vocês.
1: Opa, aí sim.
7: Sou fã número 1 da Rádio Bandeirantes, viu?
1: Conradinho, um Santana.
7: Também, fala, hein, Douglas. Boa pra caramba.
1: É. Obrigado, Douglas. Tamo junto. Um abraço pro Conrado Santana também. Esse é monstro, hein? Esse eu acompanho desde a época do Sport TV também. Foi pra Gold, ficou pouco lá. Tinha que ter ficado mais. Tava acompanhando pra caramba também.
2: Monstro.
1: É, agora eu vou pedir só uma licença pro ouvinte, pro internauta. Quando vocês mandarem áudio, mandem mais baixo pra não acordarem o Migliozzi aqui, tá? Por favor, não precisa falar tão alto.
5: Ô, Capelete, você acha que o Taleri...
1: Não, pera aí.
5: Ô, Capelete, você acha que o Taleri pipocou no jogo de hoje?
1: É, esse maluco tá tirando, velho.
2: Tá fazendo de sacanagem.
1: Bloqueia ele, velho.
2: Tá fazendo de sacanagem.
1: Não, bloqueia não, tira ele. Capelete. Quem que tá mandando esse áudio? Tem alguém na central zoando, né, mano? Só pode ser isso aí.
2: Não, é o Paco, pô. Tá, é a foto dele aqui, ó. O Paco. Um abraço pra ele, ó. Tem mais mensagem.
8: Bom dia, Capela. Sou seu fã número 1. Parabéns pelo programa. Aqui é o Sérgio Santana de Formiga, palmeirense, nato. Abel Ferreira, ultrapassado, mano. Já deu o que tinha que dar. 2024, no final de 2024, tinha que ter sapecado ele. Fraco, prepotente, arrogante.
1: Calma aí,
8: ultrapassado. Deixa quieto. Se Deus quiser, Essa praga vai embora nesse mês ainda, se Deus quiser. Um abraço a todos.
1: Cara, eu abro mão de trabalhar na Rádio Bandeirantes, no Esporte em Debate, no Domingo Esportivo, só para ter um programa na madrugada. A direção da rádio tem que me deixar aqui da meia-noite, da uma da manhã até as cinco, cara. Só fazendo isso, velho. A gente levanta umas pautas mortas aqui, tá ligado, bicha? Fica aqui.
2: Pô, bom demais, cara.
1: É bom. A melhor parte do programa é essa aqui, velho. Quem ouvir Dorival, quem no Dake, vamos ouvir os ouvintes, velho. Vamos lá.
4: Bom dia, Capelete. E hoje, Corinthians? Hoje não, amanhã, porque eu ainda não dormi, né? O que vocês acham aí? Valeu, um abraço. A madrugada tem que ser de vocês.
1: Abraço. Não, os caras estão de sacanagem, velho. Oh, sabe que eu fico bravo? Eu não fico bravo com nada também. O cara... Não, Capelani é duro, velho. Tem um S no final, pessoal. Não tem Capelani.
2: Capelani.
1: Mas eu ficava bravo com os caras... Calvelanes, cara, Calvelanes me pega no íntimo, assim, tá ligado?
2: Porque, mas aí era maldade,
1: Maldade, velho. Isso aí, mas aí teve um maluco que mandou uma vez no chat do YouTube, eu peguei e respondi pra ele e começou Calvelanes, cara, que nem o Quesada, quando chamaram ele a primeira vez de... Que nem chamaram ele de Ronaldo Esser, pô. Quando você fica bravo com o apelido, turma, pega, não adianta. Aí o cara mandou assim, o Quesada tá com a cara do Ronaldo Esser. E até hoje... Aí o Capriotti é bandido, leu no ar, né? Aí o Quesada ficou pistola, xingou o cara, porra. Todo programa o malandro mandava, aí, Quesada, tá a cara do Ronaldo Esper.
2: E ele não consegue disfarçar, que ele fica
1: não,
2: bravo.
1: Não, consegue. Né? Mas vamos falar, tá a cara do Ronaldo Esper mesmo, velho. Último pra fechar, vai.
9: Capelete, ó, Rabanete. Aqui é o Marcão de Barbacena, Minas Gerais. Gosto muito quando você zoa a Renata Fã. Sou muito fãzão dela e fãzão seu também.
1: Obrigado, irmão.
9: Triste que ela não torce pro nosso Galo Mineiro. E amanhã vai ser 3-0 pro Galão aí no estádio do Santos. Boa noite aí.
2: Rabanete.
1: Obrigado, velho. Rabanete é ótimo. Tá bom, Bruninho, acho que tá bom, né? Já colocamos bastante participação do povo aí.
2: Tem só mais um aqui.
1: Vai.
10: Ô, Capelete, você acha que o Taleri pipocou no jogo de hoje?
2: Valeu, Capela.
1: Esse cara que tá mandando,
2: velho. É o Paco.
1: Liga pra ele aí, Não, liga. Clica na ligação aí. Liga aí.
2: Tô ligando.
1: Só pra fechar, vai. Será que o cara vai atender? Vamos ver. Tomara que ele esteja dormindo. A gente acorda ele. Tinha que passar uns trotes na madrugada, velho. Vamos ligar pro Capri. Ô, meu, vamos correr aí uns 15K, meu. Parque de Ibira aí, 1h30 da manhã, fazer um corujão aí, meu. Aí, atende aí, velho.
2: Não tá atendendo.
1: Não, deixa ele,
2: não
1: tenta
2: tá
1: aí. Atendendo. Ô, tive uma ideia. Faz o seguinte, desliga aí.
2: Desliguei.
1: Liga pro Everton Ramos, pro seu celular e fala assim, não, sério, Capê tá bravo. Porque você. Ninguém achou seu material que você gravou.
2: É, porque, contextualizando, o Everton Ramos gravou o material pra gente.
1: E eu não coloquei no ar? Aí eu fui mal.
2: É.
1: Mas também a gente tava ocupado
2: tava
1: aqui,
2: ocupado.
1: Né? Liga pra ele aí. Você
2: é
1: que ele tá
2: sério?
1: Dormindo?
2: 1h12 da manhã, cara.
1: Não, liga aí, vai.
2: Tô ligando.
1: Cadê o material? Onde você salvou? Capeta bravo, fala capeta bravo.
2: Tira a trilha.
1: Vai, tira a trilha. Fala capeta bravo, mano, porra. Fez mó bafafá aqui a chamada. Ligando pro Everton Ramos. Repórter da...
2: Everton.
11: Oi.
2: Consegue falar rapidinho? Desculpa o horário, mano. Onde que tá o seu material, cara? Não tô achando. O Capelani está bravo aqui, cara.
11: Mandei pro Switch, mano.
2: Cara, não tá com o Carlão. O Carlão já foi embora. O Capelani está revoltado aqui, cara. O que que eu faço, cara?
11: Você acha que ele vai me enganar fazendo graça essas horas? Porra,
1: Everton Ramos, nosso produtor, barra repórter, barra apresentador da Rádio Bandeirantes, ele tá demais. Bom descanso, Everton!
11: Valeu!
1: O cara já tava nos braços de Morfeu, foi acordado pelo Miliose. É culpa
2: boa
1: dele,
2: noite,
1: tá nada
2: noite.
1: A ver com isso. Boa
2: seu
1: noite,
2: boletim,
1: bom
2: tava ótimo. Tava ótimo seu boletim.
1: É.
11: Tamo junto.
1: A gente tem que
2: isso
1: fazer
2: não
1: mais
2: se
1: isso.
2: Faz,
1: cara. Vamos
2: isso
1: ligar
2: não
1: pro Capriotti.
2: Não, tá louco. Por sua conta e risco.
1: Ai, gente, 1h13, vai, tá bom. Já fizeram o que tinha que fazer aqui, né? Ligar pra quem? Não, para. A gente é demitido, vocês estão brincando com fogo. Milhose, com os trabalhos técnicos internos de Michel Lopes, a mesa de som, central técnica do Carlão, do Caiame. Cadê o Rebeque, não veio hoje?
2: O Rebeque?
1: A casa ganhou.
2: Tá ali sim.
1: É, sob a Central supervisão Tec. De Alexandre Marques, com a coordenação de esporte de Ricardo Capriotti, ficaremos por aqui com o encerramento oficial de Bruno Milhose, que depois de 3 horas de ar, finalmente despertou.

0: Maravilhose. Não, irmão, peraí, breca aí, breca aí. Era pra você encerrar o programa, velho. Joguei no ar pra você cortar.
1: Eu ia colocar o capelete aqui.
0: Não, já foi também. O cara não atendeu, vai para o inferno.
1: Pô, obrigado então, ouvinte da Bandeirantes, tá acordado aí até 1h14. Daqui a pouco tem mais, tem futebol na Bandeirantes, Palmeiras LDU. Com muito mais seriedade do que este apito final que você escuta, certamente. E sem João Paulo Capelanes, hein? Amanhã tem Ricardo Capriotti, então espere um pós-jogo mais normal na sua rádio Bandeirantes, porque futebol é na Bandeirantes. Tchau!
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1: Segundo o PISA, os alunos têm cada vez mais dificuldade em fazer atividades que os obriguem a manter a atenção, o foco, durante um longo período de tempo. E aí o problema, olha, 46% dos estudantes usam plataformas de inteligência artificial todas as semanas. E o acesso a esses sites, que conseguem resumir textos sem esforço para os alunos, é citado como um fenômeno a ser analisado. Agora vamos olhar aqui para o Brasil. As notas do nosso país continuam ruins e tiveram pequenas variações, quedas inclusive no PISA deste ano, nos quatro aspectos avaliados: leitura, matemática, ciências e também resolução de problemas computacionais, que é uma nova categoria. O Brasil segue abaixo dos países desenvolvidos e até mesmo de vizinhos latino-americanos como Chile, Uruguai e Costa Rica. Mas como a nota dos países ricos caiu, aí a diferença do Brasil para esses países também diminuiu nos últimos anos. O que essas notas mostram para a gente é que o Brasil estagnou em ciências, literatura e matemática. Já na educação básica tem um resultado positivo, aí não é do PISA, mas é um número do nosso país que saiu. O Brasil superou a meta de alfabetização na idade certa.
2: A Renata perdeu a mãe, mudou de cidade, chegou a ficar um ano fora da escola. No segundo ano do ensino fundamental, ela superou as dificuldades e hoje sabe ler e escrever.
3: Eu vou querer ser médica.
4: Você vai querer ser médica? E para ser médica tem que estudar bastante?
3: Muito.
4: A senhora ajuda a fazer a lição de casa, não?
5: Não.
4: Não?
5: É muito difícil. É o contrário, ela que ensina a gente a fazer, os irmãos a fazer.
2: Um esforço reconhecido em casa e na escola.
6: Primeiro e segundo ano que é uma série principal, ela tem que ser alfabetizada, porque vai facilitar a vida dela para sempre.
7: O Brasil fechou 2025 com 2/3 das crianças alfabetizadas ao final do segundo ano do ensino fundamental. O índice supera a meta prevista para o ano passado e representa quase 200 mil crianças a mais alfabetizadas em relação ao ano anterior.
2: Uma boa alfabetização nos primeiros anos da educação básica facilita o aprendizado nas fases seguintes. Só que o avanço ainda não chegou aos anos finais. Os resultados do PISA, divulgados nesta terça-feira, mostram que o Brasil estagnou no desempenho entre estudantes de 15 anos de idade. As notas em ciências, leitura e matemática praticamente não mudam desde a década passada.
8: Só que a gente sabe que ainda é muito insuficiente se manter estável. Porque o Brasil, diferente de outros países, por exemplo, da Ásia, da Europa, ainda tem um percentual muito grande de estudantes com um desempenho abaixo do mínimo necessário, né? Abaixo do básico.
2: Por isso, os esforços para melhorar a educação no país precisam continuar. Em Camaçari, na Bahia, uma professora desenvolveu uma atividade de alfabetização a partir da história de Teresa de Benguela, uma líder quilombola e símbolo de resistência. A ideia foi integrar leitura e escrita à realidade dos estudantes.
9: É uma educação de uma alfabetização antirracista para que elas cresçam fortalecidas da sua identidade, do seu empoderamento, elas terem sonhar e terem como referências os seus antepassados para que elas cresçam e desenvolvam no decorrer da vida.
10: Um grupo de 12 países anunciou sanções a assentamentos israelenses na Cisjordânia. A Inglaterra acusou colonos judeus de promoverem limpeza étnica contra os palestinos.
11: Ataques aéreos, demolições forçadas, cerco a famílias. O ciclo de violência cresce na Cisjordânia ocupada. Palestinos são perseguidos e colonos israelenses usam a força para ampliar os assentamentos ilegais. Hoje, as ações foram denunciadas no parlamento em Londres.
12: The British government agrees that there is ethnic cleansing of Palestinians in areas of the West Bank, perpetrated by settler terrorists. And all too often, the Israeli government has turned a blind eye to this, and worse, members of it have made statements and taken actions to support the forced displacement of Palestinians.
11: O Reino Unido, assim como grande parte da comunidade internacional, defende a solução de dois estados. O governo britânico anunciou duras medidas e subiu o tom contra Israel.
13: Novas sanções foram anunciadas. Produtos dos assentamentos serão proibidos. E quem financiar, construir ou facilitar a expansão deles poderá ser punido. Outros 11 países aderiram às sanções. Canadá, Dinamarca, Finlândia, França, Islândia, Irlanda, Noruega, Polônia, Portugal, Espanha e Suécia. Israel respondeu com o fechamento do consulado britânico em Jerusalém. O presidente israelense, Isaac Herzog, diz que a decisão mostra quem ficará do lado errado da história. Os Estados Unidos foram contra. O secretário de Estado, Marco Rubio, diz que a Casa Branca não quer ver nada que desestabilize a Cisjordânia e que prejudique o acordo de paz para a faixa de Gaza entre Israel e Hamas. O momento é de tensão para o governo israelense. Benjamin Netanyahu enfrenta críticas no país após a divulgação de um relatório que aponta que ele ignorou um alerta sobre os ataques terroristas de 7 de outubro. Segundo o jornal israelense Haaretz, 10 dias antes da ação do Hamas, o presidente dos Emirados Árabes Unidos, Mohammed bin Zayed, teria telefonado diretamente para o premier. O aviso era de que o grupo radical preparava uma grande operação. Netanyahu teria respondido que Israel estava preparado, mas o gabinete dele diz que a conversa nunca aconteceu.
1: A polícia concluiu a investigação sobre a morte de um inocente espancado em Copacabana. 5 pessoas vão responder por homicídio triplamente qualificado.
14: Ao todo, 13 pessoas foram indiciadas, 5 delas pelo homicídio triplamente qualificado. Os seguranças Davi Santos Machado, Jorge Luiz Ricardo Dias e os entregadores Felipe Eduardo dos Santos Silva e Ailton José da Silva. Eles seguem presos. Wellington Luiz Santos de Souza está foragido. É ele quem chuta a cabeça da vítima. Cláudio Rafael Landeiro Moreira estava com a bicicleta da irmã quando foi abordado. Os seguranças teriam acusado o inocente de estar com a bike roubada. As imagens de câmeras de segurança ajudaram a reconstruir o crime brutal no dia 12 de agosto. Foram mais de 6 minutos de agressões com socos, chutes e golpes com um pedaço de pau. Violência que continuou mesmo com a vítima caída no chão. Outras 8 pessoas, entre elas 4 comerciantes, também foram indiciadas indiretamente por participação pelo crime, seja por omissão de socorro ou por envolvimento no financiamento da atividade ilegal dos seguranças.
15: Agora, com o inquérito concluído, o material será encaminhado ao Ministério Público, que vai analisar as acusações e decidir se oferece a denúncia à Justiça.
10: A polícia de São Paulo investiga a morte de um menino de 7 anos, encontrado enforcado dentro de casa. A família suspeita de desafio na internet.
16: O menino de 7 anos foi encontrado morto pela própria mãe nessa casa, de apenas 2 cômodos, no extremo leste de São Paulo. Ela contou que antes da tragédia, o menino estava brincando com uma amiga da mesma idade. Depois, o garoto acompanhou a vizinha até o portão e voltou para casa. Ele ainda pediu um lanche e ficou brincando no outro cômodo. Quando percebeu que o ambiente estava muito silencioso, a mãe foi verificar e encontrou o garoto enforcado com uma corda. A criança chegou a ser levada ao hospital, mas não resistiu. A polícia já investiga o caso e uma frase dita pela mãe durante o depoimento é fundamental. Ela afirmou que naquele dia o filho mencionou algo relacionado a uma brincadeira sobre pular de um penhasco. Por isso, a investigação não descarta que a morte tenha sido causada por um desafio de internet ou uma brincadeira vista nas redes sociais. A mãe da menina, que esteve na casa, diz que a filha viu a corda no quarto, mas que eles não brincaram com o objeto e que a garota estava sem celular. O caso foi registrado como morte suspeita. A polícia pediu apreensão de celulares para perícia.
1: Daqui a pouco, mais de 5 bilhões de reais esquecidos em bancos podem ser sacados. 23 milhões de pessoas e 2 milhões de empresas têm direito. Às vésperas dos 25 anos dos ataques de 11 de setembro, documentos revelam que autoridades de Nova York ocultaram informações sobre a contaminação do ar após os atentados.
10: Voltando a Brasília, ex-ministros classificaram o momento como mais aguda crise da história do STF. Numa carta enviada ao presidente do Supremo, Edson Fachin, eles pedem a apuração rigorosa que chamaram de fatos gravíssimos.
17: Um apelo direto. Na carta enviada ao presidente do Supremo, Edson Fachin, 13 ex-ministros do próprio STF dizem que a situação compromete o prestígio e a autoridade do tribunal, a confiança do povo e até a estabilidade das instituições democráticas. Eles exigem uma apuração rigorosa para o que chamam de fatos gravíssimos e classificaram o momento como a crise mais aguda da história do tribunal. O texto é assinado por Nery da Silveira, Francisco Rezeque, Sidney Sanches, Celso de Mello, Carlos Veloso, Ilmar Galvão, Nelson Jobim, Ellen Grace, César Peluso, Aires Brito, Joaquim Barbosa, Eros Grau e Rosa Weber. Além de defender uma apuração rigorosa, os ex-ministros cobram que todas as questões internas da corte sejam debatidas em sessão pública e aberta. O último a deixar o cargo, Luiz Roberto Barroso, preferiu não assinar o manifesto. Barroso alega que, como saiu há pouco tempo da corte, mantém diálogo direto com os ministros Alexandre de Moraes e André Mendonça, tentando construir uma saída interna para a crise. O ex-desembargador Henrique Calandra disse que a crise inédita deve ser resolvida no plenário da corte.
18: Queria dizer que nunca houve uma crise como essa. Por pior que seja o 8 de janeiro, nós estamos vivendo aí uma história pior ainda, porque envolvemos dois ministros do Supremo Tribunal Federal. Eu acho que esse atrito entre o ministro Alexandre de Moraes e o ministro André Mendonça tem que ser resolvido pelo plenário do Supremo Tribunal Federal.
17: Calandra também criticou o inquérito das fake news, comandado pelo ministro Alexandre de Moraes desde 2019. Foi neste inquérito que Moraes pediu para investigar André Mendonça.
18: Fico constrangido em falar do ministro Alexandre de Moraes, não é crítica a ele nem nada, é que vem à cola de um despacho subscrito por ele, um relatório sem identificação de quem produziu esse relatório. Isso é típico de regimes ditatoriais. Eu fico horrorizado com um inquérito que nunca termina, porque se torna ferramenta de autoritarismo e de uma ferramenta totalmente antidemocrática.
17: O jurista Modesto Carvalhosa disse que a crise desvia o foco principal e defendeu uma investigação contra o ministro Alexandre de Moraes.
19: É a questão da existência ou não de crimes comuns praticados por um ministro do Supremo Tribunal Federal.
17: Num evento do Conselho Nacional de Justiça, o presidente do Supremo, Edson Fachin, disse que a justiça não vai se afastar dos deveres da Constituição.
20: Eu estou plenamente convencido de que o Poder Judiciário brasileiro está à altura dos desafios que se lhes apresentam no momento contemporâneo.
17: Fachin avalia assumir a relatoria do caso Master no lugar de Mendonça e já consultou colegas, mas a ideia enfrenta resistências internas.
1: Bom, e a carta dos ex-ministros, inclusive ex-presidentes do STF, foi divulgada mesmo antes de um novo capítulo dessa crise Exato. Histórica. E o agravamento de hoje veio depois que o ministro André Mendonça mandou afastar o chefe da Polícia Federal e também o diretor de inteligência da PF.
10: A decisão expõe ainda mais o racha no Supremo. André Mendonça diz que foi monitorado ilegalmente pela Polícia Federal em relatórios usados por Alexandre de Moraes.
21: A decisão de André Mendonça surpreendeu Brasília, mas foi confirmada em tempo recorde pela segunda turma do Supremo. No plenário virtual, em menos de 1h40, o afastamento de Andrei Rodrigues da chefia da PF já estava com maioria no colegiado. Às 8h48 da manhã, o relatório de Mendonça estava no sistema do Supremo. 10h03, o decano Gilmar Mendes pediu vista, mais tempo para analisar a questão. 3 minutos depois, Luiz Fux adiantou o voto para afastar o chefe da PF. às 10h08, Cássio Nunes Marques fez o mesmo. Além de Andrei Rodrigues, o diretor de inteligência da Polícia Federal, Leandro Almada, também foi afastado. Faltam ainda os votos de Gilmar Mendes e Dias Toffoli, mas a maioria já foi alcançada. Gilmar Mendes defendeu que o caso tem de ir para o plenário físico do STF, para análise de todos os ministros. Disse também que a decisão de Mendonça pode causar desequilíbrio da disputa política eleitoral. Andrei estava em um evento da Polícia Federal quando foi informado do afastamento. Segundo interlocutores, manifestou contrariedade pelo que chamou de ineditismo do fato. Na sequência, saiu sem participar da reunião. O número 2 da Polícia Federal reagiu à decisão. William Murad assumiu o comando da PF no lugar de Andrei.
0: Não nos deixaremos abalar por ataques. Repito, venham de onde vier. E aqui reafirmamos e reafirmo a nossa total confiança na direção-geral, no diretor-geral da Polícia Federal, Andrei Rodrigues. O momento exige serenidade, mas saberemos atravessar essa tempestade como tantas vezes o fizemos.
21: André Mendonça argumentou que foi monitorado ilegalmente pela PF e falou em arapongagem. Esses relatórios da PF foram usados pelo ministro Alexandre de Moraes para pedir a investigação de Mendonça no inquérito das fake news. Moraes afirmou que houve abuso de autoridade, quebra de parcialidade e direcionamento político de Mendonça nos processos do escândalo do Banco Master e do INSS. Mendonça citou Moraes 9 vezes na decisão de hoje. E lembrou uma decisão do ministro que impediu o então deputado federal, Alexandre Ramagem, de assumir o comando da PF durante o governo Bolsonaro. Mendonça também citou que o próprio Moraes afastou o governador do Distrito Federal, Ibaneis Rocha, diante da acusação de que ele não atuou para impedir o 8 de janeiro. E insinuou que Moraes teve acesso a informações privilegiadas. Diante da tensão, o presidente da segunda turma do STF, Luiz Fux, cancelou a sessão prevista para hoje. Mendonça também fez um gesto a Carmen Lúcia, tida como fiel da balança na disputa travada com Moraes. Colocou no voto de hoje para defender o afastamento de Andrei Rodrigues, uma decisão da ministra de 2022, quando ela considerou ilegal o monitoramento de críticos do governo Bolsonaro pela Agência Brasileira de Inteligência, a ABIN. O advogado-geral da União e o ministro da Justiça se reuniram com o presidente do Supremo e pediram detalhes da decisão de Mendonça. Jorge Messias e Wellington Lima e Silva frisaram que afastar o diretor da PF é uma interferência do Judiciário no Executivo. A AGU recorreu com base nessa argumentação. A indicação e manutenção do diretor da PF é prerrogativa do presidente da República.
1: O ministro do Supremo, Gilmar Mendes, participou de uma festa de casamento hoje na Itália, mesmo dia em que pediu vista no julgamento que afastou Andrei Rodrigues da direção da Polícia Federal e o diretor de inteligência. Ao vivo de Brasília, Alana Cânepa traz as informações para a gente. Boa noite, Lana.
3: Ótima noite para vocês. O ministro Gilmar Mendes participou como convidado de um casamento na região do Lago Como, na Itália. O casamento

0: Era da filha do empresário Marcos Molina, controlador da Marfrig, uma das maiores empresas do setor de alimentos do mundo. Na prática, esse pedido de vista, feito pelo ministro Gilmar Mendes na segunda turma, significa mais prazo, até 90 dias corridos, para analisar a decisão do ministro André Mendonça, que determinou o afastamento dos diretores da Polícia Federal. Esse pedido também abre a possibilidade de a palavra final sobre o assunto ser levada ao plenário do Supremo Tribunal Federal. Em nota, o gabinete do ministro, Gilmar Mendes, informou que o magistrado está na Europa para participar de um evento acadêmico na Universidade de Turim, marcado para depois de amanhã, e que o ministro está participando das sessões remotamente, como autoriza o regimento interno da corte. É com vocês.
1: Maior crise da história da Suprema Corte e o decano Gilmar Mendes não está no Brasil. Não interessa se é para um casamento, se é para um evento, como ele explicou. Não tem o menor cabimento, né? Estar na Itália neste momento. Mamma mia. Documentos mostram que Daniel Vorcaro antecipou uma viagem para o exterior em novembro do ano passado, depois de conversar com o ministro do Supremo, Alexandre de Moraes.
2: O banqueiro foi preso no aeroporto de Guarulhos quando tentava embarcar para Malta em um jatinho particular. A defesa de Vorcaro diz que a antecipação foi feita por causa de negócios que ele fecharia com investidores árabes.
3: O dono do Banco Master tinha uma viagem programada para Dubai no dia 18 de novembro, uma terça-feira. 3 dias antes, Daniel Vorcaro perguntou ao ministro do Supremo, Alexandre de Moraes, se deveria antecipar o embarque. A mensagem foi enviada pelo banqueiro em 15 de novembro de 2025. Acha que segunda já tenho que estar fora? O conteúdo está no relatório da Polícia Federal produzido a partir da extração dos dados do celular de Vorcaro. E não mostra as possíveis respostas enviadas por Moraes. O plano original previa que o dono do Master decolasse do aeroporto de Guarulhos, na Grande São Paulo, às 11h10 da noite do dia 18 de novembro. O jato particular faria uma escala em Milão, na Itália, e só no dia 20 seguiria para Dubai, nos Emirados Árabes Unidos. Na noite do sábado, dia 15, uma empresa de apoio a voos executivos já havia pedido autorização para o pouso do jato em Dubai. Mas a data ainda não era do plano original, com chegada no dia 20. De acordo com mensagens analisadas pela Polícia Federal, no domingo 16 de novembro, Daniel Vorcaro foi a Brasília e teria se encontrado pessoalmente com Alexandre de Moraes. Na segunda-feira, dia 17, a logística da viagem mudou. A reserva do hotel em Dubai foi alterada do dia 20 para o dia 18. Na manhã da segunda-feira, o dono do Master avisou 2 servidores do Banco Central. Me pediram para antecipar a ida para lá para tentarmos fazer as assinaturas. A defesa de Vorcaro apresentou documentos à justiça para contestar a suspeita de fuga, alegando que a viagem tinha como objetivo a assinatura da venda do Master a investidores árabes. Mas um detalhe chama a atenção: o plano de voo referente ao dia 17, nova data da viagem, não está entre os documentos apresentados pela defesa. E foi justamente no dia 17 de novembro, quando tentava embarcar para Malta, que Vorcaro foi preso no aeroporto de Guarulhos. Na manhã seguinte, a Polícia Federal deflagrou a primeira fase da operação Complice Zero e o Banco Central decretou a liquidação do Banco Master.
1: Só piora. Voltamos a falar do afastamento do diretor-geral da Polícia Federal, Andrei Rodrigues. 11 diretores da PF prestaram apoio a Andrei e colocaram os cargos à disposição. Nós vamos ao vivo a Brasília, o Caian Messina tem os detalhes. Colocam à disposição e saem ou ficam? Explica pra gente isso, Caian.
4: Pois é, a expectativa agora fica para o número 2, né, da PF, que já assumiu no lugar justamente de Andrei Rodrigues. A reação interna da Polícia Federal foi dura, Rodolfo. Menos de 4 horas depois da decisão do afastamento de Andrei Rodrigues, 11 dos 15 diretores colocaram os cargos à disposição. Uma maneira de manifestar apoio ao diretor-geral, mas que na prática não afeta as investigações em andamento, porque os eventuais substitutos serão os diretores adjuntos que já tocam processos. A Associação Nacional dos Peritos Criminais se manifestou em nota. Afirmou que a decisão do ministro André Mendonça é uma medida de excepcional gravidade. Cobrou ainda que o caso seja analisado por todos os ministros no plenário físico do STF e não somente pela segunda turma. O presidente do Supremo, Edson Fachin, a quem cabe decidir se haverá uma nova análise do caso, ainda não se manifestou diretamente. Ele avalia assumir

0: informações sobre a poeira tóxica provocada pelos atentados do dia 11 de setembro, que completam 25 anos nesta semana. Isso levou muitas pessoas a não se protegerem. Quase 10 mil morreram de doenças ligadas à qualidade ruim do ar.
1: Foram meses de busca por vítimas, recolhimento de montanhas de destroços e de reconstrução do lado sul de Manhattan. Semanas angustiantes depois do atentado terrorista da Al-Qaeda contra o World Trade Center, em 11 de setembro de 2001. Enquanto a cidade ainda vivia sob luto e constante vigilância, autoridades de saúde garantiram que o ar na região onde as torres gêmeas desabaram era seguro para respirar. O incentivo fez com que muitos trabalhadores não usassem equipamentos de proteção. Mas agora, 25 anos depois, a Prefeitura de Nova York admite que escondeu informações sobre toxinas inaladas por milhares de pessoas. O prefeito Zohran Mamdani levantou o sigilo de mais de 170 mil páginas de relatórios ambientais, que comprovam que uma grande quantidade de amianto, chumbo e fuligem estava presente no ar, num raio de quase um quilômetro do local onde as torres caíram, batizado de Marco Zero. A elevada exposição à poeira tóxica provocou ao longo dos anos uma série de problemas de saúde em bombeiros, policiais, trabalhadores e moradores da região. O número de mortes nesses 25 anos é 3 vezes maior do que o total de vítimas do ataque às Torres Gêmeas. Dados oficiais mostram que 2.753 pessoas morreram nos atentados terroristas de 2001. E segundo o Fundo de Compensação às Vítimas do 11 de setembro, 9.677 pessoas morreram de doenças ligadas à tragédia. A maioria, quase 6 mil pessoas, tiveram algum tipo de câncer.
2: This is only the beginning. Over the coming months, we will continue to release updates to the portal.
1: Mamdani afirmou que outros documentos serão divulgados em breve para esclarecer o que as autoridades sabiam e de que forma agiram nos meses seguintes à tragédia.
3: Impossível esquecer essas imagens, né? Olha, um homem foi resgatado de helicóptero depois de ser arrastado pela correnteza na Praia da Barra, em Salvador. Um policial militar pulou na água, amarrou esse homem numa corda e os dois foram içados até a areia. Ele recebeu atendimento e foi liberado em seguida. Vamos à previsão do tempo agora. Uma área de baixa pressão entre o Paraguai e o interior do Brasil provoca chuva intensa em boa parte do país. No Nordeste, chove no sul da Bahia e também em Pernambuco. As pancadas se espalham no norte pelo Pará, Amazonas e Roraima. E também entram na rota dos temporais Mato Grosso do Sul, Santa Catarina, Paraná, Rio Grande do Sul e ainda no Sudeste, Rio de Janeiro, Minas e São Paulo, com alerta especial de perigo para o litoral paulista. Na capital, chuva ao longo do dia, qualquer hora, e máxima de 21 graus. Na verdade, gente, olha, previsão de chuva a semana toda para a capital paulista. Volto a olhar o mapa aqui para a gente ver a situação do Paraná, que nos próximos dias pode ter um volume elevado de chuva, chegando a 70 milímetros na média, mas algumas regiões podem ter chuva de até 200 milímetros. O perigo não está apenas na quantidade de água, mas também na força da chuva. Já tem previsão de temporal amanhã para Curitiba, com máxima de 19 graus, e chove também em Belo Horizonte e no Recife, 27 de máxima, e em João Pessoa, 26 graus.
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4: 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Por isso, o índice de empregabilidade por aqui é de 100%.
6: A empresa ela tem a oportunidade

0: de conhecer esse jovem aprendiz. Então, na parte da formação, ela aprende, né? Ela entende o que, que ele tem como potencial dentro da empresa e depois ela pode oferecer o vínculo contínuo com a empresa.
1: Em São Paulo, a taxa de empregabilidade dos cursos técnicos do Senai é de 86%. Em todo o Brasil, são quase 30 mil vagas abertas para diferentes formações. Além do técnico e aprendiz, tem graduação e os cursos livres. A maioria gratuitos e voltados a quem quer se profissionalizar ou atualizar os conhecimentos. São muitas áreas diferentes. Tem confeitaria, pilotagem de drone, confecção de joias, marketing. Para acessar, basta ir a uma unidade ou procurar no portal do Senai na internet.
2: Olha, essa notícia interessa a muita gente. Mais de 23 milhões de pessoas ainda têm dinheiro esquecido em contas, consórcios e outras instituições financeiras. O Banco Central atualizou os dados do sistema chamado Valores a Receber. E além das 23 milhões de pessoas, tem mais de 2 milhões de empresas que também têm dinheiro para sacar. Ao todo, estão disponíveis 5 bilhões 640 milhões de reais. Em abril, eram 10 bilhões, mas parte do saldo foi transferida para um fundo que viabilizou o programa Desenrola. Para consultar se você tem direito a solicitar a devolução de algum dinheiro, é preciso acessar o site valoresareceber.bcb.gov.br.
3: Eu estou pesquisando já aqui para ver se eu consigo.
2: Apressado, hein?
3: Mas os caracteres são difíceis. Daqui a pouco eu vejo se tem alguma coisa aqui para cair. Mais um roubo de obras de arte na Europa. Dessa vez, criminosos invadiram o Museu de Renoir, na França, e levaram 4 pinturas.
4: O crime aconteceu em Cannes-sur-Mer, perto de Nice, na Riviera Francesa. Dois homens cortaram a cerca do jardim e entraram no museu, que é a antiga residência de Pierre-Auguste Renoir, um dos expoentes do movimento impressionista. Os bandidos conseguiram levar 4 obras do pintor.
5: Eles estavam equipados de uma, se j'ose dire, um couteau elétrico, uma scie métallique, como vous voulez, e eles ont découpé les pistons que tenaient les cadres des œuvres de Renoir.
4: A chegada dos policiais 5 minutos após a invasão e o som das sirenes apressaram a fuga. 2 quadros foram abandonados no jardim. Madame Pichon e Cocolendo, um retrato conhecido do filho de Renoir. As obras procuradas são Madame Colonna Romano e Jovem Mulher no Poço, 2 pinturas a óleo emprestadas pelo Museu d'Orsay de Paris. As 4 obras juntas são avaliadas em pelo menos 9 milhões de euros, cerca de 53 milhões de reais. Porém, o valor é incalculável para a cultura mundial.
6: Mais um episódio que reacende o debate sobre a segurança das coleções e a responsabilidade de proteger obras e instituições de arte. O caso se soma a uma sequência de roubos em museus na Europa, especialmente aqui na França.
4: Neste ano, outros museus franceses também foram atacados. Em julho, peças de joalheria desapareceram do Museu Lalique, na Alsácia, e um colar de ouro do Tesouro de Vix foi roubado de um museu na Borgonha. Outros museus da Europa também sofreram com a ação dos criminosos. Em Viena, os bandidos roubaram um colar com 673 diamantes. Na Espanha, ladrões roubaram grande parte do Tesouro de Villena, um dos mais importantes conjuntos de ouro da Idade do Bronze. Peças de 1000 anos antes de Cristo. Para onde vão as obras milionárias roubadas? Especialistas em segurança garantem que a realidade é bem diferente dos filmes. Elas dificilmente vão parar nas paredes de colecionadores milionários clandestinos. Um dos destinos mais prováveis são quadrilhas de crime organizado altamente sofisticadas que usam as obras, por exemplo, como garantia na compra de drogas e armas.
2: Olha, voltando a falar daquele dinheiro esquecido nos bancos, que eu trouxe ali para vocês os dados, o Rodolfo foi rapidinho, só que...
3: 3 milhões e meio, tô indo embora já do jornal, brincadeiras à parte, tá aqui, zero, é super fácil,
2: zero.
3: Não foram encontrados valores a receber, infelizmente, mas é rápido, rapidinho você pesquisa, vale a pena você fazer para ver se você é um dos 23 milhões que tem algo a receber. Vamos lá falar de eleições agora.
2: Saiu uma nova pesquisa com as intenções de voto para presidente. Vamos ver.
1: No levantamento BTG Nexus, o presidente Lula e Flávio Bolsonaro estão tecnicamente empatados no primeiro turno, dentro da margem de erro, que é de 2 pontos percentuais. Lula tem 39% e Flávio tem 35%. Na sequência, aparecem Augusto Cury com 9% e Ronaldo Caiado e Renan Santos empatados com 4%. Romeu Zema, Samara Martins e Rui Costa Pimenta estão empatados com 1% e os demais candidatos não pontuaram. Em um eventual segundo turno, Flávio Bolsonaro e Lula também estão tecnicamente empatados, mas agora com uma inversão. Flávio tem 46% e Lula 45%. Empate técnico também contra Ronaldo Caiado. Lula tem 46% e o ex-governador de Goiás 43%. Em outro cenário, Lula tem 47% e Renan Santos 39%. E no cenário com Augusto Cury, mais um empate técnico dentro da margem de erro. Cury aparece à frente com 45% e o presidente Lula com 43%. 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
3: O presidente Lula se encontrou com o advogado-geral da União para discutir esse mais novo capítulo da crise no Supremo.
7: Na agenda pública de Lula estavam previstos hoje apenas compromissos oficiais de governo. O que não estava no roteiro foi um encontro com o advogado-geral da União, Jorge Messias. Na conversa, a decisão de recorrer do afastamento do diretor-geral da Polícia Federal, Andrei Rodrigues, ordenado pelo ministro do Supremo, André Mendonça. O ministro da Justiça, Wellington Lima e Silva, também participou da reunião. À tarde, Lula participou de uma cerimônia em homenagem ao Dia da Amazônia. O presidente destacou ações de preservação e proteção da região. No discurso, nenhuma menção à crise no Supremo. Lula disse que as ações de preservação e obras de infraestrutura na Amazônia são um exemplo de que é possível combinar desenvolvimento com proteção ambiental. O candidato à reeleição pelo PT citou a descoberta de petróleo na margem equatorial, no litoral do Amapá. Lula afirmou que a exploração na região será feita de forma segura e sustentável.
8: E a encontrar esse petróleo, nós temos que pensar numa coisa sagrada que eu ouvi da Petrobras. Me mostraram as máquinas. No caso do Brasil, jamais aconteceria com vazamento de óleo o que aconteceu no Golfo do México. Jamais. Porque nós temos, aonde a fonte está perfurando, uma máquina que qualquer sinal de vazamento anula a perfuração na hora.
7: O roteiro de campanha será retomado nesta quarta-feira com visitas ao Nordeste e à região Sul. Amanhã, Lula participa de atos políticos em Teresina, no Piauí. No final de semana, deve ir a Porto Alegre, Florianópolis e Curitiba.
2: O candidato do PL, Flávio Bolsonaro, criticou o delegado-geral da Polícia Federal, afastado hoje do cargo.
9: Flávio Bolsonaro passou a terça-feira gravando o programa eleitoral. O candidato do PL usou as redes sociais para falar da decisão do ministro do Supremo, André Mendonça, de afastar o diretor-geral da Polícia Federal. Ele chamou Andrei Rodrigues de cupincha de Lula. Disse que o grupo que o delegado lidera é acusado de investigação clandestina de um ministro do Supremo e que esse grupo foi desmascarado. Flávio disse ainda que a Polícia Federal deve voltar a ter autonomia para combater bandidos e não adversários políticos de Lula. Em uma transmissão online, o candidato do PL falou de possíveis reações do governo à crise no Supremo. Ele citou a possibilidade de convocação do Conselho da República, órgão consultivo da presidência, em decisões relacionadas à estabilidade de instituições democráticas, à intervenção federal, ao estado de defesa e ao estado de sítio.
10: Olha que ironia. Olha que ironia. O presidente Bolsonaro, quando foram tratar de alguma coisa nessa linha com ele e tal, transformaram isso num golpe, né? Então já podemos chamar o Lula de golpista também. Mas a gente está em tempos difíceis hoje no Brasil, toda essa podridão que veio à tona, eu acho que ainda tem muita coisa por vir.
9: Flávio Bolsonaro viaja amanhã para Juiz de Fora, em Minas Gerais. A agenda estava prevista inicialmente para o início de agosto, mas devido ao mau tempo foi cancelada. Foi nessa cidade que, em 2018, o então candidato à presidência Jair Bolsonaro levou uma facada em meio à campanha eleitoral. Será a segunda passagem de Flávio por Minas Gerais na atual corrida à presidência.
3: A ordem para afastar o diretor da Polícia Federal também repercutiu entre os outros candidatos à presidência.
9: Augusto Cury cumpriu agendas em São Paulo, onde visitou representantes do mercado financeiro e se encontrou com empresários da indústria musical. O candidato do Avante defendeu um novo modelo de indicação para a direção da Polícia Federal.
11: Tenho dito que para escolher um diretor-geral da Polícia Federal, tem que haver uma lista tríplice, escolhida pelos próprios delegados de classe especial, aí escolhida pelo presidente. Então nós vamos ter muito menos interferência.
9: Ronaldo Caiado visitou as instalações do acelerador de partículas do Laboratório Sirius, em Campinas, onde prometeu mais investimentos em ciência e tecnologia. A jornalistas, o candidato do PSD defendeu o afastamento de Andrei Rodrigues.
12: A mais acertada e, ao mesmo tempo, aqui eu quero cumprimentar e aplaudir a decisão dele ter solicitado o afastamento. É inaceitável, é inadmissível com que um membro do Supremo seja ali rastreado por uma operação da Polícia Federal.
9: O candidato do Missão, Renan Santos, concedeu entrevistas e gravou material de campanha.
2: Vamos falar da nossa saúde agora? Olha só, o fenômeno das canetas emagrecedoras já mudou os cardápios dos restaurantes. Entram opções de pratos mais leves, com menos calorias e mais proteínas.
1: Pizzaria, as fatias generosas sempre foram o avesso das dietas. Até que começaram a aumentar alguns pedidos, digamos, inusitados.
13: Pizza com massa diferente, pizza sem glúten. A gente tem um aumento de uso da LGP1, o que as pessoas precisam da proteína para se sentir mais satisfeitas. O hábito do consumidor mudou totalmente e a gente precisa se adaptar toda hora.
1: A partir de agora, as 102 lojas da rede ganharam opções com menos calorias e mais proteínas. O público-alvo inclui os clientes que usam as chamadas canetas emagrecedoras. Elas reduzem o apetite e fazem com que a sensação de saciedade apareça mais cedo. Junto com isso, novos hábitos. Esse público tem demandas específicas, porções menores, ingredientes mais leves, menos gordura, mais proteína. Nada disso começa agora, a tal tendência de uma alimentação saudável. Mas as tais canetas emagrecedoras têm acelerado, como nunca, as mudanças nos cardápios dos restaurantes. Mais da metade das redes de franquias ouvidas em um estudo do setor mudaram o menu em resposta aos novos hábitos dos clientes que usam esses medicamentos. 52% optaram por ingredientes mais saudáveis, 48% incluíram opções mais leves, 36% aumentaram o teor de proteína.
14: Isso passa para uma tendência maior, que é uma tendência de saúde com sabor. E como que as empresas que conseguem entregar isso ficam mais relevantes no mercado.
1: Nesta rede de cafeterias, os pratos saudáveis foram agrupados no mesmo lugar, com direito a uma tabela nutricional, do jeito que o Vinícius precisava.
15: Treino normalmente de segunda a sábado. Por conta disso, eu tendo a procurar um cardápio mais nutritivo.
3: Rituais de pintura natural, remédios extraídos das árvores e o som da floresta ao anoitecer. Às margens do Rio Negro, no Amazonas, uma comunidade indígena mantém vivas tradições seculares.
16: Na Amazônia, o rio não é apenas paisagem. É estrada para lugares onde histórias e saberes são preservados por gerações.
17: Para chegar na comunidade de Acuru, só mesmo assim de barco. A gente demorou uns 40 minutos saindo de Manaus. Eles são um dos milhares de povos que ainda preservam a cultura tradicional indígena.
18: Então, vamos entrando.
16: Na chegada, a pintura no rosto.
19: Essa aqui é a pintura lavável, feita de urucum, tudo natural aqui.
16: Depois, a dança, junto com a nossa equipe.
1: Há mais de 30 anos, Jacuru e a família recebem turistas na aldeia em que vivem, às margens do Rio Negro, no Amazonas. Essa já é a segunda geração da família, da etnia de Sana, que está no mesmo lugar, conservando e demonstrando as tradições. Proteção feita, hora de conhecer os saberes da floresta.

0: 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Então com aquilo que a gente faz a cura de doença.
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2: Na hora de se alimentar, peixes frescos, mandioca. E a caça de formigas e pequenos animais complementa o cardápio. É gostosa essa formiga?
3: Sim.
2: Tem gosto de quê?
3: Salgado.
2: Hoje, os povos originários representam menos de 1% dos brasileiros. 1.700.000 indígenas que guardam conhecimentos valiosos sobre cultura, medicina e meio ambiente.
4: A seguir, suspeito de roubo foge pelo mar em Fortaleza e helicóptero ajuda policiais na captura.
5: Vini Júnior e mais dois jogadores brasileiros são indicados para o prêmio Bola de Ouro, daqui a pouco no Jornal da Band.
4: É já.
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4: A polícia prendeu hoje no Rio de Janeiro um assaltante que tentou roubar um mercadinho usando uma granada.
11: O homem de casaco vermelho se aproxima do caixa, mostra o artefato azul e anuncia o assalto. A mulher que aparece no vídeo é a dona da loja.
12: Falou assim: aqui, eu só quero que tudo que você tem aí, senão eu vou explodir tudo aqui.
11: Numa reação arriscada, a vítima pegou uma faca debaixo do balcão e correu na direção do assaltante. O criminoso tentou escapar, mas uma equipe da Polícia Militar estava por perto e prendeu o homem em flagrante. Na tentativa de fuga, ele deixou o explosivo para trás, a cerca de 50 metros do muro dessa escola.
13: Qual é, mano? O maluco brotou na loja aqui. Queria assaltar minha mãe com a granada, mano. Mas como é que nós não pega, filho?
11: O esquadrão antibombas confirmou que era um explosivo de fabricação artesanal, com grande potencial de destruição.
12: Depois aqui, conforme eu cheguei aqui, que vieram falar o perigo que eu corri, que eu vivi de novo, entendeu? Que é muito sério, aí que eu fui cair a ficha. Meu Deus do céu, obrigada por ter me salvado.
11: O assaltante é Gláucio de Oliveira e Estevam Grey. Ele já tinha passagens por furto, roubo e invasão de domicílio.
14: Que perigo, hein? Ela foi corajosa, hein? A família dos irmãos desaparecidos há 8 meses no interior do Maranhão foi chamada pela Polícia Federal depois do resgate de 163 crianças nos Estados Unidos vítimas de tráfico humano. Amanhã, a mãe vai analisar fotos dessas crianças para ver se reconhece os filhos Ágata, de 6 anos, e Alan, de 4.

0: A Interpol ofereceu ajuda para reforçar as buscas caso haja indício de que as crianças possam estar em outro país.
1: Um suspeito de roubo tentou fugir entrando no mar em Fortaleza, mas se deu mal. O helicóptero foi acionado e ajudou os policiais na captura. Eles pularam no mar e prenderam um homem que tem várias passagens pela polícia e usava tornozeleira eletrônica.
0: Horas depois de enviarem americanos deixarem a Ucrânia, a Rússia voltou a atacar o país. Duas pessoas morreram nos bombardeios em Kiev. Hoje, Donald Trump e Vladimir Putin conversaram por telefone sobre uma proposta para o fim da guerra. Putin teria garantido a Trump que não tem planos para atacar a Europa. A OTAN tem denunciado um aumento de incidentes envolvendo drones russos com a invasão de espaços aéreos e tentativas de sabotagem.
1: O governo da Islândia reagiu a uma montagem publicada por Donald Trump que mostra a ilha europeia coberta pela bandeira americana. O mapa também mostra Groenlândia, Canadá, México e países do Caribe como territórios dos Estados Unidos. A ministra das Relações Exteriores da Islândia disse que a publicação é completamente inadequada e convocou o embaixador americano no país para dar explicações.
0: Funcionários da Torre Eiffel, em Paris, entraram em greve contra a discriminação de mulheres. Funcionárias que trabalham no monumento foram retiradas para o tour privado de um grupo religioso hindu com cerca de 100 homens. A paralisação durou 24 horas e a torre foi reaberta hoje. Depois da repercussão, a empresa que administra a torre pediu desculpas e a Prefeitura de Paris abriu investigação do caso.
1: 3 brasileiros foram indicados ao prêmio de melhor jogador do mundo. Gabriel Magalhães, Marquinhos e Vini Júnior estão na disputa da Bola de Ouro da revista France Football. Vozinha, destaque de Cabo Verde na Copa, concorre como melhor goleiro. Entre os clubes, o Flamengo foi indicado na categoria melhor equipe masculina. O rubro-negro disputa com Arsenal, Bayern de Munique e Paris Saint-Germain. No futebol feminino, a única representante do Brasil é a goleira Lorena, indicada em 2 categorias, melhor goleira e melhor jogadora. A premiação ocorre no dia 26 de outubro, em Londres. Na torcida. Obrigada pela sua companhia. O Jornal da Band está de volta amanhã.
0: Boa noite, até amanhã. Tchau, tchau.
1: Tchau, até amanhã.

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0: A crise no Supremo Tribunal Federal ganha novos desdobramentos.
1: Depois de recurso da AGU, o presidente do Supremo dá 72 horas para André Mendonça explicar decisão que afastou chefe e diretor da Polícia Federal. Ministro diz ter sido monitorado ilegalmente.
0: 11 diretores da PF colocam cargos à disposição e a Associação de Delegados pede que o plenário da corte julgue a decisão monocrática de Mendonça.
1: Fachin cogita assumir relatoria dos casos Master e INSS para conter o desgaste no Supremo. E você vai ver também.
0: Justiça mantém prisão de policial militar suspeito de simular suicídio da mulher na Grande São Paulo.
1: Polícia do Rio indicia 13 pessoas por morte de ciclista inocente em Copacabana.
0: Resultado do exame internacional revela que Brasil segue abaixo da média mundial de aprendizado. 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
1: Boa noite.
0: Olá. O Jornal da Noite começa com as repercussões de mais um dia muito agitado em Brasília. O presidente do Supremo intimou o ministro André Mendonça a se manifestar sobre o afastamento do diretor-geral da Polícia Federal. Vamos ao vivo a Brasília. Natália Paz tem mais informações. Boa noite, Natália.
2: Boa noite, Felipe. O ministro Edson Fachin deu 72 horas para isso. Mendonça deverá se manifestar sobre o pedido feito pela Advocacia-Geral da União para suspender o afastamento do diretor-geral, Andrei Rodrigues, e do diretor de inteligência, Leandro Almada. O pedido foi apresentado a Fachin em caráter de urgência e sustenta que a decisão de Mendonça causa grave lesão à ordem pública e administrativa. Argumenta ainda que o afastamento viola a prerrogativa do presidente da República de nomear e exonerar ocupantes de cargos de direção da Polícia Federal. A segunda turma formou maioria pelo afastamento em menos de 1h40. Às 8h48 da manhã, o relatório de Mendonça estava no sistema do Supremo. Às 10h03, o decano Gilmar Mendes pediu vista, ou seja, mais tempo para analisar a questão. 3 minutos depois, Luiz Fux adiantou o voto seguindo o relator e às 10h08, Nunes Marques fez o mesmo. Gilmar Mendes, que estava em um casamento na Itália, defendeu que o caso tem de ir para o plenário físico do STF, para análise de todos os ministros. Disse também que a decisão de Mendonça pode causar desequilíbrio da disputa política eleitoral. Andrei estava em um evento da Polícia Federal quando foi informado do afastamento. Segundo interlocutores, manifestou contrariedade ao que classificou como algo inédito. Na sequência, saiu sem participar dessa reunião. O número 2 da PF, William Murad, reagiu à decisão. Ele assumiu lugar interinamente. Vamos ouvir.
3: Não nos deixaremos abalar por ataques. Repito, venham de onde vier. E aqui reafirmamos e reafirmo a nossa total confiança na direção-geral, no diretor-geral da Polícia Federal, Andrei Rodrigues. O momento exige serenidade.
2: Na reportagem, a Tayane Mello mostra que Mendonça tomou essa decisão alegando que foi monitorado ilegalmente pela Polícia Federal.
4: A decisão está relacionada a relatórios de inteligência produzidos pela Polícia Federal e usados em um procedimento que envolve o próprio Mendonça. Segundo o ministro, há indícios de participação e omissão de integrantes da cúpula da PF na produção dos documentos. Mendonça questiona a legitimidade dos relatórios e classificou um deles como apócrifo e sem confiabilidade. Na decisão, determinou que a Corregedoria da Polícia Federal apure a produção dos documentos e a atuação dos dois delegados. Mendonça também suspendeu a produção e o compartilhamento de relatórios de inteligência relacionados a atividades do Judiciário, da Advocacia Pública e da Polícia Judiciária. Segundo o ministro, a medida necessária para que o STF, a AGU e a própria Polícia Federal possam exercer suas funções sem constrangimentos ilegais. O afastamento acontece em meio à escalada da crise envolvendo Mendonça, o ministro Alexandre de Moraes e a Polícia Federal no contexto das investigações relacionadas ao Banco Master. Moraes havia pedido a investigação de Mendonça a partir de elementos contidos nos relatórios

0: que agora são questionados pelo ministro. E a crise também provocou uma manifestação inédita de 13 ministros aposentados do Supremo. Em carta enviada ao presidente da corte, Edson Fachin, eles pediram a convocação urgente de uma sessão pública do plenário para uma imediata e rigorosa apuração dos fatos. A carta não cita nominalmente nenhum ministro em atividade e não pede o afastamento de integrantes do Supremo.
1: Natália, por que a reação interna da Polícia Federal foi dura?
2: Felipe, menos de 4 horas depois da decisão do afastamento de Andrei Rodrigues, 11 dos 15 diretores da PF colocaram os cargos à disposição. É uma maneira de manifestar apoio ao diretor-geral, mas que na prática não afeta as investigações em andamento. A Associação Nacional dos Peritos Criminais se manifestou em nota. Afirmou que a decisão do ministro André Mendonça é uma medida de excepcional gravidade. Cobrou ainda que o caso seja analisado por todos os ministros no plenário físico da corte. O mesmo foi defendido pela Associação dos Delegados da PF, que destacou que não há nenhum inquérito anterior ou processo administrativo contra Andrei que justifique a medida.
1: Em meio à crise, o presidente do Supremo se pronunciou hoje, Natália. O que ele disse?
2: Exatamente, Felipe. Foi num evento do CNI. O Edson Fachin disse que a justiça não vai se afastar dos deveres da Constituição. Ele cogita assumir a relatoria dos casos Master e INSS para conter o desgaste.
3: Eu estou plenamente convencido de que o Poder Judiciário brasileiro está à altura dos desafios que se lhes apresentam no momento contemporâneo.
2: Especialistas avaliam que nunca houve uma crise como essa. O ex-desembargador Henrique Calandra avalia que o assunto deve ser resolvido no plenário da corte.
4: Por pior que seja o 8 de janeiro, nós estamos vivendo aí uma história pior ainda, porque envolvemos dois ministros do Supremo Tribunal Federal. Eu acho que esse atrito entre o ministro Alexandre de Moraes e o ministro André Mendonça tem que ser resolvido pelo plenário do Supremo Tribunal Federal.
2: Já o jurista Modesto Carvalhosa entende que a crise desvia o foco principal e defendeu uma investigação contra o ministro Alexandre de Moraes.
5: É questão da existência ou não de crimes comuns praticados por um ministro do Supremo Tribunal Federal. Esse é o foco que está sendo muito bem, com muita habilidade, sendo desviado pelos próprios interessados.
2: Agora à noite, a Ordem dos Advogados do Brasil no Distrito Federal anunciou a abertura de um processo ético-disciplinar contra o escritório da família do ministro Alexandre de Moraes. A decisão vem na esteira da apuração que tem como base o relatório da PF que aponta a ligação entre o escritório e o banqueiro Daniel Vorcaro. O mesmo foi determinado a Ciro Soares, advogado que é apontado pela PF como intermediário de Vorcaro com o procurador-geral Paulo Gonet e com o ministro André Mendonça. Em nota, o escritório da família Moraes afirmou que a OAB usa em contexto eleitoral questões que já foram analisadas e arquivadas pela PGR. É com vocês.
6: Obrigada, Natália. Daqui a pouco mais desse assunto, né, do caso do STF. Segue preso o policial militar suspeito de matar a mulher na Grande São Paulo.
1: A trajetória da bala e marcas de agressão no corpo da vítima motivaram a decisão da justiça.
7: Em depoimento para a Polícia Civil, Vinícius Costa Silva afirmou que Larissa Cruz Morata teria tirado a própria vida após uma discussão entre eles. O soldado contou que pouco antes tinha dito para a esposa que iria se separar. A família de Larissa, que era técnica em radiologia, contestou essa versão. Elementos colhidos pela investigação fizeram com que a delegada responsável pelo caso fizesse o pedido de prisão temporária do policial militar. O principal deles foi a trajetória da bala.
8: Ela não era canhota, não. Era uma pessoa cheia de vida. Amava o filho dela.
7: A perícia encontrou ainda outros elementos, como hematomas no corpo de Larissa e tufos de cabelo no local. O soldado foi preso durante o velório de Larissa. Esta terça-feira passou por audiência de custódia e teve a prisão mantida. O crime aconteceu na manhã do último domingo. Larissa foi encontrada morta dentro do banheiro com um tiro na cabeça. Vinícius acionou inicialmente a PM e em seguida o socorro. Segundo o soldado, além deles, estavam na casa o filho de 2 anos e a irmã dele. Cerca de 2 horas antes do crime, Larissa conversou por telefone com a avó e teria dito que

0: estava se separando do marido. A Polícia Civil aguarda o resultado oficial dos laudos necroscópicos e de outros exames, como que vai apontar se havia pólvora nas mãos do policial ou de Larissa. Além disso, novos depoimentos devem ser ouvidos nos próximos dias.
1: A Polícia do Rio de Janeiro concluiu a investigação sobre espancamento de um inocente em Copacabana. Ao todo, 13 pessoas foram indiciadas, sendo 5 por homicídio triplamente qualificado. Cláudio Rafael Landeiro foi agredido com socos, chutes e golpes de pau depois de ser acusado de furto de uma bicicleta. O objeto pertencia à irmã dele. 4 acusados estão presos e 1 segue foragido. Outras 8 pessoas responderão por participação indireta como omissão de socorro e financiamento de segurança clandestina. O caso segue agora para o Ministério Público.
2: Foram divulgados os resultados do PISA, o programa que mede o desempenho escolar de jovens em mais de 90 países.
1: O Brasil permaneceu estagnado em relação ao exame de 8 anos atrás.
3: Segundo o PISA, os alunos têm cada vez mais dificuldades em fazer atividades que os obriguem a manter a atenção durante um longo período de tempo. 46% dos estudantes usam plataformas de IA todas as semanas. No mundo, o destaque principal é a queda constante nas notas de alunos de países mais ricos. Desde 2018, o índice não para de cair. Por isso, a diferença diminuiu com relação ao Brasil, já que o desempenho por aqui estagnou. As notas tiveram pequenas variações nos 4 aspectos avaliados, mas ainda longe do ideal.
4: Ainda é muito insuficiente se manter estável. Porque o Brasil, diferente de outros países, por exemplo, da Ásia, da Europa, ainda tem um percentual muito grande de estudantes com desempenho abaixo do mínimo necessário, né? Abaixo do básico.
2: Hora de conferir o dia dos candidatos ao Planalto. Flávio Bolsonaro defendeu a ordem de afastamento do diretor-geral da Polícia Federal. Nas redes sociais, o candidato do PL chamou Andrei Rodrigues de cupincha de Lula, disse que o grupo que o delegado lidera é acusado de investigação clandestina de um ministro do Supremo. Flávio disse ainda que a Polícia Federal deve voltar a ter autonomia para combater bandidos e não adversários políticos de Lula. Ele viaja nesta quarta para Juiz de Fora, em Minas Gerais. Essa agenda estava prevista inicialmente para o início de agosto, mas por causa do mau tempo foi cancelada. Foi nessa cidade que em 2018, o então candidato à presidência Jair Bolsonaro levou uma facada em meio à campanha eleitoral. Será a segunda passagem de Flávio por Minas Gerais na atual corrida à presidência. Agora a gente fala do candidato à reeleição Lula, que teve um dia concentrado entre os palácios da Alvorada e do Planalto, mas de olho no Supremo. Na agenda pública do petista, estavam previstos apenas compromissos oficiais do governo. À tarde, Lula participou de uma cerimônia em homenagem ao Dia da Amazônia. Ele disse que as ações de preservação e obras de infraestrutura são um exemplo de que é possível combinar desenvolvimento com proteção ambiental. E citou a descoberta de petróleo na margem equatorial, no litoral do Amapá. O que não estava no roteiro era um encontro com o advogado-geral da União, Jorge Messias, e com o ministro da Justiça. Na conversa, foi batido uma martelo de que o governo, né, como ele reagiria para falar sobre esse afastamento do diretor-geral da Polícia Federal. O roteiro de campanha de Lula será retomado nesta quarta, com visitas ao Nordeste e também à região Sul. Agora, os outros candidatos também repercutiram essa ordem de afastamento de Andrei Rodrigues. Augusto Cury cumpriu agendas em São Paulo, onde visitou representantes do mercado financeiro, também se encontrou com empresários da indústria musical. O candidato do Avante defendeu a adoção de uma lista tríplice para a escolha do diretor da Polícia Federal. Já Ronaldo Caiado visitou as instalações do acelerador de partículas no Laboratório Sirius, em Campinas, onde prometeu mais investimentos em ciência e tecnologia. O candidato do PSD também defendeu o afastamento de Andrei Rodrigues. Já o candidato do Missão, Renan Santos, concedeu entrevistas e gravou material de campanha. Saiu uma nova pesquisa com as intenções de voto para presidente. A gente acompanha agora.
1: No levantamento BTG Nexus, o presidente Lula e Flávio Bolsonaro estão tecnicamente empatados no primeiro turno, dentro da margem de erro, que é de 2 pontos percentuais. Lula tem 39% e Flávio

0: 35. Na sequência, aparecem Augusto Cury com 9% e Ronaldo Caiado e Renan Santos empatados com 4%. Romeu Zema, Samara Martins e Rui Costa Pimenta estão empatados com 1% e os demais candidatos não pontuaram. Em um eventual segundo turno, Flávio Bolsonaro e Lula também estão tecnicamente empatados, mas agora com uma inversão. Flávio tem 46%, Lula 45%. Empate técnico também com Ronaldo Caiado. Lula tem 46% e o ex-governador de Goiás 43%. Em outro cenário, Lula tem 47% e Renan Santos 39%. E no cenário com Augusto Cury, mais um empate técnico dentro da margem de erro. Cury aparece à frente com 45% e o presidente Lula com 43%. A pesquisa completa você confere no portal band.com.br. Os temas que podem decidir a eleição. Veja no comentário de Fernando Mitri.
1: Enquanto se agrava a crise no Supremo, impactando o ambiente eleitoral, as pesquisas vão mostrando oscilações na margem de erro, configurando uma clara situação de empate. A Quest acaba de mostrar uma liderança de Lula de 7 pontos sobre Flávio no primeiro turno e empate com números iguais no segundo, antes da Nexus, que veio com 5 pontos a favor de Lula no primeiro turno e empate técnico no segundo, com Flávio ganhando por 1 ponto. Os novos lances e perspectivas da crise do Supremo, incluindo esses sinais aí de que o presidente Fachin se inclinaria a assumir a relatoria dos casos Master e INSS, aumentam a expectativa das próximas pesquisas. Mas até agora, embora a menção à corrupção tenha crescido como principal problema, o que mais pesa para o eleitorado tem sido a segurança. E podendo ser decisivos na hora do resultado final, aí sim, as dívidas e o poder de compra, principalmente o poder ali no supermercado, a compra da comida. Thaís, Felipe.
2: Obrigada. Agora, destaque internacional. Um grupo de 12 países anunciou sanções a assentamentos israelenses na Cisjordânia.
3: Mercadorias produzidas nos assentamentos serão proibidas por 12 países e quem financiar, construir ou facilitar a expansão deles poderá ser punido. O grupo liderado pelo Reino Unido acusa colonos judeus de promoverem limpeza étnica contra palestinos. Em retaliação, Israel fechou o consulado britânico em Jerusalém. Os Estados Unidos se posicionaram contra as sanções, alegando risco de desestabilização da região. Quanto isso, o premier Benjamin Netanyahu enfrenta uma série de pressões internas. Um relatório revela que ele ignorou alertas dos Emirados Árabes 10 dias antes dos ataques de 7 de outubro. O gabinete de Netanyahu nega.
0: O grupo xiita Houthis do Iêmen retomou bombardeios contra cidades na vizinha Arábia Saudita. Os rebeldes apoiados pelo Irã atacaram instalações de energia estratégicas para o país, deixando mais de 70 pessoas feridas. O governo saudita prometeu retaliação. Também nesta terça, o exército americano fez novos ataques contra petroleiros ligados ao Irã. Segundo o comando das Forças Armadas, os bombardeios aconteceram perto da ilha de Kargi. O regime iraniano respondeu agora há pouco lançando dezenas de drones e mísseis contra uma base americana na Jordânia. Mais cedo, a imprensa estatal divulgou imagens que seriam de um drone subaquático capturado em Hormuz. O equipamento é avaliado em 12 milhões de reais.
2: A seguir, principal ponto turístico de Paris é reaberto depois de um dia fechado por protesto de funcionários.
0: Assalto fracassa e bandido fica entalado em teto solar de carro.
2: Estúdio anuncia o primeiro filme em que a protagonista é totalmente criada por inteligência artificial. O Jornal da Noite volta já.
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8: Vem aí polêmica no cinema.
9: Que polêmica, hein?
8: Uma atriz totalmente criada por inteligência artificial vai ser protagonista de um filme.
10: Tilly Norwood foi criada do zero por um estúdio e vai estrelar uma comédia romântica. A concepção exigiu milhares de tentativas até definir a aparência, a voz e expressões faciais. Se por um lado a inteligência artificial barateia as produções, por outro, exige muito poder computacional. Isso gera um alto consumo de energia dos data centers, além de abrir uma discussão sobre o alcance da inteligência artificial no cinema. O filme ainda não tem data para estrear.
9: Só não pode ter apresentador, telejornal. No Chile, um ladrão acabou entalado no teto solar de um carro que ele tentava roubar. O incidente inusitado foi registrado pelas câmeras de segurança da prefeitura, permitindo que a polícia fosse alertada a tempo. Ao chegarem ao local, os policiais prenderam um homem.
8: Isso parece aquela cena do cara que entrava na chaminé, né?
9: E ficava preso, né?
8: Ficava preso, né? Ali o cara ficou no teto solar. Uma cidade mineira se destaca na oferta dos serviços da Farmácia Popular. O indicador ajuda a elevar a nota no prêmio Bandes Cidades Excelentes, que também avalia o acesso à saúde.
11: O Ronaldo tem 74 anos e controla a pressão com remédio. Ele recebe o medicamento de graça por meio da Farmácia Popular, programa do governo federal em parceria com farmácias privadas.
12: Quanto menos remédio ele precisar, melhor. Agora, se você precisar, quanto mais remédios disponíveis à disposição da população, melhor.
11: São mais de 40 itens para o tratamento de várias doenças, como diabetes e asma. Um serviço essencial que existe em 90% dos municípios brasileiros. De acordo com o IGMA, Índice de Gestão Municipal Áquila, há duas farmácias populares para cada 10 mil habitantes nos municípios do país.
13: Florestal, cidade da região metropolitana de Belo Horizonte, que tem cerca de 8 mil habitantes, se destaca nesse indicador. O número médio de farmácias populares aqui no município é de 3,54, acima da média nacional.
14: É uma preocupação do município manter os nossos cadastrados atualizados, sempre com receita em dia, os relatórios necessários em dias para que continue o acesso a medicamentos, às fraldas, aos absorventes, garantindo assim a integridade da saúde mesmo do usuário. É muita questão de logística e de ter bons profissionais ao lado desse serviço.
11: O indicador Farmácia Popular é fundamental para elevar as notas dos municípios no pilar Saúde e Bem-Estar, no prêmio Bandes Cidades Excelentes.
15: Cuidar da saúde do morador é cuidar do tratamento, da consulta e também dos medicamentos necessários. Então, seja via farmácia popular, seja via a farmácia municipal e na unidade básica de saúde. Uma coisa importante também que os prefeitos precisam cuidar é da gestão e compra dos medicamentos. Entender qual que é a maior demanda e o que é que eu vou ter na farmácia para poder distribuir.
11: Depois das etapas estaduais, os destaques de todo o país se encontram na grande final nacional, em Brasília, programada para dezembro.
10: Funcionários da Torre Eiffel encerraram uma greve motivada pela discriminação de mulheres durante a visita de uma delegação religiosa. A Sônia Blota tem as informações.
16: A Torre Eiffel abriu nesta terça-feira depois de uma greve que fechou o monumento por um dia. Os funcionários protestaram contra o afastamento de mulheres durante a visita de uma delegação religiosa hindu no sábado. Segundo o sindicato, trabalhadoras foram retiradas de seus postos e, em alguns casos, substituídas por homens. A administração reconheceu que aceitou um pedido para limitar as interações com mulheres e admitiu que isso não deveria ter acontecido. O grupo religioso pediu desculpas, mas negou ter impedido o acesso de qualquer pessoa. O prefeito de Paris anunciou uma investigação e o episódio provocou forte reação política em defesa da igualdade entre homens e mulheres.
9: O Jornal da Noite termina aqui.
8: Uma excelente quarta-feira para você.
9: Obrigada pela companhia. Tchau.

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4: Estamos começando a coluna Giro Business. O tema da semana, o setor da tecnologia. E na minha companhia, diretor-geral da Intel para a América Latina, João Bortoni. Bortoni, muito bom te ter aqui pela expressão da Intel. E o tema, tecnologia, um tema protagonista. Vamos lá. Bortoni, vamos falar de inteligência artificial, mas vamos falar de bastidores. Como a Intel, como a indústria percebe de fato as vantagens através do uso da aplicação da inteligência artificial, mas não menos importante, fazendo um contraponto, os riscos, seja para o mercado de trabalho, seja para a segurança e assim por diante.
5: É, como toda tecnologia, você tem esses dois lados da equação, né? Como você avança na inovação e ao mesmo tempo você protege aquilo que é importante ser protegido. Eu acho que vem de uma composição de um trabalho do setor produtivo junto com políticas que permitam você ter esse acompanhamento lado a lado. Um não pode limitar o outro, porque senão a gente não avança.
4: O Elon Musk vem apontando recorrentemente uma preocupação muito grande com relação ao avanço da IA, da inteligência artificial, onde ela pode até ganhar um protagonismo maior do que as pessoas em si. Isso é possível? Esse risco existe?
5: Eu acho que nesse espectro você tem todo tipo de opinião e todo tipo de visão. Eu acho que o importante é você ter, como eu disse antes, governos e a indústria trabalhando de uma maneira que aquilo permita você avançar sem correr algum risco, né? Mas é natural, é uma tecnologia muito poderosa e você tem no espectro gente que fala de problemas cataclísmicos até coisas de pura inovação que também precisam ser regulamentadas.
4: De fato, é um ponto importante que a imprensa precisa cobrir e assistir para que se consiga fazer essa provocação e trazer o poder público definitivamente para essa pauta. E assim a gente encerra mais uma coluna Giro Business. Em breve voltamos com muito mais.
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7: Olha, há comparações que parecem absurdas, até que se olhe para elas com mais cuidado. Comparar, por exemplo, o AI-5, da época da ditadura, ao inquérito das fake news, não significa dizer que eles são a mesma coisa. Não são. Quem disser isso faz uma perigosa ginástica histórica. Mas os dois episódios permitem uma pergunta incômoda. O que acontece quando, diante de uma ameaça considerada excepcional, o poder passa a operar também de maneira excepcional? Em 1968, o Brasil estava sob uma ditadura. Costa e Silva assinou o AI-5, fechou o Congresso, cassou mandatos,

0: quem ameaça, calunia criminosamente ou tenta destruir instituições pela violência deve responder por seus atos. Mas democracia não se mede apenas pela intenção de quem exerce o poder. Mede-se também pelos limites que esse poder encontra. E aqui está o ponto mais delicado. Alexandre de Moraes tornou-se o símbolo mais evidente de uma concentração incomum de autoridade. Ele investiga, determina medidas, estabelece limites, participa de julgamentos relacionados a temas nos quais, em determinadas situações, até foi vítima. Isso deveria produzir mais escrutínio, não menos, porque o poder também nasce do medo. Os militares de 1968 tinham o terror como instrumento explícito. Hoje não é isso que existe, mas existe outro tipo de temor. O medo de ser incluído em um inquérito, ter uma conta bloqueada, sofrer uma busca, enfrentar uma decisão judicial ou descobrir que aquilo que ontem era permitido, hoje pode resultar em punição. Não é o mesmo medo, mas ainda assim é medo. E uma democracia precisa tomar cuidado quando o respeito às instituições começa a se misturar com o temor das instituições. É justamente aí que deveria aparecer o Senado, não para mandar no Supremo, mas para exercer o contrapeso que a Constituição lhe atribui. Porque o problema de uma democracia não é apenas quando surge um homem autoritário, é quando as instituições permitem que qualquer homem acumule poder demais sem encontrar resistência suficiente. O AI-5 nos ensinou uma lição que deveria estar gravada na porta de cada instituição brasileira. Poder sem freio sempre encontra uma justificativa para continuar acelerando. A diferença entre 1968 e hoje é gigantesca, mas a Constituição não se protege sozinha. E talvez o maior perigo para uma democracia não seja o homem que quer mandar demais, seja o silêncio, sim, dos que poderiam impedir.
1: O apoio dos diretores da Polícia Federal ao diretor-geral afastado é de uma obviedade ululante. Então, afinal de contas, todos foram nomeados por Andrei Rodrigues. Então, tem mais a que ser, são da turma dele, tem mais a que ser solidário. É claro que isso tem um peso até pessoal importante para o afastado, mas o fato é que tanto nesse caso quanto naquele caso em que os superintendentes assinaram uma carta, um manifesto de apoio a Andrei Rodrigues, todos, inclusive os superintendentes, foram nomeados pelo diretor-geral afastado da Polícia Federal. É preciso que as pessoas tenham tranquilidade com relação a isso. A Polícia Federal é um órgão de Estado, trabalha, funciona independentemente de interesses, injunções ou crises políticas, né? A prova da independência do trabalho da Polícia Federal, ou da possibilidade desse trabalho ser realizado com independência, é exatamente a citação a Andrei Rodrigues no relatório da Polícia Federal de 218 páginas, que documenta a relação absolutamente constrangedora do ministro Alexandre de Moraes com o ex-banqueiro Daniel Vorcaro. Aquilo aí é uma prova de que as instituições ou a instituição Polícia Federal funciona em qualquer quadro.
2: Bom, a gente viu a gente viu várias, né, novidades aí hoje, né, que pegou muita gente de surpresa. Eu queria que você fizesse uma leitura desse dia de hoje, porque a gente falava sobre o silêncio do ministro Alexandre de Moraes, mas também o silêncio da ADPF, que é a Associação de Delegados da Polícia Federal, Cláudio, também é significativo, né? Você comentou aí sobre os diretores. Os 11 diretores da Polícia Federal, nomeados pelo Andrei, mas a Associação de Delegados da Polícia Federal não se manifestou ainda.
1: Mas se manifestou dias atrás, pedindo a apuração rigorosa dos fatos e do ponto de vista institucional de defesa dos delegados da Polícia Federal, a ADPF cumpriu a sua obrigação. Constrangedora é a posição ou a falta de posicionamento, né, de outras entidades que continuam caladinhas, se escondendo, parece até todas de férias coletivas, né? Tem aquele grupo Prerrogativas de advogados que são ativistas do PT, calado. A gente vê a Associação dos Juízes Federais, silêncio total. Cadê a Associação dos Magistrados Brasileiros? Olha, é como se não fossem com eles, é como se não houvesse uma crise no Poder Judiciário, no Supremo Tribunal

0: Federal. Isso tudo é de fato muito estranho, né? Agora, o que aconteceu de ontem para hoje, já a partir ali da meia-noite, mais ou menos, de ontem para hoje, foi uma virada de chave, né? Foi exatamente em razão daquela carta assinada por 13 ministros aposentados do Supremo Tribunal Federal, 10 deles ex-presidentes do Supremo. E olha, aquilo ali é a própria memória viva da Suprema Corte dos últimos tempos, né? O mais idoso desses ministros aposentados, mas na plenitude da sua vida intelectual, tem 94 anos de idade. E, portanto, Nery da Silveira, Ilmar Galvão, Sidney Sanches e tantos outros têm uma história notável em defesa da instituição e também da justiça brasileira. Portanto, essa carta é um texto, como todos vimos, é um texto curto e grosso, mas muito vigoroso, dizendo, em suma, que o que eles esperam e até o país exige é que o Supremo Tribunal Federal determine uma investigação sobre isso. É intolerável que a Suprema Corte tenha um ministro que esteja, né, sob suspeição tão grave quanto essa que é em torno de Alexandre de Moraes. Eu acho que essa virada de chaves mudou completamente o quadro, né? Se até ontem havia pouca crença de que o Supremo pudesse reagir no sentido de determinar a investigação, a partir da carta isso pode ter mudado. Ou pelo menos, no mínimo, estabeleceu uma situação de constrangimento para aqueles ministros que são muito ligados a Alexandre de Moraes e que avalizaram todas as suas decisões, né, dos últimos tempos, inclusive por mais absurdas que tenham sido, né? Então, assim, não é só o Alexandre de Moraes que teme uma ação de investigação, mas também esses que o apoiaram cegamente, né, sem nem sequer questionar nada do que ele decidia. Isso pode mudar um pouco as coisas, né? Mas a gente vê que aqui e acolá tem sinais, como o de hoje, né, do ministro Gilmar Mendes, de defender que a demissão do caso da demissão do diretor-geral seja levado ao plenário do Supremo. Por quê? Porque na segunda turma, onde se encontra o caso, ele não tem voto e ele é contra. É voto vencido, né? Ele pediu vista, mas é um pedido de vista que já configura voto vencido. É preciso lembrar que o ministro André Mendonça apenas seguiu o modelito Alexandre de Moraes, que afinal de contas isso começou, né, lá no governo Bolsonaro, quando Alexandre de Moraes, a pedido da esquerda, impediu a posse do diretor-geral da Polícia Federal, nomeado por Jair Bolsonaro. Chamava-se Alexandre Ramagem. Isso foi uma interferência inédita, né, numa prerrogativa do chefe de governo de nomear pessoas de sua confiança para cargos da administração. E o que aconteceu? Como o Supremo já está em guerra aberta contra Bolsonaro, o Supremo acabou por avalizar a decisão de Alexandre, a canetada de Alexandre de Moraes. O que é que aconteceu com isso? Criou-se um precedente. E o ministro André Mendonça, o que fez de ontem para hoje, no afastamento do diretor-geral e diretor de inteligência, foi seguir o precedente ironicamente criado por Alexandre de Moraes. Enfim, é uma situação de xeque, quase xeque-mate, que foi colocada ali pelo ministro André Mendonça. Ele deve ser bom jogador de xadrez.
1: A dimensão política dessa crise do STF salta aos olhos. A gente até tem a impressão de que a dimensão política é maior do que o problema da investigação em si, acerca dos vínculos possíveis entre Vorkaro, Alexandre de Moraes ou qualquer outro. Isso se demonstra por vários fatores. Primeiro, como o presidente Lula está paralisado, né? A gente sabia que o governo Lula tem estado completamente anêmico e fraco, né? E ele está paralisado depois que o André Mendonça determinou a suspensão de cara do diretor-geral da Polícia Federal, né? E o Lula então resolveu se aconselhar, foi aconselhado que ele deve recorrer, que ele não deve aceitar.

já que ele, como presidente da República, indicaria esse cargo, né, de diretor-geral da Polícia Federal, mas ele não sabe muito para onde olhar. E isso porque, em sendo incumbente, o atual presidente, todo tipo de crise que acontecer durante o seu governo, principalmente no final de um governo fraco, né, fraco inclusive no Congresso, cai no colo dele. Então, se alguém está ganhando com o que está acontecendo, de certa forma o próprio Vorkaro, que continua ditando, entre aspas, a onda, né? É impressionante como esse sujeito conseguiu paralisar o país, né? Mas conseguiu paralisar o país porque conseguiu estabelecer vínculos com várias figuras da República. E o Flávio Bolsonaro, apesar de que ele, evidentemente, parece ter também seu telhado de vidro com a história do Dark Horse, do filme, né? E do irmãozinho Vorkaro, ele, como não é o atual presidente, e como Alexandre de Moraes, que é uma espécie de duplo do Lula nos últimos tempos, está sobre ataque, né? Ataque que levanta suspeita com relação ao seu comportamento lícito, né, em sendo ministro do Supremo, o Flávio Bolsonaro, então, aproveita, né, toda essa baixaria para apontar o dedo e dizer: olha aí, inclusive, olha que a gente avisou que o STF não era de confiança, né? Os bolsonaristas estão felizes da vida. Isso é uma catástrofe. A politização do Supremo é uma catástrofe e o próprio Supremo, pelo menos alguns dos seus elementos, são responsáveis por isso. E tem um outro fator que torna essa eleição tão fundamental, né? Inclusive para o próprio Supremo e aqueles que estão lá. O próximo presidente da República, que ficará presidente até 2030, né? Ele deverá indicar quatro novos ministros do Supremo Tribunal. E se levarmos em conta a tendência à politização absoluta do Supremo Tribunal, o que é uma catástrofe, apesar de gente à esquerda e à direita acharem que não, a verdade é que o próximo presidente poderá, de certa forma, arrematar o Supremo. Se Lula ganhar, ele poderá indicar quatro pessoas da sua confiança, pelo menos a priori, ou que seja próximo dele. Se for o Flávio Bolsonaro, os bolsonaristas e a direita pode, de certa forma, virar o jogo, né? E mudar o perfil do Supremo, que nos últimos tempos parece estar mais alinhado ao PT. Não porque os ministros sejam de esquerda, né? Mas por interesses os mais variados, inclusive de manter o status quo que se vive hoje na República, que é um status quo de decadência. E no final do dia, o que é evidente é que não parece ter muita gente dentro dos cargos da República preocupado com ela, mas sim com as eleições, mas sim quem vai ser excluído e grande parte da população envolvida de forma militante com a esquerda e a direita parece querer que o parquinho pegue fogo mesmo para ver quem sobra. Isso tudo revela uma enorme imaturidade do nosso país, infelizmente.

0: Band News TV no 32º Prêmio Master Imobiliário. Eu estou aqui ao lado do Alexandre Costa, que é gestor de obra da MRV. Tudo bem, Alexandre? A gente vai falar sobre o Aquaville. Queria saber como é que a gestão integrada garantiu o avanço de um projeto, né, de longo prazo, de 2017 a 2026, sem gerar gargalos financeiros ou até estoques encalhados.
1: Patrícia, o acerto desse projeto foi, de fato, enxergar ele como um projeto a longo prazo. E como a gente enxergou dessa forma, a estratégia foi fasear. A gente concebeu ele em 4 fases, para que a gente pudesse trabalhar fase a fase, momento a momento, as premissas do mercado no momento, né, velocidade de venda. E com isso a gente conseguiu fazer uma gestão integrada mais assertiva, junto com o desenvolvimento imobiliário, com a engenharia, com o comercial, para que a gente pudesse, para cada

0: A fase dessa a gente pudesse ter uma assertividade, uma flexibilidade também para que a gente pudesse acertar os ponteiros ali de projeto, né, e velocidade de venda. Isso nos ajudou a passar por momentos diferentes, né, por essas fases, são 10 anos, né, de empreendimento, então isso nos ajudou a passar por esses momentos, né, de mudança mercadológica, mudança de legislação também, né? Nós passamos por uma pandemia, né, desses 10 anos, que também impactou muito. Então esse trabalho faseado nos ajudou a fazer com que esse trabalho fosse mais equilibrado ao longo desse período todo, né? E consequentemente eu acho que o maior resultado para isso, né, que a gente traz desse acerto, né, nessa estratégia, que hoje a gente está com 98% dos imóveis, das unidades vendidas, né? Então praticamente estamos finalizando esse projeto de 10 anos e com quase estoque nenhum, né? Então acho que esse é o maior indicador que pode nos dar essa mira de que a gente acertou mesmo nessa estratégia.
1: Band News TV no 32º Prêmio Master Imobiliário.

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0: Edson Fachin dá 72 horas para André Mendonça se manifestar sobre o pedido da Advocacia Geral da União para suspender o afastamento do diretor da Polícia Federal, Andrei Rodrigues. O órgão argumenta que o afastamento cautelar viola frontalmente a prerrogativa constitucional privativa do presidente da República.
1: A OAB do Distrito Federal abre processo ético-disciplinar contra o escritório Barsi e Barsi, Sociedade de Advogados, que pertence à esposa de Alexandre de Moraes. A decisão considera os fatos recentemente tornados públicos, e constantes de relatório da Polícia Federal, a partir dos dados do celular do ex-dono do Banco Master, Daniel Vorcaro.
0: Nova pesquisa mostra Flávio Bolsonaro e Augusto Cury numericamente à frente do presidente Lula em eventual segundo turno das eleições presidenciais. 50% dos entrevistados dizem desaprovar o atual governo.
1: Temos aí mais um capítulo da maior crise da história do Supremo Tribunal Federal, Felipe.
0: Olha, o Mitre, semana passada, terça-feira, veio aqui. E o que ele disse? Que era a pior crise. Quinta-feira, ele disse que a crise era maior ainda. O que tu acha que ele vai dizer hoje?
1: Que está gravíssima.
0: Hein, Mitre?
2: Eu vou dizer que na próxima...
0: Quinta, que tu vai voltar?
2: Talvez esteja pior.
3: Mas é possível?
2: Porque não é, possível.
1: É possível piorar, né?
2: Mas se você me perguntasse há um mês se era possível essa crise atual, eu ia dizer que não. Não é possível, essa crise não é possível. Mas ela está acontecendo.
1: Poderíamos...
2: Então, é claro que ela pode piorar.
1: Poderíamos imaginar algo do Legislativo, Executivo, mas Supremo?
2: Não, é demais. E o Supremo hoje está dividido. Eu vou dizer em dois blocos, né? Poderíamos dizer duas facções, sei lá. Dois blocos. Isso é um absurdo completo, né?
0: É. Bom, para colocar todo mundo na mesma página e falar dessa maior crise... Hoje é terça-feira, porque quinta-feira pode ter maior ainda, mas a maior crise do Supremo Tribunal Federal hoje, né? A gente vai fazer um resumo do dia. O ministro André Mendonça mandou afastar o chefe da Polícia Federal e o diretor de inteligência da PF.
1: Bom, a decisão expõe mais ainda esse racha que o Mitre estava falando aí no Supremo. André Mendonça diz que foi monitorado ilegalmente pela Polícia Federal em relatórios usados por Alexandre de Moraes.
4: A decisão de André Mendonça surpreendeu Brasília, mas foi confirmada em tempo recorde pela segunda turma do Supremo. No plenário virtual, em menos de 1h40, o afastamento de Andrei Rodrigues da chefia da PF já estava com maioria no colegiado. Às 8h48 da manhã, o relatório de Mendonça estava no sistema do Supremo. 10h03, o decano Gilmar Mendes pediu vista, mais tempo para analisar a questão. 3 minutos depois, Luiz Fux adiantou o voto para afastar o chefe da PF. Às 10h08, Cássio Nunes Marques fez o mesmo. Além de Andrei Rodrigues, o diretor de inteligência da Polícia Federal, Leandro Almada, também foi afastado. Faltam ainda os votos de Gilmar Mendes e Dias Toffoli, mas a maioria já foi alcançada. Gilmar Mendes defendeu que o caso tem de ir para o plenário físico do STF, para análise de todos os ministros. Disse também que a decisão de Mendonça pode causar desequilíbrio da disputa política eleitoral. Andrei estava em um evento da Polícia Federal quando foi informado do afastamento. Segundo interlocutores, manifestou contrariedade pelo que chamou de ineditismo do fato. Na sequência, saiu sem participar da reunião. O número 2 da Polícia Federal reagiu à decisão. William Murad assumiu o comando da PF no lugar de Andrei.
5: Não nos deixaremos abalar por ataques. Repito, venham de onde vier. E aqui reafirmamos e reafirmo a nossa total confiança na direção-geral, no diretor-geral da Polícia Federal, Andrei Rodrigues. O momento exige serenidade, mas saberemos atravessar essa tempestade como tantas vezes o fizemos.
4: André Mendonça argumentou que foi monitorado ilegalmente pela PF e falou em arapongagem. Esses relatórios da PF foram usados pelo ministro Alexandre de Moraes para pedir a investigação de Mendonça no inquérito das fake news. Moraes afirmou que houve abuso de autoridade, quebra de parcialidade e direcionamento político de Mendonça nos processos do escândalo do Banco Master e do INSS. Mendonça citou Moraes 9 vezes na decisão de hoje. e lembrou uma decisão do ministro que impediu o então deputado federal, Alexandre Ramagem, de assumir o comando da PF durante o governo Bolsonaro. Mendonça também citou que o próprio Moraes afastou o governador do Distrito Federal, Ibaneis Rocha, diante da acusação de que ele não atuou para impedir o 8 de janeiro. E insinuou que Moraes teve acesso a informações privilegiadas. Diante da tensão, o presidente da segunda turma do STF, Luiz Fux, cancelou a sessão prevista para hoje. Mendonça também fez um gesto a Carmen Lúcia, tida como fiel da balança na disputa travada com Moraes. Colocou no voto de hoje para defender o afastamento de Andrei Rodrigues, uma decisão da ministra de 2022, quando ela considerou ilegal o monitoramento de críticos do governo Bolsonaro pela Agência Brasileira de Inteligência, a ABIN. O advogado-geral da União e o ministro da Justiça se reuniram com o presidente do Supremo e pediram detalhes da decisão de Mendonça. Jorge Messias e Wellington Lima e Silva frisaram que afastar o diretor da PF é uma interferência do Judiciário no Executivo. A AGU recorreu com base nessa argumentação. A indicação e manutenção do diretor da PF é prerrogativa do presidente da República.
0: Bom, vamos lá, vamos repercutir.

0: tudo isso porque foi um dia longo e esses dois ficaram ligados. O Sabino estava no ar hoje com os fatos acontecendo, se sucedendo, vocês no Manhã Bandeirantes ali recebendo intimação para cá, decisão para lá, foi um início de manhã.
1: Parece que o noticiário já está tomando a forma definitiva. Vem uma nova informação.
2: Você não sabe, 5 minutos antes de entrar, a gente reuniu a produção do Manhã Bandeirantes, programa que vai ao ar diariamente na Rádio Bandeirantes, das 10 ao meio-dia, e mudamos o programa completamente, porque os fatos se sucediam e a gente tinha que dar uma resposta para o nosso ouvinte. Sobre especificamente essa reportagem que a gente viu agora, eu queria chamar uma reflexão. A gente pode discutir todas as questiúnculas jurídicas aqui. Talvez não sejamos os mais indicados para isso. Claro. Somos jornalistas e as questões são extremamente técnicas, a ponto de ministros, né, com um notório saber jurídico discordarem. Mas o fato é que o que está se discutindo hoje ali no Supremo Tribunal Federal é política. Os ministros estão com o viés estritamente político e isso me assusta. A gente conversava hoje, falei há pouco do Manhã Bandeirantes, hoje com o ministro Marco Aurélio Mello, e ele dizia que essa talvez é a maior indignação que ele tem em relação ao Supremo nesse momento. O tanto que as decisões, que as iniciativas, que as decisões se tornaram políticas e com o viés, inclusive, eleitoral. Quando o Mitri falava aqui fora do ar para a gente, infelizmente hoje, esse Supremo Tribunal Federal está dividido, aliás, no ar aqui na abertura, está dividido em dois grupos, ou duas facções, gostei da expressão, a gente fica surpreso porque são posições políticas. É claramente um grupo alinhado ao que pensa mais à direita ou mais ao bolsonarismo e outro grupo mais ao que pensa à esquerda, mais ao que pensa o PT. Lamentavelmente, aquele fla-flu, aquela polarização, hoje ela está escancarada no Supremo Tribunal Federal. E o país à mercê disso, porque dessa forma não se resolve nada. É preciso que haja um basta ali, alguém que só pode ser o presidente do Supremo Tribunal Federal, e aí a gente fala juridicamente, só pode ser o presidente do Supremo Tribunal Federal, para que ele tome decisões e as faça de uma forma que não pense apenas em apaziguar com um ou com o outro, mas que pense em apaziguar o país, porque o país é que está nessa situação hoje.
1: E dentro do que você acabou de falar, há um perigo muito grande para o país, de um modo geral, que é se no final as decisões acabarem prestigiando e dando peso para um lado, que o país está dividido. Temos lá uma discussão política. A decisão final não pode privilegiar um lado, não pode privilegiar um partido ou uma candidatura, ou seja lá o que for, não pode. Tem que sair uma decisão que seja sábia. E isto aí, hoje, essa bola, digamos assim, está na mão do Fachin.
3: E o que Fachin esperar?
1: É o nosso mensageiro para tentar pacificar, sim, mas com energia. E eu acho que tem que ter uma certa rapidez também. Ele acaba de dar 72 horas para o Mendonça responder.
3: Mas isso é suficiente, essas 72 horas, essa manifestação, para que responda a AGU? Ou a gente espera, ou as entidades esperam mais do Fachin do que essa resposta de
1: Mendonça? Não, mas isso é só o primeiro passo. Ele recebe a manifestação do Mendonça, aí ele toma a decisão sobre o passo seguinte, que vai ser qual? Plenário do Supremo. E é lá no plenário que vai haver a grande discussão, a grande reflexão. O país está esperando isso e já está exigindo esse tipo de transparência. Porque nós lembramos que no caso Toffoli, foi tudo resolvido ali entre eles. Né? O Toffoli se afastou, ficou tudo mais ou menos como estava, etc. Pacificou ali. Né? Foi uma decisão altamente corporativa. Só que o Brasil hoje é outro. O ambiente hoje é outro. Mudou tudo. A expectativa de uma decisão transparente e aberta está, inclusive, nesse manifesto aqui dos ex-presidentes do Supremo, que eu tenho comigo aqui, porque eu acho que isso aqui foi muito interessante na hora certa.
3: Muito simbólico.
1: Muito simbólico, exatamente. E deve ter influenciado, de alguma maneira,

0: o ânimo do Fachin, que é um ministro que teria um perfil adequado, sim, para enfrentar essa guerra, porque isso é uma guerra, né?
1: É um ministro independente. Vamos lembrar só o histórico do Fachin. O Fachin, primeiro, é um pós-doutor em direito. Quer dizer, é um homem que conhece o direito. Né? Ele dá aula nas universidades da Alemanha, da Inglaterra, é um poliglota, fala 5 línguas. Portanto, é um homem que deve se respeitar a sua cultura jurídica. E é um homem que tem uma história dentro do mundo jurídico. Foi procurador, né? Depois chegou ao Supremo Tribunal Federal, nomeado pela ex-ministra Dilma Rousseff, né? Mas enfim... Foi nomeado pela ministra Dilma Rousseff, pela presidente Dilma Rousseff, e ele teve uma participação muito importante no caso que levou o presidente Lula à prisão. Em vários momentos, dando suporte à investigação de Sérgio Moro, mas no momento final, depois, liberando, ele teve o voto que acabou levando à liberação do presidente Lula. Portanto, é um homem independente.
2: Ele herda a relatoria, porque na morte de Teori Zavascki, ficou para ele a relatoria, ele era o subrelator, né, daquele processo todo envolvendo a Lava Jato. E ali ele tem essa posição, que era uma posição que já tinha sido enfrentada pelo Supremo, a questão do CEP, mas ele vai dar um outro entendimento e encaminha tudo. E aí tem uma situação que muita gente pega e diz o seguinte, ele é muito... E aí, nessas associações que fazem hoje, né, da bancada lulista, da bancada bolsonarista dentro do Supremo, ele tem posição. Eu acho que o mito desse negócio, ele tem posição. Tu sabe assim que ele não vai pegar e ele vai se reunir com as pessoas que são os conselheiros dele, mas ele vai tomar uma posição e ele vai numa linha. Ele não vai pegar e abraçar um dos lados correndo.
0: Exatamente.
2: Mesmo que ele tenha, e muita gente diz isso, essa associação, né, em função de ter sido indicado por Dilma, por todo o passado dele com o MST. Eu acho que eu gosto da palavra independente que vocês estão usando. Eu acho
0: exatamente.
2: Que ele vai nessa trilha.
0: Ele tem a feição necessária e adequada para esse
2: momento. Para o momento.
0: Ele não é um articulador interno do Supremo. Ele não faz aquelas articulações que alguns grupos lá fazem. Às vezes até ele parece um pouco isolado. Mas ele é independente, não há dúvida nenhuma, independentemente também de outras posições anteriores dele. E essa independência é fundamental agora.
2: O articulador está longe, né? Está na Itália. E vai ficar lá mais dois. E vai ficar lá mais dois dias.
3: Olha, mas aí articula a distância.
1: Olha, me perdoem, mas eu não posso deixar de comentar aí. Porque, de novo, eu não vou me arriscar a comentar as questões estritamente jurídicas, mas você ter, neste momento, o ministro do Supremo Tribunal Federal na Itália, para o casamento da filha de um empresário.
0: Decano.
1: Decano, que deveria estar aqui exatamente para ajudar a resolver o problema.
3: É o mais
1: antigo. E a crise acontece exatamente por supostos benefícios, né? Vantagens, mimos que ministros do Supremo teriam recebido de empresários. E a gente agora vê uma cena dessa. Eu lamento, mas é esse tipo de postura que tem que estar previsto no Código de Ética.
0: Não foi uma atitude exemplar. Agora, ele respondeu a assessoria dele respondeu que ele tinha sido convidado para um evento acadêmico.
2: Isso.
0: Ele faria uma palestra depois,
2: é dia 10
0: depois
2: ainda.
0: Da festa, certamente.
2: E é dia 10 ainda, que são daqui a 2 dias. Então ele vai ficar à distância.
0: Tem um tempo para descansar. Então.
2: Estamos falando de Gilmar Mendes, vai ficar à distância monitorando. E a gente sabe que nessa hora, mesmo tendo 5 horas à frente na Itália, ele está acordado de madrugada e está aqui articulando. Ele não vai deixar, ele não está alheio ao que está acontecendo aqui. Ele está olhando de lá exatamente, talvez esperando esse tempo.
3: E Alexandre de Moraes está articulando também? A gente não viu hoje o ministro.
0: Ele está quieto até agora, então. Hoje tem uma notícia que não faz bem a situação do Alexandre de Moraes. É uma notícia que diz que o Vorcaro estava com a viagem programada para um determinado dia, parece que dia 30, e depois de falar com Alexandre Moraes, ele teria antecipado a viagem. A informação que desmentiria essa é que ele teria marcado a viagem por uma questão de negócios no Oriente Médio. Mas há uma coincidência. Ele, depois de falar com o Alexandre Moraes, ele antecipou a viagem. E
3: eles
0: naquela conversa
3: no sábado,
0: ele fez aquela pergunta. Aquela famosa pergunta, devo ficar?
1: Devo ficar ou...
0: Agora, não se pode afirmar que uma coisa é causa da outra. Mas é, no mínimo, uma grande...
3: Temos uma reportagem
0: para
3: mostrar que traz
0: um pouco
3: desse clima. Pode colocar no ar.
4: O dono do Banco Master tinha uma viagem programada para Dubai no dia 18 de novembro, uma terça-feira. 3 dias antes, Daniel Vorcaro perguntou ao ministro do Supremo, Alexandre de Moraes, se deveria antecipar o embarque. A mensagem foi enviada pelo banqueiro em 15 de novembro de 2025. Acha que segunda já tenho que estar fora? O conteúdo está no relatório da Polícia Federal produzido a partir da extração dos dados do celular de Vorcaro e não mostra as possíveis respostas enviadas por Moraes. O plano original previa que o dono do Master decolasse do aeroporto de Guarulhos, na Grande São Paulo, às 11h10 da noite do dia 18 de novembro. O jato particular faria uma escala em Milão, na Itália, e só no dia 20 seguiria para Dubai, nos Emirados Árabes Unidos. Na noite do sábado, dia 15, uma empresa de apoio a voos executivos já havia pedido autorização para o pouso do jato em Dubai. Mas a data ainda não era do plano original, com chegada no dia 20. De acordo com mensagens analisadas pela Polícia Federal, no domingo 16 de novembro, Daniel Vorcaro foi a Brasília e teria se encontrado pessoalmente com Alexandre de Moraes. Na segunda-feira, dia 17, a logística da viagem mudou. A reserva do hotel em Dubai foi alterada do dia 20 para o dia 18. Na manhã da segunda-feira, o dono do Master avisou 2 servidores do Banco Central. Me pediram para antecipar a ida para lá para tentarmos fazer as assinaturas. A defesa de Vorcaro apresentou documentos à justiça para contestar a suspeita de fuga, alegando que a viagem tinha como objetivo a assinatura da venda do Master a investidores árabes. Mas um detalhe chama a atenção. O plano de voo referente ao dia 17, nova data da viagem, não está entre os documentos apresentados pela defesa. E foi justamente no dia 17 de novembro, quando tentava embarcar para Malta, que Vorcaro foi preso no aeroporto de Guarulhos. Na manhã seguinte, a Polícia Federal deflagrou a primeira fase da operação Complice Zero e o Banco Central decretou a liquidação do Banco Master.
3: É bom a gente lembrar, né? Tô tocando aqui no Felipe, porque eu quero lembrar que
2: quando a gente faz isso, preciso falar aqui antes.
3: Foi o Andrei Rodrigues que fez a prisão do Daniel Vorcaro, né? Naquela segunda-feira.
1: Sim, foi a Polícia Federal que fez a prisão do Daniel Vorcaro, o que não apaga o passado de Andrei Rodrigues ter ido tomar Macallan e fumar charuto com o Daniel Vorcaro.
3: Sim.
0: É uma coisa, não foi uma coisa. O André, foi o PGR.
1: Foi o Procurador-Geral da República.
3: Isso ter sido citado nas conversas também, né?
1: Agora o que se conclui aí disso é o seguinte: esses assuntos, essas denúncias, precisam ser investigadas a fundo. Nada mais, o ministro André Mendonça nada mais fez do que pedir investigações. É isso que quer, é isso que nós queremos. Ministro Alexandre de Moraes pode até ser inocente de tudo isso. Vamos imaginar que seja. Agora, nós só vamos chegar a essa conclusão se for investigado a fundo. O que não se pode é sentar em cima e impedir que haja abertura de uma investigação.
2: Nem
1: de um lado nem do outro.
2: E uma semana depois, que foi exatamente na terça-feira, semana passada, ele segue em silêncio. Ou seja, a gente não tem conhecimento das mensagens únicas que ele enviou, então ele não nega, ele não negou. Né? E o que que...
1: Mensagens, qual é o... não,
3: ele atacou,
1: foram colocadas daquela forma e apagadas, que ele próprio criticou no processo da moça lá que pichou...
2: Exato, a Débora
1: da estátua.
0: A questão é a seguinte, tudo tem que ser investigado. É evidente que tudo tem que ser investigado. Agora, isso passa pelo plenário. Nós estamos vivendo a perspectiva de um grande encontro no plenário, de onde podem sair decisões históricas. E a oportunidade de se resolver essa questão está lá. Não é fácil, a solução não é fácil, mas é a partir dali que tem que sair. E a investigação, porque trata-se exatamente de liberar, abrir a investigação de ministro do Supremo. Porque atualmente o ambiente lá está insustentável, não é possível continuar aquele ambiente. Inclusive ministros em guerra, um contra o outro, não é possível isso. O Supremo tem outras coisas para fazer e não pode se reduzir ao que está nesse momento, que é uma rinha de galo ali que não é possível. Então, a expectativa é que nessa reunião plenária, que seja convocada logo pelo presidente Fachin, de fato as coisas comecem a acontecer no rumo certo. Vamos abrir investigação ou não vamos abrir investigação? Aí cada decisão dessa tem uma história a seguir, não é? Mas o que eu posso concluir, né, pelo meu tempo de experiência e tal, sempre cobrindo o Supremo, etc., é que nada parecido com isso aconteceu e o país teria muita dificuldade em conviver com algum tipo de acordão ou coisa parecida que é tão comum na vida pública brasileira.
1: Contaminaria de tal forma o clima político um acordão desse, Mito? Contaminaria demais.
0: Demais, assim como uma decisão também, como você disse, uma decisão que tenha lado, que tenha partidarismo, provocaria uma catástrofe no país. Isso é por isso que espera-se muito do Supremo agora, o que significa? Espera-se muito do Fachin, do presidente Fachin. A bola está com ele.
2: Mas passada a ex-corregedora-geral de Justiça, na Ângela Calmon, pegou e veio a público e disse o seguinte: olha, tinha que estar afastado, tinha pedido para sair o Alexandre de Moraes e contratado advogado para se defender. Ele não fez isso uma semana e não tem nada que sinalize que ele vai fazer isso. O Supremo, no plenário do Supremo, ninguém acredita que não se tem uma solução mágica como se teve naquela reunião do Dias Toffoli. Deixa o processo, se sorteia um novo relator, foi sorteado André Mendonça. Não tem essa possibilidade nesse caso?
0: Não, tem sim. Tem uma possibilidade...
2: Os dois?
0: De mudar o relator.
2: De mudar o relator.
0: Neste momento, isso está sendo cogitado. Isso. Eu acho que essa possibilidade é muito distante, mas ela está sendo considerada
2: assim. Mas aí...
0: E o próprio Fachin poderia se considerar o personagem adequado para ocupar a relatoria, não só do caso Márcia, mas também do caso INSS. Então, isso está sendo considerado sim. Vamos ver o que vai dar. É claro que é uma situação complexa, nós não conhecemos nada parecido, não tem um padrão para você analisar isso, muito menos prever qualquer coisa, mas isso aí está encaminhado de alguma maneira. Vamos ver. Agora, o importante é o seguinte: isso vai cair no plenário. Vai cair no plenário. E esse plenário vai ficar na história do Supremo como uma raridade impensável.
3: O Fernando Schiller, ontem, na edição da noite, disse que tinha ouvido que estava sendo costurado um acordo e que André Mendonça estaria disposto a abrir mão da relatoria do INSS e também do caso Master. Mas parece para vocês hoje, com a atitude que ele tomou, que ele estaria disposto a abrir...
1: Olha, a informação que eu tenho...
0: Essa atitude não condiz com...
3: Com alguém que estaria disposto.
0: Com ele, não. Mas a realidade é tão complexa que tudo pode acontecer.
1: A informação
0: não é plausível, mas é possível.
1: É que realmente o acordo vai se costurar a partir dessa decisão do ministro Fachin assumir as relatorias desses casos mais polêmicos. E a partir daí serão tomadas decisões pelo plenário, mas com um relator que é independente, como é o ministro Fachin.
0: Tem que ser ele, porque o nome seria o dele, não tem outro. Talvez tenha uma outra lá, mas eu acho que o nome...
2: Mas é um rabo de foguete, né?
0: É, claro.
2: É um rabo de foguete.
1: Tem que ter coragem.
2: Sim, esse aí é um rabo de foguete que tem que ter alguém.
0: Agora, uma coisa é certa, o Brasil precisa que se chegue a uma conclusão adequada, democrática. A democracia começa a ficar também ameaçada, entendeu? A democracia é o nosso maior bem, entende? E não faltarão aqueles que verão, neste momento, a oportunidade para...
3: se apropriar.
0: Ameaçar os nossos valores básicos do sistema democrático, entendeu?
2: Agora, a pergunta que não quer calar: essa sessão do Supremo é uma sessão transmitida pela TV Justiça. Nós vamos pegar todo mundo a nossa pipoca.
3: Se for aberta, sim.
2: Todo mundo vamos pegar a nossa pipoca e vamos sentar ali na frente, né?
0: Eu vou ligar a televisão uma hora antes.
2: Não, mas
0: tem
2: mas...
0: perigo de perder alguma coisa.
2: Não, mas é isso. Né? Não tem como não ser, né? Não tem como não ser, né?
3: Não, eles podem decidir que não será.
2: Sim, mas aí que tá. Aí eles vão fazer uma sessão secreta.
0: Não há clima para fazer fechado, mas pode sim. Pode
2: mas não, não tem clima nenhum, né?
0: Não, não
2: a
0: tem.
2: A gente tem que ver os votos, a gente tem que saber
1: fechado o que... Fechado é um escândalo.
0: Seria um absurdo completo.
1: Um escândalo.
2: Pois é, mas... Não seria a primeira vez que

0: República passaria por um escândalo.
1: Mas olha, mas nunca tivemos o ambiente que envolve o Supremo hoje. Inclusive, os ex-presidentes da casa estão todos aqui pedindo a sessão aberta, aberta, transparente, democrática.
2: Nós temos a reportagem também. Os ex-ministros, como disse o Mitre, classificaram o momento como a mais aguda crise da história do Supremo.
0: Numa carta enviada ao presidente da STF, Edson Fachin, eles pedem a apuração rigorosa do que chamam de fatos gravíssimos.
3: Um apelo direto. Na carta enviada ao presidente do Supremo, Edson Fachin, 13 ex-ministros do próprio STF dizem que a situação compromete o prestígio e a autoridade do tribunal, a confiança do povo e até a estabilidade das instituições democráticas. Eles exigem uma apuração rigorosa para o que chamam de fatos gravíssimos e classificaram o momento como a crise mais aguda da história do tribunal. O texto é assinado por Nery da Silveira, Francisco Rezeque, Sidney Sanches, Celso de Mello, Carlos Veloso, Ilmar Galvão, Nelson Jobim, Ellen Grace, César Peluso, Aires Brito, Joaquim Barbosa, Eros Grau e Rosa Weber. Além de defender uma apuração rigorosa, os ex-ministros cobram que todas as questões internas da corte sejam debatidas em sessão pública e aberta. O último a deixar o cargo, Luiz Roberto Barroso, preferiu não assinar o manifesto. Barroso alega que, como saiu há pouco tempo da corte, mantém diálogo direto com os ministros Alexandre de Moraes e André Mendonça, tentando construir uma saída interna para a crise. Num evento do Conselho Nacional de Justiça, o presidente do Supremo, Edson Fachin, disse que a justiça não vai se afastar dos deveres da Constituição.
4: Eu estou plenamente convencido de que o Poder Judiciário brasileiro está à altura dos desafios que se lhes apresentam no momento contemporâneo.
3: Fachin avalia assumir a relatoria do caso Master no lugar de Mendonça e já consultou colegas, mas a ideia enfrenta resistências internas.
0: Tem mais alguma observação a respeito disso? A gente já comentou. Tem mais algum ponto a colocar, vocês dois?
1: O que está na nossa mente e no nosso coração, além da gravidade da coisa em si, é o impacto que isso tem no ano eleitoral. É evidente, o ano eleitoral não vai ficar à margem disso, que já está impactando, já tem, nas pesquisas você já nota ali pontos muito claros.
5: E antes de você entrar na pesquisa, Mitri, só lembrando que hoje o executivo foi tragado para a crise. O executivo que tentava se distanciar disso não teve outra alternativa a não ser tomar uma posição via Advocacia Geral da União em relação ao afastamento de André Rodrigues.
1: Aí pode ser, como a política está aí para isso, pode ser que haja algum acordo por aí, viu?
0: Tá. Como a gente está, os fatos se sucedem ainda durante a noite, a OAB do Distrito Federal abriu um processo ético-disciplinar contra os sócios do escritório Barros de Moraes, a esposa e filhos de Alexandre de Moraes. A banca pertence a Viviane Barros de Moraes, esposa do ministro do Supremo Tribunal Federal.
2: A decisão foi tomada a partir de fatos apontados em um relatório da Polícia Federal que se tornou público no contexto das investigações envolvendo o Banco Master.
0: O Tribunal de Ética e Disciplina da OAB do Distrito Federal vai apurar possíveis violações ao Código de Ética e ao Estatuto da Advocacia.
2: Em nota, o escritório Bárcio de Moraes lamentou que questões já analisadas pela Procuradoria-Geral da República sejam utilizadas em um contexto eleitoral pela seccional.
0: Tem uma situação, foram analisadas lá atrás, mas não se tinha ainda a troca de mensagens entre Vorcaro e Alexandre de Moraes. E ali fica evidente uma situação. Vorcaro nunca consulta a advogada ou os advogados do escritório. Consulta direto o ministro. Então ali tem uma situação que também tem que ficar bem esclarecida, né?
1: Mas olha, essa é a situação.
0: Sim, mas
1: essa é a questão. E ilustrada por um episódio, que é o ministro...
2: A modificação do contrato.
5: Eu queria fazer uma outra observação. Vou fazer, me permitam, OAB 101393, Seccional São Paulo. É a minha OAB. Que vergonha que eu estava da OAB até hoje por ter praticamente se ausentado dessa crítica. A Ordem dos Advogados do Brasil, que tem uma importância histórica enorme em todos os momentos importantes vividos pelo país, a OAB esteve lá presente defendendo a democracia. E nesse momento não tinha aparecido até agora. E veja bem que quem tomou essa decisão foi a OAB do Distrito Federal, uma seccional. Cadê a OAB Seccional Brasil? Cadê a OAB Brasil?
0: Estavam a semana passada na Suíça. Tinha um grupo de diretores.
1: Estavam viajando.
0: Estavam viajando. Aí aquela questão que eu digo, não, tudo bem, eles estavam na Suíça, já tinham agendado a viagem para a Suíça. Qual é a dificuldade de pegar o celular, gravar uma mensagem, e pegar, escrever uma mensagem, dar um posicionamento... Aí, não, eles estão na Suíça.
2: Mas tem, eles marcaram para amanhã uma reunião extraordinária de todos os diretores de seccionais. Substituindo a reunião que teriam com o Fachin, que havia sido confirmado, o Fachin desmarcou, mas eles mantiveram uma reunião extraordinária com os diretores de seccionais. Finalmente. E a gente imagina que deve sair um documento dessa reunião amanhã.
1: Finalmente, porque já podia de fato.
2: Demorou, né?
1: Manifestado,
0: claro. Óbvio. Da série antes tarde do que nunca, né? Mas demorou. A OAB, que sempre foi, nesse momento, sempre foi uma entidade que a gente ligava para o presidente da OAB, a gente tinha uma posição. Foi assim no impeachment de Collor, foi assim OAB, várias crises.
5: OAB que teve nomes como Márcio Tomás Bastos como presidente. Olha os nomes que presidiram
1: a OAB. A história da OAB é uma história importantíssima.
5: Como a da ABI. São ABI, entidades
1: exatamente.
5: Que têm uma importância na história do Brasil.
0: Sinal, a ABI também não tem grandes pronunciamentos nos últimos tempos a respeito dessas crises. Né?
5: Nós estamos mal de entidade.
2: Bom, vamos lá. Crise no Supremo Tribunal Federal. O desembargador Henrique Calandra, ex-presidente da Associação dos Magistrados do Brasil, falou sobre o assunto à Band News TV.
6: Nunca houve uma crise como essa. Essa crise foi desencadeada a partir de um conflito entre dois ministros. Eu queria subscrever integralmente a carta dos antigos integrantes do Supremo e que presidiram o Supremo Tribunal Federal, pedindo ao presidente Fachin que leve essa matéria ao plenário. E eu defendo que o Supremo só é Supremo se ele tiver na sua composição plenária. O Supremo dividido em duas turmas acaba não expressando aquilo que devem ser os julgamentos democráticos partidos do Supremo Tribunal. Eu já vi crise pior do que essa, quando a ditadura, pelo AI-5, caçou ministros do Supremo Tribunal Federal. Vários deles viraram heróis na nossa história recente do Brasil. Então, nós não podemos esquecer que inquérito como esse, que é chamado de inquérito do fim do mundo, aberto de ofício, e que o presidente Fachin já sinalizou que vai encerrar de ofício, tal como foi aberto, isso é uma nódoa na história do Brasil. Nós não podemos ter a nossa imprensa amordaçada, fontes de jornalistas atingidas, por melhor que possa ser a justificativa. Eu fico horrorizado com um inquérito que nunca termina, porque se torna ferramenta de autoritarismo e de uma ferramenta totalmente antidemocrática. Por pior que seja o 8 de janeiro, nós estamos vivendo aí uma história pior ainda, porque envolvendo dois ministros do Supremo Tribunal Federal. Queria destacar que o ministro André Mendonça, Rodolfo, na sua manifestação, nas suas manifestações recentes, inclusive quando determina o afastamento de dirigentes da Polícia Federal, faz isso porque eles grampearam indevidamente o próprio ministro relator André Mendonça em uma coisa feita de ofício, a mando não sei se não sabe de quem.
1: Bom, só lembrando, é importante lembrar, ele tem toda a razão quando diz que ele já viu crises piores no Supremo. Eu também vi, no tempo da ditadura. Quando a gente fala que essa é a pior na história do Supremo, em tempos democráticos. Na ditadura é evidente. O Supremo na ditadura era uma tragédia, como tudo era uma tragédia na ditadura.
0: Agora eu tenho uma pergunta para o Sabino. Terça-feira da semana passada, o debate era um. Nós vamos estar aqui no pré-debate. Né? O senhor vai mediar o debate dos candidatos ao Senado do maior estado, o estado mais importante economicamente. Um debate que vai pautar outros debates a respeito do Senado Brasil afora. Era um a semana passada.

0: A nuvem passou, como diria Antônio Carlos. Antônio Carlos, estou certo agora.
1: Antônio Carlos,
0: Mineiro, Antônio Carlos. E agora é outro. E aí, doutor?
2: Ah, não tenho dúvida, não tenho dúvida. É óbvio que nós vamos discutir amanhã segurança, nós vamos discutir reformas importantes que o país precisa, nós vamos discutir a defesa do Estado de São Paulo, que os senadores têm que fazer, né? Nós vamos discutir economia, tudo isso será discutido. Mas é inevitável que os candidatos discutam também a situação do Supremo e a posição deles como eventuais futuros senadores numa crise como essa. Porque a gente não pode esquecer de falar do Senado Federal aqui. O Senado Federal é o contrapeso que a Constituição prevê ao Supremo Tribunal Federal. Está na nossa Constituição. E esse contrapeso não está sendo feito por questões políticas, interesses eleitorais, acordos que são feitos à noite em jantares na casa de ministros do Supremo. Essas questões precisam ser lembradas. Enfim, o debate ganha a maior importância, como lembrou bem o Felipe, às 15 para as 11 da noite, aqui na Band News TV e na Band, que terá a participação de 7 candidatos ao Senado aqui por São Paulo, todos confirmados, todos virão. Então, vai ser muito interessante, vai ser uma ótima oportunidade que, mais uma vez, a Band dá em primeira mão a essa oportunidade, primeiro debate para Senado, que é feito aqui na Band e que é feito no Brasil. Vai ser uma ótima oportunidade para se escolher o voto.
1: É, na verdade, a história de debate na Band se amplia com esse debate. Uma nova área de debate que dá-se nesta quarta-feira.
0: O Sabino fala, claro, que eles são representantes do Estado de São Paulo. A Casa, o Senado é representante do Estado. Mas é o seguinte, vou de novo. Esse debate vai ser replicado nos Estados, porque as posições que saírem daqui, dos representantes do governo Lula, Simone Tebet, Marina Silva, dos representantes da direita, a gente vai ter aqui três, no caso da direita aqui tem três, né? Tem André do Prado, tem
3: Guilherme Derriti
0: e Ricardo Salles, mais identificados. E ainda tem mais dois, que são a Soninha Francini, que está numa outra situação também, tem posição. Mas é uma situação que vai replicar nos Estados. Quer dizer, do Oiapoque ao Chuí, esse debate vai ser importante. As pessoas vão sair na rua, tenho certeza, na quinta-feira e perguntar assim: ô, senador, qual é a sua posição? O senhor é fulano ou ciclano? Eu vi ontem na Band lá, porque é isso que vai importar.
2: E tanto quantos forem os debates nos estados ao Senado, entre candidatos ao Senado, a Band News TV vai colocar no ar e vai acompanhar.
0: Aqui. Exatamente, é bem interessante.
1: Os personagens que vão participar do debate ajudam também.
0: E também.
1: A um momento bastante quente aí.
2: Ou seja, me desejem sorte.
0: Não, a gente falou há pouco que o... Se botar o novo relator, vai pegar o rabo de foguete. Tu pegou o rabo de foguete agora.
1: Mas o Sabino foi considerado, no programa que nós fizemos ontem, o Fachin da
3: o Fachin do debate amanhã.
2: Mas eu vou decidir, hein?
0: É?
2: Eu vou decidir.
0: Da hora.
2: Se precisar, eu vou decidir.
3: Gente, a gente vai mudar de assunto, vai falar de pesquisa, mas antes, eu só queria amarrar rapidinho, né, se vocês quiserem comentar, mas a gente precisa lembrar que a gente quer tudo muito às claras e tudo muito investigado e apurado no Supremo Tribunal Federal, envolvendo tudo que está aí de Daniel Vorcaro, né, porque a gente tem outros ministros também que foram citados com proximidade a Vorcaro. O que a gente tem hoje são supostas, porque ainda não dá para saber, a gente não tem o celular do ministro Alexandre de Moraes, mas de conversa de Vorcaro com Alexandre de Moraes. Tudo fica parecendo que realmente aquilo ali, mas ainda precisa de mais, né? Eu sabendo que é da área jurídica, sabe? Mas temos Toffoli também e tem o próprio André Mendonça, que também teria tido conversas e encontros com...
1: Encontrou.
3: A gente precisa botar num pacote para não parecer que a gente está indo para um time só, né?
2: Claro, não, tudo precisa ser investigado. Tem toda a razão.
3: Então vamos para a pesquisa agora? Vamos lá?
0: Porque vai ter implicação. De novo, essas pesquisas vão ter implicação em tudo isso que a gente já estava falando. Né?
3: Exato. Saiu uma nova pesquisa com as intenções de voto para presidente. Nesta terça-feira, a BTG Nexus divulgou o cenário para o primeiro turno. Vamos ver.
4: No levantamento BTG Nexus, o presidente Lula e Flávio Bolsonaro estão tecnicamente empatados no primeiro turno, dentro da margem de erro, que é de 2 pontos percentuais. Lula tem 39% e Flávio tem 35%. Na sequência, aparecem Augusto Cury com 9%

0: e Renan Santos, 39%. E no cenário com Augusto Cury, mais um empate técnico dentro da margem de erro. Cury aparece à frente com 45% e o presidente Lula com 43%. 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
1: Bom, quem já destrinchou essa pesquisa inteira...
2: Foi o Mitri.
1: Muito fazia. Hoje 7h50 da manhã.
3: Olha todas as anotações.
1: O negócio.
2: Mostra aí, Mitri, para a câmera o seu.
1: Levanta aí.
4: Todas as anotações que o Mitri
5: fez. Temos aqui.
2: Olha ali, tudo anotado a caneta.
1: Se você quiser saber alguma coisa de pesquisa às 8 da manhã, elas são divulgadas às 7h30. Liga para o Mitri, que ele já está cruzando dados sem inteligência artificial. É com a inteligência natural dele. Vai.
5: Eu quero dizer o seguinte: que além da pesquisa Nexus, além da pesquisa Quest, eu estou com informações aqui. Aqui sobre uma pesquisa que ainda não saiu.
2: Opa. Ah, conta pra gente.
5: Opa. E a ideia? E o que eu posso dizer sobre as três pesquisas é o seguinte: isso é um show de empates. Está tudo empatado. Está tudo empatado. Hoje, Lula e Flávio estão empatados. E se você for estudar a história recente desses números que levaram ao empate, as notícias não são boas para o Lula. Entendeu? E o Flávio está entusiasmado e ele tem motivos aqui. O Lula vai ter que tomar alguma providência para mexer nisso aqui. Precisa de um freio de arrumação na campanha do Lula. E eu sei que ele está preparando isso. Inclusive já tem um vídeo do Edinho, não sei se você viu o vídeo, já convocando o povo e tal para se mobilizar em defesa da democracia.
1: Edinho Silva, presidente nacional do Partido dos Trabalhadores.
5: É, exatamente. Então... as pesquisas que nós temos têm alguns dados que dão base para esse grande empate, porque é empate em tudo. Por exemplo, a pesquisa que não saiu ainda, a pesquisa Ideia, tem três empates. Tem três empates no ponto central da pesquisa. Tem um empate no primeiro turno, tem um empate no segundo turno e tem um empate na espontânea. Essa é a grande novidade, empatado na espontânea. Eu até tive dificuldade em aceitar isso, falei, não é possível. Porque você pega a espontânea de outros institutos, a diferença é enorme dessa. E o Lula, inclusive, muito na frente, mas no Ideia está empatado. O Lula está com 30
3: para... Agora, Mitri, deixa eu te fazer uma pergunta, reconhecendo aí toda a tua experiência, né, e a capacidade que você tem na leitura dos números na pesquisa, como diz Felipe. Isso é resultado... dessa crise no Supremo ou uma série de outros fatores que estão levando a essas, não vamos falar de subida de Flávio, porque ela não é significativa, mas a esse empate que não existia, numericamente pelo menos o Lula estava na frente. É a questão econômica, o que é que está acontecendo?
5: Não é só o Supremo. O Supremo tem uma participação aqui, mas não é enorme, não é. O que houve aqui na área da corrupção é o seguinte, a corrupção estava... na pesquisa Quest, vamos falar da pesquisa Quest. O peso da corrupção estava com 14 pontos. 14% dos eleitores apontava a corrupção como o problema principal do país. 14. Subiu para 20. Então, de fato, teve um aumento. Mas não é o que está...
2: Mas a Quest foi colhida entre 3 e 6 de setembro.
5: Não, mas pegou a crise.
2: Sim, pegou a crise do Supremo. Será que eles estão fazendo essa referência ao Supremo, essa questão de ter subido para 20 pontos?
5: Não é só o Supremo. Ali é o seguinte, tem uma visão desse eleitorado que é preciso até ver direito isso. É o seguinte, ninguém aqui é honesto, todo mundo é corrupto, entendeu? Tem esse lado também. Agora, é claro que essa crise do Supremo, por pertencer ao Estado... é vista como uma crise que pode ser ligada ao governo. E essa é a preocupação do Planalto. Agora, com esse negócio da polícia, do diretor-geral da Polícia Federal, aí o Planalto entrou na crise. É por isso que eu acho que já deve haver alguma articulação política, alguma tentativa de resolver politicamente isso aí. Isso é o que eu acho, mas não tem evidências disso por enquanto. Mas aqui há outros pontos que são fundamentais. Na base desse empate aqui, que é um empate incrível, porque é tudo empatado, no Ideia, no segundo turno, o empate é de 46 a 46. Vocês vão ver essa pesquisa amanhã, depois da manhã, não sei que dia que sai. Já está fechado aqui.
2: Sai amanhã, é o

0: Marcão está dizendo para a gente sair amanhã.
1: Amanhã, exatamente. Mas já está aqui, 46 a 46, número exato. Como deu um 41 a 41 também.
0: Agora, o empate favorece o Flávio, porque quem está no...
1: Não, nesse momento
0: o
1: Flávio
0: está subindo. O governo é que deveria estar performando melhor.
1: Não, o Flávio está subindo um pouquinho. Uhum. É tudo na margem de erro. Aqui é tudo margem de erro. Quer dizer, tudo pode mudar aqui. O Flávio está subindo um pouquinho, Lula caindo, Lula caindo um pouquinho. É um ponto que um sobe, é um ponto que um cai. É isso, mas chegou nesse empate.
0: Mas o fato dele estar no governo, ele deveria estar performando melhor.
1: Aí é uma,
0: né,
1: outra questão muito importante que você está levantando. Historicamente, o incumbente, nessa altura dos acontecimentos, no ano eleitoral, já todos eles, inclusive o Lula nas outras eleições, inclusive o Bolsonaro quando perdeu, todos tinham subido nesse período. O Lula não, ou ainda não. Pode ser que ele comece a subir agora, pode ser. Historicamente, o incumbente sempre sobe e o Lula ainda não subiu. Então, isso pode significar...
2: A desaprovação ao governo dele também é muito alta. Muito
1: a alta. Reprovação.
2: Isso,
1: muito reprovação. Alta também.
0: 50%.
1: Agora, tem uma coisa incrível, que é um outro empate, está tudo empatado, que é um outro empate, que é um empate na rejeição. A rejeição é altíssima e está empatado. Na Quest é 55 a 53. No IDEA é 47 a 46. É um absurdo isso. Quando você vê um fenômeno como esse do Cury, tem tudo a ver com essa rejeição. É uma rejeição...
2: Me assusta, Mitre, é o dia seguinte. Porque quando a gente tem essa rejeição desse tamanho, e um dos dois candidatos provavelmente é o que vai ganhar a eleição, significa dizer que no ano que vem, claro, seja qual for o presidente, você vai ter metade do país
1: tá tocando
2: já de cara na oposição.
1: Esse é o grande desafio político do país, na minha opinião. Porque você tem problemas hoje que vão precisar... Eu não vou dizer um grande pacto político, que é otimismo demais. Mas vai precisar de um grande entendimento político para enfrentar esses problemas.
0: É, mas
1: essa questão fiscal...
0: Eles não conversam, né?
1: É isso. Essa questão fiscal não é brincadeira. Isso é um desafio enorme.
2: Sobre a qual ninguém fala.
1: Ninguém fala.
0: Não, mas nem sobrou espaço agora.
1: Só jornalista que fala.
0: Nem sobrou espaço mais agora.
1: É, ninguém fala. Agora, quando o novo presidente ou o atual presidente tomar posse para o novo mandato, ou o Flávio tomar posse para governar, ele tem pela frente... Primeiro, metade do país contra. E a outra metade esperando que as promessas sejam cumpridas. Não serão cumpridas se não houvesse entendimento político. Não tem como. Porque a viabilidade fiscal é fundamental para o governo dar passos positivos importantes. E quem vai fazer esse entendimento? A oposição, o presidente eleito vai chamar a oposição para conversar? Deveria chamar. Mas acho que atualmente, se chamar, a oposição não atende, não comparece.
0: É, hoje não. Eles
1: então ele já toma posse
0: de integrantes do governo
1: país
0: que,
1: contra ele.
0: Que não tem aproximação.
1: E uma parte grande do Congresso contra ele. Não é fácil. Como diz o Sabino, esse é um desafio, o maior desafio político que nos espera.
3: Não tem ideia da audiência. Vocês vão sair, depois vocês vão olhar o WhatsApp de vocês quando vocês saírem daqui. Eu estou conversando nesse momento com seis advogados, fora jornalistas, que estão nos assistindo, acompanhando e fazendo cada um as suas observações, né, a respeito do assunto. É uma situação assim, o interesse da pauta. E foi assim o dia inteiro hoje. Quando o Sabino disse aqui no início do programa que eles mudaram 5 para as 10 toda a pauta do Manhã Bandeirantes, foi assim com o jornal Gente, né? Antes aqui também na Band News e na Band, foi assim na Band News FM, foi assim ao longo do dia na Band News TV. As pautas foram caindo porque os fatos foram se sucedendo. E pelo que a gente está acompanhando aqui, não acabou e não vai acabar mesmo.
2: Além
3: até
2: disso, se você me permite a oportunidade, Felipe, você está... colocando para eu chutar para o gol, é o seguinte: queria aproveitar e agradecer o enorme crescimento de audiência que a Band News teve nesse primeiro mês de reformulação da sua grade. Esses números já são oficiais e muito obrigado pela confiança nesse novo momento da Band News TV, inclusive aqui na Edição da Noite.
0: A gente fica feliz também.
3: Muito. Bom, sim, um resumo, né, do que dizem os advogados aqui é o seguinte: o que vai se definir mesmo, nesse primeiro momento, nessa questão de hoje, é a competência e os limites legais da ação da Polícia Federal. Essa é a questão pontual da partida e depois os desdobramentos, envolvendo

0: do Alexandre de Moraes, envolvendo os outros ministros supremos, as relações com o Vorkaro, mas tem muita pauta para ser desdobrada ainda ao longo dos próximos dias, até essa sessão que vocês acreditam e tomara que sejam, porque nós todos consideraremos um escândalo se não for, transmitida pela TV Justiça.
1: Olha, o prazo de 72 horas coincide com aquele prazo de 5 dias.
0: Sim.
1: Termina na sexta-feira, né? Para que na segunda a gente saiba o que vai acontecer. Na terça-feira, Mitre e eu estaremos aqui novamente, um dia quente, com certeza.
2: Vamos ver, de repente, a situação
1: resolve.
2: Melhor. Não, resolver não vai resolver, mas pode melhorar um pouco.
0: O Mitre vai estar...
2: Não é possível. A cada dia que eu venho aqui, eu sou
3: pior.
2: A dizer que o que eu tinha dito não vale mais, está muito pior.
0: O Mitre vai estar aqui quinta-feira. 48, daqui a 48, o Vitor ainda pega antes. Vai,
2: antes de vencer o prazo.
0: Vai vencer antes de vencer o prazo.
2: Agora eu queria só fazer uma conclusão aqui das pesquisas.
0: Por favor.
2: Que é muito importante. Está cada vez mais claro que essa eleição vai ser decidida por um número muito pequeno de votos. Está cada vez mais claro que essa decisão virá do que a Quest chama de independentes, do que o Paraná Pesquisa chama de indiferentes. Quer dizer, cada um usa a sua expressão, mas é essa área do eleitorado. É uma área pequena. O IDEA faz um trabalho tão específico em cima desses independentes que chega a 3,5%. 3,5% seria o percentual dos eleitores que decidirão o próximo presidente do Brasil. Agora, tem uma coisa. Pela característica desses eleitores, e eu estudei isso junto com as pesquisas, esse eleitor, ele é volúvel, ele votou no Lula e no Bolsonaro em 18, votou no Lula em 22, agora está meio em dúvida e tal, e ele se move pelo momento, que momento? É o momento da vida dele, não é o momento da vida do Supremo, nem o momento da grande discussão sobre qualquer outro tema, é a vida dele. Se ele estiver bem, ele vota com o governo. Se ele tiver mal, ele não vota com o governo. Essa é a grande expectativa. A eleição será definida assim.
3: Antes da gente chamar o debate de novo, eu queria dizer, você falou sobre o empate, tá tudo empatado, e as pesquisas me fez lembrar uma conversa que eu tive hoje no camarim com a Cris Flores. A gente estava conversando sobre política e ela disse o seguinte: Verus, que eu perguntei para a Márcia Sensitiva.
0: Olha só.
3: O que ia acontecer nas eleições. Ela disse para mim, eles ainda não decidiram. Então, se nem lá decidiu, Mitre, aqui também a pesquisa está difícil.
2: Tem alguma dúvida.
0: Vai chegar ali no dia para decidir. Deixa eu só dizer o seguinte, eu tinha esquecido de um nome, nós vamos repetir todos os candidatos, mas eu tinha esquecido de um nome. Fui falando de improviso, eu não citei o nome de Geraldo Rufino, que vai estar conosco amanhã. Nessa missão que Verusca Donato e eu teremos antes do debate e depois o Sabino no debate.
3: Sabino Fachin, né? Marco Antônio, vamos, Sabino Fachin.
0: Vamos lá, então.
3: A partir das 10h45 da noite tem um debate com os senadores aqui de São Paulo.
0: Nós vamos receber os principais candidatos do Estado ao Senado.
3: André do Prado, Geraldo Rufino, Guilherme Derrite, Marina Silva, Ricardo Salles, Simone Tebet e Soninha Francini.
0: A mediação será de Marco Antônio Sabino e a cobertura especial começa às 9h30 da manhã com essa dupla.
3: 9h30 da manhã. Noite, não.
0: 9h30 da manhã.
3: 9h30 da manhã, melhor não. Sozinho.
0: É melhor não. 9h30 da noite com essa dupla aqui, certo? Verusca, certo. Nas reportagens, né?
3: Eu adiantando ali, tentando furar o debate do Sabino.
0: E eu conversando com o Schiller um pouco, analisando com o Sabino, com o Mitre, com todo mundo que passar pelo nosso estúdio também, o que vai acontecer.
3: A gente vai estar te esperando.
0: Senhores, muito obrigado. Mitre, até quinta. Sabino, volta essa semana, por favor, aí, para a gente conversar mais.
3: O Sabino está trabalhando muito. Não. Assim.
2: Restar do Sabino. É. Nós vamos buscar.
1: É o que restar.
0: Sabe que o Sabino vai. Vamos lá. Obrigado vocês dois, hein? Muito
1: obrigado.
0: Bom tê-los
3: aqui.
0: Obrigada,
3: boa noite. Calma, que tem mais edição da noite daqui a pouquinho, depois do intervalo.
0: Não, saia daí.
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0: Voltamos com uma edição da noite quente, hein? Tem muita opinião, tem muita análise aí dos nossos colegas ao longo do dia.
1: E a gente volta para te contar que o Brasil voltou a ter um mau desempenho no PISA, o Programa Internacional de Avaliação de Estudantes. O país está atrás de outros da América Latina, como Chile, Uruguai e Costa Rica.
0: Documentos revelam que a Prefeitura de Nova York omitiu informações sobre poeira tóxica dos atentados de 11 de setembro há 25 anos. Quase 10 mil pessoas morreram de doenças causadas pela qualidade ruim do ar em Nova York.
1: Centro Sismológico Europeu do Mediterrâneo confirma o registro de terremoto no Tibete. Autoridades monitoram região atingida e avaliam danos provocados por tremor da terra.
0: E claro que esse dia todo repercute, e a gente falou aqui a respeito disso nas eleições, a gente falou muito em cima das pesquisas eleitorais, mas o dia dos candidatos, claro que todo mundo ficou ligado para saber o que estava acontecendo.
1: Bom, e com certeza bateu também nas campanhas, né? Mas a gente vai começar aí te contando sobre o dia do presidente Lula, que se encontrou com o advogado-geral da União para discutir o mais novo capítulo da crise no Supremo.
2: Na agenda pública de Lula estavam previstos apenas compromissos oficiais de governo. O que não estava no roteiro foi um encontro com o advogado-geral da União, Jorge Messias. Na conversa, a decisão de recorrer do afastamento do diretor-geral da Polícia Federal, Andrei Rodrigues, ordenado pelo ministro do Supremo, André Mendonça. O ministro da Justiça, Wellington Lima e Silva, também participou da reunião. À tarde, Lula participou de uma cerimônia em homenagem ao Dia da Amazônia. O presidente destacou ações de preservação e proteção da região. No discurso, nenhuma menção à crise no Supremo. Lula disse que as ações de preservação e obras de infraestrutura na Amazônia são um exemplo de que é possível combinar desenvolvimento com proteção ambiental. O candidato à reeleição pelo PT citou a descoberta de petróleo na margem equatorial, no litoral do Amapá. Lula afirmou que a exploração na região será feita de forma segura e sustentável.
3: E a encontrar esse petróleo, nós temos que pensar numa coisa sagrada que eu ouvi da Petrobras. Me mostraram as máquinas. No caso do Brasil, jamais aconteceria com vazamento de óleo o que aconteceu no Golfo do México. Jamais. Porque nós temos, aonde a fonte está perfurando, uma máquina que qualquer sinal de vazamento anula a perfuração na hora.
2: O roteiro de campanha será retomado nesta quarta-feira com visitas ao Nordeste e à região Sul. No final de semana, deve ir a Porto Alegre, Florianópolis e Curitiba.
0: Esse dia do presidente Lula, já o candidato do PL, Flávio Bolsonaro, criticou o delegado-geral da Polícia Federal, Andrei Rodrigues, afastado do cargo hoje.
4: Flávio Bolsonaro passou a terça-feira gravando o programa eleitoral. O candidato do PL usou as redes sociais para falar da decisão do ministro do Supremo, André Mendonça, de afastar o diretor-geral da Polícia Federal. Ele chamou Andrei Rodrigues de cupincha de Lula. Disse que o grupo que o delegado lidera é acusado de investigação clandestina de um

0: ministro do Supremo e que esse grupo foi desmascarado. Flávio disse ainda que a Polícia Federal deve voltar a ter autonomia para combater bandidos e não adversários políticos de Lula. Em uma transmissão online, o candidato do PL falou de possíveis reações do governo à crise no Supremo. Ele citou a possibilidade de convocação do Conselho da República, órgão consultivo da presidência, em decisões relacionadas à estabilidade de instituições democráticas, à intervenção federal, ao estado de defesa e ao estado de sítio.
1: Olha que ironia. Olha que ironia. É, o presidente Bolsonaro, quando foram tratar de alguma coisa nessa linha com ele e tal, transformaram isso num golpe, né? Então já podemos chamar o Lula de golpista também. É, mas a gente está em tempos difíceis hoje no Brasil, toda essa podridão que veio à tona, eu acho que ainda tem muita coisa por vir.
0: Flávio Bolsonaro viaja para Juiz de Fora, em Minas Gerais. A agenda estava prevista inicialmente para o início de agosto, mas devido ao mau tempo foi cancelada. Foi nessa cidade que, em 2018, o então candidato à presidência, Jair Bolsonaro, levou uma facada em meio à campanha eleitoral. Será a segunda passagem de Flávio por Minas Gerais na atual corrida à presidência.
2: E uma curiosidade, Felipe, no dia 6 de setembro fez 8 anos da facada em Jair Bolsonaro.
3: Bom, já mostramos Lula, já mostramos Flávio Bolsonaro, os outros também se pronunciaram e trataram do assunto.
2: Vamos ver.
3: A ordem para afastar o diretor da Polícia Federal repercutiu nas outras candidaturas.
0: Augusto Cury cumpriu agendas em São Paulo, onde visitou representantes do mercado financeiro e se encontrou com empresários da indústria musical. O candidato do Avante defendeu um novo modelo de indicação para a direção da Polícia Federal.
4: Tenho dito que para escolher um diretor-geral da Polícia Federal tem que haver uma lista tríplice, escolhida pelos próprios delegados de classe especial, aí escolhido pelo presidente. Então nós vamos ter muito menos interferência.
0: Ronaldo Caiado visitou as instalações do acelerador de partículas do Laboratório Sirius, em Campinas, onde prometeu mais investimentos em ciência e tecnologia. A jornalistas, o candidato do PSD defendeu o afastamento de Andrei Rodrigues.
5: A mais acertada e, ao mesmo tempo, aqui eu quero cumprimentar e aplaudir a decisão dele ter solicitado o afastamento. É inaceitável, é inadmissível com que um membro do Supremo seja ali rastreado por uma operação da Polícia Federal.
0: O candidato do Missão, Renan Santos, concedeu entrevistas e gravou material de campanha.
2: Vamos falar de pesquisa, Felipe. A gente já tratou de pesquisa mais cedo ali com o Mitre, que avaliou os números, né? Para a presidência da República, mas tem mais pesquisa Quest de hoje.
3: Vamos para dos estados, começando por São Paulo. Confira o atual cenário para o governo de São Paulo. Na pesquisa estimulada no primeiro turno, Tarcísio de Freitas tem 42%, seguido por Fernando Haddad com 27%. Policial Edjane, 1%, Vera Lúcia, Isadora Dias e Carlos Machado, 1%, Vivian Mendes não pontua, brancos nulos não vão votar, 13%, indecisos, 14%.
2: No segundo turno, Tarcísio de Freitas tem 48% e Fernando Haddad, 31%, brancos nulos e não vão votar, 11%. Indecisos, 10%. A Quest ouviu 1.800 pessoas entre os dias 4 e 7 de setembro. E a margem de erro é de 2 pontos percentuais, para mais ou para menos. E o nível de confiança é de 95%.
3: Bom, agora é o seguinte, ó, amanhã tem debate. Vamos ver como é que está a posição, Senado, né? A posição dos candidatos ao Senado em São Paulo. A Quest foi a campo e traz esse cenário. Marina Silva e Guilherme de Rich empatados em 14%.
2: Simone Tebet vem em terceiro lugar com 12%, André do Prado 7%, Ricardo Salles 3%, Geraldo Rufino, Soninha Francini, Maíra de Souza, doutora Eliana Ferreira e Guto Schiavetto têm 1% cada.
3: Outros não pontuaram. Brancos, nulos não vão votar 19%, indecisos 26%. A Quest ouviu 1.800 pessoas entre os dias 4 e 7 de setembro. A margem de erro é de 2 pontos percentuais para mais ou para menos. O nível de confiança é de 95%. E amanhã todos eles...

0: estarão aqui na Band News debatendo e vai ser bem interessante.
1: A partir das 10h45 da noite.
0: 9h30 a gente está aqui, viu?
1: A pesquisa Quest mostra agora o cenário para o Rio de Janeiro, Felipe.
0: A disputa é liderada por Eduardo Paes, 39%, Douglas Ruas, 18%, Garotinho, 8%, Ciro Garcia, 2%, William Siri, Coronel Busnello e André Marinho, 1% cada, outros não pontuaram.
1: No primeiro cenário para segundo turno, Eduardo Paes tem 52%, Douglas Ruas, 26%. Brancos, nulos ou não escolheram nenhum, 14%. Indecisos, 8%.
0: Rio de Janeiro, segundo cenário, Eduardo Paes, 53%. Antônio Garotinho, 17%. Brancos, nulos, nenhum, 22%. Indecisos, 8%. A Quest ouviu 1.302 eleitores entre os dias 4 e 7 de setembro. A margem de erro é de 2 pontos percentuais para mais ou para menos. E o nível de confiança é de 95%.
1: No Rio não tem debate para o Senado, mas tem pesquisa Quest que saiu hoje.
0: Mas tem repercussão, né?
1: Tem, porque, vai ter repercussão
0: porque
1: no
0: amanhã,
1: debate aqui.
0: Quinta-feira, não, quinta-feira o pessoal vai dizer assim, mas o meu candidato ao Senado é cola naquele lá de São Paulo, tem a mesma posição, ou cola naquele outro lá? Vai ser interessante, vai replicar no Brasil inteiro.
1: Bom, e lidera a pesquisa da Quest, Benedita da Silva com 15%, Marcelo Crivella 8%, Carlos Jordi, Pedro Paulo e Carlos Portinho com 6% cada.
0: Mônica Benício, 4%, Vaguinho, 2%, Comandante Ribeiro Afonso, Paula Falcão, Michele Xavier e Hélio Seco, 1% cada. Outros candidatos não pontuaram, indecisos 24%, brancos, nulos não vão votar 25%. A Quest ouviu 1.302 eleitores entre os dias 4 e 7 de setembro. A margem de erro é de 2 pontos percentuais para mais ou para menos, o nível de confiança 95%.
1: Bora agora para os números para o governo de Minas Gerais, olha só.
0: Segundo maior colégio eleitoral do país e aquela tradição de...
1: Quem ganha em Minas...
0: Ganha a presidência, mas a gente vai tratar aqui...
1: Mas tradição existe para ser quebrada.
0: Também tem isso.
1: Pode ser.
0: Vamos tratar aqui agora de...
1: Governo.
0: De governo do Estado.
1: Exato. No primeiro turno, Cleitinho Azevedo lidera com 32%, Patrus Ananias e Alexandre Calil estão empatados, 11% cada.
0: Matheus Simões, 8%, Flávio Roscoe, 3%, Gabriel, 3%, Ben Mendes, 2%, Indira Xavier, 1%, outros não pontuaram, indecisos, 19%, brancos, nulos, não vão votar, 12%.
1: No primeiro cenário de segundo turno, testado, Cleitinho Azevedo tem 49% e Alexandre Calil, 27%. Indecisos, 14% e brancos, nulos ou não escolheram nem 10%.
0: No segundo cenário, eles testaram um cenário lá sem o Cleitinho, hein? No segundo cenário, Alexandre Calil tem 32% e Matheus Simões, 32%. Indecisos, 16% e brancos, nulos nenhum, 20%.
1: Em outro cenário, Alexandre Calil tem 42% e Patrus Ananias, 18%. Os indecisos somam 15%. Brancos, nulos ou nenhum, 25%.
0: No quarto cenário, Cleitinho Azevedo aparece com 50%, Matheus Simões, 20%, indecisos, 15%, brancos, nulos, nenhum, 15%.
1: Vamos aí para mais um cenário, né, feito pela Quest. Cleitinho Azevedo aparece em primeiro lugar com 51%, Patrus Ananias, 26%, indecisos, 12%, e brancos, nulos ou nenhum, 11%.
0: No último cenário testado, Patrus Ananias versus Matheus Simões. Patrus Ananias, 34%, Matheus Simões, 34%, indecisos, 14%, brancos, nulos, nenhum, 18%. A Quest ouviu 1.506 eleitores entre os dias 4 e 7 de setembro, margem de erro de 2 pontos percentuais para mais ou para menos, nível de confiança de 95%.
1: E tem mais Minas Gerais, dessa vez a pesquisa Quest quis saber a opinião do eleitor para o Senado em Minas. E a gente começa aí te mostrando que a disputa é liderada por Marília Campos com 13%.
0: Seguida por Aécio Neves, que recém entrou, foi o último candidato que entrou na disputa lá, 10%. Carlos Viana, que é atual senador, 8%.
1: Domingos Sávio, 6%. Marcelo Aro, 4%. Áurea Carolina, 2%. Marco Antônio Superman. Carlinha Moura,

0: Ana Luísa, do MLB. Arcanjo Pimenta, Fidelis Alcântara, Vitória Melo Vick e Manuel Carvalho têm 1% cada. Outros candidatos não pontuaram. Indecisos, 29%. Brancos, nulos ou não vão votar, 21%. E a Quest ouviu 1.506 pessoas entre os dias 4 e 7 de setembro. E a margem de erro é de 2 pontos percentuais para mais ou para menos. E o nível de confiança é de 95%.
1: Bom, daqui a pouco novas pesquisas, outros estados, a gente vai estar trazendo também essa informação no segundo bloco do Edição da Noite. Agora tem uma situação de hoje que é preocupante.
0: Ah, é muito triste. E o tema é sempre motivo de debate.
1: Prioridade. Todo mundo, amanhã todo mundo que for falar aqui, minha prioridade é a educação.
0: Mas para sair do papel mesmo ou do discurso, aí a gente vai ver essa reportagem, porque foram divulgados hoje os resultados do PISA.
1: Um programa internacional que mede o desempenho escolar de jovens em mais de 90 países. Os números brasileiros são muito ruins.
0: Bom, e o principal destaque é a queda constante nas notas de alunos de países mais ricos. Desde 2018, o índice não para de cair.
1: Nos últimos 10 anos, a pontuação média em matemática despencou 27 pontos e a pontuação em leitura 31 pontos.
0: E segundo PISA, os alunos têm cada vez mais dificuldade em fazer atividades que os obriguem a manter a atenção durante um longo período de tempo.
1: Eu vou te dizer um negócio que, assim, ó, essas malditas telas, ah, vocês estão na TV, nós estamos vendo vocês. É, uma questão é você estar nos vendo na TV atrás de informação. Outra coisa são as telas, que hoje prejudicam e muito nós adultos, mas principalmente as crianças que ainda estão em período de aprendizagem, e elas prejudicam mesmo.
0: 46% dos estudantes usam plataformas de inteligência artificial todas as semanas, e o acesso a esses sites que conseguem resumir textos sem esforço para os alunos é citado como um fenômeno a ser analisado.
1: Fenômeno negativo, né? As notas do Brasil continuam ruins e tiveram pequenas variações no PISA deste ano nos quatro aspectos avaliados: leitura, matemática, ciências e resolução de problemas computacionais, que é uma nova categoria.
0: O Brasil segue abaixo dos países desenvolvidos e até mesmo de vizinhos latino-americanos como Chile, Uruguai e Costa Rica. Mas a diferença com os países mais ricos diminuiu nos últimos anos.
1: Diminuiu porque os países mais ricos caíram, não foi o Brasil que se aproximou deles. Né?
0: Bom, muita gente. É muito número, né, Felipe? Mas assim, todos os países pioraram em leitura e em matemática, mas o Brasil ficou pior do que os outros.
1: É, então vamos só lembrar bem, deixar bem claro isso, né? O Brasil estagnou. Essas notas indicam que o Brasil estagnou em ciências, leitura e matemática. Mas na educação básica, finalmente tem um resultado positivo. O Brasil superou a meta de alfabetização na idade certa.
2: A abelha na colmeia.
3: A Renata perdeu a mãe, mudou de cidade, chegou a ficar um ano fora da escola. No segundo ano do ensino fundamental, ela superou as dificuldades e hoje sabe ler e escrever.
2: Eu vou querer ser médica.
4: Você vai querer ser médica? E para ser médica tem que estudar bastante?
2: Muito.
5: A senhora ajuda a fazer a lição de casa, não?
6: Não.
5: Não?
6: É muito difícil. É o contrário, ela que ensina a gente a fazer, os irmãos a fazer.
3: Um esforço reconhecido em casa e na escola.
7: Primeiro e segundo ano que é uma série principal, ela tem que ser alfabetizada, porque vai facilitar a vida dela para sempre.
3: O Brasil fechou 2025 com 2/3 das crianças alfabetizadas ao final do segundo ano do ensino fundamental. O índice supera a meta prevista para o ano passado e representa quase 200 mil crianças a mais alfabetizadas em relação ao ano anterior. Uma boa alfabetização nos primeiros anos da educação básica facilita o aprendizado nas fases seguintes. Só que o avanço ainda não chegou aos anos finais. Os resultados do PISA, divulgados nesta terça-feira, mostram que o Brasil estagnou no desempenho entre estudantes de 15 anos de idade. As notas em ciências, leitura e matemática praticamente não mudam

0: desde a década passada.
1: Só que a gente sabe que ainda é muito insuficiente se manter estável. Porque o Brasil, diferente de outros países, por exemplo, da Ásia, da Europa, ainda tem um percentual muito grande de estudantes com desempenho abaixo do mínimo necessário, né? Abaixo do básico.
0: Por isso, os esforços para melhorar a educação no país precisam continuar. Em Camaçari, na Bahia, uma professora
2: De
0: desenvolveu uma
2: matemática.
0: atividade de alfabetização a partir da história de Teresa de Benguela, uma líder quilombola e símbolo de resistência. A ideia foi integrar leitura e escrita à realidade dos estudantes.
3: É uma educação, de uma alfabetização antirracista para que elas cresçam fortalecidas da sua identidade, do seu empoderamento, elas terem sonhar e terem como referências os seus antepassados para que elas cresçam e desenvolvam no decorrer da vida.
4: Que
5: Bom,
4: fofo.
5: vamos lá, né? Vamos torcer para que todos os governantes, dos prefeitos aos presidentes da República, entendam que é urgente a melhoria do nível da educação no Brasil, em todos os níveis. Porque, de vez em quando, a gente faz algumas reportagens legais, essa foi uma reportagem fofa nesse final aí, né? Mostrando assim: olha, a Verusca Donato é a campeã mundial da Olimpíada de Matemática.
4: Opa, mas
5: Pô, legal.
4: matemática, Felipe,
5: Não,
4: isso
5: mas
4: é
5: legal,
4: péssimo.
5: né? Não, mas de vez em quando a gente faz esse negócio assim, o que se destaca.
4: Sim.
5: Mas o que tem que destacar é todo mundo, tem que levar a régua de todo mundo junto. A média brasileira tem que subir. Vamos torcer por isso. Vamos para o intervalo?
4: Vamos para o intervalo. Daqui a pouquinho a gente volta porque tem mais notícia para você.

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0: Estamos de volta com a edição da noite. Bora com mais pesquisa, Felipe?
1: Vamos lá. Pernambuco.
0: Pesquisa, né? Quest, divulgada nesta terça-feira, mostrando...
1: Governo do Estado. A atual governadora Raquel Lira lidera a disputa com 43%, seguido por João Campos com 37%. Ivan Moraes e Renan Ralais têm 1% cada, outros não pontuaram, indecisos 12%, brancos, nulos não vão votar 6%.
0: Já no segundo turno, Raquel Lira registra 45% das intenções de votos contra 39% de João Campos. Indecisos... 10%, em branco, nulo ou nenhum, 6%. A Quest, quase não sai Quest aqui, mas a Quest ouviu 1.302 pessoas entre os dias 4 e 7 de setembro e a margem

0: de erra de 2 pontos percentuais, para mais ou para menos. E o nível de confiança é de 95%.
1: E a pesquisa, a Quest também pesquisou o Distrito Federal. Vamos
0: para governo, né? É. Porque tem Senado também, mas
1: também tem.
0: Vamos só para governo.
1: Tá. Nesse caso, Celina Leão, atual governadora, lidera com 35%, seguida por Arruda com 18%, Leandro Grass 17%, Paula Belmonte 4%, Capelli 2%, Kiko Caputo e professora Samara Mineiro tem 1% cada. Os outros candidatos não pontuaram, brancos nulos não vão votar 7%, indecisos 15%.
0: No cenário de segundo turno, Celina Leão tem 47%, Arruda 30%, brancos nulos ou nenhum candidato 16%, indecisos 7%.
1: Em outro cenário, sem Celina Leão, Arruda tem 41%, Leandro Grass 28%, brancos, nulos, nenhum 22%, indecisos 9%.
0: No último cenário testado, Celina Leão aparece com 52% e Leandro Grass com 29%, brancos, nulos, nenhum 13%, indecisos 6%. A Quest ouviu 1.104 pessoas entre os dias 4 e 7 de setembro e a margem de erro é de 2 pontos percentuais para mais ou para menos. E o nível de confiança é de 95%.
1: Voltamos a falar sobre a crise entre o Supremo Tribunal Federal e a cúpula da Polícia Federal.
0: Bom, o senador Carlos Viana, que a gente viu na pesquisa, ele está em terceiro lugar, né, para Senado de Minas. É, ele, que foi presidente da CPMI do INSS, protocolou um pedido de prisão preventiva contra Andrei Rodrigues, ex-diretor-geral da Polícia Federal, em meio a desdobramentos políticos e judiciais em Brasília.
1: Senador Carlos Viana afirma que, assim como Andrei Rodrigues, o ministro Alexandre de Moraes e o presidente do Senado, Davi Alcolumbre, também devem ser afastados de seus respectivos cargos.
2: Agora, ao ministro André Mendonça, solicitei a ele em ofício a prisão do superintendente da Polícia Federal, Andrei Rodrigues, por uso da autoridade do cargo para a colheita de informações ilegais a serem usadas contra autoridades da República. Vocês vejam bem, se eles fazem contra um ministro do Supremo Tribunal Federal esse tipo de atitude, esse tipo de ação, imaginem o que eles não fazem contra nós parlamentares, os cidadãos comuns que se levantam contra o que está acontecendo no país. É meu posicionamento e de vários colegas com quem tenho conversado que nós não podemos mais aceitar o que está acontecendo. Primeiro, o procurador da República tem que se afastar do caso Master o mais rapidamente possível. O ministro Alexandre de Moraes, juntamente, assim como Andrei Rodrigues, e o próprio presidente do Senado, Davi Alcolumbre, não podem continuar no cargo, porque, a meu ver e minha opinião, os fatos estão levando a acreditar que eles estão usando da autoridade que têm para se blindar ou não dar esclarecimentos ao país. É preciso que todos agora se juntem para que nós levemos respostas à população. É de estranhar que o governo federal, ao contrário de posicionar-se a favor das investigações com clareza e com determinação, queira chamar inclusive o Conselho da República contra o ministro André Mendonça. É uma das crises institucionais mais graves que nós já passamos desde 1988 e é urgente que todas as autoridades envolvidas, elas sejam afastadas para o bem da investigação, para o bem da República e da democracia brasileira. É insustentável que nós continuemos, infelizmente, assistindo às decisões, inclusive monocráticas, visando barrar a investigação e o trabalho da justiça. E o Senado da República tem de voltar a trabalhar.
1: Carlos Viana, senador por Minas Gerais, nesse pedido aí, na dele, em relação a toda essa crise. Agora, quem comentou o assunto?
0: Quem comentou o afastamento do diretor-geral da Polícia Federal é o Carlos Andreasa.
3: Eu não tenho muita dúvida sobre ser prerrogativa dele afastar o diretor-geral da Polícia Federal. Ele pode fazer isso. E ele o fez... é uma medida cautelar, né? Com base no que seria um risco, o risco de Andrei Rodrigues e o Leandro Almada continuarem à frente da Polícia Federal, produzindo relatórios como aquele. Então, aqueles relatórios são muito graves, aquele conteúdo.

produzido é muito grave, a dúvida continua pairando. Alguém mandou produzir aquilo? Quem mandou produzir aquilo? E fica dado na decisão de André Mendonça que o Andrei Rodrigues sabia, aliás, ele deixa isso claro quando remete a Alexandre de Moraes, atende a ordem de Alexandre de Moraes e manda para o ministro do Supremo os relatórios, e aí também outra janela, outro parênteses aqui, Alexandre de Moraes também deixando claro que sabia da existência desses relatórios que monitoravam o ministro do Supremo. Andrei Rodrigues, quando manda para Alexandre de Moraes, quando atende a ordem do ministro do Supremo, ele admite que esses relatórios foram produzidos no curso de todo o mês de agosto. Então, o delegado-geral da Polícia Federal admite que sabia que o ministro Supremo era monitorado e que havia ali uma coleta de informações dirigidas sobre o ministro do Supremo e também sobre o advogado-geral da União. Aqueles relatórios, nós já falamos aqui no Expresso, aqueles relatórios são muito graves. Eles são apócrifos, eles não têm data, eles não têm valor probatório, eles fazem uma série de inferências de natureza política, eles têm um viés de defesa da Polícia Federal e de Andrei Rodrigues. Então, com base nisso, com base numa desconfiança de que Andrei Rodrigues estaria interferindo no processo e que poderia produzir obstrução de justiça, ele fala, o ministro André Mendonça, em constrangimentos ilegais produzidos pelo diretor-geral da Polícia Federal. Tem um trecho aqui que merece a nossa máxima atenção quando ele fala que a continuação da atividade de Andrei Rodrigues colocaria em risco um conjunto grande de investigação e a liberdade para atuação de vários órgãos. Então, qual é a razão da medida cautelar? É o risco de Andrei Rodrigues continuar à frente da Polícia Federal. Então, com base nisso, ele fundamenta a sua medida. Ele, repito aqui, para devolver para vocês, ele poderia fazer isso, afastar o diretor-geral da Polícia Federal? Poderia. A questão é se ele não poderia ter tomado medidas menos gravosas,

0: Desde que eu vi essa informação com o Eduardo Barão, eu fiquei pensando a indenização bilionária que vai recair sobre a Prefeitura de Nova York.
1: A gente agora está com as notícias internacionais, porque documentos revelam que a Prefeitura de Nova York omitiu informações sobre a poeira tóxica provocada pelos atentados do 11 de setembro, que completam 25 anos esta semana. Na verdade, sexta-feira, né?
0: Exatamente. Isso levou muitas pessoas a não se protegerem. Quase 10 mil morreram de doenças ligadas à qualidade ruim do ar.
2: Foram meses de busca por vítimas, recolhimento de montanhas de destroços e de reconstrução do lado sul de Manhattan. Semanas angustiantes depois do atentado terrorista da Al-Qaeda contra o World Trade Center, em 11 de setembro de 2001. Enquanto a cidade ainda vivia sob luto e constante vigilância, autoridades de saúde garantiram que o ar na região onde as torres gêmeas desabaram era seguro para respirar. O incentivo fez com que muitos trabalhadores não usassem equipamentos de proteção. Mas agora, 25 anos depois, a Prefeitura de Nova York admite que escondeu informações sobre toxinas inaladas por milhares de pessoas. O prefeito Zohran Mamdani levantou o sigilo de mais de 170 mil páginas de relatórios ambientais, que comprovam que uma grande quantidade de amianto, chumbo e fuligem estava presente no ar, num raio de quase um quilômetro do local onde as torres caíram, batizado de Marco Zero. A elevada exposição à poeira tóxica provocou ao longo dos anos uma série de problemas de saúde em bombeiros, policiais, trabalhadores e moradores da região. O número de mortes nesses 25 anos é 3 vezes maior do que o total de vítimas do ataque às Torres Gêmeas. Dados oficiais mostram que 2.753 pessoas morreram nos atentados terroristas de 2001. E segundo o Fundo de Compensação às Vítimas do 11 de setembro, 9.677 pessoas morreram de doenças ligadas à tragédia. A maioria, quase 6 mil pessoas, tiveram algum tipo de câncer.
3: This is only the beginning.

0: Over the coming months, we will continue to release updates to the portal.
1: Mandani afirmou que outros documentos serão divulgados em breve para esclarecer o que as autoridades sabiam e de que forma agiram nos meses seguintes à tragédia.
2: Portanto, vem aí uma indenização bilionária. Vamos acompanhar esse assunto. Ainda no noticiário internacional, um grupo de 12 países anunciou sanções a assentamentos israelenses na Cisjordânia.
3: A Inglaterra acusou colonos judeus de promoverem uma limpeza étnica contra os palestinos.
4: Ataques aéreos, demolições forçadas, cerco a famílias. O ciclo de violência cresce na Cisjordânia ocupada. Palestinos são perseguidos e colonos israelenses usam a força para ampliar os assentamentos ilegais. As ações foram denunciadas no parlamento em Londres.
5: The British government agrees that there is ethnic cleansing of Palestinians in areas of the West Bank, perpetrated by settler terrorists. And all too often, the Israeli government has turned a blind eye to this, and worse, members of it have made statements and taken actions to support the forced displacement of Palestinians.
4: O Reino Unido, assim como grande parte da comunidade internacional, defende a solução de dois estados. O governo britânico anunciou duras medidas e subiu o tom contra Israel.
6: Novas sanções foram anunciadas. Produtos dos assentamentos serão proibidos e quem financiar, construir ou facilitar a expansão deles poderá ser punido. Outros 11 países aderiram às sanções. Canadá, Dinamarca, Finlândia, França, Islândia, Irlanda, Noruega, Polônia, Portugal, Espanha e Suécia. Israel respondeu com o fechamento do consulado britânico em Jerusalém. O presidente israelense, Isaac Herzog, diz que a decisão mostra quem ficará do lado errado da história. Os Estados Unidos foram contra. O secretário de Estado, Marco Rubio, diz que a Casa Branca não quer ver nada que desestabilize a Cisjordânia e que prejudique o acordo de paz para a faixa de Gaza entre Israel e Hamas. O momento é de tensão para o governo israelense. Benjamin Netanyahu enfrenta críticas no país após a divulgação de um relatório que aponta que ele ignorou um alerta sobre os ataques terroristas de 7 de outubro. Segundo o jornal israelense Haaretz, 10 dias antes da ação do Hamas, o presidente dos Emirados Árabes Unidos, Mohammed bin Zayed, teria telefonado diretamente para o premier. O aviso era de que o grupo radical preparava uma grande operação. Netanyahu teria respondido que Israel estava preparado, mas o gabinete dele diz que a conversa nunca aconteceu.
3: O Comando Central dos Estados Unidos informou nesta terça-feira que destruiu 5 navios iranianos de transporte de petróleo bruto.
2: Os ataques aconteceram em retaliação à tentativa de bombardeios iranianos com mísseis contra um navio de guerra da Marinha norte-americana nos 2 dias anteriores. O Corpo da Guarda Revolucionária do Irã afirma ter atacado forças dos Estados Unidos na base de Al-Azraq, na Jordânia, em represália.
3: Anteriormente, o Irã havia alertado as tripulações de todos os navios tanque próximos a portos do Kuwait e do Bahrein para que retirassem a tripulação de suas embarcações.
2: E mais um terremoto na região do Tibete, agora de magnitude 5.3, atingiu o Tibete, gerando tremores sentidos também no Nepal nesta terça-feira.
3: O Centro Sismológico Europeu registrou o abalo sísmico a uma profundidade de 35 quilômetros. Não há registros imediatos de vítimas ou danos estruturais provocados pelo evento.
2: O tremor acontece menos de 2 semanas após inundações devastarem áreas da fronteira entre os dois países.
3: As autoridades mantêm o monitoramento do terreno montanhoso para avaliar os riscos de deslizamentos e garantir a segurança das operações na região.
2: As mudanças climáticas impõem desafios ao agronegócio, mas também abrem portas para quem investe em sustentabilidade.
3: O plantio direto é uma técnica que protege o solo e essa proteção se torna lucro para o produtor.
2: Assunto para o nosso especialista, colunista da Band News TV, Antônio Cabreira.
7: Um estudo publicado na Science of Total Environment analisou mais de 3.400 amostras de solos em 63 locais do Cerrado e da Mata Atlântica. Em 16 desses locais, áreas com plantio direto apresentaram estoques de carbono no solo superiores aos encontrados sob vegetação nativa. Outros 27 recuperaram entre 80 e 100% desse estoque. Mas aqui entra a questão econômica. Se o produtor consegue aumentar o carbono armazenado no solo e consegue medir e comprovar isso, esse carbono ele pode se transformar em um ativo. Pode gerar créditos de carbono, facilitar o acesso a financiamentos e até valorizar a propriedade. Durante décadas, nós discutimos quanto o produtor rural deveria pagar pelo seu passivo ambiental. Talvez esteja agora chegando a hora de fazer uma pergunta inversa. Quanto vale o ativo ambiental que ele produz? Ou quanto ele está capturando de carbono? Porque a próxima riqueza do agro pode não estar apenas sobre a terra, na soja, no milho ou na cana, mas pode estar debaixo da terra.
3: Antônio Cabreira.
2: Todos os dias das 5h30. Eu agora fiquei pensando se era. Foi porque eu fiquei pensando se era das 5h30 ou das 6h30. Esse pessoal trabalha de manhã.
3: Você estava distraído.
2: Não, esse pessoal trabalha de manhã.
3: É, 5h30. Você está indo dormir, eles estão acordando.
2: É, exatamente. Eu vou mandar uns recados para eles 4 da manhã, quando eles devem estar acordando, e eu indo dormir. Mas das 5h30 da manhã às 8 da manhã, o Antônio Cabreira, o Estolhar e a Thalita, abrindo a programação ao vivo da Band News TV.
3: A gente volta a falar da crise no judiciário brasileiro, que ganha um novo capítulo a cada dia.
2: O cenário catastrófico tomou conta e a dimensão política se tornou maior do que o problema da investigação em si.
3: Esse é um tema para a análise do nosso colunista e filósofo Luiz Felipe Pondé.
8: A dimensão política dessa crise do STF salta aos olhos. A gente até tem a impressão de que a dimensão política é maior do que o problema da investigação em si, acerca dos vínculos possíveis entre Vorkar, o Alexandre de Moraes ou qualquer outro. Isso se demonstra por vários fatores. Primeiro, como o presidente Lula está paralisado. A gente sabia que o governo Lula tem estado completamente anêmico e fraco, e ele está paralisado depois que o André Mendonça determinou a suspensão de cara do diretor-geral da Polícia Federal, e o Lula então resolveu se aconselhar, foi aconselhado que ele deve recorrer, que ele não deve aceitar, já que ele, como presidente da República, indicaria esse cargo, de diretor-geral da Polícia Federal, mas ele não sabe muito para onde olhar. E isso porque, em sendo incumbente, o atual presidente, todo tipo de crise que acontecer durante o seu governo, principalmente no final de um governo fraco, fraco inclusive no Congresso, cai no colo dele. Então, se alguém está ganhando com o que está acontecendo, de certa forma, o próprio Vorkar, que continua ditando, entre aspas, a onda, É impressionante como esse sujeito conseguiu paralisar o país, Mas conseguiu paralisar o país porque conseguiu estabelecer vínculos com várias figuras da República. E o Flávio Bolsonaro, apesar de que ele, evidentemente, parece ter também seu telhado de vidro com a história do Dark Horse, do filme, E do irmãozinho Vorkaro, ele, como não é o atual presidente, e como Alexandre de Moraes, que é uma espécie de duplo do Lula nos últimos tempos, está sobre ataque, ataque que levanta suspeita com relação ao seu comportamento lícito, em sendo ministro do Supremo, o Flávio Bolsonaro, então, aproveita, toda essa baixaria para apontar o dedo e dizer, olha aí, inclusive, olha que a gente avisou que o STF não era de confiança, Os bolsonaristas estão felizes da vida. Isso é uma catástrofe, a politização do Supremo é uma catástrofe e o próprio Supremo, pelo menos alguns dos seus elementos, são responsáveis por isso. E tem um outro fator que torna essa eleição tão fundamental, né? Inclusive para o próprio Supremo e aqueles que estão lá. O próximo presidente da

0: quatro pessoas da sua confiança, pelo menos a priori, ou que seja próximo dele. Se for o Flávio Bolsonaro, os bolsonaristas e a direita pode, de certa forma, virar o jogo, né? E mudar o perfil do Supremo, que nos últimos tempos parece estar mais alinhado ao PT. Não porque os ministros sejam de esquerda, né? Mas por interesses os mais variados, inclusive de manter o status quo que se vive hoje na República, que é um status quo de decadência. E no final do dia, o que é evidente é que não parece ter muita gente dentro dos cargos da República preocupado com ela, mas sim com as eleições, mas sim quem vai ser excluído e grande parte da população envolvida de forma militante com a esquerda e a direita parece querer que o parquinho pegue fogo mesmo para ver quem sobra. Isso tudo revela uma enorme imaturidade do nosso país, infelizmente.
1: Bom, edição da noite chega ao fim, tá? Luiz
2: Luiz
1: Felipe
2: Felipe
1: Pondé,
2: Pondé no
1: todos os... Não, todos os
2: Panorama,
1: dias não.
2: segundas, quartas e sextas no Panorama.
1: Às vezes terça e quinta também.
2: Também. Então é o seguinte, fica ligado se você for do Pondé, porque ele pode surgir no Panorama com Vênus
1: Três
2: Cadonato
1: vezes por semana.
2: e Thaís Dias. Lembre-se que amanhã, Vênus Cadonato e eu estaremos com o Fernando Schiller e outros convidados a partir das 9h30 da noite no pré-debate. Né, trazendo todas as informações e um debate que vai acontecer, claro, com os candidatos aqui de São Paulo, mas eu tenho certeza que a repercussão é nacional. Obrigado a você.
1: Boa noite.

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0: Olha, há comparações que parecem absurdas, até que se olhe para elas com mais cuidado. Comparar, por exemplo, o AI-5, da época da ditadura, ao inquérito das fake news, não significa dizer que eles são a mesma coisa. Não são. Quem disser isso faz uma perigosa ginástica histórica. Mas os dois episódios permitem uma pergunta incômoda. O que acontece quando, diante de uma ameaça considerada excepcional, o poder passa a operar também de maneira excepcional? Em 1968, o Brasil estava sob uma ditadura. Costa e Silva assinou o AI-5, fechou o Congresso, cassou mandatos, suspendeu direitos políticos, restringiu liberdades. A exceção deixou de ser exceção, virou o método de governo. 50 anos depois, o Brasil é outro. Nós temos eleições, Congresso, oposição, imprensa livre e uma Constituição que deveria funcionar como limite para todos os poderes. Foi nesse ambiente que, em 2019, o ministro Dias Toffoli abriu de ofício o chamado inquérito das fake news e colocou Alexandre de Moraes como relator para conduzi-lo. Ameaças contra instituições democráticas são reais. Quem ameaça, calunia criminosamente ou tenta destruir instituições pela violência deve responder por seus atos. Mas democracia não se mede apenas pela intenção de quem exerce o poder. Mede-se também pelos limites que esse poder encontra. E aqui está o ponto mais delicado. Alexandre de Moraes tornou-se o símbolo mais evidente de uma concentração incomum de autoridade. Ele investiga, determina medidas, estabelece limites, participa de julgamentos relacionados a temas nos quais, em determinadas situações, até foi vítima. Isso deveria produzir mais escrutínio, não menos, porque o poder também nasce do medo. Os militares de 1968 tinham o terror como instrumento explícito. Hoje não é isso que existe, mas existe outro tipo de temor, o medo de ser incluído em um inquérito, ter uma conta bloqueada, sofrer uma busca, enfrentar uma decisão judicial ou descobrir que aquilo que ontem era permitido, hoje pode resultar em punição. Não é o mesmo medo, mas ainda assim é medo. E uma democracia precisa tomar cuidado quando o respeito às instituições começa a se misturar com o temor das instituições. É justamente aí que deveria aparecer o Senado, não para mandar no Supremo, mas para exercer o contrapeso que a Constituição lhe atribui. Porque o problema de uma democracia não é apenas quando surge um homem autoritário. É quando as instituições permitem que qualquer homem acumule poder demais sem encontrar resistência suficiente. O AI-5 nos ensinou uma lição que deveria estar gravada na porta de cada instituição brasileira. Poder sem freio sempre encontra uma justificativa para continuar acelerando. A diferença entre 1968 e hoje é gigantesca, mas a Constituição não se protege sozinha. E talvez o maior perigo para uma democracia não seja o homem que quer mandar demais, seja o silêncio, sim, dos que poderiam impedir.
1: O apoio dos diretores da Polícia Federal ao diretor-geral afastado é de uma obviedade ululante. Então, afinal de contas, todos foram nomeados por Andrei Rodrigues. Então, tem mais a que ser, são da turma dele, tem mais a que ser solidário. É claro que isso tem um peso até pessoal importante para o afastado, mas o fato é que, tanto nesse caso, quanto naquele caso em que os superintendentes assinaram uma carta, um manifesto de apoio a Andrei Rodrigues, todos, inclusive os superintendentes, foram nomeados pelo diretor-geral afastado da Polícia Federal. É preciso que as pessoas tenham tranquilidade com relação a isso. A Polícia Federal é um órgão de Estado, trabalha, funciona independentemente de interesses, injunções ou crises políticas, né? A prova da independência do trabalho da Polícia Federal, ou da possibilidade desse trabalho ser realizado com independência, é exatamente a citação a Andrei Rodrigues no relatório da Polícia Federal de 218 páginas, que documenta a relação absolutamente constrangedora do ministro Alexandre de Moraes com o ex-banqueiro Daniel Vorcaro, que leu uma prova de que as

0: instituições ou a instituição Polícia Federal funciona em qualquer quadro.
1: Bom, a gente viu a gente viu várias, né, novidades aí hoje, né, que pegou muita gente de surpresa. Eu queria que você fizesse uma leitura desse dia de hoje, porque a gente falava sobre o silêncio do ministro Alexandre de Moraes, mas também o silêncio da ADPF, que é a Associação de Delegados da Polícia Federal, Cláudio, também é significativo, né? Você comentou aí sobre os diretores. Os 11 diretores da Polícia Federal, nomeados pelo Andrei, mas a Associação de Delegados da Polícia Federal não se manifestou ainda.
0: Mas se manifestou dias atrás, pedindo a apuração rigorosa dos fatos e do ponto de vista institucional de defesa dos delegados da Polícia Federal, a ADPF cumpriu a sua obrigação. Constrangedora é a posição ou a falta de posicionamento, né, de outras entidades que ficaram, continuam caladinhas, se escondendo. Parece até todas de férias coletivas, né? Tem aquele grupo Prerrogativas de advogados que são ativistas do PT, calado. A gente vê a Associação dos Juízes Federais, silêncio total. Cadê a Associação dos Magistrados Brasileiros? Olha, é como se não fossem com eles, é como se não houvesse uma crise no Poder Judiciário, no Supremo Tribunal Federal. Isso tudo é de fato muito estranho, né? Agora, o que aconteceu de ontem para hoje, já a partir ali da meia-noite mais ou menos, de ontem para hoje, foi uma virada de chave, né? Foi exatamente em razão daquela carta assinada por 13 ministros aposentados do Supremo Tribunal Federal. 10 deles ex-presidentes do Supremo, e olha, aquilo ali é a própria memória viva da Suprema Corte dos últimos tempos, né? O mais idoso desses ministros aposentados, mas na plenitude da sua vida intelectual, tem 94 anos de idade. E, portanto, Nery da Silveira, Ilmar Galvão, Sidney Sanches, tantos outros, têm uma história notável em defesa da instituição e também da justiça brasileira. Portanto, essa carta é um texto, como todos vimos, é um texto curto e grosso, mas muito vigoroso, dizendo, em suma, que o que eles esperam e até o país exige é que o Supremo Tribunal Federal determine uma investigação sobre isso. É intolerável que a Suprema Corte tenha um ministro que esteja, né, sob suspeição tão grave quanto essa que é em torno de Alexandre de Moraes. Eu acho que essa virada de chaves mudou completamente o quadro, né? Que se até ontem havia pouca crença de que o Supremo pudesse reagir no sentido de determinar a investigação, a partir da carta isso pode ter mudado. Ou pelo menos, no mínimo, estabeleceu uma situação de constrangimento para aqueles ministros que são muito ligados a Alexandre de Moraes e que avalizaram todas as suas decisões, né, dos últimos tempos, inclusive por mais absurdas que tenham sido, né? Então, assim, não é só o Alexandre de Moraes que teme uma ação de investigação, mas também esses que o apoiaram cegamente, né, sem nem sequer questionar nada do que ele decidia. Isso pode mudar um pouco as coisas, né? Mas a gente vê que aqui e acolá tem sinais, como o de hoje, né, do ministro Gilmar Mendes, de defender que a demissão do caso da demissão do diretor-geral seja levado ao plenário do Supremo. Por quê? Porque na segunda turma, onde se encontra o caso, ele não tem voto e ele é contra. É voto vencido, né? Ainda ele pediu vista, mas é um pedido de vista que já configura voto vencido. É preciso lembrar que o ministro André Mendonça apenas seguiu o modelito Alexandre de Moraes, que afinal de contas isso começou, né, lá no governo Bolsonaro, quando Alexandre de Moraes, a pedido da esquerda, impediu a posse do diretor-geral da Polícia Federal, nomeado por Jair Bolsonaro.
2: 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Quartas de final da Libertadores na área. Hoje tem jogo do Timão e do Verdão. A partir das 6:30 da tarde, Palmeiras e LDU do Equador.
3: Yaya

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3: Bandeirantes. 5 horas da manhã em ponto. Hoje é dia 9/9/2026. Exatamente, uma quarta-feira, 9/9/2026. Alô, São Paulo. Bom dia, Brasil. Folhinha virando na alvorada do inverno. E quarta-feira que começa com um temporal em São Paulo. Tá chovendo demais, Stephanie Toso.
4: O estado de São Paulo entra em alerta para temporais a partir dessa quarta-feira e deve enfrentar pelo menos 5 dias de forte instabilidade. A chuva mais volumosa está prevista para o centro-sul e leste paulista, com acumulados entre 100 e 200 milímetros até o domingo. Na capital, pode chover de 150 a 175 milímetros, valor que supera a média prevista para todo o mês de setembro. A média histórica de chuva para o período é de 83 milímetros, ou seja, pode chover quase o dobro do normal. As instabilidades são provocadas pela presença de diversos fenômenos meteorológicos que aumentam a umidade sobre a atmosfera, além da passagem de mais uma frente fria. Os meteorologistas alertam para a formação

0: precipitação de alagamentos e enchentes e o risco elevado para deslizamentos, sobretudo no litoral de São Paulo.
1: Tá chovendo em São Paulo. Eu quero os ouvintes participando hoje aqui do Pulo do Gato pelo nosso WhatsApp.
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1: Fernando Henrique Conde, de São Manuel, interior do estado de São Paulo, região de Barra Bonita, 17 graus. Tá chuviscando. É porque você tá aí em São Manuel. Vem pra São Paulo pra você ver o terror que tá a chuva aqui. Viu, Fernando Henrique? Bom dia pra você. O Márcio Ruiz é deficiente visual, mora no bairro do Limão. Há meses, semáforo para pedestres no cruzamento da Nossa Senhora do Ó com a Clavásio Alves da Silva está quebrado. Todos os dias preciso me arriscar para conseguir atravessar nesse cruzamento, o que representa um sério risco à minha segurança. Preciso da ajuda de vocês para que o problema seja resolvido. Márcio, boca na trombone aqui contra a prefeitura. Vamos ajudar o nosso ouvinte deficiente visual que mora no bairro do Limão e precisa dessa tecnologia aí do semáforo para conseguir atravessar com segurança, tá bom? Bora cobrar aqui, deixa comigo, Márcio. Já vou mandar para eles agora para a gente resolver isso aí. Tenho certeza que nos próximos dias você vai mandar mensagem para nós dizendo que o problema foi resolvido. Em Santos está chovendo muito, é o Marcelo Shimona, ouvinte da Bandeirantes, valeu. Diadema chovendo demais, demais, demais, é o Rogério. Já prepara a defesa civil aí, viu? Já pode começar a acionar o Capitão Max, que pelo que eu percebi aqui, vamos precisar dele hoje também. A Aline Araújo mais cedo, já se prepara aí, viu, Diogo? Aqui é tudo ao vivo. Chuva forte em São Bernardo do Campo. Aí, ó, tá chovendo demais em São Paulo. E a Stephanie diz que a chuva vai continuar pelos próximos dias. É tanta mensagem aqui que não dá nem tempo. O Pai Ayá até apagou a mensagem que ele tinha escrito aqui. Grande Pai Ayá. Manda de novo aqui, Pai Ayá. Quero saber o que... Agora fiquei curioso. O Nilson Roberto de Cubatão. Baixada Santista chovendo. Bom dia pra vocês. Aonde não está chovendo, hein? Aonde? Em Campinas. O Hermílio diz que tem 18 graus. Aqui em São Paulo nós estamos com 17 graus. Umidade de 93%, vento de 2 km por hora. A temperatura máxima hoje vai chegar aos 21 graus em São Paulo, hein? Mas ontem também falaram que chegou aos 20, mas não aliviou muito não, hein, o Diogo Braga? Bom dia.
3: Bom dia, Pedro. Não aliviou não, Pedro. O frio continuou, menos do que no feriado, mas continuou.
1: Como é que foi o jogo do São Paulo e do Boca Juniors, Diogo Braga?
3: Olha, Pedro, não deu para o São Paulo. Tudo bem, calma. Jogo da ida, fora de casa, lá na Bomboneira. Gol do Merentiel, palmeirense, lembra dele? Ex-Palmeiras, fez Boca Juniors 1, São Paulo 0, mas São Paulo tem tudo para virar. É mais time que o Boca Juniors, mas teve um apagão ali no segundo tempo. E semana que vem o jogo é no Morumbi. Casa cheia, com certeza, para apoiar o São Paulo em busca dessa vaga, dessa virada e vaga para a semifinal da Copa Sul-Americana. Quem se deu bem ontem foi o Fluminense, que venceu com tranquilidade o Platense, gols de Nonato e Hulk. Olha, o que o Hulk e o Ganso jogaram bola ontem é brincadeira, que dupla aí que tá fazendo o Fluminense voltar aos caminhos da vitória. Então o jogo de ontem foi no Maracanã, a volta é semana que vem, também das quartas de final da Libertadores na Argentina. Na Sul-Americana tivemos um outro jogo e um outro brasileiro, Santa Fé e Vasco empataram na Colômbia em 0-0, a volta é semana que vem em São Januário. Antes de ir para os jogos de hoje, também tivemos alguns joguinhos da Champions League. O Manchester City venceu por 2-0 o Porto, com dois gols do Haaland, e o Real Madrid venceu por 2-1 a Inter de Milão, com gol de Mbappé e Valverde. E quem fez o gol da Inter foi o Carlos Augusto, aquele mesmo que jogou no Corinthians, brasileiro, fez o gol da Inter de Milão. Bom, agora sim, para os jogos que os palmeirenses e corintianos estão esperando, e santistas também. Hoje é todos os nervos à flor da pele, porque Palmeiras e Corinthians jogam nas quartas de final da Libertadores, começando pelo Verdão, que joga às 7 horas da noite contra a LDU Quito, em casa, o jogo aqui em São Paulo, na Arena do Palmeiras, claro, com transmissão e cobertura completa da Bandeirantes. Logo na sequência, você não sai aqui da Bandeirantes, você vai acompanhar Estudiantes e Corinthians, 9:30 da noite, também com transmissão da Bandeirantes. Esse jogo é na Argentina e a volta do Corinthians é em casa na semana que vem, assim como o Palmeiras na semana que vem joga na altitude. Então é importante o Palmeiras vencer hoje para garantir um bom resultado para a altitude e o Corinthians segurar um bom resultado contra Estudiantes para decidir em casa mais tranquilo. Pela Sul-Americana, duelo brasileiro. Santos e Atlético Mineiro se enfrentam às 7 horas da noite. Pelas quartas de final também, jogo da ida da Sul-Americana. Alguns destaques da Champions: tem Barcelona e Feyenoord, tem Liverpool e Atlético de Madrid, Paris Saint-Germain, Slovan Bratislava, Napoli e Arsenal. Esses alguns joguinhos aí da Champions League. Hoje também tem, hoje tá cheio de coisa aí de futebol para você acompanhar. Às 3 horas da tarde tem a primeira convocação de Carlo Ancelotti depois da Copa do Mundo, começando esse novo ciclo para o Mundial de 2030. A convocação está marcada para as 3 horas da tarde. Você tá animado, Ailton Dias, com a convocação?
4: Muito, tô esperando o bidon aí, né, na convocação, né?
3: Tem, do Corinthians tem Hugo Souza, Mateuzinho, André, que tá machucado, não deve ser convocado, e o bidon aí nessa pré-lista que foi vazada. De estranho esse vazamento, mas aconteceu. Fato é que o Ancelotti faz a convocação. Eu não tô muito animado não, viu, Ailton Dias? Vou ser muito sincero para você. Mas enfim, vamos falar dos jogos. 25 de setembro, o Brasil enfrenta a Austrália, data FIFA. 29, volta a enfrentar a Austrália. E dia 3, enfrenta a seleção da Índia. Ainda sobre futebol, saiu os indicados à Bola de Ouro e tem 3 brasileiros representando entre os 30 melhores deste ano, dessa temporada. Gabriel Magalhães, Marquinhos e Vinícius Júnior representam o Brasil. E para finalizar, hoje volta a NFL, reestreia aí do futebol americano entre Seattle Seahawks e New England Patriots, jogo às 9h20 da noite. Pedro Campos.
1: Seleção brasileira feminina venceu a Venezuela por 3-7-0 no Maracanãzinho ontem, na estreia do Campeonato Sul-Americano. 3-0 pro Brasil. Brasil, Brasil, Brasil! Boa pra cima dela! Time Brasil, da Ana Cristina, que foi a maior pontuadora, marcou 12 pontos. Jogão que eu assisti ontem pela televisão, porque o jogo foi no Rio de Janeiro, né? Se fosse aqui no Ibirapuera, até me arriscava aí, que eu gosto do vôlei feminino. Tá chovendo em São Paulo, hein?
5: Ó, Pedro, você tem a noção de como que tá a chuva aqui na Cônigo, aqui, ó. Água planagem tá em alta, cautela. Só pra você ver, não sei se dá pra ter a noção de como é que tá isso aqui, ó.
1: Claro que dá pra ter, ele mandou um vídeo pra mim aqui. Aquela chuva forte mesmo, mal dá pra enxergar muito mais à frente ali. Então motorista siga com cautela. Eduardo Ribeiro de Itaquera, miado pro filho Bruno Lessa Ribeiro, que hoje faz 41 anos. Parabéns aí pro filhão, tem mais mensagem de áudio aqui, ó.
6: Opa, bom dia, Band. Aqui Garça, São Paulo, mexendo com chuva nessa quarta-feira. Grande abraço a todos. João Luiz Tomizes, bom dia.
7: Bom dia, Pedro. Bom dia, ouvintes do Pulo do Gato. Aqui é Marino Faria, de Igaratá. Aqui, Pedro, em Igaratá, 17 graus e ainda não chove. Mas você está sentindo aí um ventinho suave que deve chamar a chuva daqui a pouco. Iniciando aqui os trabalhos na nossa ordenha, no sítio. Bom dia a todos, um abraço.
1: Valeu, abração. O Ezio Stanzioni também está na nossa escuta. Bom dia pro Ezio aí, que me mandou uma mensagem legal outro dia falando que a Vox do Brasil ligou para ele depois do Boca no Trombone e aí falou que vai trocar a peça lá do carro. E ainda ofereceram outra vantagem. Muito legal, viu, Ezio? Obrigado aí por confiar no Boca no Trombone. É resposta de Boca no Trombone aqui para a nossa audiência. Jaú tá sem chuva. Itapevi também não tem chuva. Elivásio Cavalcante mandou a mensagem aqui. O Joel lá de Jaú também está conosco participando. O Alvo Favareto em Bertioga, chuva forte com raios. Então, pelo que eu estou percebendo, é capital, Grande São Paulo, litoral, interior ainda está livre dessa chuvarada toda. Cláudia Rosana, que hoje não vai perder.
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1: Bandeirantes. Não, essa ela não vai perder mesmo. Ela não vai perder outra coisa hoje.
9: Salve, isso, o esse aí que
1: ela vai perder. Ela fica brava. Cláudia Rosana. Luiz Leite de Santo André também está com a gente nessa manhã. Regina Ferreira da Vila Matilde. Tem muitos ouvintes aqui, viu? Clodoaldo, Vila Romana, chove intensamente.

0: O que, que o Benê tem a dizer pra nós? Você vai saber comigo, ó.
1: Bom dia, Pedro Campos, Benedito de Itaquá, tudo bem? Bom dia, ouvintes. Itaquá-Setuba aqui sem chuva. Estou na rodovia Ayrton Senna, sentido São Paulo. Sem chuva aqui por enquanto, tá bom? Bom trabalho a todos.
2: Bom dia, Pedro Campos, bom dia, ouvintes do Pulo do Gato. Estou por aqui pela Rádio ao Leste, sentido centro de São Paulo. Muita chuva, raios, poças d'água, então todo motorista deve estar atento e tomar muito cuidado. Afinal de contas, pista molhada é chamativo para acidente. Mantenha a distância, tenham calma, a vida é bela. Um abraço a todos. Carlos Silvio, Paiaiá.
3: Bom dia, Pedro. Nivaldo, taxista de São Paulo. Manda um miado aí para mim, para minha filha, que estamos indo trabalhar. Aqui na Brasilândia deu uns pinguinhos, mas ainda chuva não está chovendo não, tá bom? Um abraço aí, bom dia.
4: Olha aí, Pedro, bom dia. Aqui é o Jefferson, taxista. Cheguei aqui no Bolsão para atravessar para Santos. Era 4:30 da manhã. Até agora não consegui atravessar, ó. Deve estar passando um navio aí de grande porte. Bom dia, bom trabalho, viu? Deus abençoe.
0: Balsa tá parada no sentido Santos, hein? Quem tá saindo do Guarujá aí, antecipe a saída, viu, Magali? A Magali, eu sou ouvinte da balsa. Fique esperto aí que hoje tem problema na balsa, hein? Daqui a pouquinho os ouvintes podem atualizar pra gente. Presidente Prudente não chove, é o que eu disse aí. Fernandópolis também, tempo fechado, mas sem chuva. Pessoal do interior tá tranquilo por enquanto. Quem tá sofrendo com a chuva realmente é o litoral e a Grande São Paulo, tá? A chuva tá passando forte nesses locais. Daqui a pouquinho tem mais participação do ouvinte aqui no Pulo do Gato. Você já sabe como é que participa?
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6: O primeiro estudo verificar até que percentagens esse álcool poderia ser adicionado à gasolina.
7: A utilização do álcool como combustível foi uma inovação brasileira. Em novembro de 77, o repórter Luiz Carlos Gertel conversou com o coronel Vander Montandon, que chefiava a divisão mecânica do CTA, Centro Técnico Aeroespacial de São José dos Campos, berço dos motores a álcool.
6: Uma viagem que foi feita por 3 carros convertidos aqui no CTA, que passaram, saíram de São José dos Campos, passaram por Campo Grande, Cuiabá, Porto Velho, Manaus, de lá foram transportados até Belém por falta de estrada.
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0: 9 de setembro, aniversário da cidade paulista de Nuporanga. Significa Campos Belos.

0: Também Macau, não na China, aqui no Rio Grande do Norte, 27 mil habitantes aí. Aniversário de Macau hoje. E também Jequeri, em Minas Gerais. Hoje é o dia do médico veterinário, parabéns a todos vocês aí que cuidam dos bichinhos e dos bichões também, né? E médico veterinário pra tudo. Dia do administrador de empresas e dia do técnico de administração. Parabéns também às categorias importantíssimas. Dia 9 de setembro é o dia do hot dog, é o dia do cachorro quente. Porque nessa data, em 1884, um imigrante alemão que vivia nos Estados Unidos inventou o sanduíche que fazia sucesso em quase todo mundo. Na verdade, a Silvânia sempre lembra pra nós aqui, a Silvânia que tá em férias, né? Só pra lembrar pra quem não tava ouvindo ontem. Tem três teorias. A mais conhecida é de um açougueiro de Frankfurt, na Alemanha, que em 1852 resolveu batizar as salsichas que fabricava com a raça do seu cachorro, que é justamente o salsichinha. A segunda teoria, um imigrante alemão levou a salsicha para os Estados Unidos em 1880 e lá criou um sanduíche quente com pão, salsicha e molho, tá? E a terceira e última teoria, em 1904, na cidade de St. Louis, nos Estados Unidos, um vendedor de salsicha quente criou uma maneira para os seus fregueses não queimarem a mão. Porque as pessoas compravam a salsicha assim, ela vinha quente, então ficava, né? E oferecia luva de algodão. Só que aí os clientes esqueciam de devolver a luva, ele ficava no prejuízo. O cunhado dele era padeiro, falou, ó, em vez de botar, põe no pão, né? E aí você me ajuda aqui também. E aí começaram a colocar a salsicha no pão e virou o hot dog, né? Eu não sei vocês, eu gosto do simplão mesmo. Se for no pão francês ainda, melhor ainda. Salsicha. Ah, o queijinho eu gosto. Se botar um queijo, fica bom, né? Derrete ali o queijo. Fica o X-Dog, segundo os americanos. Ketchup, mostarda, tá bom demais. Não precisa nem inventar moda. Agora tem uns aí... Põe purê, batata palha, ervilha, milho.
1: Carne moída por cima do purê.
0: Em alguns cantos do Brasil é assim, é com carne moída, né? Que mais que o povo bota?
2: Milho, ervilha.
0: Vinagrete. Né?
2: Molinho de tomate.
0: Maionese tem gente que gosta. Eu gosto de maionese, mas no hot dog eu prefiro sem. Mas aí cada um é o gosto do freguês, né? Então, tá aqui a informação pra você, né? 9 de setembro é o dia do dogão. Lua é minguante, muda pra nova aos 27 minutos da sexta, o sol vai nascer às 6 horas e 9 minutos e vai se pôr às 5h58, 19 minutos, sem nenhum repórter falando nesse programa. Um crime, mas nós vamos pro intervalo e na volta traremos aqui o giro dos repórteres. Muita informação pra você hoje, hein? Fica ligado no Pulo do Gato.
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0: Bandido é preso por suspeita de ter sequestrado um advogado a mando do PCC, repórter Carlos Costa.
1: A Polícia Civil realiza mais uma operação que mira a facção PCC, o primeiro comando da capital. Em uma das diligências, a corporação prendeu em Cubatão um suspeito conhecido como Cabeleira. O homem foi alvo pelo suposto envolvimento em um caso de sequestro, tortura, extorsão e ameaças contra um advogado da cidade. Segundo a investigação, a violência tinha o objetivo de obrigar o profissional a interferir em processos judiciais. As ações da última sexta-feira foram cumpridas em nova fase da Operação Patrocínio Fiel, que também apreendeu equipamentos eletrônicos que serão periciados. Antes, os agentes de segurança já haviam prendido três suspeitos, enquanto outro alvo morreu em confronto com policiais.
0: Ladrão usa granada durante assalto no Rio de Janeiro. Era o que faltava, hein, Adson Ramos?
2: O homem que usou uma granada para tentar assaltar um mercadinho em Curicica, na zona sudoeste do Rio, já tinha outras quatro passagens pela polícia. Glaucio Oliveira e Estevam Grey responde pelos crimes de roubo, furto e invasão de domicílio. O caso mais recente aconteceu nesta terça-feira, quando ele foi flagrado pela câmera de segurança do local. A dona do estabelecimento, Lucinéia Lemos, estava no caixa quando o criminoso entrou e contou o que aconteceu.
3: Ele falou assim: aqui, eu só quero que tudo que você tem aí, senão eu vou explodir tudo aqui. Aí eu falei assim com ele: ah, você vai explodir? Porque eu nem prestei muita atenção que estava na mão dele, né?
2: Desesperada, Lucinéia pegou uma faca que estava debaixo do balcão e partiu para cima do criminoso. O bandido tentou escapar, mas uma equipe da polícia militar que estava por perto conseguiu prender o homem em flagrante. Na tentativa de fuga, Glaucio deixou o explosivo para trás, a cerca de 50 metros do muro de uma escola.
0: Indiciados pela morte de inocente espancada em Copacabana, na Zona Sul, vão responder por homicídio triplamente qualificado. O repórter Luiz Valcir.
4: A Polícia Civil indicia 13 pessoas pela morte do ciclista Cláudio Rafael Landeiro Moreira, de 37 anos, espancado em Copacabana, na Zona Sul do Rio de Janeiro. A delegacia que investiga o caso concluiu o inquérito e apontou a participação dos envolvidos na agressão que terminou com a morte da vítima. Cláudio foi agredido no dia 12 de agosto, depois de ser acusado, sem provas, de ter furtado uma bicicleta. O objeto, na verdade, era da irmã dele. Segundo a investigação, o ciclista foi cercado por seguranças particulares e outras pessoas antes de ser agredido por cerca de 9 minutos. Foram socos, chutes e dezenas de golpes com um pedaço de madeira. Cláudio tinha transtornos mentais e defasagem cognitiva e, segundo a Polícia Civil, não resistiu às agressões. Ele sofreu traumatismo craniano, hemorragia interna e rompimento de órgãos.
0: 24, direto da Bandeirantes Brasília, Vitor Gomes com o seu destaque. Vamos falar sobre o metrô do Distrito Federal. O que aconteceu, Vitor Gomes? Conta pra gente aí, bom dia.
5: Oi, Pedro, bom dia para você, bom dia a todos os nossos ouvintes. O Tribunal de Contas do DF suspende a licitação para a compra de 15 novos trens para o metrô daqui. O procedimento está paralisado desde o dia 3 de setembro e deve continuar parado até uma nova decisão do tribunal. Como o processo é sigiloso, o motivo da medida não foi divulgado. A licitação prevê a compra de 15 trens, cada um com 4 carros, além dos serviços necessários para a fabricação, testes e entrega dos veículos. O governo do Distrito Federal afirma que a nova frota deve reduzir o tempo de espera nas plataformas e dobrar a capacidade atual de transporte de passageiros. Volto com você.
0: Obrigado, Vitor Gomes, pelas suas informações. Aeroporto de Guarulhos, chuva com trovoadas. É o Cesário de Interlagos que está mandando mensagem para nós. Tem mais participação com mensagem de áudio.
6: E aí, Band, bom dia. Tá. Cuidado aí ao subir. Bom dia aí a todos.
7: Bom dia, Pulo do Gás. Bom dia, Pedro. Pedro, hoje o meiado vai ser para mim. Maurício, motorista de aplicativo. Hoje eu faço 55 anos. Um abraço.
0: Valeu, parabéns pelo aniversário. Oswaldo Nunes, do Tatuapé, aqui na Praça Silvio Romero, é o Point do Dogão. O melhor é o completo e prensadão. Aí falei, tem gosto pra tudo aqui, ó. Ninguém concorda.

0: 100% nessa história do melhor hot dog.
1: Alô, Band. Alô, Puro do Gato, bom dia. Chagas Pérez, da Praia Grande, daqui em Solemar, divisa com um Monga. A chuva parou, tá bom? Bom dia.
0: Bom dia, obrigado por avisar. Almir Melo tá na Praia Grande também. Grande Almir Melo e os seus ouvintes, os seus amigos ouvintes que sintonizam aqui no Pulo do Gato. Falei o nome do Almir Melo, a rapaziada manda tudo mensagem pra ele. Agora vai chover mensagem aí, Almir.
2: Bom dia, Pedro. Falando de salsicha, só para te dar informação, 30% da salsicha é sal. Os outros restantes é sicha. Abraço, Paulo Zum de Praia Grande.
0: Sabia dessa aí, Diogo Braga?
3: Essa eu não sabia.
0: Aí,
3: ó,
0: ficou sabendo. Ouvinte, Pulo do Gato é... Ouvinte é assim, é que nem nós. Ó. Tamo junto. 5h27 da manhã.
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5: Atenção, Brasil! Bola rolada, Capu pra lá e bateu!
6: O primeiro título mundial do São Paulo no Japão veio em 92, ao derrotar o Barcelona por 2-1. Dois gols de Raí, o segundo de falta. Na Bandeirantes, a narração de Éder Luiz e reportagem de Cândido Garcia.
5: Raí para a história, Cândido! Ninguém esperava a cobrança ensaiada, a falta cobrada em dois toques. O Zubizarreta ficou estático. A bola rolada para Raí... Na segunda medida, no segundo toque.
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7: Chegou ao fim o martírio de seringueiros que viram seu mais representativo e importante líder, Chico Mendes, ser assassinado por uma covarde tocaia.
6: Depois de 4 dias de julgamento, em dezembro de 1990, foi anunciado o veredito contra o fazendeiro Darli Alves da Silva e seu filho, Darcy Alves Pereira, acusados do assassinato de Chico Mendes.
7: O pai da família, Darli Alves da Silva, foi condenado a 19 anos de reclusão e o filho, Darcy Alves Pereira, a 19 anos e 6 meses. Esse julgamento realizado na pequena Chapuri, coração da cidade da selva amazônica, serviu para projetar mais uma vez o mais...
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0: 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Mais notícia para quem acordou cedo para ouvir o Pulo do Gato. Tem chuva em algumas partes do país aí. A chuva já passou, mas vai chover bastante, hein? Principalmente no sudeste do Brasil. Até domingo. Você já ouviu mais cedo aqui. Se prepare, porque vem água aí. Serasa realiza mutirão com desconto de até 99% para quitar dívidas. João Marcos Moura.
8: Mais de 790 milhões de dívidas de consumidores brasileiros estão disponíveis para negociação com descontos no Serasa Limpa Nome. A campanha, realizada em parceria com o Mercado Pago, oferece benefícios para quem quitar os débitos à vista até esta quarta. Os consumidores que tiverem ofertas disponíveis podem ativar um cupom no aplicativo ou site da Serasa e negociar a dívida. O pagamento do acordo deve ser feito à vista, via Pix. Depois da quitação, a pessoa recebe outro cupom para usar em compras no Mercado Livre. A proposta é incentivar a regularização das dívidas e, ao mesmo tempo, oferecer um desconto extra para compras no Marketplace. A campanha vale para todos os consumidores que tiverem dívidas disponíveis para negociação no Serasa Limpa Nome.
0: Obrigado, João, pelas suas informações. O Brasil continua abaixo da média mundial no PISA 2025, a maior avaliação global de educação. David Cardoso.
3: o desempenho dos estudantes dos países da

0: OCDE, Organização para a Cooperação e Desenvolvimento Econômico, cai de forma histórica no PISA 2025 nas três áreas avaliadas: ciências, leitura e matemática. No Brasil, porém, os resultados ficaram praticamente estáveis em relação a 2015. Mais de 30 mil estudantes fizeram a prova. Em ciências, a média foi de 409 pontos, em matemática, 377 e em leitura, 408. O levantamento também mostra que 81% dos alunos brasileiros estudam em escolas que proíbem o uso de celular.
1: Problema de evoluir um pouco em alguns pontos aí no PISA é que o Brasil não está bem colocado. O país apresenta uma distância significativa em relação à média da OCDE. Em 2006, essa diferença diminuiu, mas continua muito grande. É um país que não consegue deslanchar a leitura entre os jovens e as operações básicas da matemática. É muito grave isso que está acontecendo. O principal ponto é justamente a matemática. Por isso que há uma escassez também de engenheiros no mercado, né? Muito preocupante esse número aqui, e não tem muita coisa sendo feita para melhorar. No curto prazo é difícil, né? Educação e investimento a longo prazo. Precisamos discutir mais a educação. Vamos colocar em pauta aqui na Bandeirantes. Professores que estiverem na escuta, manifestem-se. Contem aí o que vocês percebem dentro da sala de aula. Participem desse debate conosco aqui. Porque é assim que a gente constrói também a mudança do debate educacional do país. A maioria das infrações registradas pelo radar campeão de multas em São Paulo é por quê? O que você imagina aí? Pensou? A Carolina Ercolim vai contar pra gente.
2: O radar que mais aplicou multas na capital paulista até maio está na Marginal do Tietê, em direção à rodovia Castelo Branco, pouco depois da ponte da Vila Guilherme, Zona Norte. O ponto é um velho conhecido do paulistano e figura faz tempo no topo do ranking. Segundo os dados mais recentes da CT, foram flagradas 64 mil infrações, média de uma a cada 3 minutos. O campeão de multas flagra, na maioria dos casos, alta velocidade. Já o vice-líder do ranking está no centro de São Paulo, na Avenida Prestes Maia, na altura do número 900, próximo à estação da Luz do metrô, outro ponto crítico de flagrantes. Houve um salto de quase 20% do registro de multas na cidade em relação a 2025. Segundo a CT, o dado reflete diretamente o comportamento errado dos condutores que desrespeitam as leis de trânsito.
1: O crescimento do turismo na cidade do Rio de Janeiro impulsiona reformas e atrai o interesse de grandes redes e investidores hoteleiros. Repórter Daniel Henrique.
3: Em meio ao aumento no turismo da cidade do Rio, hotéis passam por reformas e geram interesse de fundos de investimento. Um deles tem conversas iniciais para comprar o antigo Gavia Tourist Hotel, estrutura inacabada que está abandonada há décadas. Ainda não há informações sobre os possíveis investidores. Concebido na década de 50, o esqueleto do hotel fica cercado pela Floresta da Tijuca. Apesar de ter sido utilizado para eventos nos anos 1960, o prédio acabou sendo saqueado e ocupado por pessoas em situação de rua nas décadas de 1980 e 1990.
1: O levantamento aponta quais são os produtos mais importados por brasileiros isentos da chamada taxa das blusinhas. Você sabe qual é? Peraí. Vou contar para você daqui a pouquinho, 5h35, depois do intervalo. Vou acionar o Pedro Jelinek para ele contar enquanto você pensa aí qual é o produto que é mais importado pelos brasileiros com valor menor de 50 doletas.
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6: E aí, Pedro Gelinek, tá todo mundo curioso, né? Quais são os produtos mais importados por brasileiros agora isentos da taxa da blusinha, hein? Conta pra gente, Ará.
7: Os hábitos de consumo do brasileiro também são influenciados pela regionalidade. Cada estado do país apresenta um tipo de perfil de compras, conforme um levantamento publicado por uma plataforma de vendas online. Na categoria moda, por exemplo, Minas Gerais se destaca pela preferência das calças jeans femininas. No Distrito Federal, a queridinha é a jaqueta de couro. Já em Goiás, as botas aparecem no topo. Apesar das escolhas e necessidades diferentes, alguns quesitos são comuns para a maioria dos consumidores. Menor preço e comodidade e rapidez na entrega. A origem do produto não costuma ser um fator decisivo na hora do pagamento.
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9: Pedro Campos, bom dia. Aqui é o Tião Carreteiro, sou ouvinte de vocês há muitos anos. A respeito da salsicha, se você vê como fabrica, você não come. A salsicha e a gelatina. Meus amigos caminhoneiros que estão na escuta, eles sabem do que eu estou falando. Tá bom, Pedro Campos? Um bom dia para todos vocês. E fala para a Silvana voltar logo, que ela está fazendo falta, viu?
6: Valeu! Vamos mandar mensagem para a Silvana, ela vai ficar feliz aí. Está em férias, ela volta daqui a algumas semanas. Flávio Lobão, me fez lembrar dos anos 80 no Largo do Café, no centro de São Paulo, tinha a famosa dupla do Rei da Salsicha. Era o melhor dogão, hein? Então tá aí o Flávio atiçando a lembrança aí ao falarmos de hot dog. Um abraço pro meu amigo Leandro Passos, que se recuperou depois de um acidente e disse que tá chovendo com trovão no Belenzinho. Você que sai de moto aí, viu, Leandro? Cuidado redobrado hoje, hein? Todos os motociclistas, a vida vale mais do que qualquer outra coisa. Ailton Dias, 221 para você aí, ó. O Tribunal Regional Eleitoral do Paraná aprova a candidatura ao Senado de

0: e pela Federação Brasil da Esperança. Dallagnol se manifestou após o julgamento pelas redes sociais. Ele afirmou que tentaram usar a saída dele, do Ministério Público, para tentar tirar ele da disputa eleitoral, abre aspas, no tapetão. Tentaram encerrar nossa missão em 2023, não conseguiram, ele acrescenta no post. O julgamento avaliou se a decisão do Tribunal Superior Eleitoral em 2023, que cassou o registro de candidatura de Dallagnol nas eleições de 2022, tornaria o candidato inelegível por 8 anos. À época, o ex-procurador da Lava Jato perdeu o mandato de deputado federal.
1: O Supremo Tribunal Federal determina o pagamento de indenizações aos familiares de Marielle Franco e do motorista Anderson Gomes. Daniel Henrique.
2: O Supremo Tribunal Federal determina o cumprimento do pagamento de R$7 milhões por danos materiais e morais aos familiares da vereadora Marielle Franco e do motorista Anderson Gomes, além da assessora Fernanda Chaves, que sobreviveu ao ataque a tiros. O pagamento havia sido estipulado na condenação dos réus Chiquinho e Domingos Brazão, Robson Calixto Fonseca, Rivaldo Barbosa de Araújo Júnior e Ronald Paulo de Alves Pereira. A decisão do ministro Alexandre de Moraes acontece após um pedido da Defensoria Pública do Rio, que representa os familiares de Marielle Anderson e da defesa de Fernanda Chaves. Do total do valor, as famílias de Marielle e Anderson vão receber R$3 milhões cada, enquanto Fernanda Chaves tem direito a R$1 milhão.
1: Obrigado aí pelas informações, Daniel Henrique. Grande audiência da Bandeirantes aqui, Gerson Casagrande de Avaré. Ontem foi aniversário dele, 64 anos. Mais importante, hoje é aniversário da Helena, 7 anos, é a netinha dele. Tá esperando miado aí pra ir pra escola. Miado pra você, Helena. Felicidades. Aproveita o dia. Dia do aniversário é legal pra caramba na escola. Tá chovendo em Goianésia aí. Falamos de Goianésia agora há pouco, ó. O Vicente Braga, teu parente, Diogo Braga, tá aqui na nossa escuta, viu?
3: Manda um abraço pra ele.
1: Abraço pra o Vicente aí. A família dos Braga. Imensa família portuguesa. 5h44. Vai, Ailton.
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5: O benefício dessa união vai ser seguramente o comprador, vai ser o Brasil, vai ser a Argentina, mas também as duas companhias.
6: Quando a Auto Latina, uma joint venture formada entre a Ford e a Volkswagen nos mercados brasileiros e argentino, foi criada em 1987, esperava-se a formação de um gigante imbatível no mercado automotivo. Um ano antes, o então presidente da Volkswagen, Wolfgang Sauer, adiantou pelos microfones da Rádio Bandeirantes os benefícios que resultariam daquela fusão.
5: As duas companhias conseguem com isso um aumento de economia de escala.
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7: O dia eu acho mais feliz da minha vida. 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
1: O Senai está com 30 mil vagas abertas no país para cursos profissionais.

0: profissionalizantes em áreas com carência de mão de obra. A maioria de graça e a qualificação é praticamente uma garantia de emprego. Atenção, ouvintes, a Roberta Scherer tem os detalhes.
1: No curso técnico de edificações da unidade do Tatuapé do Senai, os alunos desconstroem e constroem casinhas inteiras. Eles aprendem na prática a demolição, instalação de encanamento, drywall, pintura. O curso da Bruna Lopes Vieira, que é aluna e tem 19 anos, é focado em elétrica.
2: Eu nunca tinha trabalhado em emprego formal, nunca tinha tido a carteira assinada. Então o Senai ele me ensinou a como funcionava o mercado de trabalho, então eu consegui me adaptar de uma forma bem rápida.
1: O contato com o mercado é direto. Os alunos aprendizes, que têm entre 17 e 24 anos, passam parte da semana em empresas parceiras do Senai. O índice de empregabilidade de quem faz esse curso é de 100%, de acordo com a diretora da unidade, Camila Pimenta.
3: A empresa ela tem a oportunidade de conhecer esse jovem aprendiz. Então, na parte da formação, ela aprende, né? Ela entende o que, que ele tem como potencial dentro da empresa e depois ela pode oferecer o vínculo contínuo com a empresa.
1: Em São Paulo, a taxa de empregabilidade dos cursos técnicos do Senai é de 86%. Em todo o Brasil, são quase 30 mil vagas abertas para diferentes formações. A maioria é gratuitos e voltados a quem quer se profissionalizar ou atualizar os conhecimentos. São muitas áreas diferentes. Tem confeitaria, pilotagem de drone, confecção de joias, marketing. Para acessar, basta ir a uma unidade ou procurar no portal do Senai na internet.
0: Daqui a pouquinho tem mais informação sobre emprego aqui na Bandeirantes. Um miado aí pro Fábio Lima de Santos, sempre na audiência, desde pequenininho. Tempo chechelento. Essa é pra quem é da época do Zé Paulo, hein? Chuva forte, garoa em alguns pontos, tempo fechado, brusco, chuva, molhado, tudo isso. Ó o Clélio aí com a gente também na audiência.
4: Bom dia, Brasil. Aqui é o Célio Verola, do município do Paranã, Tocantins, Fazenda Paraíso do Lago. Vendo o dia nascer, começando a ficar vermelho do sol, muita paz e proteção para todos no Brasil.
0: Valeu, obrigado pela mensagem. 5h49 pelo horário de Brasília. Atenção com a hora, gente.
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1: 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Contra a violência contra a mulher. Mais informações aqui na nossa programação. 55 mulheres foram assassinadas em 2026 somente no Rio Grande do Sul. Informações com o repórter Vicente Medeiros.
2: Chega a 55 o número de mulheres vítimas de feminicídio no Rio Grande do Sul em 2026. O caso mais recente foi registrado em Sarandi, no norte do estado. Andréa Gomes da Silva, de 35 anos, foi morta a tiros dentro de uma residência. O principal suspeito é o marido dela, de 42 anos. Ele fugiu, mas foi localizado pela Brigada Militar. Segundo os policiais, o homem atirou contra a equipe e foi atingido na troca de tiros. O suspeito morreu no local.
1: O pai que fez o filho refém para ameaçar a ex-companheira no Paraná é preso. Francine Lopes.
3: Passa bem a criança de 2 anos que foi feita refém pelo próprio pai nesta terça-feira em Fazenda Rio Grande, na região metropolitana de Curitiba. O homem foi preso após atacar a ex-companheira com golpes de faca, tirar a criança de casa e manter o filho dentro de um carro por mais de 1 hora sob ameaça de uma faca. Apesar das tentativas de negociação, ele só foi contido por um policial que aproveitou o momento em que o homem saiu do veículo com a criança.

0: justiça. O caso agora vai ser investigado pela Polícia Civil.
1: E lá no Paraná, um advogado preso pela morte da ex-esposa confessou a uma parente ter cometido o crime. João Vitor Romero, de 25 anos, esfaqueou a médica Gassi Paola de Souza, de 37, no sábado à noite em Maringá. O crime foi cometido na frente do filho do casal de 8 meses e o covardão ainda deixou a criança sozinha ao lado do corpo da mãe. Ele fugiu e foi localizado e agora está internado, claro, sob custódia, né? A polícia diz que a médica foi morta após uma discussão durante a visita do suspeito ao filho do casal. O advogado permanece internado no hospital da cidade. A audiência de custódia será hoje. Em depoimento à polícia, uma parente de João Vitor Romero contou o que aconteceu.
2: Ele falou para mim que ele e a Gassi tinham brigado e que ele tinha matado ela. Aí foi a hora que eu entrei para dentro da minha casa, falei com meu esposo, e aí nisso ele já ligou para a polícia. Enquanto ele falava com a polícia, eu estava falando com o 192. Que foi a hora que a gente pediu o socorro.
1: Segundo as investigações, ele não aceitava o fim do relacionamento. Trabalhava como assessor jurídico da prefeitura de Marialva, cidade que fica próxima ali a Maringá, e já foi exonerado do cargo. O bebê foi levado para casa de parentes aí da mãe, né? Que tragédia familiar, né? Como é que essa criança vai crescer depois dessa história? É isso que a gente fica pensando. 5h53 da manhã.
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5: Depois de 11 meses na presidência da República, em novembro de 1956, Juscelino Kubitschek, cansado das ameaças de intervenção em seu governo, resolveu desabafar. 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
1: Mais participação de ouvintes. Hoje o assunto é a chuva.
8: Bom dia, Pedrão. Luiz Maldonado, diretamente de Capão Bonito. Começou a chuva, hein? Chuva forte, hein? Região aqui de Tapetininga. Muita chuva. Valeu. Bom dia.
9: Bom dia, Pedro. Tudo bem? Jorge Copedê, de Ribeirão Preto. Me dá uma informação. Quem paga os 7 milhões aí que o Moraes determinou para a família da Marielle e dos outros que foram mortos? De onde é que sai esse dinheiro? Um abraço.
1: Com certeza não é do Vorcaro essa altura do campeonato, viu? Com certeza não é, viu, Jorge? Mas eu pergunto a mesma coisa. É óbvio que...

0: sai do cofre público, né? É assim que nós temos esse tipo de pagamento. É isso aí que você está pensando mesmo. 5h57, hora do consultório do Pulo do Gato.
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2: Hoje vamos falar com o Dr. Evaldo sobre um novo tratamento da doença de Creutzfeldt-Jakob, ou doença priônica.
3: O Brasil soube da autorização de uma terapia pré-clínica em uso compassivo para o divulgador Lito Souza, afetado pela doença priônica. Vamos entender melhor isso. Na doença, uma proteína patológica, um prion, começa a se multiplicar de forma sem controle e, ao fazê-lo, destrói o cérebro e, junto, todas as suas funções. A lógica das pesquisas seria impedir que essa proteína se replique e, para fazê-lo, existem algumas estratégias em desenvolvimento pré-clínico. A mais avançada injeta diretamente no cérebro substâncias, oligonucleotídeos antissense e RNA de interferência, que em camundongos prolongaram a sobrevida em 55 a 98% em uma única dose. E mesmo resultados com bloqueios muito modestos da síntese da proteína priônica, a evolução da doença desacelerou de forma representativa. O uso compassivo prevê a destinação apenas ao paciente, como o próprio nome sugere, como um ato de compaixão. É esperar e torcer para que dê resultados. Uma vez mais, as respostas vêm da ciência e é nela que temos que confiar sempre. Fique bem e até a próxima.
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0: Concurso 3055 da Mega Sena realizado ontem à noite. Prêmio para as apostas que acertassem as 6 dezenas, 68 milhões, mas ninguém levou a faixa principal. Acumulou para 76 milhões, hein? Números sorteados: 1, 11, 36, 43, 48 e 49. Repetindo, 1, 11, 36, 43, 48 e 49. 5 acertos para... ou melhor, a quina feita por 54 apostas e a quadra 2.787 apostas, tá bom? Boa sorte para quem vai apostar aí para o próximo concurso da Mega Sena. Quinto Sinal está marcando 6 da manhã, hora oficial do Brasil. É hora do giro de notícias aqui no Pulo do Gato.
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0: 6 horas da manhã em ponto. Estamos começando o giro de notícias do Pulo do Gato nesse dia 9 de setembro de 2026. Hoje é o dia do hot dog. Um abraço para a cidade de Osasco, que é famosa aí pelos seus hot dogs, né? O popular cachorro quente. Um abração para quem tá na nossa escuta aí em Osasco. Amanhã é de chuva e vai chover bastante até domingo. Na verdade, vai chover o dobro do que estava previsto até domingo. Então prepare-se, principalmente quem está na região sudeste. Já já tem mais informações aí da previsão do tempo para você que acompanha o Pulo do Gato. Vamos às notícias do dia. O ministro do Supremo, André Mendonça, tem 72 horas para se manifestar sobre o afastamento do diretor-geral da Polícia Federal, Andrei Rodrigues, do cargo. O prazo foi estipulado pelo presidente do Supremo, ministro Edson Fachin, depois de um recurso apresentado pela Advocacia-Geral da União. No documento, a AGU pede a suspensão do afastamento de Andrei Rodrigues e do diretor de inteligência da Polícia Federal, Leandro Almada. A ação apresentada a Fachin argumenta que a medida viola uma prerrogativa do presidente da República de nomear e exonerar ocupantes de cargos de direção da Polícia Federal. Ao determinar afastamentos, Mendonça alegou ter sido monitorada ilegalmente em relatórios da Polícia Federal que eram usados pelo ministro Alexandre de Moraes contra ele. O Caian Messina vai explicar tintim por tintim dessa história para você, ouvinte do Pulo do Gato.
1: A decisão de André Mendonça surpreendeu Brasília, mas foi confirmada.

0: Em tempo recorde pela segunda turma do Supremo. No plenário virtual, em menos de 1 hora e 40 minutos, o afastamento de Andrei Rodrigues da chefia da PF já estava com maioria no colegiado. Às 8h48 da manhã, o relatório de Mendonça estava no sistema do Supremo. 10h03, o decano Gilmar Mendes pediu vista, mais tempo para analisar a questão. 3 minutos depois, Luiz Fux adiantou o voto para afastar o chefe da PF. Às 10h08, Cássio Nunes Marques fez o mesmo. Além de Andrei Rodrigues, o diretor de inteligência da Polícia Federal, Leandro Almada, também foi afastado. Faltam ainda os votos de Gilmar Mendes e Dias Toffoli, mas a maioria já foi alcançada. Gilmar Mendes defendeu que o caso tem de ir para o plenário físico do STF, para análise de todos os ministros. Disse também que a decisão de Mendonça pode causar desequilíbrio da disputa política eleitoral. Andrei estava em um evento da Polícia Federal quando foi informado do afastamento. Segundo interlocutores, manifestou contrariedade pelo que chamou de ineditismo do fato. Na sequência, saiu sem participar da reunião. O número 2 da Polícia Federal reagiu à decisão. William Murad assumiu o comando da PF no lugar de Andrei.
1: Não nos deixaremos abalar por ataques. Repito, venham de onde vier. E aqui reafirmamos e reafirmo a nossa total confiança na direção-geral, no diretor-geral da Polícia Federal, Andrei Rodrigues. O momento exige serenidade, mas saberemos atravessar essa tempestade como tantas vezes o fizemos.
0: André Mendonça argumentou que foi monitorado ilegalmente pela PF e falou em arapongagem. Esses relatórios da PF foram usados pelo ministro Alexandre de Moraes para pedir a investigação de Mendonça no inquérito das fake news. Moraes afirmou que houve abuso de autoridade, quebra de parcialidade e direcionamento político de Mendonça nos processos do escândalo do Banco Master e do INSS. O advogado-geral da União e o ministro da Justiça se reuniram com o presidente do Supremo e pediram detalhes da decisão de Mendonça. Jorge Messias e Wellington Lima e Silva frisaram que afastar o diretor da PF é uma interferência do judiciário no executivo. A AGU recorreu com base nessa argumentação. A indicação e manutenção do diretor da PF é prerrogativa do presidente da República.
2: Obrigado ao Caian Messina. Essa é a PF paralela, né? Não tinha a BIM paralela recentemente? Aliás, o ministro Alexandre de Moraes foi citado na própria decisão do André Mendonça porque ele suspendeu a posse do Alexandre Ramagem para o diretor da Polícia Federal quando o presidente Bolsonaro quis nomeá-lo. Vocês lembram disso? É. E naquele caso ali, não tinha nada comprovado a respeito, né, de prática, porque ele nem tinha assumido o cargo. Ali era uma questão realmente de interferência. Essa é diferente. O diretor-geral da Polícia Federal e o diretor de inteligência da Polícia Federal estão sendo acusados, estão sendo suspeitos de terem produzido relatório de inteligência sobre monitoramento de um ministro do Supremo, André Mendonça, e também do Jorge Messias, que agora, na AGU, entra contra a decisão do ministro André Mendonça, que em tese o protegia, né? Pedia esclarecimentos do porquê desse monitoramento. Entregavam para o ministro Alexandre de Moraes no Supremo. Olha a gravidade desse fato, sem nenhuma investigação aberta. O que, que é isso? É estado de exceção? Ontem, no evento do Conselho Nacional de Justiça, o presidente do Supremo, Edson Fachin, disse que a justiça não vai se afastar dos deveres da Constituição.
3: Eu estou plenamente convencido de que o Poder Judiciário brasileiro está à altura dos desafios que se lhes apresentam no momento contemporâneo.
2: O Supremo Tribunal Federal avalia uma delação premiada sobre repasses de Daniel Vorcaro ao filme Dark Horse, que conta a vida do ex-presidente Jair Bolsonaro. Informações com Márcio Rocha.
4: O ministro do Supremo Tribunal Federal, André Mendonça, vai decidir se homologa ou não o acordo de delação premiada de Antônio Carlos Freixo Júnior, conhecido como Mineiro. A defesa do empresário se reuniu com integrantes do gabinete do ministro para tratar de uma possível colaboração depois que Mineiro fechou um acordo com a Procuradoria-Geral da República. O objetivo é informar como foram os repasses financeiros feitos pelo banqueiro Daniel Vorcaro, dono do Banco Master, para o filme Dark Horse, que conta a história do ex-presidente presidente Jair Bolsonaro. Mineiro é dono da Entre Investimentos e Participações, que, segundo as investigações, teria sido usada para fazer repasses de recursos para a produção. O objetivo da reunião foi analisar os aspectos do acordo, como a voluntariedade, a regularidade e a legalidade da negociação, e foi conduzida por um juiz auxiliar de André Mendonça, que não participou do encontro.
2: Documentos confirmam que Daniel Vorcaro antecipou uma viagem para o exterior em novembro do ano passado. O fato se deu depois de uma conversa entre o dono do Banco Master e o ministro do Supremo, Alexandre de Moraes. O banqueiro foi preso no aeroporto de Guarulhos quando tentava embarcar para Malta, em um jatinho particular. A defesa de Vorcaro diz que a antecipação foi feita por causa de negócios que ele fecharia com investidores árabes. E a Comissão de Valores Imobiliários condenou Daniel Vorcaro a pagar 20 milhões de reais de multas em uma operação do fundo imobiliário Brasil Realty, considerada fraudulenta. O Banco Master foi multado em 12 milhões e meio de reais. Ao todo, 7 pessoas e 9 empresas foram punidas e os valores ultrapassam aí a casa dos 20 milhões de reais. O ministro André Mendonça, do Supremo Tribunal Federal, determinou a soltura de Virgílio Antônio Ribeiro de Oliveira, ex-procurador-chefe do INSS, investigado na Operação Sem Desconto. Na decisão, a prisão preventiva foi substituída por monitoração eletrônica e outras medidas cautelares. A OAB abriu um processo disciplinar contra o escritório da esposa de Alexandre de Moraes em Brasília. Segundo a entidade, a decisão foi determinada pelos fatos recentemente tornados públicos e constantes no relatório da Polícia Federal a partir de dados do celular do ex-dono do Banco Master, Daniel Vorcaro. Hein? Olha a medida que surpreendeu aí da OAB do Distrito Federal. Muito tímidas manifestações da OAB pelo país, né? Tirando um ou outro exemplo aí, Rio Grande do Sul, onde o presidente foi firme, Paraná. Aqui em São Paulo, olha, uma manifestação que o presidente Leonardo Sica quase pedia desculpas por estar tocando no tema, né? Aquela OAB forte, presente, que atravessava lá a Praça dos Três Poderes com a Constituição embaixo do braço, não se vê mais hoje em dia. Lula retoma o roteiro de campanha com visitas ao Nordeste e à região Sul. Ele participa de atos políticos em Teresina, no Piauí. Ontem, o presidente se encontrou com o advogado-geral da União, Jorge Messias, para discutir a crise no Supremo. Os dois alinharam o recurso apresentado contra o afastamento do diretor-geral da PF. Durante o dia, Lula participou de uma cerimônia em homenagem ao Dia da Amazônia e citou a descoberta do petróleo na margem equatorial.
5: E a encontrar esse petróleo, nós temos que pensar numa coisa sagrada que eu ouvi da Petrobras. Me mostraram as máquinas. No caso do Brasil, jamais aconteceria com vazamento de óleo o que aconteceu no Golfo do México. Jamais. Porque nós temos, aonde a sonda está perfurando, uma máquina que qualquer sinal de vazamento anula a perfuração na hora.
2: É, e só está perfurando agora, e só está aumentando as atuações na região agora porque tem a eleição e essa é uma notícia boa, né, para o Brasil. Porque durante o governo Lula, o IBAMA, Ministério do Meio Ambiente, a ministra Marina Silva não autorizaram a investigação dessa área. Enquanto isso, a Venezuela e a Guiana estão chupando de canudinho o petróleo que está nessa região, onde os três países ali têm o seu território. Flávio Bolsonaro usou as redes sociais para falar da decisão do ministro do Supremo, André Mendonça, de afastar o diretor-geral da PF. Numa transmissão online, o candidato citou possíveis reações do governo à crise do Supremo.
6: Olha que ironia. Olha que ironia. Olha só. O presidente Bolsonaro, quando levaram, foram tratar de alguma coisa nessa linha com ele e tal, transformaram isso num golpe, né? Então já podemos chamar o Lula de golpista também. Mas a gente está em tempos difíceis hoje no Brasil. Toda essa podridão que veio à tona, eu acho que ainda tem muita coisa por vir.
2: Augusto Cury, do Avante, se encontrou com representantes do mercado financeiro e empresários da indústria musical em São Paulo. O candidato defendeu um novo modelo de indicação para a direção da Polícia Federal.
7: Tenho dito que para escolher um diretor-geral da Polícia Federal tem que haver uma lista tríplice, escolhida pelos próprios delegados de classe especial, aí escolhido pelo presidente. Então nós vamos ter muito menos interferência.
2: Ronaldo Caiado visitou instalações do acelerador de partículas do laboratório Sirius em Campinas e promoveu investimentos em ciência e prometeu investimentos em ciência e tecnologia. O candidato do PSD defendeu o afastamento do diretor-geral da Polícia Federal, Andrei Rodrigues.
8: A mais acertada e, ao mesmo tempo, aqui eu quero cumprimentar e aplaudir a decisão dele ter solicitado o afastamento. É inaceitável, é inadmissível com que um membro do Supremo seja ali rastreado por uma operação da Polícia Federal.
2: O candidato do Missão, Renan Santos, concedeu entrevistas e gravou material de campanha. 6h12 da manhã, atenção com a hora, gente.
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2: 6 horas e 16 minutos. Vamos acionar a repórter Maju Arruda Leite ao vivo no Pulo do Gato para que ela possa atualizar as informações do caso do feminicídio que aconteceu no feriado de 7 de setembro em São Paulo. Maju Arruda Leite, quais são os desdobramentos? Conta pra gente. Bom dia pra você.
3: Oi, Pedro. Bom dia a você. Bom dia.

0: Já ouvindo aqui do Pulo do Gato, o policial militar Vinícius Costa Silva, de 26 anos, vai continuar preso no presídio militar Romão Gomes, na Zona Norte de São Paulo. Ele passou por audiência de custódia e a prisão provisória dele foi mantida. Lembrando que ele é o principal suspeito de ter tirado a vida da esposa, a técnica de enfermagem Larissa Murata, de 29 anos. Um caso que aconteceu na residência do casal no último domingo. Ele conta, segundo os policiais, em depoimento, que a Larissa cometeu um suicídio, mas exames necroscópicos, peritos do Instituto Médico Legal refutam essa ideia, dizem que a trajetória da bala não é possível que Larissa tenha atirado contra ela. Agora, a investigação ganha novos elementos. Um deles são áudios da esposa dele. Um desses áudios, ela diz que tá cansada do relacionamento. Ela disse que queria tirar a vida depois de uma briga com ele, com um policial militar. Então, a defesa usa agora esses áudios para manter a versão dele. Um outro ponto também é que a irmã dele disse que estava na casa no momento do disparo. Lembro que no boletim de ocorrência, a polícia disse que nas horas antes, né, de ele ouvir o barulho, eles haviam conversado, ele havia pedido a separação, e a irmã disse e detalhou que a cunhada ficou bastante abalada durante essa discussão e depois ficou um tempo no banheiro até que ouviu um disparo. Então, são dois elementos novos na investigação, tanto esses áudios que ela reclama do relacionamento e diz que queria, né, tinha vontade de tirar a própria vida, quanto também agora a irmã dizendo que estava na casa do casal durante o crime, quando ela morreu. O que vai definir de fato se ela cometeu suicídio ou se ela foi vítima de feminicídio é um laudo pericial, que o resultado deve sair nas próximas semanas. Volto com vocês.
1: Obrigado, Maju Arruda Leite, pelas suas informações. 6h19, Diogo Braga, acidentes pelo caminho do motorista em São Paulo nesta manhã. Fala, Diogo.
2: Um acidente muito grave, Pedro, no Rodoanel, entre um caminhão e um carro, aconteceu por volta das 6 horas da manhã, ali na região de Suzano, quilômetro 116. Quatro viaturas do Corpo de Bombeiros estão no local, duas vítimas estão presas nas ferragens e daqui a pouco a gente traz mais informação para atualizar o ouvinte. Tem também problema causando trânsito pesado e complicado nas duas marginais. Marginal Pinheiros, sentido Interlagos, altura da Raia da USP, tem uma ocorrência causando trânsito. E Marginal Tietê, pista expressa, sentido Ayrton Senna, ali na altura da ponte da Vila Guilherme.
1: Ouvinte, participa com a gente. Hoje é o dia do hot dog, é o dia do cachorro quente.
3: Fala, Pedro, bom dia. Danilo do Capão Redondo. O melhor dog não é nem no pão de salsicha. É no pão francês, maionese, um molhinho, duas salsichas e só uma sujeirinha de purê, para não ficar nada melequento. Aí, meu amigo, chama num guaraná, geladinho com gelo e laranja e vai, Corinthians!
4: Vai, Corinthians!
1: Valeu!
4: Vai, Corinthians!
1: Danilo,
4: vai, Corinthians!
1: Daqui a pouquinho tem a informação do esporte. Aí eu jogo Corinthians, eu jogo Palmeiras pela Libertadores com transmissão aqui da Bandeirantes. Vocês lembram que nós falamos ontem aqui, né, que a Ceagesp pegou fogo durante o feriado? Perícia está sendo realizada no pavilhão atingido por um incêndio. Carlos Costa tem atualização para você.
5: A Companhia de Entrepostos e Armazéns Gerais de São Paulo, CEAGESP, deve definir ao longo dessa semana como realocar as suas atividades enquanto o pavilhão atingido por um incêndio no sábado permanecer isolado. Os 124 comerciantes permissionários que foram afetados retomaram provisoriamente as vendas na segunda-feira, em espaços organizados de forma temporária. A perícia da Polícia Técnica Federal deve acontecer hoje, com o objetivo de investigar as causas do incêndio que atingiu 320 boxes. Depois da liberação da área, a CEAGESP faz a limpeza e o levantamento detalhado dos danos, enquanto a recuperação do espaço atingido é estimada em cerca de 12 meses, segundo a companhia.
1: Valeu, Carlos, pelas informações. Tem local que ainda tem chuva forte. Para você que está acordando agora, choveu bastante durante a madrugada, as pistas estão molhadas, então atenção, motorista que está saindo de casa aí para evitar... 6h21, Guilherme Oliveira já está plugado aqui no Pulo do Gato, conectado conosco, trazendo informação nessa manhã. Bom dia para você, Guilherme.
6: Tudo bem, Pedro? Bom dia para você que nos acompanha aqui no Pulo do Gato. A gente volta a falar de roubos a farmácias em São Paulo. Foram pelo menos três ataques em menos de 24 horas. Todos esses ataques entre as zonas sul e oeste de São Paulo. Ontem, no fim da tarde, início da noite, foi preso, de acordo com a polícia, o principal autor de roubos a farmácias nas zonas sul e oeste da cidade. Ele, inclusive, estava realizando mais um roubo quando foi surpreendido por policiais do 16º Batalhão. O nome dele, Richard Mendes da Silva, vulgo RD. De acordo com a polícia, o RD, ele comandava, ou pelo menos organizava, uma quadrilha especializada de roubos a farmácias nas zonas sul e oeste de São Paulo. Essa quadrilha de Paraisópolis. Apenas dessa quadrilha, quatro criminosos foram presos desde a semana passada. No último fim de semana, dois criminosos foram presos e ontem, mais dois bandidos detidos pela polícia, entre eles o RD. No ataque de ontem, que estava acontecendo na região da Vila Andrade, um terceiro criminoso conseguiu escapar e está sendo procurado. Repito, toda essa quadrilha de Paraisópolis, na zona sul da capital. Ontem à noite, na Vila Olímpia, zona oeste de São Paulo, dois criminosos foram presos também. Eles que estavam com jalecos, se passando por funcionários dessas farmácias, justamente para não levantar suspeita ali de clientes e da polícia. Mas felizmente os dois foram surpreendidos e foram presos em flagrante. Os medicamentos de alto custo, principalmente canetas emagrecedoras, foram devolvidos ao estabelecimento. Já nesta madrugada, no Ipiranga, na zona sul de São Paulo, três criminosos conseguiram escapar depois de um roubo à farmácia. Esses bandidos, eles entraram com capacetes e com bag de aplicativos, renderam os funcionários, roubaram as canetas emagrecedoras e conseguiram escapar em duas motocicletas. Esses criminosos estão sendo procurados. É uma outra epidemia aqui em São Paulo: roubo à farmácia por causa de caneta emagrecedora. Pedro.
1: Obrigado. Ponto pra polícia que prendeu aí bandidos, né? Mas tem que prender mais bandido, porque tem muito dessa quadrilha. Ó, você não sai comprando caneta emagrecedora por aí nesse mercado clandestino. Atenção, atenção, porque isso, primeiro, se alimenta o crime. Segundo, que pode ser falsa, pode não ser dessas roubadas aí em farmácia. Então, o receptador tem de ter uma pena parecida com a do bandido, porque ele não pega na arma, mas ele tá junto ali do criminoso quando compra um produto com um valor muito diferente do mercado. O fenômeno das canetas emagrecedoras mudou também o cardápio dos restaurantes, sabia? Entram na opção pratos mais leves, com menos caloria e mais proteína, não é, Olivia Freitas?
7: Na pizzaria, as fatias generosas sempre foram o avesso das dietas, até que começaram a aumentar alguns pedidos, digamos, inusitados. É o que conta a CEO de uma rede de pizzaria com 102 lojas no país, Renata Osório.
8: Pizza com massa diferente, pizza sem glúten. A gente tem um aumento de uso da LGP1, o que as pessoas precisam da proteína para se sentir mais satisfeitas. O hábito do consumidor mudou totalmente e a gente precisa se adaptar toda hora.
7: A partir de agora, todas as lojas da rede ganharam opções com menos calorias e mais proteínas. Os alvos incluem os clientes que usam as chamadas canetas emagrecedoras. Elas reduzem o apetite e fazem com que a sensação de saciedade apareça mais cedo. E junto com

0: medicamentos. Entre as principais alterações estão produtos mais saudáveis, opções mais leves e pratos com mais proteína. Como explica a CEO da Galunio Consultoria e responsável pelo levantamento, Simone Galante.
1: Isso passa por uma tendência maior, que é uma tendência de saúde com sabor. E como que as empresas que conseguem entregar isso ficam mais relevantes no mercado.
0: Em uma rede de cafeterias, os pratos saudáveis foram agrupados no mesmo lugar, com direito a uma tabela nutricional do jeito que o estudante Vinícius Souza precisava.
2: Treino normalmente de segunda a sábado. Por conta disso, eu tendo a procurar um cardápio mais

0: nutritivo.
1: A mudança ganhou força de um ano para cá. E pelos sinais que chegam das mesas, segundo a empresária Caroline Dalago Cruz, ainda é o começo.
2: A gente viu que cada vez mais as pessoas têm se preocupado com ter uma alimentação saudável e rica em proteína. Então a gente acaba trazendo opções para também quem quer se controlar na alimentação, ter um dia a dia mais equilibrado e preencher as metas de proteína diária, que está todo mundo buscando isso de certa forma.
3: Aí a Olivia Freitas trazendo essa informação para nós aqui no Pulo do Gato, 6h27 da manhã, já tem a previsão do tempo, hein? Vai chover bastante até domingo, vamos detalhar isso para você aqui no programa.
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8: O primeiro estudo, verificar até que percentagens esse álcool poderia ser adicionado à gasolina.
7: A utilização do álcool como combustível foi uma inovação brasileira. Em novembro de 77, o repórter Luiz Carlos Gertel conversou com o coronel Vander Montandon, que chefiava a divisão mecânica do CTA, Centro Técnico Aeroespacial de São José dos Campos, berço dos motores a álcool.
8: Uma viagem que foi feita por três carros convertidos aqui no CTA, que passaram, saíram de São José dos Campos, passaram por Campo Grande, Cuiabá, Porto Velho, Manaus, de lá foram transportados até Belém por falta de estrada.
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3: Choveu durante a madrugada, não está escrito não, em vários pontos do estado de São Paulo, principalmente na capital, região metropolitana e no litoral. O interior, poucos registros aqui dos ouvintes, viu, Aline? Mas logo cedinho, quando a gente que acorda bem cedinho saiu para trabalhar, estava um temporal, um dilúvio na cidade. Essa chuva vai continuar até quando, Aline Araújo? Bom dia para você.
9: Bom dia, Pedro. Bom dia a todos que nos acompanham. Essa chuva não para. A previsão é que hoje teremos 45 milímetros de chuva aqui na capital paulista. Então, um volume bastante expressivo que pode vir trazer alguns transtornos, como pequenos pontos de alagamento, como a gente já conhece aqui na cidade de São Paulo. Tem pontos que, se chover excessivamente, alaga. Então, bastante atenção para essas condições. Os próximos dias serão de alerta para chuvas volumosas na capital paulista nos próximos 3 dias. Podemos ter até 100 ou mais milímetros de chuva. Então, isso é muita coisa para cair em pouco tempo. E a partir de amanhã, a gente entra num estado um pouco mais delicado. Vamos ter também alerta para temporais mais severos, acontecendo aí principalmente no fim de tarde e início da noite. E essa condição se prolonga até o domingo. Somente domingo a gente volta a ter as condições de chuva ainda bastante volumosa, mas já sem essa previsão de temporais mais intensos. As temperaturas sobem gradualmente ao longo dessa semana para hoje. Máxima de 21 graus, para amanhã a mesma condição e aí no fim de semana

0: após a passagem dessa frente, que vai trazer esse volume grande de chuva e esse alerta de temporais para todo o estado, vamos ter mais uma massa de ar polar e a previsão é que as temperaturas fiquem próximas dos 13 graus de máxima novamente. Então, uma semana bastante conturbada, não só para o estado de São Paulo, mas para boa parte do Sudeste, do Sul, principalmente o estado do Paraná, entre um alerta super severo para tempestades e tempo severo a partir de hoje. Inclusive, a gente tem aí uma pequena chance que ocorram tornados entre quinta e sexta-feira no Pará. E essa condição também é, mesmo que pequena, ela existe no sul do estado de São Paulo. Toda a região que faz fronteira com o estado do Paraná também deve entrar nesse alerta severo a partir de sexta-feira, com possível ocorrência de tornado. Então, bastante atenção. Os próximos dias serão de tempo bem instável e severo na região centro-sul do país.
1: Muito
0: Pedro.
1: Bem. Aline, para quem está acordando e está saindo de casa, hoje tem previsão de chuva para São Paulo. Qual o horário da chuva hoje? Para a gente deixar a cada dia aqui a informação bem certinha para as pessoas se programarem.
0: Para hoje, a previsão é que essa chuva não pare. Então, a gente vai ter aí uma quarta-feira super chuvosa. A previsão é de 45 milímetros. Então, a gente tem um volume aí muito expressivo e muito alto já para essa quarta-feira. E essa condição também segue para quinta. E aí, a gente entra com esse alerta de temporais. Então, para hoje e para amanhã, os volumes devem variar entre 45 até 50 milímetros na cidade de São Paulo. Então, preparado para bastante chuva a qualquer hora do dia ao longo do restante da semana, não só hoje, Pedro.
1: Obrigado, Aline Araújo, do Clima Tempo, hein? A Aline vai ser ainda mais fundamental, porque chuva é preciso se programar. E nos próximos dias ela vai atualizando a cada dia pra gente o horário da chuva e as condições do tempo. Obrigado, viu, Aline? Até a próxima.
0: Até amanhã. Tchau, Pedro.
1: Hora do esporte.
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1: Pedro Coenho, São Paulo, perdeu do Boca Juniors na primeira partida da Sul-Americana, das quartas de final. Conta pra gente como é que foi o jogo, Pedro. Bom dia.
3: Exatamente, Pedro. Bom dia pra você, pra todo mundo que nos acompanha aqui no Pulo do Gato. Sabe, o São Paulo perdeu, de fato, 1-0 pra equipe do Boca. Gol do Merentiel, inclusive, né? Ex-jogador do Palmeiras, o torcedor do Verdão, vai lembrar pelo placar de 1-0. Mas eu fiquei com a impressão de que esse jogo poderia ter sido 1-1, poderia ter sido 1-0 pro São Paulo, poderia ter sido 2-1 pro Boca ou pro São Paulo, né? Então foi um jogo muito movimentado. Duas chances, boas chances pros dois lados, né? Os dois goleiros fizeram boas defesas, mas o mais importante para mim é que, apesar da derrota, o São Paulo volta vivo, né? Tem um jogo muito importante nesse fim de semana contra o Palmeiras, clássico pelo Campeonato Brasileiro, e aí na semana que vem, se ontem o Tricolor enfrentou um caldeirão, na semana que vem aqui no Morumbi também enfrentará. Quem pode falar melhor do que isso, né? Melhor do que eu sobre isso, é quem estava em La Bombonera na noite de ontem, o nosso repórter Luiz Fabiani, que hoje estará em La Plata, ontem estava em Buenos Aires para trazer todos os detalhes, dessa vez, agora, né, hoje, do jogo do Corinthians, mas ontem ele estava presente na derrota do São Paulo em La Bombonera. Fala, Fabiani, bom dia para você, tudo bem?
4: Olá, bom dia aos amigos que acompanham a Bandeirantes. São Paulo deixa a Bombonera com resultado negativo, mas reversível para a próxima semana no Morumbi, pensando em vaga na semifinal da Copa Sul-Americana. Lembrando que o outro jogo da chave entre Santa Fé e Vasco acabou empatado em 0-0. Duelo que começa com o Tricolor melhor, mesmo jogando na Bombonera, destemido, criando oportunidades, duas delas muito claras, desperdiçadas. Com o Luciano de cabeça logo no começo do jogo e pouco depois com o Caleri. Não satisfeito, o argentino ainda tomou o terceiro cartão amarelo e está fora do jogo de volta na próxima semana no estádio do Morumbi. Na reta final, Merentiel deu números finais à partida e garantiu a vitória. por 1 a 0 do Boca Juniors. Lembrando que o São Paulo tem pela frente, ainda antes do duelo da volta, um clássico choque rei contra o Palmeiras fora de casa no sábado às 18h30. Nessa quarta-feira, a vez do Corinthians entrar em campo aqui na Argentina, desta vez pela Copa Libertadores da América, jogo de ida no estádio Uno em La Plata, definição Itaquera na próxima semana. Lembrando, Yuri Alberto e Ranieri são desfalques no Alvinegro.
3: Yuri Alberto e Ranieri então de fora, mas o Hugo Souza deve voltar. Estava até falando com o Fabiani ontem, né? Que de fato o Corinthians deve ir com força máxima para o jogo de hoje contra o Estudiantes em La Plata, até porque a ideia do Timão, que tem um jogo muito difícil também no fim de semana contra o Flamengo no Maracanã, é voltar vivo da Argentina. Até porque, claro, pensa em ganhar o jogo, mas tem um adversário muito complicado pela frente. Enfrenta hoje às 9h30 a equipe do Estudiantes. Estudiantes que, em cerca aí de 70 anos de Libertadores, né, de história da competição, só perdeu 11 vezes em casa. Então é um jogo muito difícil para essa equipe do Corinthians, que enfrenta às 9h30 o Estudiantes na Argentina, em La Plata. Um pouquinho mais cedo é a vez do Palmeiras entrar em campo na sua casa, nos seus domínios, contra a equipe da LDU. Jogo muito difícil para o Palmeiras, mas o Verdão ainda assim é mais time. Eu acredito que deve vencer, deve avançar para a semifinal da Copa Libertadores da América. Se avançar, pega o Fluminense ou Platense, que ontem jogaram e o Flu venceu pelo placar de 2-0 em casa desse na semana que vem na Argentina. Bom, Copa Libertadores é isso, Copa Sul-Americana agora, né? Ontem já falamos da derrota de ontem do São Paulo por 1-0 para o Boca. Hoje tem mais jogo importante entre Santos e Atlético Mineiro a partir das 7 horas. Nosso Everton Ramos estará na Vila Belmiro para trazer todos os detalhes dessa partida. Um jogo interessante porque o Santos se recupera na temporada, consegue boas vitórias nos últimos jogos, e o Atlético Mineiro, que tinha 14 partidas de vencibilidade, perdeu para o São Paulo no último fim de semana. Então, promete bastante. Programação da Bandeirantes hoje às 7 horas, Palmeiras e LDU. Às 9h30 tem Estudiantes e Corinthians, além, é claro, da partida do Santos, que a gente vai trazer todos os detalhes, Pedro.
1: Lucas, nosso ouvinte, mandou um vai Corinthians aqui. É isso aí, obrigado pela audiência.
5: Vai, Corinthians!
1: Grande Lucas, e também um abraço aí a pedido do Rogério Marinho, nosso ouvinte, para a esposa dele, a Luana. Estão completando 9 anos de casado, né? E ele quer agradecer aí pela pessoa que é aí. Agora ela ficou emocionada, certamente, ao receber essa mensagem logo cedinho. 6h39.
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1: Trabalho em Foco, aqui no Pulo do Gato, da Rádio Bandeirantes. Estamos recebendo mais uma vez a Távira Magalhães, que é diretora de RH da Solides, para conversar conosco nesta manhã. Já falamos bastante da NR1 no outro episódio, né? Principalmente em relação ao que muda para o empregado. Eu quero saber, na visão do empregador, o que vai acontecer de mudança, hein, Távira? Conta pra gente, bom dia.
6: Bom dia, satisfação estar aqui com vocês. O que vai acontecer para o empregador é, primeiro, começam as fiscalizações, e essas fiscalizações elas vêm em formato digital, porque a NR1 traz para a gente, né, para as organizações, essa possibilidade de fazer toda a documentação via digital, via e-social, e também trazer também uma novidade que a NR1 traz para a gente, que é os treinamentos EAD sendo regulamentados, inclusive aproveitados quando eles têm uma certificação, para quando o empregado ele vai para outra instituição. E para o empregador tem muitas coisas importantes, como, por exemplo, né, o acompanhamento do risco psicossocial quando a gente fala de atestados CIDF e CID-Z73, que é o burnout, né? Que está muito aí sendo comentado nos dias atuais. Então, cabe ao empregador acompanhar e trazer melhorias para esses empregados, não só no ambiente. A NR17 vem muito junto com a NR1, que é a parte de ergonomia, que até então não era contemplada no PPRA antigamente. E também acompanhar sobre esse índice de atestados, porque isso vai implicar em algo que chama o fator acidentário previdenciário, que é um custo, né, para as organizações. E quanto maior o número de atestados, e a gente vê que desde 2022 o aumento é substancial, maior vai ser o FAT, que as empresas vão ter que pagar, e ele também está vinculado ao RAT. O que é o RAT, né? O RAT é o risco ambiental do trabalho.

0: permite que as empresas estejam muito mais ativas e continuamente acompanhando os riscos psicossociais. O que ela traz de maior inovação aí é o olhar para risco psicossocial dos empregados. Por quê? Porque a gente vê um aumento do índice de afastamento por doenças psicossociais e acidentes vinculados a doenças psicossociais.
1: Conta pra gente que faz a Solidis.
0: A Solidis é uma empresa de tecnologia de RH, uma das maiores do mercado, que a gente traz aí todo o conceito de gestão de pessoas de uma forma tecnológica, vinculando a dados, facilitando a vida das organizações, fundamentado também com inteligência artificial. Então, a gente traz desde o momento do processo seletivo até o momento de que a gente chama de offboarding do colaborador, passando pelo processo de folha de pagamento, processo de treinamento, processo de avaliação de desempenho, acompanhamento do plano de desenvolvimento individual e também damos o apoio aí para que as pesquisas sejam feitas, que para esse PGR seja feito dentro das organizações e o processo de gerenciamento também de riscos seja feito aí dentro das organizações com atitudes que vão realmente mexer o ponteiro para a organização, aumentar a produtividade dos colaboradores, aumentar o engajamento e trazer resultado para o negócio.
1: Távira Magalhães, diretora de RH da Solidis, conversou com a gente mais uma vez aqui no Trabalho em Foco, esse espaço do CIE na Rádio Bandeirantes. Obrigado, viu, Távira? Prazer em falar contigo.
0: Eu que agradeço, o prazer é meu.
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1: Quinto sinal está marcando 6h45, hora oficial do Brasil, é hora de repórter Bandeirantes.
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1: Espaço para o noticiário internacional aqui no Repórter Bandeirantes. Correspondente nos Estados Unidos, Eduardo Barão, vai contar sobre uma poeira tóxica causada nos atentados de 11 de setembro, que levaram à morte de 10 mil pessoas por conta da qualidade ruim do ar. E esses dados foram escondidos pela Prefeitura de Nova York. O Eduardo Barão traz os detalhes para a gente. Conta, Barão.
4: Foram meses de busca por vítimas, recolhimento de montanhas de destroços e de reconstrução do lado sul de Manhattan. Semanas angustiantes depois do atentado terrorista da Al-Qaeda contra o World Trade Center, em 11 de setembro de 2001. Enquanto a cidade ainda vivia sob luto e constante vigilância, autoridades de saúde garantiram que o ar na região onde as Torres Gêmeas desabaram era seguro para respirar. O incentivo fez com que muitos trabalhadores não usassem equipamentos de proteção. Mas agora, 25 anos depois, a Prefeitura de Nova York admite que escondeu informações sobre toxinas inaladas por milhares de pessoas. O prefeito Zohran Mamdani levantou o sigilo de mais de 170 mil páginas de relatórios ambientais, que comprovam que uma grande quantidade de amianto, chumbo e fuligem estava presente no ar, num raio de quase um quilômetro do local onde as torres caíram, batizado de Marco Zero. A elevada exposição à poeira tóxica provocou ao longo dos anos uma série de problemas de saúde em bombeiros, policiais, trabalhadores e moradores da região. O número de mortes nesses 25 anos é 3 vezes maior do que o total de vítimas do ataque às Torres Gêmeas. Dados oficiais mostram que 2.753 pessoas morreram nos atentados terroristas de 2001. E segundo o Fundo de Compensação às Vítimas do 11 de setembro, 9.677 pessoas morreram de doenças ligadas à tragédia. A maioria, quase 6 mil pessoas, tiveram algum

0: algum tipo de câncer.
1: This is only the beginning. Over the coming months, we will continue to release updates to the portal.
0: Mandani afirmou que outros documentos serão divulgados em breve para esclarecer o que as autoridades sabiam e de que forma agiam nos meses seguintes à tragédia.
2: Obrigado, Eduardo Barão. 6 horas e 48 minutos. Repórter.

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1: Boca no trombone, para você que está acompanhando aqui o Pulo do Gato, hein? Tem semáforo embandeirado aí na Tancredo Neves, atenção, atenção CT, ouvintes avisando aqui ao passar pelo local, ouvinte tem um canal aberto conosco, miados importantes do programa, o irmão do nosso ouvinte Carlos Alberto Ulisses está completando 71 anos hoje, parabéns, 7.1, e também 3 anos de casado para o Rodrigo Costa e a Danúbia, felicidades para o casal.
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4: Atenção, Brasil, bola rolada, tapou para lá e bateu!
3: O primeiro título mundial do São Paulo no Japão veio em 92, ao derrotar o Barcelona por 2-1. Dois gols de Raí, o segundo de falta. Na Bandeirantes, a narração de Éder Luiz e reportagem de Cândido Garcia.
4: Raí!
5: Ninguém esperava a cobrança ensaiada, a falta cobrada em dois toques. O Juiz Arreta ficou estático. A bola rolada para Raí, na segunda toca, na segunda medida, no segundo toque.
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1: Cinco horas e 53, 6 horas e 53 minutos da manhã, repórter Maria Eugênia Kutait, informação de emprego na Bandeirantes.
6: 2.400 vagas CLT em diversos setores distribuídas pelas zonas norte, sul e oeste da capital. Há vagas também para todos os níveis de escolaridade. Algumas exigem apenas o ensino fundamental completo ou incompleto, principalmente para funções operacionais, de limpeza, logística e serviços gerais. Há também oportunidades que pedem ensino médio completo ou em andamento, como operador de caixa e em funções de atendimento ou administrativas. Para algumas posições também, como assistente contábil e fiscal, pode ser exigido curso técnico ou ensino superior completo ou também em andamento. Para quem se interessa pelo ramo de alimentação, há vagas em restaurantes, pizzarias, churrascarias, peixarias, padarias, mercearias, hortifrutis e até em restaurantes japoneses para sushi men. Não há detalhes sobre salário ou turno de trabalho e se varia conforme a posição. O evento acontece das 9 da manhã às 8 da noite na Faculdade Anhanguera, no campus Marte Santana. O endereço é Avenida Brasleme 3029. Os interessados devem comparecer presencialmente com cópias do currículo impresso e documento com foto.
1: Obrigado, Maria Eugênia Kutait. 6 horas e 54 minutos. Atenção com a hora, gente.
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1: 6 horas e 58 minutos, está chovendo bastante no litoral de São Paulo, em Santos, nós temos ruas alagadas, ouvintes estão avisando, quem mora no litoral, trabalha em São Paulo, ó, antecipa a saída que você pode encontrar problemas aí pelo caminho. Nós estamos encerrando aqui o Pulo do Gato, vem aí a propaganda política, para você que vai continuar na nossa audiência, para acompanhar as notícias de primeira hora, segue conosco pelo youtube.com, também pelos nossos aplicativos, o principal deles é o Band Play, para nos achar no YouTube, é só digitar lá Rádio Bandeirantes Oficial. E nesses tempos, né, de desafios para a República Federativa do Brasil, nós estamos encerrando o programa sempre com uma música que nos faz pensar sobre o momento atual dessa crise sem precedentes. Hoje, Cazuza no ar. Brasil.

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1: 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Hora Oficial do Brasil, 7 horas.
2: Quarta-feira, 9 de setembro de 2026.
1: Crise no Supremo. André Mendonça tem 72 horas para dar explicações sobre decisão que afastou o chefe da Polícia Federal.
2: Prazo foi dado por Edson Fachin, que cogita puxar para si investigações dos escândalos do Master e das fraudes do INSS para diminuir a pensão.
1: Advocacia Geral da União vai ao STF contra a determinação de Mendonça. Diretores da PF colocam cargos à disposição.
2: Antes de ser preso, Daniel Forquero teria antecipado voo após conversa com Alexandre de Moraes.
1: Dono do Master é condenado por fraudes na operação de fundo imobiliário.
2: Falha em sistema de radares de aeroportos gera caos e cancelamentos de quase 2 mil voos no Reino Unido.
1: São Paulo desperdiça gols e perde para o Boca Juniors na Sul-Americana. Hoje, Santos e Atlético Mineiro se enfrentam.
2: Na Libertadores, Fluminense bate o Platense e sai na frente por vaga na Semi. Palmeiras e Corinthians entram em campo nesta quarta-feira.
1: Tempo.
3: A quarta-feira será de muita instabilidade no sul e no sudeste do país. Nos estados do Paraná e de São Paulo, tem risco de chuva forte, temporais, raios e rajadas de vento. Em Minas Gerais e no Rio de Janeiro, a chuva também aparece em vários momentos. No centro-oeste, o calor continua com pancadas isoladas. No nordeste, chove principalmente no litoral, entre Alagoas e a Paraíba. E no norte, tem pancadas típicas em boa parte da região. Belo Horizonte varia de temperaturas entre 15 e 27 graus. Porto Alegre terá mínima de 12, máxima de 20. E em São Paulo, as temperaturas variam entre 14 e 21 graus, com chuva ao longo de todo o dia e bastante volume.
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2: O ministro do Supremo, André Mendonça, tem 72 horas para se manifestar sobre o afastamento do diretor-geral da Polícia Federal, Andrei Rodrigues, do cargo.
1: O prazo foi estipulado pelo presidente do STF, Edson Fachin, após um recurso que foi apresentado pela Advocacia Geral da União.
2: No documento, a AGU pede a suspensão do afastamento de Andrei Rodrigues e do diretor de inteligência da PF, Leandro Almada.
1: A ação apresentada a Fachin em caráter de urgência sustenta que a decisão de André Mendonça causa grave lesão à ordem pública e administrativa.
2: Argumenta que a medida viola uma prerrogativa do presidente da República de nomear e exonerar ocupantes de cargos de direção da Polícia Federal.
1: Ao determinar os afastamentos, Mendonça alegou ter sido monitorado ilegalmente em relatórios da PF que foram usados pelo ministro Alexandre de Moraes contra ele.
2: Ainda no Jornal Primeira Hora, mais informações sobre a crise no Supremo.
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2: Documentos confirmam que Daniel Forcaro antecipou uma viagem para o exterior em novembro do ano passado.
1: O fato se deu após uma conversa entre o dono do Banco Master e o ministro do Supremo, Alexandre de Moraes.
2: O banqueiro foi preso no aeroporto de Guarulhos enquanto tentava embarcar para Malta em um jatinho particular.
1: A defesa de Forcaro diz que a antecipação foi feita por causa de negócios que ele fecharia com investidores árabes.
2: Rodrigo Hidalgo.
4: O dono do Banco Master tinha uma viagem programada para Dubai no dia 18 de novembro, uma terça-feira. 3 dias antes, Daniel Forcaro perguntou ao ministro do Supremo, Alexandre de Moraes, se deveria antecipar o embarque. A mensagem foi enviada pelo banqueiro em 15 de novembro de 2025. Acha que segunda já tenho que estar fora? O conteúdo está no relatório da Polícia Federal produzido a partir da extração dos dados do celular de Forcaro e não mostra as possíveis respostas enviadas por Moraes. O plano original previa que o dono do Master decolasse do aeroporto de Guarulhos, na Grande São Paulo, às 11h10 da noite do dia 18 de novembro. O jato particular faria uma escala em Milão, na Itália, e só no dia 20 seguiria para Dubai, nos Emirados Árabes Unidos. Na noite do sábado, dia 15, uma empresa de apoio a voos executivos já havia pedido autorização para o pouso do jato em Dubai. Mas a data ainda não era do plano original, com chegada no dia 20. De acordo com mensagens analisadas pela Polícia Federal, no domingo 16 de novembro, Daniel Forcaro foi a Brasília e teria se encontrado pessoalmente com Alexandre de Moraes. Na segunda-feira, dia 17, a logística da viagem mudou. A reserva do hotel em Dubai foi alterada do dia 20 para o dia 18. Na manhã da segunda-feira, o dono do Master avisou dois servidores do Banco Central. Me pediram para antecipar a ida para lá para tentarmos fazer as assinaturas. A defesa de Vorkaro apresentou documentos à justiça para contestar a suspeita de fuga, alegando que a viagem tinha como objetivo a assinatura da venda do Master a investidores árabes. Mas um detalhe chama a atenção: o plano de voo referente ao dia 17, nova data da viagem, não está entre os documentos apresentados pela defesa. E foi justamente no dia 17 de novembro, quando tentava embarcar para Malta, que Vorkaro foi preso no aeroporto de Guarulhos. Na manhã seguinte, a Polícia Federal deflagrou a primeira fase da operação Complice Zero e o Banco Central decretou a liquidação do Banco Master.
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2: A Comissão de Valores Mobiliários aplica uma multa de 20 milhões de reais a Daniel Vorkaro por fraude com o Banco Master.
1: Vamos a Brasília, repórter Márcio Rocha.
5: Ainda cabe recurso da condenação do banqueiro Daniel Vorkaro na Comissão de Valores Mobiliários, que julgou um processo que está relacionado ao Fundo de Investimento Imobiliário Brasil Realty, ligado ao Banco Master. Por unanimidade, Vorkaro foi condenado a pagar uma multa de cerca de 20 milhões de reais por operação fraudulenta no mercado financeiro. O próprio Banco Master também foi condenado na mesma ação, mas a uma multa de 12 milhões e meio de reais. O processo analisava o uso de laudos falsos para inflar o valor de imóveis que eram vendidos por meio desse fundo para investidores e que teria movimentado 139 milhões de reais até março de 2020. Esses documentos de avaliação feitos pelo fundo determinavam os preços dos imóveis, que teriam sido forjados, e dessa maneira o patrimônio do fundo aumentou artificialmente, gerando vantagens indevidas. Depois, as empresas envolvidas no esquema teriam comprado e vendido as cotas imobiliárias entre si, dando aparência de liquidez e credibilidade. Além de Daniel Vorkaro, o pai dele, Henrique Vorkaro, e o primo, Felipe Vorkaro, também foram condenados na mesma ação e estão presos preventivamente, também por supostas fraudes financeiras investigadas pela Operação Complice Zero da Polícia Federal. Na audiência, a advogada de Daniel Vorkaro, Ana Paula Casagrande, alegou que não existem provas para a condenação.
6: Repito, não há prova suficiente para atribuir a ele uma participação dolosa. Não foi individualizado nenhum ato fraudulento praticado pessoalmente pelo Daniel. Não há individualização. Não foi demonstrado nos autos que conhecia

0: essas irregularidades atribuídas a terceiros, não a essa demonstração. Não há prova demonstrando sua adesão consciente a nenhum conluio. As integralizações do banco, elas foram efetivamente pagas e, por fim, ele suportou prejuízo. Prejuízo.
1: O relator do caso, o presidente interino da CVM, João Ascioli, rebateu o argumento da defesa de que o caso seguiu as regras do mercado financeiro.
2: Na medida em que o preço de BZL11 era ele próprio resultado do esquema, praticar operações com base nessas condições não é prova de regularidade, e sim continuidade do mesmo arranjo. Aliás, ventilar o argumento é como querer usar parte do produto da fraude como defesa, quase como tentar estender aos jogadores o mesmo artifício usado contra os investidores. E a tese da relação comercial não enfrenta os vínculos documentados.
1: Outras 10 pessoas e instituições também foram condenadas por fraudes financeiras no mesmo processo.
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4: Bandeirantes, nas eleições 2026. O novo levantamento BTG Nexus sobre a corrida pela presidência da República traz Lula e Flávio empatados tecnicamente dentro da margem de erro de 2 pontos.
3: O candidato à reeleição pelo PT tem 39%, já o candidato do PL tem 35%.
4: Na sequência vem Augusto Cury do Avante com 9%. Ronaldo Caiado do PSD e Renan Santos do Missão tem 4% cada.
3: Os outros candidatos somam 3%.
4: Nos cenários de segundo turno, Flávio Bolsonaro e Lula também estão empatados. O candidato do PL tem 46% contra 45% de Lula.
3: Contra Augusto Cury, Lula tem 43% contra 45% do Avante. Também empate técnico.
4: Contra Ronaldo Caiado, Lula tem 46% e o candidato do PSD tem 43%. Outro empate técnico.
3: Contra Renan Santos, Lula tem 47% e o candidato do Missão, 39%.
4: A pesquisa entrevistou 2.002 eleitores entre os dias 4 e 7 de setembro.
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5: Enquanto se agrava a crise no Supremo, impactando o ambiente eleitoral, as pesquisas vão mostrando oscilações na margem de erro, configurando uma clara situação de empate. A Quest acaba de mostrar uma liderança de Lula de 7 pontos sobre Flávio no primeiro turno e empate com números iguais no segundo. Antes da Nexus, que veio com 5 pontos a favor de Lula no primeiro turno e empate técnico no segundo, com Flávio ganhando por 1 ponto. Os novos lances e perspectivas da crise do Supremo, incluindo esses sinais aí de que o presidente Fachin se inclinaria a assumir a relatoria dos casos Master e INSS, aumentam a expectativa das próximas pesquisas. Mas até agora, embora a menção à corrupção tenha crescido como principal problema, o que mais pesa para o eleitorado tem sido a segurança. E podendo ser decisivos na hora do resultado final, aí sim, as dívidas e o poder de compra, principalmente o poder ali no supermercado, a compra da comida.
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3: O repórter Guilherme Oliveira está aqui com a gente para trazer mais informações sobre essa onda de assaltos a farmácias. Gui, bom dia.
6: Tudo bem, Ana? Bom dia para você, para o Nelson, para quem nos acompanha. Acho que há 3 epidemias aqui em São Paulo, né? Roubos de celulares, roubos de alianças e ataques a farmácias por causa de canetas emagrecedoras. Em 7 horas foram pelo menos 3 ataques. Nas zonas sul e oeste de São Paulo, isso de ontem para hoje. O primeiro ataque por volta das 5:30 da tarde, o segundo, 12:30, já nesta madrugada. O primeiro ataque que a gente vai trazer foi na região do Morumbi, na zona sul da capital, e nessa ocasião foi preso, de acordo com a polícia, o principal autor de ataques a farmácias entre as zonas sul e oeste de São Paulo, Richard Mendes da Silva, vulgo RD, que faz parte de uma quadrilha especializada em roubos de canetas emagrecedoras. Essa é uma quadrilha de Paraisópolis, da zona sul da capital. Em uma semana, 4 criminosos dessa quadrilha foram presos. 2 no fim da semana passada e 2 ontem, incluindo o Richard Mendes da Silva, vulgo RD. Ele estava com outros 2 comparsas realizando um roubo numa farmácia da região do Morumbi, quando os 3 foram surpreendidos

0: por policiais do 16º Batalhão. Um criminoso conseguiu escapar, está sendo procurado, os outros dois foram presos, incluindo, portanto, esse RD. Mas, infelizmente, não há só uma quadrilha especializada em roubos a canetas emagrecedoras. Ainda ontem à noite, na Vila Olímpia, entre as zonas Oeste e Sul, dois criminosos foram presos, estavam roubando mais uma farmácia, mais canetas emagrecedoras. Esses bandidos estavam usando jalecos brancos justamente para tentar despistar ali a polícia, caso alguém passasse pela frente da farmácia. Felizmente, eles foram presos em flagrante e os produtos foram devolvidos à farmácia. Já nesta madrugada, 12h30, na região do Ipiranga, na zona sul da cidade, outros três criminosos que atacaram um estabelecimento, mas esses entraram na farmácia com capacetes e também com bags de aplicativos. Dois entraram, roubaram os medicamentos, roubaram as canetas emagrecedoras e um comparsa estava aguardando do lado de fora. Depois do roubo, os três conseguiram escapar e estão sendo procurados neste momento. E a gente lembra que só tem esse tipo de crime porque depois tem alguém que vai lá e compra essa caneta emagrecedora sem nota fiscal, sem procedência. Esses criminosos, eles não roubam esses produtos para uso próprio, muito pelo contrário, e sim para o mercado clandestino, pessoal.
1: Obrigado, Guilherme Oliveira, Bandeirantes 714.
2: Vamos seguir com a nossa reportagem, agora com a Maju Arruda Leite, que tem as atualizações do caso Larissa, mulher que foi encontrada morta neste fim de semana. O marido dela, policial militar, está preso por suspeita de ter assassinado a mulher. Né, Maju? Bom dia.
3: Oi, Ana Paula, bom dia a você, bom dia a todos. Ele vai continuar preso, ele passou por audiência de custódia, o policial militar Vinícius Costa Silva, de 26 anos, e a justiça manteve a prisão dele. Lembrando que ele é o principal suspeito de ter tirado a vida da esposa, Larissa Morata, de 29 anos, e a defesa do PM adicionou no inquérito áudios em que Larissa relatava estar abalada emocionalmente com vontade de morrer. Em uma das gravações, a Larissa diz que não queria terminar o relacionamento e pede para que Tamires, a irmã do PM, conversasse com o policial para tentá-lo fazer mudar de ideia. A polícia também ouviu a irmã do policial militar, Vinícius Costa Silva, a Tamires, que estava na residência do casal quando tudo aconteceu. Ela detalhou que a cunhada ficou bastante abalada depois de uma discussão sobre o fim do relacionamento com Vinícius e que depois disso ficou um tempo no banheiro até que ouviu um disparo. Ela deu a mesma versão apresentada pelo irmão dela, o policial militar. Lembrando que o exame necroscópico apontou que a trajetória da bala afasta a possibilidade de suicídio e por isso ele teve a prisão decretada pela justiça. Laudos periciais vão confirmar se a Larissa tirou a própria vida ou se foi vítima de feminicídio. Volto com vocês.
2: Obrigada, Maju, pelas informações. 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
1: Um advogado preso pela morte da ex-esposa no Paraná confessa a uma parente ter cometido o crime.
2: João Vitor Romeiro, de 25 anos, esfaqueou a médica Gassi Paola de Souza, de 37 anos, no sábado à noite em Maringá, no norte do estado.
1: O crime foi cometido em frente ao filho do casal, de apenas 8 meses.
2: Depois de matar a ex-mulher, o criminoso fugiu e deixou a criança sozinha no apartamento, ao lado do corpo da mãe.
1: Ferido, ele foi até a casa de familiares na cidade vizinha de Mandaguari pedir ajuda.
2: Em um depoimento à polícia, uma parente de João Vitor Romeiro contou o que aconteceu.
5: Ele falou para mim que ele e a Gassi tinham brigado e que ele tinha matado ela. Aí foi a hora que eu entrei para dentro da minha casa, falei com meu esposo e aí nisso ele já ligou para a polícia. Enquanto ele falava com a polícia, eu estava falando com o 192. E foi a hora que a gente pediu o socorro.
2: Segundo a polícia, a médica foi morta após uma discussão durante uma visita do suspeito ao filho do casal.
1: O advogado permanece internado em um hospital da cidade. A audiência de custódia será hoje.
2: O bebê foi levado para casa de parentes da mãe.
1: De acordo com as investigações, João Vitor Romeiro não aceitava o fim do relacionamento.
2: O homem trabalhava como assessor jurídico da Prefeitura de Marialva, cidade próxima a Maringá, e foi exonerado do cargo.
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2: Ao menos 15 mulheres são internadas todos os dias com ferimentos causados por violência doméstica.
1: O dado é de um levantamento da Universidade Federal de São Paulo, que analisou as hospitalizações registradas pelo SUS com a ajuda da inteligência artificial.
2: Os resultados mostram que grande parte dessas mulheres chega ao hospital com politraumatismo, comum em situações de acidentes de trânsito.
1: No entanto, esses casos são originados por agressões por armas brancas e objetos cortantes.
2: O perfil mais comum, com 17,2% das vítimas, reúne mulheres jovens de 20 a 29 anos, operadas às pressas por traumas ou ferimentos no tórax por objeto perfurante.
1: Em 13,5% dos casos, as vítimas sofreram pancadas no crânio e no rosto.
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1: Os resultados do Programa Internacional de Avaliação de Estudantes indicam uma queda constante nas notas de alunos de países desenvolvidos.
2: Nos últimos 10 anos, a pontuação média dessas nações em matemática despencou 27 pontos. Em leitura, a queda foi de 31 pontos.
1: Segundo o PISA, os alunos têm apresentado cada vez mais dificuldade em fazer atividades que os obriguem a manter a atenção durante um longo período de tempo.
2: O acesso a sites que conseguem resumir textos sem esforço para os jovens é citado como um fenômeno a ser analisado.
1: Dos estudantes avaliados pelo programa, 46% usam plataformas de inteligência artificial todas as semanas.
2: No Brasil, o desempenho segue abaixo da média mundial. Neste ano, pequenas variações foram observadas em 4 aspectos avaliativos.
1: Apesar de diminuir a diferença de nações desenvolvidas, o país segue abaixo até mesmo de vizinhos latino-americanos.
2: As notas em ciências, leitura e matemática praticamente não mudam desde a década passada. E o desempenho entre estudantes de 15 anos de idade também estagnou.
1: O vice-presidente de educação da Fundação Lehman, Felipe Proto, destaca o desafio que o Brasil tem pela frente.
6: A gente sabe que ainda é muito insuficiente se manter estável, porque o Brasil, diferente de outros países, por exemplo, da Ásia, da Europa, ainda tem um percentual muito grande de estudantes com um desempenho abaixo do mínimo necessário, né? Abaixo do básico.
2: Dados positivos está o fato de o Brasil ter superado a meta de alfabetização na idade certa.
1: Em 2025, 2/3 das crianças saíram alfabetizadas do segundo ano do ensino fundamental.
2: O índice supera a meta prevista para o ano passado e representa quase 200 mil crianças a mais alfabetizadas em relação ao ano anterior.
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2: Uma falha no sistema de radares do Reino Unido leva ao cancelamento de quase 2 mil voos em 2 dias.
1: O problema atingiu o serviço de tráfego aéreo nacional, que tem metade do controle sob responsabilidade do governo britânico e é utilizado por 15 aeroportos.
2: O chefe da agência nega a possibilidade de um ataque hacker ter causado a falha, que já foi resolvida.
1: Mesmo assim, dezenas de passageiros tiveram os voos cancelados e atrasados hoje.
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1: Documento Parâmetros revelam que a Prefeitura de Nova York omitiu informações sobre a poeira tóxica provocada pelos atentados do 11 de setembro.
2: Quase 10 mil pessoas morreram de doenças ligadas à qualidade ruim do ar após os ataques terroristas que completam 25 anos na sexta-feira.
1: Informações com o correspondente da Bandeirantes nos Estados Unidos, Eduardo Barão.
7: Foram meses de busca por vítimas, recolhimento de montanhas de destroços,

0: de reconstrução do lado sul de Manhattan. Semanas angustiantes depois do atentado terrorista da Al-Qaeda contra o World Trade Center, em 11 de setembro de 2001. Enquanto a cidade ainda vivia sob luto e constante vigilância, autoridades de saúde garantiram que o ar na região onde as torres gêmeas desabaram era seguro para respirar. O incentivo fez com que muitos trabalhadores não usassem equipamentos de proteção. Mas agora, 25 anos depois, a Prefeitura de Nova York admite que escondeu informações sobre toxinas inaladas por milhares de pessoas. O prefeito Zohan Mamdani levantou o sigilo de mais de 170 mil páginas de relatórios ambientais, que comprovam que uma grande quantidade de amianto, chumbo e fuligem estava presente no ar, num raio de quase um quilômetro do local onde as torres caíram, batizado de Marco Zero. A elevada exposição à poeira tóxica provocou ao longo dos anos uma série de problemas de saúde em bombeiros, policiais, trabalhadores e moradores da região. O número de mortes nesses 25 anos é 3 vezes maior do que o total de vítimas do ataque às Torres Gêmeas. Dados oficiais mostram que 2.753 pessoas morreram nos atentados terroristas de 2001. E segundo o Fundo de Compensação às Vítimas do 11 de setembro, 9.677 pessoas morreram de doenças ligadas à tragédia. A maioria, quase 6 mil pessoas, tiveram algum tipo de câncer.
1: This is only the beginning. Over the coming months, we will continue to release updates to the portal.
0: Mamdani afirmou que outros documentos serão divulgados em breve para esclarecer o que as autoridades sabiam e de que forma agiram nos meses seguintes à tragédia.

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2: O ministro do Supremo, André Mendonça, tem 72 horas para se manifestar sobre o afastamento do diretor-geral da Polícia Federal, Andrei Rodrigues, do cargo.
1: O prazo foi dado pelo presidente do STF, Edson Fachin, após um recurso que foi apresentado pela Advocacia-Geral da União.
2: Vamos a Brasília, Caian Messina.
3: A decisão de André Mendonça surpreendeu Brasília, mas foi confirmada em tempo recorde pela segunda turma do Supremo. No plenário virtual, em menos de 1h40, o afastamento de Andrei Rodrigues da chefia da PF já estava com maioria no colegiado. Às 8h48 da manhã, o relatório de Mendonça estava no sistema do Supremo. 10h03, o decano Gilmar Mendes pediu vista, mais tempo para analisar a questão. 3 minutos depois, Luiz Fux adiantou o voto para afastar o chefe da PF. Às 10h08, Cássio Nunes Marques fez o mesmo. Além de Andrei Rodrigues, o diretor de inteligência da Polícia Federal, Leandro Almada, também foi afastado. Faltam ainda os votos de Gilmar Mendes e Dias Toffoli, mas a maioria já foi alcançada. Gilmar Mendes defendeu que o caso tem de ir para o plenário físico do STF, para análise de todos os ministros. Disse também que a decisão de Mendonça pode causar desequilíbrio da disputa política eleitoral. Andrei estava em um evento da Polícia Federal quando foi informado do afastamento. Segundo interlocutores, manifestou contrariedade pelo que chamou de ineditismo do fato. Na sequência, saiu sem participar da reunião. O número 2 da Polícia Federal reagiu à decisão. William Murad assumiu o comando da PF no lugar de Andrei.
4: Não nos deixaremos abalar por ataques. Repito, venham de onde vier. O momento exige serenidade, mas saberemos atravessar essa tempestade como tantas vezes o fizemos.
3: André Mendonça argumentou que foi monitorado ilegalmente pela PF e falou em arapongagem. Esses relatórios da PF foram usados pelo ministro Alexandre de Moraes para pedir a investigação de Mendonça no inquérito das fake news. O advogado-geral da União e o ministro da Justiça se reuniram com o presidente do Supremo e pediram detalhes da decisão de Mendonça. Jorge Messias e Wellington Lima e Silva frisaram que afastar o diretor da PF é uma interferência do judiciário no executivo. A AGU recorreu com base nessa argumentação. A indicação e manutenção do diretor da PF é prerrogativa do presidente da República.
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4: Juristas cobram uma apuração rigorosa sobre o que classificam como fatos gravíssimos que atingem o Supremo na maior crise da história da corte.
2: Para o ex-ministro Marco Aurélio Melo, o STF precisa dar o exemplo e punir quem for preciso.
4: Segundo ele, não há espaço dentro da corte para atuações políticas nas conduções dos trabalhos.
2: Marco Aurélio Melo afirma que hoje o Supremo está sangrando.
5: O grande público precisa dessa satisfação. E que haja o Supremo, como órgão máximo da República, sem qualquer partidarismo, sem qualquer adesão a este ou aquele segmento. Isso não cabe em termos judiciais, em termos jurídico-constitucionais, presente a atuação do Supremo. E vamos recordar sempre, o exemplo vem de cima. É preciso que o Supremo dê o exemplo, tenha uma postura exemplar no contexto da crise e tome as iniciativas que deva tomar. Doe a quem doer. Quem cometeu desvio de conduta deve pagar por esse desvio de conduta.
4: Marco Aurélio Melo não está entre os ex-integrantes da corte que assinaram uma carta enviada ao presidente do STF, Edson Fachin.
2: No documento, 13 ex-ministros do tribunal exigem uma apuração rigorosa sobre fatos que comprometem o prestígio e a autoridade da corte.
4: Além de atingir a confiança do povo e a estabilidade das instituições democráticas,
2: eles ainda cobram que todas as questões internas sejam debatidas em sessão pública e aberta.
4: O ex-desembargador Henrique Nelson Calandra concorda que a crise inédita deve ser resolvida no plenário do Supremo.
6: Queria dizer que nunca houve uma crise como essa. Por pior que seja o 8 de janeiro, nós estamos vivendo aí uma história pior ainda, porque envolvendo dois ministros...

0: Supremo Tribunal Federal. Eu acho que esse atrito entre o ministro Alexandre de Moraes e o ministro André Mendonça tem que ser resolvido pelo plenário do Supremo Tribunal Federal.
1: Calandra também criticou o inquérito das fake news, comandado por Alexandre de Moraes desde 2019.
2: Foi nesse inquérito que o ministro pediu para investigar André Mendonça.
0: Fico constrangido em falar do ministro Alexandre de Moraes, não é criticar ele nem nada, é que vem à cola de um despacho subscrito por ele, um relatório sem identificação de quem produziu esse relatório. Isso é típico de regimes ditatoriais. Eu fico horrorizado com um inquérito que nunca termina porque se torna ferramenta de autoritarismo e de uma ferramenta totalmente antidemocrática.
1: Ontem, num evento no Conselho Nacional de Justiça, o presidente do Supremo, Edson Fachin, disse que a justiça não vai se afastar dos deveres da Constituição.
3: Eu estou plenamente convencido de que o Poder Judiciário brasileiro está à altura dos desafios que se lhes apresentam no momento contemporâneo.
2: A OAB, no Distrito Federal, anunciou a abertura de um processo ético disciplinar contra o escritório da família do ministro Alexandre de Moraes.
1: A decisão vem na esteira da apuração que tem como base o relatório da PF, que aponta a ligação entre o escritório e Daniel Vorcaro.
2: O mesmo foi determinado a Ciro Soares.
1: O advogado é apontado pela Polícia Federal como intermediário do banqueiro com o procurador da República, Paulo Gonet, e o ministro André Mendonça.
2: Em nota, o escritório da família Moraes afirma que a OAB usa, em contexto eleitoral, questões que já foram analisadas e arquivadas pela PGR.
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5: Valeu, Renata. Esperamos aqui, hein, a tua presença sempre nesse horário na Bandeirantes, 7h37.

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2: Bom dia, ouvinte do Primeira Hora. Trânsito em São Paulo na manhã da quarta-feira. Destaque inicial é para Marginal Pinheiros, para quem vai no sentido de Interlagos. O trânsito é ruim, a cidade amanheceu chuvosa, com garoa em muitos pontos, com chuva um pouco mais forte também em algumas regiões e pistas escorregadias. A lentidão vai do Cebolão até a chegada à região do Jockey Club, onde teve uma ocorrência. Para Castelo Branco, nesse mesmo trecho, vai bem. 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
1: O presidente do Supremo avalia assumir a relatoria do caso Master no lugar do ministro André Mendonça e já consultou colegas.
0: Mas a ideia de Edson Fachin enfrenta resistências internas na corte.
1: Fachin ainda não se manifestou diretamente sobre o afastamento do diretor-geral e do diretor de inteligência da Polícia Federal.
0: Caberá a ele decidir se haverá uma nova análise em plenário da decisão tomada por Mendonça.
1: Em apoio a Andrei Rodrigues, 11 dos 15 diretores da PF decidiram colocar os cargos à disposição.
0: O movimento tem um caráter mais simbólico do que prático. Não afeta nenhuma das investigações em andamento.
1: Os substitutos das vagas serão os diretores adjuntos que já tocam os processos.
0: Em nota, a Associação Nacional dos Peritos Criminais classificou a decisão do ministro André Mendonça como de excepcional gravidade.
1: A entidade cobrou ainda que o caso seja analisado por todos os ministros no plenário físico do STF, não somente pela segunda turma.
0: O mesmo foi defendido pela Associação dos Delegados, que destacou que não há nenhum inquérito ou processo administrativo contra Andrei que justifique a medida.
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0: Hora Oficial do Brasil, 7h45.
1: Vamos ao Distrito Federal agora da Bandeirantes Brasília. Informações com Felipe Campbell. Felipe, bom dia.
4: Muito bom dia, Nelson. Bom dia, Ana. Ordem dos Advogados do Brasil aqui no Distrito Federal abriu um procedimento ético-disciplinar contra os sócios do escritório Barsi Advogados. A decisão foi anunciada na noite desta terça-feira pelo presidente da OAB-DF, Paulo Maurício Siqueira. Segundo a ordem, o procedimento vai assegurar o contraditório e a ampla defesa com oportunidade para que os advogados apresentem informações sobre os serviços prestados e a regularidade da contratação. A OAB-DF também determinou a abertura de procedimento ético-disciplinar contra o advogado Ciro Soares em razão de fatos mencionados no relatório da Federal em relação à atitude profissional dele. A entidade informou ainda que os dois procedimentos vão tramitar sob sigilo, conforme previsto em lei, e que a abertura das apurações não representa antecipação de culpa. Em nota, o escritório de Barsi de Moraes afirmou lamentar que questões que, segundo a defesa,

0: empresariais também se mobilizam em relação a esse assunto e pediram que o Supremo Tribunal Federal examine os fatos diante da crise institucional que atinge o país. O movimento é capitaneado pela Federação de Indústrias do Estado de São Paulo, a Fiesp, que organiza a adesão do empresariado. Volto com vocês.
1: Obrigado, Campeão. 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
2: Seguimos em Brasília agora com o repórter Vitor Gomes, que vai falar sobre a soltura de investigados por desvios do INSS. Vitor, bom dia.
3: Olá, Ana, Nelson, bom dia para vocês e a todos que nos acompanham. O ministro do Supremo, André Mendonça, mandou soltar alguns dos suspeitos envolvidos em esquemas de desvios do INSS. Entre os beneficiados pela decisão está o ex-procurador do órgão, Virgílio Antônio Ribeiro de Oliveira Filho. A determinação substitui a prisão preventiva por monitoramento com tornozeleira eletrônica e revoga o uso do equipamento para investigados que já cumpriam a medida. Ao reavaliar a necessidade da prisão, o ministro considerou que a investigação atingiu um estágio substancialmente diferente daquele existente quando a preventiva foi decretada. Entre os elementos considerados está a conclusão das diligências relacionadas a Virgílio e a apresentação, no último dia 10 de julho, do relatório final do inquérito policial. Volto com vocês.
2: Obrigada, Vitor, pelas informações. 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
1: Durante 7h50, Pedro Cohen, bom dia.
13: Nelson, bom dia para você, para Ana Paula, todo mundo que nos acompanha aqui no Jornal Primeira Hora da Bandeirantes. Ó, São Paulo perdeu ontem em Buenos Aires, em La Bombonera, né, pelo placar de 1-0, e tem desfalques importantes para a partida de volta, além, é claro, de um clássico no fim de semana contra a equipe do Palmeiras. Para eu não ficar falando do jogo aqui, deixa eu chamar quem estava em La Bombonera, quem estava em Buenos Aires, para comentar um pouquinho sobre aquilo que aconteceu na partida de ontem. Nosso repórter Luiz Fabiani, que estava em La Bombonera, estará hoje em La Plata, inclusive para a partida do Corinthians, traz todas as informações. Fabiani, bom dia para você, tudo bem?
14: Olá, bom dia aos amigos que acompanham a Bandeirantes. São Paulo deixa a Bombonera com resultado negativo, mas reversível para a próxima semana no Morumbi, pensando em vaga na semifinal da Copa Sul-Americana. Lembrando que o outro jogo da chave entre Santa Fé e Vasco acabou empatado em 0-0. Duelo que começa com o tricolor melhor, mesmo jogando na Bombonera, destemido, criando oportunidades, duas delas muito claras, desperdiçadas. Com o Luciano de cabeça logo no começo do jogo e pouco depois com o Caleri. Não satisfeito, o argentino ainda tomou o terceiro cartão amarelo e está fora do jogo de volta na próxima semana no estádio do Morumbi. Na reta final, Merentiel deu números finais à partida e garantiu a vitória por 1-0 do Boca Juniors. Lembrando que o São Paulo tem pela frente, ainda antes do duelo da volta, um clássico choque rei contra o Palmeiras fora de casa no sábado às 18h30. Nessa quarta-feira, a vez do Corinthians entrar em campo aqui na Argentina, desta vez pela Copa Libertadores da

0: América, jogo de ida no estádio Uno em La Plata, definição Itaquera na próxima semana. Lembrando, Yuri Alberto e Ranieri são desfalques no Alvinegro.
1: É isso aí, Ranieri e Yuri Alberto não devem estar, mas o próprio Fabiani já trouxe a informação de que o Hugo Souza, por exemplo, deve estar sim no, na equipe titular do Corinthians para a partida de hoje às 21h30. Olha, jogo dificílimo, viu? Esse time do Estudiantes, em quase 70 anos aí de competição de Copa Libertadores, só perdeu 11 vezes como mandante, né? Então é um jogo muito complicado para essa equipe do Corinthians, que vive a expectativa, inclusive, né? Daqui a pouquinho, às 3 horas da tarde, o técnico Carlo Ancelotti fará a convocação dos jogadores para as partidas contra a Austrália e também contra a Índia no fim deste mês de setembro. O Corinthians vive a expectativa de ter atletas convocados. Um pouquinho antes da partida do Timão, às 7 horas, dois jogos importantes na Copa Libertadores da América. O Palmeiras enfrenta a LDU nos seus domínios sem Andreas Pereira. Os advogados do Verdão até tentaram um efeito suspensivo, não conseguiram. Ele está fora da partida porque foi expulso ainda no jogo de ida contra o Cerro Porteño nas oitavas da competição. E na Vila Belmiro, na Baixada Santista, o Santos enfrenta a equipe do Atlético Mineiro. Este jogo também é quartas de final, mas da Copa Sul-Americana. Reforçando então, duas transmissões bandeirantes, uma às 7 e uma às 9h30. Às 7 o Palmeiras, às 9h30 o Corinthians, pessoal.
2: Obrigado, Pedro Cohen. 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
4: Alô, amigas e amigos do Esporte a Motor. Isaac Hadjar continua fora da equipe Red Bull no Grande Prêmio da Espanha, em Madrid, neste próximo fim de semana. O francês ainda não está recuperado da fratura no punho e será novamente substituído por Liam Lawson. Com isso, também o japonês Yuki Tsunoda, substituindo Lawson na Racing Bulls, soma mais um GP no seu currículo, indo a 114 largadas na Espanha.
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6: 7h54, nesta quarta-feira, né? 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
4: Tá bem ruim a Avenida Interlagos no sentido do centro, desde o autódromo até o cruzamento com a Avenida das Nações Unidas. Depois ela melhora bem, mas volta a ficar ruim a partir da Antônio Gonçalves Viana até a Rua José Neves, e tem lentidão também no acesso à Praça Ministro Pedro Chaves. Por bairro, lentidão entre a José Neves e a Sargento Geraldo Santana. 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
5: Bandeirante 758, Aline Araújo, bom dia.
6: Muito bom dia, Ana. Bom dia a todos que nos acompanham. O dia já começou com chuva aqui em São Paulo e ela não para ao longo de todo o dia. Podemos ter 45 milímetros de chuva aí na capital paulista e as temperaturas máximas não devem passar dos 21 graus. Atenção, tem alerta de temporal de moderada a forte intensidade para basicamente todo o estado na área leste e também na divisa com Minas Gerais. Essa chuva pode vir pontualmente mais forte. Uhum. E atenção, litoral norte. Previsão de chuvas muito intensas, rajadas também se intensificam na tarde de hoje, podendo vir acompanhadas de raios e tempo mais severo por lá.
5: Valeu, Ana. Aline, obrigada, bom dia pra você.
6: Pra vocês também, até amanhã.
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3: Ana Paula Rodrigues.
5: Diretor responsável João Carlos Saad.
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7: Oito horas da manhã, está no ar o Jornal Gente, desse dia 9 de setembro de 2026. O presidente do Supremo Tribunal Federal, ministro Edson Fachin, deu 72 horas para o ministro André Mendonça se manifestar a respeito da decisão tomada ontem de afastar o diretor-geral da Polícia Federal do cargo, Andrei Rodrigues, e também o diretor de inteligência da Polícia Federal, Leandro Almada. Os dois estão fora temporariamente do comando das unidades na Polícia Federal, a partir desta decisão que foi tomada de forma monocrática pelo ministro André Mendonça e depois foi referendada pela maioria da segunda turma do Supremo Tribunal Federal. A acusação é seríssima, gravíssima. A Polícia Federal produziu relatórios paralelos que foram encaminhados ao ministro Alexandre de Moraes sobre o ministro André Mendonça e também sobre o advogado-geral da União, Jorge Messias, que foi indicado pelo governo Lula para uma vaga no Supremo Tribunal Federal e, na sua sabatina no Senado Federal, após a sabatina, teve o nome rejeitado pelos senadores, a primeira vez na história que isso aconteceu. E ele, Jorge Messias, agora está recorrendo da decisão tomada por André Mendonça, que pede explicações e investigações por esse monitoramento indevido que foi feito pela Polícia Federal, segundo o ministro André Mendonça. Veja só que situação essa, um recorte desse problema todo que envolve o Supremo Tribunal Federal nessa que é a maior crise da República Brasileira de toda a história. E esse elemento é gravíssimo. Como que o ministro do Supremo Tribunal Federal pode ter acesso a uma investigação sem timbre da Polícia Federal, sem o rito que o Estado Democrático de Direito prevê para uma investigação? É uma investigação de exceção? Já tivemos a acusação de termos no governo passado a ABIN paralela. Agora nós temos a PF paralela? Por que a imprensa não nomeia dessa forma ainda essa investigação? Aliás, a imprensa que tem dado voz para especialistas que estão criticando apenas a decisão do ministro André Mendonça. Muitos dizendo que ela deveria ser tomada pelo plenário, outros dizendo que ele não tem competência para afastar do cargo o diretor da Polícia Federal e o diretor de inteligência. Ora, nós não estamos aqui falando da interferência na nomeação, como já aconteceu no passado. E aí nós vamos lembrar personagens enrolados nesse episódio. O próprio ministro Alexandre de Moraes impediu a nomeação de Alexandre Ramagem para o cargo de diretor-geral da Polícia Federal, sem que houvesse nenhum relatório paralelo, antes mesmo de assumir o cargo. Aí sim, pode-se falar em interferência do judiciário na escolha que é do presidente da República. Agora, quando nós estamos apurando um crime gravíssimo, de uma arapongagem, é isso que aconteceu, segundo o ministro André Mendonça, e o Brasil precisa saber por que o ministro Alexandre de Moraes recebia essas informações por debaixo do pano da Polícia Federal. Querer jogar para o plenário é outra discussão interessante. Quando convém ao ministro Gilmar Mendes, que sugere isso agora, aliás, pediu vistas, né, na segunda turma, o ministro Toffoli está impedido de votar porque também está enrolado no escândalo do Banco Master com Daniel Vorcaro. O ministro Gilmar Mendes, que está na Itália, no momento desse, decano do Supremo Tribunal Federal, a maior crise da história da República, sem a gente ainda ter clareza para onde isso vai caminhar, a população cobrando explicações dos ministros do Supremo, e o Supremo Tribunal Federal sempre foi diferente nesse quesito de escândalo. Sempre manteve ali a sua compostura. Claro que teve seus problemas, suas decisões polêmicas, as suas rusgas, suas brigas até no próprio plenário ali, discussões acaloradas. Mas o Supremo Tribunal Federal tinha um outro tipo de visão da sociedade. E agora, o ministro Fachin parece que não está conseguindo controlar essa crise. Ele é o presidente do Supremo Tribunal Federal e não dá sinais de que vá seguir o caminho e orientação de 13 ex-ministros do Supremo Tribunal Federal que ontem divulgaram uma carta cobrando transparência, falando que a crise é aguda e dizendo que é preciso resolver essa situação. Depositaram no ministro Fachin a confiança para superar esses problemas todos. E o decano está lá na Itália, no casamento, curtindo a festa, na hora que a casa está literalmente pegando fogo aqui. É um sinal do que nós temos hoje no Supremo Tribunal Federal, né? Quando aquele que deveria ser a voz da experiência para acalmar os ânimos, direcionar os caminhos, falar, olha, temos que seguir por aqui, a história mostra que não é bom a gente seguir por ali. Não, nesse caso específico, o decano está bem longe, né, dos problemas e a gente vê a movimentação política. Por que ele quer levar para o plenário? Porque ele sabe que no plenário tem maioria. Mas será que essa maioria vai seguir fiel? Esse grupo do Supremo Tribunal Federal vai seguir fechado? Não vai abrir espaço ali para algum tipo de autocontrole, de meia-culpa por tudo que foi divulgado? Olha, pode ficar ainda mais feia essa situação se o controle não for retomado imediatamente. Cláudio Humberto está em Brasília, na abertura do Jornal Gente, também com um destaque importante para a gente. Cláudio, bom dia para você.
0: Olá, Pedro Campos. Muito bom dia a todos. Eu sigo nesse assunto, é um assunto que de fato tem motivado aí discussões acaloradas, mas é muito instrutiva a leitura como fizemos aqui, Pedro Campos e todos nós, da decisão do ministro André Mendonça.

que afastou Andrei Rodrigues da Direção-Geral da Polícia Federal e de Leandro Almada da Diretoria de Inteligência. A decisão do ministro Alexandre, do ministro André Mendonça expõe, na verdade, desvios gravíssimos e violações de direitos fundamentais das pessoas, direitos humanos, inclusive, direito à liberdade, direito à privacidade, como o uso da inteligência policial, uma estrutura enorme de inteligência policial da Polícia Federal, para espionar e monitorar autoridades e adversários do regime, do governo, e sem autorização judicial. 6 relatórios, só para você ter uma ideia disso, 6 relatórios foram produzidos entre os dias 3 e 31 de agosto, agora há pouco, mês passado, e foram encaminhados, inclusive, ilegalmente, ao ministro Alexandre de Moraes. Esses relatórios todos, né, descrevem um monitoramento sistemático, segundo André Mendonça, coleta dirigida sobre o próprio Mendonça e sobre o advogado-geral da União, Jorge Messias. Bom, é preciso lembrar que Jorge Messias foi monitorado pela Polícia Federal porque era alvo de uma retaliação, segundo Mendonça, por não haver atendido, por razões técnicas, a insistência do diretor-geral afastado de recorrer de decisões sobre investigações de interesse do governo a cargo de André Mendonça. O próprio material sem assinatura fornecido pelos afastados a Alexandre de Moraes para tentar enquadrar André Mendonça no inquérito das fake news admitia uma confiança agregada baixa. Não tinha assinatura, não tinha timbre, e recomendava, inclusive, continuar a vigilância dessas autoridades. Tudo muito sério, tudo muito grave, né? E porque também André Mendonça, um ministro que foge ao controle do governo, absolutamente independente, relata inquéritos que constrangem o Palácio do Planalto. O caso do Lulinha, filho de Lula, que é investigado por tráfico de influência e corrupção e negócios milionários no governo Lula. O escândalo do INSS, em que a CPMI apontou o envolvimento de um irmão de Lula nesse roubo bilionário aos aposentados. E também o escândalo do Banco Master, que acabou pegando, flagrando o envolvimento de ministros do Supremo Tribunal Federal, aliados do governo Lula, com o ex-banqueiro Daniel Vorcaro. Os relatórios chegaram a avaliar relações políticas, a discriminação, inclusive de natureza religiosa, critérios decisórios e até a conveniência de indicar o ministro da AGU ao Supremo Tribunal Federal. Ou seja, temas que não tem nada a ver com inteligência policial, de natureza eminentemente política, e que, portanto, acabou se evidenciando, né, a transformação da Polícia Federal numa espécie de polícia política, né? Na sua decisão, André Mendonça mostra que Andrei Rodrigues e sua turma aparelharam politicamente, ideologicamente, a Polícia Federal, né? Mas é preciso lembrar também, como falou agora há pouco o nosso Pedro Campos, que a decisão do André Mendonça segue a lógica que o próprio Supremo Tribunal Federal já aplicou, né? No governo Bolsonaro, a pedido da esquerda, Alexandre de Moraes canetou e impediu a posse do delegado Alexandre Ramagem na direção da Polícia Federal. Ele tinha sido nomeado pelo presidente Jair Bolsonaro. Essa interferência numa decisão, numa prerrogativa presidencial de nomear auxiliares, não suscitou tanta polêmica como o afastamento do atual diretor-geral, do ex-diretor-geral da Polícia Federal. O ministro Gilmar Mendes, hoje muito ligado a Lula, né, e que é um crítico do afastamento do diretor-geral da Polícia Federal, foi exatamente o ministro que cassou a nomeação do próprio Lula como ministro da Casa Civil do governo Dilma. Lembra disso? Pois é. E olha, fez isso e com aval posterior, tanto quanto no caso de Ramagem obteve também o Moraes, o aval posterior do plenário do Supremo Tribunal Federal. Não se discutiu tanto na época, tanto no caso Ramagem quanto no caso do impedimento da posse de Lula como ministro, essa coisa de interferência em prerrogativas do presidente, etc. e tal, que hoje ocupam as principais páginas dos jornais, né? A decisão de André Mendonça, na verdade, confronta a cúpula da polícia do governo, né, sob a acusação de espionagem sem juiz, sem controle.
E isso é absolutamente

0: absolutamente ilegal. Agora nós voltamos a São Paulo com Thaís Freitas. Bom dia, Thaís.
1: Ah, bom dia, Cláudio Humberto, a todos que estão conosco hoje aqui no Jornal Gente, para acompanhar mais sobre a gravidade dessa crise que envolve o Supremo Tribunal Federal e o quanto a posição agora do ministro Edson Fachin será fundamental para entendermos para onde vai a corte. Há uma crise de credibilidade naquele que é o mais alto órgão de justiça do país, porque existem ministros com atitudes que estão sob suspeita. E aí, quando um ministro toma uma decisão e essa decisão não é lida pela sociedade como algo legítimo na Suprema Corte, a gente chega a um momento muito, muito sério. E um momento mais sério ainda, porque nós estamos aqui às vésperas da eleição geral, a menos de um mês da eleição geral de 2026. E eu vou dividir com vocês agora os números de mais uma pesquisa eleitoral, essa aqui do Instituto Ideia, que já pega boa parte dessa turbulência mais forte envolvendo o Supremo Tribunal Federal, a Procuradoria-Geral da República, a Polícia Federal, as instituições de forma geral. É a pesquisa que foi feita entre os dias 5 e 7, com a corrida à presidência da República. Vamos então aos números aqui na abertura do Jornal Gente. Primeiro turno. Lula, segundo o Instituto Ideia, teria hoje 38,4, Flávio Bolsonaro 37,3, empate técnico aqui no primeiro turno. Augusto Cury 6,6, Renan Santos 4, Ronaldo Caiado 4, Romeu Zema 1,5%. Nos números do segundo turno, o empate é mais do que técnico. É cravado. Lula e Flávio Bolsonaro, segundo o Instituto Ideia, teriam hoje 46% dos votos. E aí, quando a gente acompanha na evolução do segundo turno, como tem se comportado as campanhas, nós vemos que houve, da última pesquisa, do começo de agosto para essa, uma queda no número de intenção de voto de Lula. Ele caiu de 48,5 para 46 e Flávio Bolsonaro subiu de 43 para 46%. E agora ambos estão em empate mais do que técnico, empate cravado, segundo o Instituto Ideia. Eu vou falar agora a respeito de algumas perguntas que foram feitas pelo Instituto Ideia sobre Supremo Tribunal Federal, sobre confiabilidade das instituições, para a gente ter uma ideia de como o brasileiro está lendo esse momento. O Instituto perguntou primeiro o que pensa o entrevistado sobre a relação entre Moraes, Alexandre de Moraes, e Daniel Vorcaro. 30% falaram que ele é um problema do Supremo como instituição, 18% que é um problema de um ministro em particular e 40,5% os dois igualmente. Quando a gente soma aqueles que consideram que o problema é tanto do ministro quanto do Supremo, quanto aqueles que consideram que o problema é do Supremo, nós temos mais de 70% dos brasileiros falando que esse é um problema da Suprema Corte. E aqui, no grau de confiabilidade medido pelo Instituto Ideia, foi perguntado para os entrevistados o seguinte: qual é a sua confiança no Supremo Tribunal Federal? Alguma, 31,2, é a maior parte das respostas. Pouca, 28,4. Nenhuma, 21,3. Muita, 7,3. Ou seja, apenas 7,3% dos brasileiros entrevistados pelo Instituto Ideia responderam que confiam muito no Supremo Tribunal Federal. Quando a gente soma nenhuma e pouca, a gente tem aqui quase 50% dos entrevistados dizendo que não confiam na instituição máxima da justiça brasileira. Para fechar aqui os números do Instituto Ideia, primeiro com a aprovação do governo Lula, que hoje bate 46,5% versus 48,4% de desaprovação. O Instituto também perguntou, para a gente finalizar, Lula merece outro mandato, na sua opinião? 51,2% responderam que não, 45,5% responderam que sim. Ou seja, são dados que reforçam, primeiro, o quão polarizada está a eleição, o quanto está uma corrida pau a pau entre Lula e Flávio Bolsonaro, mas nesse momento aqui, com números mais favoráveis

0: a Flávio do que a Lula. Primeiro porque no primeiro turno há um empate técnico e os outros candidatos têm perfis que indicam que o voto deve migrar no segundo turno para Flávio Bolsonaro. Segundo, pela curva ascendente de Flávio e descendente de Lula no segundo turno. E terceiro, porque a maior parte dos brasileiros, 51,2%, responderam que Lula não merece um segundo mandato. É o quadro político-institucional também se refletindo nas eleições de 2026. Esse aqui é o Jornal Gente, no ar nesta quarta-feira, cheio de notícias, e é por isso que eu vou chamar agora, direto de Paris, a Sônia Blota, que vai dar um respiro rapidinho aqui pra gente nessa história de Supremo, Polícia Federal, e falar de outro assunto mais muito relevante, né, Sônia? Que é a educação no Brasil e os números do PISA, aquela forma de se comparar como é a educação em cada país. Como que estamos nós aqui na terrinha, Sônia Blota? Bom dia.
1: Bom dia para você, Thaís. Bom dia ao Pedro, ao Cláudio, a toda a nossa audiência. Olha, não estamos muito bem, não. E olha, enquanto segue aí esse fla-flu das eleições, com as campanhas eleitorais se concentrando nas disputas ideológicas e nos ataques entre candidatos, um dos problemas mais importantes para o futuro do Brasil continua exigindo respostas concretas: a educação. O desempenho dos estudantes brasileiros de 15 anos permanece abaixo da média internacional. As notas em matemática, leitura e ciências praticamente não mudam desde a década passada. E apesar de pequenas variações nos indicadores, o Brasil continua atrás até mesmo de vizinhos latino-americanos. É um quadro de estagnação que atravessa governos de diferentes orientações políticas. Por isso, a educação deveria ocupar um lugar central na campanha, com propostas concretas, metas e explicações sobre como cada candidato pretende enfrentar um problema que compromete o desenvolvimento do país. Assim, um dado positivo que precisa ser reconhecido. Em 2025, 2/3 das crianças brasileiras concluíram o segundo ano do ensino fundamental alfabetizadas. O resultado superou a meta prevista e representa quase 200 mil crianças a mais alfabetizadas em relação ao ano anterior. Mas alfabetizar, gente, é apenas o primeiro passo. O desafio é garantir que essas crianças continuem aprendendo e cheguem à adolescência com capacidade de interpretar textos, resolver problemas e aplicar conhecimentos. É um alerta para o Brasil, mas também para outros países, até os mais ricos. Nos chamados países desenvolvidos, os resultados do PISA também mostram uma queda expressiva. Em 10 anos, a pontuação média caiu 27 pontos em matemática e 31 em leitura. O relatório chama atenção para a dificuldade crescente dos estudantes de manter a concentração durante atividades prolongadas. Também aponta a necessidade de estudar o impacto de ferramentas que resumem textos, como os aplicativos de inteligência artificial, e que produzem respostas com pouco esforço. Entre os jovens avaliados, quase metade utiliza plataformas de inteligência artificial todas as semanas. Isso não significa que o ChatGPT, o Gemini ou outro aplicativo sejam responsáveis pela queda nas notas. A tecnologia pode ser uma aliada extraordinária da educação, mas é preciso ensinar os estudantes a utilizá-la sem substituir a leitura, o raciocínio e a capacidade de pensar por conta própria. Bem, no caso do Brasil, por exemplo, o acesso à tecnologia é muito precário e o país parte de uma situação muito mais difícil, porque ainda não conseguiu superar problemas básicos de aprendizagem. O vice-presidente de educação da Fundação Lehman fala sobre o desafio que o Brasil tem pela frente. Vamos ouvir.
2: A gente sabe que ainda é muito insuficiente se manter estável, porque o Brasil, diferente de outros países, por exemplo, da Ásia, da Europa, ainda tem um percentual muito grande de estudantes com desempenho abaixo do mínimo necessário, né? Abaixo do básico.
1: Palavras do professor Felipe Protro. E é justamente por isso que o debate eleitoral deveria ir além dos slogans. Como melhorar a formação dos professores? Como recuperar a aprendizagem? Como reduzir as desigualdades entre escolas? Como garantir que os avanços na alfabetização se transformem em resultados ao longo de toda a vida escolar? Gente, a educação não pode ser tratada

0: como uma promessa genérica que aparece a cada 4 anos. Mas o Jornal Gente tem muito mais assunto, debate e discussão aqui para você, Pedro e Thaís.
1: E a gente volta na sequência, Sônia, com a palavra do economista Paulo Rabelo de Castro, que vai falar sobre queda no consumo das famílias no Brasil, mas, claro, também vai conversar conosco sobre repercussão geral no ambiente econômico também dessa crise que envolve Supremo Tribunal Federal, PGR, Polícia Federal, as instituições que deveriam estar aqui zelando para que tudo funcionasse bem no nosso país. E não é isso que está acontecendo. Na sequência, aqui no Jornal Gente.
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2: Rodonel Mário Covas tem acidente para quem está na pista externa, pista do sentido Fernão Dias, ali na passagem por Suzano, altura do quilômetro 116. Dois carros e um caminhão bateram por ali, provocando lentidão desde o 112 até ali. Depois dali a condição melhora bem. Para quem vai do lado contrário, pista interna, caminho para Perus, trânsito livre sem problemas. 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
3: 8:24, estamos recebendo para conversar conosco, como acontece toda quarta-feira nesse horário aqui no Jornal Gente, o economista Paulo Rabelo de Castro, ex-presidente do IBGE, do BNDES, que está com a gente aqui para entender números da economia, e às vezes esses números eles estão atrelados a outras notícias, né? E nessa semana, nesses últimos dias, não tem outro assunto no país que não seja a crise no Supremo Tribunal Federal. É uma crise institucional que muito preocupa diversos setores, inclusive o setor da economia. Normalmente, né, professor Paulo Rabelo, quando a gente tem um problema assim, a gente vê alguma irregularidade, a gente costuma chamar a polícia. Hoje não está dando para chamar a polícia, porque a própria polícia que está sendo investigada pelo Supremo Tribunal Federal. Como é que a gente faz? Quem vai nos socorrer, professor Paulo Rabelo de Castro? Bom dia.
4: Bom dia, Pedro. É preciso rezar. Bom dia, bancada.
5: Bom dia.
4: E bom dia para você que nos acompanha, sofrido aí com as notícias que, infelizmente, temos que comentar. São notícias muito negativas. Muito tristes, porque atingem o âmago do baluarte do Estado de Direito no Brasil. Isso é muito, muito grave, como eu disse, porque o Supremo Tribunal é a última instância de várias a que o cidadão pode recorrer quando ele se acha lesado nos seus direitos, principalmente nos direitos constitucionais, os direitos fundamentais, porque o Supremo, ele é o guardião da Constituição. O que acontece é que, aparentemente, os 11 togados, que nesse momento são 10, está faltando a indicação de um, esses togados se acham professores de Deus. Eles tomam decisões que claramente... as pessoas que acompanham o Supremo chamam de hiperativismo, ou seja, estão a toda hora interferindo em tudo, o que é muito ruim. Fazem comentários

0: vários a toda hora nas redes sociais, o que significa dizer, despacham fora dos autos. Um juiz, normalmente, até pelo grande poder que ele tem da sua caneta, ele não pode utilizar a sua palavra, a não ser em situações muito especiais. Juízes comentando a toda hora sobre assuntos em redes sociais é o equivalente a um ministro da Fazenda dizendo o que ele acha sobre as perspectivas do câmbio. Ele vai atrapalhar o mercado, ele vai induzir o mercado, ele vai, na realidade, causar uma grande instabilidade. E essa instabilidade que nós estamos vendo hoje, Pedro, acontecer na nossa economia, que motivou uma chuva, não um ou dois, uma chuva de manifestos de vários campos da atividade no Brasil, de associações e federações de empresários, de pessoal da área acadêmica, todos preocupados, porque estamos às vésperas da eleição, e isso tudo eu acho que de alguma forma cria um grande desânimo no eleitor, o que é muito ruim. E neste momento eu conclamo todos os meus irmãos brasileiros que não deixem de comparecer às urnas e manifestem a sua opinião, e não apenas para tirar esse ou colocar aqui ou colocar alguém contra um candidato, mas que votem buscando aquele perfil que mais se coadune com a ideia do Brasil próspero e do Brasil solidário que nós todos queremos ver acontecer um dia.
1: Então, professor, muito bom dia, bem-vindo aqui mais uma vez. Os números são muito ruins, né? Os números todos do ponto de vista da economia, né? A gente vê aí que no gráfico que o senhor nos traz do PIB do Brasil, no capítulo de investimentos, né? Mostra ali uma queda para níveis históricos que preocupantes, né? Mas assim, apesar disso, o senhor tem uma posição sempre muito otimista em relação ao Brasil. Eu gostaria de saber qual a sua perspectiva, enfim, a partir de 2027, pelo menos, né? Com a posse do novo governo, seja qual for o governo, que Brasil teremos e se de fato há espaço para tanto otimismo.
0: Ah, sim, Cláudio. Eu sei que você é sempre bastante crítico, isso nos alerta. Quando a gente quer ficar, de certa forma, até otimista demais em relação ao futuro do nosso querido país, mas o fato é que os principais dados.
2: Opa, travou aqui a conexão com o professor Paulo Rabelo de Castro. A gente vai retomar na sequência o professor que traz aqui alguns dados a respeito do nível de consumo, tanto das famílias quanto dos investimentos do Brasil. São dados oficiais, medidos pelo IBGE, que comparam a evolução, por exemplo, do consumo das famílias de 2024 até agora. Na comparação aqui, quando se coloca consumo dentro do PIB, nós tivemos um bom momento no final de 2024, quando o consumo das famílias estava na casa de 5,1%, e agora 1,2%, com a perspectiva de que na próxima medição ele chegue a 0,9%. Investimentos no Brasil também em relação ao PIB. Já tivemos em 2024 8,4%. Estamos fechando agora esse trimestre com 0,4%. Se for mantida essa trajetória declinante, 0,2%. Professor Paulo Rabelo de Castro está aqui conosco de volta para comentar esses dados que eu estava trazendo, não é, professor? Tanto do PIB, do consumo das famílias e dos investimentos, o quanto isso representa no PIB, mas mais do que isso, a curva declinante de ambos, né, professor?
0: Exatamente, Thaís. Você está uma ótima colaboradora no comentário econômico. O que a gente vê com muita simplicidade é que nós já estivemos melhor tanto em consumo quanto em investimentos. Os investimentos, todos sabemos, são aqueles que impulsionam a economia amanhã. porque se os empresários

0: empresários, as empresas não investem, não há formação de empregos. E nós vínhamos até relativamente bem na saída da pandemia, porque agora já estou fazendo um comentário indo um pouquinho mais para trás, depois daquela grande queda, tanto do consumo, do investimento, a economia basicamente parou durante a pandemia do Covid. Nós tivemos uma recuperação, independentemente de bandeira partidária, do fim do governo Bolsonaro para o início do governo Lula, muito impulsionada pelo fim do governo Bolsonaro, com a medida de aumentar fortemente o Bolsa Família para R$ 600. Aquela medida, com mais algumas outras, realmente empurraram o consumo e, obviamente, os empregos. O governo gastando cada vez mais quando entrou no governo Lula, só que essa forma de empurrar a economia, ela não tem sustentação quando os investimentos privados não acompanham. E não acompanharam basicamente pela tremenda elevação da taxa de juros que temos tanto comentado aqui, não é, Pedro? Juros, quando ela é alta demais, ela provoca uma suspensão das decisões de investir. Então, quando o Cláudio diz que os dados todos do país estão mal, eu diria que uma pequena exceção são os dados de emprego que ainda se sustentam. Ou seja, Cláudio, e eu não estarei sozinho nisso, ainda uma perspectiva na cabeça dos empresários de que esses problemas fiscais, de desequilíbrio do orçamento, irresponsabilidade mesmo no gastar do governo federal, tudo isso vai ser resolvido nas urnas em outubro. E por quê? Há uma perspectiva de que haja uma mudança nessa gerência, na nossa gestão. Você veja aqui nos últimos dias, apenas por haver um empate técnico, como comentava a Thaís, no plano político, entre os dois principais candidatos, já fez com que os juros futuros, ou seja, a perspectiva que o mercado tem sobre a taxa de juros mais à frente, tenha baixado, que é uma boa notícia. Juros lá na frente sendo contratados a um preço ligeiramente menor. E a Bolsa deu um certo alento para cima, o que mostra já uma pequena indicação de que, apesar de todas as más notícias, tanto no consumo atual, o elevado endividamento das famílias e a indecisão das empresas, apesar de tudo, é capaz do 2027 ainda ser um ano, eu diria, pelo menos razoável no nosso país. Mas para isso é preciso que haja, por parte das equipes dos candidatos, uma percepção muito clara, e isso eu não sei se há. Realmente não percebi isso nas manifestações todas dos candidatos, a de que precisamos agir, o governo precisa agir, e agir de forma consistente, rapidamente, no primeiro dia do governo, tomando decisões duras, não necessariamente só de sacrifício, mas principalmente de colocar os pingos nos is e as coisas no lugar.
1: Professor, bom dia. Um outro assunto para discutir aqui com o senhor é sobre 6x1 escala de trabalho. Bem, a proposta da indústria alemã de ampliar a jornada de trabalho para 40 horas semanais, sem remuneração extra, pode ser uma saída para recuperar a competitividade do país ou o senhor avalia algum tipo de retrocesso? A gente está falando de uma das indústrias mais competitivas do mundo que alega não estar conseguindo concorrer com China e outros países asiáticos.
0: É isso mesmo, Sônia. É muito oportuno o que você acaba de mencionar, porque quando eu falei colocar os pingos nos is e o país no rumo certo, significa a gente ter um governo que não fique só acenando com bondades. Essas bondades muitas vezes vêm e se tornam inadequadas. Foi o que aconteceu.

0: com a indústria alemã. É preciso voltar um pouco atrás no tempo para lembrar que lá pela década dos 1980, 90, foi quando a indústria alemã, que se achava, vamos dizer, o fino da bossa, e era, e é lembrar, ainda nos anos 80, 90, a gente nem ouvia falar em indústria chinesa. A China do Deng Xiaoping estava mal e mal iniciando a sua revolução de se tornar essa grande potência industrial em que se tornou. Naquele momento, a indústria alemã, portanto, achava que estava no pináculo, da produtividade e começou a atender a demandas dos trabalhadores, que eram demandas razoáveis, de diminuir, por exemplo, a semana de trabalho de 40 horas para 35. Parecia razoável, porque os trabalhadores alemães são extremamente produtivos e trabalham, em termos de produtividade, por exemplo, um múltiplo do que, infelizmente, o nosso trabalhador médio consegue performar. Só que a fila anda e o mundo mudou. E a indústria chinesa veio com tudo e começou a entrar em produtos mais tecnológicos, como os alemães, competir cara a cara, frente a frente. E neste momento, as contas que a indústria alemã faz mostram que, se os custos não baixarem de 15% a 20%, muito rapidamente, e a única maneira de fazer isso é com a colaboração dos trabalhadores, ou trabalhando mais, ou se quiserem trabalhar a mesma coisa, vão ter que ganhar menos. Ou então, fechamento de fábricas e desemprego. Eu acho que, diante de decisões tão difíceis, é preferível trabalhar mais para ganhar a mesma coisa, mas não fechar a fábrica.
1: É um alerta para países que estão discutindo isso, como o Brasil, que está acontecendo na Alemanha, professor Paulo Rabelo?
0: Com certeza, porque nós estamos, né, Pedro, na contramão, esta administração que está lá em Brasília agora acena, eu diria até que, quem sabe, com boa intenção, com uma bondade que o Brasil claramente, nesse momento, não pode praticar, a não ser por decisão e negociação das próprias empresas com seus colaboradores. Nesse sentido, está tudo bem. Se uma empresa em particular ou um ramo, em comum acordo entre os empresários e os trabalhadores, chega à conclusão de que a escala pode ser de 5 dias por semana, ou pode ser de 6 horas de trabalho por dia, ou seja lá o que for, este é um arranjo combinado. E o que o governo tem que fazer é tirar a mão do pote, parar de querer interferir e criar uma bondade por decreto. Essa criação de bondade por decreto, como mostrou a Alemanha, ela às vezes ela é passível de uma acomodação num momento e no momento seguinte já não é. Eu dou um exemplo prático com a indústria têxtil brasileira, que não, nessas atuais situações, na atual situação, não consegue competir com o produto chinês, acaba de ser desonerado. Foram retiradas as taxas, todos os incidentes sobre as tais blusinhas, que é muito mais do que as blusinhas, mas aqui o Brasil, ele acaba introduzindo tributação indireta, mas muito grave, em cima dos produtos, principalmente da área de confecções e têxtil. E não só isso, em vários outros campos. Então é um Brasil torto e vesgo. Ele não senta com os empresários para desonerar e fazer com que a nossa capacidade de competir seja igual à de outros produtos, e ao mesmo tempo escancar as portas para o produto importado. A gente joga com 9 jogadores contra 11 do time adversário. E quem manda sair 2 jogadores do nosso time é o próprio técnico do nosso time. Isso não faz sentido nenhum.
2: Aliás, professor, acho que a gente joga com menos jogadores, né? Porque se a gente olhar agora essa crise institucional do Supremo, queria terminar aqui a nossa conversa, voltando a esse assunto com o senhor. Quando a gente olha a crise institucional do Supremo, das instituições de forma geral, a gente está num momento de instabilidade. O que a gente mais ouve na rua, pergunta para nós, jornalistas,

0: festas é. O que, que vai acontecer disso tudo? E quem é que sabe, né? Só com uma bola de cristal. A pressão está aumentando, existem manifestos e manifestos pedindo que haja algum tipo de conduta diferente no Supremo. É uma decisão que, no fim das contas, está na mão do presidente da casa, Luiz Edson Fachin, que até agora não está dando sinais muito claros, que tem ali, acho que até o pulso firme, para colocar a coisa de novo nos eixos. O senhor falou que o investimento no Brasil, na relação com o PIB, está caindo ao longo dos últimos anos. Crise institucional afeta a decisão de investimento de empresas no nosso país, professor?
1: Com certeza, Thais. E é um dos assuntos que, hoje em dia, o empresário que vem de fora mais olha em relação ao Brasil. E quero dizer, e o Cláudio vai dizer que eu sou otimista, que neste campo o Brasil sempre teve uma nota boa, porque a condução da alta corte brasileira, do STF, em gestões passadas, não quer dizer que isso signifique comparar com a gestão Fachin, e sim, eu estou falando de anos e décadas anteriores, sempre teve um comportamento muito comedido, muito próximo do respeito absoluto à Constituição e muito contido na maneira pessoal

0: que investigadas, já denunciadas e réus em processo. Então, isto passou de todos os limites. O Instituto Atlântico, com que colaboramos, junto com o professor Modesto Carvalhosa e o professor Miguel Silva, nós apresentamos uma proposta de PEC, Thaís, que mexe com os artigos 101, 102, 103, da Constituição, e eu acho que esta é a única saída viável e ela pode acontecer. O Cláudio diz que eu sou otimista, mas o Cláudio Humberto tem razão. Eu acho que, se nós estabelecemos um processo de revisão constitucional a partir do primeiro dia do ano que vem, e só um processo, Thaís, de revisão constitucional é capaz de dar conta de tudo que o brasileiro quer que seja reformado. Não basta fazer uma PEC. Tem um candidato aí que fala numa super PEC, é uma maneira de falar. O nosso colunista, o Rebelo, sempre se refere a um emendão, é um conceito mais correto. Mas, na realidade, é preciso é uma revisão constitucional que abranja a mudança das funções e competências do STF, a maneira como esses magistrados são indicados, que não deveria ser um processo político. Deveria ser um fim de carreira dentro do processo judiciário, a nosso ver, com mandato determinado de no máximo 12 anos. Nós não podemos botar um garotão, como existem alguns lá, meio garotões, como magistrados, que vão ficar lá 30 anos às nossas custas. É preciso haver essa rotatividade. As decisões chamadas monocráticas, como aliás algumas que aconteceram agora recentemente, devem ser restringidas ao máximo. Aquilo ali não são 11 Supremos Tribunais. Nós temos que ter um Supremo Tribunal que decide no plenário e finalmente que não vá decidir no varejo, fazendo decisões a respeito de caso A, caso B, mas seja uma corte constitucional. Uma corte constitucional específica que apenas interpreta e protege a letra da lei constitucional, deixando para que o STJ, o Tribunal de Justiça, que já é uma terceira instância, decida sobre os casos, em última instância, sobre os casos regulares. Ou seja, tem solução sim, Thaís, mas não é só emitindo um código de conduta. Como o nosso bondoso presidente Edson Fachin pretende fazer. Isso me soa que nem um manual de etiqueta. Agora nós vamos pintar as unhas. Não, agora não, o magistrado não pode pintar as unhas, modo de dizer. Não é isso, é muito mais sério, muito mais profundo, muito mais grave. Nós precisamos realmente estabelecer um novo Tribunal Federal e, assim, também um novo orçamento da República, um novo orçamento fiscal, que o contribuinte também não aguenta pagar a conta desses magistrados e a conta dessa bagunça. Porque existe uma relação entre o contribuinte cidadão que paga essa festa e é uma festa onde a gente só entra para fornecer os recursos. A gente não toma nada, não toma nenhuma Coca-Cola.
1: A gente só
0: Então,
1: patrocina.
0: realmente chegamos a um limite no nosso país e, repito, não é só com o manual de conduta. Então, eu acho que o Fachin vai só estabelecer ali um fim de briga, mas ele realmente não, ele, não será ele que fará essa pequena revolução. Tem que ser no Congresso Nacional. Por iniciativa do Poder Executivo. E aí, Cláudio Humberto, eu estou rezando que a gente tenha um candidato que tenha a coragem e, ao mesmo tempo, uma equipe que tenha discernimento de estabelecer, de modo amplo, uma revisão constitucional no país, como a gente deixou de ter em 1993, mas agora é hora de fazer essa revisão constitucional.
1: Professor Paulo Rabelo de Castro, nosso colunista aqui no Jornal Gente, toda quarta-feira conosco. Semana que vem tem mais, professor. Obrigada, até lá, hein?
0: Um bom dia para vocês, um bom trabalho.
1: Obrigada.
2: 8h48 pelo horário de Brasília. Na sequência tem mais discussão. Vamos trazer mais especialistas a respeito do problema enfrentado pelo Supremo Tribunal Federal e essa crise que ainda...

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4: Corredor da Avenida dos Bandeirantes tem lentidão no sentido Marginal Pinheiros, desde a Avenida Miruna, direto até a Praça Carananduba, depois do Viaduto Santo Amaro. Também tem lentidão na chegada ao acesso à Marginal. Para imigrantes, tem lentidão na Ponte de Torres. O restante do caminho tem trânsito intenso agora. Cuidado com pistas escorregadias, mas dá para seguir. 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
0: Oito horas e 51 minutos, vamos fazer contato com o Rio de Janeiro para receber as informações da Clara Neri. Quem estava nos acompanhando aí nos últimos dias, no feriado, viu o caso terrível daquela adolescente que foi sequestrada, usou spray de pimenta, pulou do carro para se livrar dos criminosos. A Clara Neri tem informação nova sobre esse caso. Fala, Clara, bom dia para você.
5: É isso, muito bom dia a todos. Informação nova e feliz, pelo menos traz um alento aí para a família também, que ficou desesperada depois de ver essas imagens das câmeras de segurança do Engenho Novo, Zona Norte do Rio de Janeiro, porque o criminoso que aparece cometendo então essa tentativa de sequestro contra uma jovem de 16 anos ali no bairro, foi localizado e preso, então, pela Polícia Civil nessa madrugada. A gente lembra que esse caso aconteceu na sexta-feira de noite, enquanto a jovem estava retornando da escola sozinha. E é possível ver no momento, então, desse flagrante, que esse carro branco para ali próximo a ela, aborda a vítima, que pensa se tratar de um assalto. Ela se aproxima até para entregar ali o celular, achando que o criminoso queria levar o aparelho telefônico, mas na verdade se tratava de uma tentativa de sequestro. E aí o criminoso puxa a jovem para dentro do carro e, já dentro do veículo, ao perceber que se tratava de fato de um sequestro, a menina rapidamente pega um spray que tinha sido dado pelo próprio avô para, se ela passasse por situações como essa, ela utiliza esse spray e atinge então esse criminoso e consegue fugir pulando do carro em movimento. Então também tem a imagem em que ela pula ali do veículo, acaba se machucando um pouco no chão, mas felizmente passa bem. E agora, depois de um trabalho intenso da Polícia Civil e rápido também de monitoramento, inclusive com câmeras de segurança, câmeras da Civitas da Prefeitura do Rio de Janeiro, eles conseguiram monitorar então esse criminoso, verificaram o carro que ele utilizava, descobriram então e conseguiram apreender o veículo na Zona Norte do Rio também, mas em Irajá. Só que o criminoso já tinha fugido. E aí eles conseguiram verificar todos os passos dele e localizaram, então, esse criminoso em São Pedro da Aldeia, na região dos Lagos, e agora ele foi preso.
6: Muito obrigada, Clara Neri, ao vivo direto do Rio de Janeiro, com a informação aqui no Jornal Gente, que vai voltar agora a falar sobre Supremo Tribunal Federal, Polícia Federal, PGR, aonde é que vai dar essa crise toda, e um manifesto, aliás, são vários, não é? De entidades empresariais, de juristas, está todo mundo agora, parece que ou percebendo a gravidade.

0: Cidade da Crise, que aqui na Bandeirantes a gente já está cantando faz tempo, muito tempo, ou algumas entidades, inclusive ali com um pouco mais até de coragem para vir a público, para dizer que não é admissível que haja esse tipo de sombra pesando sobre o Supremo Tribunal Federal. Eu vou chamar direto da Bandeirantes Brasília o repórter Rodrigo Vilela com as informações ao vivo aqui no Jornal Gente. Bom dia, Vilela.
1: Oi, Thaís, um excelente dia a você, a todo mundo que está acompanhando a nossa programação na Bandeirantes, também na Band News TV. Diretores da Polícia Federal manifestaram apoio a Andrei Rodrigues, afastado do cargo por determinação do ministro André Mendonça do Supremo Tribunal Federal. O diretor-geral interino, William Murad, ele participou no lugar de Andrei Rodrigues de uma cerimônia de formação de agentes da corporação. Essa cerimônia foi aqui em Brasília nesta terça-feira. Na fala durante esta cerimônia, Murad afirmou que nenhuma interferência vai abalar a Polícia Federal. A gente até separou um trecho da fala de William Murad que a gente acompanha agora.
2: Não nos deixaremos abalar por ataques. Repito, venham de onde vier. E aqui reafirmamos e reafirmo a nossa total confiança na direção-geral, no diretor-geral da Polícia Federal, Andrei Rodrigues. O momento exige serenidade.
0: E olha, informação importante que eu já divido aqui com vocês, com o Rodrigo Vilela também, que está ao vivo com a gente de Brasília e volta na sequência. Acaba de sair uma decisão do ministro Flávio Dino reintegrando aos cargos o diretor-geral e o sub dele, Andrei Passos e Leandro Almada, à Polícia Federal. A decisão do ministro Flávio Dino do Supremo Tribunal Federal e com os contornos, não é, Pedro? Que isso traz aqui, mostrando um Supremo Tribunal Federal cada vez mais dividido. A gente tem ali ministros dobrando aposta e ministros triplicando aposta. É isso que está fazendo agora o ministro Flávio Dino com essa decisão, contrariando a decisão de André Mendonça, que havia mudado o comando da Polícia Federal. Como disse agora há pouco o nosso colunista Paulo Rabelo de Castro, o Supremo Tribunal Federal não pode ser um Supremo de 11, né? Tem que ser uma casa de um. E nesse momento aqui, a gente tem decisões, contrariando decisões e dobrando aposta um ministro em cima do outro.
3: Acabou de sair a decisão, Cláudio. A gente vai buscar os elementos aqui, né, para trazer todos eles, mas eu já vi logo no começo aqui que o ministro Flávio Dino questiona a legitimidade do Partido Novo, que foi o autor do pedido, que culminou na decisão do André Mendonça de afastar o diretor da Polícia Federal e o diretor de inteligência do cargo, né? O próprio ministro Flávio Dino, que costuma receber pedidos do PSOL, pedidos de vários partidos aí de esquerda e tomar decisões a partir disso. Mas agora não vale. Para o ministro Flávio Dino, essa legitimidade está questionada. Cláudio, está faltando liderança no Supremo Tribunal Federal. O ministro Fachin está completamente perdido. Esse barco está à deriva. Só que o Brasil inteiro está ancorado nesse barco que nós não sabemos o rumo que ele vai tomar e cada hora um puxa para um lado. O ministro Fachin não está tendo as características necessárias para comandar uma crise dessa magnitude. E ela só está se agravando a cada momento, a cada decisão, com um jogo de força entre os ministros para ver quem manda mais. Só que eles precisam entender que eles são pares, Cláudio, Sônia, Thaís. Eles não são uns maiores do que os outros, né? E enquanto tiver essa briga de poder, o país inteiro vai acabar sofrendo esses arranhões.
4: Pois é, e tem uma questão aí de legalidade, né, dessa decisão do ministro Flávio Dino, porque afinal de contas, esse assunto, o juiz prevento é André Mendonça. Qualquer ação no sentido de sustar, suspender, reverter o afastamento do diretor-geral da Polícia Federal teria que ser submetida a André Mendonça, porque ele é o juiz natural desse assunto, né? Portanto, é uma usurpação, claramente uma usurpação das prerrogativas do juiz prevento, que é o André Mendonça. Mas o que essa decisão mostra é que o governo Lula conseguiu fazer isso, né? Colocando ativistas para a função de ministro do Supremo Tribunal Federal, criou uma espécie de bancada do governo no Supremo, da qual o líder

0: É exatamente o ministro Flávio Dino, um político de longa experiência, longa trajetória de militância em partidos de esquerda, a vida inteira no PCdoB, depois no Partido Socialista, mas sempre ligado ao presidente Lula, e agora está aí, simplesmente tornando sem efeito na prática. Ele não tem essa prerrogativa, o Pedro pode falar melhor sobre isso, quando na verdade foi uma decisão do ministro André Mendonça, submetida a referendo de um colegiado, que é o da segunda turma do Supremo Tribunal Federal, onde já há maioria para a manutenção da decisão de André Mendonça. Portanto, é algo muito grave o que está acontecendo. É o Supremo Tribunal Federal rasgando, jogando fora, jogando na lata do lixo, né, os mais elementares princípios ali das suas decisões, né? Mas para uma Suprema Corte que ignora até a Constituição, isso não pode causar grande surpresa.
1: Mas é justamente isso que me causa grande surpresa. Eu, formada em Direito em 1993, então vocês podem fazer as contas, quando a Suprema Corte era a Suprema Corte. Hoje, nós quatro estamos aqui discutindo qual partido tem a simpatia de qual ministro. Isso é um absurdo, isso não pode acontecer. Mas está acontecendo, Pedro.
2: Chegamos ao dia, Thaís, que nós temos duas decisões de ministros do Supremo Tribunal Federal e... Qual delas que vai ser cumprida? Tem a decisão de um ministro afastando o diretor-geral da Polícia Federal e o diretor de inteligência. E tem a decisão do outro ministro reintegrando os dois ao cargo. Qual decisão vale mais?
3: Parece que os ministros perderam o pudor, não é, Pedro? Cada um ali já está deixando muito mais claro para que apito está tocando nesse jogo. Nessa decisão agora do ministro Flávio Dino, tem um trecho muito interessante aqui em que ele manda claramente um recado ao seu desafeto, o ministro André Mendonça. Vou ler. Com efeito, o Estado Democrático de Direito não é o regime em que alguns, ou mesmo a maioria, podem impor seus apetites ou vontades segundo o seu próprio tempo. A Constituição não é uma fronteira imperativa cuja ultrapassagem conduz a nação à ruína. Sem o Estado constitucional, sobrevivem apenas os que gritam mais alto e dispõem de meios para impor seus interesses, especialmente os criminosos de todas as cores e trajes, corruptos, milicianos, narcotraficantes, exploradores de jogos ilícitos, traficantes de armas, agentes de lavagem de dinheiro, etc. É o que está escrito aqui na decisão do ministro Flávio Dino, em que o que tem isso aqui a ver com a recondução do diretor da Polícia Federal ao cargo é que a gente gostaria de saber. Mas, enfim, caprichando ali nas tintas também da linguagem, o ministro Flávio Dino nessa decisão. E são decisões muito rápidas, não é, Pedro? Se a gente lembrar, por exemplo, que no mesmo dia em que foi quebrado o sigilo envolvendo o processo de Alexandre de Moraes versus Daniel Vorcaro, a PGR, naquela noite, já correu para vir a público e dizer: olha, acho que não tem que seguir, está tudo certo aqui, não vemos gravidade. Justamente o Procurador-Geral da República, que também aproveitou as viagens patrocinadas por Daniel Vorcaro, segundo ele, com muito charuto e muito uísque, né, Cláudio Humberto?
0: Pois é a desmoralização total das instituições, né? O Brasil vive um momento muito difícil. O problema é o seguinte: quem tem que agir num momento como esse é o Senado Federal, por exemplo. O Senado Federal é o Tribunal do Supremo.
3: Mas tá, Cláudio, todo mundo em campanha, ninguém pensa em nada, só pensa, Thaís, na própria eleição.
2: Mas o país está pegando fogo, né? Não sabemos nem se vai ter campanha daqui a pouco.
0: Exatamente. As instituições estão em chamas. As pessoas precisam se dar conta disso. É tudo muito grave, né? É tudo muito grave. A gente viu ali as revelações, tudo isso começou por causa do relatório da Polícia Federal de 218 páginas, documentando o relacionamento entre um banqueiro fraudador com o ministro do Supremo Tribunal Federal, tratado como se fora um advogado dele, como se fora um consultor, um informante, numa relação que foi definida em editoriais de jornais por muitos juristas como promíscua. Trata-se disso. E aí, a partir da divulgação desse relatório, começou uma espécie de campanha, a meu ver, orquestrada, ou pelo menos alguém deu a ideia e todos foram atrás, né? No sentido de reduzir isso a uma disputa entre um ministro e outro. Se fosse uma disputa política, todo mundo mais preocupado com a eleição do que com o país, muito mais preocupado com os reflexos desse relatório na eleição, porque o ministro Alexandre de Moraes é ligado ao Lula, atua até como articulador político, etc., como demonstrou no caso do Alcolumbre, e aí fica todo mundo muito mais preocupado com o impacto disso na eleição do que propriamente na apuração rigorosa dos fatos. O que temos aí, na verdade, é um crime que se recusa a ser investigado. É disso que se trata. É um crime gravíssimo que se recusa a ser investigado. Eu falei aqui várias vezes já e não repito o exemplo do Chile. Agora há pouco, nos últimos 14 meses, a Suprema Corte do Chile destituiu 3 ministros envolvidos em coisas muito, muito semelhantes, mas muito menos graves, mas muito semelhantes a essas que a gente está assistindo no Supremo Tribunal Federal. E eles tiveram lá a altivez, o patriotismo até, de respeitar a Constituição, destituir os ministros, abrir investigação, e um deles está preso, um dos ministros destituídos está preso. Aqui no Brasil é essa... como disse o professor Paulo Rabelo de Castro agora há pouco, essa esculhambação que não tem fim. Agora, ministro do Supremo anulando decisão do outro. O que é que vai valer, né? É. Vai valer o quê? A bancada político-partidária mais relevante nas decisões do Supremo? Olha, o país, quem tinha que atuar para a solução dessa crise era o Senado, é o Tribunal do Supremo. O Senado é que tinha que chamar todo mundo. Nós temos um presidente do Senado que está com o rabo preso em diversas ações que não andam no Supremo Tribunal Federal, e ele sabe que se ele botar as manguinhas de fora, essas ações começam. Aí ele não tão, entendeu? Aí preferiu virar amiguinho dos ministros para não correr nenhum tipo de risco. E o país segue a deriva.
3: Olha, repetindo a notícia dessa manhã, Flávio Dino, ministro do Supremo, acabou de contrariar a decisão de André Mendonça, que havia afastado o diretor da Polícia Federal. Flávio Dino disse que não, que vale a decisão dele e que aí o diretor da PF deve continuar no cargo. E um monte de instituição que até agora estava quieta está aqui mostrando que existe, pelo menos... para inglês ver, né? Me refiro aqui à OAB do Distrito Federal, que hoje anunciou que vai abrir um processo disciplinar contra os sócios do escritório da mulher do ministro Alexandre de Moraes. Há mais de ano se sabe que esse escritório fechou um contrato esquisitíssimo de 130 milhões de reais com o Banco Master para criar um manual de compliance por 130 milhões de reais. E hoje, só hoje, a OAB do Distrito Federal dizendo que vai abrir uma investigação para, quem sabe, tomar algum tipo de decisão a respeito dessa história. Está ficando feio para muita gente.
2: E a gente foi deixando passar, né, Thaís? O ministro Flávio Dino, quando ele foi ministro da Justiça, ele entrou numa favela que é comandada pelo crime organizado, né, sem nenhum aparato de segurança. Não deu explicações até hoje, né? Qual é a ligação que ele tem com isso? Depois, nos atos de 8 de janeiro, ele estava ali com todas as informações do caso. Fez o quê? Cadê as imagens que sumiram daquele 8 de janeiro, que foram apagadas do Ministério da Justiça? E a população foi engolindo. Aí o ministro Flávio Dino vira ministro do Supremo Tribunal Federal, utiliza carro do Tribunal de Justiça do Maranhão para andar para lá e para cá. O que acontece? Perseguem um jornalista, vão atrás da fonte do jornalista e, novamente, a situação é relativizada. Então, nós, como sociedade, né, brasileira, e aqui todos nós nos acostumamos a relativizar isso. Estamos chegando agora num ponto de muita dificuldade. Porque é como o filho, né? Que você, ali, quando ele está dando sinais, você dá uma puxada na rédea, você vai ensinando. A população brasileira, não. Ela foi deixando esses abusos serem cometidos e foi relativizando tudo isso. Agora a gente chega ao ponto do ministro Supremo, do Supremo Tribunal Federal, determinar exatamente o contrário da decisão, revogando praticamente a decisão do colega que foi tomada ontem, e com indícios fortes, hein? Vamos lembrar aqui o que a gente falou no começo do programa. O ministro André Mendonça, na minha avaliação, está corretíssimo e tem toda a legitimidade para afastar o diretor de uma Polícia Federal e setor de inteligência que estavam trabalhando de maneira escondida para dar informação para outro ministro do Supremo. Se isso não for grave, o que, que é, Cláudio, Thaís, Sônia?
1: E aqui a gente tem dois pontos. Primeiro que não existe, Cláudio, hierarquia entre ministro. Começa daí, né? E a gente já falou. Vamos repetir de novo, professor Paulo.

0: Paulo Rabelo de Castro. Corte Suprema não são 11. 11 que formam um. É isso. São os três poderes. E o que está vendo, realmente o Cláudio tem razão. Né? Cadê o Senado Federal? É, que promiscuidade é essa entre os poderes? Instituições que o Brasil lutou tanto para ter, isso sim, em nome da democracia. Agora, em nome da democracia, Flávio Dino e Alexandre de Moraes quebram sigilo de fonte, entre outras coisas. Sabe, o que, que é em nome da democracia? O que a gente entende como um país democrático é um país que tem suas intervenções, suas instituições preservadas.
1: Pois é, olha, como eu disse no começo do programa, assim, eu recomendo a leitura da decisão do ministro André Mendonça afastando o diretor-geral da Polícia Federal e o diretor de inteligência. O que ele caracteriza nas alegações é uma polícia política, perseguindo adversários, vigiando adversários e críticos do regime. Trata-se disso. É, eu tenho a impressão que esse tipo de prática se vê muito comum em regimes autoritários, né? E é exatamente o que acabou sendo flagrada, a transformação segundo o próprio ministro André Mendonça, a transformação da Polícia Federal numa polícia política. E aparentemente é um trabalho que interessa aos aliados do governo, porque afinal de contas a gente vê aí a posição, por exemplo, do ministro Gilmar Mendes, alegando que o afastamento do diretor da Polícia Federal enfraquece a campanha do Lula. Como assim? Qual o papel do diretor-geral da Polícia Federal na campanha eleitoral? Existe papel, a não ser o papel, é claro, institucional, do ponto de vista de órgão de segurança pública? É tudo muito estranho. E agora essa decisão do ministro Flávio Dino mostra exatamente, ou explica, né, os critérios adotados pelo presidente Lula durante esse terceiro governo de nomear pessoas que sejam absolutamente fiéis, né, a ele, não são leais, fiéis a ele, né, e que façam o que ele manda. É exatamente isso que a gente assiste. É muito triste, muito ruim mesmo a gente ver um Supremo Tribunal Federal mais do que dividido, né, porque a divisão às vezes até é saudável, né, que sugere diálogo ou debate de ideias. Mas nesse caso não, nesse caso é a apropriação do Supremo Tribunal Federal do ponto de vista político, numa reação organizada contra o único ministro, talvez seja o único ministro que foge ao controle político e ideológico do Palácio do Planalto, que é o ministro André Mendonça.
2: Organizado deve estar rindo na nossa cara aqui de como sociedade, né? Porque é a Polícia Federal que tem atribuição legal de investigar esses crimes gravíssimos ligados à atividade do crime organizado no país. No momento em que ninguém sabe quem manda na PF, qual é a possibilidade de que haja ali algum tipo de desestruturação, né? Aliás, deixa eu chamar agora direto de Brasília o repórter Rodrigo Vilela com um resumo da decisão do ministro Flávio Dino, a notícia dessa manhã, hein? Flávio Dino mandou reintegrar o diretor da Polícia Federal, que havia sido desligado do cargo ontem por André Mendonça. O que alega o ministro Flávio Dino, Rodrigo Vilela?
3: Thaís, o que Flávio Dino diz é que André Mendonça acabou ali atropelando outros procedimentos que já estavam tramitando na Suprema Corte. Nessa decisão do ministro Flávio Dino, ele diz que, por exemplo, não caberia a André Mendonça tomar essa decisão sem ser, e que isso, né, não caberia ao Partido Novo, que foi quem petrou com esse pedido que acabou no afastamento de Andrei Rodrigues da Direção-Geral da Polícia Federal, que o Partido Novo não poderia fazer esse pedido, que cabe a partes ali, as partes do processo, ou autoridade policial, ou até mesmo pelo Ministério Público, e que isso não compete a um partido político fazer esse tipo de pedido. O que ele diz ainda é que já há outros processos ali tramitando, inclusive com o presidente do Supremo Tribunal Federal, ministro Edson Fachin, e que houve um atropelo por parte de André Mendonça quando ele proferiu essa decisão desrespeitando então esses outros processos que estão sob relatoria do ministro Edson Fachin, e que isso poderia inclusive comprometer outras dezenas de investigações em andamento. Flávio Dino diz ainda nesse despacho dele, um despacho que tem 18 páginas, ele diz que isso é um fato inédito. Essa determinação do ministro André Mendonça, que mandou ali suspender essa produção desses relatórios da Polícia Federal, que isso é um fato inédito e que isso poderia, inclusive, comprometer, então, essas decisões, essas investigações que estão tramitando, inclusive atrapalhando investigações que estão com outros ministros da Suprema Corte. Em determinado trecho, né, dessa decisão do ministro Flávio Dino, que saiu agora há pouco, ele fala até sobre o risco ali do ministro Flávio Dino acabar, do ministro André Mendonça, estar até se apropriando ali de decisões que caberiam a outros ministros da Suprema Corte. Essa decisão do ministro Flávio Dino, ela é provisória e deve ser, então, analisada no plenário do Supremo Tribunal Federal. Thaís.
4: Bom, hoje tem plenário do Supremo Tribunal Federal, né? Quarta-feira é dia de sessão no Supremo. O ministro Fachin...
2: Porta de climão, né, Pedro?
4: Vai botar em pauta esses assuntos todos aí que estão na fila. É preciso uma resposta. Não podemos ficar com duas decisões de ministro do Supremo sobre o mesmo tema.
2: Mais sobre esse assunto na sequência aqui no Jornal Gente, com mais uma manhã quente envolvendo Supremo, Polícia Federal, todos os desdobramentos já já aqui com a nossa bancada.
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10: Detalhe do trânsito agora pela Radial Leste no sentido do centro, com problemas na passagem pela estação Arthur Alvim do metrô e depois lá da Praça de Vinolândia, direto até a Avenida Aricanduva. Segue carregado até a passagem pelo metrô Carrão também, aí dá uma melhorada. Volta a ficar ruim no metrô Belém, aí vai mal até o Parque Dom Pedro II. 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
4: 9:17, a Ordem dos Advogados do Brasil, da sessão do Distrito Federal, encaminhou agora uma nota para a imprensa em que solicita e recomenda a abertura de um processo de impeachment contra os ministros Alexandre de Moraes e Dias Toffoli. Também apurações em relação aos atos praticados pelo ministro André Mendonça. É a primeira vez... desde a crise envolvendo as instituições brasileiras, principalmente o Supremo Tribunal Federal, mas lembrando sempre que a Polícia Federal e o Ministério Público Federal, de alguma forma, estão citados, envolvidos nessa crise, que uma seccional da OAB está sendo mais enfática a respeito das apurações que nós precisamos. No mesmo dia em que a Thaís já disse que diversas entidades aí de representativas de setores importantes da economia e também da sociedade civil se uniram para cobrar explicações, parece que o Brasil precisa de medidas mais enérgicas e urgentes nesse momento para restabelecer, pelo menos, as decisões judiciais, porque hoje... nós temos duas decisões judiciais de ministros que são diferentes. Para afastar diretores da Polícia Federal e a outra para reconduzir ao cargo. O ministro Flávio Dino, autor da última decisão, que reconduz ao cargo, contrariando a decisão de ontem de André Mendonça, determina que o plenário do Supremo Tribunal

0: Federal analise o caso o mais rápido possível. Cláudio, eu não sei até agora como esse caso foi parar no gabinete do ministro Flávio Dino. Durante o intervalo, tentei procurar aqui na decisão dele, ainda não encontrei da onde o ministro Flávio Dino tirou legitimidade para interferir nesse caso. Se nem da segunda turma ele é e também não é relator e não é revisor desse caso. Como é que o caso foi parar no gabinete dele, nós ainda não sabemos.
1: Ele certamente buscou inspiração no Palácio do Planalto, mas eu queria destacar, assim, o ministro Flávio Dino podia arrumar uma outra desculpa diferente dessa, de que o Partido Novo não teria legitimidade para pedir o afastamento da direção da Polícia Federal, porque aquele episódio que aconteceu em 2020, né? Em abril de 2020, quando o Supremo Tribunal Federal, por decisão de Alexandre de Moraes, decisão monocrática de Alexandre de Moraes, impediu a posse de Alexandre Ramagem, delegado federal, na Direção-Geral da Polícia Federal, aquilo ali atendeu a uma ação, a um pedido, a um mandado de segurança interposto pelo PDT. Ou seja, um partido político. E aí tem legitimidade? Quer dizer, eu acho que o ministro Flávio Dino está entre aqueles que só partidos de esquerda têm legitimidade para requerer alguma coisa no Supremo Tribunal Federal, né, pelo visto. Porque, afinal de contas, não só o ministro Alexandre concedeu, porque ele já estava brigando com Bolsonaro desde aquela época, como o Supremo referendou. Essa decisão do Flávio Dino é uma manobra política. Ele é um político experiente. É uma manobra para levar o caso para o plenário do Supremo, onde eles têm maioria. Os governistas são maioria, né? Por quê? Porque o afastamento de Andrei Rodrigues e também do diretor de inteligência já foi referendado pelo plenário da segunda turma, onde eles não têm maioria. Onde o governo não tem maioria. Então, é isso. Ele foi uma manobra para levar isso para o plenário, tendo em vista, inclusive, isso começou ontem, né? Com a afirmação do ministro Gilmar Mendes, no sentido de defendendo que esse assunto fosse definido pelo plenário, né? Pelo pleno do Supremo e não pela turma, porque ele foi derrotado.
2: Ministro Gilmar Mendes, aliás, é bom a gente lembrar, né? Que não está no Brasil, no meio dessa crise toda, está na Itália. Foi ali, até emitiu uma nota oficial por meio do seu gabinete dizendo que está na Itália para participar de eventos do mundo jurídico, blá, blá, blá, blá, blá. Foi, participou também de um casamento da filha de um amigo agora, no final de semana, o país pegando fogo, o Supremo Tribunal desse jeito que a gente está contando, e o decano do tribunal não está presente aqui, deve estar fazendo coisas muito importantes na Itália. E aí, quando o Pedro fala a respeito dessa posição do OAB do Distrito Federal, referente à situação de dois ministros, acho que é importante a gente pontuar, né? Quando apareceram as primeiras informações indicando que dois ministros do Supremo, Alexandre de Moraes e Dias Toffoli, tiveram ali relações que precisavam ser investigadas com o Banco Master e sem ninguém aqui, é claro, fazer qualquer tipo de condenação prévia. Mas foi tudo muito esquisito. Tanto aquela transação financeira envolvendo o resort Taiaia da família do ministro Dias Toffoli, quanto o contrato milionário da mulher do ministro Alexandre de Moraes com o Banco Master. Quem olha de fora essa história, se fala, tá estranho essa aqui, precisa apurar. Os ministros fizeram ali, os dois, fizeram ali como se não fosse com eles. Meus amigos, vamos falar aqui com todas as letras, né? Eles deveriam ter pedido afastamento naquele momento, não é? Falou, olha, vamos investigar, vou sair, não quero contaminar a Suprema Corte, não quero contaminar o país, vai dar tudo certo, eu não fiz nada de errado, daqui a pouco eu volto e esfrego aqui na cara de todo mundo a decisão judicial indicando que tá, o contrato foi correto, que a venda do resort foi correta e vida que segue. Não fizeram isso, para mim, por motivos óbvios, e aí estão espalhando e colocando uma crise em várias instituições no país e colocando a gente aqui, que não tem nada a ver com isso, no meio de um terreno que ninguém sabe o quão pantanoso vai ser nesse momento aqui. Ele é bastante estranho.
3: Bom, por falar em Senado Federal, tem uma nota aqui passada pela nossa produção, que aliás já está na rede X do senador Carlos Viana. Estarei agora às 13h30 na sede da Polícia Federal em Brasília para protocolar formalmente pedido de prisão preventiva de Andrei Rodrigues. Diante da gravidade

0: gravidade dos fatos envolvendo monitoramento do ministro André Mendonça, afastamento do cargo não encerra o caso. A representação requer apuração criminal imediata, preservação das provas e a decretação da prisão preventiva, caso reconhecidos os requisitos legais pela autoridade competente. Queremos identificar toda a cadeia, quem mandou, quem executou, quem recebeu. Aqui ele envia pela assessoria de comunicação, senador Carlos Viana.
1: É isso aí, né, Sônia? O problema, Cláudio, é o seguinte, o ministro André Mendonça determinou o afastamento do diretor-geral da Polícia Federal e do diretor de inteligência para apuração desse caso, né, dessa espionagem clandestina que, segundo ele, foi feita em relação a ele e em relação também a Jorge Messias, e passadas informações por debaixo do pano para o ministro Alexandre de Moraes. Com eles na Polícia Federal, qual é a chance de uma investigação isenta ser concluída? Qual é a chance que o brasileiro vai ter de conhecer a verdade sobre esse fato que é absolutamente antirrepublicano, que é absolutamente grave para ser explicado para toda a sociedade, Cláudio?
2: Pois é, eu acho que eles não têm interesse numa investigação sobre esse assunto, né? Sobre a transformação de setores da Polícia Federal em uma polícia política, como acusa na sua decisão de ontem o ministro André Mendonça. Claramente entraram em pânico, e isso explica esse clamor, esse barulho completamente estranho, esquisito mesmo, né? Para o afastamento de um diretor da Polícia Federal. Não é de nenhum ministro relevante, ainda que fosse um ministro, não acho que não seria o caso de tudo isso, né? Tudo muito esquisito, né? Mas também tem uma nota, uma comunicação nas redes sociais, outra do senador Carlos Viana. Ele ontem afirmou que deu entrada no pedido de prisão de Andrei Rodrigues e do diretor de inteligência, e hoje ele disse que está entrando neste exato momento com pedido de impeachment do ministro Flávio Dino. O senador Carlos Viana, que foi presidente da CPMI do INSS, ele disse que uma decisão individual proferida em outro processo determinou a reintegração da cúpula da Polícia Federal depois de 3 ministros da segunda turma terem acompanhado o afastamento. Isso precisa ser enfrentado pelo Senado, ele diz, e eu preciso do apoio do Brasil e dos meus colegas senadores. Cobre o senador do seu estado, venham para Brasília, não podemos continuar assistindo em silêncio a uma crise institucional dessa dimensão, diz o senador Carlos Viana, convocando os senadores que estão nos estados participando de campanha eleitoral, que retornem imediatamente a Brasília.
3: E olha, aqui na sequência da nossa programação, tanto na Bandeirantes quanto na Band News TV, mais informações a respeito desse caso que envolve o Supremo, a Polícia Federal e a decisão dessa manhã do ministro Flávio Dino, desfazendo a decisão de ontem do ministro André Mendonça. Já, já.
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1: A rodovia Presidente Dutra para São Paulo tem problemas desde Guarulhos, com trânsito bem carregado a partir do quilômetro 220, lá perto do aeroporto. Especialmente pela pista central, o trânsito vem carregado e fica congestionado quando chega do lado da capital já pela Fernão Dias. Pela pista lateral, a lentidão vai do 227 até o 231 no acesso à marginal. 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
2: Bom dia. O Brasil precisa ser estudado. Todo mundo falando que o Dino não podia tomar essa decisão, a maioria dos juristas dizendo aí os entendidos, mas o cara faz, ela vale e ninguém faz nada, nada. Quer dizer, até quando nós vamos ter que aturar isso no nosso país?
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2: Corredor norte-sul no sentido de Congonhas tem trânsito lento da Praça Campo de Bagatelle direto até a passagem pela região lá da entrada do túnel Ayrton Senna. É uma reta só até a baixada ali da 23 de maio. Só depois dali é que melhora. E para Santana vai mal do aeroporto até o Parque Ibirapuera. 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
3: 9:32 da manhã, outras notícias já já, novas atualizações sobre a decisão do ministro Flávio Dino, que revogou a decisão do ministro André Mendonça e reconduziu ao cargo o diretor-geral da Polícia Federal, Andrei Rodrigues, e o diretor de inteligência, Leandro Almada. O Guilherme Oliveira está conosco aqui na Bandeirantes para trazer notícias sobre a prisão de bandidos que assaltam farmácias para levar canetas emagrecedoras. Conta pra gente quem a polícia prendeu agora, Guilherme. Bom dia.
4: Tudo bem, Pedro? Bom dia para você, para quem nos acompanha aqui no Jornal Gente, o Richard Mendes da Silva, vulgo RD. Segundo a polícia, ele é o principal autor de ataques a farmácias nas zonas sul e oeste de São Paulo. Ele foi preso ontem à tarde durante mais um roubo a uma farmácia na região do Morumbi. O principal alvo, como a gente sabe, são canetas emagrecedoras. São produtos facilmente comercializados no mercado paralelo. O RD, ele estava com outros dois comparsas realizando esse roubo quando os policiais do 16º Batalhão chegaram e surpreenderam o grupo. Um bandido conseguiu escapar. Outros dois foram presos, incluindo, portanto, o Richard Mendes da Silva, o RD. Ele faz parte de uma quadrilha especializada nesses ataques a farmácias nas zonas sul e oeste de São Paulo, uma quadrilha de Paraisópolis. Na semana passada, dois membros dessa quadrilha já haviam sido presos e ontem, portanto, mais dois presos. Mas, infelizmente, há uma epidemia desses ataques na cidade. Num período de 7 horas, foram outros dois roubos a farmácias. Um ontem à noite na Vila Olímpia, criminosos usaram jalecos brancos para roubar canetas emagrecedoras. Felizmente, a polícia agiu rápido e conseguiu prender esses dois.

0: Já no Ipiranga, durante a madrugada, três criminosos renderam funcionários e roubaram diversas canetas emagrecedoras. Esses bandidos conseguiram escapar. Eles estavam com capacetes e com aquelas bags de aplicativo. E só rouba caneta emagrecedora porque lá na frente tem quem compra sem nota fiscal, sem procedência, né, Pedro?
1: Guilherme Oliveira mostrando pra gente o trabalho da polícia. Ponto pra polícia nesse quesito aí, mas tem que prender mais bandido. Tem muito bandido atrás. E você, hein, que compra essas canetas emagrecedoras aí, não vai comprar no mercado clandestino que você tá sendo tão bandido quanto aquele que pega em arma pra assaltar a farmácia. Porque sem você, não fecha a conta da bandidagem. Então, o receptador é sim um partícipe, é um coautor do crime do roubo. Pense nisso, reflita sobre isso aí, porque é dessa forma que eles continuam agindo para levar esses produtos das farmácias. 9h35, já já atualizações do clima quente no Supremo Tribunal Federal. A apuração não para na Bandeirantes.
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3: Na fase de quartas de final da Copa Libertadores, o Flamengo enfrenta nada mais do que o Mata Gigantes da competição. Esse é o apelido do Independiente del Valle do Equador, equipe que se popularizou por desbancar os principais favoritos dos torneios continentais em que participa. A origem da fama foi em 2016, quando chegou à final da Libertadores após eliminar Boca e River Plate da Argentina. Em 2022, ganharam a Sul-Americana, pegando São Paulo na final. E no ano seguinte, 2023, o próprio Flamengo foi vítima na Recopa Sul-Americana. O duelo de ida acontece na quinta-feira e o Del Valle vai tentar derrubar mais um gigante, porque o Flamengo é favorito mais uma vez.
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2: Manhã difícil na Marginal Tietê para Castelo Branco, com a lentidão começando no final da rodovia Ayrton Senna e se prolongando até a passagem pela Ponte das Bandeiras. Por ali dá uma melhorada, só a pista local fica ruim até a Ponte do Limão, aí volta, fica tudo ruim a partir da Ponte Júlio de Mesquita Neto até o Cebolão. Para Ayrton Senna, vai Maldanha Anguera até a Bandeirantes. 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
3: De volta aqui com o Jornal Gente, você já sabe que o ministro Flávio Dino, nessa manhã, decretou que Andrei Rodrigues seja reconduzido à diretoria da Polícia Federal. E aí o Pedro Campos fez a pergunta que estava todo mundo fazendo, mas ué, o que o ministro Flávio Dino tem a ver com essa história? Aonde que caiu para ele decidir?

0: a respeito desse caso, que não é dele, né? É do ministro André Mendonça, no Supremo Tribunal Federal. E aqui a explicação, Pedro. O ministro Flávio Dino é o relator no Supremo da investigação que envolve a doação do Banco Master para o financiamento do filme Dark Horse, aquele filme biográfico do ex-presidente Jair Bolsonaro. E aí o que fez Andrei Rodrigues? Fez uma petição a Flávio Dino dizendo o seguinte: ministro, se eu for afastado da Polícia Federal, a investigação sobre o Dark Horse pode ser prejudicada. Flávio Dino agradeceu, falou muito obrigado pela petição, você tem razão, então você volta à direção da Polícia Federal. É essa a história, viu, Pedro?
1: Digna de circo. Mas espera aí, não estou falando que eles são palhaços, não. É do malabarismo, foi dado aí. Malabarismo jurídico, viu? Para essa interpretação toda, tem que ter fé, viu? Tem que acreditar mesmo ali nas palavras que foram ditas para que o Flávio Dino pudesse tomar uma decisão nesse caso. 9h40.
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3: Chegou ao fim o martírio de Seringueiros, que viram seu mais representativo e importante líder, Chico Mendes, ser assassinado por uma covarde tocaia.
4: Depois de 4 dias de julgamento, em dezembro de 1990, foi anunciado o veredito contra o fazendeiro Darli Alves da Silva e seu filho, Darcy Alves Pereira, acusados do assassinato de Chico Mendes.
3: O pai da família, Darli Alves da Silva, foi condenado a 19 anos de reclusão e o filho, Darcy Alves Pereira, a 19 anos e 6 meses. Esse julgamento realizado na pequena Chapuri, coração da cidade da selva amazônica, serviu para projetar mais uma vez uma...
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5: O benefício dessa união vai ser seguramente o comprador, vai ser o Brasil, vai ser a Argentina, mas também as duas companhias.
4: Quando a Auto Latina, uma joint venture formada entre a Ford e a Volkswagen nos mercados brasileiros e argentino, foi criada em 1987, esperava-se a formação de um gigante imbatível no mercado automotivo. Um ano antes, o então presidente da Volkswagen, Wolfgang Sauer, adiantou pelos microfones da Rádio Bandeirantes os benefícios que resultariam daquela fusão.
5: As duas companhias conseguem com isso um aumento de economia de escala.
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6: O dia eu acho mais feliz da minha vida. Primeira vez que eu vou poder falar em português e todo mundo vai me entender. 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
4: Ano 2000. No tênis Master Cup em Lisboa, Gustavo Kuerten, o Guga, campeão de Roland Garros, derrotou nas semifinais Pete Sampras e na final André Agassi. De quebra, ainda alcançou o posto de número 1 do ranking. A Bandeirantes estava lá.
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1: Rodovia Castelo Branco para São Paulo, congestionada desde o quilômetro 35 até o 28 na passagem por Barueri, perto da Arena, depois lentidão no trecho de Osasco, do 20 até a chegada ao acesso à Marginal Tietê no 13 pelo Cebolão, pista expressa pela via lateral, lentidão do 20 ao 16 e do 15 ao 13. 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
3: Agora 9h45 aqui no Repórter Bandeirantes. Você quer entender o tamanho do imbróglio que acontece agora envolvendo o Supremo Tribunal Federal, Polícia Federal, Procuradoria-Geral da República e as últimas decisões de hoje? Então acompanhe agora com atenção o que vai contar pra gente o repórter Rodrigo Vilela, direto da Bandeirantes Brasília. Missão sua, viu, Vilela? Bom dia.
4: Bom dia, Thaís. Bom dia a todos. Esse caso que ganha mais um elemento, viu, Thaís? Agora há um pedido de impeachment contra o ministro do Supremo Tribunal Federal, Flávio Dino. Ao menos é o que anunciou o senador Carlos Viana, do PSD de Minas Gerais, diz que vai fazer esse pedido contra o ministro Flávio Dino. Flávio Dino determinou há pouco a reintegração de Andrei Rodrigues à direção-geral da Polícia Federal. O que o ministro entendeu é que o Partido Novo não teria a legitimidade para poder fazer esse pedido que foi acatado por André Mendonça, que então determinou o afastamento de Andrei Rodrigues da direção da Polícia Federal. O que Dino diz, além desta falta de legitimidade nesse pedido do Partido Novo, é que essa decisão de André Mendonça acaba ali por interromper trabalhos de inteligência da Polícia Federal e prejudica investigações em andamento no Supremo Tribunal Federal. Essa decisão de Flávio Dino, ela é provisória e deve ser analisada no plenário do Supremo Tribunal Federal. Thaís.
3: Muito obrigada. Esse é o repórter Rodrigo Vilela, direto da Bandeirantes Brasília, agora 9h47.
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3: Já já tem a informação do esporte para você. O São Paulo perdeu do Boca Juniors ontem e hoje tem Palmeiras e depois tem o jogo do Corinthians pela Libertadores. Show de transmissão da Bandeirantes.

0: esportes hoje para quem acompanha a nossa programação e as notícias do esporte já já com o Ricardo Capriotti.
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2: Avenida do Estado, no sentido da Marginal do Tietê, com lentidão desde a Avenida Tereza Cristina até a Praça Alberto Leon e da Rua Dona Ana Neri, até o acesso ali para a ligação leste-oeste. Também tem lentidão do meio do Parque Dom Pedro II até a Rua São Caetano e para Ipiranga, a lentidão está começando na Estação Armênia do metrô e vem até o cruzamento com a Senador Queiroz. 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
5: Hora do esporte. Hoje o Ricardo Capriotti está aqui. Primeiro ele vai falar sobre a derrota do São Paulo para o Boca Juniors na Sul-Americana e depois sobre a expectativa para os jogos de hoje. Tem Libertadores hoje na programação da Bandeirantes. Ricardo Capriotti, bom dia.
6: É isso mesmo, Pedro. Bom dia a você, a Thaís, a todo mundo que está conosco. Vamos começar então falando da derrota do São Paulo na Copa Sul-Americana. Derrota por 1-0, Boca Juniors venceu e agora o São Paulo vai ter que devolver no mínimo, né, uma vitória no Morumbi semana que vem, na próxima terça-feira, por um gol de diferença, para levar para os pênaltis 2 ou mais gols para avançar de maneira direta para as semifinais da Sul-Americana. Caleri ontem tomou o terceiro cartão amarelo, vai ser desfalque no jogo da volta, mas olha, o São Paulo, se não fez um jogo brilhante, pelo menos mostrou ali competitividade, voltou a mostrar aquele espírito ali de competições continentais que o torcedor são paulino tanto gosta, tanto admira, e que o São Paulo se especializou aí, não é? Não é por menos que o São Paulo é tricampeão da Libertadores da América. Ontem também tivemos na Copa Libertadores da América, a vitória do Fluminense sobre o Platense por 2-0. O Flu agora joga com uma ótima vantagem a partida da volta para poder avançar a próxima fase, as semifinais da Libertadores da América. E outro brasileiro em ação ontem foi o Vasco da Gama, que empatou contra o Santa Fé por 0-0 fora de casa. Então, em São Januário, o Vasco vai poder também, com uma vitória simples, avançar a próxima fase da competição.

0: Vamos então falar dos nossos jogos desta quarta-feira, porque vem aí mais transmissões Bandeirantes, são mais jogos importantes, começando pela Libertadores da América, às 19h, transmissão do Ulisses Costa. O Palmeiras vai enfrentar a LDU de Quito na Arena do Verdão. E depois, na sequência, às 21h30, Estudiantes e Corinthians vão se enfrentar também, os dois jogos com transmissão Bandeirantes. O Ulisses Costa transmite o Verdão às 19h, e depois o Pedro Martelli com a transmissão do Corinthians às 21h30. Pela Copa Sul-Americana, a gente vai monitorar tudo na Vila Belmiro de Santos e Atlético Mineiro, que também jogam às 19h. Vamos então a Buenos Aires, porque o Luiz Fabiano está conosco. Ele vai resgatar as informações então do São Paulo, que jogou ontem, e depois a gente já conversa com ele sobre o Corinthians, o jogo desta noite em La Plata, do ladinho de Buenos Aires. Vamos lá, Fabiane, começando com as informações do São Paulo. Bom dia.
1: Para todos que nos abandeirantes, um resultado que para o São Paulo ficou muito ruim, não só pela largada atrás do adversário, pensando em vaga na próxima fase, mas também pelo desfalque de Jonathan Calleri. Havia uma grande expectativa acerca do desempenho do Calleri nesse jogo de ontem, pela relação que ele tem com o Boca Juniors. Ele deu feio, o cartão, saldo muro para o tricolor, que venceu o Boca pelo menos 2 gols de diferença.
2: Capriotti.
0: Já. Então, daqui a pouquinho a gente retoma aí o contato com o Luiz Fabiani para a gente poder ter as informações. Ou ao longo da nossa programação, o Fabiani vai seguir informando tudo aí sobre o Corinthians, sobre o São Paulo ontem também. Enfim, essa semana de clubes brasileiros que estão na Argentina. Bem, Pedro, precisamos falar também de convocação da seleção brasileira. Logo mais às 15h, na sede da CBF, teremos Carlo Ancelotti convocando a seleção brasileira, que vai fazer 3 amistosos. Dois contra a Austrália e um contra a Índia. São jogos entre o final de setembro e o começo de outubro. Essa data está sendo chamada de Super Data FIFA, não é? Ela vai de 21 de setembro até 6 de outubro. Por isso, o Brasil terá 3 jogos nesse período. Hoje, Ancelotti convoca a seleção brasileira. E é claro que todos estão esperando por uma renovação. Mas depende do que nós teremos como renovação, né? Depende do que a gente vai ter aí como renovação, o que o Ancelotti entende por renovação. Então a gente vai ficar de olho, vai ficar muito atento a isso. A partir das 15h, a gente vai acompanhar as informações lá da CBF, essa convocação do técnico Carlo Ancelotti. Vamos entender, né? O brasileiro tá meio aí, não tá muito legal com a seleção, a Copa do Mundo deixou marcas não muito boas, né? O brasileiro tá dando meio de ombros para a seleção brasileira, mas é um ciclo que está começando, está se iniciando, e a gente vai ficar de olho porque certamente muitas caras novas vão aparecer no time do italiano hoje a partir das 15h. Recuperamos aí o Luiz Fabiani, então vamos lá com o melhor posicionamento lá em Buenos Aires e as informações do Fabiani. Fala, Fabiani.
2: Né? Ainda não, viu, Capriotti?
0: Acho que não, né? Acho que não, daqui a pouquinho. Já a gente volta. Bom, ele vai voltar ao longo da nossa programação, viu, Pedro? Pode ficar tranquilo aí que daqui a pouquinho, no Manhã Bandeirantes e ao longo de toda essa quarta-feira, o Fabiani vai trazer as informações do Corinthians, que joga hoje, 21h30 lá. Você tá preocupado com esse jogo do Corinthians?
2: Óbvio.
0: Você sabe que o desempenho do Corinthians no brasileiro é caótico, não é, Pedro?
2: É.
0: E vai pegar um time aí de qualidade fora de casa, pela Libertadores, é pra preocupar, não é?
2: É, verdade. Só tem uma esperança, Capriotti. Sabe qual é?
0: Qual delas?
2: É nos socorrer a história do ano passado. A gente ia mal no brasileiro, mas ganhamos a Copa do Brasil. Quem sabe a Libertadores desse ano não é a nossa Copa do Brasil do ano passado.
0: Mas você troca uma Libertadores por um rebaixamento, por exemplo? Ser campeão
3: é isso,
0: da Libertadores,
3: Capri?
0: E rebaixado no brasileiro? Olha, não, é uma pergunta, ué.
2: Não, é uma discussão interessante que quem gosta de futebol vive fazendo, né? Eu não sei não, viu, Capriotti? De prontidão eu responderia que não, mas por ganhar uma Libertadores... Olha,
3: vocês estão falando de rebaixar? Quem tá falando em rebaixar o Corinthians?
2: Mas não tava nada bem no brasileiro.

0: Não, tá lá no meião, não vai acontecer nada. A gente vai ficar no meião, no brasileiro e ganhar Libertadores, tá
1: aí,
0: bom?
1: Aí, eu fecho agora. Tá
2: sei bom? Não, eu sei não. Tem que chegar aos 45 pontos, é o número mágico. Mas perdendo pra Chapecoense em casa, como é que vai chegar a 45 pontos no Campeonato Brasileiro? É isso, minha gente. Amanhã a gente conta essa história do Timão na Libertadores. Ótima quarta a todos. Eu volto mais tarde com esses jogos todos. Tchau.
0: Tchau, Capri. 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
1: Thaís, antes da gente encerrar, o Flávio Bolsonaro acaba de mandar uma mensagem dizendo o seguinte: o Brasil está sem presidente, virou várzea. Ministro Fachin tem de resolver imediatamente em sessão pública. Não é sobre esquerda ou direita, é sobre resgatar o Brasil do cativeiro. Mensagem do candidato Flávio Bolsonaro. A repercussão não para. 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
4: Dez horas, dois minutos, muito bom dia, tá no ar o Manhã Bandeirantes, aqui pela Bandeirantes, pelas nossas emissoras afiliadas, pelos aplicativos Band Play, Band Rádios e também, claro, com a nossa cobertura digital nas nossas plataformas, nas nossas redes sociais, no YouTube, youtube.com/radiobandeirantesoficial, por lá a nossa live, você participa aqui sempre, pelo WhatsApp também, o 11 99904-8756. Começando aqui mais um Manhã Bandeirantes, hoje é dia 9 de setembro, vamos juntos até o meio-dia com muita notícia, informação, prestação de serviço. E mais uma manhã difícil, não é? Difícil mesmo em vários sentidos. Para quem está aqui em São Paulo, na capital paulista, chuva forte que atrapalha o trânsito, tem ali os congestionamentos, os pontos de atenção e de alagamento. E também Brasília, mais uma vez, pautando o noticiário do dia. E aqui no Manhã Bandeirantes a gente vai, claro, explicar direitinho para o nosso ouvinte o que está acontecendo, destrinchar com os nossos entrevistados, mas também aquela passada por outras editorias, por outros assuntos que são notícias, que são destaques nesta quarta-feira, inclusive o dia do hot dog, né, Paula Valdez? Muito bom dia.
5: Bom dia, Gobato. Bom dia para você que nos acompanha a partir de agora. Bem-vindos, bem-vindas por aqui. Faz anos que eu não como um hot dog.
4: É mesmo?
5: Faz muito tempo. De festa de criança, o que eu mais tenho me sentido nesses últimos dias é meio palhaça diante de tudo isso que tá acontecendo aqui nesse país, viu? Vou te dizer. O Gobato estava falando, mais um dia em que a gente tem, mais uma manhã, tudo pegando fogo. Ontem a gente começou o Manhã Bandeirantes falando da decisão do ministro André Mendonça, do afastamento de Andrei Rodrigues da chefia da Polícia Federal. Aí hoje a gente começa um dia com Flávio Dino, que ninguém entendeu ainda o porquê, como isso chega até ele, questionando a decisão de Mendonça e reintegrando Andrei Rodrigues à chefia da Polícia Federal. Até onde a gente saiba, né, e na decisão do ministro Dino, que tem quase 20 páginas, não existe em nenhum momento ali a questão de ir com responsabilidade e se cumprir com responsabilidade a hierarquia entre os ministros do STF. Então, na verdade, acima dessa decisão de André Mendonça,

teria que ter uma decisão do presidente do Supremo, Edson Fachin. Por que que Dino tá contestando uma decisão do Mendonça, né? Um ministro não pode derrubar a decisão do outro. Só a turma ou o plenário é que podem fazer isso. E ontem, a turma, mesmo com o pedido de vista de Gilmar Mendes, formou maioria para consolidar a determinação de Mendonça e afastar Andrei Rodrigues do comando da Polícia Federal. E agora Dino determina a recondução dele. Há pouco, o senador e candidato à presidência da República, Flávio Bolsonaro, que aparece, inclusive, empatado nas últimas pesquisas no segundo turno com o presidente Lula, acabou de colocar aqui nas redes sociais que o Brasil está sem presidente, virou várzea. Ministro Fachin tem que resolver isso imediatamente em sessão pública. Não é sobre esquerda ou direita, é sobre resgatar o Brasil do cativeiro. E a gente lembra que tem sessão hoje do plenário durante a tarde, pelo menos quarta-feira é dia D. Na semana passada, eles iniciaram a sessão, o presidente Edson Fachin, simplesmente ignorando os fatos que estavam acontecendo, que na semana passada era a liberação ali dos registros da Polícia Federal, em que mostravam em mais de 218 páginas a relação próxima entre Daniel Vorcaro e o ministro Alexandre de Moraes, inclusive o próprio Paulo Gonet ali aparecendo em algumas fotos. E aí chega para a gente aqui também uma apuração do nosso Caian Messina, direto de Brasília, dizendo que diante disso, né, que por isso que eu falei que eu tô me sentindo aqui com cara de palhaça, né, os ministros do STF afirmaram em conversas reservadas que o presidente do tribunal, o Edson Fachin, está sendo desrespeitado e está tendo autoridade minada dentro da própria corte, diante do que eles chamam de guerra de liminares para decidir quem tem razão. Ontem, Fachin deu 72 horas para Mendonça se manifestar sobre o pedido da AGU a respeito do afastamento de Andrei Rodrigues e Leandro Almada. Só vou abrir um parênteses aqui. Advogado-geral da União, que é Jorge Messias, aquele indicado do presidente Lula à vaga de Barroso pelo STF. Agora fecho o parênteses e volto para a apuração do Caian Messina. O que foi visto no tribunal, toda essa questão de Edson Fachin dando 72 horas para André Mendonça se manifestar sobre o afastamento, ministros em conversas reservadas dizendo que ele tem sido desrespeitado, tudo isso foi visto como uma maneira com prazo fixado para tentar uma saída diante desse impasse. A avaliação interna é que Flávio Dino hoje atropela os ritos ao decidir pelo retorno deles ao cargo, né, do chefe e também do outro investigador ao cargo. Ministros defendem que Fachin leve logo o assunto para plenário, o que é visto como um freio de arrumação. Vai ter perdedores e vencedores, mas nesse momento a maioria precisa se impor. A gente vai ver o que vai acontecer nas próximas horas a respeito disso, mas se tem também um entendimento claro, cada vez mais claro, do quanto a política acaba entrando nesse meio do caminho, o que não deveria acontecer. Então, numa turma, a gente teve decisão mais favorável à Mendonça e se imagina que, dependendo dos ministros, quando se for isso para plenário, a decisão pode ser de um outro lado, digamos assim, né? Que é assim que a gente tem lidado com o STF nos últimos tempos, né? Com um grande ponto de interrogação e tentando entender se ele está fazendo o seu papel ou se ele está fazendo um papel mais político. A gente vai acompanhar aqui, é claro, ao longo do nosso Manhã Bandeirantes. A gente vai ter o Fernando Schiller também fazendo esses comentários aqui com a gente, tentando dar uma analisada melhor em que momento a gente chega. É a pior crise da história do STF, a maior crise da história do STF. Até mesmo entidades que não tinham se pronunciado sobre esse assunto se pronunciando, OAB se pronunciando sobre esse assunto, que muitas vezes ficou calada diante disso tudo, empresários se pronunciando diante desse assunto, empresários da Faria Lima, que a gente sabe que mexem bastante com a economia do país, se pronunciando sobre esse assunto, e o que todos cobram é ordem, é investigação. Uma das OABs, inclusive, pedindo impeachment nesse momento de Dias Toffoli e de Alexandre de Moraes, porque não esqueceram ainda que Dias Toffoli, por mais que tenha saído da relatoria do caso Banco Master, por mais que se declare suspeito nessas votações, ele ainda está lá, sendo investigado. Maridity e o resort

0: tá iaiá. Então, o cerco está se fechando, a pressão está aumentando e no meio disso tudo ainda a gente ainda tem ministro viajando para a Itália. Vamos ver o que acontece nas próximas horas. A gente vai trazer as análises aqui para você com o nosso Fernando Schiller e Felipe Campbell já chegando também direto de Brasília. Ufa, hein, Gobato? Mais um dia.
1: É uma manhã agitada, a repercussão também na imprensa internacional, vários jornais repercutindo o que está acontecendo por aqui, escalada da guerra interna no tribunal politizado, imprensa internacional trazendo então essas questões e que o conflito no STF arrasta o governo de Lula para o turbilhão que antecede as eleições. E também governo dos Estados Unidos acompanhando de perto, muito de perto, o que está acontecendo na corte. Bom, agora 10h10, vamos para os principais assuntos desta quarta-feira, outros destaques aqui no nosso Manhã Bandeirantes. 10h10, abri espaço para ele, Felipe Campbell, direto da Bandeirantes Brasília. Diga, Campbell.
2: O ministro Flávio Dino, do Supremo Tribunal Federal, determinou a reintegração imediata de Andrei Rodrigues ao cargo de diretor-geral da Polícia Federal e de Leandro Almar, da Diretoria de Inteligência Policial. A decisão foi tomada nesta quarta-feira em uma petição relacionada ao afastamento dos dois, determinado anteriormente pelo ministro André Mendonça. Dino considerou que há problemas processuais na decisão que afastou os integrantes da PF. Ainda na esteira da crise do STF, o presidente do tribunal, ministro Edson Fachin, determinou nesta terça-feira que o ministro André Mendonça se manifeste no prazo de 72 horas sobre o pedido de suspensão de liminar apresentado pela Advocacia-Geral da União. O recurso, que tramita em caráter de urgência, tenta reverter a decisão monocrática de Mendonça, que afastou preventivamente chefes da Polícia Federal.
0: E no meio disso tudo, olha só essa, o presidente da STF, Edson Fachin, está avaliando assumir a relatoria dos dois casos mais polêmicos e que estão nas mãos do ministro André Mendonça, por sorteio. A gente está falando do caso Master e do caso INSS. Quem tem os detalhes também da capital federal é o repórter Vitor Gomes.
3: Enquanto isso, o presidente do STF, ministro Edson Fachin, avalia assumir os casos do ministro André Mendonça, principalmente o caso Master e do INSS. Ele já teria consultado alguns colegas, sobretudo a ala que defende a investigação de Alexandre de Moraes. Ontem, em um evento no Conselho Nacional de Justiça, Edson Fachin disse que a justiça não vai se afastar dos deveres da Constituição.
1: Bom, ainda no Supremo, o ministro André Mendonça determinou a soltura do ex-procurador-geral do INSS, suspeito de envolvimento nas fraudes do Instituto. Em troca, Virgílio Antônio Ribeiro de Oliveira Filho vai ter que usar tornozeleira eletrônica, além de outras restrições judiciais. Na decisão, Mendonça afirmou que a prisão não se justificaria mais no atual momento da investigação. Outros 5 suspeitos de envolvimento nas fraudes do INSS também tiveram as restrições avaliadas, aliviadas pela decisão do ministro.
0: Daqui a pouquinho a gente vai para Brasília com o Felipe Campbell, mas a gente tem alerta aqui para você em São Paulo também, da Defesa Civil. É um alerta para chuva forte entre hoje e amanhã em várias regiões do estado. A previsão inclui tempestades com raios, rajadas de vento e possibilidade de granizo. Aliás, durante a noite choveu bastante, hoje de manhã também, né? Na região metropolitana de São Paulo, os acumulados podem chegar a 70 milímetros e as rajadas de vento a 65 km por hora. É bastante coisa quando a gente fala da média, até porque normalmente o inverno é o período mais seco aqui em São Paulo, né? A mesma previsão vale para a Baixada Santista, Litoral Norte e regiões como Campinas, São José dos Campos, Ribeirão Preto e Araraquara. Em outras áreas do estado, como Sorocaba, Bauru, Marília e Registro, os acumulados ficam um pouquinho mais baixos, entre 20 e 40 milímetros. O Instituto Nacional de Meteorologia também emitiu avisos de perigo potencial para tempestades válidos até sexta-feira. Há risco de alagamentos, queda de árvores, cortes de energia e ventos de até 60 km por hora.
1: 10h14, Tarcísio de Freitas, governador Tarcísio de Freitas, visita obras da ponte Grajaú. Maju Arruda Leite, daqui a pouquinho com essa agenda, né, do governador visitando então obras aqui na Ponte do Grajaú. Bom, Paulo, a gente segue aqui nas principais notícias desta quarta-feira, dia 9 de setembro, porque o governo de São Paulo, ainda falando sobre o governo de São Paulo, oferece viagens gratuitas de trem e metrô para moradores da capital e da região metropolitana que estão desempregados há mais de 30 dias. O benefício é destinado a quem está em busca de uma nova oportunidade de trabalho e tem validade de 90 dias. Para solicitar a credencial para trabalhadores desempregados, é necessário preencher um formulário e apresentar documentos como RG, CPF e carteira de trabalho. Também é preciso apresentar a rescisão do último contrato de trabalho ou uma ata judicial e o extrato atualizado. Caso o pedido seja aprovado, o cartão é enviado gratuitamente para o endereço informado em até 10 dias úteis e a credencial não pode ser renovada após o período de 90 dias.
0: O pavilhão da CEAGESP na Vila Leopoldina, zona oeste aqui de São Paulo, continua interditado depois daquele incêndio que atingiu o local no fim de semana. Ao todo, 124 permissionários perderam os 320 boxes que utilizavam para armazenar e vender os produtos. Comerciantes improvisaram novos espaços em uma rua interna da CEAGESP para tentar continuar com as atividades. A subprefeitura da Lapa intimou a CEAGESP a apresentarem até 5 dias as medidas que serão adotadas nessa área atingida. O descumprimento da determinação pode resultar em inquérito policial pelo crime de desobediência. Comerciantes estimam prejuízos de até 50 milhões de reais.
1: E um novo golpe na praça, hein? Atenção, um novo golpe altera o QR Code, aquele código do Pix e desvia dinheiro de compras online. O destaque da Ana Paula Rodrigues.
4: Tem golpe novo na praça. Agora, criminosos conseguem substituir o QR Code no momento em que você vai fazer compras online. E o cliente só percebe quando recebe a cobrança do lojista. E claro, o vendedor fica no prejuízo. Como é que a gente faz para evitar cair nesse tipo de golpe? A gente explica aqui no Manhã Bandeirantes.
0: Já, então, a Ana fazendo esse serviço aqui com a gente. E olha, a ANAC aprovou uma interpretação da norma de funcionamento do aeroporto de Congonhas que permite operações depois das 23 horas em situações excepcionais. O aeroporto continua autorizado a operar voos comerciais normalmente entre 6 da manhã e 11 da noite. A medida não permite a criação de novos voos ou a venda de passagens para pousos e decolagens depois das 23 horas, ou seja, 11 horas da noite, né? A autorização vale apenas para concluir operações que já estavam programadas quando eventos extraordinários provocarem impactos relevantes na malha aérea. Entre as situações previstas estão condições meteorológicas adversas e outras ocorrências que possam provocar atrasos, cancelamentos e perda de conexões. Segundo a AENA, que é responsável por Congonhas, não há intenção de ampliar o horário regular do aeroporto. A ativação da medida vai depender de critérios objetivos definidos entre DCEA, AENA e companhias aéreas. E as ocorrências deverão ser comunicadas à ANAC.
1: Bandeirantes 10 e 18 agora, mais 3 farmácias em atacadas para o roubo de canetas emagrecedoras em menos de 7 horas na cidade de São Paulo. Quem informa é o Guilherme Oliveira.
5: A cidade de São Paulo registrou mais 3 ataques a farmácias num período de 7 horas, de ontem para hoje. Infelizmente, a capital paulista vive uma epidemia desse tipo de crime. O principal alvo, como a gente sabe, são as canetas emagrecedoras, produtos que são vendidos facilmente depois no mercado paralelo. Num desses ataques, de acordo com a polícia, foi preso o principal autor de roubos a farmácias entre as zonas oeste e sul de São Paulo. Daqui a pouco, no Manhã Bandeirantes, a gente traz todos os detalhes.
0: Valeu, Gui. A gente tem falado muito sobre isso por aqui, né? A normalização de tantas coisas que a gente tem aqui no Brasil. A gente normaliza a corrupção, a gente normaliza a rouba, a gente normaliza a insegurança. E aí, sobre a insegurança, a gente tem falado bastante sobre as modas da insegurança. Nesse momento, a gente tem várias modas acontecendo, né? É a moda do roubo da aliança, que eles arrancam do nosso dedo. Então já tem gente comprando aliança de aço por conta disso.

0: Ouvinte nosso, semana passada, mandou aqui pra gente que recém tinha sido assaltado. A essa hora, tinham levado a aliança dele. E a aliança geralmente tem uma arma na cabeça, né? A moda também, que a gente não pode esquecer, de levarem o celular, não necessariamente armados, o que facilita ainda mais a vida do criminoso. Ele passa por você com uma bicicleta, com uma moto, leva o seu celular, sai correndo. Se a polícia consegue rapidamente, tá por ali, se consegue chegar até ele, já jogou o celular de lado, já não tá armado, já vai ser liberado. E agora a volta dos que não foram, né? A volta da normalização e da moda de assaltos em farmácias levando canetas emagrecedoras. Eles repetem o modus operandi. Entram armados, sempre, com capacete para dificultar que a gente saiba, e até mesmo as câmeras, os próprios estabelecimentos façam o reconhecimento desses criminosos. Fazem realmente um verdadeiro terror e pânico para os funcionários e para os clientes que estão nesses lugares. Levam essas canetas emagrecedoras, que já foram mais caras, mas ainda continuam com preço bem salgado. Pelo menos três modinhas que a gente tem nesse momento, que deixam a nossa vida ainda mais à mercê dos criminosos do que ela já é, né? E a Polícia Militar prendeu dois suspeitos e resgatou um motorista de caminhão mantido em cárcere privado na Zona Norte de São Paulo. Os policiais foram acionados pelo Centro de Operações da PM e ouviram gritos de socorro ao chegar ao imóvel. A vítima foi encontrada no banco traseiro de um carro em estado de choque e contou que era mantida contra a vontade e sofria agressões há horas. Segundo as primeiras informações, a ocorrência começou como um roubo e terminou em sequestro, com a vítima levada para uma comunidade antes de ser mantida em cárcere. Dois suspeitos foram presos no imóvel e outros três conseguiram fugir. Durante as buscas, a PM também localizou o caminhão que transportava uma carga de chapas de inox. A vítima foi socorrida e levada para um hospital e os envolvidos e os veículos encaminhados à delegacia.
1: Quem está chegando agora aqui no Manhã Bandeirantes é a repórter Júlia Firmino, seu destaque.
2: Depois de encontrar inconsistências nos depoimentos do Vinícius Costa Silva, esposo da Larissa, e também da irmã dele, a polícia resolveu marcar uma reconstrução simulada dos fatos na casa do casal, que fica em Embu das Artes, onde a própria Larissa foi encontrada morta com um tiro na cabeça. Além disso, áudios trocados entre a Larissa e também a cunhada dela, a irmã do Vinícius, foram revelados. E a gente traz os detalhes de tudo isso ao longo aqui da programação.
0: A gente estava falando sobre modas, né, de insegurança, de roubo. A própria Júlia Firmino, que aí nos últimos dias também foi vítima. A Júlia, que a gente já falou por aqui, ela anda com aquelas alças no celular, sabe? Muitas têm, assim, você
1: as
0: pode
1: cordinhas,
0: colocar.
1: Né?
0: Cordinhas, né? No pescoço e tal. E ela anda com essa alça amarrada na cintura para poder trabalhar na rua. E na semana passada, o que aconteceu foi que, mesmo com essa alça na cintura, passou o motoqueiro. Tentando levar o celular dela, acabou não levou o celular, mas quase levou o celular, tirou o celular da capinha, cai o celular, enfim, num local onde tem, inclusive, câmera de segurança, que obviamente não inibe eles, que mais uma vez estão ali usando o capacete e tudo aquilo que a gente fala, né? E a gente fica se perguntando, mas dizem que o celular é super seguro. Gente, os criminosos já estão até mesmo mudando o e-mail do celular, que era a garantia de que, se o celular ficasse no Brasil, que a gente sabe que a maioria não fica por aqui quando é roubado, fosse vendido por um preço mais barato, o seu e-mail, com o seu e-mail, a própria delegacia, você fazendo um boletim de ocorrência, localizaria, opa, esse aqui é roubado, e entraria em contato com você. Não, eles já estão alterando até mesmo o e-mail. Ou seja, eles cada vez mais profissionais do crime, né? E um policial militar reformado foi executado durante um roubo enquanto trabalhava como segurança em um clube de São Vicente, no litoral de São Paulo. Segundo a Secretaria de Segurança Pública, dois suspeitos invadiram um clube e, ao serem abordados pelo policial, um deles atirou contra a vítima. O terceiro sargento reformado, Emerson Manzo, de 54 anos, foi atingido na cabeça. O SAMU tentou reanimá-lo, mas infelizmente ele não resistiu aos ferimentos. Depois do disparo, os criminosos roubaram a arma do segurança e fugiram em um carro. A Polícia Militar começou uma operação para tentar localizar

0: localizar os suspeitos que continuam foragidos. A perícia foi acionada, assim como uma equipe de homicídios da DIG de Praia Grande. O caso foi registrado como latrocínio.
1: 10 horas 25 minutos, os destaques, as principais notícias desta quarta-feira, dia 9 de setembro, você acompanha aqui na Bandeirantes e nós vamos com a Rafaela Ferreiro, que tem informação chegando da Baixada Santista, não é isso, Rafaela?
2: Um destaque importante aqui do litoral paulista a respeito do projeto que previa a circulação de pets nas praias de Guarujá depois de 20 anos. A Câmara de Guarujá rejeitou a proposta por 11 votos a 3. O autor da proposta, o vereador Carlos Vargas Santiago e um outro vereador foram favoráveis, mas os demais foram contra. Houve ainda 3 abstenções e a presidente que não vota. Agora, o projeto foi arquivado. Lembrando que apenas 3 cidades da região permitem a circulação de pets com restrições nas praias, Santos, São Vicente e Bertioga.
0: Agora 10h25, tem também o destaque do repórter Diogo Braga.
3: Mais de 23 milhões de pessoas e 5 milhões de empresas têm algum valor a receber em bancos ou outras instituições financeiras. Os dados são do Banco Central, que apontam que mais de 5 bilhões de reais estão esquecidos nessas instituições. Em abril deste ano, o valor era maior, era de 10 bilhões de reais. Se você quer consultar se tem alguma parte desse valor a receber, é só acessar o site valoresareceber.bcb.gov.br. Vou repetir: valoresareceber.bcb.gov.br.
1: Valeu, Diogo, obrigado. O preço do barril de petróleo tipo Brent volta a superar os 100 dólares pela primeira vez desde julho, com a nova escalada no conflito do Oriente Médio. A alta de quase 3% acontece após uma troca de ataques entre Estados Unidos e Irã no Estreito de Hormuz. O exército americano publicou nas redes sociais vídeos dos bombardeios a navios petroleiros iranianos que afundaram no canal. Já o regime iraniano lançou mísseis contra embarcações militares dos Estados Unidos no Oriente Médio. Ontem, os Houthis, grupo terrorista do Iêmen, apoiado pelo Irã, atacou reservatórios de petróleo na Arábia Saudita. 70 pessoas ficaram feridas.
0: E uma falha no sistema de radares do Reino Unido levou ao cancelamento de quase 2 mil voos em 2 dias. O problema atingiu o Serviço de Tráfego Aéreo Nacional, que tem metade do controle sob responsabilidade do governo britânico e é utilizado por 15 aeroportos. O chefe da agência nega a possibilidade de um ataque hacker ter causado a falha, que já foi resolvida. Mesmo assim, dezenas de passageiros tiveram os voos cancelados e atrasados hoje. Agora 10h28, nem falei aqui no inicinho, né? Mas também você pode nos seguir pelas nossas redes sociais, além de nos acompanhar aqui o Manhã Bandeirantes, pela rádio, pelo YouTube, Rádio Bandeirantes Oficial. Você também sempre pode nos seguir com material exclusivo pelas redes sociais. É sempre @ Rádio Bandeirantes. Esse é o endereço. No Threads, no X, no Instagram, no TikTok, no Facebook e no YouTube, onde você nos acompanha com a programação, inclusive, completa, sempre ao vivo também com imagens, Rádio Bandeirantes Oficial. Aliás, já está no YouTube, já está nos acompanhando por imagens, tem um QR Code que fica o tempo todo aqui no canto da tela. É só a qualquer momento você pegar a câmera do seu celular, apontar para ele e pronto. Ele já te leva para todos esses lugares. É só você escolher qual rede social que você quer começar a acompanhar a gente. Eu diria que seria o melhor você acompanhar em todas, né? Já segue, já curte, já comenta, já compartilha, que é mais um canal para a gente conversar. Mas para ninguém dizer, Gobato, que é só coisa pesada, porque a gente precisa também ficar mais tranquilo, a gente merece uma felicidade. Vamos falar sobre o Dia Internacional do Cachorro Quente. E você pode participar sobre isso também.
1: Mandando o seu hot dog pra cá,
0: não é? pode mandar hot dog, uma receita de hot dog
1: pelo Paulo, nosso WhatsApp? A gente fica até meio-dia, dá tempo, vai.
0: Dá tempo. Qual o hot dog que você mais gosta, Gobato?
1: Não, olha, você sabe, eu tava conversando, né, com a Laura Cruz, que produz aqui o Manhã Bandeirantes, com o Daniel Batista, nosso chefe de redação.
0: Duvido que o Daniel coma cachorro-quente.
1: Come?
0: Não.
1: Opa, mas aqueles
0: ele
1: assim...
0: Ele é todo saúde, todo...
1: Tá... Mas aqueles dos mais exóticos.
0: Ah, exótico.
1: É, com aquele exótico? Enrolado... É. Com

0: Uma crosta de parmesão.
1: Nossa. Ó, agora vem uma memória afetiva. Quando eu era criança, o que tinha no meu colégio pra eu comer era um cachorro folhado. Nada mais é do que a salsicha no meio e uma massa folhada em volta. Nossa, que delícia, gente. Eu não sei se isso tem em São Paulo, mas isso tinha em Porto Alegre e eu amava. Mas o meu cachorro quente preferido é aquele de festa de criança que é picotada a salsicha. Sabe, assim, picotadinha, no meio do molho, e aí você põe naquele pão, o molho fica caindo, você vai comendo, salsicha cai pra um lado,
0: mas pro outro. Mas com purê ou sem purê?
1: Não, sem purê. Purê é coisa aqui de São Paulo, né?
0: Você não gosta?
1: Não.
0: A Laura não é de São Paulo, a Laura Cruz não é de São Paulo, e a Laura falou que quando chegou aqui, descobriu o hot dog com purê e com mais um monte de outras coisas, né? Tem batata palha, tem ervilha, tem um monte de coisa. E ela disse que ela adorou. Adorou. É gostoso mesmo, é gostoso. Mas não é uma unanimidade, né? Então, por isso, o ouvinte pode participar aqui do 11 99904-8756, claro, repercutindo todos os assuntos aqui da política, da polícia, da economia, mas também celebrando aí o dia do hot dog, né? Você gosta com prensado, você gosta com purê, você gosta picadinho aí como a Paula Valdez, com molho, sem molho? Então manda aqui pra gente e daqui a pouquinho a gente vai passar algumas receitas divertidas aí.
1: Adoro. Pra gente respirar um pouco que a gente tá precisando. Gente.
0: É isso aí. Agora 10h31.
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0: h 33, de volta aqui, tem uma enxurrada de mensagens no nosso WhatsApp, no 11 99904-8756. Vamos ouvir aqui as primeiras, Paula. Peraí que eu preciso desmutar aqui o notebook. Vamos lá, acontece.
7: Vendo tudo o que acontece no Supremo Tribunal, nós precisamos mesmo de um bom cachorro quente. Eu gosto do simples. Pão, salsicha, ketchup, mostarda. Só isso. É bom demais.
0: Bom, hoje a gente tem certeza que não vai acabar em pizza, vai acabar em hot dog,
1: em
0: né,
1: hot
0: Paula?
1: Hot dog. E aí, sabe o que eu pensei agora? E o pão? O pão de hot dog ou o pão francês?
0: Não, pão de hot dog. Pão de hot dog.
1: Eu também acho. O grande ou pequeno? São muitas alternativas. Eu gosto do pequeno.

0: comer mais vezes. Aquele, sabe aquele pequenininho, mais fofinho?
1: Boa tarde, pessoal da Bandeirantes. De novo, Luiz do Ipiranga. Cachorro quente bom é o prensado, entendeu? Porque aqueles muito grandes não cabem na boca. Então, o prensado é o melhor que tem. Com tudo, tudo. Menos milho, tá? E nem ervilha.
2: É, ervilha também. Poxa, não topo muito não, viu?
0: Ervilha eu não gosto também, Luiz, mas o milhinho eu adoro. Agora eu vou sair do hot dog, porque vocês sabem que tem o X, né? Gaúcho. E o X, ele é prensado. Ele é um pão, é difícil explicar, mas assim, ele é um pão grande de hambúrguer, com tudo lá dentro. Mais ou menos o que vocês fazem com cachorro quente, a gente faz com o X, a gente põe tudo lá dentro. Eu adoro o X coração de galinha. Mas ele é prensado... E aí, eu também odeio a ervilha. Eu sou dessas que falo sem ervilha, com milho. E também tem que ser prensado, Luiz, porque senão não dá pra comer direito, não. Então, você é daquele que põe purê, põe tudo, né? Senão a gente abre a boca e não vai, gente. Não tem condições.
3: Bom dia, Rádio Bandeirantes. Bom dia a todos os ouvintes, todos da bancada. É o meu cachorro-quente preferido. Eu tenho dois, na verdade. Um é o do seu Ângelo, né? Na viela é Ema, Ângelo Murari, 25, na Lapa. E o outro é o que meu pai fazia, né? Que é com molho, com tomate, cebola, pimentão, alho, uma folha de louro. Isso pra mim é top.
2: Caprichadíssimo, hein? Rapaz.
0: Aí já vem a memória afetiva, né? Sempre quem faz com amor é o melhor cachorro-quente pra gente.
4: Olá, Danilo. Aqui é o corretor Xavier. Manda um abraço a todos os corretores. E viva o dia do cachorro quente. Sou fã de vocês. Grande abraço a todos.
2: Valeu, meu amigo. Bom trabalho, hein? Bom trabalho. Bom, a gente tem mais um intervalinho aqui para fazer. Na volta tem mais da participação do ouvinte Bandeirantes conosco aqui. 10h36 agora.
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2: 10h38, já de volta aqui, né, Paula, com o nosso Manhã Bandeirantes. Já vamos para Brasília. Na redação da Bandeirantes Brasília está a postos o Felipe Campbell. Quer dizer, nem sei se ele está na redação, né? Porque ele fica ali nos bastidores do poder, nos corredores ali de Brasília.
0: Onde a notícia chama.
2: É, por onde está você, hein, Felipe Campbell? Bom dia.
9: Muito bom dia, estou aqui nos estúdios da Band em Brasília para falar desse assunto, né? O ministro Flávio Dino do STF determinou a reintegração imediata de Andrei Rodrigues ao cargo de diretor da Polícia Federal e de Leandro Almada à Diretoria de Inteligência Policial. A decisão foi tomada hoje, uma petição relacionada ao afastamento dos dois, que foi determinado anteriormente pelo ministro André Mendonça. Dino considerou que há problemas processuais na decisão que afastou os integrantes da Polícia Federal. E, segundo o ministro, o Partido Novo não teria legitimidade para pedir uma medida cautelar de natureza penal contra os delegados. Ele também entendeu que o caso deve ser analisado pelo plenário do STF e não de forma monocrática. Na decisão, Dino faz críticas diretas à atuação de André Mendonça e o ministro afirma que André Mendonça estaria envolvido.

0: ouvido e um procedimento instaurado pelo presidente do STF, Edson Fachin, para analisar os relatórios da Polícia Federal e, por isso, questiona a possibilidade dele próprio decidir sobre medidas relacionadas a esses documentos. Para Dino, a situação pode representar uma decisão em causa própria, já que Mendonça aparece como parte do procedimento que tramita na presidência da corte. Flávio Dino também afirma que a decisão de Mendonça, que determinou a suspensão da produção de relatórios da inteligência da Polícia Federal, é como uma medida inédita na história da corporação. Na avaliação dele, a interrupção pode inclusive prejudicar investigações e diligências que estão em andamento, inclusive em processos que estão sobre a sua própria relatoria. A decisão menciona ainda a informação de que Mendonça teria recebido Daniel Vorkari, investigado em processos de competência do próprio ministro, para uma reunião privada. Dino ressalva que não faz qualquer tipo de juízo antecipado sobre esse encontro, mas afirma que a situação exige moderação, equilíbrio e prudência por parte dos magistrados. Ao analisar especificamente a situação de Andrei Rodrigues, Dino afirma que em um primeiro exame, o diretor-geral da PF teria apenas cumprido determinações judiciais do ministro Alexandre de Moraes, e aí também determinou o restabelecimento do funcionamento regular da diretoria de inteligência da PF e também proibiu preventivamente novas medidas cautelares pessoais contra os dois delegados, baseadas exclusivamente em atos praticados no exercício regular das funções e no cumprimento das determinações judiciais. Ainda na esteira da crise do STF, o presidente do Supremo, o ministro Edson Fachin, determinou na terça que André Mendonça se manifeste no prazo de 72 horas sobre o pedido de suspensão de liminar apresentado pela AGU. Esse recurso, que tramita em caráter de urgência, tenta reverter a decisão monocrática de Mendonça, que afastou os dois membros da Polícia Federal. Volto com vocês.
1: Agora, todo o grande ponto de interrogação, Campbell, é o que Dino tem a ver com isso. Que poder Dino tem de reverter uma decisão do ministro André Mendonça, que é relator do caso Banco Master, onde estão essas investigações. Ele tem um poder maior do que o presidente do STF, Edson Fachin, por exemplo. Aí, uma das questões ali, né, que você colocou ali, é ver na reportagem, todos os argumentos utilizados para o Flávio Dino, um deles é a ilegitimidade do Partido Novo, né? O Dino disse que os partidos políticos não possuem legitimidade para pedir medidas cautelares penais, como afastamento de funções públicas. Aí vamos voltar um pouquinho no tempo, porque, na verdade, a gente tem aqui, inclusive, na própria página do PSOL, do partido, comemorando que o ministro do Supremo Tribunal Federal, Flávio Dino, acatou uma ação conjunta movida pelo PT e pelo PSOL, determinando a suspensão da privatização da Companhia de Tecnologia, Informação e Comunicação do Paraná pelo governo paranaense. Ou seja, ele já acatou uma decisão de um pedido de um partido político e está dizendo que é ilegítimo o André Mendonça fazer isso. Sei que tem de bastidora e Campbell uma questão de que existe a possibilidade de Edson Fachin tirar da relatoria de André Mendonça os dois maiores casos polêmicos que estão na mão de Mendonça, justamente por um sorteio, que é INSS e caso Banco Master, e vir ele próprio a ser relator desses casos. Isso realmente procede? Porque não sei se na história do STF alguma vez isso já aconteceu. Recente, por exemplo, não me lembro, né, Campbell? Existe essa possibilidade?
0: Essa situação toda aumentou a pressão sobre o ministro Edson Fachin para que ele leve esse assunto para o plenário, seja uma decisão, então, portanto, de todos os ministros da corte, e começou também a ter essa conversa sobre a possibilidade dele puxar para si todos esses processos, né, que já passou pelo Toffoli, agora está com o André Mendonça, e ele está pensando sobre essa possibilidade, como presidente do tribunal, nesse momento da crise, chamar para si a responsabilidade e trazer os processos para sua própria relatoria. Essa própria decisão enfrenta resistências dentro do Supremo também, não é algo que está completamente pacificado, né? Não são todos que concordariam com essa decisão, Então, já é um assunto que voltou, que começou a ganhar força, mas ainda a gente vai ter que aguardar para ver qual vai ser a decisão do ministro presidente, né? Se ele vai puxar essa relatoria para si ou vai manter com Mendonça. O que a gente também espera é que em breve esse assunto

0: Família, a gente não pode esquecer, porque isso segue investigação. E aí a gente estava na expectativa para ver se dessa vez, diferentemente da semana passada, em que teve uma sessão que começou um dia depois, aquelas 218 páginas liberadas de investigação da Polícia Federal, mostrando cada vez mais próxima a relação entre Alexandre de Moraes e Daniel Vorcaro, semana passada começaram a sessão 2 da tarde fingindo que esse assunto nem existia. Colocaram só o que estava em pauta. Hoje, nem sessão vai ter. Acabaram de cancelar. Foi cancelada a sessão do plenário do STF dessa quarta-feira, como toda quarta-feira tem, a partir das 2 horas da tarde. Crise em todas as etapas e de todas as formas, e muitas vezes fugindo de dar esclarecimentos à população, né, Campbell? Obrigada, viu? Qualquer atualização, você nos chama por aqui, por favor.
1: Perfeito. Obrigado, gente. Até logo.
2: Valeu, Campbell. Obrigado. Agora, 10h46.
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1: Dez e quarenta já de volta aqui com Manhã Bandeirantes, e a gente chama agora a Ana Paula Rodrigues. Quando a gente trouxe na escalada o destaque da Ana, a informação, muitos ouvintes nos procuraram aqui no WhatsApp, foi chegando mensagem, preocupados, né? Que novo golpe é esse? O que que acontece? Não posso mais escanear ali o código, o QR Code? Como que eu faço? Eu uso muitas, faço compras online, ou então em aplicativos, tô toda hora escaneando algum código para pagar. Como saber se eu tô pagando certo, né? Se tá dando certo, se é pra pessoa, né, certa que tá indo o dinheiro? Bom, Ana Paula Rodrigues já tá aqui na nossa bancada para explicar direitinho pra nossa audiência. Diga lá, Ana, bom dia.
2: Tudo bem, gente? Bom dia aqui pra todo mundo. Golpe novo na praça, né? E é sobre isso que a gente vai falar aqui, que é o golpe do QR Code. Antes, como é que esses golpistas agiam? Eles colavam um QR Code falso e aí você ia pagar em restaurante, colavam em cardápios e você acabava sendo enganado. Esse que a gente está falando agora é diferente. Eles conseguem jogar um vírus dentro dos sistemas de pagamento e eles substituem o QR Code. Nossa. Que nada mais é do que um caminho. O QR Code não é uma garantia de segurança. Ele é simplesmente uma ferramenta que é usada para te direcionar para um pagamento, para um...

0: outro site, como a gente faz aqui com o pessoal que está nos acompanhando na live e está aqui ó, com o QR Code para você entrar nas redes sociais da Bandeirantes. Mas o que, que esses golpistas fazem? Eles conseguem acessar os sistemas de segurança na hora do check-in final, que é quando você vai lá conferir os dados de pagamento e aí aparece tanto um código para copiar e colar, quanto o QR Code. Eles inserem dados falsos e aí o dinheiro não vai para o lojista, vai para conta dos golpistas. A Kaspersky, que é um sistema né, de cibersegurança, identificou pelo menos 90 comércios online de pequeno e médio porte no Brasil infectados por esse sistema malicioso. São comércios online, então tudo é feito à distância e os golpistas se aproveitam disso. É, já houve, esse vírus, na verdade, já foi identificado no meio do ano passado e identificou diversos setores de comércio. Bom, para o lojista, aparece ali que a compra está pendente. E o cliente só percebe que a compra não foi feita ou quando ele não recebe o produto ou o serviço ou porque ele acaba sendo cobrado pela loja em questão. E aí vem o X da questão, né? Como é que a gente faz para não cair nesse golpe? Eu fui atrás de um especialista em tecnologia para nos explicar exatamente isso. E olha, o que eu vou falar, o Armindo Ferreira vai reforçar aqui. Façam tudo com calma. Calma, nada de sair escaneando, pagando na pressa. Tem que prestar atenção para quem a grana está indo. É a melhor maneira de você identificar que tem alguma coisa divergente na hora de fazer esse pagamento. Vamos ouvir a dica dele.
1: O QR Code não é sinônimo de segurança. Ele é um item que vai transportar você para algum lugar e é nesse transporte que pode acontecer o golpe. Confira se o destinatário está correto. Aqui está dizendo que o Pix vai para a pessoa tal, CNPJ tal, banco tal. E aí só depois que a pessoa confirmar que esses dados estão certos para você fazer o pagamento. Correria é que faz a gente cair na maioria dos golpes. Então, normalmente esses golpes digitais podem vir com essa situação de pressa, né? Ah, você precisa pagar agora, sua conta vai ser cancelada, evite multas, né? Então, quanto mais urgência, mais a gente precisa desconfiar.
0: Então é aquilo, você tá fazendo ali o pagamento, eu comprei, vamos supor, um ingresso de teatro com o Danilo Teatro Limitado, né? Uhum. E aí, na hora que eu vou fazer o pagamento, aparece Paula não sei o quê. Opa, tem algo divergente. Não faz não. O pagamento, pede a orientação para a loja online, muitas delas disponibilizam chat. E aí, gente, se não responder, já é um sinal, né? De que aquele pagamento tá errado. Então, essa divergência tem que ser conferida, porque se não for assim, deu para entender pelo que o Armindo falou. Não tem outro jeito de identificar o golpe. Então, a gente falou do lado do cliente. Agora, quem tá nos ouvindo pode ser um pequeno comerciante também. Quantos ouvintes aqui da Bandeirantes, né? Têm os seus negócios, estão vendendo online. Como é que eu faço para não ser lesado, para não ter o meu sistema invadido? Bom, manter a plataforma que você usa sempre atualizada. Se ela não tem mais versão de suporte, por exemplo, porque o suporte é isso, né? Vão surgindo novos golpes e aí o sistema vai sendo atualizado. Então, se você não tem mais esse suporte, muda de plataforma. E se chegar o pedido para atualizar, faça a atualização. Outra coisa, reforce a exigência da autenticação de duas etapas ou em dois fatores para acessar ali o sistema. E troque as senhas constantemente. Marca ali no seu relógio, no calendário do seu celular, para de tempos em tempos trocar todas as senhas. De e-mail de acesso, acesso ao sistema, porque quebrar a senha é a maneira mais fácil ou mais usada, né, pelos golpistas para conseguir acessar esses sistemas e inserir os vírus.
2: Agora, é inacreditável que eles entram no meio do processo, né?
0: É.
2: Porque tem a questão, assim, quando você tá num restaurante e aponta ali o celular pro QR Code, você ainda pode perguntar pra pessoa, ou qualquer comércio que você tá presencial.
0: Opa, tá estranho isso aqui, seu nome é esse mesmo?
2: É esse, porque às vezes às vezes lá a conta PJ é diferente. Quando a gente pega ali o cartão de crédito, a fatura, a gente fica olhando, o que é isso? Onde é que eu fui? Onde é que eu comprei? Né? Tem um monte de nome meio estranho.
0: Lembrar.
2: É, você demora, você tem que ir lá no Google, dar uma olhada no endereço e tal. Então, você consegue ainda perguntar. Agora, quando você está fazendo uma compra online, é mais complicado, até o pagamento de uma conta, né? Mas é isso, que nem a Ana falou. Ó, pode ser um nome completamente diferente. Você só vai lá e acessa se a pessoa do outro lado estiver Mas, cara, eu fico pensando na parte do comerciante, porque o Pix veio justamente para ajudá-los, né? Tanto que mudaram completamente.

0: Exatamente, já é o método de pagamento mais utilizado aqui no Brasil, que é o Pix. Só que, infelizmente, como a gente fala da normalização, de insegurança e de crime, ao mesmo tempo que ajudou a nossa vida, aumentou o número de roubo. Na época, até, a gente teve muito sequestro, que parece que agora deu uma acalmada, né? Para as pessoas, até elas tirarem todo o dinheiro ali do Pix, aí os bancos foram se atualizando, enfim, para colocar um limite e tal. Mas, cara, isso consegue entrar no meio do processo. Assim, não é mais nem o QR Code que cola em cima do cardápio. Depois que você pega o QR Code verdadeiro, no meio eles conseguem entrar. Impressionante o quanto o crime ele é além e aquém, né, do que a nossa mente possa ir.
1: E aí a gente depende da mesma coisa. Atenção e calma. Calma, se houver um processo assim, ó, tem que fazer a compra em 2 minutos. Às vezes aparece um cronômetro, né?
0: Uhum.
1: Já é uma coisa aí de se desconfiar. Nossa, mas essa promoção tá incrível. Não caia.
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3: O nosso ouvinte Elias Carneiro de Santos falou aqui. Nesse caso do golpe, é só ver onde foi creditado, né, o dinheiro e fazer o caminho do dinheiro para prender os bandidos. Prisão exemplar aqui. Às vezes nem sempre é fácil você fazer esse rastreio.
1: A teoria é incrível. Só que o que acontece? Esses bandidos usam várias contas. Então caiu na conta A, bateu ali, já tem um outro criminoso pronto para pulverizar a grana. E aí eles dividem e espalham em tantas contas que a polícia não consegue rastrear. Às vezes consegue reaver uma parte do valor, como acontece em casos, por exemplo, de grandes instituições financeiras que sofrem algum tipo de golpe. Mas tirando isso, gente, pode esquecer. É grana perdida. Não é à toa que os próprios bancos têm feito campanha. Você ouve no rádio, assiste na TV, contra a fraude, pedindo exatamente isso, né? Preste atenção, desconfie de golpe, porque eles também perdem dinheiro com isso. Se fosse fácil assim, gente, não teria mais golpista atuando, né?
3: Aproveitar a Ana aqui ainda, viu, Paulo? Só pra gente soltar mais uma mensagem de ouvinte sobre esse assunto.
4: Oi, pessoal do Jornal das 10 Horas. Bom dia, tudo bem? Tô vendo a Aninha falar aí do QR Code, golpe. É o Plínio aqui de São Bernardo. Assunto interessante, hein? Eu pago Enel pelo QR Code. Pago a Sabesp pelo QR Code. IPTU pelo QR Code. Multas pelo QR Code. E aí, você acha que é golpe também?
1: Tem que ficar ligado. Faz a conferência aí todo mês que eu tenho certeza que vai dar certo.
0: Eu sou o disco. Eu sempre tento pagar pela, como é que se chama?
3: Cheque.
0: Não, pelo código de barra. Não, cheque eu nem tenho, mas existe.
1: Ainda existe, gente. Vamos pesquisar isso, que eu tô na dúvida.
0: Eu faço o pagamento pelo código de barras, porque eu ainda tenho um pouquinho de medo, sei lá, sou escura, gente. Eu usei muito cheque na minha vida, inclusive.
3: Ana, obrigado,
1: valeu,
3: hein?
1: Valeu, gente.
3: Ana volta mais tarde no Bora Brasil. Agora 10h58.
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3: 11 horas em ponto, hein? Marcou o quinto sinal, hora da gente dar as boas-vindas à Bandeirantes Santos.

0: Bandeirantes, toda a Baixada, o pessoal no litoral que está entrando agora em rede conosco no Manhã Bandeirantes. Sejam todos muito bem-vindos, vamos juntos por mais uma hora até o meio-dia, com muita notícia, informação, prestação de serviço. A sua participação aqui pelo nosso WhatsApp no 11 99904-8756. Para quem está chegando agora, a Paula Valdeja devorou 3 hot dogs.
1: Ai,
0: aqui.
1: Ai, quem dera!
0: Porque hoje é o dia do hot dog, é dia 9 de setembro, é o dia do hot dog. Então você que tá aí na Baixada, conte pra gente, né? A gente sabe que tem muito milho, né? Nas barraquinhas, tem aquela água de coco, mas tem também o hot dog. De que forma que é feito aí? Tem algum ingrediente? Aqui em São Paulo é o purê que a gente costuma colocar. A Paula dispensa ervilha, eu também.
1: Dispenso, mas... e o purê eu também dispenso.
0: O purê também, Paula?
1: Ah, eu acho... Não, não gosto não.
0: Então o da Paula é sem nada.
1: É pão, linguiça e milho. E batata palha.
0: Então sejam todos muito bem-vindos, né, Paula?
1: Sejam bem-vindos por aqui, vocês que estão chegando agora da Baixada Santista. A gente está falando hoje do Dia Internacional do Hot Dog, porque a gente precisa dar uma aliviada, manda aqui pra gente. Mas, obviamente, a gente está de olho em Brasília também. Hoje, mais cedo, o ministro Flávio Dino reverteu a ordem do ministro André Mendonça, reconduzindo Andrei Rodrigues ao comando da Polícia Federal. Algo que está todo mundo tentando entender como e por quê. Já que é um ministro tirando o poder de outro e nenhum presidente do STF falando sobre esse assunto. Inclusive, não devem falar hoje sobre esse assunto. A sessão, que tem todas as quartas-feiras às 14h, foi cancelada. O ministro Edson Fachin está pensando na possibilidade de tirar a relatoria de Master e INSS das mãos de Mendonça e ele mesmo assumir. Daqui a pouquinho a gente vai repercutir tudo isso com o cientista político, colunista aqui da Bandeirantes, Fernando Schiller, com o Henrique Calandra, que é desembargador aposentado do Tribunal de Justiça de São Paulo. Daqui a pouquinho a gente tenta destrinchar um pouco mais... demais esse capítulo da crise do STF aqui com você. Mas no meio disso a gente também fala de hot dog, porque a gente precisa, ó, de outros ares e de esporte, né, Gobato?
0: É isso aí, a gente vai chamar o Históricas aqui agora com a Maria Eugênia Cotatti, mas o Hélio tá mandando um abraço, é do Sacomã, disse que a gente tem que chamar a Ana Paula para falar sobre cachorro quente, afinal ela é de Osasco, né? E eu sou como a Paula Valdez, eu pago conta com código de barra.
1: Isso aí.
0: Então é verdade, o famoso cachorro quente.
1: A Ana Paula, não sei se ela come cachorro quente, é maratonista. Essa gente é tipo o Guilherme Oliveira, ele pesa comida.
0: É. Faz fotossíntese. Hélio, obrigado pela participação. Vamos lá trazer a Maria Eugênia aqui pra conversa?
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0: Diga lá, Maria Eugênia Cotatti.
3: A ex-atacante Kátia Silene foi uma das pioneiras do futebol feminino no Brasil. Antes de brilhar nos gramados, praticava atletismo e chegou a ser campeã pan-americana em 1995. No futebol, teve passagens por grandes equipes do Brasil, Estados Unidos e Europa. Pelo São Paulo, foi campeã e artilheira do Paulistão por 2 temporadas seguidas, nos anos de 1990. No Lyon, da França, ainda acumula 4 títulos consecutivos do campeonato francês, de 2007 a 2010. A atacante defendeu a camisa verde-amarela por 12 anos, participando de 4 Copas do Mundo, inclusive da edição de 2007, em que o Brasil foi vice, e de 2 Olimpíadas.
0: Obrigado, Maria Eugênia Cotatti. Agora já também aqui no estúdio Bandeirantes, às 11h04, chegando Pedro Cohen. Fala, Pedro, bom dia, hein?
4: Bom dia, Gobato, tudo bem? Bom dia,
1: você
4: Paula.
1: Você come dogão também? Ó, pro ouvinte Hélio, Ana Paula Rodrigues diz que ela come dogão, cria de Osasco e que comerá um hoje.
4: É, tem que comemorar, né, o dia do hot dog. É bom demais.
1: Qual que é o hot dog que você gosta, Cohen?
4: Ó, eu gosto daquele hot dog que vem... Eu gosto de cortar a salsicha no meio.
1: É, tipo eu.
4: Exatamente. E aí eu gosto com bastante molho na salsicha, né, molho de tomate. Coloco... quase tudo. De tudo, viu? Eu não tenho muita frescura
1: dogão
4: com comida,
1: tudo.
4: Não. Eu gosto de ervilha, eu vi vocês falando que não gostam, né? Coloco purê também. Assim, eu sou gaúcho, né? No Rio Grande do Sul a gente não
1: come purê. Então, não tem esse purê lá.
4: Só que eu vim pra cá, experimentei, gostei. Gostou. E coloco. E a minha mãe, ela costuma colocar, daí é uma coisa que eu não coloco, tá? Mas a minha mãe costuma colocar queijo ralado no hot dog. Eu não coloco, mas a minha mãe coloca, né? Ela gosta, eu não. Bom, enfim.
1: Sou mais do X, né? É, o X, não, ele X, é o X tudo no sul e aí aqui o dogão tudo.

0: Exatamente. Não, aí o X, o Dia Internacional do X, aí eu vou ter que fazer como a Ana Paula Rodrigues, vou ter que comer um.
1: Vamos achar um aqui bem, bem gaúcho.
0: Exatamente, exatamente.
1: Sabe, o Coen, pode falar, desculpa.
0: Não, eu ia falar que além do hot dog, tem uma outra coisa que é bem parecida que eu gosto também, que é o choripan, que é muito vendido na Argentina, né? Choripan é bom demais. Inclusive, a gente tá falando aqui, 11 horas da manhã agora,
1: acho que
0: agora,
1: foi por isso que o Sabino não veio hoje, né?
0: É,
1: tomou-lhe um choripã na cabeça. Brincadeira, gente. Ele não veio hoje. Obviamente, ele fugiu para falar do São Paulo, que é o que o Coy vai falar agora. Mas porque o Sabino está envolvido em toda a questão que hoje a gente tem em debate, né? 10h45 da noite. Band News TV, YouTube da Bandeirantes, com candidatos ao Senado aqui de São Paulo. Aí aproveitou que já tinha levado um tufo lá na Argentina e falou, vou ficar com o choripã aqui resolvendo todos os debates do Senado, mas amanhã ele tá de volta.
0: Exatamente, tá de volta o Sabino. O São Paulo tá de volta também, deve voltar pra capital paulista aqui, até porque tem clássico Choque Rei no próximo fim de semana, né? Inclusive deve poupar. Um jogador que não será poupado com toda certeza é o Calleri, que tomou cartão amarelo ontem, tá fora do jogo da semana que vem. Deixa eu colocar aqui na roda com a gente o nosso Luiz Fabiani, que tá lá na Argentina. Quero aproveitar, perguntar se ele gosta de hot dog ou se ele prefere choripã e se ele vai comemorar o dia do hot dog comendo um choripã aí, o Fabiani. Tudo bem? Bom dia.
2: Tudo bom, Pedro? Um abraço para você, Paulo, Algobato, todos que estão conosco aqui no Manhã Bandeirantes. É o seguinte, eu tô numa praça pública aqui e eu tô sentindo falta de um carrinho de choripã para mandar aquele intervalo entre o almoço e o café da manhã. Nossa. A vontade não falta e a conversa de vocês só tá instigando a minha fome. Quem vai precisar ter fome é o São Paulo, meus amigos. Saiu por 1-0, vai definir a semana jogando no Morumbi diante do Boca Juniors. Claro, expectativa de um estado, estava conversando com o nosso Leandro Guerreiro da Bandeirantes, que é proprietário de um dos camarotes do Morumbi, já fala em ingressos esgotados.
3: Ixi, estamos com problemas aqui na conexão com o Luiz Fabiani. A gente vai tentar mais pra frente, ele que tá na Argentina, não é? Tá tendo problemas ali, mas não tem problema.
1: Foi a fome dele, era tanta,
3: perdeu aqui a conexão. Mas não tem problema, o Pedro Coen também tá acompanhando de perto, né, Pedro?
0: Exatamente, ó, foi assim, vamos lá. Jogo do São Paulo, né, como o Fabiani vinha falando, o Tricolor perdeu, tem que vir com toda a fome do mundo pro jogo da semana que vem, né? 1-0 contra o Boca Juniors. Não vai ser fácil de reverter, mas honestamente, o Boca já não é mais o bicho papão que já foi, principalmente no início desse século, né? Venceu por 1-0 ontem em La Bombonera, estádio cheio, caldeirão, cantoria da torcida do Boca mais uma vez, né? Como sempre faz, e venceu esse jogo pelo placar de 1-0. Eu recebo aqui da Laura Cruz, que o nosso Fabiani tá de volta com a gente. Deixa eu colocar ele na conversa. É isso, né, Fabiani? Perdeu, tem que reverter na semana que vem, né, meu amigo? É isso.
2: É isso, Pedro. Bom dia para você, para todos que nos acompanham aqui no Manhã Bandeirantes. Uma derrota para o São Paulo com um gosto bastante amargo, não só pelo resultado, pela necessidade de marcar 2 gols no duelo de volta no Morumbi na próxima semana, mas também pela situação de Jonathan Calleri, ex-jogador do Boca, muitos holofotes em cima, a forma que ele lidaria jogando contra o ex-clube no estádio que o recebeu em tantas oportunidades. No primeiro tempo, teve uma chance clara que acabou desperdiçando com o pé direito frente a frente com o goleiro Monteiro. E além disso, tomou o terceiro cartão amarelo e será desfalque do Tricolor Paulista na próxima semana. Dia 8 de setembro sairá a definição de mais um semifinalista da Copa Sul-Americana. Lembrando que o adversário do São Paulo sai do duelo entre Santa Fé e Vasco, que acabou em 0-0. A definição fica em São Januário. O Vasco tenta retornar a uma semifinal continental. Pelos lados do Corinthians, que joga ainda hoje em La Plata, expectativa por uma resposta após a sequência de 4 derrotas consecutivas no Campeonato Brasileiro. O atacante Yuri Alberto não viajou com a delegação alvinegra e está fora do jogo. Ele, que é artilheiro do Timão na temporada com 8 gols marcados, não está entre os relacionados. Por outro lado, Hugo Souza e Gabriel Paulista, desfalques no último jogo contra a Chapecoense pelo terceiro cartão amarelo, ficam à disposição do técnico Fernando Diniz, que nesse momento passa aquela preleção aos jogadores, o treinamento em vídeo, antes de definir os 11 que irão a campo no Estádio Uno, em La Plata, para Corinthians e Estudiantes, quartas de final da Libertadores da América.
0: Boa, Fabiani, valeu, viu? Ó, como o Fabiani já adiantou, hoje tem jogo do Corinthians contra a equipe do Estudiantes, né? Um jogo muito complicado para esse time do Corinthians, viu? Até porque o Timão joga em La Plata, num estádio em que o Estudiantes só perdeu 11 vezes na história da Libertadores, né? Libertadores é um torneio que tem quase 70 anos, então

0: é muito pouco para esse time do Estudiantes, ou melhor, é muito para o time do Estudiantes, são muito poucas derrotas, né, no, como mandante na competição. Corinthians que tem aí esse duelo muito complicado, muito difícil, mas acredito, enxergando aquilo que o Corinthians tem a entregar, apesar de não ter entregado, né, não ter feito por merecer nas últimas partidas, acredito que o Corinthians consiga vencer na noite de hoje, ou pelo menos voltar vivo da Argentina, que é o principal foco da equipe neste momento. O Estudiantes não é nenhum bicho papão, não é um time nota 10, longe disso, inclusive, né? Quem joga hoje também é a equipe do Palmeiras, um pouquinho mais cedo, às 7 horas, contra o time da LDU. Os equatorianos, inclusive, já vieram aqui no ano passado, né, jogar contra o Palmeiras, tomaram 4 naquela ocasião, depois de ter feito 3 na partida de ida no Equador. Hoje, invertido, né? Neste ano, inversão nos mandos de campo. Palmeiras começa em São Paulo, termina tudo lá em Quito, na altitude. Por isso é tão importante o Verdão já fazer um bom resultado hoje para levar para Quito, porque é sempre muito difícil jogar na altitude equatoriana. Palmeiras não terá Andreas Pereira para o jogo de hoje, ele foi expulso ainda na primeira partida contra a equipe do Cerro Porteño, nas oitavas de final, tomou 2 jogos de suspensão. Os advogados do Palmeiras ainda tentaram aquele efeito suspensivo, não conseguiram, por isso o Andreas Pereira está fora hoje. Deve jogar no fim de semana, né, contra o São Paulo no Clássico Choque Rei, e também na semana que vem, partida de volta contra a LDU. Antes da gente encerrar aqui os times paulistas, deixa eu só dar uma passada naquilo que acontece na Baixada Santista hoje. Santos e Atlético Mineiro a partir das 7 horas pela Copa Sul-Americana. Quartas de final também, inclusive o nosso Everton Ramos estará por lá trazendo todos os detalhes desta partidaça. Na semana que vem em Belo Horizonte, o jogo da volta. Peixe que tem aí montado uma seleção, né, com novos atletas, inclusive já anunciou o Arthur, que já estreou, tem o Rodinei também para estrear, pode jogar hoje, está relacionado para o jogo, deve anunciar nas próximas horas aí o Everton Cebolinha também, ex-jogador da seleção brasileira, vem do Flamengo, passou pelo Grêmio e pelo Benfica também antes de chegar ao Santos, né? Então, um bom time que tem montado a equipe santista para a disputa aí da Copa Sul-Americana. Santos que vem de uma retomada, né, de um bom momento no Campeonato Brasileiro, vamos ver se consegue levar para frente também em uma das Copas, afinal foi eliminado pelo Palmeiras da Copa do Brasil.
1: Pedro,
0: diga.
1: Não, por favor.
0: Não,
1: termina aí.
0: Eu só ia completar, Gobato, dizendo que o Fabiano já tinha falado do 0-0 do Vasco da Gama com o Independiente Santa Fé ontem, e só para trazer também a vitória do Fluminense por 2-0 contra a equipe do Platense. Um time muito abaixo da crítica, esse time do Platense. Acredito que o Fluminense já está bem encaminhado aí à semifinal da Copa Libertadores da América.
1: Não, só antes da gente mudar de esporte, né, eu quero falar de tênis com você, mas também preciso aqui falar do Brasileirão Feminino, né? Porque a CBF definiu datas e horários das semifinais, é isso?
0: Exatamente, datas e horários das semifinais já começa nesse fim de semana, viu, o Gobato? Dia 12 de setembro, sabadão, Flamengo e São Paulo, às 16h30 da tarde, jogo de ida. Esse jogo será disputado no Rio de Janeiro, no estádio Luso Brasileiro. Jogo da volta, 19 de setembro, né? Uma semana depois, também às 16h30, mas ainda sem local definido, ainda sem estádio definido, a volta de São Paulo e Flamengo. Essa é a primeira semifinal. Final, então, primeiro jogo dia 12 de setembro, 16h30 da tarde. Na outra chave, Bahia e Corinthians se enfrentam. Esse jogo acontece um pouquinho depois, dia 15 de setembro, na semana que vem, às 21h30 da noite. A volta é no dia 21 de setembro, no mesmo horário, 21h30, no meio da semana, e o jogo será disputado na Arena do Corinthians, em Itaquera. Então, reforçando aqui, jogos de ida: Flamengo e São Paulo, 12 de setembro, 16h30 da tarde, Bahia e Corinthians, 15 de setembro, às 21h30 da noite, Gobato.
1: Tá aí as informações do esporte com o Pedro Cohen, que volta mais tarde ao longo aqui da programação da Bandeirantes.
2: Valeu, Pedro. Volta aí mais tarde pra gente comer o nosso hot dog.
0: Ah, com certeza.
1: Valeu, Pedro. Pessoal, obrigado, hein?
0: Até mais. Valeu. Bom dia do hot dog aí pra todo mundo.
2: Valeu. Pra nós. Agora, 11h14, gente, já estamos aqui com o nosso cientista político, colunista da Bandeirantes, Fernando Schiller, para tentar entender mais um capítulo dessa crise no STF, a maior da história. Hoje de manhã, ministro Flávio Dino revertendo a decisão de ordem do ministro André Mendonça, que também passou ali, inclusive, por maioria, né? Só o Gilmar Mendes que teve um pedido de vista, não pelo plenário, mas pela aquela turma. E aí ele resolveu reverter tudo isso, reconduzir André Rodrigues ao comando da Polícia Federal. Schiller, eu não sei. Eu tô com uma sensação, acho que, do que a maioria dos brasileiros. Quem manda nisso tudo? Que bagunça é essa? Quem que põe ordem na casa? Ministro pode tirar a decisão de outro ministro que é relator do caso? Ministro qualquer

0: ministro tem papel de presidente do STF. Presidente do STF não pode fazer nada. Finalmente a gente tem empresas se manifestando, OAB do Distrito Federal se manifestando, do Rio Grande do Sul, do Paraná, dizendo que essa situação é inadmissível. Algumas entidades, inclusive, pedindo um impeachment de Dias Toffoli e de Alexandre de Moraes. Mas a sensação que eu tenho, Schiller, é que é uma casa bagunçada. Sabe quando assim tem um monte de criança berrando e ninguém coloca ordem naquilo? Não tem um pai e uma mãe para dizer: todo mundo fica quieto, que quem manda aqui sou eu? Que bagunça é essa? Quem manda? Dino pode fazer isso, reverter uma decisão do Mendonça que passou pela turma, Schiller? Bom dia para você.
1: Tudo bem, Paula? Tudo bem, Danilo? Vamos lá, tô brincando aqui, Paula, precisava da Paula no Supremo para exatamente fazer isso, né? Nesse tom de voz que você usou, Paulo, porque é exatamente a sensação que o país tem nesse momento, né? A fragilidade do presidente Edson Fachin, a perda completa do que a gente chama de colegialidade, né? A palavra é bonita, mas ela tem um sentido, ou seja, então você tem dois Supremos, você tem a primeira turma e a segunda turma. Vamos lembrar a decisão do ministro André Mendonça de afastar o Andrei Rodrigues, o diretor-geral da Polícia Federal. Ela é controversa, né? Mas ela é legal e foi chancelada na turma. Então é uma decisão colegiada dentro da segunda turma, certo? Teve apoio do ministro Nunes Marques, teve apoio do ministro Fux, né? Então quantas vezes, olha, a Paula me acompanhou nesses anos todos aqui, Danilo menos, mas a gente aqui na Band, quantas vezes a gente questionou decisões do Supremo, mas vamos lá, eram decisões tomadas, controversas, especialmente pelo ministro Alexandre de Moraes, né, no âmbito da primeira turma. Nós tivemos, na verdade, o que aconteceu é que o ministro André Mendonça, ele utilizou uma lógica similar, né, dentro da segunda turma. Ele identificou aquele relatório apócrifo da Polícia Federal. Vamos lembrar, tem um relatório de 218 páginas. Apócrifo significa o seguinte: sem assinatura de um setor de inteligência. Eu li o relatório, cheio de ilações políticas mais variadas, investigando na prática, acompanhando, investigando, monitorando o ministro do Supremo Tribunal Federal, né, e entregue direto pelo diretor-geral da Polícia Federal para um ministro chamado Alexandre de Moraes, no âmbito do inquérito sobre fake news. Tudo errado, tudo absurdo. Não cabe à Polícia Federal, sem autorização do plenário do Supremo, investigar ministro do Supremo Tribunal Federal. Não tem nenhum cabimento, usar o inquérito fake news para isto, para demandar da Polícia Federal uma investigação, uma espécie de paralela, informal, extraoficial. É por isso que o ministro André Mendonça mencionou lá o George Orwell, 1984, porque era exatamente isso, esse monitoramento do ministro, né, e a entrega, e com base nisso, pede uma, né, investigação sobre o ministro André Mendonça, que ele, né, que é o relator de um processo onde ele pede a investigação pelas relações com o Vorkar, pelas mensagens, pelo Banco Master, etc., do ministro Alexandre de Moraes. Então, vamos lá. Primeiro tem um bang-bang aqui, evidente, né? Agora, a gente também não pode gerar uma falsa equivalência, né? A decisão do ministro André Mendonça é questionável, mas ela faz sentido. De fato, houve um relatório de inteligência, de fato, houve um monitoramento irregular, sem autorização. De fato, não há nenhuma justificativa para esse relatório da Polícia Federal ter sido entregue para o ministro Alexandre de Moraes e não a presidência do Supremo. Enfim, foi utilizado esse inquérito, que já devia ter terminado há muito tempo, para investigar na prática o ministro do Supremo Tribunal Federal. Tudo errado, né? Agora, a decisão do ministro Flávio Dino hoje de reintegrar André Rodrigues, simplesmente dizendo que, bom, eu sou ministro, eu tomo essa decisão e ponto final. Bom, esta aí é algo que cruza uma fronteira que o país jamais devia ter cruzado. Por que isso? Eu li rapidamente agora a decisão, uma decisão de 18 páginas, e a justificativa central é que o afastamento de André Rodrigues prejudicaria as investigações e indiretamente beneficiaria os investigados, potenciais punidos, etc., né? Isso é completamente sem cabimento, porque a Polícia Federal tem uma estrutura profissional. O afastamento do diretor-geral, obviamente, não desestrutura uma investigação da Polícia Federal. Primeiro que ele tem substitutos funcionais, Polícia Federal é departamentalizada, os delegados da Polícia Federal são agentes de Estado, né? E tem autonomia funcional, então eles comandam investigações dentro da Polícia Federal, muitas operações da Polícia Federal, investigações sequer são de conhecimento do diretor-geral, no sentido de que o delegado tem autonomia funcional e deve ter para conduzir as equipes, os departamentos, enfim, tem autonomia funcional para conduzir essas investigações, como é próprio numa instituição de Estado. Então, na minha interpretação, quer dizer, a justificativa do ministro Flávio Dino não faz sentido. Ele faz ilações políticas, né? Na verdade, ele faz uma acusação gravíssima contra o seu colega André Mendonça, porque ele diz lá que interesses pessoais ou predileções ou etc. não podem se sobrepor à Constituição, como se ele falasse em nome da Constituição. Ele está dizendo o seguinte: eu estou aqui falando em nome da Constituição, você tem interesses, né, pessoais ou ideológicos ou partidários, seja o que for, e logo a sua decisão é ilegítima. Isso é muito grave, né? Porque mais grave ainda é que o ministro, o presidente da corte, Edson Fachin, ele deu um prazo curto, se não me engano são 3 dias, para que as justificativas sejam apresentadas, né, por parte do ministro André Mendonça para essa decisão que foi tomada na segunda turma. O prazo está correndo. Significa que o Flávio Dino desautorizou, inclusive, o presidente da corte. Uhum. Né? Porque, vamos lá, se há uma demanda por parte de André Rodrigues para a suspensão da sua saída do comando da Polícia Federal, o que, que o ministro Flávio Dino deveria ter feito? Dito, olha, esse assunto está na presidência. A presidência deu o prazo, isso será tratado devidamente a partir das determinações do presidente do Supremo Tribunal Federal. É isso que ele deveria ter dito. Então, assim, é um jogo de força. Hoje, o que se vê claramente dentro do Supremo Tribunal Federal, eu vou usar uma expressão aqui um pouco jocosa até, mas é o se colar, colou. Uhum. Isso fica o seguinte, quer dizer, então determina a saída do diretor-geral da Polícia Federal. Aí o outro ministro diz, não sai. Bom, e aí? Faz o quê? Quem que tem força nesse jogo? Qual turma vai comandar esse jogo? Então é lamentável, assim, acho que a credibilidade do Supremo nunca teve tão baixa, realmente uma situação inusitada. Eu faço análise política, olha, Paula, Danilo, há muito tempo nunca tinha visto nada parecido.
2: Ô Schiller, e a gente vê também uma mudança, não é, na população brasileira. Já tem uma pesquisa aqui que saiu, em meio a essa crise do STF, que quase 50%, Paula, dos brasileiros tem pouca ou nenhuma confiança no STF. Para não dizer que é 50%, é 49,7%. Então, é claro que isso está respingando também na corte, nessa instituição, e os brasileiros desacreditando também nessas figuras, não é, Schiller? Que até há alguns anos atrás eram tidas como imparciais, que julgavam ali o mérito, né, de forma mais responsável, mas tem mudado, não?
0: Ó, só rapidinho, acabou de chegar a informação do nosso Pedro Teixeira, que a AGU, né, do Jorge Messias, indicado do presidente Lula ao STF, decidiu manter o pedido de análise do caso do Andrei no plenário, mesmo depois da decisão do Dino. Não sei se isso modifica a ordem das coisas se o fator modifica a ordem das coisas dessa bagunça, que eu já não entendo mais nada também, Chile.
1: Olha, em algum momento, a lógica leva ao plenário. Né? Na minha visão, ele evita o plenário, porque o plenário, bom, primeiro pode ser explosivo, você vai ter um encontro finalmente dos ministros, imagina, vai ter uma altercação, né, o ministro André Mendonça, o ministro Alexandre de Moraes, o ministro Flávio Dino, enfim. Então, quer dizer, se perdeu essa tradição, se perdeu a colegialidade, né? Então, em algum momento isso já deveria ter acontecido. Na verdade, nada disso aconteceria se o rito constitucional, diriam, republicano, fosse seguido. O que aconteceu? O ministro André Mendonça, que é o relator, escolhido por sorteio, tá, dentro do princípio do juiz natural, como relator do caso Master. Ele identificou, a partir da gravação daquele celular, que foi um dos celulares, entre vários, mensagens do Vorcaro, 52 mensagens para uma conta chamada Alexandre de Moraes, Brasília. Certo? Ele encaminha à Procuradoria-Geral da República consultas sobre a autoria, a identificação de quem é esta conta, do ministro, bom, e pede e seja autorizada uma investigação

0: isto é óbvio que ele deveria fazer. É óbvio que ele deveria fazer. Ele encaminhou corretamente um pedido ao presidente do Supremo para que isso fosse deliberado pelo Pleno. Nós tivemos, Paula, Danilo, uma carta assinada por 13 ministros aposentados do Supremo Tribunal Federal, claramente chancelando essa posição, dizendo que é urgente, precisa ser uma sessão pública e precisa ter uma apuração rigorosa. Foram as expressões usadas por 10 ex-presidentes da Suprema Corte, de várias visões políticas, sobre direito, assim por diante. Tá? Então, vamos lá. Isto não foi feito. Por que que não foi feito? Porque eu, na minha interpretação, o ministro Edson Fachin, ele teme, ele vacila, ele sofre pressões internas, ele não quer levar isso ao plenário. Porque no plenário a gente teria acesso a argumentos, aos fatos e à posição de cada ministro, com acompanhamento da sociedade, da imprensa e assim por diante. É isso que tem que acontecer. Então fica um jogo de bastidores, onde cada um tem a sua turma. Então nós temos dois Supremos hoje, o Supremo da primeira turma, o Supremo da segunda turma. E aí é essa decisão, quer dizer, quando se instala a anomia, uma espécie de pequeno caos interno, quem grita mais forte leva. Então cada um se coloca como uma espécie de Supremo particular. Né? Então o ministro Flávio Dino acha que interpreta a Constituição e simplesmente ele é um igual a André Mendonça, quer dizer, mas ele anula uma decisão literalmente sob argumentos de que essa decisão não é constitucional, tem interesses particulares aí, etc. Está tudo errado, né? A gente agora cá entre nós, né? Isso não é de hoje. Nós fomos flexibilizando a Constituição há muitos anos, né? A Paula me acompanhou aqui no programa, quer dizer, a gente flexibilizou censura prévia, imunidade parlamentar, sigilo de fonte, instância devida, devido processo legal e todo esse pomo juiz natural. Tudo isso foi sendo relativizado, né, até chegar nessa situação hoje. E termino dizendo o seguinte, o que acho que a mídia precisa fazer, a sociedade, não perder a questão central. Qual é a questão central? O Supremo precisa investigar as relações do ministro.
1: É, Schiller, a gente foi deixando... E olha que a gente avisou, né, várias coisas e foi... E foi chegando do jeito que chegou. Você até falou, cada um na sua turma, e quando não agrada a turma, troca de turma. Foi o que aconteceu com o Luiz Fux, né? Que foi ali escrachado durante os julgamentos do 8 de janeiro, que o Fux achava que nem tinha que ser no STF, achava que tinha que ser uma justiça comum, pediu pra sair, né? Pediu pra trocar de turma. E a normalização de tudo que aconteceu chegou onde chegou, né, Schiller? Muito triste. Sei que você tá aí pra embarcar... Obrigada por ter conversado aqui com a gente sobre esse assunto que é tão importante. A gente, parece que a gente estava sentindo onde ia dar, né? Só não imaginava que ia ser tão grave aí esse momento. Muito triste. Valeu, Schiller. Boa viagem para você, viu?
2: Obrigado, Schiller. Agora, 11h28.
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0: Mais uma entrevista aqui para a gente entender esse episódio de hoje, não é? Essa queda de braço no STF, o presidente, o Edson Fachin, decidindo cancelar, portanto, a sessão da corte após a decisão de Flávio Dino. Quem está já conosco aqui às 11h30 é Henrique Nelson Calandra, desembargador aposentado do TJ de São Paulo. Sempre um prazer, viu, Calandra? Obrigado pela atenção aqui com a Bandeirantes.
1: Bom dia. Opa, acabou.
2: Sim, Laura, dá para esclarecer esses fatos.
1: E são muitos para a gente entender, hein, Calandra? Bom dia para você, obrigada por participar com a gente. Primeiro, eu queria entender exatamente se isso pode. Pode um ministro desautorizar outro ministro? Quem define a respeito disso? Um ministro, uma decisão de um ministro é maior do que a de outro? Não existe uma hierarquia dentro do Supremo?
2: O que é preciso entender é que a Constituição delega para alguns órgãos dentro do tribunal e dentro dos tribunais, né, o poder de julgar seus próprios pares. Aqui o Tribunal de Justiça de São Paulo, eu integrei o órgão especial do tribunal porque fui eleito e substituí alguém que estava lá com esse poder, nós julgávamos colegas, desembargadores, juízes. E o relator, ele tem esse poder de instruir aqueles episódios que chegam ao tribunal como notícia de crime. E essa competência criminal extraordinária é que está investido o ministro André Mendonça transitoriamente por uma circunstância do próprio regimento interno do Supremo. Então, não pode um fazer e outros desfazerem. Essa decisão, essa deliberação do ministro André Mendonça, no sentido de afastar o diretor-geral da Polícia Federal e afastar também o diretor de inteligência, ela foi tomada para preservar a apuração de fatos criminosos que não são imputados ao ministro Alexandre de Moraes, até porque até agora ele não apresentou nenhuma explicação para esses achados fortuitos dentro de um trabalho de investigação criminal desenvolvido a partir da relatoria do ministro André Mendonça. Então ele determinou esses afastamentos. Isso não viola a prerrogativa do presidente da República nem a Constituição Federal. E se a AGU entrou com um pedido de revisão dessa decisão, aliás, tomada de modo colegiado pela segunda turma, o relator prevento para dizer se eu revolto atrás ou mantenho a decisão é o ministro André Mendonça, porque novos argumentos foram apresentados em favor da manutenção desses policiais nos seus cargos. Então, isso é mais... Eu não, eu vou falar que nem caipira, né? Isso é mais velho do que andar para frente. Quem é relator, ele está prevendo se alguém não se conforma com aquilo que ele decide e vai pedir a reconsideração, a revisão dessa decisão. Isso não compete à primeira turma e tem mais um pequeno detalhe, né? O diretor-geral da Polícia Federal foi nomeado por ninguém mais que o próprio hoje ministro do Supremo, Flávio Dino. Uhum. Ele era o ministro da Justiça quando o Andrei Rodrigues, né, foi empossado no cargo de diretor-geral da Polícia Federal. Então ele talvez tivesse até impedido, porque exerceu esse poder discriminatório de escolher entre milhares de policiais federais aquele que seria o diretor-geral da Polícia Federal. E afora o problema regimental. Relator para o pedido de reconsideração, chame isso de agravo interno, tenha que nome te ver, é o relator da decisão que está sendo questionada pela AGU, e seria André Mendonça. Se ele não reconsiderar, aí caberia a apreciação coletiva na segunda turma, aliás, não está ainda finalizado o julgamento, porque o ministro Gilmar Mendes pediu vista, E

0: Se houver uma discordância, aí então o Supremo, na sua composição plena, é que tem que decidir. Mas o ministro André Mendonça não retirou do cargo o diretor-geral da PF ou o diretor de inteligência. Ele determinou o afastamento preliminar dentro de um processo de apuração de fatos muito graves, inclusive arapongagem ou interceptação envolvendo o próprio relator da ação de investigação criminal.
1: Agora, Calandra, você citou vários problemas aí no meio do caminho. Quem é a autoridade para colocar ordem nisso tudo? O presidente da STF, Edson Fachin, disse que existe a possibilidade dele puxar para ele próprio a relatoria do caso Banco Master e INSS. De que forma isso seria visto? Isso está dentro ali da legalidade? No Senado, a gente sabe que o presidente do Senado já deixou muito claro que não vai fazer nada a respeito, que seria uma outra alternativa. A gente já tem empresários, entidades, OABs se manifestando, pedindo que algo seja feito nessa crise do STF. Existe alguma autoridade maior, já que a gente está vendo que o presidente do STF não está colocando essa ordem? Hoje mesmo a sessão foi cancelada, não está conseguindo lidar com essa crise nesse momento. O Senado também não está tomando nenhuma atitude. Existe algum outro tipo de autoridade no país que pudesse dizer: olha, passou de todos os limites, não é assim que funciona, a partir de agora é assim que acontece? Tem alguém que possa fazer isso?
0: Só para lembrar, e muita gente parece que esqueceu, né? Não há uma disputa de vida ou morte entre Alexandre de Moraes, ministro no Supremo, e o relator André Rodrigues, André Mendonça. O que há é, vamos dizer, uma atividade de investigação que, no fortuito, acabou trazendo informações que ligam o ministro Alexandre de Moraes a isso. E ele se sentiu ofendido e apresentou, dentro desse inquérito que já devia ter extinto há dezenas de anos, o inquérito da fake news. E isso é totalmente impróprio. Imagine, eu sou relator num processo criminal, eu julguei só no primeiro grau quase 500.000 de pessoas, no segundo grau dei milhares de votos. Alguém que acha que eu não estou sendo do jeito que quer, vai tentar me remover da relatoria para escolher outro relator para o caso. Nem o presidente do Tribunal de Justiça de São Paulo pode fazer isso. O princípio do juiz natural, ou do juiz prevento, isso aí é regra antiguíssima na Constituição, no regimento interno de todos os tribunais, e nós não podemos sair por aí escolhendo quem vai ser o relator. Quem decide quem é o relator é o sorteio ou a prevenção. E no caso, o ministro André, ele está prevento para esse processo, que ele é o relator. Se foi em relação ao ministro Alexandre de Moraes, nós não podemos. Nós estamos numa instância judicial, nós não podemos sair julgando fulano é culpado, apontar o dedo para todo mundo. Ele terá que dar a sua explicação. Aliás, o presidente Lula ontem falou exatamente isso. É preciso que o ministro Alexandre traga as suas explicações, e ele deve ter explicações bem razoáveis para os episódios que foram achados envolvendo o seu nome. E não se pode remover o.
1: Opa, tá aí o
2: Perdemos aqui o
1: sinal
2: contato.
1: aqui, né, do Henrique Calandra, mas ele que é desembargador aposentado do Tribunal de Justiça de São Paulo, mas falando sobre isso, né, Gobato, sobre a questão de vários problemas aí, o ministro Edson Fachin, presidente do STF, dizendo que pode puxar para ele a relatoria desses casos, que são os mais polêmicos e que caíram na mão do ministro André Mendonça, mas é por sorteio e é assim que deveria acontecer. Você sabe que eu me lembro que quando sai o Banco Master da relatoria de Dias Toffoli. Por conta de toda a suspeição ali dele, do nome dele envolvido no caso, o Cláudio Humberto falou: queria saber como é que é esse sorteio, porque realmente o nome mais cotado entre os próprios ministros do STF era o do próprio ministro André Mendonça, porque internamente eles consideravam que ele seria a pessoa que teria um distanciamento maior de todas as polêmicas, teria um distanciamento maior político e poderia resolver tudo isso com credibilidade, né? Assim como a gente gostaria que todas as pautas fossem resolvidas. E agora eles próprios se viram, né, muitos deles, contra essa credibilidade que todos eles também preferiam na relatoria do André Mendonça.
2: É isso aí, Paulo. A gente conversou, né, com o desembargador aposentado Henrique Nelson Calandra, que nos atendeu gentilmente na manhã desta quarta-feira para entender um pouco mais dessa crise, não é, no STF. Bom, a gente precisa sair para mais um intervalo. Na sequência, a gente vai girar aqui a reportagem Bandeirantes. Agora, 11h40.
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4: O primeiro estudo, verificar até que percentagens esse álcool poderia ser adicionado à gasolina.
5: A utilização do álcool como combustível foi uma inovação brasileira. Em novembro de 77, o repórter Luiz Carlos Gertel conversou com o coronel Vander Montandon, que chefiava a divisão mecânica do CTA, Centro Técnico Aeroespacial de São José dos Campos, berço dos motores a álcool.
4: Uma viagem que foi feita por três carros convertidos aqui no CTA, que passaram, saíram de São José dos Campos, passaram por Campo Grande, Cuiabá, Porto Velho, Manaus, de lá foram transportados até Belém por falta de estradas.
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5: 1961. Foi no dia 12 de abril que um ser humano era lançado ao espaço sideral. Foi o astronauta russo Yuri Gagarin. Com apenas 27 anos de idade, deu uma volta completa ao redor da Terra. A Rádio Bandeirantes transmitiu.
6: Gagarin transmitiu do cosmos. Sinto-me bem. Vejo a Terra. Boa visibilidade. Ouço-vos perfeitamente. O voo decolou bem.
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7: Atenção, Brasil, bola rolada, Capu para lá e bateu.
5: O primeiro título mundial do São Paulo no Japão veio em 92, ao derrotar o Barcelona por 2-1. Dois gols de Raí, o segundo de falta. Na Bandeirantes, a narração de Éder Luiz e reportagem de Cândido Garcia.
7: Raí para a história, Cândido!
8: Ninguém esperava a cobrança ensaiada, a falta cobrada em dois toques. O Zubizarreta ficou estático. A bola rolada para Raí. Na segunda medida, no segundo toque.
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2: Onze e quarenta e quatro, de volta aqui com Manhã Bandeirantes. Antes da gente chamar a Rafaela Ferreira, que já está posicionada aqui. Chuva forte em Santos, hein? Chuva forte na Baixada, no litoral. Atenção, daqui a pouquinho a gente vai para Santos, mas demos aqui, Paula, na passagem do jornal Gente para o Manhã Bandeirantes, uma manifestação do candidato à presidência, o Flávio Bolsonaro. Agora, quem se manifestou foi o presidente da República, Luiz Inácio Lula da Silva. Numa nota publicada nas redes sociais, diante da gravidade do maior crime financeiro da história do Brasil, O povo brasileiro precisa de explicações e medidas imediatas para enfrentar a crise institucional que tomou conta do poder judiciário. Se faz necessário mais transparência e não vazamentos seletivos que impactam a disputa eleitoral. A divulgação da verdade, como aconteceu na Operação Spoofing, conduzida pelo então ministro Lewandowski, é um exemplo a ser seguido. Por isso é urgente a quebra completa do sigilo das investigações de todos os envolvidos no caso Master. Seja quem for, doa a quem doer. O Brasil precisa saber a verdade, não é? Então,
1: agora os... bem forte isso, porque na verdade a quebra de sigilo de todo mundo é algo defendido pelo relator do caso, que é o ministro André Mendonça.

0: quebrar o sigilo de todo mundo. E o André Mendonça defendendo, dizendo assim, olha, eu não tenho problema, quebro o meu sigilo. Vamos ver se agora, realmente, o pedido agora do presidente Lula vai ser atendido. A gente lembra que nos últimos dias ele não vinha falando muito sobre esse assunto. Os seus coordenadores de campanha dizendo que preferem esperar, estão vendo a melhor maneira de lidar com essa crise no STF. Com certeza foi uma postagem muito bem pensada, até porque nas últimas pesquisas eleitorais Lula está empatado com Flávio Bolsonaro, e aí seria também uma questão de um tiro no pé, né? Hoje a gente tem a pesquisa Meio Ideia, que mais uma vez a gente tem 46% para cada um, Lula e Flávio Bolsonaro. Com certeza o presidente está levando em conta também, indo com vários pés ali devagar para ver como é que ele se posiciona diante dessa crise no STF. Vamos ver se agora vão ouvi-lo sobre a quebra de sigilo de todos os envolvidos. É isso que o presidente está pedindo. 11h46, vamos então lá para Santos, né? Rafaela Ferreira está chegando por aqui com uma chuvarada por aí, muitos problemas, né, Rafa? Bom dia.
1: Bom dia, Paula, Gobata, ouvintes do Manhã Bandeirantes. Muitos problemas, aliás, aqui no nosso bloco local, só falamos disso. A chuva realmente, ela está demais, e a gente sabe que com chuva causam muitos transtornos também ali pelas cidades da região. A gente tem um dado muito importante, que é para chamar até a atenção em relação a Santos, que só em Santos, esperado para o mês, é de 155 milímetros de chuva, e até o momento, estamos no nono dia do mês, já choveu 151 milímetros, nas últimas horas 60 milímetros, inclusive para quem acompanha com imagens, vê o quanto essa chuva tem causado vários transtornos, imagens da Zona Noroeste, também do ponto mais crítico, que é a Avenida Nossa Senhora de Fátima, que está ali intransitável para veículos de pequeno porte, até caminhões e ônibus têm dificuldade ali para passar, mas tem desvios importantes, então no sentido Santos São Vicente, junto ao viaduto Paulo Gomes Barbosa, e no sentido São Vicente, Santos, junto à rua Boris Kaufmann. Importante essa informação aqui para o nosso ouvinte. A rota alternativa também do morro é a Rosário Batista Conde, alagada por intransitável, e também ali no Orquidário, na Praça Washington, no José Menino, que a recomendação da CET de Santos é que os veículos de pequeno porte não tentem passar. Tem também problemas em São Vicente, em ruas como Mascarinha de Moraes, Augusto Severo, a Marechal Deodoro, que é a linha amarela, como vocês viram há pouco também ali no Jockey, tem alguns problemas, e também em Cubatão, na Avenida Tancredo Neves, que fica próximo ali à rodovia Anchieta, e a gente sabe que também é um ponto que está intransitável próximo do bairro Casqueiro. Trazer também uma atualização importante de trânsito, porque nas estradas tem muita lentidão nesse momento por conta da chuva. Anchieta para a descida da Serra, sentido litoral do 52, 59... do 62 ao 64, já no sentido São Paulo, do 13 ao 10. Ana Cônego Domênico Rangoni, lentidão do 266 ao 270, no sentido Guarujá, muita chuva por aqui. A expectativa é que ainda hoje tenha mais chuva, e esse alerta feito pela Defesa Civil do Estado em relação a hoje e amanhã, esse estado de atenção.
2: É, as imagens são impressionantes, né? O córrego aí transbordando e alagando as vias da cidade de Santos. Rafael, eu sei que você tem um outro assunto, né, além da chuva, que é a questão aí de uma proposta que liberava cães nas praias da cidade após mais de 20 anos de proibição, não é isso?
1: Exatamente, inclusive nós já conversamos sobre isso no Manhã Bandeirantes, as opiniões elas são diversas, até trouxemos a participação de ouvintes, muita gente contra, e assim vai ficar em Guarujá, porque foi rejeitada a proposta que mudaria essa rotina. Desde 2002 existe uma proibição de circulação de pets nas praias, tanto na faixa de areia quanto na água, e assim vai continuar. Além disso, houve 3 abstenções e a presidente que não vota. Então foi derrubado esse projeto e agora é engavetado, não vota, não volta para a votação. Apenas 3 cidades da Baixada Santista permitem a circulação de pets com restrições: Santos, São Vicente e Bertioga. Em Santos, inclusive, tem um parque pet que fica próximo ali ao quebra-mar, tem horário de funcionamento todos os dias, das 6 da manhã às 9 da manhã e também das 4 da tarde às 7 da noite, mas é o que a gente fala. Não adianta só ter a regulamentação, tem que ter também essa fiscalização e a consciência dos tutores de recolher ali a sujeira, de não deixar cães de grande porte, cães de raças mais perigosas também circularem. E é um debate, Paula e Gobato, que

0: foi ali para os ouvintes algo muito importante. Pode ou não pode? Eu sou contrária por conta de questões sanitárias. Acho que tem que ter ali uma consciência para esse uso ser como é, por exemplo, em Santos, em São Vicente, em Bertioga, com algumas regras. E vocês, o que acham?
1: Eu também estou com você, viu, Rafaela? Também estou com você as questões sanitárias de saúde. Tem a manipulação de alimentos também, muita gente comendo ali nas praias, não é? Crianças, bom, enfim. Mas está aí, então, a decisão da Câmara do Guarujá, né, Paula?
2: É isso aí. Eu sou mãe de pet, mas eu sei que nem todos os pets são educados que nem minha Madoninha, porque essa aí é muito bem educada, né? Mas é isso, eu acho que a educação precisa partir de todos, inclusive lixo nas praias. Somos nós, né? Os humanos que deixam por lá e isso também entra pro mar, é um horror. Valeu, viu, Rafa? Obrigada, cuide-se aí com a chuva.
0: Muito obrigada, viu? Um beijo para vocês, obrigado. Realmente. E um cuidado também com os motociclistas, evitem ali, que pode ter buracos, essa chuva, a gente sabe que não é muito seguro nessas áreas. Até a próxima.
1: Até 11h52 agora.
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1: 11h53, na reta final aqui do Manhã Bandeirantes, a Laura Cruz, Pedro Gambassi, estão na produção aqui do Manhã Bandeirantes, conseguiram, pra gente ouvir agora na reta final, o chefe, influencer gastronômico, meu xará, Danilo Galhardo já está aqui conosco para falar de receitas ali do hot dog. Tudo bem, Danilo? Bom dia, bem-vindo aqui ao Manhã Bandeirantes.
2: Bom dia.
7: Fala, Gobato. Fala, Paula. Muito bom dia. Nesse dia chuvoso, né, que a gente tá tendo em São Paulo, e nada melhor do que aquele hot dog prensado paulistano, cheio de purê, pra dar uma esquentada, não é mesmo?
1: Bom, então eu já começo com a primeira pergunta. O hot dog é esse mesmo, com tudo, purê, batata palha, milho, ervilha, ou você vai mais no tradicional, hein?
7: Cara, eu gosto daquele completo, né, como a gente fala, que você vai nas barraquinhas de hot dog, tanto ali na Praça Silvio Romero, né, aqui em São Paulo, ou até mesmo em Osasco, né, e a gente tem essa cultura gastronômica aqui do hot dog em São Paulo, de tudo que tem lá naquelas bandejinhas, pede pro cara caprichar, né, só que se a gente sair de São Paulo... A gente tem os outros tipos de ingredientes que eles acabam adicionando, né? Você vai no Rio de Janeiro, tem uva passa, ovo de codorna. Você vai mais pro Nordeste, eles fazem no Norte, substituem a salsicha por carne moída. Entendeu? Que é o hot dog deles lá. Nessa questão de regionalidade que acaba entrando. É muito engraçado, né?
2: Agora, conta pra gente, eu vou passar todos esses aí, tá? Achei tudo muito diferente, eu sou mais tradicional, esse purê aí não me convence. Onde a gente vai hoje, Danilo, comer um bom cachorro-quente em São Paulo pra comemorar esse dia? O clima, como você falou, tá pedindo, né? Tá pedindo bastante, chuvoso, onde que a gente pode, quais são as dicas que você dá aqui pra gente, pra quem tá

0: nos ouvindo?
1: Bom, a grande dica, se você é da Zona Leste de São Paulo, vai na Praça Silvio Romero, que é uma praça que tem uma porrada de food truck em volta dela, né? E aí você pode escolher o que melhor te apetece ali. Mas é o grande ponto de encontro para os amantes de hot dog na Zona Leste de São Paulo, né? E também em Osasco. E acredito que seja uma comida de rua, né, que a gente fala aqui em São Paulo, hot dog, que você encontra em qualquer lugar, né? Eu acredito que, por exemplo, eu sou aqui de Santo André. Aqui do meu lado, aqui na minha rua, tem um food truck que o cara ele faz ali x-salada e tal, mas o carro-chefe é realmente o hot dog, entendeu?
2: Tem um ouvinte querendo falar com você aqui também, vamos Danilo. Ver. Vamos lá.
3: Oh, que legal, legal. Bora lá. Aqui no trânsito, falando de cachorro quente, próximo da hora do almoço, né? Já começa a dar uma fome, já começa a coçar. Então é o seguinte, cachorro quente para mim, eu não gosto desses turbinados aí com tudo, né?
0: Tipo eu.
3: Ervilha, batata palha, purê de batata. Eu vou no clássico, né? Que é o pão, salsicha, mostarda. No máximo uma maionese, no máximo. Mas pão, salsicha e mostarda. É o que? Foi o princípio de tudo. Tá bom? Obrigado, um ótimo trabalho para vocês.
4: Rádio Bandeirantes, Paulo de Araçatuba.
1: Oh, maravilhoso.
4: São Paulo. Meu cachorro quente preferido é do Pedrinho, aqui de Araçatuba. Nossa senhora, com duas salsichas. Na batata dele, aquelas redondas. Eu como três toda vez que vou lá. Meu Deus, que delícia.
2: É, cada um comendo e gostando de um jeito, né? Mas, Danilo, a gente vai entrar agora em 3 minutinhos e 2 minutinhos no horário político, mas passa as suas redes sociais, que eu sei que por lá você vai dando dicas também de onde comer, vai mapeando toda a cidade de São Paulo e na região metropolitana também, não?
1: Exatamente, me sigam lá nas redes sociais, @chefdangalhardo no Instagram e também no X, antigo Twitter. E todo domingo eu estou na Band também, só que fazendo domingo esportivo com o Capelanes, João Paulo Capelanes, e sempre passando dicas de gastronomia todo domingo nesse pré-jogo que acontece nos domingos.
0: Não dá cachorro pro Capê, que ele disse que tá tentando emagrecer tudo que ele ganhou na Copa do Mundo, que ele comeu lá 300 cachorro-quente por dia, ao vivo então foram vários.
1: Mas ele é uma sanfona, né? Tem hora que ele emagrece, engorda, né? Um beijo especial pro meu grande amigo João Paulo Capelanes. E tamo junto, pessoal. Muito obrigado pelo convite. É sempre um prazer estar conversando com vocês da Bandeirantes.
2: Valeu, Danilo. Obrigado.
0: Obrigada.
2: Viu? Paula, ponto final aqui no Manhã Bandeirantes. Não dá tempo pra mais nada. Amanhã a gente se encontra às 10 da manhã.
0: Vamos comer nosso cachorro quente, gente. E olha, pra você que tá nos acompanhando pela rádio, começa agora o horário eleitoral obrigatório até 12h25, tá? Mas você segue acompanhando a nossa programação com nossa área pelo YouTube Rádio Bandeirantes Oficial. E a partir do 12h25, tudo liberado aqui na rádio de novo. Obrigada pela audiência, pela companhia. Bora comer cada um cachorro quente que quiser e escolher. Isso é democracia. Pelo menos o cachorro quente. Beijo pra vocês.
2: Beijo grande. Tchau, pessoal. Até amanhã, 10 da manhã.
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1: Olá pessoal, boa tarde.

claro, na sua melhor frequência. Muito bom que você esteja a bordo da nossa rádio Bandeirantes. Sim, estamos neste período ainda eleitoral, com este funil cada vez mais estreito, em busca, sim, da melhor escolha, que com certeza começa a ser efetuada no primeiro turno. Essa é uma questão interessante e é um período diferente para todos nós, por isso agradeço muito a sua participação, o seu carinho e a sua audiência nestes primeiros 25 minutos do programa aqui pelo nosso glorioso youtube.com/Rádio Bandeirantes Oficial. Peço também a sua paciência, a sua resiliência em relação à ideia de que todos estamos acostumados a que o programa comece pontualmente às 12 horas e este é um período diferente, pelo menos para a frequência. Mas continuamos cada vez mais fortes e mais perto um do outro para que a gente possa continuar a ter não só muita informação esportiva também aqui por este canal. É uma ideia interessante que a gente vai ampliando o nosso horizonte para que todos os espaços possíveis possam ser preenchidos. É um momento importante também para que a gente saiba que o funil ficando mais estreito, é importante todos conhecerem muito bem os seus candidatos. Todos terem convicção de poder não só fazer a melhor escolha, mas aquela mais próxima. O primeiro turno existe exatamente para isso, para que você aproxime a sua vontade do melhor candidato, daquele que esteja mais próximo daquilo que você pretenda ser o melhor para a nação, para o seu estado e para o seu município. Vale sempre lembrar, neste primeiro turno que se aproxima, teremos eleições para presidente, para governador, para senador ou senadora, deputado federal e deputado estadual. É interessante entender também que o funil vai estreitando, mas é determinante que você tenha qualidade na sua escolha. Aliás, isso faz muito parte também do futebol, funil cada vez mais estreito em todas as competições, definições de Copa do Brasil nas semifinais, que por acaso só começam a ser disputadas em novembro. Interessante, há uma longa paralisação depois da definição de quartas de final para que as semifinais e a grande decisão elas possam ser disputadas. Definições também mais apropriadas para a Copa Libertadores da América, para a Sul-Americana e principalmente para este polarizado Campeonato Brasileiro. Sim, com Palmeiras e Flamengo, Flamengo e Palmeiras lutando cabeça a cabeça, e eu não tenho dúvida, esta luta vai até a 38ª rodada da competição. Então, para variar, esporte e vida se misturam, e se misturam de maneira muito interessante, se misturam de maneira, eu diria até, bem qualificada, para que o melhor verdadeiramente possa acontecer. É muito importante lembrar, nós não somos reféns de nada nem de ninguém. Nós somos responsáveis, sim, pelas nossas escolhas. Nunca se esqueça disso. Ser responsável pela sua escolha significa, sim, ter a ideia de que ela impacta sobre o seu ser, mas também cada escolha ela terá um impacto que amplia o horizonte. E eu torço muito para que esse impacto seja cada vez mais favorável. Não tenho a menor dúvida de que a nação brasileira ela busca estar hoje melhor do que foi ontem e amanhã melhor do que foi hoje. Mas para que essa busca realmente possa acontecer, cada um de nós depende de uma boa escolha. E boas escolhas normalmente têm como boa consequência um resultado maior e melhor. Isso vale para o esporte e eu não tenho a menor dúvida, vale também para as nossas vidas. Ótimo que você esteja por aqui, né? Bandeirantes! E é por aqui na sua Rede Bandeirantes. Sim, nestes primeiros 25 minutos, estamos juntos por aqui

0: youtube.com/Rádio Bandeirantes Oficial. Muito obrigado pelo seu carinho, muito obrigado pela sua participação, muito obrigado pela sua audiência. A partir de agora, vamos fazer o primeiro giro da nossa reportagem pra você.
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0: Alô, Pedro Coy, meu produtor executivo, firme, forte e valente. Alô, Pedro, seja bem-vindo. Boa tarde.
2: Boa tarde a você, a todos que nos acompanham aqui em mais um Nossa Área no YouTube da Bandeirantes. Seguimos por aqui até 12h25. Você já sabe que depois disso, Elia Júnior assume o carro novamente e aí iremos até a 13h. Mas fique por aqui conosco para a gente conversar bastante sobre aquilo que aconteceu na Copa Sul-Americana ontem. O São Paulo perdeu para a equipe do Boca na Argentina pelo placar de 1-0. Daqui a pouquinho, tá? Daqui a pouquinho teremos convidado mais que especial aqui com a gente, convidado que esteve ontem em La Bombonera e estará hoje também em La Plata para cobrir a equipe do Corinthians, que joga na Argentina também pelas quartas de final, mas da Libertadores contra o Estudiantes. Jogo duríssimo, o Estudiantes só perdeu 11 vezes na sua casa na história da competição. Muito duro o duelo do Corinthians. Hoje tem Palmeiras em campo também contra a equipe da LDU aqui em São Paulo. Na Baixada Santista, o Santos enfrenta o Atlético Mineiro. Tem muita coisa pra gente conversar, né? Ontem teve Fluminense também em campo, teve o Vasco da Gama empatando na altitude da Colômbia contra o Independiente Santa Fé. Jogo duríssimo, quase teve gol de goleiro nesse jogo, né? O Léo Jardim foi cobrar ali um tiro de meta, uma falta da sua metade. Ele joga a bola pra cima e ela quica no campo, né, no gramado, e quase passa o goleiro Asprilha do Santa Fé. Só que ele consegue, ele com a pontinha dos dedos, botar a bola para escanteio e o jogo terminou mesmo no 0-0. Léo Jardim foi muito bem, o time do Santa Fé também foi bem na partida, né? Foi um jogo até que movimentado, apesar do 0-0. Acho que o 0-0 não foi um resultado injusto para nenhum dos dois lados, né? Não foi um jogaço de bola, mas foi um jogo que poderia ter sido 1-0, poderia ter sido 1-1, quem sabe. O São Paulo, por sua vez, até acho que poderia ter saído com um resultado melhor do que a derrota, mas volta vivo para a semana que vem. Jogar no Morumbi, a gente sabe, é sempre muito difícil. Então, não é tarefa fácil pro Boca, apesar da vitória de ontem. Quem tem uma vida mais tranquila é o Fluminense, que venceu ontem por 2-0 a equipe do Platense, né? Esse time do Platense, inclusive, achei bem fraco, abaixo da crítica, né? Acho que o Fluminense já tá com um pé e meio na semifinal, só não avança em caso de catástrofe na semana que vem, em jogo que será disputado na Argentina. Falando em Flu, deixa eu trazer aqui para nossa roda de conversa o Marcão, treinador que ficará no Fluminense até o fim desta temporada. Foi efetivado no cargo depois da demissão do técnico Luiz Ubeldia e tem conseguido dar uma cara nova para esse time do Fluminense. Quero ouvir o que tem a dizer Marcão depois da boa e grande vitória de ontem com o Hulk sendo decisivo. Fala, Marcão!
3: A gente sabe que em algum momento do jogo o adversário vai ter o controle do jogo. Então, nossa equipe vai ter que saber em algum momento se defender. Hoje, teve um momento do jogo que eles pressionaram, abriram as linhas defensivas dele, criou dificuldade para os nossos meias atacantes fazer a pressão. E, realmente, a gente teve que baixar um pouco as linhas. E isso que a gente falou. Em algum momento, a gente está organizado também para defender. Você vê que hoje, defensivamente foi excelência, a gente bem posicionado, a gente sempre com o homem perto, cuidando desse jogo difícil dele. Sabia que era um jogo de bastante cruzamento, oportunidade que eles tiveram, eles jogaram na área. E o que a gente falou, na hora de atacar, vamos atacar organizado, e na hora de defender a gente tem que estar mais organizado ainda.
2: Pois é, né? Concordo em número, gênero e grau com o que disse o Marcão após a partida de ontem. Fluminense, como eu disse, praticamente classificado à semifinal da Copa Libertadores. Se avançar, pega ou LDU ou Palmeiras. Deixa eu dar uma passada rápida no que aconteceu ontem na Colômbia com o Pedro Emanuel, treinador do Vasco da Gama, antes da gente pegar o nosso avião e pousar em Buenos Aires, porque já tem gente na linha para conversar com a gente aqui. Deixa eu ouvir o que disse Pedro Emanuel, treinador do Vasco da Gama, depois... não sei se dá pra gente dizer que foi uma vitória moral, né, do Vasco, mas um empate muito importante e precioso para esse time do Vasco da Gama. Fala, Pedro.

0: Emanuel, quero te ouvir.
1: Não acho que seja um rótulo que nós neste momento queiramos. Eu acho que queremos é o rótulo de equipa competitiva. Isso sim, em todas as competições onde estamos inseridos. E eu respondi aqui ao seu colega ainda há pouco que infelizmente no campeonato não está a surtir os resultados finais conforme nós pretendemos, mas é com este trabalho, com esta dedicação, com esta competitividade no próprio grupo, cada um deles a saber que quando tem que jogar tem que responder, porque o nível está muito alto, a equipa está muito competitiva, hoje demonstrou-se mais uma vez isto, senti uma enorme confiança na forma como a equipa trabalhou durante o jogo, quando teve a bola, quando não teve. Soube estar por baixo do jogo, soube sofrer, porque este Santa Fé é uma equipa em casa muito forte e nós soubemos sofrer. E o sofrer não é levar pancada, o sofrer é correr atrás, é nos unirmos, é trabalharmos em conjunto para conquistar a bola novamente. E depois, a espaços, fomos ganhando confiança com a bola, porque de facto era isso que necessitávamos, porque para jogar aqui tinha que ser dessa forma. E acho que todos os jogadores meteram o modo competitivo. Isso é de orgulho para mim enquanto treinador. Acho que, além do modo copeiro, como o senhor diz, e bem, temos um modo competitivo que é grande e que nos eleva o nível qualitativo.
0: Concordo com o Pedro Emanuel, acho que o time do Vasco foi bem, ontem consegue um resultado muito importante. Daqui a pouco a gente fala mais do Vasco, vamos falar agora daquilo que aconteceu em La Bombonera e principalmente aquilo que vai acontecer em La Plata. Daqui a pouquinho, né, às 21h30, tem Estudiantes e Corinthians e até por isso coloco na linha aqui, na roda de conversa, o Luiz Fabiani, que disse que vai comer um choripã hoje lá de almoço em Buenos Aires em homenagem ao Dia Internacional do Hot Dog. É isso, né, Fabiane? Como é que tá a movimentação na rua aí, pessoal? Comendo muito choripã aí, Fabiane? Bandeira na rua, faixas, etc.
2: Não tenha dúvidas, meu caro Pedro Cunha. Até porque o choripã aqui, ele é tipo um sanduíche de pernil na relação com a comida de estádio de São Paulo, né? Então o pessoal costuma comer pouco antes dos jogos. Ontem eu tava na Bomboneira, pude acompanhar. O pré-jogo é bem gostoso, viu? Em La Boca, quem tiver a oportunidade de ir um dia, mesmo a turismo, vá, porque é um clima muito bom. Aquela cúmbia tocando, e você, pouca gente sabe, né, Pedro? Mas você é um exímio dançarino de cúmbia. Você certamente iria gostar bastante desse pré-jogo por aqui em Buenos Aires. Mas, daqui a pouco, vamos pegar o carro por aqui e seguiremos mais ou menos 60 quilômetros a leste, porque o destino será La Plata para o duelo entre Corinthians e Estudiantes pela Copa Libertadores da América. O Estudiantes não vem numa sequência boa, Corinthians também não, mas a chance de ser um jogo ruim é baixa. Dois times que querem muito essa vaga na semifinal da Libertadores da América. Pedro?
0: Quem vai dirigindo, Fabiane? Você que vai pegar o carro aí para ir até La Plata de Buenos Aires?
2: Guilherme Mordente.
0: Ah, tá. Melhor, né? Mais seguro mesmo do que ir com você dirigindo. Você tem carta, Fabiane? Acho que não, né?
2: Não. Tenho.
0: Tem? Ah, tem? Não sabia. Boa. Beleza, legal.
2: Aqui.
0: Então. Não precisa. A gente segue aqui. Vamos falar do Corinthians. Você tem um provável timão hoje? Ah, boa. Boa. Nossa, de cabelo raspado. Tinha acabado de passar na faculdade, né?
2: Tinha Longico 2019, viu, Pedro?
0: Aí sim, hein? Vai, Fabiane, fala do que interessa aí. Provável Corinthians para a noite de hoje com retornos e ausências.
2: Retornos e ausências, a mesma medida importantes, porque o Hugo Souza vai ser o goleiro titular no Corinthians, ele cumpriu suspensão nesse último jogo contra a Chapecoense, assim como o Gabriel Paulista. Então os dois titulares absolutos nessa escalação do Fernando Diniz vão a campo, serão utilizados pelo treinador na partida. O Ranieri também cumpriu suspensão contra a Chapecoense pelo brasileiro, mas ele foi expulso no jogo da volta contra o Rosário Central na fase oitavas de final, então ele também está fora do jogo, assim como Yuri Alberto, jogador que permaneceu em São Paulo, dando prosseguimento aos tratamentos de uma lesão muscular de grau 2 na coxa direita, está fora da partida de logo mais o artilheiro do Corinthians na temporada com 8 gols marcados. Memphis Depay tenta chegar ao seu segundo gol no ano, um 2026 muito abaixo do camisa 10 holandês, ainda não foi às redes desde que renovou seu contrato pouco depois da Copa do Mundo. Portanto, é um Corinthians com força máxima dentro do possível, mas a baixa do Yuri Alberto, até mesmo pelos resultados, é comprovadamente muito sentida pelo elenco do Diniz.
0: Sabe se a expectativa é de casa cheia hoje em La Plata, Fabiano? Porque geralmente a torcida visitante fica separada ali, né? O estádio é como se fosse em... não é bem um U, né? Mas a diagonal da bandeira de escanteio ali fica faltando e é separada do estádio, né? Geralmente onde fica a torcida visitante.

0: torcida do Corinthians vai lotar esse espaço hoje?
1: Vem, Pedro, uma mobilização forte, principalmente das torcidas organizadas, Pedro, e até uma série de diretrizes enviadas pelas lideranças dos Gaviões da Fiel a respeito do procedimento caso haja algum tipo de injúria racial durante o jogo, que infelizmente tem se tornado muito comum nas competições Comebol. Então, casa cheia, principalmente na parte mandante do estádio, o estádio ONU, com promessa de recepção ao ônibus que trará os jogadores do Estudiantes de La Plata. Os corintianos, por sua vez, sempre marcam presença nos duelos como visitante. Vou falar, vou ser bem sincero pra você. Aqui a gente tá no centro de Buenos Aires, na Avenida 9 de Julho. Aqui, sem movimentação de corintianos, como a gente viu de São Paulinos ontem. Mas em La Plata, certamente, muito mais numerosos os torcedores do Timão.
0: Que horas que vocês vão sair daí pra ir pra La Plata?
1: 3 horas da tarde.
0: Tarde boa, então tem um tempinho ainda pra curtir, né, ô Fabiane? Você comeu lá o negócio que eu te falei ontem, o assado de tira, o bife de chorizo ou não? Só por curiosidade mesmo.
1: Eu comi no primeiro dia, a gente pediu uma parrichada, como você fala, você tem um sotaque espanhol que é invejável.
0: Eu tenho.
1: Aí a gente pediu uma série de carnes ali.
0: Pode falar, completa, depois eu falo.
1: Várias carnes também, então tinha, por exemplo, rim. Tinha morcídia, que é a linguiça de sangue, que eu acho deliciosa. Tinha assado de tira, como você falou. Então, assim, muito bom, viu? Muito bom. A culinária argentina é fenomenal. E ontem eu almocei uma milanesa com purê de batata.
0: Ah, bom demais. Milanesa e purê de batata é top, né? Um dos meus pratos favoritos do dia a dia. Antes de eu te liberar, Fabiane, eu fiquei sabendo, né? O nosso queridíssimo Pedro Gambassi me falou hoje, assim que eu cheguei pela manhã, que ontem eu fui desmascarado no resenha, né? Que vocês colocaram um argentino pra falar. E ele fala o nome do Caleri, né? Atacante do São Paulo, errado, é isso?
1: Ele não é de espanhol. Aí ele falou Caleri. E aí chega o Pedro Cohen, que só porque é gaúcho, acha que é argentino, uruguaio, fala Cachieri. Ah, porque o São Paulo sente falta do Jonathan Cachieri. O cara não fala, fala Jonathan Caleri. E é isso. Mas, ó, ele é um cara muito na bomboneira, viu, Cohen? Apesar de ter sido vaiado, o clima pré-jogo ali na torcida do Boca era de muito respeito com o Caleri, muitos pedidos pra que um dia ele voltasse ao Boca Juniors. E eu acho que houve reciprocidade, porque o Caleri foi muito mal no jogo, perdeu um gol cara a cara com o goleiro, tomou o terceiro amarelo e em vários momentos ali parecia estar desconectado da bola rolando.
0: Boa, boa. Fabiani, obrigado, viu? Um abraço pra você aí. Curta a sua estadia em Buenos Aires, daqui a pouquinho você vai partir para La Plata aí, não sei se você já almoçou, então já aproveita para pegar aquele lanche, aquela comida aí, e depois mande-se para La Plata, porque você ainda tem compromissos aqui na programação da Bandeirantes. Valeu, viu?
1: Tu podes me dar uma dica gastronômica para o almoço?
0: Ah, hoje é dia do hot dog, né? Vai no Choripan. Hoje não tem outra...
1: Chori, outra é dica. Isso.
0: É isso, vai no Chori. Ó, batata palha... Fica bom, mas eu não sei se eles comem com batata palha aí, né? Porque aí é...
1: É aqui argentino. Eles chamam de papa palha, né?
0: É verdade. Obrigado, viu, pela aula de espanhol.
1: Tamo rumo.
0: Vinagrete vai bem, tá? Um pãozinho... Não sei se eles têm pão francês aí, né? Mas enfim, vai no choripan. Choripan é a pedida de hoje, tá?
1: Tem, é que aqui eles chamam de pan francês.
0: Ah, tá. Tá bom. Obrigado, viu? Até mais. Você volta ao longo da programação da Bandeirantes. Valeu, Fabiane, tá aí com a gente, participando mais uma vez, direto de Buenos Aires. Daqui a pouquinho ele vai pra La Plata e o Corinthians joga hoje às 21h30. Ó, deixa, antes da gente falar dos jogos de hoje à noite, quero dar uma passadinha na entrevista coletiva do Dorival Júnior na noite de ontem, né? O Dorival falou um pouco sobre a expectativa de virada, né? Na semana que vem. Lembrando que o São Paulo ainda tem um clássico contra o Palmeiras no fim de semana, clássico Choque Rei. É duríssima essa sequência de jogos do São Paulo, a sequência que vem pela frente para o tricolor paulista. Por isso, quero ouvir o que disse o treinador Dorival Júnior depois da partida de ontem. E conversando com ele, né? Os jornalistas que lá estavam presentes, sobre a possibilidade de virada. Quais são as chances do São Paulo de reverter esse resultado e trazer a classificação, ou conseguir a classificação em casa na semana que vem. Fala, Dorival!
2: Olha, eu acho que ninguém quer sair perdendo numa partida de 180 minutos. É natural isso. Nós gostaríamos de ter tido um resultado melhor do que foi. O Boca fez por merecer, aproveitou a,

0: a oportunidade que foi criada e acabou saindo na frente. Eu acho que nós teremos ainda 90 minutos de um jogo que com certeza será tão disputado como foi aqui dentro. Volto a falar e a pontuar, duas equipes que se conhecem, que se respeitam, que têm uma história maravilhosa e que com certeza farão de tudo para que possam estar na fase seguinte dessa competição.
1: Tá aí então o Dorival Júnior comentando sobre essa derrota do São Paulo. Como eu disse aqui no início da nossa conversa, pessoal, acho que o mais importante é que o tricolor volta vivo da Argentina. É muito difícil jogar em La Bombonera, é muito difícil jogar contra o Boca Juniors, né? E o São Paulo toma 1-0, completamente reversível para a semana que vem, né? São Paulo é mais time do que o Boca Juniors. Inclusive, se o jogo tivesse sido 1-1, se tivesse sido 1-0 pro São Paulo, se tivesse sido 2-1 pro São Paulo, não seria nenhuma surpresa, até porque esse time é melhor do que o Boca, e na semana que vem acho que o São Paulo passa, tá? Meu palpite é esse. Vamos falar aqui agora do jogo que vai acontecer hoje às 7 horas da noite na capital paulista, né? Na zona oeste, no estádio do Palmeiras. O Verdão recebe a equipe da LDU, jogo que foi inclusive semifinal da Libertadores do ano passado. O Palmeiras tinha tomado 3-0 no Equador e conseguiu reverter o placar na semana seguinte aqui. O lateral esquerdo Piquerez falou sobre a partida e deu ali a sua visão do que pode acontecer hoje. Vamos ouvir o que disse o lateral Piquerez.
2: Para o jogador é muito satisfatório poder chegar a instâncias finais em todas as competições, como estamos nessas três agora. É muito bom. E um pouco já levando ao jogo de amanhã, eu acho que vai ser um jogo muito importante, sobretudo porque a gente, nessas anteriores competições, a gente vinha acostumado de fechar em casa, então vai ser um pouquinho diferente. Já aconteceu agora com Cerro Porteño, amanhã não vai ser diferente. Acho que amanhã vamos ter que fazer um grande jogo, um desgaste muito grande, muito importante para poder conseguir um marcador bem amplo. Sabendo que a dificuldade que é jogar lá no Quito, na altitude do Quito, onde é um adversário que se faz muito forte lá fora.
1: Bom, evidentemente o Piquerez falou ontem, né? Porque o jogo é hoje às 7 horas da noite. Quem joga hoje também é a equipe do Santos, que enfrenta o Atlético Mineiro às 7 horas. Everton Ramos, inclusive o nosso setorista de Santos, estará presente na Vila Belmiro, trazendo todos os detalhes, né? O Santos que está montando aí uma janelaça de reforços, né? Já contratou Rodinei, que está relacionado para o jogo, pode entrar em campo hoje. Arthur, que já fez a sua estreia e deve anunciar aí nas próximas horas. Everton Cebolinha, atacante que tem passagens pelo Flamengo aqui no futebol brasileiro, jogou também na base do Grêmio, né? E aí, quando jogava pelo Grêmio, foi para a seleção brasileira, vendido ao Benfica, né? Onde não foi tão bem, aí voltou para o Brasil e agora chega para o Santos para esse fim de temporada aí, né? Até o final desta temporada de 2026. O Santos se reforçando, até porque precisa de reforços, precisa de bons jogadores para fazer ali. Dupla, trio, quarteto com o Neymar, que seja, né? E melhorar nas competições que ainda está vivo. É o caso da Copa Sul-Americana, a Copa do Brasil já foi, já caiu pro Palmeiras, agora é olhar pra frente, até porque no Campeonato Brasileiro, apesar da corda ter sido, ter soltado um pouquinho, o Santos já não tá mais com aquele aperto todo, ainda também não tá aquela moleza toda para o Santos no Campeonato Brasileiro. Ainda precisa focar e levar muito a sério. Eu fico por aqui, um abraço a você que esteve comigo. Daqui a pouquinho, Elia Júnior assume o carro e traz todos os detalhes de tudo que vai acontecer na noite e na tarde de hoje no mundo do futebol. Valeu, pessoal, até logo, tchau!

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4: Olá pessoal, boa tarde. Estamos juntos sempre. Pra você aqui, é claro, na sua melhor frequência. Muito bom que você esteja a bordo da nossa rádio Bandeirantes. A partir de agora, estamos unindo nesta quarta-feira, 9 de setembro, a maior e melhor rede de rádios do Brasil. E é muito importante que a gente possa estar juntos. E é interessante entender também que, olha, em algum momento você vai decepcionar algumas pessoas. Eu, aliás, até gosto dessa ideia de que algumas pessoas se decepcionem comigo. Não é normal dentro desse planeta Terra tão conturbado, deste planeta onde as pessoas fazem questão de viver mais a rede social, viver o cotidiano da internet mais do que o verdadeiro, aquele que é o concreto, aquele que é o da amizade tete a tete, o da família no encontro não só firme, forte e valente, mas acima de tudo, de verdade. Como é que a gente não vai desagradar alguns? Como é que você não vai decepcionar a outros? É natural que esse tipo de coisa aconteça e eu, particularmente, cresço muito com o contraditório. Acho interessante a ideia de que eu não tenha que agradar a gregos e a troianos. Ninguém em sã consciência vai conseguir agradar a gregos e troianos. E se estiver agradando, tem uma pitada de falsidade nessa história. É impossível que você agrade a gregos e troianos. Afinal de contas, eles têm interesses e ambições diferentes. Como é que então você consegue agradar a todos durante todo o tempo? Tem pitadas de falsidade nessa história. Da mesma maneira que acho interessante e importante que cada um de nós também saiba muito bem como lidar com as suas derrotas. Afinal de contas, somos humanos. Quem é que não vai perder? Quem é que em algum momento não vai tropeçar? Quem é que em algum momento não vai ter a ideia de que, puxa vida, tomei a decisão errada e essa decisão está me custando mais do que eu gostaria? É o bom e velho erro que, sim, caracteriza apenas e tão somente a ideia de que você, como eu, somos humanos. E dentro dessa realidade, vamos errar, vamos tropeçar e temos que ter a capacidade de entender qual é a energia que nos move para que a gente tenha a possibilidade de rapidamente se reerguer. Essa é uma trajetória que separa os homens dos meninos, que separa, sim, aquele que lá no final vai conquistar e aquele que vai ficar pelo meio do trajeto. No futebol, óbvio que não é diferente. Dentro do futebol, que expressa muito daquilo que é a nossa vida, essa é uma realidade de conviver com a derrota. Entender até que ponto ela vai te prejudicar. Entender e aprender com ela. E saber, acima de tudo, quais foram os fatores que te levaram a essa derrota para que estes fatores não sejam repetidos. Ótimo que você esteja por aqui, né? 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
1: Lá vamos nós. A partir de agora vamos girar os melhores repórteres do rádio do Brasil. Afinal de contas, a informação pede passagem e está com você.
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1: Começamos pelo Corinthians. Nada como ter Corinthians em campo, os dois gigantes do estado de São Paulo, Palmeiras e Corinthians, na mesma noite, na mesma competição, em países diferentes. O Corinthians em La Plata para enfrentar o tradicional Estudiantes, num confronto de 180 minutos que até aqui me parece muito indefinido. Direto da Argentina, alô Luiz Fabiani, seja bem-vindo, boa tarde.
2: Tudo bom, Elia? Um abraço para você, para todos que acompanham nossa área na Bandeirantes. Hoje o Corinthians tem pela frente talvez seu jogo mais importante na temporada até o presente momento. Contra o Estudiantes de La Plata, a bola rola às 9h30 da noite no estádio Uno, na região metropolitana de Buenos Aires. Expectativa pelos lados do Corinthians a ter alguns retornos importantes. Hugo Souza e Gabriel Paulista, ambos que cumpriram suspensão automática no duelo contra a Chapecoense, derrota em casa pelo Campeonato Brasileiro. Por outro lado, dois desfalques confirmados. Ranieri

0: expulso no jogo de volta da fase oitavas de final da Libertadores contra o Rosário Central, e Yuri Alberto, ainda em recuperação de uma lesão muscular de grau 2 na coxa direita, permaneceu em São Paulo para dar prosseguimento ao tratamento com o departamento médico do Corinthians. Sendo assim, provável alvinegro com Hugo Souza, Mateuzinho, Gabriel Paulista, Gustavo Henrique e Bidu, meio-campo com Alan Carrilho, Bidon e Garro, ataque de Caio César e Memphis Depay.
1: Corinthians.
2: E o Corinthians tem que celebrar muito a volta de Gabriel Paulista, disparado o melhor zagueiro da equipe. O Palmeiras também está em campo esta noite, direto da sua arena, aqui na zona oeste da cidade de São Paulo, começa sua escalada rumo à semifinal da competição. Uma semifinal aguardada, ajustada, que tem todo o tamanho para ser obtida, até porque não dá para comparar histórico, talentos e orçamentos de Palmeiras e LDU. Mas tem que confirmar dentro das quatro linhas esse favoritismo e essa supremacia. Oi, Bruno Migliozzi, boa tarde.
3: Fala, Elia, tudo bem? Boa tarde, abraço para você, pro amigo ligado aqui na Bandeirantes durante nossa área, chegando com informações do Palmeiras em dia de decisão. Logo mais às 7 da noite em seu estádio, o Verdão recebe a LDU pro jogo de ida às quartas de final da Libertadores, o mesmo adversário que no ano passado complicou a vida do Palmeiras, venceu por 3-0 na ida, mas depois o Verdão aplicou um 4-0 em sua casa, onde hoje vai abrir essa disputa por uma vaga nas semifinais com uma ausência importante. Andreas Pereira vai cumprir o segundo jogo de suspensão por conta aquela expulsão contra o Cerro Porteño na fase de oitavas de final. Com isso, Lucas Evangelista deve ser mantido no time do técnico Abel Ferreira. O Palmeiras provável tem Carlos Miguel no gol, Giai na direita, linha de zaga de Gomes e Murilo, com Piquerez pela esquerda. Meio de campo, atenção, Marlon Freitas, Evangelista, Arias, Felipe Anderson e Maurício. No ataque, Flaco Lopes. Possibilidade grande de que Vitor Roque esteja no banco de reservas. Caso Abel prefira, o Felipe Anderson deve perder essa vaga para que a dupla Flaco Roque continue no ataque do Verdão. Tem ainda a possibilidade do Barbosa entrar no time e formatar um esquema de 3 zagueiros. Palmeiras com muitas possibilidades, mas uma coisa é certa: tem que jogar mais bola. O Abel sabe dessa necessidade e vai com força máxima, com o que entende melhor, para esse duelo contra a LDU. Às 7 horas da noite, é claro, com transmissão Bandeirantes. Elia!
1: Palmeiras!
2: Muita expectativa para este Palmeiras rumo às semifinais da Copa Libertadores da América. São Paulo ontem poderia ter feito uma lição de casa mais aprimorada. O resultado não é ruim. Perder por 1-0 para o Boca em Buenos Aires não tem nada de excepcional. Contagem que pode tranquilamente ser revertida aqui no Morumbi. O fato é, o São Paulo jogou para trazer de lá um resultado melhor. É ou não é, PDV? Um abraço.
4: Boa tarde, Elia. Um abraço para você, para amigo ligado aqui no Nossa Área. Mesmo que não admita publicamente, o São Paulo deve priorizar o duelo contra o Boca Juniors e suavizar um pouco o clássico contra o Palmeiras, tirar o peso do jogo de sábado que acontece na Casa do Verdão às 6:30, depois de 2 vitórias do tricolor paulista no Campeonato Brasileiro, respira um pouco mais aliviado e com o torcedor engajado para o duelo contra o Boca Juniors na outra terça-feira, mesmo com a derrota ontem 1-0, mais de 32 mil ingressos vendidos de forma antecipada, praticamente uma semana para o jogo, o São Paulo, no discurso não, mas internamente sim. Inclusive ontem o Luciano já acusou ali dores na posterior da coxa, não deve enfrentar o Palmeiras para estar 100% na próxima terça contra o Boca. Caleri suspenso contra o Boca na próxima semana, pode jogar contra o Verdão sábado, porém o gramado sintético onde Caleri se machucou, lesão séria contra o Botafogo em 2025, isso pode tirar o Caleri também da partida.
1: São Paulo.
2: 12 horas e mais 45 minutos. 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
1: 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Quartas de final da Libertadores na área. Hoje tem jogo do Timão e do Verdão. A partir das 18h30, Palmeiras e LDU do Equador.
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5: Na fase de quartas de final da Copa Libertadores, o Flamengo enfrenta nada mais do que o Mata Gigantes da competição. Esse é o apelido do Independiente Del Valle do Equador, equipe que se popularizou por desbancar os principais favoritos dos torneios continentais em que participa. A origem da fama foi em 2016, quando chegou à final da Libertadores após eliminar Boca e River Plate da Argentina. Em 2022, ganharam a Sul-Americana, pegando São Paulo na final. E no ano seguinte, 2023, o próprio Flamengo foi vítima na Recopa Sul-Americana. O duelo de ida acontece na quinta-feira e o Del Valle vai tentar derrubar mais um gigante, porque o Flamengo é favorito mais uma vez.
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6: 12:50, maravilha que você esteja por aqui. Cada vez mais ouvintes chegam a esta frequência. Alô, RB Brasília, obrigado pelo seu carinho, pela sua participação. Noite especialíssima, gigantesca. Noite de Libertadores para Palmeiras e Corinthians. Noite de Sul-Americana para Santos Futebol Clube e Atlético Mineiro. Lá vem o Santos. Oi, Everton Ramos, boa tarde.
7: Oi, Elia, tudo bem? Boa tarde para você, para o ouvinte ligado com a gente aqui no Nossa Área. O Santos formando que muitos torcedores têm chamado nas últimas horas de Sele Santos, Elia Júnior. Peixe está perto, inclusive, de fechar a contratação do Felipe Coutinho. Livre no mercado desde fevereiro, quando rescindiu com o Vasco, o jogador é muito parceiro ali do Neymar. Inclusive, a vontade é mais do camisa 10 santista, de que ele integre ali o elenco santista. Até por isso, o Santos abriu negociações e tem negociações avançadas. Agora, tem uma parte interna

0: Santos que tem uma cautela, principalmente pela quantidade de tempo que o Coutinho está parado. Até por isso, a informação dos nossos colegas do De Olho no Peixe é que o Coutinho teria já exames agendados a pedido do Santos na capital paulista, para que a partir dos resultados desses exames o Santos concretize ou não a negociação Peixe, que já tem tudo certo com Everton Cebolinha, empréstimo até o fim de 2026, Elia.
1: Santos.
2: Pois é, desde que Neymar pai e Neymar filho assumiram a questão financeira do Santos, pagando inclusive as dívidas para evitar o transfer ban, é fato, o Santos abriu um leque de opções interessantes. Claro, só jogadores por empréstimo, só jogadores com contratos até dezembro de 2026. A partir daí, ninguém sabe exatamente qual será o rumo do Neymar e do próprio Santos Futebol Clube. Hoje à noite tem Santos e Atlético Mineiro. Hoje à noite tem Palmeiras e LDU. Esta é uma noite de quarta-feira para Corinthians e Estudiantes de La Plata, direto da Argentina. 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A lateral do Palmeiras tem dono. Alô, Piquerez, é você.
3: Para o jogador é muito satisfatório poder chegar a instâncias finais em todas as competições, como estamos nessas três agora. É muito bom e um pouco já levando ao jogo de amanhã, eu acho que vai ser um jogo muito importante, sobretudo porque a gente, nessas anteriores competições, a gente vinha acostumado de fechar em casa, então vai ser um pouquinho diferente. Já aconteceu agora com o Cerro Porteño. Amanhã não vai ser diferente. Acho que amanhã vamos ter que fazer um grande jogo, um desgaste muito grande, muito importante para poder conseguir um marcador bem amplo, sabendo que a dificuldade que é jogar lá no Quito, na altitude do Quito, onde é um adversário que se faz muito forte lá fora.
2: Pois é, a gente não vem ao mundo, e este foi o motivo, esta foi a pauta da abertura do nosso programa nacional em relação à impossibilidade de agradarmos a gregos e a troianos, mas existem coisas que são mais firmes, existem coisas que são mais pontuais, existem coisas que são mais diretas e precisam ser colocadas. Uma delas é: quanto você custa? Qual é o benefício proporcional em relação ao seu custo? E não há dúvida, o Palmeiras enfrenta a LDU em 180 minutos. O futebol é o menos lógico entre todos os esportes, mas a cobrança para que o Palmeiras avance à semifinal da competição, ela tem que ser proporcional ao tamanho deste custo do Palmeiras, ao tamanho de quanto custa esta comissão técnica, que é a mais cara da América do Sul, ao tamanho da folha de pagamentos de um Palmeiras que custa 42 milhões de reais todos os meses. Estas são contas que não podem ser esquecidas. No que diz respeito ao Corinthians, vale essa mesma métrica. Apesar do Estudiantes ser uma equipe proporcionalmente mais qualificada do que a LDU do Equador, o Corinthians gasta muito mais, investe muito mais do que o seu time argentino ou seu adversário, que neste momento está em La Plata, nas cercanias de Buenos Aires. Portanto, também, se você usar a mesma métrica, o Corinthians também tem, em 180 minutos, que ser mais qualificado do que o seu adversário. Ótimo que você esteja por aqui, né? 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
1: E a goleira da seleção brasileira, Lorena, é uma das indicadas à Bola de Ouro 2026. Na posição e também no prêmio de melhor jogadora do mundo. A vencedora vai ser conhecida numa cerimônia no dia 26 de outubro em Londres, na Inglaterra. Além da disputa como melhor jogadora do mundo, a Lorena também disputa o prêmio de melhor goleira, com nomes de peso: Ann-Kathrin Berger, Kata Kol, Hannah Hampton e a Ayaka Yamashita.
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2: Ah, acabou! Terminou mais um Nossa Área pra você, com muito carinho, com muito agradecimento, com muita gratidão pela sua enorme audiência. Boa tarde, fiquem com Deus e boa sorte!
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4: Olá, minha gente querida, muito boa tarde para todos vocês, felizmente ligados aqui na Bandeirantes. Vamos para mais um Bora Brasil comigo, com a Ana Paula Rodrigues.
5: Eu aqui.

0: com a Maria Eugênia Kutait, que tá na área, tá se movimentando, agitada como sempre, já preparando aí a produção do nosso jornal, assim como todas as nossas equipes, e chamando para o jogo você, cada um de vocês, que felizmente estão na sintonia da Bandeirantes, no trânsito, rodando aí de carro, de moto, de caminhão, de busão. Você que está simplesmente agora caminhando ou que está no trabalho, parado, nos ouvindo, em casa, então que beleza, hein? Já pensou agora em casa, chuvinha caindo, como cai nesse momento em algumas regiões, não só de São Paulo, mas do Brasil, e acompanhando aqui o Bora Brasil? Muito bom, né? Muito bom para a gente, principalmente, poder ter a sua companhia, porque a sua companhia ela é algo diferenciado para a gente. É algo que a gente abraça e recebe com muito carinho. Então aqui o muito obrigado dessa simples equipe que está todos os dias entre 1 e 3 horas da tarde pronta para te atender. Isso durante o jornal, né? Porque depois e antes, meu Deus, o trabalho não para. Às vezes a gente trabalha muito mais fora do ar em si do que durante esse trabalho de conversar com vocês. E chamando também para o jogo toda a equipe técnica da Bandeirantes, são os nossos profissionais que não aparecem, que não falam, mas que fazem um trabalho assim excepcional, que dão condição para a gente ralar, dão condição para a nossa caminhada aqui. A gente aparece, mas na realidade a importância deles é algo assim inimaginável, sabe? Então aqui o meu muito obrigado a todos da equipe técnica da Bandeirantes. A Vitória, por exemplo, está ali no cantinho, já regulando todo o nosso material, todos os nossos áudios, como microfone, grande sonoplasta que é, microfone, fone de ouvido, essas coisas todas, e ela sempre inovando também no figurino, não só na sonoplastia, mas também no figurino. A cada dia, um novo close.
1: Ela é.
0: É a nossa Vitória.
1: É.
0: Ô, gente, que confusão, hein? Vamos falar a verdade. Pra não falar outra coisa, eu vou falar que zona, vai. Meu Deus do céu, o que que tá acontecendo nesse país? Um toma uma decisão, aí o outro fala, ah, eu vou tomar uma decisão em cima dessa, e toma. Aí aparece um terceiro elemento pra, pá, tomar uma outra decisão. Você já viu cabo de guerra? Só que é um cabo de guerra que não tem só dois lados, que já seria complicado. Tô falando, é claro, do STF. Imagina um cabo de guerra com 3 partes. Acho que não dá nem pra montar isso, né? E se montar, fica um negócio esquisito pra caramba. Tão esquisito como o que tá acontecendo agora lá em Brasília. A população brasileira tá meio que sem entender. E nessa disputa de força, e o pior é que são pessoas poderosas, pessoas fortes, pessoas que têm canetas pesadas, que se não fossem, tava tudo resolvido.
1: Exato.
0: Era só pegar uma decisão um pouco mais pesada, uma decisão superior e resolver a parada. Só que a partir do momento em que você tem pessoas poderosíssimas tomando decisão e decisões que não podem ser contrapostas, como é que você faz? Fala pra mim. Simplesmente não faz. Hoje eu fiquei de cara com essa decisão do Dino, porque não pela decisão dele, mas por tentar entender como é que funciona isso. Um ministro do STF toma uma decisão, aí o outro toma uma decisão oposta. Que decisão que tem que ser cumprida nesse momento? Quem tem mais poder para isso? Até que ponto as brechas podem funcionar para fazer uma medida ter valia mesmo, como está acontecendo agora? Então eu sei que, assim como eu, que estou literalmente um pouco perdido, você da mesma forma. E além de ficar perdido, a gente fica muito chateado com uma situação como essa, né? Ali teria que ser o local da ordem e não da desordem. Um lugar onde, como última instância, deveria ter a palavra final para resolver tantos outros imbróglios anteriores. Mas não, o imbróglio está se dando lá. O imbróglio está começando por lá, ele está sendo criado por lá. É uma pena ver o nosso país como um todo numa situação tão crítica e triste como essa.
1: Nem fala.
0: Ana Paula Rodrigues, muito boa tarde a você, querida.
1: Tudo bem, Joel? Boa tarde a todo mundo que nos acompanha aqui. E, ó, inclusive, é esse o nosso primeiro tema,
0: Vitória,
1: do Bora Brasil
0: só
1: de hoje.
0: Um pouquinho, por favor, o meu retorno aqui, desculpe.
1: Vamos lá, vamos direto para os destaques de hoje.
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1: Edson Fachin.

0: cancela a sessão plenária do STF prevista para daqui a pouco, após a decisão de Flávio Dino. O ministro citou decisão em causa própria de André Mendonça ao reconduzir Andrei Rodrigues ao comando da Polícia Federal. Pelas redes sociais, Lula quebrou o silêncio, criticou vazamentos seletivos e pediu transparência sobre as investigações do caso Márcio. A capital paulista pode acumular mais de 150 milímetros de chuva em 5 dias, dobrando a média de setembro. A Defesa Civil pede atenção especial com o litoral norte. Com chuva, o trânsito de São Paulo piora e o pico da manhã passou de 800 quilômetros de congestionamento. Agora, a passagem pelo Cebolão está difícil e trava as chegadas pelas rodovias Castelo Branco, Anhanguera e Bandeirantes. A Prefeitura assina nos próximos dias a ordem de serviço para a obra de uma ciclopassarela na Marginal do Pinheiros. A estrutura será construída perto da Estação Berrini no prazo de 1 ano e meio. Tem golpe novo na praça. Agora, criminosos conseguem desviar os pagamentos de compras online por meio de uma fraude nos QR Codes. Congonhas poderá receber pousos e decolagens depois das 11 da noite no caso de situações emergenciais. A medida não muda o horário padrão de funcionamento do aeroporto. Pessoas desempregadas podem usar o metrô e os trens gratuitamente na cidade de São Paulo e região metropolitana. De acordo com o governo paulista, o benefício vale para quem está sem trabalho há mais de 30 dias e, no máximo, 6 meses. Seguem os bloqueios para a obra da linha 15 Prata na Avenida Hageb Shoff, na Zona Leste. As interdições vão até sábado, sempre de madrugada, no sentido São Mateus, entre a Rua Alessandro Melani e a alça de acesso para a Avenida Jacupêssego.
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2: Uma excelente tarde, ouvinte Bandeirantes. Zona Sul movimentada, tem evento no Centro de Convenções ao final da Ponte Transamérica e o trânsito, apesar de ter apresentado melhora na última hora, ainda segue lento entre a Ponte Morumbi e a Transamérica. O caminho é melhor pela Avenida Santo Amaro, Doutor Antônio Bento e Mário Lopes Leão. 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
3: Já de volta aqui com Bora Brasil às 13h13. E 13 também, 3h13. Puxa vida, cara. Hora triplicada. Que loucura. Sinais. Sinais, tem até aquela música. Que tipo de sinal será que estamos recebendo nesse momento aqui? Certamente algum sinal legal vindo do além. Então, muito obrigado a quem está se comunicando nesse momento com a gente aqui. Muito obrigado, especialmente falando a vocês que estão na audiência. Amiga querida, um beijo com muito carinho e respeito. Amigo, aquele abraço bem apertado. Brasília não para, Ana Paula Rodrigues.
4: E por isso que a gente começa essa hora do Bora Brasil com uma reportagem direto de lá para falar sobre a situação neste momento no Supremo Tribunal Federal. Porque a gente teve o afastamento do diretor da Polícia Federal e aí o ministro Flávio Dino falou: bom, se o Mendonça atropelou o presidente do Supremo, eu vou atropelar os dois. E aí foi lá e reconduziu o Andrei Rodrigues, a coordenação da Polícia Federal. Isso causou um mal-estar tremendo nos bastidores do Supremo. O Afonso Marangoni é quem tem as informações aqui pra gente. Tudo bem, Afonso? Boa tarde.
5: Oi, Afonso. Boa tarde, Ana Paula. Boa tarde, Joel. Todo mundo que está aqui no Bora Brasil. Olha, o Andrei Rodrigues já está sentado lá na cadeira de diretor-geral da Polícia Federal, já retomou o posto depois dessa decisão do ministro Flávio Dino, que tem validade imediata, começa a vigorar assim que ele tomou a decisão. E tem também a questão do desgaste, né, que o Supremo Tribunal Federal está sofrendo. Por isso mesmo, o ministro Edson Fachin cancelou a sessão plenária que estava prevista logo mais para 2 horas da tarde. E é muito raro isso, viu, Joel e Ana Paula? A gente que acompanha todos os dias aqui, sabe que é que faça chuva ou faça sol, as sessões do Supremo que estão previstas acontecem. Só que aí o temor, né, que existe é, por exemplo, de algum episódio de desentendimento entre esses ministros, de alguma palavra mais acalorada, então se optou por cancelar a sessão de hoje. Tem até aquela foto do jornalista Breno Carvalho, do Jornal Globo, que mostrou, né, os ministros sorrindo ali numa antes sala do plenário do Supremo, e para evitar então imagens desse tipo, isso não vai acontecer porque a sessão está cancelada. Não tem, portanto, encontro frente a frente desses personagens todos que a gente está falando, né? Do próprio presidente Edson Fachin e dos ministros, né? Alexandre de Moraes, André Mendonça e também agora o Flávio Dino. O Flávio Dino, ele atendeu a um pedido do Andrei Rodrigues que falava de prejuízo em investigações com essa mudança, né, repentina na cúpula da Polícia Federal. E aí Dino cita a relatoria dele, né, do caso do filme Dark Horse, e que ele apura se houve destinação de dinheiro público via emenda parlamentar para este filme ou não. E Dino disse que isso é inadmissível, né, que uma decisão do ministro André Mendonça possa atrapalhar o ritmo desta e de outras apurações. E diz mais, diz que o Partido Novo, que foi o que entrou com o pedido

0: baseou a decisão do André Mendonça, não tem legitimidade para fazer esse tipo de solicitação, que pode até um partido político entrar no Supremo para outras demandas, mas não para se pedir o afastamento de um diretor-geral da Polícia Federal, que isso é competência apenas, né, do Ministério Público. Então, Dino, nesse despacho, meio que diz assim, em bom português, que está tudo errado na decisão do André Mendonça, que ele não poderia ter feito isso e que, portanto, vai retomar o estado da arte de como era antes. Andrei Rodrigues na Direção-Geral da Inteligência, e ele defende que o caso seja mesmo analisado pelo plenário do Supremo Tribunal Federal, não de turma A ou turma B, mas dos 10 ministros que compõem a corte, para que isso seja resolvido de uma vez por todas. E ele até fala, né, estava aberto o prazo para manifestação das partes nesse caso, envolvendo aí essa crise do Supremo, e André Mendonça não respeitou esse prazo, tomou essa decisão. Agora, de faz o mesmo, também, mesmo com o prazo aberto dado pelo Fachin, ele vai lá e dobra a aposta. É claro que isso vai desautorizando, né, a imagem de Edson Fachin, dá aquela sensação, né, Joel e Ana Paula, de casa desarrumada, de que está tudo uma bagunça e que precisa de alguém pôr ordem na casa. Eu digo que isso é o sentimento, né, que as pessoas têm, ver essa reviravolta, essas idas e vindas no Supremo Tribunal Federal, que tem, claro, que sempre ter aí o máximo de previsibilidade até para dar segurança jurídica. Por isso mesmo, Dino defende que isso seja resolvido pelo plenário. E não deixa de lembrar que estamos em período eleitoral e que eventual afastamento do Andrei Rodrigues também afetaria esse cenário mais amplo das eleições de 2026. Então, repercussão grande, mesmo não tendo sessão hoje, os bastidores estão a mil no Supremo Tribunal Federal para saber como vai reagir o Edson Fachin diante dessa nova decisão de Flávio Dino.
1: Pois é, mas essa sessão, cara, ela tinha que acontecer ontem, não é hoje, é para ontem. Tem que se reunir o quanto antes, de forma colegiada, para retirar essa bagunça que nós estamos enfrentando. Não é possível que a gente vai permanecer desse jeito, com essa insegurança toda, cara. O presidente, ele tem que chamar todo mundo, se reunir imediatamente, uma reunião emergencial, para de forma colegiada tomar uma decisão. Não sei qual decisão será tomada, mas uma decisão tem que ser tomada. Você não pode deixar esse cabo de guerra do jeito que está. Onde é que você se viu? Ontem um ministro derruba o diretor da PF. Hoje, um outro ministro com o mesmo poder coloca o diretor da PF novamente no cargo. Que loucura é essa? Aí você começa a perceber também as estratégias. Sabe o que eu estava imaginando? Aquele pedido de vista do Gilmar Mendes de ontem, ele suou como algo assim, sem qualquer tipo de força. Você fala, pô, eles já tinham conseguido a maioria mesmo? Por que que ele pediu vista?
2: Pra segurar até que alguma outra coisa acontecesse.
1: Exato, né? Porque mesmo com a maioria, não tem um resultado prático da segunda turma. Porque se tem um resultado chancelado, após todos votarem aquele processo ali, o Dino não teria condição de, como único ministro, de contrapor uma turma. Você entendeu? Só que aquele julgamento da segunda turma não se encerrou. Ele está em aberto. Então ele é inócuo nesse momento. Mesmo tendo aquela maioria. É, então isso. Olha como as estratégias funcionam. Então quem que pode resolver essa parada? Ou é o próprio presidente, o Fachin, tomar uma decisão liminar lá para resolver isso até os ministros todos se reunirem de forma colegiada. Mas como é que pode? Você tem uma audiência, uma reunião marcada para hoje, sendo que hoje é um dia crítico para caramba, e eles simplesmente resolvem não aparecer. Eu entendo que é uma decisão pesada em cima de todos, mas decisão, principalmente sendo pesada, ela tem que ser tomada o quanto antes, cara.
2: Mas qual que é a questão, assim? Deixa eu só dispensar aqui o Afonso Marangoni, porque eu sei que ele tem muita coisa para apurar e daqui a pouco ele volta aqui com a gente. Fechado, Marangoni? Obrigada por esperar, viu?
0: Imagina, foi muito legal, eu estou aprendendo com vocês também, tentando relacionar uma coisa com a outra, porque nada está isolado, né? Está tudo realmente muito imbricado e muito conectado. E o Joel colocou, né? Num primeiro momento a gente pode não entender o movimento, mas vendo o quadro mais geral, a gente consegue ter uma clareza realmente maior, sem dúvida, né? Sem dúvida. Não tinha pensado por esse lado, Joel.
1: Que bom, obrigado. Obrigado, Marangoni. Um abraço.
2: Só que aí

0: que acontece, né, por outro lado? O ministro Edson Fachin está agindo com parcimônia. Eu me lembro que no dia em que essa crise toda se instalou, que houve a queda do sigilo, ele teve uma fala que foi até muito elogiada na época, né? Muito serena, monocórdica, sabe aquela coisa assim que a pessoa não muda nem o tom para falar? Só dizendo que no devido tempo ele faria o que tem que ser feito, daria uma resposta e tudo mais. E aí foi dando prazos regimentais largos para que as partes se pronunciassem, para que ele pudesse sentar e tomar uma decisão. Então, qual que é a avaliação até que se tem nos bastidores de que ele não entendeu o senso de urgência que o tema pede? E aí o Supremo fez aquilo que ele sempre faz. Ora no papel do Flávio Dino, ora no papel do André Mendonça, ora no papel do próprio do Alexandre de Moraes, que é tomar atitudes próprias. Às vezes porque não respeitam o rito do Congresso e agora dentro do próprio STF mesmo. Então foi um chamado de atenção para o senso de urgência que ele tem que ter em relação a isso. E acho que hoje, Joel, talvez tenha caído essa ficha para ele. Essa sessão de hoje não era nem para debater essa crise. Era para debater outros temas que foram parar lá na mesa do Supremo. Então o que ele quer fazer? Cancelou essa sessão para ver se nos bastidores consegue costurar, eu não vou dizer que um acordo, mas falar assim, olha, a gente precisa de uma trégua para tentar resolver. Ele está sendo muito pressionado a levar esse caso para o plenário o quanto antes. Só que se os prazos forem mantidos, João, isso não vai acontecer até o fim da semana que vem.
1: Mas ele não tem alternativa.
0: Então, mas ele tem. Ele tem a alternativa de não ceder à pressão. Ele tem a alternativa de deixar como está até que todas as partes se pronunciem como ele havia dado prazo para acontecer e depois apenas começar a dar andamento ao que quer que ele considere que é o correto de se fazer.
1: Então, ele tem,
0: mas eu também não vejo como ele fazer
1: isso,
0: né?
1: Eu não vejo ele, como presidente, não levando essa decisão para o colegiado. É algo muito sério, é algo muito grave. Você tem três ministros, praticamente, ali, disputando entre si diretamente poderes. E colocando um movimento num período, que é o período eleitoral, de uma forma crítica e conturbada. Independente de qualquer coisa, nós não podemos viver isso. O Brasil não pode passar por isso que está passando agora,
0: não,
1: minha
0: pode,
1: gente.
0: Exatamente.
1: Se não, sabe o que acontece? Os Estados Unidos, o Trump, passa a ter razão naquelas desconfianças que ele tinha, nas críticas que ele fazia.
0: Ele não passa a ter razão,
1: mas começam a
0: enxergar que sim.
1: Claro que sim.
0: Mas ter razão
1: é
0: diretamente
1: óbvio.
0: Não dá para falar.
1: Começa a expor coisas assim totalmente absurdas.
0: Agora,
1: você acha que ele pode não ter razão, por exemplo, quando vaza um contrato de um ministro como Alexandre de Moraes de quase 200 milhões de reais? E é um contrato totalmente imoral, independente de qualquer coisa.
0: Então, mas essa que é a questão,
1: então, cara,
0: né?
1: ele tem que tomar uma decisão emergencial.
0: E rápido.
1: Urgente. É igual uma casa bagunçada. Imagina, você tá lá na sua casa, seu pai, sua mãe, a molecada toda brigando, jogando tudo, quebrando copo, jogando. Se o pai e a mãe não entram em ação ali para colocar ordem naquela parada, vira o quê? Uma zona.
0: E
1: nós não podemos viver e conviver em uma zona, gente.
0: É isso. E aí, quando
1: falam... Só se for uma zona de conforto.
0: Quando falam que o Flávio, que o ministro Edson Fachin está se sentindo desrespeitado, que é um sinal de desrespeito, mas pode ser um sinal de fraqueza também, né? Diante da falta de pulso firme, talvez, que o momento esteja pedindo. E a gente não está nem falando de grandes pronunciamentos em público, porque isso também eu particularmente não acho a melhor das coisas.
1: Precisa.
0: Nem precisa. Mas é acelerar esses ritos para tirar isso da frente. A gente está um mês das eleições. O país está fervendo, está pegando fogo. Bom, e aí, claro, né, que está repercutindo demais no meio político. Um pouquinho mais cedo, o presidente Lula se manifestou. Se der tempo, a gente vai colocar até um print aqui do tweet dele. Falando, ele não cita, não usa as palavras Supremo, não usa a palavra, a sigla STF, mas ele cobra transparência diante da gravidade do maior crime financeiro da história do Brasil. Ele está falando sobre as investigações do caso do Banco Master, né? E cita o ministro Ricardo Lewandowski, que hoje é o ministro da Justiça dele, na época era do Supremo Tribunal Federal. Então ele está seguindo a mesma linha daqueles que defendem o governo dele, né? De que é necessário manter a Polícia Federal forte para que essas investigações tenham andamento, mas ele quebrou o silêncio e finalmente falou sobre esse caso. Os outros candidatos a presidência

0: Previdência também estão falando. Flávio Bolsonaro agora há pouco falou também. A gente daqui a pouquinho coloca a fala dele, porque antes a Maju Arruda Leite está pedindo passagem com repercussão também em São Paulo. Né, Maju? Tudo bem? Boa tarde.
1: Oi, Maju.
2: Oi, Joel, Ana, uma boa tarde a vocês, boa tarde a todo mundo ligado aqui na Bandeirantes. O governador de São Paulo, Tarcísio de Freitas, afirma que essa decisão do ministro do Supremo, Flávio Dino, de reconduzir Andrei Rodrigues de volta à diretoria da Polícia Federal, traz insegurança jurídica ao país. Ele foi questionado por jornalistas sobre mais esse episódio na crise do Supremo e, na visão do governador Tarcísio de Freitas, a atitude de Flávio Dino compromete a credibilidade do STF.
3: Ontem você tem uma decisão de um ministro que vai numa linha. Imediatamente a decisão é referendada por uma turma do Supremo, por outros três ministros. Hoje você já tem uma decisão monocrática de outro ministro que vai na direção oposta. E aí, isso passa para a sociedade uma mensagem, claro, de insegurança jurídica. Então, chega um ponto, e o Supremo está sendo posto à prova agora, que você passa a ter dificuldade de confiar nas instituições. Qual é a credibilidade ou a segurança que o Supremo está passando para a sociedade? E essa é uma reflexão importante que a gente vai fazer, porque o guardião da Constituição não está conseguindo mostrar para as pessoas que tem capacidade de produzir segurança jurídica.
2: Tarcísio de Freitas disse ainda esperar que a harmonia entre os poderes seja restabelecida e que os órgãos cumpram os seus papéis. Ele esteve hoje mais cedo na região do Grajaú, no extremo da Zona Sul de São Paulo. Ele esteve ao lado do prefeito Ricardo Nunes, no Armazém Solidário. Já o candidato ao governo de São Paulo pelo PT, Fernando Haddad, cumpre agenda hoje na região metropolitana aqui de São Paulo. No início da tarde, ele participa de uma caminhada no centro de Mogi das Cruzes e, por volta das 3 horas, Fernando Haddad realiza uma outra caminhada, dessa vez no bairro dos Pimentas, em Guarulhos. Volto com vocês.
0: Valeu, Maju. Obrigada, tchau, viu, pela participação. E vamos ouvir também, a gente falou aqui sobre o posicionamento do presidente Lula, vamos ouvir também a fala de Flávio Bolsonaro em campanha hoje, né, durante a agenda em Minas. Ele também falou sobre essa situação no STF.
4: Não, eu não sou parte do processo, né, mas tá todo mundo vendo que o ex-ministro do Lula, que é o Flávio Dino, ele não tem processo para julgar, ele tem causa para defender, que é a causa do Lula. O Brasil virou uma várzea com o que está acontecendo, perderam qualquer pudor de tomar decisões contra os precedentes Supremo, contra a Constituição, para se protegerem, né? Então é obviamente que todas as decisões que estão sendo tomadas, ainda mais essa do Flávio Dino da forma que foi, é claro que é para tentar interferir em eleições. Mas não adianta a gente estar aqui fazendo a nossa parte, por isso que eu digo que o Brasil hoje está... Com tudo que está acontecendo em Brasília, o Brasil está sem comando, o Brasil está sem presidente e o Brasil precisa de um presidente que é Flávio Bolsonaro para reorganizar as instituições, para indicar ministros e ministras para o Supremo Tribunal Federal que possam de verdade voltar a falar dentro do processo e sem usar o seu poder para perseguir opositores políticos.
0: Bom, tá aí a fala do candidato do PL à presidência, Flávio Bolsonaro. Claro que tudo isso que está acontecendo no STF é combustível, né, Joel, para as campanhas políticas.
1: E nesse momento o Brasil precisa de um presidente, mas um presidente no STF. Agora, para tomar uma decisão mesmo.
0: O do Brasil a gente descobre em outubro.
1: Parada. Esse aí, isso. Vamos esperar um pouco. Só uma coisa que eu gostaria de falar.
0: Claro.
1: A decisão do Mendonça, ela não me surpreende muito pelo seguinte... Ele descobriu aqueles documentos lá que estariam fazendo uma investigação em cima dele, que foram repassadas para o Moraes. Por que que não me surpreende? Porque ele sabia que a tomada de decisão dele seria apreciada por uma turma, como aconteceu inicialmente, e que no mais tardar aconteceria de forma colegiada. Me surpreende a decisão do Moraes de colocá-lo no inquérito da fake news, sim, que é algo assim... E quase ninguém entendedor de direito, entendedor de técnica jurídica, de juristas mesmo, diz que é algo lógico, algo dentro da lógica. E também me surpreende a decisão do Dino, que usou praticamente uma decisão fora de lógica também, de querendo voltar o Andrei para o cargo de diretor-geral da Polícia Federal, para não atrapalhar a investigação lá do Dark Horse. Então veja só, gente, nós criamos um momento extremamente crítico que precisa de uma tomada de decisão

0: emergencial. Então, independente de decisão de Moraes, de Dino, de Mendonça, pelo amor de Deus, STF, resolva isso. Juntem todos os ministros aí, tomem uma decisão colegiada, pelo menos para a gente dar uma sensação de pacificação. Pacificação nós não teremos, mas pelo menos uma sensaçãozinha, sabe?
1: E olha, só antes da gente ir pro intervalo, eu li uma frase hoje que eu achei que é muito interessante e que resume bem o STF, né? Que é o uso da jurisprudência à la carte, né? Porque quando a gente fala do Mendonça agindo, claro, ele poderia ter agido, se havia ali, de fato, tem que mostrar, né? Se havia documentos, investigações que estavam sendo conduzidas de maneira ilegal contra ele e outros ministros, mas que, por princípio, também não cabia a ele. Cabia ao presidente do STF mandar isso para o próprio plenário. Não ele agir de acordo com algo que envolvia o nome dele. Como vários ministros fazem. Alexandre de Moraes é um grande exemplo disso também. Então tá assim, tudo bagunçado, tudo do avesso.
0: Que eu estava comentando com você. O poder é muito pesado dessa galera. Então eles sabem que mesmo não podendo, eles podem. Esse é o grande lance.
1: Mesmo não devendo, teoricamente, eles podem.
0: Teoricamente, né? Não deve, não pode, mas toma uma decisão e afasta um diretor-geral da Polícia Federal.
1: E por aí vai,
0: teoricamente, né? Não podendo e não devendo, o outro manda voltar o diretor da Polícia Federal. Então é muito poder, cara. É uma coisa, assim, impressionante. É algo inacreditável.
1: Ó, a gente fala em 1h33, rapaz. Pô, do céu. É intervalo.
0: Mas como não falar de um negócio
1: tem como,
0: desse, né?
1: Mas ó, aqui também precisa pagar intervalo, então. Pô. Tchau, Chiu, a gente já volta.
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3: Atenção ao Rodoanel, tem obras na pista interna e também na externa. A pista interna tem paradas entre as rodovias Imigrantes e Regis Bittencourt do quilômetro 54 ao 42, trecho de obras, logo após a represa Guarapiranga. Também há obras na pista externa e a lentidão começando juntinho da Regis Bittencourt e tem ocorrência também nesse trecho, deixando bem parado, do 31 ao 36. Uma mensagem da Lili. 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
3: Radial Leste com o impacto das obras que acontecem na altura da Almirante Brasil, logo depois do viaduto.

0: Alcântara Machado, sentido bairro. Viaduto agora com lentidão, trecho aproximado de 1 quilômetro. Sentido centro, 800 metros, lentidão. Do viaduto Bresser até o trecho de obra. A Rua da Mooca é vantagem, porém com tráfego intenso desde a Juvenal Parada até a Borges de Figueiredo. 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
1: 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Já de volta aqui, minha gente querida. Quarta-feira, meio de semana.
2: Ei.
1: Já estamos na metade dela, hein? Uhul. Fala a verdade, gostoso ou não?
2: Ah, é bom,
1: né? Muito, né?
2: Eu gosto.
1: Pô, lembrei de você hoje.
2: De mim, Ana Paula?
1: É,
2: por quê?
1: Hoje é um dia meio que relacionado às suas origens.
2: Ah, dia do hot dog.
1: Exatamente.
2: Isso que você ia falar. Hoje Osasco está em festa. Eu pretendo ir lá hoje, eu vou malhar, né? E aí eu pretendo depois
1: Amalhação, faz bem o coração, o corpo fica igual um violão abdominal.
2: É, vamos ver. Mas hoje não vai ficar abdominal não, porque eu vou lá meter um cachorro quente pra dentro.
1: Você vai? É o da Maria? Ou você vai em outro lado?
2: Não, é o dogão da Giovana.
1: Da Giovana?
2: Tem esse. Mas acho que não.
1: Ah, é Giovana que é o
2: Mas eu acho que eu vou em outro menos
1: badalado.
2: Vou lá no calçadão mesmo, dar uma olhada.
1: Que delícia.
2: Chiquérrimo, né?
1: Ah, um dogão.
2: É delícia.
1: Você sabe que hoje...
2: Nesse fiozinho, né? Tá bom.
1: Quando eu tava ouvindo isso, foi no Manhã Bandeirantes, lá com o Gobato e a Paula Valdez. Hoje, né? Os dois estavam conversando a respeito. Cara, mas foi me dando uma água na boca. Eu adoro hot dog, sabe? É difícil ter alguém que não goste, né?
2: É.
1: O meu é do simplão mesmo. É o pão, a salsicha, molho, um pouquinho de batata ali, pronto.
2: Ah, eu gosto do purê.
1: Batata palha.
2: Eu gosto do
1: e
2: purê.
1: E o milho eu gosto.
2: Eu gosto da saladinha de repolho.
1: Não, esse eu não curto.
2: E molho ketchup.
1: Não, ketchup e mostarda, que casal, hein?
2: Delícia!
1: Nossa,
2: adoro!
1: Senhora.
2: Gosto
1: é
2: de
1: louco.
2: Tudo. E hoje eu vou ser obrigada a passar por ele. Ó, vamos seguir com a nossa reportagem aqui. Júlia Sarmento é quem tá com a gente, é ela, né, Magê? A Júlia Sarmento, Joel, segue acompanhando as investigações da morte da Larissa, aquela mulher que supostamente foi assassinada pelo marido policial militar de São Paulo. E eu falo supostamente porque a investigação não está concluída, mas os peritos já cravaram que não foi suicídio, foi um assassinato. Tudo bem, Júlia? Boa tarde.
3: Oi, Ana, boa tarde para você, Joel, para quem acompanha a nossa programação. Exatamente, a gente continua nessa cobertura porque estamos todos na expectativa da divulgação do laudo oficial da perícia, principalmente o laudo necroscópico. A perícia já tinha inicialmente, desde o domingo ali, já a madrugada do domingo, da segunda, quando foi solicitada a prisão temporária do Vinícius, o policial militar, soldado, já tinha conversado e adiantado para a delegada a situação que ela tinha encontrado, né? E aí o que chama mais atenção da perícia foi exatamente essa trajetória que a bala fez quando atingiu ali a cabeça da Larissa, né? E chama atenção porque e que coloca, né, para a polícia de que a Larissa não pode ser tirada da própria vida com a arma do marido, um revólver 357, porque o jeito com que essa bala entra na cabeça dela, atrás, ali próximo da orelha esquerda, e segue uma trajetória quase que retilínea até sair ali na região das sobrancelhas, chama atenção porque a Larissa, ela era destra, então ela não conseguiria fazer esse movimento, e a gente está falando de uma arma, para quem conhece, uma arma pesada, tem mais de 1 quilo, e essa arma também foi localizada embaixo do corpo da Larissa. Segundo os peritos, isso não aconteceria se ela tivesse atirado contra si mesma, já que essa arma teria ali, pela força, né, daquele ricochete que sai depois que a pessoa dá o tiro, essa arma teria ido parar distante do corpo dela. Então, nesse momento, a gente está nessa expectativa, a perícia trabalhando para divulgar esse laudo oficial. A gente já tinha trazido em primeira mão a informação de que a Larissa tinha hematomas pelo corpo, são cerca de 14 hematomas espalhados pelo corpo da Larissa, e também que a polícia encontrou ali tufos de cabelo que estavam grudados das pernas dela. Então, claro que isso pode corroborar ali, pode ter acontecido ali uma luta corporal entre a Larissa e o Vinícius aí antes dessa situação. Os depoimentos também estão sendo ali muito importantes para o trabalho da polícia. A gente tem o depoimento do Vinícius, a irmã dele, de 19 anos.

0: anos, que estava dentro da casa, dá um depoimento com algumas falas diferentes das que foram trazidas por ele, principalmente ali nessa sequência dos fatos, né, nessa dinâmica dos fatos. Isso também já está sendo apontado pela polícia ali como uma inconsistência, e claro, também os depoimentos, né, dos familiares aí, que mostram o histórico desse casal, que estava junto há cerca de 5 anos, e que, de acordo com a família, o Vinícius apresentava um comportamento extremamente violento, já teria agredido a Larissa há cerca de 1 ano, e aí, claro, que isso corrobora para a situação que a polícia, nesse momento, constrói com uma investigação robusta, e que a polícia, a gente precisa relatar, está tendo bastante cuidado ali. Foi solicitado uma prisão temporária, a justiça concedeu, ele está preso temporariamente, e de forma cuidadosa e detalhista a polícia constrói aí uma série, né, de elementos para pedir para a justiça, muito provavelmente para que essa prisão passe a ser, na verdade, preventiva, né, que passe a ser apenas aqueles 30 dias. A gente segue aguardando, segue acompanhando o trabalho da polícia lá de Embu das Artes.
1: Júlia.
2: Valeu, Júlia.
1: Obrigado, viu, Júlia? Até mais tarde lá no Brasil, gente.
0: Até mais tarde, pessoal. Boa tarde.
1: Boa tarde. Ana, ontem nós conversamos com o Cleiton Sá, que é um perito forense.
2: Tá.
1: E ele explicou pra gente, durante o jornal, as possibilidades, o que é provável e o que não é provável. E aquele posicionamento da arma que foi identificado pelo perito, tanto perito oficial da polícia, do Instituto de Criminalística da Polícia Civil de São Paulo, quanto por esse perito que conversou comigo ontem, os dois lados disseram que é muito difícil acontecer o que ele falou que ocorreu. Muito difícil. Pelo posicionamento da arma na parte traseira da cabeça, pela angulação, pela entrada do projétil, pela saída do projétil, pelo peso da arma, pela mão dominante, pelo local em que a arma ficou logo após o disparo. Ou seja, esse conjunto, só nesse conjunto que eu citei aqui, já faz a polícia desacreditar e muito da versão dele. Duvidar e muito, acreditar que pode ter acontecido um feminicídio. Aí você junta isso aos hematomas, que chamaram a sua atenção também, eu
2: percebi. Também nas mãos, nas pernas, nos pés.
1: Inconsistência dos depoimentos dele e da irmã dele, que estava na casa, de acordo com o que aconteceu logo depois do barulho. Ele diz que houve o barulho, que poderia ser de um copo caindo, sai do quarto e vai até a sala, encontra o filho, cadê a sua mãe? Ah, ela está no banheiro. Aí ele vai até o banheiro e encontra a Larissa morta. A irmã diz que depois do barulho, vai até o quarto para encontrar com o Vinícius, e eles se encontram ali. Esse é um ponto. O garotinho, que ele diz ter perguntado cadê a sua mãe, e ele respondeu para ele, ela está no banheiro tomando banho, o garotinho seria não verbal. Ele tem um problema em relação a isso. Então aqui já tem algumas inconsistências. Uma outra que ela pode falar de alguma forma com você que está me ouvindo, assim como falou comigo. Ele entregou o aparelho celular para a polícia, mas se negou a entregar senhas. Então a polícia já deve estar desconfiando de algumas coisas.
2: Exatamente.
1: Então só aqui a gente já tem um conjunto que obriga a polícia a desconfiar. E tem que desconfiar até a última instância. O que será decisivo para a gente saber o que de fato aconteceu, o que é possível, o que não é possível, é a reconstituição. Na reconstituição, com recursos de inteligência artificial, o exame residográfico também, que deve sair das mãos dele e dela, tudo isso formará um conjunto robusto, um conjunto probatório para dizer ou se A ou B.
2: É isso. Então, a gente, quando. Por isso que a Júlia destacou tanto, né? Que estão aguardando por esse laudo, com muita ansiedade, a família dela, inclusive, né? Para que haja alguma certeza a mais em relação ao que aconteceu. Mais um intervalo, 1h46. Daqui a pouquinho a gente volta.
1: Boa.
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4: Chegou ao fim o martírio de Seringueiros, que viram seu mais representativo e importante líder, Chico Mendes, ser assassinado por uma covarde tocaia.
5: Depois de 4 dias de julgamento, em dezembro de 1990, foi anunciado o veredito contra o fazendeiro Darli Alves da Silva e seu

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1: O benefício dessa união vai ser seguramente o comprador, vai ser o Brasil, vai ser a Argentina, mas também as duas companhias.
2: Quando a Auto Latina, uma joint venture formada entre a Ford e a Volkswagen nos mercados brasileiros e argentino, foi criada em 1987, esperava-se a formação de um gigante imbatível no mercado automotivo. Um ano antes, o então presidente da Volkswagen, Wolfgang Sauer, adiantou pelos microfones da rádio Bandeirantes os benefícios que resultariam daquela fusão.
1: As duas companhias conseguem com isso um aumento de economia de escala.
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3: O dia eu acho mais feliz da minha vida. Primeira vez que eu vou poder falar em português e todo mundo vai me entender. Muito bom isso.
2: Ano 2000. No tênis Master Cup em Lisboa, Gustavo Kuerten, Guga, campeão de Roland Garros, derrotou nas semifinais Pete Sampras e na final André Agassi. De quebra, ainda alcançou o posto de número 1 do ranking. A Bandeirantes estava lá.
3: E esse título, dessa vez, vai para a pessoa que sem ela eu não estaria aqui. E sem minha avó, é claro, ela não existiria. Então eu vou me dirigir até lá. Eu não sei se pode ou se não pode. Mas hoje eu sou número 1 do mundo, mas ela sempre foi, sempre vai ser.
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4: Já voltando aqui com o nosso Bora Brasil, agradecendo hoje sempre imensamente a cada um de vocês por tudo e por tanto. Que tudo dê certo para você aí, hein?
5: Amém.
4: Na sua caminhada, que você realize bons negócios ou simplesmente consiga aí desenvolver a sua tarefa diária com excelência.
5: Ô Joel, chegou um alerta aqui de tempo severo para São Paulo, tá? A gente já vinha falando que havia uma expectativa de muita chuva a partir de hoje e começamos o dia com essa promessa sendo cumprida. Só que agora os meteorologistas estão falando na formação de tornados.
4: Nossa.
5: Possibilidade de formação de tornados em áreas do Paraná, Mato Grosso do Sul e de São Paulo, a partir de amanhã até sexta-feira. Tempo muito instável, com supercélulas que vão se formando. Eu vou ler a explicação técnica porque ela é bonita, ó. As supercélulas são nuvens cumulonimbus especiais que podem gerar microexplosões e rajadas de vento. Cumulonimbus é aquela nuvem de chuva. É a nuvem pretona de chuva? Essa
4: pretona
5: é a cumulonimbus. Isso. E aí, a gente pode ter muitas dessas nuvens com a possibilidade de ventania. E aí, a chance de formação de tornado. Resumindo, é isso. A gente está falando de ventania acima de 90 km por hora, grandes volumes de chuva em pouco tempo. E é isso aqui que me pega. Porque quando a gente fala de chuva durante muito tempo, mais uma chuva que é espaçada, dura o dia inteiro, Joel. A gente tem problema em áreas de encosta. Agora, para a cidade de São Paulo, outras áreas mais urbanas, o problema é quando chove muito em pouco tempo. A gente começa a ter chance de alagamento. Então, é isso que a gente tem amanhã e sexta-feira, com atenção especial para a parte de baixo do mapa de São Paulo. Então, as cidades mais próximas do Paraná e litoral sul e uma bordinha da região metropolitana também.
4: Se encerra na sexta, então.
5: Isso, amanhã e sexta-feira.
4: Tá, não vem jogar areia numa coisa que eu tô programando.
5: Que é o fim de semana?
4: Exatamente.
5: Mas vai chover e fazer frio também.
4: Não, frio pode fazer. Não chovendo muito, tá dentro.
5: É, muito parece que não.
4: Não.
5: Parece que para na sexta.
4: Cai tudo na sexta. Depois eu te conto.
5: Vamos acompanhar.
4: Você vai pirar o cabeção.
5: É aquele convite irrecusável?
4: Não, aquele é o mês que vem ainda.
5: Mas o Joel tá demais, hein, gente?
4: Eu tô demais. Esse aqui
5: todo mundo quer o Joel por perto.
4: Não, esse é comigo mesmo. Comigo mesmo.
5: É.
4: Eu vou agradecer, que eu tenho que agradecer, e depois eu vou te explicar.
5: Tá bom.
4: Top.
5: Ó, vamos falar sobre a previsão de uma nova obra em São Paulo. A prefeitura está planejando construir mais uma ciclopassarela lá por cima do Rio Pinheiros e da Marginal do Pinheiros. Em que ponto, hein, Magê Cotaite?
4: Oi, Magê.
6: Onde ficam as comunidades Jardim Panorama e Real Pá?

0: que vai sair de lá, do lado oeste da Marginal do Pinheiros, até o lado leste, na estação Berrini da linha 9 Esmeralda. A prefeitura hoje autorizou o repasse de 132 milhões de reais para o consórcio, que vai fazer essa nova ligação, e nos próximos dias vai assinar a ordem de serviço com esse consórcio para que a obra se inicie a partir deste processo, dessa formalização. A previsão é que ela seja entregue em 1 ano e meio, em 18 meses. Então, o acesso leste ao lado da estação Berrini será na Avenida das Nações Unidas, na altura da Rua Mário Gonçalves da Silva. Toda a ciclopassarela ela vai continuar até a região da Praça General Gentil Falcão, até a rede cicloviária também da Avenida Engenheiro Luiz Carlos Berrini, no acesso oeste, ao lado do Jardim Panorama e do Real Parque, na Avenida Magalhães de Castro. A ligação terá 515 metros, terá passagem para pedestres, ciclofaixa, também terá bicicletários, espaço para alguns quiosques. E, bom, ela é parecida, esse projeto é parecido com a ciclopassarela Érica Salum, inaugurada em 2025, que liga os bairros Pinheiros e Butantã. A previsão da prefeitura é que a passagem seja utilizada por quase 4 mil pessoas por dia, e o principal impacto será para os moradores das comunidades da região. Atualmente, a ida dessas comunidades para a estação Berrini demora, no trajeto de ônibus, em torno de 45 minutos e de bicicleta 26 minutos. Com a ciclopassarela, o deslocamento passará a demorar 7 minutos a pé e 4 minutos e meio de bicicleta. Então, essa obra, os moradores dessas comunidades podem esperar que ela fique pronta em 2028.
1: É, 1 ano e meio ainda para a obra ficar pronta. Parece coisa pouca, né? Mas quando a gente fala dessa questão de passar de um lado do rio para o outro, de carro é mais prático, mas para quem está a pé, está de bicicleta, ou simplesmente quer cruzar a pé para pegar o ônibus já do outro lado, pegar o trem, né? A gente fala de uma mudança bem significativa. Tomara que essa obra saia pelo menos no prazo que está sendo previsto aí.
2: Falou de bicicleta, agradou ele. Pedro Campos,
1: um abraço.
2: Nosso grande ciclista. Tá difícil de pedalar nesses dias aí com chuva.
1: É ruim.
2: Frio e tal, mas o Pedrão, ele pedala quando não na rua, na academia. Grande Pedro Campos, faz o spinning lá, sabe?
1: Isso.
2: Aquelas aulas top. Abração pro Pedro.
1: Um abraço pro Edson, que tá nos ouvindo de Santos. Falou que por lá tá chovendo bastante. Obrigada. Que, aliás, não é de Santos, não. Eu tô ficando louco. O Edson tá falando de chuva em Santo Amaro.
2: Ana, a Defesa Civil tá ensandecida no bom sentido, viu? Mandando alerta em cima de alerta. Acabou de chegar um pra mim aqui. Chuva se espalhando pelo município de São Paulo. Tende a ter raio, vento pra caramba. Esse alerta é válido até às 7h30 de hoje.
1: Até
2: às 19h35. Atenção aí.
1: Ouvinte.
3: Boa tarde, Joel e Aninha. Sou o Guga Palmeirense de Ribeirão Pires.
2: Grande Guga.
3: Olha, um tempinho até que gostoso agora aqui em Cubatão, mas olha, já choveu muito, hein? Mas o importante é que hoje tem Verdão. É aqui na Rádio Bandeirantes, para Palmeiras 3, LDU 0. E ô Aninha, o seu Flamengo vai levar o brasileiro. Mas a Copa do Brasil e a Libertadores é do nosso Verdão, né, Joel? E
2: acho que não.
1: Sei lá,
2: que
1: a Copa do Brasil a gente já caiu fora, né?
2: Nossa.
1: Mas sobre o resto a gente vê depois.
2: Fora dessa.
1: O Joel tá com a cabeça na Sul-Americana depois de ontem, né?
2: Um resultado bom, viu?
1: Eu
2: Porque
1: achei.
2: O time jogou bem.
1: O time jogou bem. O Boca é muito forte lá. Fora de lá já não é o Boca de antigamente. Acho que vocês têm muita chance.
4: Tarde, Ana Joel e Magê.
1: Oi.
4: Nesse dia internacional do hot dog, o meu é bem simples. Salsicha frita.
1: Frita?
4: Um pouco de maionese. Purê de batata.
1: Passa na chave.
4: Os pedacinhos de bacon frito por cima e batata palha. Uma delícia.
2: Bom,
4: com uma
2: aceito.
4: Tubaína para ajudar a descer isso aí. Grande abraço. Edson Gonçalves de Ipiranga.
1: Valeu, Edson. Obrigada aqui pela mensagem.
2: Não é o tradicionalzão, mas eu aceito. Um abraço, querido.
1: É o clássico, né? Obrigada, viu, aqui pela mensagem. E obrigada aos outros ouvintes que estão mandando mensagens aqui pra gente também, falando de chuva. Deixa eu ver se aqui tem áudio.
5: Vila Guilherme. Chovendo forte aqui.
1: Dá pra ouvir? Eu vou colocar de novo aqui. Vamos ver se vocês escutam o barulho da chuva no carro do ouvinte, ó.
5: Ó, Joel. Olha, Ana. Vila Guilherme. Tá chovendo forte.
2: Dá pra ouvir, sim.
1: Dá pra ouvir, né?
2: Delícia,
1: e ele mandou um vídeo aqui pra gente. Chovendo forte na Vila Guilherme, zona norte aqui de São Paulo. Fique atento quem tá
2: China.
1: Por lá. Intervalo, daqui a pouco a gente volta.
2: Boa.
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1: Governador Carvalho Pinto, início do corredor Tiquatira com lentidão no sentido bairro. Quase 600 metros entre a Gabriela Mistral e o semáforo com a Amorim Diniz, que vem logo depois do viaduto Cangaíba. Caminho melhor é feito a partir da Aricanduva, subindo a Penha de França, alcançando a Cangaíba e então a Carvalho Pinto. 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
5: Trânsito lento na Avenida Ibirapuera, no sentido bairro da República do Líbano até a Avenida dos Eucaliptos, melhor pela Alameda dos Arapanés, a primeira paralela à direita. Também vale trocar a Avenida dos Bandeirantes, sentido Imigrantes, desde a Ribeira do Vale até a Ibirapuera, pela Roberto Marinho, caminho mais tranquilo. 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
7: É com a gente mesmo, a chave está girada, o sinal está aberto para todo o território nacional. A partir de agora, com muito gosto, felizmente, recebendo mais de vocês, amigos e amigas que se juntam a mim, se juntam a ela, Ana Paula Rodrigues.
8: Aqui.
7: E a Maria Eugênia Kutaiti. Como é que você está, Magê? Boa tarde.
9: Eu estou bem, Joel. Boa tarde para você. Os nossos ouvintes estão animados hoje. Opa. Falando de tempo.
7: Que legal. Amanhã teremos encomenda? Amanhã
9: teremos.
7: É dia de encomenda, hein?
9: É, quinto. Vou lembrar, trazer o cardápio.
7: Com certeza, com certeza. Cardápio novo, encomenda lá da Academia do Pão.
8: É, vai chegando a sexta-feira.
7: Você que está mais distante da gente em relação a São Paulo e que chega agora aqui na nossa programação, muito obrigado. Sinta-se abraçado, viu, por mim, pela Ana, pela Magê, por todo o nosso time aqui, porque você é a parte principal e essencial desse jornal. Tudo começou por aqui e tudo sempre passará por você.

0: Amiga, que Deus te abençoe. Amigo, que Deus te abençoe. Força aí pra todo mundo, hein? Vamos que vamos. Quarta, quinta, sexta, sábado, domingo, segunda. Depois a gente começa tudo de novo. Ô, Ana, eu tô fazendo um negócio que poucas pessoas conhecem.
1: Qual?
0: Pinga no caju.
1: Pinga no caju?
0: Exatamente.
1: Eu já ouvi falar do caju na pinga.
0: É, é isso aí.
1: Aí você põe ele na pra pegar
0: não,
1: o gostinho.
0: Não, senhora. Vamos supor. Eu vou te dar uma garrafa de pinga cheia e lá dentro um cajuzão desse tamanho assim.
1: Uhum.
0: O que você vai me perguntar?
1: Como que você botou o caju lá dentro?
0: Exatamente. Eu tô com essa daí. E eu não vou explicar como que eu tô fazendo. Só sei que já tem uma remessa boa em vista.
1: Olha só. Agora. Mas assim, eu também não ligo muito pra magia de como aconteceu. Mas dá pra experimentar a pinga?
0: Não, lógico que dá.
1: Aí,
0: eu
1: bem.
0: Vou deixar, por enquanto, na criatividade de quem tá ouvindo a gente. Mas eu vou mostrar pra você só uma foto. Talvez nos próximos dias eu revele aqui.
1: Só
0: olha
1: pra
0: aqui,
1: mim.
0: Ó. Já viu? Já se ligou
1: ou
0: não?
1: Ah, matei.
0: Se ligou ou não?
1: Verdade. Foi genial.
0: Não, isso aqui é cópia.
1: Depois é só...
0: Exato, exatamente.
1: E quem?
0: Gostou?
1: Eu quero experimentar.
0: Não,
1: gostar,
0: é sensacional.
1: Eu só vou dizer depois que eu experimentar.
0: Pois, hein?
1: Antes
0: tem que inovar,
1: disso,
0: né?
1: É isso.
0: Tem que inovar. Nosso Roger Palme Duarte também ganhará uma, pode ter certeza.
1: Ele é o nosso sommelier de cachaça aqui do
0: exatamente.
1: Grupo.
0: Grande Rojão.
1: 2 e 3, bora lá para os destaques de hoje.
0: Boa.
1: Termina na sexta-feira o prazo para o ministro André Mendonça se pronunciar sobre o afastamento de Andrei Rodrigues na Polícia Federal. Afastamento que nem está valendo mais, porque o diretor foi reconduzido ao cargo após uma nova decisão de Flávio Dino. O presidente do Supremo, Edson Fachin, é cada vez mais pressionado para levar o caso ao plenário da corte. Mais de 3 mil entidades empresariais brasileiras assinaram um manifesto pedindo que o plenário do STF se manifeste. Ainda no Supremo, André Mendonça revogou prisões de investigados no escândalo do INSS. Até agora foram 6 decisões, incluindo a soltura do ex-procurador-geral do Instituto, Virgílio de Oliveira Filho, e José Carlos de Oliveira, ex-presidente do INSS e ex-ministro do Trabalho de Jair Bolsonaro. Começa o prazo para apresentação à Justiça Eleitoral da prestação de contas parcial da campanha eleitoral. Os principais candidatos à presidência já declararam R$74 milhões em gastos. O STF arquiva uma ação que poderia proibir o uso de carro particular para aulas de direção. Esse tipo de veículo foi liberado pelo governo federal no final do ano passado. A Academia Brasileira anuncia 6 filmes finalistas para vagas no Oscar. A decisão final sobre qual será o nosso representante será tomada no dia 16 deste mês. Daqui a pouco, às 3 da tarde, Carlo Ancelotti faz a primeira convocação da seleção masculina depois da Copa do Mundo. Os 26 atletas vão participar dos amistosos contra a Austrália e Índia entre setembro e outubro. Hoje também é dia de quartas de final da Libertadores, com transmissão da Bandeirantes. 7 da noite tem Palmeiras e LDU. 9:30 será a vez de Corinthians contra o Estudiantes. A quarta-feira marca o retorno dos temporais ao sul do Brasil. O Paraná segue em atenção. Entre amanhã e sexta-feira, a situação fica mais crítica, com previsão de chuva intensa, rajadas de vento, granizo e elevados acumulados, principalmente em São Paulo.
0: Falando em acumulados, já tem vários alertas da Defesa Civil aí para chamar a sua atenção, principalmente para quem está nesse momento em São Paulo, até às 7:35, para ser mais preciso, de acordo com o alerta. Então,
1: pra
0: cuidado,
1: você chegou
0: evento,
1: de que região?
0: Água,
1: pra mim
0: coisas.
1: Não chegou, não.
0: Pra mim chegou aqui de São Paulo.
1: Da capital mesmo?
0: Exatamente. Deixa Olha eu conferir, só. Então. Deixa eu conferir, porque era pra ter sido enviado pra você também mesmo, porque estamos na mesa. Você tem o cadastro?
1: Eu tenho, mas eu tô cadastrada com alguns endereços específicos.
0: Eu também tenho,
1: né?
0: Vários. Proteja-se, siga as orientações de Defesa Civil, local de plano de governo municipal. Em caso de emergência, descrição, 13h45, chuva se espalhando pelo município de São Paulo.
1: Ih, a capital
0: tem
1: toda.
0: Raios, vento, atinge municípios vizinhos também. Tenha cuidado nas próximas horas. Esse alerta é válido até às 7h35.
1: Que delícia. Para mim não chegou ainda, mas eu tô confiando em você. Dúvidas não, por enquanto isso. Tem chuva na zona oeste de São Paulo, ó.
2: Bom dia, Joel. Bom dia, Ana.

0: Ana.
1: Dia.
0: Aqui é o José Marques,
1: É.
0: do Jaraguá. Estou aqui na Marginal Pinheiros, próximo da, em direção a, sentido a Castelo Branco, na direção ao Shopping Vila Lobos. Essa foto
1: A roda
0: que eu
1: gigante.
0: tirei foi lá da região do Butantã.
2: Acúmulo Nimbus.
0: Eu creio que aí a sua região também deve estar mandando água já.
2: Aqui no Morumbi, a gente está do lado. Verdade. Obrigada.
3: Anne Joel, aqui é Pércio do Tatuapé. Olha quem tá comigo aqui.
1: Quem?
3: A chuva. Chovendo
1: Opa!
3: forte agora aqui no Tatuapé, 14 horas,
1: Benção.
3: 3 minutos.
2: Tá generalizado. Tatuapé, Zona Oeste, né? No Butantã. Agora há pouco um ouvinte falou sobre Zona Norte, Vila Guilherme. É, a chuva
1: Não, e
2: chegou
1: estamos
2: mesmo.
1: precisando. Os reservatórios estão baixos pra caramba. O
2: É.
1: Cantareira tá no osso. Não tem que cair água mesmo. Felizmente, já deve começar a dar uma subida considerável aí.
4: Tempo.
2: Quem fala é a Aline Araújo.
5: Ao longo da tarde, o calor e a umidade aumentam a formação de nuvens carregadas em diversas regiões do país. A combinação desses fatores favorece pancadas de chuvas fortes, principalmente entre o sul, sudeste e parte do centro-oeste. O Paraná concentra o maior alerta, com temporais isolados podendo ocorrer entre praticamente todo o estado. Em Santa Catarina, a chuva também ganha intensidade no oeste e no norte. E em São Paulo, a tarde será marcada por pancadas frequentes e trovoadas em várias regiões. Enquanto isso, o interior do Nordeste continua com tempo muito seco e baixa umidade. Na faixa litorânea seguem algumas pancadas rápidas, mas sem volumes tão expressivos. Na região norte, as pancadas típicas continuam principalmente entre o Amazonas, Acre e Roraima. Entre as capitais, as máximas previstas são de 19 graus em Curitiba, 27 no Rio de Janeiro e em Manaus, os termômetros chegam aos 35. A recomendação é acompanhar os avisos meteorológicos, principalmente na região sul. Esta quarta-feira marca o início de uma sequência de dias bastante instáveis. Várias áreas de baixa pressão se concentram sobre a região, além de uma nova frente fria associada a um ciclone extratropical, que também atinge parte do sul e do sudeste ao longo desses próximos dias. Entre quinta e sexta-feira, os dias serão ainda mais preocupantes, com risco de temporais severos, granizo, ventos fortes e possibilidade de tornados isolados no estado do Paraná. Aline Araújo, da Climatempo.
1: Valeu, Aline, muito obrigado, minha amiga.
2: Vamos começar falando sobre a crise no STF, né? Não dá para ser diferente por causa do que está acontecendo no Supremo Tribunal Federal, crise que escala, né? Quando a gente tem repetido muito essa frase, né? A crise no Supremo Tribunal Federal escala, escala, escala, porque são os ministros dobrando a aposta. E hoje foi Flávio Dino, que agiu contra um colega de toga dele, reviu e derrubou a decisão de André Mendonça. E mais cedo a gente conversou também com a nossa reportagem, dizendo que o André Rodrigues já estava até na sala dele lá da Polícia Federal, retomou as atividades normalmente. Agora, os bastidores do STF que estão daquele jeito. Vamos falar com o Márcio Rocha, que vai nos atualizar a respeito de tudo. Tudo bem, Márcio? Boa
1: Oi,
2: tarde.
1: Márcio.
6: Oi, pessoal. Boa tarde para vocês. Boa tarde a todo mundo que nos acompanha. Pois é, a crise aqui em Brasília parece que não tem fim. E aí a gente fica na expectativa para saber qual é o próximo passo envolvendo aí principalmente o presidente do Supremo Tribunal Federal, o ministro Edson Fachin, para saber como é que vai ser, né, as próximas horas, né? Porque a situação tá assim, de um cenário tão inédito que muitos ministros não sabem como proceder. A gente lembra que agora há pouco, ali por volta de 10 horas da manhã, o ministro Edson Fachin cancelou a sessão plenária, né, perdão, dentro do Supremo Tribunal Federal. A gente lembra que geralmente o Supremo se reúne no plenário, né, nas quartas e quintas, né, as turmas ficam para os outros dias da semana, e aí é a mostra, vamos dizer assim, de que a situação ainda está longe de acabar. A gente lembra, só para falar para o nosso ouvinte, o ministro Flávio Dino determinou, né, a recondução do diretor-geral da Polícia Federal, Andrei Rodrigues, ao cargo, e aí anulou a ordem de afastamento que tinha sido expedida anteriormente pelo ministro André Mendonça, e aí que causou aí toda essa celeuma que a gente está vendo aqui em Brasília. Nessa decisão de Flávio Dino também, ele determinou a volta do delegado Leandro Almada, ele que era diretor de inteligência policial.

0: Especial da Polícia Federal e que tinha sido afastado também por André Mendonça. Então, ele também volta ao cargo. Então, tudo fica restabelecido, né? Todas as atividades e operações de inteligência do órgão voltam, entre aspas, ao normal, se é que a gente pode falar que a situação voltou à normalidade. E aí a gente tem, por exemplo, algumas manifestações de pessoas, entidades, enfim, que estão meio que fora dessa situação envolvendo o Supremo Tribunal Federal. Por exemplo, aqui no Distrito Federal, a Ordem dos Advogados do Brasil, aqui, a seccional aqui da capital do país, aprovou ontem o encaminhamento de um pedido muito importante, né? A gente já deve ter falado durante as últimas horas, porque eles vão apresentar perante o Senado Federal um pedido de abertura de dois processos de impeachment contra os ministros Alexandre de Moraes e Dias Toffoli. Segundo a OAB, há indícios de prática de crime de responsabilidade e que eles merecem passar por esse processo. Também a OAB aqui do Distrito Federal disse que vai exigir das autoridades competentes a apuração profunda, isenta e transparente do envolvimento de quaisquer autoridades que possam estar implicadas nesses fatos ou em qualquer outra irregularidade. E aí fala, inclusive, ministros do Supremo, ministros do STJ, do Superior Tribunal de Justiça, demais tribunais, integrantes do Poder Judiciário em geral. E pede também que, se ficar provado alguma irregularidade, ou pelo menos indícios de irregularidades, que essas pessoas sejam afastadas do cargo. E pediu também, né, só para a gente finalizar essa parte da OAB aqui do Distrito Federal, um pedido de investigação também dos ministros Alexandre de Moraes e Dias Toffoli, abre aspas aí, ante a gravidade das condutas sob apuração da Polícia Federal, bem como a regularidade do levantamento do sigilo das investigações do inquérito do Banco Master, que a gente lembra está sob a relatoria do ministro André Mendonça. Mais cedo, ali por volta de meio-dia, mais ou menos, eu estava conversando com um integrante do Supremo Tribunal Federal, e aí, segundo ele, falou que entre os pares, né, entre as pessoas que trabalham no Supremo Tribunal Federal, digamos assim, a visão é de uma coisa que é um cenário tão inédito que ninguém sabe realmente o que pode ser feito a partir de agora. Mas esse integrante do Supremo me disse que, se fosse Edson Fachin, o necessário agora era chamar o plenário, a sessão plenária que foi cancelada nessa quarta-feira, chamar já para amanhã, quinta-feira, chamar todo mundo e colocar para votar todos os processos que estão digamos assim, que tem alguma divergência entre os ministros. Isso porque, segundo ele, se essa a crise se estender, pode ser muito mais prejudicial para o Supremo Tribunal Federal do que outras partes da sociedade brasileira. Porque na visão desse integrante, a decisão de André Mendonça, inclusive, trouxe a eleição para dentro do plenário do Supremo Tribunal Federal. E que isso é muito ruim para a corte, porque a gente lembra, a corte não tem viés partidário, a corte tem que atuar de maneira equilibrada em todos os processos. E aí, isso significa que, se a crise continuar a se escalar, isso pode trazer muito mais prejuízos para a corte do que a gente está acostumado a ver nos últimos tempos. Inclusive, esse integrante falou para mim que nunca tinha visto uma crise tão profunda dentro do Supremo Tribunal Federal e que isso realmente é muito grave e que a gente vai ter que trabalhar essa situação pelos próximos meses, pelo menos. E só para a gente finalizar nessa questão envolvendo aí essa questão do Supremo Tribunal Federal, quem falou mais cedo também foi o presidente Lula. Ele usou uma rede social para pedir que o sigilo das investigações de todos os envolvidos no Banco Master seja quebrado, né? Afirmou que o Brasil precisa saber da verdade, doa quem doer, seja quem for, mas afirmou que, diante da gravidade do que ele chamou de o maior crime financeiro da história do Brasil, o povo brasileiro precisa de explicações e medidas imediatas para enfrentar a crise institucional que tomou conta do Poder Judiciário. Por isso, defendeu mais transparência e não vazamentos seletivos que impactam a disputa eleitoral. Então, agora a gente está aqui na expectativa dos próximos movimentos, tanto de André Mendonça quanto também do ministro Flávio Dino, também do ministro Edson Fachin, que é o presidente do Supremo. Por enquanto, Nos últimos minutos, vamos dizer assim, existe uma espécie de calmaria, mas a gente sabe que nos bastidores as negociações, as conversas, né, as brigas, vamos dizer assim, estão acontecendo e a gente segue acompanhando aqui de Brasília.
1: A gente até deu risada enquanto você estava falando, Márcio, algum movimento do André Mendonça, do Flávio Dino, de qualquer um, né? Porque do jeito que a coisa tá, qualquer um pode fazer qualquer coisa a qualquer momento.

0: tudo pode acontecer.
1: Onde que era isso? Um mundo onde...
0: Mundo da Lua, não era? Onde tudo pode acontecer.
1: Pode acontecer.
0: Valeu, Márcio. Obrigada.
1: Tchau, Márcio.
0: Bom trabalho.
1: Sabe uma...
2: Valeu, pessoal. Abraço. Tchau.
1: Uma decisão que ela remete a gente a essa discussão. Você se lembra do André do Rap, né?
0: Oh?
1: O André do Rap 2020. O André do Rap tava preso.
0: Por onde anda, né?
1: Foi preso e foi colocado em liberdade por uma decisão do Marco Aurélio, na época ministro do STF. Aí quando soltaram o André do Rap, viram a besteira, um outro ministro apareceu para derrubar a ordem dada pelo Marco Aurélio Mello, que foi o Fux. Só que esse ministro na época, detalhe, ele era presidente. Não foi um outro ministro sem o cargo de presidente, sem o posto de presidente, como aconteceu hoje. Então, por isso que nós estamos numa situação meio que sem saber para onde ir, sabe?
0: Então, e aí a gente tem aqui algumas falas em relação a isso, né? Eu vou começar aqui pelo Henrique Calandra, que é desembargador aposentado, né? Atuou muitos anos no Tribunal de Justiça de São Paulo. Então, a gente está falando de uma pessoa que é profundamente conhecedora da lei. O que que ele disse? Quando esse pedido da Advocacia Geral da União chegou ao Supremo, estava nas mãos de André Mendonça mesmo, e que Flávio Dino não tinha competência para se envolver neste momento no caso. Vamos ouvir a fala dele.
3: Essa deliberação do ministro André Mendonça, no sentido de afastar o diretor-geral da Polícia Federal e afastar também o diretor de inteligência, ela foi tomada para preservar a apuração de fatos criminosos que não são imputados ao ministro Alexandre de Moraes, até porque até agora ele não apresentou nenhuma explicação para esses achados fortuitos dentro de um trabalho de investigação criminal desenvolvido a partir da relatoria do ministro André Mendonça. Então ele determinou esses afastamentos. Isso não viola a prerrogativa do presidente da República, nem a Constituição Federal. E se a AGU entrou com um pedido de revisão dessa decisão, aliás, tomada de modo colegiado pela segunda turma, o relator prevento para dizer se eu revolto atrás ou mantenho a decisão é o ministro André Mendonça.
0: Aí já um entendimento diferente, né? De que não cabia nem ao presidente do STF, poderia de fato estar na mão de André Mendonça. O nosso comentarista de política aqui da Bandeirantes, o Fernando Schiller, vai nesse mesmo caminho e ele fala sobre um verdadeiro bang-bang dentro do STF. Não tem a fala do Schiller? Daqui a pouquinho, então, a gente coloca o Fernando Schiller.
4: Primeiro tem um bang-bang aqui, evidente, né? Agora, a gente também não pode gerar uma falsa equivalência, né? A decisão do ministro André Mendonça é questionável, mas ela faz sentido. De fato, houve um relatório de inteligência, de fato, houve um monitoramento irregular, sem autorização. De fato, não há nenhuma justificativa para esse relatório da Polícia Federal ter sido entregue para o ministro Alexandre de Moraes e não à presidência do Supremo. Enfim, foi utilizado esse inquérito que já devia ter terminado há muito tempo para investigar na prática o ministro do Supremo Tribunal Federal. Tudo errado, não é? Agora, a decisão do ministro Flávio Dino hoje de reintegrar André Rodrigues, simplesmente dizendo que, bom, eu sou ministro, eu tomo essa decisão e ponto final. Bom, esta aí é algo que cruza uma fronteira que o país jamais devia ter cruzado.
0: Tá aí, essa é a opinião do Fernando Schiller, nosso comentarista de política aqui da Bandeirantes.
1: E muita gente deve estar se perguntando, como os dois têm os mesmos poderes, superpoderes pelos poderes de Grayskull, por que que a decisão do Dino está sendo cumprida e não a do Mendonça, que é a mais recente? Sendo que os dois têm os mesmos poderes, a mais recente se aplica até que ou o presidente ou o colegiado tome uma decisão. Por isso que é importante que isso aconteça ontem e não hoje. O colegiado, os ministros como um todo precisam se reunir e tomar uma decisão, seja ela qual for, para colocar ordem na casa. E essa ação ela passa exclusivamente pelo presidente, que é o Fachin.
0: É.
1: E precisa chamar na chincha para resolver isso emergencialmente.
0: Não me parece o perfil dele, mas vai ter que ser.
1: Precisa.
0: Vai ter que ser, porque o peso está enorme. Agora, ó, mudando completamente de assunto, eu acho que o nosso ouvinte vai ficar surpreso com o que a gente vai trazer para ele agora. Lembra do caso daquelas duas crianças, dois irmãos que desapareceram no Maranhão? Nós falamos sobre isso aqui e vocês acompanharam longamente no Brasil Urgente também, né, Joel?
1: Sim, o Alan e a Ágata, de 6 ela, 4 ele, aninhos, saíram para brincar lá em Bacabal, no Maranhão, junto com um priminho, por entrando na mata e teriam se perdido. Buscas aconteceram em todos os sentidos. Vocês se lembram, isso em janeiro, né? Polícia Militar, Polícia Civil, até as Forças Armadas foram empenhadas. E depois de muito custo, acabaram encontrando o priminho em um casebre, no meio da mata.
0: Eram uma casinha, três a princípio, né?
1: Uma casinha abandonada e o garoto debilitado. E de lá pra cá, nada de informação do Alan e nem da Ágata, infelizmente. A mãe segue vivendo aquele drama, a família segue arrebentada, destruída, sem saber o que pode ter acontecido com essas crianças. Se morreram, se foram sequestradas ou se fizeram alguma outra coisa. A Interpol também está na parada, Ana Paula Rodrigues.
0: Pois é, essa é a novidade. A gente tem até algumas imagens que foram divulgadas pela Interpol agora há pouco, mostrando uma operação de resgate de crianças que teriam sido sequestradas em outros países. As imagens mostram os agentes da Interpol, né, nos Estados Unidos, com coletes, entrando em casas e fazendo o resgate dessas crianças. Os rostos, claro, dessas crianças não foram mostrados. Hoje, a gente tem, daqui a pouco, uma reunião prevista com a mãe dessas crianças, a Clarice Cardoso, com representantes do Núcleo de Cooperação Internacional na sede da Polícia Federal, lá em São Luís. Por quê? Mandaram, pelo que a gente tem de apuração aqui, algumas imagens das crianças para essa mãe. E a mãe teria reconhecido uma delas. E por que que eu falo teria? Porque criança muda muito rapidamente. E claro que também mudaram características dessas crianças. A mãe pode estar emocionada porque está no desespero para achar os filhos. Então agora foram enviadas amostras genéticas dessas duas crianças. A Ágata, de 6 anos, e o Alan, de 4, na época em que desapareceram, né? Então mandaram amostras genéticas e esse material será comparado com o de familiares aqui no Brasil. E tudo isso vai ser apresentado para a mãe dessas crianças nessa reunião de hoje.
1: Há a possibilidade dos dois terem sido encontrados?
0: Há a possibilidade dos dois terem sido encontrados.
1: Gente. São 8 meses, hein? 8 meses de agonia.
0: Já
1: Vamos
0: pensou?
1: Ficar na torcida?
0: Pô, demais.
1: Estou arrepiado aqui, gente. Vamos torcer para que seja mesmo o Alan e a Ágata.
0: Toma
1: qualquer
0: tá
1: novidade, a gente te avisa.
0: Nossa, nem fala, juro que eu dei um pulo aqui quando eu fiquei sabendo dessa operação da Interpol. Família acionada, chamada pra conversar.
1: Só de ter esperança.
0: É porque
1: eu tô
0: deve
1: alegre.
0: Ter novidade, né?
1: Só de ter esperança eu tô alegre.
0: Tomara.
1: Vamos seguir falando de coisa boa?
0: Vamos!
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0: Eu ia pedir para falar essa frase que eu acho tão legal, mas é isso mesmo. É boa. Boa. Valeu, Joel.
1: Ana, obrigado, viu? Até amanhã.
0: Até.
1: Gente, até daqui a pouco, 4 horas da tarde, lá na tela da Band no Brasil. Gente, tchau e benção.
0: E você que tá com a gente, continue por aqui. O Bora Brasil vai para um intervalo. Daqui a pouquinho a gente tá de volta.
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0: com a Ethel Rusnitsky, que está aqui com a gente hoje. Tudo bem, Ethel? Boa tarde.
1: Boa tarde, Ana. Estamos aí.
0: Boa. Hoje a gente vai falar sobre mais um vídeo que disparou, né? Ficou aí rodando pela internet, que tinha a ver com robôs em uma fazenda. É isso?
1: Isso mesmo, está circulando aí nas redes sociais esse vídeo que mostra dezenas de smartphones conectados a cabos e organizados em colunas. E esse vídeo vem acompanhado de um texto que diz que seria uma fazenda de bots daquele consultor argentino Fernando Cerimedo, que é uma figura bem próxima da família Bolsonaro, o que teria impactado a campanha do candidato Flávio Bolsonaro à presidência. Mas é falso. A Lupa descobriu que é um vídeo que se trata de 2025, publicado no TikTok, por uma empresa vietnamita, que oferece serviços realmente de automação para celulares, mas não relacionados a campanhas eleitorais. Esse conteúdo voltou a circular depois que o Fernando Cerimedo foi preso na Bolívia em agosto. Foi acusado de tentativa de feminicídio contra sua ex-companheira. E na época, a polícia afirmou de fato que tinha encontrado na sua propriedade uma mini fazenda de bots, mas não divulgou imagens e também não divulgou para que seria essa fazenda. O Chequeado é uma organização de checagem da Argentina, de onde Fernando Cerimedo é, procurou o veículo que publicou primeiro essa informação e eles explicaram que eles usaram o vídeo porque ele teria sido publicado por um outro veículo boliviano e que as imagens eram genéricas, ou seja, publicaram o vídeo sem fazer uma checagem, né? Não é um jornalismo sério, porque a gente sempre checa antes de pôr uma coisa ao ar. Além disso, diferente do que afirma o post, esse caso não teve nenhum impacto na campanha digital do Flávio Bolsonaro. As menções ao candidato, inclusive, seguiram estáveis depois da prisão do Cerimedo, mais um indício de que não tem associação com uma coisa e a outra.
0: É isso, por isso que a gente está aqui nessa parceria com a agência Lupa para exatamente desmentir esses vídeos, essas informações falsas que aparecem na internet. Ethel, obrigada, viu? Até a semana que vem.
1: Obrigada, Ana. Até semana que vem.
0: E olha, também a nossa função falar de golpes, né? Informação falsa, golpe. Ih, gente, isso não falta. E tem golpe novo na praça. O golpe do QR Code. Mas não é aquele QR Code que a gente está falando que uma pessoa ia lá e colava um adesivo com um QR Code falso em cima do verdadeiro, num cardápio, num cartão, por exemplo. A gente está falando de QR Code que está sendo substituído online. Vocês acreditam nisso? Os golpistas chegaram a esse ponto. Eles conseguem jogar um código malicioso na parte final das compras, no tal do checkout, que é quando você vai conferir os dados para fazer o pagamento. E aí, caso você queira pagar por Pix, gera um QR Code ou um código para você copiar. E aí, esse código e esse QR Code são falsos. Eles colocam ali um QR Code que direciona a transferência do Pix para a conta dos golpistas. Olha que loucura! E, gente, não dá para perceber. O QR Code é igual, o código não tem nenhuma coisa diferente. E as pessoas só percebem ou quando o serviço não é completado ou quando recebem a cobrança de quem estava vendendo esse produto para eles. A Kaspersky, que é uma empresa que faz esses levantamentos de fraudes online, disse que esse tipo de golpe começou no meio do ano passado e está crescendo bastante. Eles já identificaram mais de 90 empresas aqui no Brasil, de pequeno e médio porte, que foram vítimas, né? Porque as empresas, nesse caso, são vítimas também. Elas estão comercializando serviços, comercializando produtos, e de fato não estão sendo vendidos. O dinheiro está indo para outra pessoa. E aí, como é que a gente faz para saber que está sendo vítima de um golpe? Presta atenção. Calma! Haja devagar. É isso que o especialista em segurança digital, Armindo Ferreira, vai falar aqui pra gente.
2: O QR Code não é sinônimo de segurança. Ele é um item que vai transportar você para algum lugar e é nesse transporte que pode acontecer o golpe. Confira

se o destinatário está correto. Aqui está dizendo que o Pix vai para a pessoa tal, CNPJ tal, banco tal. E aí só depois que a pessoa confirmar que esses dados estão certos para você fazer o pagamento. Correria é que faz a gente cair na maioria dos golpes. Então, normalmente esses golpes digitais podem vir com essa situação de pressa, né? Ah, você precisa pagar agora, sua conta vai ser cancelada, evite.

0: pinto para você fazer o pagamento, já é sinal de que pode ser um golpe. E se você cai nessa coisa acelerada, você não tem tempo de conferir os dados do remetente do pagamento. Às vezes, você está lá comprando da loja A, comprou o produto da loja Bora Brasil. Aí, quando você bota o código do Pix no site do seu banco, no aplicativo, aparece que o destinatário é outro. Aí você fala, peraí, está muito diferente. O ideal é não fazer o pagamento e aí você conversa com o pessoal da loja, manda uma mensagem, fala, gente, o destinatário está diferente, isso aqui está me chamando a atenção, porque possivelmente se trata de um golpe. Então é isso, agir com calma e cautela, prestando atenção em quem está recebendo esse dinheiro. Essa é a dica que a gente dá para o consumidor. Agora, e o lojista? O que ele faz? Porque ele também é lesado. E aí, quais são as dicas? Manter a plataforma que você usa para receber esses pagamentos sempre atualizada. Se é uma versão que não tem mais suporte, descarte, troque por outra, porque essas atualizações são importantes. Geralmente elas já trazem proteções mais refinadas a outros golpes que estão surgindo. Além disso, reforce a autenticação, principalmente aquela em dois fatores, e troque as senhas constantemente, porque quebrar senha é uma das maneiras que os golpistas mais usam para invadir os sistemas. Então, coloca ali no seu calendário para, de tempos em tempos, você fazer a troca das senhas dos seus sistemas, da sua página e tudo mais, para evitar que você seja alvo de um golpe, tá bom? 2h39, mais ouvinte mandando mensagem aqui para a gente.
1: Fala, Joel, Ana. Boa tarde, tudo bem com vocês?
0: Tudo.
1: Ricardo aqui. Também Diadema aqui no Casa Grande. Tá caindo o mundo. Avenida Casa Grande aqui, praticamente já com alguns pontos com alagamento. Diadema caindo o mundo. Chovendo muito. Obrigado.
0: Valeu, obrigada a você pela mensagem. Muita chuva em Diadema, muita chuva na Zona Leste, muita chuva na Zona Norte. Não tem alagamento na capital paulista agora, nenhuma região que você deva evitar. Mas vai devagar, vai com cautela, porque com chuva já sabe, né? O trânsito tende a ficar horrendo aqui na cidade de São Paulo, fora que é perigoso também.
2: Joel, e aqui na região do ABC, Mauá, Santander, São Bernardo, tá caindo a chuva.
0: É, a chuva forte migrou para o ABC Paulista, dá até para ouvir no vídeo que o nosso ouvinte mandou para cá, na mensagem também, ó, o barulhinho da chuva. Ele mandou um vídeo aqui para a gente mostrando isso, mostrando muita imagem de candidato também. Bota isso aí, não. Tira isso daí. O pessoal fica espalhando esses banners de candidato, as cidades ficam emporcalhadas, né? Ficam feias. É permitido, mas eu particularmente não gosto, não. Se eu vejo um deles ali nesse banner, já é um que não ganha o meu voto. Obrigada pela mensagem, tá bom? E atenção agora, principalmente você que está nos acompanhando do ABC Paulista. Eu falei no começo dessa hora que a Defesa Civil mandou um alerta. Aliás, perdão, não foi a Defesa Civil, foram os meteorologistas, inclusive o pessoal da Climatempo, né, que tem essa parceria aqui com a Band, falando sobre a possibilidade de tornados em São Paulo, no Paraná e Mato Grosso do Sul também. Então, em São Paulo, principalmente nas cidades que estão mais para baixo, no sul do estado, mais próximas ao Paraná, isso inclui um pedaço do litoral sul e também um pedaço da região metropolitana. Entre amanhã e sexta-feira que deve vir a chuva mais forte, ou seja, essa chuva de agora ainda não é a que a gente está esperando para os próximos dias.
3: Boa tarde, Ana Paula. Boa tarde, Joel. Meu nome é José Moura, taxista. É, aqui na Zona Norte, aqui, Santana, Vila Guilherme, Carandiru, aqui nessa região, aqui tá chovendo demais. E muito trânsito aqui na Marginal, aqui, por causa da feira da Bienal do Livro, né? Aqui no distrito aí.

0: E realmente, aí você estava falando, né, que a gente estava precisando de chuva, mas tem que chover lá na cabeceira, lá para descer água para a Cantareira, ô Joel.
1: Então.
0: Você sabe, né, meu linguajar aí, né? Cabeceira, né? A água bate lá e desce para a Cantareira, né? E vamos que vamos aí enfrentar mais um dia aí de chuva, trânsito, passageiro, sem passageiro, né? Mas estamos na correria aí do dia a dia. Um abraço, Joel. Um abraço, Ana. Felicidade para vocês aí. Bom programa.
1: Abraço, obrigada aqui pela mensagem. Cabe mais uma.
2: Fala, Joel. Fala, Ana. Alexandre. Aqui do Grajaú. Porém, eu estou aqui na Santa Catarina. Tá caindo o muro na Avenida Santa Catarina, viu?
1: Boa, obrigada. Quer dizer, não tão boa, né? Fique com cuidado aí, fique atento para passar por essa região. Obrigada aqui ao nosso ouvinte mandando mensagem. A informação é essa. Deixa eu ver se está tudo certo com o transporte público aqui de São Paulo, porque em dias de chuva costuma dar uma enroscada, né? Mas por enquanto, tudo bem.

0: devagar, não é mesmo? Então, os trens fazem a mesma coisa, fique esperto aí.
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0: Ouviu o quinto sinal, né? 2h45, vamos lá porque já está na hora do repórter Bandeirantes.
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4: O relógio marca 2 horas e 45 minutos. Agora você acompanha o repórter Bandeirantes. A Polícia Federal realiza nesta quarta-feira uma operação contra um esquema interestadual de desvio de encomendas dos Correios. O repórter João Boeri tem os detalhes.
5: A Polícia Federal cumpre 3 mandados de prisão preventiva e 8 mandados de busca e apreensão contra uma organização criminosa especializada em roubar encomendas postais dos Correios. A estimativa da PF é de que ao menos 24 ações criminosas tenham sido feitas pelo grupo. Os agentes tentam encontrar os acusados na zona oeste do Rio e em São Vicente, no litoral do estado de São Paulo. A Operação Fraus foi deflagrada mais de 2 anos após a prisão de uma mulher em flagrante que tentava retirar uma encomenda utilizando documento falso. A partir disso, a PF conseguiu identificar a estrutura criminosa.
4: A polícia apreendeu também nesta quarta-feira o homem que sequestrou uma adolescente na zona norte do Rio de Janeiro. Mais informações com o repórter Vinícius Calisto.
6: O homem acusado de tentar sequestrar uma adolescente de 16 anos no Engenho Novo, na zona norte do Rio, é preso pela Polícia Civil. Anderson Rodrigues Leite foi encontrado no município de São Pedro da Aldeia, na região dos Lagos, na noite dessa terça-feira, após trabalho conjunto entre as delegacias do Meier, Inhaúma e Adiante Sequestro. De acordo com a polícia, as equipes contaram com o apoio da Central de Inteligência e Vigilância e Tecnologia da Prefeitura do Rio, o Civitas, para conseguir monitorar as movimentações do acusado após a

0: entre eles e então atirou contra o próprio corpo duas vezes. A mulher não se feriu e ele foi levado ao hospital em estado grave. Agora, 2 horas e 47 minutos, esse foi o repórter Bandeirantes.
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6: Hoje vamos falar com o Dr. Evaldo sobre um novo tratamento da doença de Creutzfeldt-Jakob ou doença priônica.
7: O Brasil soube da autorização de uma terapia pré-clínica em uso compassivo para o divulgador Lito Souza afetado pela doença priônica. Vamos entender melhor isso. Na doença, uma proteína patológica, um prion, começa a se multiplicar de forma sem controle e, ao fazê-lo, destrói o cérebro e, junto, todas as suas funções. A lógica das pesquisas seria impedir que essa proteína se replique e, para fazê-lo, existem algumas estratégias em desenvolvimento pré-clínico. A mais avançada injeta diretamente no cérebro substâncias, oligonucleotídeos antissense e RNA de interferência, que em camundongos prolongaram a sobrevida em 55 a 98% em uma única dose. E mesmo resultados com bloqueios muito modestos da síntese da proteína priônica, a evolução da doença desacelerou de forma representativa. O uso compassivo prevê a destinação apenas ao paciente, como o próprio nome sugere, como um ato de compaixão. É esperar e torcer para que dê resultados. Uma vez mais, as respostas vêm da ciência e é nela que temos que confiar sempre. Fique bem e até a próxima.
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6: Agora 12h52, chovendo bastante em São Paulo nesse instante. Por enquanto, nenhuma região que você deva evitar, mas fique atento, você que está nos acompanhando. A chuva ganha força entre amanhã e sexta-feira em São Paulo, Mato Grosso do Sul e Paraná.
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2: 2h56, reta final do Bora Brasil, para falarmos de esportes. Pedro Cohen, tudo bem? Boa tarde.
3: Oi, Ana, tudo bem? Boa tarde a você, a Magê, todo mundo que nos acompanha aqui no Bora Brasil. Exatamente, hein? Ó, hoje é dia importante para o mundo do esporte, não só porque tem transmissão da Bandeirantes e a gente já vai chegar nisso, mas também porque tem convocação da seleção brasileira para 3 amistosos, né? Uma data FIFA um pouco mais longa, um pouco diferente. Geralmente a gente pega só 2 partidas, né? Dessa vez serão 3, 1 contra a Índia, 2 contra a Austrália. Isso vai acontecer nas próximas semanas. A cerimônia tá para começar lá no Rio de Janeiro, na sede da CBF. Ó, vamos linkar aqui, fazer aquele link, pegar o nosso avião e ir para a Argentina conversar com o Luiz Fabiani, que tá por lá para fazer a cobertura do jogo de hoje entre Estudiantes e Corinthians em La Plata. Eu fiquei sabendo que ele almoçou choripã no dia do hot dog, viu, Ana? É, eu não vou contar para ninguém, é só um segredo, viu? Mas a ideia foi minha, ele não vai admitir isso, né, Fabiani? Boa tarde.
4: Oi.
5: Ó, vou revelar para vocês, o Pedro Cohen, desde que eu falei que ia almoçar choripã, ele tá no meu WhatsApp assim, agradece a mim, dá os créditos. Eu fiz um vídeo, inclusive, do choripã para as redes sociais da Bandeirantes, e ele ainda está cobrando os créditos. Créditos dá, meu amigo, tá muito bom. Boa tarde agora sim para vocês, meus caros. A gente segue aqui em Buenos Aires, vocês podem ver aqui atrás, estamos no bairro de La Boca, porque ontem o São Paulo acabou derrotado pelo Boca Juniors pelo

0: placar de 1-0. E aquela ressaca aqui no bairro, com muitos turistas, torcedores do São Paulo, do Corinthians marcando presença por aqui. Os corintianos que daqui a pouco seguem rumo à La Plata. Mais ou menos 50 minutos de Buenos Aires, vamos fazer essa mesma rota em instantes. Corinthians sem Yuri Alberto, problemão do setor ofensivo, principal criador de jogadas, o artilheiro do Alvinegro, com 8 gols marcados e com o retorno de Hugo Souza no gol. Então o Corinthians com um problemão no ataque, mas um reforço de peso na defesa, inclusive. Pedro falou em convocação. Hugo Souza, Mateuzinho, André e Bidon, os 4 jogadores do Corinthians pré-convocados por Ancelotti, anseiam, é claro, divulgar por parte do comandante italiano.
1: Bons nomes, né? Eu acho. Valeu, Fabiane.
2: Obrigada.
1: Ana, eu sei que o nosso tempo é curto aqui, mas eu acho importante a gente até passar, né? O evento lá da CBF tá para começar, mas nesse momento tá rolando jogo na Europa, viu? UEFA Champions League voltou ontem, começou a fase de liga, né? Agora não tem mais fase de grupo na Europa, é sempre fase de liga, um time enfrenta outros 8, né? E tá tendo 2 partidas, inclusive um jogo bem importante, Barcelona e Feyenoord, né? O Feyenoord é um time campeão da Champions League, inclusive holandês, e o Barça vai vencendo por 2-0 com Rafinha e Adeyemi fazendo os gols da equipe culé. O outro jogo, o Stuttgart vai vencendo o Viking, que é estreante na Champions, pelo placar de 3-1. Citei o Rafinha aqui no Barcelona, que marcou gol hoje. Ele ficou fora da lista dos 30 concorrentes pela Bola de Ouro, né? Mas apesar dele ter ficado de fora, a gente ainda espera que ele esteja na convocação na tarde de hoje, né? Daqui a pouquinho, daqui a 1 minuto, deve começar o evento lá no Rio de Janeiro. A gente tá vendo na tela aí, para quem nos acompanha no YouTube, os 30 nomes, e dá para ver que são 3 brasileiros presentes, né? O Gabriel Magalhães, que é o zagueiro do Arsenal, canhoto, que jogou Copa do Mundo, a dupla de zaga dele, Marquinhos, que joga no Paris Saint-Germain, e também bem no finzinho da lista ali o nome do Vinícius Júnior. Esses são os 3 brasileiros indicados ao prêmio, né? E quero destacar aqui também nomes muito presentes, sempre presentes, né? Mbappé, mais uma vez o Lionel Messi tá por ali, o Erling Haaland também, que marcou 2 gols no Brasil na Copa do Mundo, tá por ali. E destacar o Julián Quiñones, que apesar de ser um jogador, dá para dizer que de um quilate abaixo dos demais, foi o autor do primeiro gol da Copa do Mundo de 2026. Então, só por essa história ele merece estar ali, né, Ana?
2: Valeu, obrigada,
1: Valeu,
2: viu?
1: Valeu, gente, até mais.
2: Gente, obrigada pela companhia. O Bora Brasil volta amanhã a partir da 1 da tarde. Tchau.
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4: 3 horas.

0: 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Imagens, Alan Marcel. Apresentação e comando, Ronald Jimenez. Como é que vai, Ronald? Tudo bem? Boa tarde.
1: Tudo bem, Zaidan. Boa tarde para você, para o Manuel, para a Clara, para toda a nossa audiência. Vamos juntos, estamos aqui. Fala, Manuel. Boa tarde para você, meu querido. 3:01. Todos os dias temos algo novo. Tem sido assim, falei isso ontem, repito isso hoje. Mas a sequência incrível de acontecimentos que envolve o STF e o espectro político, o judiciário e todos os aspectos ligados também à eleição desse ano de 2026 se renovam a cada hora. Hoje de manhã fomos acordados com a notícia de que o ministro Flávio Dino tinha reconduzido ao comando da Polícia Federal a cúpula tirada do comando pelo ministro parceiro de STF, entre aspas, André Mendonça. Vamos a Brasília, o Afonso Marangoni está conosco e, como tem sido também nos dias anteriores, vai explicar para a gente tudo o que aconteceu e as perspectivas das próximas horas. Fala, Marangoni, boa tarde para você.

0: Pois é, boa tarde, Ronald, boa tarde, Zaidan, boa tarde a você que nos acompanha na Bandeirantes.
1: Marangoni.
0: Olha, meu desafio não tem sido fácil nesses dias, né, que é sintetizar para vocês essa enxurrada, né, de informações que chegam aqui de Brasília. Mas o que temos, então, de mais atualizado é justamente essa decisão, né, do ministro Edson Fachin de cancelar a sessão plenária que estava prevista para hoje, 14h. É claro que isso se insere, né, Ronald, Zaidan, neste contexto, né, da crise pela qual passa o Supremo Tribunal Federal e vem também depois do ministro Flávio Dino decidir por voltar Andrei Rodrigues ao posto de diretor-geral da Polícia Federal. Ele reformou, né, descartou uma decisão anterior do ministro André Mendonça de ontem, que tinha afastado Andrei Rodrigues, e disse, na verdade, que ele pode retomar as funções, o que inclusive já aconteceu, e que o André Mendonça ali tomou uma atitude que não deveria ter feito. Então, quer dizer, aumentando ainda mais esse ambiente conflagrado pelo qual passa o Supremo Tribunal Federal, em que o ministro, né, desautoriza o outro de uma decisão bem recente. O Flávio Dino, ele atendeu um pedido do próprio Andrei Rodrigues, que se manifestou que com essa deposição, né, dessa afastamento da cúpula ali da Polícia Federal, isso poderia atrapalhar investigações. Inclusive, aí Dino cita isso, né, a investigação que ele relatou sobre se foi destinado ou não emendas parlamentares ao filme Dark Horse. E aí o Dino, então, toma essa decisão para que não só Andrei Rodrigues, mas também o diretor de inteligência da Polícia Federal, Leandro Almada, possam retomar as funções. Ele diz que isso é para a continuidade, né, de investigações que são importantes ali dentro da corte. E aí, claro, que ele aproveita para tecer uma série de críticas ao ministro André Mendonça, decisão anterior dele. Diz, por exemplo, que um partido político não tem, né, o poder de fazer um pedido de afastamento de diretor-geral de Polícia Federal, então que o André Mendonça deveria ter rejeitado este pedido do Novo, porque foi com base, né, nesse pedido do Novo que André Mendonça modulou ali e tomou a decisão na data de ontem. No próprio despacho, Ronald, Zaidan, Dino assinala o caminho que ele entende ser o natural, que é remeter este caso à análise do plenário do Supremo Tribunal Federal. E aí, decisão do ministro Edson Fachin, que certamente, né, não tem sessão plenária hoje, mas nos bastidores ele está se movimentando muito para justamente encaminhar da melhor forma possível esta crise, né, pela qual passa o Supremo Tribunal Federal. E crise de um poder afeta outro necessariamente, né, Ronald, Zaidan. Inclusive o presidente Lula fez uma postagem cobrando aí uma resolução nos casos englobados do guarda-chuva do Banco Master, e pede a derrubada do sigilo de todas as investigações, todas as nuances desse caso do Banco Master. Dino também, e aí para finalizar, assinala que nesse contexto político e eleitoral, né, é preciso ainda mais comedimento do juiz. Então ele diz que todo esse cenário de afastamento de Andrei Rodrigues, etc., poderia, né, ter o potencial de influir também na questão eleitoral. Então a gente vê que é um assunto realmente muito imbricado, muito complexo. O temor que existia, por exemplo, de uma sessão do Supremo, esses personagens todos se encontrando, poderia ter algum bate-boca mais acalorado, mais algum conflito, algo assim. Eu estou lembrando sempre daquela foto do jornalista Breno Carvalho, né, do jornal O Globo, em que ele fez os ministros rindo ali e falando amenidades numa antessala do plenário do Supremo. Ele fez isso numa fresta da vidraça. Então, para evitar cenas como essa, né, também, imaginamos aqui, o ministro Flávio Dino optou, então, por ministro presidente do Supremo, Edson Fachin, optou por não ter a sessão do plenário. A decisão do Flávio Dino é o assunto do momento aqui na Capital Federal. Teremos atualizações, isso é certo. E qualquer novidade, a gente chama vocês.
2: Valeu, Marangoni, obrigado mais uma vez. É de se espantar que tenha sido esse um dos motivos, né, de não ter sessão, porque é para evitar o efeito estético da coisa, né, de uma captação de um sorriso ou de uma inconsequência, digamos assim, de algum ministro, como se isso fosse realmente o que há de mais importante. O fato, Zaidan, é que ou Fachin toma uma decisão logo do que fazer, né, E só que tem um outro aspecto. Me dá a impressão, a partir de agora, que qualquer que seja a decisão do Fachin, ele vai ser massacrado, né? E massacrado.

0: por um dos lados, porque isso também virou uma disputa, né? E eu estou dizendo de todas as decisões, de Mendonça mais Moraes de um lado, de Mendonça de um lado, de Dino e Moraes de outro, Fachin centralizando a tomada de decisão sobre o que fazer. Desgaste é inevitável neste momento, o problema é não tomar a decisão, e aí o desgaste é coletivo, aí é para todos os lados.
1: Ronald, o Flávio Dino desrespeitou o Edson Fachin, assim como o André Mendonça, quando tomou uma decisão dentro daquele prazo para ele e Alexandre de Moraes apresentarem seus argumentos e suas versões. E ele não deveria, antes de entregar sua versão, seus argumentos, e o Alexandre de Moraes fazer o mesmo, adotar qualquer medida. Desrespeitou o Fachin ali, o André Mendonça. E agora Flávio Dino atropela Edson Fachin, desrespeita a função de Edson Fachin. Não há hierarquia entre o presidente e os demais. O presidente não tem um voto com maior valor, ele não pode desautorizar aquilo que está dentro do regimento, e ele não tem mais poder do que os outros ministros. Mas esse é um caso clássico em que o presidente deve conduzir a tentativa de solução da crise. E o Flávio Dino não apenas atropelou e desrespeitou Edson Fachin, como desrespeitou uma decisão colegiada. O Flávio Dino não derrubou uma decisão do André Mendonça, do André Mendonça, como está nas manchetes. O afastamento de Andrei Rodrigues foi uma decisão colegiada. Três ministros votaram. E o pedido de vista de Gilmar Mendes não anula a maioria formada. E ainda que ele vote contra e Dias Toffoli vote contra, a maioria está formada. E, portanto, a vigência é imediata. Foi uma decisão colegiada de outra turma, da primeira turma, e não da turma em que trabalha o senhor Flávio Dino. Então, Flávio Dino desrespeitou o Fachin, desrespeitou uma decisão colegiada, e sua decisão deveria ter sido desautorizada imediatamente pelo Edson Fachin, porque há uma decisão colegiada. E o Supremo já esclareceu diversas vezes que as decisões das turmas, naquilo que cabe às turmas, são decisões do Supremo. Todo Supremo deve assumir a decisão tomada por uma turma. E um ministro derrubou uma decisão colegiada de uma turma. Digamos que, Ronald, o André Mendonça decida agora à tarde, daqui a 10 minutos, afastar outra vez o Andrei Rodrigues. Digamos que houvesse uma sessão da primeira turma e de novo houvesse a ratificação colegiada dessa decisão. Isso para percebermos a bagunça estabelecida no Supremo. Da mesma maneira que Dino invalidou uma decisão colegiada, a decisão do Dino também pode ser derrubada, por que não? Ele não tem mais poder e mais autoridade do que os outros. Então, todos, começando com Alexandre de Moraes, quando tentou investigar André Mendonça dentro do inquérito das notícias falsas. E aí o Fachin teve de agir rápido, porque seria o caos. Mas o Alexandre de Moraes tomou a decisão e solicitou essa inclusão. E o Fachin teve de agir rápido e derrubar aquela decisão. Foi desrespeitado, mas reagiu. André Mendonça, dentro daquele prazo de dias estabelecido pelo Fachin, toma uma decisão como se não houvesse uma decisão, aí sim, a ser tomada pelo presidente do Supremo. Ele opta pelo afastamento do Andrei Rodrigues e do diretor de inteligência antes de Fachin receber os argumentos e encaminhar uma solução, estabelecer um caminho, uma via para que esse assunto tramite. E na sequência, vem Flávio Dino e atropela uma turma inteira, até os que não votaram ainda, como Gilmar Mendes e Toffoli, e atropela o presidente do Supremo. Então o Fachin tem de ser rápido, preciso e implacável. Implacável como? Aplicando o regimento. Implacável aplicando o regimento. O que cabe a ele, ninguém poderá derrubar. Ninguém poderá atropelar. Ninguém poderá se antecipar à decisão do Fachin. É um momento crítico. E o Supremo continua enrolando para dar a resposta que a sociedade exige. Alexandre de Moraes, na sua relação com Daniel Vorcaro, cometeu crime ou não? Essa é a resposta que tem de ser dada. Não, a conclusão do Supremo não cometeu crime. Estão aqui os fatos que dão base para essa conclusão. Assunto encerrado. Cometeu crime. Estão aqui os fatos que dão base a essa conclusão. Assunto encerrado. Mas sem essa resposta, a crise não será superada. Enquanto o Supremo não disser se Alexandre de Moraes cometeu ou não crimes na sua relação promíscua com Daniel Vorcaro.
0: Quinto Sinal marcou 3 horas e 15 minutos. Nós vamos fazer um rápido intervalo para, na sequência, falarmos aqui de algo que há alguns meses, não falávamos, que é a seleção brasileira, que acabou de sair neste momento a primeira convocação pós-Copa. Já voltamos.
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3: O primeiro estudo, verificar até que percentagens esse álcool poderia ser adicionado à gasolina.
4: A utilização do álcool como combustível foi uma inovação brasileira. Em novembro de 77, o repórter Luiz Carlos Gertel conversou com o coronel Vander Montandon, que chefiava a divisão mecânica do CTA, Centro Técnico Aeroespacial de São José dos Campos, berço dos motores a álcool.
3: Uma viagem que foi feita por 3 carros convertidos aqui no CTA, que passaram, saíram de São José dos Campos, passaram por Campo Grande, Cuiabá, Porto Velho, Manaus, de lá foram transportados até Belém por falta de estradas.
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5: Bom dia, gente. Enquanto o Brasil discute a exumação da CPMF para a saúde...
4: A ONU já cogitou criar uma CPMF sobre as operações financeiras entre os países a ser cobrada online, variando as alíquotas de acordo com a carga de poluição gerada por cada um. Isso foi em 2010, assunto de um comentário de Joelmir Betti no jornal Gente.
5: O preço da tonelada de referência do CO2, que seria cobrado dos países campeões de poluição, este já teria sido fixado em 25 dólares a tonelada. Agora, se isso vai dar certo...
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4: 1961. 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Foi o astronauta russo Yuri Gagarin, com apenas 27 anos de idade, deu uma volta completa ao redor da Terra. 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
6: Gagarin transmitiu do cosmos. 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Ouço-vos perfeitamente. O voo decorre bem.
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0: Agora 3:18, voltamos em instantes com muito mais aqui.
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7: A marginal do Pinheiro segue lenta no sentido Interlagos, agora da ponte do Jaguaré até a cidade Jardim. Caminho melhor feito pelas paralelas. Tudo livre na Fonseca Rodrigues, na Pedroso de Moraes também, tráfego apenas intenso na passagem pela Praça Pan-Americana. Já a Faria Lima tem lentidão a partir da Rebouças até a cidade Jardim. 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
7: Marginal do Pinheiros para Castelo Branco, um bom momento. Tráfego apenas mais intenso na pista expressa a partir da estação Birrini da CPTM até a Juscelino Kubitschek. E na pista local por 600 metros na aproximação à ponte Eusébio Matoso. Nesse caso, utilize a Brigadeiro Faria Lima, que sentido Pinheiros tem tráfego apenas intenso na altura do shopping. 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
0: Três horas 22 minutos. O intervalo às vezes é mais legal que o ar, porque a gente fica falando de tudo e às vezes dá tempo, né? Qual a propaganda política então dá mais tempo ainda? Pena que a gente não consegue falar com o Zaidan junto aqui durante o intervalo. O fato é que nós temos uma convocação da seleção brasileira depois do fiasco na Copa do Mundo. uma convocação cheia de novidades. Novidades, inclusive, a gente fez pesquisar no Google alguns jogadores. Tudo bem, Pedro Cohen? Seja bem-vindo.
11: Exatamente, Ronald. Boa tarde para você. Tudo bem? Boa tarde para a Clara, para o Zaidan também. Um boa tarde especial, é claro, para o Manuel e todo mundo que está ligado aqui com a gente no Bandeirantes Acontece.
14: Vamos lá. Boa tarde.
11: Boa tarde, Manuel. Tudo bem com você? Convocação especial, viu, o Ronald? Uma convocação muito diferente daquilo que a gente estava acostumado a ver das primeiras do Ancelotti. Essa foi a sétima convocação dele no comando da seleção, a primeira desde o fracasso na Copa do Mundo, desde a eliminação para a Noruega nas oitavas de final da Copa de 2026. E com muitas mudanças. Só para quem está nos acompanhando ter noção, né, que não sabe ainda dos convocados, foram 10 jogadores do Campeonato Brasileiro chamados para os amistosos que acontecerão nos próximos dias 25 e 29 de setembro contra a Austrália e também no dia 3 de outubro contra a seleção da Índia. Vamos lá então à lista de Carlo Ancelotti para essas três partidas. Goleiros, todos do Campeonato Brasileiro: Hugo Souza do Corinthians, Pedro Morisco do Coritiba e Otávio, goleiro do Cruzeiro. Os defensores: Arthur Dias do Atlético Paranaense, Douglas Santos do Zenit, esse estava na Copa, Gabriel Magalhães e Marquinhos, dupla titular da defesa do Brasil na Copa do Mundo, Jair do Nottingham Forest, no Brasil Jair jogou tanto no Botafogo quanto no Santos. Lateral direito, Mateuzinho, do Corinthians. Mauro Júnior, jogador do PSV, aqui no Brasil, jogou apenas no Desportivo Brasil, fez a carreira inteira na Europa. E além, é claro, de Vitor Reis, zagueiro que jogou no Palmeiras e hoje está no Manchester City, e Wesley. No meio de campo, Andrei Santos, jogador do Manchester United. Bruno Guimarães, jogador do Arsenal. Danilo, do Botafogo, estava na Copa do Mundo também. Douglas Luiz, jogador da Juventus. E aqui, duas surpresas. Breno Bidon, que a gente já esperava, Luiz Fabiani trouxe no início da semana, jogador do Corinthians, e a principal surpresa dessa lista para mim dos jogadores que jogam aqui no Brasil, Gabriel Bontempo, meio-campista do Santos, está convocado também. No ataque, sem muitas novidades: Endrick, do Real Madrid, Estevão, do Chelsea, João Pedro, também do Chelsea, Rafinha, do Barcelona, Rayan, do Bournemouth, e Vinícius Júnior, do Real Madrid, todos esses estavam na Copa. As únicas duas novidades: Pedro e Samuel Lino, jogadores do Flamengo. Então, repetindo rapidamente aqui, pessoal: goleiros, Hugo Souza, Pedro Morisco e Otávio. Defensores, Arthur Dias, Douglas Santos, Gabriel Magalhães, Jair, Marquinhos, Mateuzinho, Mauro Júnior, Vitor Reis e Wesley. Meio campo com Andrei Santos, Breno Bidon, Bruno Guimarães, Danilo, Douglas Luiz e Gabriel Bontempo. E os atacantes, Endrick, Estevão, João Pedro, Rafinha, Rayan, Vinícius Júnior, Samuel Lino e Pedro, esses os convocados pela seleção brasileira para os próximos amistosos.
0: Para a gente entender, vamos ouvir Carlo Ancelotti com áudio e vídeo explicando mais ou menos o que o levou a fazer essa convocação. Fala, Ancelotti.
15: Pode servir como base ou a ideia é observar mais gente diferente também? Obrigado.
16: Bom, eu acho que esta é uma lista equilibrada. Temos jogadores que estiveram na Copa do Mundo, que eu acho que vão ser importantes para a próxima geração da Copa do Mundo. Temos jovens que têm idade, têm qualidade para representar o futuro da seleção nos próximos anos. E temos também jogadores que agora estão atuando muito bem no Campeonato Brasileiro, e temos jogadores que têm idade olímpica, porque temos que o trabalho que estamos fazendo agora lo estamos compartilhando com o treinador da Sub-17 e da Sub-20, porque é óbvio que nesse momento precisamos priorizar os jovens que têm qualidade para estar na próxima Copa do Mundo ou como primeiro objetivo na próxima Copa América.
0: O Zaidan, muito se falava da possibilidade do Ancelotti convocar uma seleção sem ninguém que tivesse participado da Copa do Mundo. Outra possibilidade, ninguém do Campeonato Brasileiro. E aí ele deu uma misturada em tudo. Pegou jogadores de Copa, jogadores com mais idade, menos idade. E nós ficamos assim, de olhos bem arregalados na hora do Mauro Júnior, porque a gente não ouvia falar do Mauro Júnior aqui nas rotinas nossas de futebol. Ele tem 27 anos, não é tão novinho assim, tem 27 anos, joga lá no PSV. E o que o Ancelotti fala logo depois, a Clara pegou aqui na escuta da entrevista do Ancelotti, é a capacidade, primeiro, de ser um marcador, das duas laterais, ele joga nas duas laterais e fecha por dentro. Foi essa a expressão do Mauro Júnior, do Ancelotti sobre Mauro Júnior. Tá aí a primeira convocação do Ancelotti, Zaidan.
1: É sobre o Mauro Júnior, ele esteve nas seleções de base, né? Todas. É gozado isso. Às vezes o jogador está no sub-15, sub-17, ou seja, infantil, juvenil, aí está na seleção de juniores, né? Sub-20. E depois some, nunca mais aparece na seleção, não joga na principal. Então ele tem uma oportunidade aos 27 anos. E de resto, é muita gente que ele vai observar. O Bom Tempo é um jogador que nós estamos aqui desde que ele começou no Santos dizendo: é bom, joga muito, jogador inteligente, tem várias qualidades, né? É um jogador que, além de correr muito, ajudar na marcação, quando tem a bola sabe o que faz, tem bom passe, chega fácil na área, pode jogar aberto na direita, pode jogar pelo meio, como segundo volante, como terceiro. Ele é muito bom jogador. E goleiro, eu acho que ninguém deve chorar, porque não é exatamente um momento extraordinário, né? Não é o momento que você tinha Dida, Rogério e Marcos, né? Então é preciso encontrar os melhores. Acho que ele fez bem levar o garoto do Cruzeiro, levar o Morisco e o Hugo. Daqueles que haviam passado pela seleção, eu acho que o Hugo é um que merece mais oportunidades, né? Ele teve aquele jogo muito ruim contra o Japão, mas isso acontece. Quem não se lembra do Rogério Ceni naquele jogo com a Espanha, que parecia enterrar a carreira dele na seleção? Preciso ir devagar, né? Eu só não gosto da data FIFA. Acho que a data FIFA virou um instrumento para a FIFA destruir o futebol. E antigamente, cada federação via lá quando tinha uma data disponível. Aí ligava para a federação alemã: vamos marcar um amistoso? Vamos marcar. A data FIFA, ainda mais no caso do calendário brasileiro, e no momento de decisões em Copa do Brasil, Libertadores, Sul-Americana, Campeonato Brasileiro indo para a reta decisiva, é muito ruim ter essa interrupção. Muito ruim. Ainda mais uma super data FIFA, né? Então, lamento pela data FIFA. Mas acho que a convocação é normal, é hora de experimentar muita gente e manter 4 ou 5 ali que já tem experiência de seleção e até de Copa do Mundo, né, Ronald?
0: É isso aí, Zaidan. Bom, já que você falou de data FIFA, a dolorosa será quando, o Coen?
11: Ó, vamos lá, a gente vai ficar 2 semanas parado, vai ser uma data FIFA um pouco mais longa, viu, Ronald? Os jogos acontecem nos dias 25 e 29 de setembro contra a Austrália, ou seja, o Campeonato Brasileiro já vai ter paralisado no dia 21, última rodada do Brasileirão, né? E depois ainda tem uma partida na semana seguinte, dia 3 de outubro contra a Índia. Esses são os jogos do Brasil, todos pela manhã, viu? Os dois jogos contra a Austrália às 7 horas da manhã, então Delícia. O pessoal vai ter que madrugar aí pra assistir. Mas eu vou estar bem acordado, vou estar aqui já no Grupo Bandeirantes, então vou acompanhar esses jogos, viu?
1: Maravilha. Vai ser uma penitência, né? Pô, mas eu tô... Austrália, Índia. E mais pra frente vai ter Singapura,
11: hein? É verdade.
1: Singapura.
0: É isso aí, vai ter mesmo. Lembro com saudades, até começo a lembrar com saudades quando a seleção enfrentava a seleção do Rio Grande do Sul, né?
11: Porque dava mais jogo, né? Exatamente, já aconteceu. Né? Mas sabe, Ronald, antes da gente encerrar aqui, é que o Rodrigo Caetano, né? Ele falou antes do Ancelotti. Rodrigo Caetano é um executivo que trabalha na CBF. Ele falou antes do Ancelotti e disse, né? A nossa ideia para esse ciclo de Copa do Mundo é fazer uma coisa parecida com o que a gente fez para 2026, que é enfrentar todas as escolas. Nesse momento, vamos enfrentar a escola asiática. A Austrália, apesar de ficar na Oceania, né, joga pela Federação Asiática, pela Confederação Asiática, né? Então, vamos começar com a Ásia e tem as eliminatórias também sul-americanas aqui, em que vamos enfrentar.
1: Coen, me desculpa, Coen. A Índia que escola no futebol. Desculpa, Singapura depois. Singapura é uma cidade. Uma cidade-estado. Pelo amor de Deus, ele não está enfrentando escola asiática. Quando ele enfrentar o Japão, a Coreia, a Arábia Saudita, aí ele está enfrentando a escola asiática. Austrália, sim. Austrália é normal, né? Pelo menos tem história, vai às Copas e tal. Mas Índia, Singapura, é para ganhar dinheiro. Simples, é para ganhar dinheiro, para a CBF ganhar dinheiro.
11: Vai, o estádio vai estar lotado, viu? Tenho certeza disso.
0: Mas para eles é uma festa, lógico.
11: Com certeza.
0: Né? Então. Ô, Coim, obrigado, viu, amigo?
11: Obrigado, gente. Até mais, viu? Abraço.
0: Valeu. Se você quiser acompanhar o que disse o Ancelotti durante a convocação e todos os nomes, de novo, tá lá na.

0: 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E já já tem o tema de abertura do Acontece com o Cláudio Zaidan.
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2: Marginal do Tietê, de início sentido Castelo Branco, ainda muito carregada, com a lentidão já pegando desde antes da ponte Aricanduva e até a ponte das Bandeiras. A expressa muito pior que as demais até a aproximação à ponte da Vila Guilherme. No mais, central e local alternando numa condição um pouco mais favorável. Ainda vale seguir pela Celso Garcia até a Rua Bresser, também pela Radial, rumo ao centro. 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
4: Avenida do Estado, também ruim sentido marginal do Tietê, a partir do Museu Catavento até a Rua São Caetano, trecho clássico de todos os dias. Não vale trocar pelo corredor norte-sul. Agora, o finalzinho da 23 de maio, Prestes Maia e Tiradentes também com lentidão para Tietê, num trecho mais extenso da ligação leste-oeste à Praça Armênia. 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
6: Amém.

0: O primeiro título mundial do São Paulo no Japão veio em 92, ao derrotar o Barcelona por 2-1. Dois gols de Raí, o segundo de falta. Na Bandeirantes, a narração de Éder Luiz e reportagem de Cândido Garcia.
1: Raí para a história, Cândido!
2: Ninguém esperava a cobrança ensaiada, a falta cobrada em dois toques. O Zubi Zarreta ficou estático. A bola rolada para Raí. Na segunda medida.
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4: Chegou ao fim o martírio de Seringueiros, que viram seu mais representativo e importante líder, Chico Mendes, ser assassinado por uma covarde tocaia.
0: Depois de 4 dias de julgamento, em dezembro de 1990, foi anunciado o veredito contra o fazendeiro Darli Alves da Silva e seu filho, Darcy Alves Pereira, acusados do assassinato de Chico Mendes.
4: O pai da família, Darli Alves da Silva, foi condenado a 19 anos de reclusão. E o filho Darcy Alves Pereira, 19 anos e 6 meses. Esse julgamento realizado na pequena Chapuri, coração da cidade da selva amazônica, serviu para projetar mais uma vez uma...
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5: O benefício dessa união vai ser seguramente o comprador, vai ser o Brasil, vai ser a Argentina, mas também as duas companhias.
0: Quando a Auto Latina, uma joint venture formada entre a Ford e a Volkswagen nos mercados brasileiros e argentino, foi criada em 1987, esperava-se a formação de um gigante imbatível no mercado automotivo. Um ano antes, o então presidente da Volkswagen, Wolfgang Sauer, adiantou pelos microfones da Rádio Bandeirantes os benefícios que resultariam daquela fusão.
5: As duas companhias conseguem com isso um aumento de economia de escala.
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6: Domingo, o Papa Leão XIV fez um apelo especial para que quem tem poder para isso se mova, tentando chegar a um acordo de paz ou um cessar-fogo na Ucrânia. A interrupção, a suspensão da guerra na Ucrânia foi tratada por Leão XIV como urgente e a questão crucial, a questão central nas várias crises que abatem o mundo. Ontem, Putin e Trump conversaram por telefone. Mais de uma hora de conversa. E dessa vez o assunto não foi o Irã, o assunto não foi comércio, o assunto não foi sanções impostas à Rússia, o assunto foi a guerra em si. Semana passada, Witkoff e o Kushner, Jared Kushner, que é genro de Donald Trump, ele e Steve Witkoff foram enviados mais uma vez à região, conversaram com Lavrov, conversaram com alguns ministros de Putin. Não há confirmação de que conversaram diretamente com Putin, provavelmente não. E também apresentaram à Ucrânia algumas sugestões para um acordo de cessar-fogo. A situação na Ucrânia não é aquela que as agências divulgam. Aliás, algumas são bem mentirosas, né? É lamentável o que você encontra no noticiário da Europa, inclusive particularmente da Euronews, né? Com uma série de mentiras a respeito da guerra e de toda a situação. É um veículo porta-voz dos dirigentes da União Europeia. Ou seja, repete as mentiras da União Europeia, as mentiras de Kaja Kallas, as mentiras do secretário-geral da OTAN, Mark Rutte, de Van der Ven, a executiva europeia, de Macron. Agora, de Andy Burnham, o cara que em 2 horas ele já mostrou que seria igual ou pior na comparação com os governos anteriores do Reino Unido. E ninguém, absolutamente ninguém, tem sido mais irresponsável, mais belicoso, mais oportunista do que Friedrich Merz, o chefe de governo alemão. Os caras colocaram aí, pela primeira vez desde 1945, a extrema-direita ganha uma eleição na Alemanha, ganha uma eleição estadual, alternativa para a Alemanha. Isso não é verdade. A extrema-direita já está no poder com gente como Merz. E mesmo antes, é que eles colocam uns quadrados, né? E acreditavam que, por ser do Partido Social Democrata, o Scholz era o que? O centro-esquerdo. Não, o Scholz é extrema-direita. E Merz ainda mais. É o sujeito que está remilitarizando a Alemanha. E a ideia dele, Kaja Kallas, Van der Ven, Macron, é a remilitarização da Europa. Com 2 objetivos. Um, claro, tentar usar a remilitarização como uma nova alavanca para a industrialização, a reindustrialização da Europa. A Europa está numa tremenda crise econômica, financeira, política, moral, cultural. Basta ver quem tem sido eleito lá. Mas o outro objetivo é que tem muita gente ganhando dinheiro da indústria de armas para promover essa política de remilitarização europeia. E lá na Ásia, o Japão segue o mesmo caminho. O Japão ainda tem muitos entraves, obstáculos constitucionais. O governo da Takaichi tenta derrubar esses obstáculos. Ainda não conseguiu. Na Alemanha já está em curso uma rápida militarização, rápida e irresponsável, porque tirará recursos do que resta do estado de bem-estar social da Alemanha. Qual a diferença de Merz para o Alternativa para a Alemanha? Qual a diferença? Ambos são xenófobos, racistas. Ambos apostam nos mesmos valores, defendem, cultivam e fazem apologia dos mesmos valores. A única diferença está em relação à Rússia. A alternativa para a Alemanha consegue ser mais racional do que Merz, Macron, está dizendo, não, o caminho não é esse. Precisamos restabelecer relações normais com a Rússia e negociar

a nova lorota inglesa, o novo papo furado em inglês de que Andy Burnham representa algo mais à esquerda entre os trabalhistas. Mentira! Tirando o Corbyn e alguns desconhecidos, mas a liderança, o Corbyn, ninguém representa a história do Partido Trabalhista Britânico. Essa gente é toda filha do que Tony Blair fez ao partido. Adotou as bandeiras thatcheristas em nome do trabalhismo. A Europa é o grande empecilho a qualquer acordo entre Rússia e Ucrânia. A Europa, está aí a imagem que nos mostra Alan Marcel. As muitas vezes em que os emissários foram mandados por Trump. E desta vez o Kushner. E o Witkoff estão dizendo: essa guerra passou dos limites. Há muitas crises no mundo, né? Há a ação criminosa, assassina de Donald Trump contra os cubanos. Há a crise terrível que sumiu dos noticiários, mas uma crise devastadora na faixa de Gaza. Há uma crise crescente e perigosa na Cisjordânia. O Líbano continua sob ataque. O Líbano continua sob o domínio da política de Netanyahu, que decide quando bombardear, quando não bombardear, quando atacar prédios de civis. O Líbano continua sob ataque, a Síria continua sob ataque. O Irã, atacado pelos Estados Unidos e provocando esse ataque ao Irã, provocando uma paralisação de parte da cadeia de suprimentos global. O Sudão, mergulhado em guerra civil. A República Democrática do Congo, mergulhada em guerra civil. Os países do Sahel, Burkina, Mali, Níger, enfrentando grupos terroristas que têm patrocínio europeu. Porque os europeus, e particularmente a França, né, mas os europeus não aceitam a perda do controle sobre esses países, e esses países optaram pela independência, pela verdadeira soberania. Não é de conversinha, não é de bandeirinha, mas a real soberania. São muitas as crises, Taiwan, os problemas permanentes entre Índia e Paquistão, a guerra do Paquistão com o Afeganistão. São muitos os problemas, as crises. O movimento separatista na Somália, que aliás só tem reconhecimento de Israel. Mas nenhuma crise tem um potencial tão grande de produzir uma larga, vasta crise mundial como a guerra entre Rússia e OTAN. OTAN. Os ucranianos estão morrendo. Russos estão morrendo. Mas é a União Europeia, o Reino Unido e a OTAN que estão alimentando essa guerra. Gastando, mas ganhando dinheiro. Os contribuintes gastando. Os dirigentes ganhando dinheiro. Na Ucrânia, um governo tomado pela corrupção. E há um problema que talvez a CIA e a inteligência militar dos Estados Unidos tenham percebido. E os europeus ainda não. A CIA e a inteligência militar dos Estados Unidos fizeram um exercício.

0: Exercício de suposição. Imaginemos que Putin seja deposto na Rússia por militares russos, haja um golpe de Estado e Putin seja deposto em razão da guerra. A conclusão da CIA e da inteligência militar dos Estados Unidos: Putin é uma garantia de que a Rússia não ultrapassará certos limites. Que limites? Armas nucleares. Porque a gente hoje na Rússia, com poder, gente que é ouvida pela sociedade e que defende, por exemplo, ataques com armas nucleares táticas, não são mísseis intercontinentais, armas táticas, mas nucleares, contra capitais europeias, Berlim, Londres, Roma, Paris. Como quem diz, parem, senão o próximo ataque não será com armas táticas. E esse discurso ganha força entre os militares russos, nos quartéis russos, e também em parte da sociedade civil. Quem consegue respeitar certos limites autoimpostos, né? Impostos pela Rússia, ninguém impôs isso à Rússia. É o Putin. Essa é a conclusão da CIA e da inteligência militar. Putin trabalha com a seguinte lógica: evitaremos ao máximo o uso de armas nucleares, a não ser que a existência do país como tal, não a existência física do território, mas a existência da ordem jurídica, política, econômica, social, histórica da Rússia, se essa existência for ameaçada, as armas nucleares serão usadas. E o que fazem esses dirigentes corruptos da Europa Ocidental e também de partes da Europa Oriental, na Polônia, nos países bálticos, na Romênia? Eles alimentam uma paranoia de que a Rússia vai atacar, a Rússia vai atacar, a Rússia vai atacar. Foi tema ontem na conversa com Putin e Trump, porque o Trump disse, à sua maneira, ele disse: eu não vejo nenhum problema se o Putin atacar a Europa. E o Putin disse para ele: não temos a menor intenção de atacar a Europa. Mas há uma guerra com a OTAN. E essa guerra é alimentada com dinheiro, armas e discursos pela União Europeia e pelo Reino Unido. E quando falamos em União Europeia, não apenas Van der Ven, Kallas, mas sobretudo o líder alemão, Friedrich Merz. Eles querem arrastar a OTAN para uma aventura, confiando sempre que se a OTAN oficialmente entra no conflito, os Estados Unidos entrarão no conflito. E querem a fragmentação do Estado russo, cheio de riquezas, riquezas minerais imensas, petróleo, ouro. Um vasto território, o maior do mundo, 17 milhões de quilômetros quadrados. Eles querem a fragmentação e o domínio. Mas eles não estão lidando com um país indefeso. E a resposta pode produzir a Terceira Guerra Mundial. Observando o que se passa na Europa Ocidental, na União Europeia, na OTAN, nos lembramos sempre de Nelson Rodrigues quando dizia: os idiotas dominarão o mundo. Não por serem capazes, mas por serem muitos.
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0: Ronald Mendes.
1: Este é o Bandeirantes Acontece, 2:04. Daqui a pouquinho, o podcast Entendendo a Notícia estará disponibilizado para você lá nos agregadores de podcast da sua preferência e também nas nossas redes sociais. A gente volta em instantes.
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3: Trânsito lento na pista externa do Rodoanel do quilômetro 20 ao 24, reflexo de obras. Adiante não tem mais lentidão, havia também obras mais adiante, entre o quilômetro 54 e o 42, motorista já segue livre. A Raposo Tavares é que formou fila no sentido interior. Tem excesso de veículos do 20 ao 23, saída para a Granja Viana. 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
2: Seguem obras na Praça Ministro Pedro Chaves, o encontro da Washington Luiz com a Interlagos, deixando lentidão agora na Washington Luiz, sentido bairro, já a partir da Professor Vicente Hall até a praça. Tem obra também um pouco mais adiante na Interlagos, na altura da Sargento Geraldo Santana. Deste ponto, entre a praça e a Geraldo Santana, trânsito apenas intenso com pontos de lentidão. 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
4: A ex-atacante Cátia Silene foi uma das pioneiras do futebol feminino no Brasil. Antes de brilhar nos gramados, praticava atletismo e chegou a ser campeã pan-americana em 1995. No futebol, teve passagens por grandes equipes do Brasil, Estados Unidos e Europa. Pelo São Paulo, foi campeã e artilheira do Paulistão por duas temporadas seguidas, nos anos de 1990. No Lyon, da França, ainda acumula 4 títulos consecutivos do campeonato francês, de 2007 a 2010. A atacante defendeu a camisa verde-amarela por 12 anos, participando de 4 Copas do Mundo, inclusive da edição de 2007, em que o Brasil foi vice. E

0: de duas Olimpíadas.
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12: Trânsito lento na Avenida Rebouças, mas não é um congestionamento emendado, não, em todo o trecho do sentido centro. É mais pertinho da Faria Lima e também a partir da Avenida Brasil até Oscar Freire. Adiante a Consolação Segura entre Antônio Carlos e a Dona Antônia de Queiroz. A Augusta também tem pontos de lentidão e a Frei Caneca vale só até a Matias Aires. Prefira a Bela Sintra. 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
13: Nós noticiamos aqui para você, agora há pouco, com o Pedro Coin, a convocação da seleção brasileira para os amistosos contra a Austrália. Vai acontecer o amistoso agora, depois tem amistoso contra a Índia, Singapura, como destacou o Zaidan e tal. Trouxemos uma palavra do Ancelotti sobre a convocação, falando sobre convocação de jovens e o que motivou, né, a escolha de alguns. Ele fala também, eu vou trazer esse detalhe aqui agora em vídeo, sobre os meio-campistas e como ele pensa em organizar esse time. Fala, Ancelotti.
14: Evaluar bien. Bueno, la verdad es que sí, ahora tenemos el tiempo para hacer las cosas más, con más calma, con más tranquilidad, evaluar bien todos. Todo, como he dicho, la idea es muy clara, mudar, meter una nueva generación de futbolistas. Yo creo que sí, podemos hacer un trabajo más

0: sem pressa, tomando a decisão mais correta para o futuro. Falando de qualidade, eu acho que nesse momento eu tenho alguma exposição muito bem coberta. Eu acho que no futuro não vamos ter problema com defesa, não vamos ter problema com atacantes. Temos que escolher meio-campista, porque nesse momento aí temos um pouco de carência no meio-campo. Isto é óbvio, e isso pode determinar também o modelo de jogo para o futuro da seleção, porque o modelo de jogo depende muito das características dos jogadores que tu tens de qualidade neste momento. Agora todo mundo fala do modelo de jogo de Espanha, mas Espanha pode proponer esse modelo de jogo porque têm muito meio-campistas nesse momento. Espanha teve a sorte de ter uma geração de meio-campista muito forte.
1: 4:09. Ô Zaidan, se o Ancelotti fala que agora não precisa ter pressa, dá para fazer as coisas com calma, significa que ele teve que ter pressa no momento anterior, né? Dá a entender exatamente isso. E quando ele fala que estamos bem na defesa e no ataque, no ataque acho que tem bastante, vários jovens, né, que podem despontar aí como talentos na Europa e assim na seleção brasileira serem protagonistas. Na defesa, não sei se ele está falando exatamente do Gabriel Magalhães ou de jovens zagueiros como Vitor Reis, sei lá, mas pelas laterais há um deserto, né, de possibilidades por enquanto. E no meio campo, um marasmo absoluto, já não é de hoje, de criação de novos talentos para essa área do campo em que o Brasil sempre foi notável e sempre um temor dos adversários.
2: Claramente, né, Ronald? O Ancelotti diz que a carência está no meio campo, né? Ele acha que o Brasil não terá problemas. Quando ele fala no futuro, ele está falando Copa de 30, né? Não terá problemas em chegar à Copa com ótimos atacantes e ótimos zagueiros, é a opinião dele. Mas que é preciso encontrar meio-campistas, né? E aí ele está levando esses meninos aí, como o Breno Bidon, o Bom Tempo, né? E ele acredita que pode encontrar solução com esses garotos aí. Agora, também a maneira de jogar, né? Ele fala, você joga de acordo com os jogadores que você tem. A Espanha tem grandes meio-campistas e tal. Mas o jogo hoje, ele é muito defesa-ataque, né? O Real Madrid tá jogando assim. Eu vi ontem o Real Madrid, boa parte do jogo na retranca, tomando pressão da Inter de Milão e saindo em contra-ataque, o que para o torcedor do Real Madrid é algo esquisito. E o Mourinho sabe disso, porque ele trabalhou lá 200 anos. Ele sabe que não é algo compatível com o Real Madrid, mas o jogo hoje é muito assim, né? Velocidade, trombada. E a ordem expressa, não erre passe, não erre passe. Ou seja, dá o passe seguro. Qual é o passe seguro? Passo de lado, passo para trás, o passe para o goleiro. O passe ousado deve ser evitado, né? Então, fica essa pasteurização toda. Mas eu acho que desta vez, imagina-se 4 anos à frente da seleção, ele vai chegar aí plenamente de acordo com o que ele acredita ser o melhor, né? O que ele está dizendo é que na outra ele não teve muito tempo, ele não conhecia muita gente, mas que agora ele vai fazer um trabalho de formiguinha até chegar ao time que ele considera ideal, né, Ronald?
3: Vamos palpitar. Não está aqui o palpite.
2: Aliás, o Ronald está feliz porque Gabriel Jesus marcou o dele no Barcelona, meteu 5-1 no Feyenoord.
1: É isso aí.
2: E teve gol do Rafinha e tal, teve gol acho que do Yamine, mas teve gol do Gabriel Jesus. E o Ronald ontem acertou na mosca, ele falou que Merentiel iria às redes.
3: Não, vai colocar.
2: Não, mas ele falou
1: mas quando que acerta, iria às redes. Mas quando acerta o jogador que faz o gol, não vale colocar o gol? Puxa vida, não vale.

0: Né, Clara? Não pode, né? Boa tarde, Clara, tudo bem?
1: Boa tarde. A gente tem uma regra que
0: regra.
1: É ser seguida, não
0: regimento
1: é?
0: Interno.
1: Regimento interno, exatamente.
0: É, muito bem. Não vamos, não vamos transgredir assim como fazemos
2: Clara,
0: com os ídolos.
2: A Clara deveria presidir o STF.
0: É, exato. Também acho. Também acho. Teremos menos polêmicas. O Zaidan, já que você tocou nesse assunto aí, São Paulo teve um primeiro tempo que dava para ter ali colocado a bola na rede. O time do Boca é bem pouco agudo, né? Teve uma ou duas chances ali, mas nada demais. Mas aí me toma um gol bem no começo do segundo tempo e desabou o esquema do Dorival Júnior para trazer um resultado melhor aqui para São Paulo, né?
2: É. Claro que dá para virar. Ficou claro que o Boca é um time com muitas limitações, né? E mal administrado pelo grande craque Riquelme, como jogador formidável, como presidente do clube, não tem sido bom para o Boca, já perdeu muitos jogadores importantes. Mas o São Paulo, que você falou, aquela cabeçada do Luciano, é que ela foi no alto, né?
0: É.
2: E aí o goleiro conseguiu mandar para escanteio.
3: Ah,
2: porque
3: se o Leandro Guerreiro
2: ele... o Leandro Guerreiro cantou a caçapa, falou, pô, cabeceia pro chão. Mas não teve jeito, Luciano. E que passe do Iago, né?
0: É.
2: O Iago não é que ele cruzou, ele pôs a bola ali e falou, faz, Luciano. O Luciano cabeceou, mas o goleiro mandou para escanteio. O São Paulo teve chance, sim. Mas o São Paulo tem esse problema, né? Toma o gol, parece que perde a confiança no jogo. Mas acho que dá para virar no Morumbi, né?
0: É.
2: Vai virar, eu acho.
0: Vou perguntar então pro Manuel, porque o PDV já trouxe essa polêmica e já tá nas nossas redes sociais aí. São Paulo deve meter um time reserva no sábado contra o Palmeiras? Manuel, o que você acha?
2: E aí, Manuel? O Roland quer saber se você acha que em razão do jogo contra o Boca, já que vai jogar contra o Boca semana que vem, se contra o Palmeiras sábado, São Paulo deve pôr um time reserva. Não? Não, ele discorda, Roland.
0: Até porque a gente precisa saber qual vai ser a necessidade do Palmeiras lá no Equador, né? Contra a LDU. Então precisamos esperar para ver quais times irão a campo de lado a lado, né? Tanto de Palmeiras como de São Paulo, às 6:30 da tarde, no sabadão. Vamos palpitar
2: e
0: então?
2: Ambos. O São Paulo joga aqui, o Palmeiras faz a primeira em São Paulo e depois
0: isso.
2: A segunda em Quito.
0: Não, exatamente, o Palmeiras tem viagem.
3: Ganhar do rival é mais gostoso, né?
2: É verdade. Bom, rapidamente aqui, Manuel, Paris Saint-Germain e Slovan Bratislava.
3: Paris Saint-Germain.
2: Quanto?
3: 2-0.
2: 2-0 Paris, e vocês?
0: Vamos lá, a Liga dos Campeões da Europa, Paris Saint-Germain, 3-1. E aí, Clara?
1: Paris Saint-Germain, 2-0.
2: Próximo.
3: Napoli e Arsenal.
2: Opa, jogo bom. Napoli e Arsenal, tá 0-0.
0: Napoli 1, Arsenal 2.
1: É, Napoli 1-1. Napoli 1, Arsenal 1-1.
0: Perfeito. Tá fechado, Zaidan.
2: O Manuel disse que dá 1-0 o Napoli. Ele falou que é gol do Careca.
0: Se
2: tivesse Careca e Maradona.
0: Aí sim.
2: Eu acho que dá Arsenal, hein? O Arsenal é muito mais time hoje. E finalmente o seu time, Manuel. Liverpool jogando contra o Atlético Madrid. Tá 0-0, 14 do primeiro tempo.
3: 2-0, Liverpool.
2: E vocês?
0: Liverpool 2-0, concordo.
1: Eu também. Liverpool 2-0.
3: Santos e Atlético.
2: Opa!
3: Acompanhamento do Everton Ramos.
2: Everton Ramos acompanha a Copa Sul-Americana, Santos e Galo, jogo de ida. Ronald e Clara.
0: O Santos vive um momento interessante, né? Porque ganhou do Inter no fim de semana, foi muito bom para a tabela e tal, e deu uma motivada, não tem Neymar. O Zaidan, o Arthur vai dar uma diferenciada nesse... O Santos vai chegar bem nesse final de campeonato, eu acho, viu? Com esses reforços que chegaram aí. Vai dar uma estrutura melhor pra esse time, hein? Porque o Arthur é bom de bola. O problema é se ele vai ter condições de jogar, né? Porque ele se machuca muito e tal. E foi um dos problemas que ele enfrentou. Mas é bom jogador, o Arthur, todo mundo sabe disso, né? Não foi pra Juventus à toa, né, Zaidan?
2: Ele sabe jogar. Muito lento, não é? O jogador, por exemplo, se o time perde a bola, não espere que ele vai dar um pique.
0: Não recompõe nada.
2: Não. Ele é muito lento e tal. Agora, dificilmente perde a bola, dificilmente erra passe, né? É bom ter um

0: jogador assim, pelo menos em algumas circunstâncias, né?
1: E tem a chegada do Cebolinha, a chegada do Rodinei, né? Vão reforçar o peixe.
0: Rodinei.
1: Eu acho que o Santos vai ganhar, fora de casa. 2-1.
2: É fora de casa esse jogo?
1: É em Minas.
0: Não, é na Vila,
1: Ah, não, eu desci a tabela, rapaz. Desci a tabela lá pra baixo, perdão. Então eu vou inverter.
0: É na Vila.
1: Não vai perder, não, tô brincando. Vai ganhar, mas só que em casa, 2-1. Eu desci lá pro meio das minhas férias, lá já na semana que vem, viu, Claro? Desculpa ter que falar
2: tá
1: isso.
2: Tá adiantando a semana.
1: É verdade.
2: Eu vou de Santos 1-0 em casa.
1: Em casa, muito bem.
0: E você, Manuel?
3: Ô, tá adiantando a semana aí, meu?
0: Tá adiantando, tá com pressa.
1: Contagem regressiva. Perdão.
0: E aí, seu palpite?
3: Peraí.
0: Ah, manda.
3: Você entra quando?
1: Não entendi. Entra o quê?
0: Ah, ele tá perguntando quando serão suas férias, Ronald.
1: Eu
0: tá
1: trabalho até esta sexta-feira. Trabalho até sexta-feira, entro em férias na
0: Muito
1: segunda.
0: Bem.
1: É isso.
0: Perfeito.
1: Mas só 10 dias, é coisa rápida.
0: 10 dias de férias, mas as férias são fundamentais, né? Ó, gol do Atlético Madrid, hein? Liverpool 0, Atlético Madrid 1.
3: Eu vou cancelar.
1: Todo mundo já errou o placar.
0: Dependendo do resultado, sábado o Pavec vai cancelar as férias de.
1: Tá em tempo hábil ainda, porque as férias começam só segunda, né? Ele pode cancelar de maneira monocrática, né? Isso aí.
0: Seu palpite, molequim?
3: 2-0.
0: Santos e Galo?
3: É.
0: Pra quem?
3: Pro Santos.
0: Muito bem. Manuel, Palmeiras e LDU, Libertadores da América.
3: Ulisses Costa. Alexandre Pretzel. Miliose.
0: Bruno Miliose.
3: Ajuda nós aí, quem tá no estúdio.
0: Ricardo Capriotti, não é?
1: Isso.
0: Capriotti ou acho que é o Capriotti.
1: Isso.
0: E aí, o que você manda nesse jogo?
3: 3-0
0: pro Verdão. 3-0 Palmeiras é o palpite do Manuel. Clara Viterbo.
2: 2-0 pro Palmeiras.
1: O momento é turbulento. O Abel tem ido muito mal nas entrevistas e foi mal de novo no fim de semana contra o Botafogo. Tem boa parte da torcida ter sido críticas com absoluta razão do desempenho do Palmeiras. E vai ser um jogo estranho, porque ou começa ganhando logo, ou o clima não vai ficar legal. Mas acho que tem todas as condições de ganhar da LDU, até com alguma folga. 2-0 em casa. E é o seguinte, só deixa eu fazer um comentário. O Cristiano já mandou aqui, disse o seguinte, viu, Zaidan, sobre férias. Falou que é uma boa ideia, dada pelo Manuel. Ele está redigindo um documento, neste momento, lá na redação. É óbvio que ele vai submeter ao pleno, né? Não vai colocar na turma, porque se colocar na turma pode trazer prejuízos à minha pessoa. Então vai colocar no pleno. Então, como você faz parte do pleno, conto com o seu voto a meu favor, tá, Zaidan?
0: Mas eu tô em vias de sofrer um impeachment.
1: O que não seria uma grande novidade se tivesse você, como algoz, o Alcolumbre, já tivesse deixado passar isso na respectiva Câmara Legislativa. Que mais que
0: Sem
1: a gente
0: dúvida.
1: Tem?
0: Manuel, para fecharmos aí, na Argentina, o que teremos?
3: Ulisses.
0: Não.
3: Deixa eu parar de rir aqui.
0: O que você manda?
3: Pedro Martelli.
0: Léo Gens.
3: Luiz Fabiani,
0: que tá lá. Vai almoçar com o Verón. Vai jantar agora com o Verón. Quem mais?
3: Ricardo Capriotti.
0: Lucas Bueno.
3: Não, Bueno não tá entrando.
0: Não, mas é um deles. É o Lucas Bueno, eu acho. E aí, jogo?
3: Estudiantes e Corinthians.
0: Você já manda o palpite? Dona Marina tá ouvindo. Deixa eu só.
3: 2-0 pro Estudiantes.
0: A Dona Marina tá ouvindo. Faça uma revisão do seu voto.
3: 2-1 pro Corinthians.
0: 2-1 Corinthians pra Dona Marina. Bom placar.
1: E aí, Clara?
2: Eu vou de empate 1-1 nesse primeiro jogo.
1: Empate 1-1, eu acho que empate 0-0, que vai ser um bom resultado para trazer para cá e decidir em casa. Ó,

0: Quero só fazer uma menção aqui, Zaidan, porque hoje é aniversário de ninguém mais, ninguém menos que o craque Neto. Está completando 60 anos de vida. Um grande desejo, Neto, da mais absoluta felicidade para o Neto, nosso companheiro aqui, claro, da Bandeirantes. E saúde, e continue sendo essa pessoa que ele é, admirada por tantos e que nos dá o prazer da companhia aqui todos os dias na Bandeirantes. Viu, Zaidan?
1: Grande abraço pro Neto. O Neto é um grande amigo. Tá sempre mandando saudações lá pro Manuel, pra gente. No Fala Donos aí. Da Bola.
2: Tem gol do Neto aí?
0: Não tem gol do Neto. Porque aí eu vou desvirtuar, porque o Neto. Agora é o craque Neto da Bandeirantes, não é um craque Neto do Corinthians, é o craque Neto de todos, né? Senão aí eu vou. O regimento diz: quando vira comentarista e apresentador, não pode mais usar gols feitos na carreira.
1: E ele jogou nos quatro.
0: Jogou.
1: Né? Jogou no Palmeiras, no São Paulo, no Corinthians, no Santos. Além, claro, óbvio, do Guarani, do Atlético, do Bangu. Grande carreira do Neto. E substituiu Pelé no jogo dos 50 anos do Pelé.
0: É isso aí.
1: O Neto merece. Deus o abençoe. Deus o abençoe.
0: Se eu fosse colocar um gol do Neto, ia ter que colocar o gol do Neto em 1989, de cabeça, contra o Ronaldo, jogando pelo Palmeiras. Gol do Neto pelo Guarani, de bicicleta, contra o Corinthians. Tem um monte de gol do Neto maravilhoso, né? E até que homenagear todas as torcidas, né? Afinal de contas, ele jogou em todos daqui de São Paulo. É isso, né, Zaidan?
1: É isso aí, Ronald.
0: A gente volta em instantes aqui.
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4: Alô, amigas e amigos do Esporte Motor. Isaac Radjar continua fora da equipe Red Bull no Grande Prêmio da Espanha, em Madrid, neste próximo fim de semana. O francês ainda não está recuperado da fratura no punho e será novamente substituído por Liam Lawson. Com isso, também o japonês Yuki Tsunoda, substituindo Lawson na Racing Bulls, soma mais um GP no seu currículo, indo a 114 largadas na Espanha. Até a semana passada existia a expectativa de Radjar correr em Madrid, mas o que se comenta nos bastidores é que a Red Bull temia que o francês sofresse um novo acidente na nova pista de rua, que vem sendo considerada perigosa, e com isso agravasse as lesões. Como haverá duas semanas de intervalo após o GP em Madrid, Radjar deve retornar às pistas no Azerbaijão.
0: Tem informação do trânsito aqui com a Débora.
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0: Daqui a pouquinho a Débora vem com o detalhe do caminho do motorista.
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5: Avenida Hangue Bischoff com tráfego intenso. Há estreitamento para obras de expansão do metrô e quem vai em direção ao Jardim Iguatemi, da Avenida Aricanduva Bento Guelfi, faz o caminho em meia hora, apenas 3,5 km. Para quem vai em direção ao centro, tráfego intenso até pouco depois da Joco Pêssego, congestionando a partir da Antônio Assunção Ferreira até a aproximação à Avenida Aricanduva. 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
3: Avenida Guarapiranga com bloqueio parcial no sentido centro na aproximação à Ponte do Socorro. De acordo com a CT, houve um acidente entre carro e moto. O carro também atingiu um poste. Por isso, há lentidão na aproximação desde a ponte sobre o rio Guarapiranga. O motorista prefira caminhos alternativos, alcançando a marginal do Pinheiros, por exemplo, pela Ponte João Dias. 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
3: Oi, Ronald, Avenida Presidente Wilson, no Ipiranga, com tráfego lento nos dois sentidos. A gente pode considerar Mooca também ali, bem na divisa dos bairros. A lentidão vai do viaduto São Carlos até a aproximação ao Capitão Pacheco e Chaves. O caminho é melhor pela Avenida do Estado. O motorista também pode seguir do outro lado dos trilhos, pela Borges de Figueiredo, seguindo pela Sarapuí e Avenida Henri Forte. 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
5: O dia eu acho mais feliz da minha vida. Primeira vez que eu vou poder falar em português e todo mundo vai me entender. Muito bom isso.
6: Ano 2000. No tênis, Master Cup Lisboa, Gustavo Kuerten, Guga, campeão de Roland Garros, derrotou nas semifinais Pete Sampras e na final André Agassi. De quebra, ainda alcançou o posto de número 1 do ranking. A Bandeirantes estava lá.
5: E esse título, dessa vez, vai para a pessoa que sem ela eu não estaria aqui. E sem minha avó, é claro, ela não existiria. Então eu vou me dirigir até lá. Eu não sei se pode ou se não pode. Mas hoje eu sou número 1 do mundo, mas ela sempre foi, sempre vai ser.
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7: Nesta hora, quero reafirmar ao país que não sairei da lei em hipótese alguma.
6: Depois de 11 meses na presidência da República, em novembro de 1956, Juscelino Kubitschek, cansado das ameaças de intervenção em seu governo, resolveu desabafar. A Rádio Bandeirantes formou cadeia com as demais emissoras do país para transmitir o seu pronunciamento.
7: Saberei reprimir os maléficos desvarios dos que auxiliam a ação subversiva que visa solapar o organismo nacional e atingir o nosso sistema democrático.
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1: Eu quero dizer que eu estou muito contente de estar aqui atualmente perto dos meus amigos da Nação do Almirante, que eu adoro ele.
2: 1954. Em novembro, tendo partido dos Estados Unidos com destino ao Rio, Carmen Miranda fez escala em Congonhas, onde a esperavam alguns de seus amigos mais próximos, e a reportagem da Rádio Bandeirantes.
1: Estou emocionada que eu não posso quase falar. Mas de qualquer maneira, eu quero que saibam que estou muito contente de estar aqui depois de 14 anos e que naturalmente farei o possível para continuar mais tempo em frente de vocês.
3: Essa é a mais popular emissora paulista, PRH9, Rádio Bandeirantes São Paulo. Você pretende, o Carmen, você pretende gravar no Brasil?
1: Não sei ainda.
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4: Trânsito muito lento pelas avenidas Rio Branco e Rude, desde a Duque de Caxias até a Sérgio Tomás, continuação do corredor Marquês de São Vicente. Esse caminho, com pouco menos de 2 quilômetros, já é percorrido em 20 minutos. Vale muito cortar por alternativas, como a José Paulino e a Rua dos Italianos. 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
5: A gente volta em instantes com muito mais aqui no Acontece.
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4: Rua Sena Madureira, com tráfego lento no sentido da Domingos de Moraes, a partir da Napoleão de Barros em diante, é metade do caminho. Domingos de Moraes com boas condições e cruzando em direção à Chácara Clabin. 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
3: Juntas provisórias lenta em toda a extensão sentido centro, reflexo do viaduto Grande São Paulo. Também muito ruim no sentido Vila Prudente. Se você está na Avenida do Estado, vai em direção ao Alto da Moca, Vila Prudente ou Vila Zelina, prefira viaduto São Carlos ou Capitão Pacheco e Chaves. 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
2: De volta com o Bandeirantes Acontece, agora 4h38. As incertezas da reforma tributária e empresas que não querem ou pelo menos manifestam um desinteresse em estar aqui conosco. As companhias aéreas estrangeiras, por exemplo, interromperam planos para incluir o Brasil em novas rotas por causa de incertezas diante da reforma tributária. A informação foi apresentada na terça-feira pelo diretor de Relações Externas do Brasil, na Associação Internacional de Transporte Aéreo, em uma reunião promovida pelo Ministério de Portos e Aeroportos com agentes do setor aéreo. Segundo o executivo, as novas regras fiscais que entram em vigor no Brasil a partir de 27 têm causado insegurança para as empresas aéreas, por exemplo, viu, Zaidan?
3: É verdade, para vários setores, Ronald, para vários setores, e óbvio que o Brasil desperdiçou uma grande oportunidade, né? A gente sempre disse aqui que no governo Sarney, olha o tempo que faz, no governo Sarney já era voz corrente a necessidade de uma reforma tributária, que foi adiada, o que houve foi um puxadinho aqui, outro ali, no governo Fernando Henrique houve alguma alteração, mas sem que desaparecesse a estrutura injusta e insana da política tributária, do sistema tributário brasileiro. É insano, insano. Bom, vamos fazer uma reforma, agora vai. E a reforma não eliminou a essência do que é injusto no sistema tributário brasileiro, não eliminou. E ao mesmo tempo, embora tenha conseguido acabar com uma parte do vício burocrático que há no Brasil, né? Uma sociedade cartorial, uma sociedade fincada na burocracia, na necessidade de provar e demonstrar tudo o tempo todo, na papelada, nas assinaturas. Mesmo a tecnologia não conseguiu modificar isso, a burocracia continua. Agora ela é uma burocracia com duas faces, né? A analógica e a digital. Então, a parte disso foi eliminado, mas desenvolveu-se outra burocracia, e não só no período de transição, em que os dois sistemas convivem, né, estranhamente, mas também aquilo que será depois da transição. A reforma não foi boa, foi uma reforma ruim. Não significa que é pior do que o que está em vigência, né? O que está em vigência é horrível, mas fizeram uma reforma ruim. E não é nem que eles estão reclamando de como será, eles estão dizendo que não tem ideia de como será, mas com a perspectiva de elevação considerável de custos, né? Porque algumas operações isentas sofrerão taxação e não será uma taxação baixa. E é claro que isso vai para passagem. E aí essa revisão de se eliminar planos de aumentar o serviço de transporte aéreo no Brasil. O Brasil ainda é um país com pouco transporte aéreo, pro tamanho que tem, né, Ronald?
2: Ah, pro tamanho que tem, deveria ter muito mais. As perspectivas é de que a gente tivesse, neste momento da nossa história, uma oferta muito maior daquilo que temos. Intervalo, já voltamos com o repórter Bandeirantes com a Clara Viterbo.
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4: Como é que você está vendo o futebol que se pratica no Brasil hoje?
5: Não tenho nada que dizer, porque não vejo, pero sim, a nível seleção, eu vi.
6: 1981, no aeroporto de Congonhas, Maradona, entrevistado na Bandeirantes, comentou a desclassificação da Argentina pelo Brasil no Mundialito do Uruguai, apontou os favoritos para a Copa do Mundo da Espanha e falou sobre ser o melhor jogador do mundo.
5: Estamos em um nível competitivo com toda a seleção.
4: Você também se considera o maior jogador do mundo?
5: Não, é o último. É o último. Eu deixo que opinem os periodistas, eu não posso opinar.
7: E no Brasil, qual é a sua opinião?
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7: Atenção, atenção, Brasil! A Rádio Central de Moscou passa a transmitir.
6: 1961. Foi no dia 12 de abril que um ser humano era lançado ao espaço sideral. Foi o astronauta russo Yuri Gagarin. Com apenas 27 anos de idade, deu uma volta completa ao redor da Terra. A Rádio Bandeirantes transmitiu.
7: Gagarin transmitiu do cosmos. Sinto-me bem. Vejo a Terra. Boa visibilidade. Ouço-vos perfeitamente. O voo decorre bem.
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8: O primeiro estudo, verificar até que percentagens esse álcool poderia ser adicionado à gasolina.
6: A utilização do álcool como combustível foi uma inovação brasileira. Em novembro de 77, o repórter Luiz Carlos Gertel conversou com o coronel Vander Montandon, que chefiava a divisão mecânica do CTA, Centro Técnico Aeroespacial de São José dos Campos, berço dos motores a álcool.
8: Uma viagem que foi feita por três carros convertidos aqui no CTA, que passaram, saíram de São José dos Campos, passaram por Campo Grande, Cuiabá, Porto Velho, Manaus, de lá foram transportados até Belém por falta de estradas.
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9: O relógio marca 4 horas e 45 minutos e você acompanha o repórter Bandeirantes. O governo federal publicou nesta quarta-feira o edital do leilão do Aeroporto Internacional de Brasília. A nova concessão terá validade até 2037 e estabelece investimentos de R$1,2 bilhão para melhorias no aeroporto da capital federal, além também da administração de 10 aeroportos regionais. Os detalhes com o repórter Rafael Procópio.
10: Oi, pessoal. Boa tarde para vocês. Excelente quarta-feira. Excelente tarde também para todos que estão com a gente aqui na Bandeirantes. Ficou para o dia 17 de dezembro o certame do leilão do Aeroporto Internacional de Brasília e outros 10 aeroportos regionais de menor porte. Essas outras unidades estão espalhadas pelo Centro-Oeste, além de uma na Bahia e outra no estado do Paraná. O governo federal divulgou nesta quarta-feira o edital do leilão e não há a possibilidade da divisão entre os terminais. A empresa que ganhar o direito de compra terá que administrar o aeroporto da capital federal e todos os outros aeroportos regionais previstos. A nova concessão tem prazo de 10 anos, começando a valer no início de 2027, indo até 2037. Atualmente, a maior parte da concessão está com a empresa Inframérica, com cerca de 51% nas participações. O restante está com a Infraero, empresa pública do governo. Os investimentos previstos para os aeroportos são de aproximadamente R$2 bilhões, sendo cerca de R$1,2 bilhão para o aeroporto de Brasília e o restante para os demais aeroportos.
9: O Instituto Nacional de Meteorologia emitiu avisos de perigo potencial para tempestades e possibilidade de queda de granizo em diversos estados brasileiros, incluindo áreas da região norte do país. Mais informações com o repórter Rafael Campos.
11: Amazonas, Pará, Rondônia e Tocantins estão em alerta amarelo de tempestade nesta quarta-feira, com possibilidade de chuva de granizo. No Amazonas, o alerta inclui municípios como Apuí, Borba, Humaitá, Manicoré, Maués e Novo Aripuanã. O aviso do Instituto Nacional de Meteorologia, o IMET, é válido até às 11h59 da noite de hoje. A previsão indica chuva de até 50 milímetros por dia, ventos de até 60 km por hora e possibilidade de granizo. Há riscos de cortes de energia elétrica, alagamentos, queda de árvores e danos em plantações. O IMET orienta a população a não se abrigar debaixo de árvores durante as rajadas de vento e evitar o uso de aparelhos eletrônicos ligados à tomada.
9: Agora, 4 horas e 48 minutos e obrigada por acompanhar o repórter Bandeirantes.
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4: Direto para os Estados Unidos com Eduardo Barão. Fala, Barão.
5: Olá, Ronaldinho. Boa tarde para você e para todo mundo também no Brasil. As forças americanas destruíram 5 petroleiros do Irã no Golfo, segundo as informações da Casa Branca. Essa ação aconteceu depois de ataques iranianos contra embarcações militares americanas. Em resposta, o Irã afirma ter atacado 10 navios nas proximidades do Estreito de Hormuz e lançou mísseis contra uma base americana na Jordânia. Os Estados Unidos dizem que seus navios não foram atingidos. A Guarda Revolucionária Iraniana também ameaça ampliar as restrições à navegação na região. O conflito avançou ainda para outros pontos do Oriente Médio. No Iêmen, os Houthis, aliados do Irã, atacaram instalações de energia da Arábia Saudita. Esses ataques atingiram uma região importante para a produção e o transporte de petróleo. É justamente o petróleo que reage com mais força a esses novos ataques. O barril do tipo Brent passou dos 100 dólares hoje, chegou a 101 dólares e 55 centavos. É o maior valor desde maio.
4: A gente fala em instantes disso aqui.
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4: De volta com o trecho final do Acontece. O Zaidan disse que relatou aqui o Eduardo Barão. Do ataque das tropas iranianas aos petroleiros dos Estados Unidos. Existem imagens disso, estão aí nas redes sociais, a gente já falou disso aqui, já tinha falado disso aqui também, não só desse, mas de outros ataques. É mais uma simbologia de derrotas sofridas pelos Estados Unidos nesse embate contra o Irã.
7: Sim, e bases dos Estados Unidos estão sendo atacadas, inclusive uma base da CIA em Riad, na Arábia Saudita. Bases na Jordânia, no Bahrein, também nos Emirados Árabes.

0: E o Irã capturou um drone submarino. Interessante que o comentário do Comando Central dos Estados Unidos foi que, esse é um drone velho, ele não tinha nenhuma tecnologia importante embarcada e tal. Só que esse drone, ele foi construído em 2025. Difícil acreditar que um drone construído em 2025, com capacidade para trabalhar até 6 mil metros de profundidade, não tenha alta tecnologia embarcada, né? Então, há muitas mentiras, como ocorre quase sempre nesse tipo de situação, né? E além disso, não há informações claras, confiáveis sobre as baixas que os Estados Unidos estão sofrendo em suas bases, Ronald. Então, de fato, o momento é crítico e agora a ala que era considerada ala trumpista dentro do Partido Republicano começa a exigir que os Estados Unidos acabem com essa guerra. E não é por causa de eleição, não, porque entendem que há uma divergência incontornável entre o que o Trump está fazendo e aquilo que ele prometeu na campanha para voltar à Casa Branca, né, Ronald?
1: É exatamente isso. Ô Zaidan, queria tocar em outro assunto, dá tempo ainda da gente falar, mas houve um posicionamento de Reino Unido, França, outros 10 países que aprovaram sanções contra Israel. Isso tem a ver com inúmeros motivos de desmandos de Israel, já com posicionamentos claríssimos da ONU, mas que não significam absolutamente nada. Isso com ataques a assentamentos, entre outras coisas. E isso provocou uma reação de Israel, que tomou como resposta anunciar o fechamento do consulado britânico lá em Jerusalém, por esse e por outros motivos também.
0: O governo Netanyahu entende que essa foi uma iniciativa comandada por Londres. E por isso essa punição direta ao Reino Unido com o fechamento de um consulado em Jerusalém Oriental. Não fecharam a embaixada, não romperam relações, nada disso. Mas fecharam um consulado no lugar simbólico que é a Jerusalém Oriental, a Jerusalém Bíblica. E a decisão dos europeus foi estabelecer a suspensão de compra de mercadorias que saem da Cisjordânia ocupada, ou seja, daquelas colônias, são mais de 700 mil colonos judeus na Cisjordânia. Os produtos desses colonos é que passam a serem barrados, vetados no mercado desses países europeus, né? Não foi uma posição da União Europeia, mas de um conjunto de países. Está a França, que tem comércio importante com a região, mas como houve a percepção, isso inclusive quando há o comunicado europeu, fica claro mesmo que é uma iniciativa capitaneada por Londres. E aí a decisão de Israel de fechar o consulado em Jerusalém Oriental. Já havia outros países, né, que adotaram essa política. Espanha, Irlanda, faz tempo que adotaram essa política de suspender a compra de produtos da Cisjordânia ocupada, né, dessas colônias de judeus na Cisjordânia. Mas agora, mais países resolvem adotar a mesma política e dois que têm um comércio importante. Por isso a reação de Israel, França e Reino Unido. Mas só atingindo produtos da Cisjordânia e das colônias de judeus da Cisjordânia, não outros produtos que saem de Israel, que obviamente permite uma brecha, né, Ronald? O produto pode sair das colônias e ser exportado como sendo um produto de Haifa ou de Tel Aviv.
1: O Zaidan, notícia que saiu há pouco, o ministro André Mendonça homologou a delação premiada de Antônio Carlos Freixo Júnior. o chamado Mineiro. O acordo foi assinado com a PGR e confirmado pelo relator do caso Master no Supremo Tribunal Federal após audiência em que ele atestou a voluntariedade do delator. Empresário e doleiro ligado a Daniel Vorcaro, Freixo Júnior detalha na colaboração premiada os repasses feitos pela empresa entre investimentos e participações para a produção do filme Dark Horse, que conta a trajetória política do ex-presidente Jair Bolsonaro. Será que é uma

0: resposta do Mendonça, Zaidan, sobre as críticas de algumas coisas não terem andado ainda no que diz respeito ao filme e ao dinheiro dedicado a esse filme por parte do Vorcaro?
1: E aquilo que o Mineiro contou tornava inevitável que o acordo fosse estabelecido, né? Porque ele demonstrou que ele sabe muito sobre muitas coisas e há algumas informações que nem o Vorcaro tem tanta ciência quanto ele, porque ele lidava com esses pagamentos. No caso do Dark Horse, 7 pagamentos. E o Flávio Bolsonaro havia dito que o último teria sido feito no primeiro semestre do ano passado, mas não. Há pagamentos realizados em setembro, em outubro, e o Mineiro cuidava disso. Então ele tem muito o que contar, Ronald. Era um acordo. Depois do que vazou a respeito do que ele havia dito, tornou-se inevitável fechar esse acordo de colaboração premiada. É um sujeito que pode ajudar muito nas investigações, inclusive do caso Master, Vorcaro, Dark Horse, Flávio e Eduardo Bolsonaro.
0: Quinzenal está marcando 5 horas. Zaidan, Manuel, um abraço para os amigos. Amanhã estamos aqui de novo.
2: Até amanhã a todos!
1: Abraço, Ronald, Clara. Se Deus quiser, estaremos aí amanhã.
0: Valeu. Obrigado pela companhia. Vem aí o Resenha. Continuem conosco. Acontece volta amanhã às 3. Até lá.
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0: Fala, coisa rica, grande tarde a você, ouvinte da Rádio Bandeirantes, 5 horas, mais um minuto de uma quarta-feira de Libertadores, de uma quarta-feira de Sul-Americana, porque o Santos joga. Mas é o seguinte, hein? De uma convocação de Champions.
1: Sabe
0: de
1: quem
0: uma
1: fez
0: convocação?
1: Gol? Jesus.
0: É mesmo?
1: Se fosse o Lewandowski, tava todo mundo, nossa!
0: Mas foi o primeiro dele bonito, com a camisa do Barça?
1: Acho que terceiro jogo, ou segundo, ele entrou contra o Valência.
0: É, tem que abrir o mic do...
1: Você tá... Oi.
2: Ah,
1: agora sim.
2: Boa tarde.
0: Você já deu coletiva hoje, ó. Já a gente vai falar da sua convocação.
1: Deu até exclusiva.
2: Tá. Mas eu vim aqui para dar uma exclusiva para a Bandeirantes.
0: Pô, muito obrigado, Tio Lodi. Mas dá uma segurada que você tá sem moral.
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0: 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Os senhores participam conosco também pelo 11 999 048756. Temos muitos assuntos nesta quarta-feira e até por isso eu... Paulo do Vale, Bruno Milhozzi, se chegar, né? Porque o jogo é às 7, né? São 5 da tarde. O jogo é às 7, são 5 da tarde de Liberta. Se chegar, Gabi também era... né? Estamos aguardando para ver se a Gabi vem. E o Gabriel, que vai com certeza até as 18h30 hoje, sem absolutamente nenhuma sombra de dúvida. É ou não é, Gabriel?
3: Boa tarde. É isso, boa tarde para você, Martelli, pro Pedro, pro Paulo do Vale.
0: Opa, deu uma... deixa eu te apresentar o PDV.
3: Prazer, PDV.
1: Pedro do Vale, prazer.
3: Estávamos conversando aqui, inclusive. E um abraço pra nossa audiência que tá ligada aqui na Bandeirantes, sempre fiel. Show. Aqui no Resenha.
0: Fiel? Achei meio corintiano, hein?
1: Aliás...
0: achei meio Corinthians isso, hein?
1: Se ele é fiel, né, também.
0: Se ele é fiel.
1: Pô, três jogadores do Corinthians. Pô, três jogadores do Corinthians e nenhum do Palmeiras. Cadê Jefté, sabe? Cadê Arthur? Cadê...
2: Bruno Fux?
1: Cadê Jai? Cadê Bruno Fux?
0: Ninguém. Absolutamente.
2: Cadê Vitor Roque?
1: Cadê Lomba? Cadê a renovação com Lomba?
2: Nossa, mas é pra que é futsal?
1: Cadê o Tigrão, né? O bonde. Pô, do Tigrão, que o homem
0: que
1: tá pesado.
0: O Casemiro. O Vitor Nhoque.
1: Vitor Nhoque.
2: Caraca, subórbita.
0: Não, o Casemiro, pô. Se o Casemiro faltou ele na convocação, você não gosta dele?
2: Pra que convocar pra um churrasco?
0: Pode ser também. Eu curto. Ó, hoje é dia 9 de setembro.

0: setembro. Tô abrindo aqui o YouTube, está aqui Resenha Bandeirantes, programa dia 9 do... Que dia é hoje? 9 do 9, né?
1: 9 do 9.
0: É aniversário de craque Neto, hein? Não podemos esquecer de parabenizar em italiano, né? Porque o homem está parlando. Né? Então parabéns ao craque Neto, que completa hoje 60 anos. Já deixei separado na volta o Grupo Bandeirantes. Tem um cartão idoso pra você poder parar em todos os cantos.
2: É igual vinho, hein?
0: Desse
2: quanto mais
0: cenário
2: velho,
0: nacional.
2: Melhor e mais bonito, craque Neto.
0: Você viu as fotos dele na Itália?
2: Não, malandro. Demais.
0: Cuidado, hein? Numa dessa ele fica lá, cara. É. O cara tá bonito,
2: tá
0: hein?
2: Tá bonitão.
0: Tá conservado,
1: Passione,
0: tá bem.
1: Passione, né?
0: Um beijo. Hã?
1: Passione.
0: Passione. É bem por aí, é bem por aí. Bom, vamos lá, ó. Atenção, hein? O São Paulo jogou ontem pela Copa Sul-Americana contra o Boca. Hoje nós temos às 7 da noite o Santos enfrentando a equipe do Atlético Mineiro. Já já o Everton Ramos traz informações lá da Vila Belmiro. No mesmo horário, o Palmeiras recebe a LDU. Na Casa do Verdão, transmissão da Bandeirantes, Ulisses Costa faz o jogo. E depois, às 29 horas, 21h30, o famoso 9h30, nós temos Estudiantes e Corinthians se enfrentando também pela Libertadores da América. Que muitos quarta, assuntos, hein? Além... Nossa, movimentada.
2: Ainda bem que você pediu 1h30 hoje.
0: Hoje eu pedi 1h30. Champions, tá rolando também Champions. O Liverpool tá empatando 1x1 com o Atlético de Madrid. Quanto tá o jogo do PSG, hein?
2: PSG tá 3x0 pro Paris Saint-Germain.
0: Mamãe.
2: Napoli e Arsenal, por enquanto, 0x0 na Itália. Tivemos mais cedo,
0: natural.
2: Barcelona 5, Feyenoord 1.
0: Quem?
2: Cara, o Rafinha, assim, ó. Nossa. O Rafinha jogou uma Copa lamentável.
1: Horrenda,
2: certo? Né? Horrenda. Ele se machucou, o Brasil melhorou com o Rayan.
0: Tu tem razão.
2: Agora, nesse curto recorte pós-Copa, o Rafinha é o melhor jogador do mundo.
0: Sim.
2: Nesse curto, são, sei lá, 4, 5 jogos. É, um de Champions agora, mais 3, 4 rodadas dos campeonatos nacionais. Ele é o melhor jogador do mundo nesse curto recorte. Tá fora da bola de ouro.
0: Sim.
2: Com justiça.
0: Perfeito.
2: Que na temporada passada ele ficou quase o tempo todo machucado.
0: Não.
2: E fez uma Copa do Mundo de M,
0: claro,
2: certo?
0: Certo.
2: Mas no recorte atual de 5 jogos, ele é o melhor jogador do mundo.
0: Concorda comigo?
2: Atuando como um centroavante móvel.
0: Sim.
2: De uma mobilidade espetacular.
1: Falso 9, tá?
2: Falso 9.
1: Eu que determinei, senhor.
2: Você determinou, então.
1: Certo. É verdade.
2: Palmas pro Rafinha. O Gabriel Jesus fez gol, como eu disse, o quinto do Barcelona.
0: Perfeito.
2: Bonito, uma cabeçada centroavante de costas.
1: Se fosse o Lewandowski, seria o quê?
2: Ministro, provavelmente. Então...
1: Genial, cara.
2: Só destacando essas coisas. Vamos falar da convocação, Martelli?
0: Vamos. Né? Já, já. Quando a gente tiver a nossa equipe de repórteres, porque, assim...
2: Opa, tô aqui.
0: Essa geração nova, Zupac.
2: Cheguei.
0: Você que sabe disso. Geração nova, jogar às 7 da noite tem que estar, no mínimo, num dia de Libertadores, 2h30 antes. No mínimo.
2: Sério? Tudo isso?
0: Tudo isso. Você estava, no mínimo.
2: 4h20 eu estava no alagamento ali.
0: Então, mas, não, tudo bem, americano. Mas no mínimo. Até pra você, né? Pô, 2h é o mínimo. Narrador chega esse horário. 2h antes.
2: Isso.
0: É verdade. Narrador chega.
2: É verdade.
0: Se eu vou, pô, pra mim. Sabe muito bem disso. Tem que ficar quieto, você entendeu? Mas o seu vô, pô, com certeza chegava 2h antes, se não mais. Mas você tem.
2: Santo.
1: Terminou.
0: Muito bem. Aí é o seguinte, você tem que chegar mais. Então já já o Milhoze traz informações sobre o Palmeiras.
2: Do
0: o Everton Ramos já já estará também na Vila Belmiro. Mas pô, saiu, hein? Saiu a convocação da seleção brasileira. Eu fiz um vídeo nas redes sociais, vamos ver se a gente coloca aqui. Tem o tema Brasil aí, ou o tema da Copa?
2: Opa, com certeza.
0: Brasil, Liverpool Brasil. Quase faz o segundo contra o Atlético de Madrid. Mas ó.
2: Ai, que gatilho.
0: É.
2: Nossa, que gatilho.
0: Preguicei. Seguinte.
2: Que gatilho. Deu gatilho agora.
0: Eu fiz um vídeo lá pras redes sociais falando que eu gostei.
2: Parabéns,
0: mas
2: hein?
0: Eu quero refazer o meu comentário.
2: Refaça.
0: Esse é o tipo da convocação pós-Copa do Mundo. Qualquer coisa você gosta.
2: Isso.
0: Né,
2: a
0: cara,
2: não ser que fosse a mesma coisa, a não ser, né?
0: Sinceramente, é daqui a 4 anos. Você pode usar o argumento de estamos começando o projeto. Se fosse uns caras velhos, tipo assim, viesse Fábio, Thiago Silva, a gente já tá falando... É a despedida.
2: Não, mas o Thiago Silva
0: ontem ele deu...
2: é corporativista da...
1: Não, tenho que pedir permissão pra ele.
0: É, não, exatamente. mas posso falar?
1: Posso falar?
0: Tinha que levar o Thiago Silva e não o Ibanhas, por exemplo, no Léo Pereira na
2: sim,
0: última Copa.
2: Eu também acho.
0: Mas já águas passadas.
2: Pra presidir? O Thiago Silva acha... Olha que golaço.
0: Nossa,
2: do Liverpool.
0: Nossa, mas quase o gol! Gol!
2: Virou
0: faz,
2: Liverpool,
0: faz. Gol!
1: McAllister! Um lindo gol pro Liverpool! 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

0: Ah, vacilamos.
1: Quando o Antônio Félix da Costa ganha na Fórmula E, o que, que ele fala na chegada?
0: Não perde mais!
1: Antônio
0: Nunes
1: Félix! Nossa, Antônio Nunes, pra quem não lembra, ó, põe a convocação aí por gentileza. Gente, gentileza, Alan Marcel, no youtube.com/rádio Bandeirantes Oficial, depois da Copa do Mundo, vamos lá.
2: Posso?
1: Hugo Souza.
2: Posso?
1: Ah, é verdade, nós temos o cara aqui.
2: Estou aqui para quem?
3: Hugo Souza.
1: Angelotti, por gentileza, faça a convocação.
2: Não, vai lá, pode lá. Pôr na tela.
1: Pode botar no YouTube, Bebe. Da imagem.
2: Goleiros: Hugo Souza, Pedro Morisco e Otávio. Defensores: Arthur Dias,
4: quem?
2: Douglas Santos, Gabriel Magalhães, Jair, okay. Marquinhos, Martezinho, Mauro Júnior. Jogador do FIFA. Vitor Reis e Wesley. Meio campista.
1: Não, é Wesley.
2: Wesley.
1: Isso.
2: André Santos, coitado. Breno Biton, Bruno Guimarães, Danilo Santos, Douglas Luiz e Gabriel, para melhorar o bom tempo. Atacantes: Hendrick, Estevão, João, Pedro. Meu Deus, que vergonha que tenho de convocar. Pedro, que foi na reclamação na rua lá no Rio. Rafinha, fenômeno. Raya, Samu Lindo e Vinícius Júnior.
1: Essa é a convocação final para... De Caranceludo.
2: Para
1: dá a pegadinha no vape agora.
2: Austrália e Índia.
1: Oh, gente, assim... Cara, sinceramente... vamos lá. Vou fazer um debate aqui diferente.
0: Que era verdade, Martelli.
1: Legal você apostar, né, na juventude visando um ciclo de 4 anos.
0: Certo.
1: Ponto. Certo. Ao mesmo tempo, desses jovens aí... A gente precisa ver quem vai ter a constância de 4 anos, certo?
3: Certo.
1: Então quem a gente olha assim e fala, pô, com certeza, Estevão, exceto, gente, lesão, machucado. Hendrick, Estevão.
2: João Pedro.
1: O João Pedro, que é jovem, mas ok.
0: Esse aí, não sei não, hein, Antilote. Na hora H, ele...
1: Meio campo.
3: Bom tempo.
0: Guimarães.
1: Talvez bom tempo, não sabemos se o cara vai pra Europa e volta mal.
3: Pode ser.
1: Bidon. Mas é assim, faz parte. Zagueiros, Vitor Reis já tá na Europa. Ok. O Jair.
3: Tá lá no Nottingham Forest jogando.
1: Tá jogando no Nottingham Forest. É ex-zagueiro do Santos também, né?
3: Isso.
1: Do Botafogo. Santos e Botafogo. Laterais, Wesley, ok. O Douglas Santos foi bem na Copa, mas não tem outro. Mateuzinho. Mateuzinho tem que fazer um bom ciclo. Já se provou no Corinthians, mas assim...
3: Mas acho que o Mateuzinho entra muito... Não tem muito o que chamar.
0: Escassez.
3: E é um cara que, pô... Jogar no Corinthians não é fácil.
1: Natural.
3: Não é fácil jogar no Corinthians. Então, é mérito pro Mateuzinho. Mas, justamente, você falou do Dorival aí, citou o Dorival... São Paulo é um clube exemplo de como a gente não tem lateral, né? São Paulo buscou o Cedric, que é horroroso, buscou o Buta, que...
1: Por que o Carlos Augusto tá fora dessa lista?
2: É italiano.
1: O Carlos... Ah, é verdade.
0: Não, é piada.
1: Não, mas ele tem a cidadania dupla.
3: Mas ele pode.
1: Ele botou ontem, lá na esquerda? Ele botou o cara do Como, que era do...
3: Ele botou
0: Mauro Júnior.
1: Mauro Júnior.
0: Que é do PSV.
1: Mauro Júnior.
0: Ele era meia, que nem eu lembro.
3: Caio Henrique.
1: Faltou pra mim. Eu acho que o Carlos Augusto é um cara que tem condição de estar na próxima Copa. Entendeu?
0: Uhum. Concordo.
1: Mas tudo bem, né? Vamos lá. Essa convocação, PDV, você tá falando, é uma convocação, cara, que qualquer argumento que você quiser utilizar, cola. Argumento que você quiser utilizar, cola. Por exemplo, cadê Pedro Raul?
2: Não.
1: Pedro Raul não foi convocado. Não, isso aqui foi o Paulo que mandou aqui. Diga lá, PDV.
3: Ô Martelli, assim, a gente tem que analisar algumas situações. Mesmo casos de, você falou de Hendrick e Estevão, o Hendrick começa a temporada europeia machucado, sendo talvez a terceira, quarta opção do ataque do Real Madrid. E o Estevão, hoje, é reserva no Chelsea.
1: Mas porque o Xabi Alonso
3: prefere
0: o Pedro Neto,
3: que é o jogador do Abel, que faz essa função mais defensiva que o Estevão não faz.
1: O Abel Braga?
3: O Estevão entrou contra Abel o Arsenal Ferreira. No segundo tempo.
2: Não.
3: Aos 30 minutos. Aos 75. 75 é 30.
1: Isso,
3: 75. Aos 30 minutos do segundo tempo contra o Arsenal. E já deu algumas declarações de que o próprio Xabi Alonso falou: não, é um jogador interessante, mas que pretendo dar minutos. Então, assim, não é titular absoluto. Então, é óbvio que a renovação ela era obrigatória.
1: E natural.
3: Só que, é uma convocação que escancara

0: hoje o nível dos jogadores brasileiros. Por quê?
1: Pra baixo, você disse.
0: É uma convocação que ele poderia chamar. Ele não fez restrição nenhuma. Como eu disse aqui, eu não levaria jogadores do Brasil. É assim, é uma convocação livre. Ele chamou atletas que disputaram a Copa, chamou jogadores que atuam no futebol brasileiro e outros jogadores que atuam na Europa. Então, assim, esse início de ciclo não tem nenhum tipo de observação do tipo, ele deixou de chamar tal jogadores. Não, é a primeira seleção pós-Copa que ele observa.
1: Porque, por exemplo, os goleiros, não tem nenhum que passou por Copa.
0: Nenhum,
1: e todos jovens. E o argumento do Ancelotti com o Taffarel nessa Copa agora foi experiência, experiência, experiência. Tanto que levou o Everton. Então a pergunta que eu faço é, o Hugo Souza já foi convocado algumas vezes e tal. Esses três vão até o final? Óbvio, depende. Eu digo assim, a Copa é daqui um ano. Ele não ia levar um Alisson? Dois anos, um Alisson, porque tem experiência. Então, assim, é solta a convocação.
0: E ele falou do Alisson, né? Ele falou, o Alisson tá fora agora, mas se ele continuar sendo o goleiro que ele é, ele estará numa Copa América.
1: Não, gente, faltam quatro anos, a verdade é
0: essa. É, 27, mas aqui, a gente não pode contar quatro anos, a gente tem que contar dois anos.
1: 28. Dois anos.
0: A próxima Copa do Brasil é a Copa América.
1: América de 28.
0: Isso.
1: Tem razão.
0: Então, assim, esse é o primeiro ciclo. É o primeiro ciclo de dois anos. Então, ele vai trabalhar o time pra ter uma equipe forte e consistente para a Copa América. Então, esse é o start. São esses os jogadores.
1: Aperta o play.
0: Você não tem nenhum goleiro pronto, mas assim, ó. Cara, foi chamado. O Morisco e o
2: Otávio.
0: E o Otávio, em dois meses, estão vendidos. Tá?
2: Certeza.
1: Calma, estão José vendidos. Nivaldo. Já tranquilo. Vai, cara. Já vai. Calma, José
0: Nivaldo.
1: Fica
0: Atlético,
1: aí, José. Fica aí, José.
0: O rapaz do Atlético Paranaense que eu não conheço.
1: Arthur
0: me desculpa.
1: Dias. Arthur Dias é bom zagueiro. É bom
0: zagueiro.
1: É
0: lateral, né?
1: É, desculpa.
0: Ele é lateral direito, né?
1: Não, o Arthur Dias é zagueiro, cara.
0: Quem são os laterais?
1: Mateuzinho. Lateral direito é Mateuzinho e Wesley.
0: E o Wesley e os esquerdos?
1: Aí tem o
0: Douglas Santos
1: e o Mauro.
0: Isso, Mauro. Ah, tá. Então esse Arthur é zagueiro.
1: O Arthur Dias é zagueiro. E é bom zagueiro.
0: Que bom que eu falei que eu não conhecia.
1: É natural.
0: Porque realmente, eu já não sei nem a posição dele, porque eu raramente assisto o jogo do Atlético Paranaense. É uma opção que eu escolhi.
1: Que às vezes tem MLS também.
0: Minha vida. Eu escolhi não ver jogos do Atlético Paranaense.
1: Tem 19 anos.
0: É, olha aí, tá vendo? Daqui
1: Ariano.
0: A pouco tá vendido. O Mauro Júnior, eu adoro futebol europeu, assisto tudo, quase tudo que dá, mas tô devendo ver o holandeizão.
2: Foi ventilado no Corinthians um tempo
0: também
2: atrás.
0: Também não conheço.
1: Ó, 27 anos, tá? Tem Mauro Júnior,
0: então... Já é um pouco mais avançado.
1: É, mas tem condição. É assim, numa renovação, eu acho que a renovação não necessariamente passa por jogadores jovens. Pode ter uma renovação, né, de perfil.
3: Quando você muda a primeira lista do mercado, é qualquer coisa. Então, é basicamente isso. Estou mudando primeira lista de... compras da primeira casa nova, era qualquer coisa.
0: O Brasil tem uma espinha dorsal com Marquinhos, Gabriel, Magalhães. Bruno, Rafinha e Vini.
1: Sim.
0: Cinco.
1: Peraí, essa Marquinhos,
0: espinha, Gabriel, Marquinhos, Gabriel, Bruno Guimarães, Vini e Rafinha, certo? Isso é uma espinha dorsal, você tem cinco de seis, você tirar o goleiro, você tem metade do time. Esses caras, ninguém mexe neles
1: e Hendrick,
0: nem
1: né?
0: pode mexer.
1: O Hendrick vai.
0: Não, lógico que não.
1: Não?
0: Martelho, o Hendrick
1: é muito
0: pode
1: novo.
0: Ser que não jogue essa temporada, pelo menos inicialmente.
2: Ele tá atrás do Carlos Espi.
0: Exatamente, ele começou machucado.
1: O João Pedro
0: nem
1: é difícil
0: Estevão
1: não ir.
0: Faz parte dessa espinha dorsal pra mim, porque a condição dele no Chelsea ainda é uma incógnita.
1: Mas ele sai do Chelsea. Se ele não botar ele pra jogar, ele sai do
2: Mas
1: Chelsea.
2: Mas a adoração do Ancelotti por ele, será que não entraria? Mas aí é uma possibilidade.
0: É uma fato. Possibilidade.
1: Tá, mas você entende, ideia. Quatro nomes nós temos.
0: Cinco.
2: Cinco, com...
0: Os dois zagueiros.
1: Cinco, tá. Seis são com goleiro, vai, que você
0: mas
1: colocaria
0: não,
1: o Alisson.
0: Mas a gente não tem o goleiro.
1: É, mas ele vai levar
0: a gente não tem, não vai.
2: Talvez tenha metade de cinco do goleiro.
0: Se fosse pra levar o Alisson, ele levava
1: então
0: agora.
1: Então vai, temos cinco, é verdade.
0: Temos cinco jogadores.
1: E o resto é renovação.
0: O resto é renovação.
1: Tá bom, não tá ruim, tem razão.
0: O resto é renovação. Mesmo os que foram pra Copa, são renovação. Rayan,
1: sim.
0: Danilo.
1: O João Pedro, que não foi pra
0: o
1: Copa,
0: João Pedro
1: é renovação.
0: Que não foi pra Copa. Que o Ancelotti tem que receber o João Pedro com a cara vermelha
1: tem.
0: De vergonha.
1: Tem, não, ele tem... Eu posso
0: vermelha,
1: falar? Ele
0: vermelha.
1: Fala, ele tem que pegar a mão e falar assim, pode dar na minha cara.
3: Não, contratei o Patati.
1: Dá na minha cara.
3: Contratei o Patati
1: pra um que o Paquetá já
0: aliás, o Patati tá lá no... O time do Patati é líder do campeonato holandês. Eu falo que eu não acompanho holandês, mas tô acompanhando.
1: Quem é o time do Patati que eu não tô entendendo?
3: Wesley Patati.
0: É o FZ.
1: Entendi.
0: Aquele time lá que não é o Ajax.
1: Josias, a Gabi mais uma vez ausente, né? Então nós estamos abrindo novamente o processo seletivo, seja a nova Gabi, né? Venha a Bandeirantes, busque o seu espaço. Inclusive, tem uma pergunta aqui, ó.
3: Que é?
1: A Gabi vem amanhã e nós temos a resposta pra audiência aqui.
4: Não!
5: Ele é um
4: não!
5: Você
0: já sabe não! Que não vem?
4: Não! Não!
1: É, tipo assim.

0: É tipo receber em dia no Corinthians, não vai. É a mesma coisa, entendeu?
1: São Paulo.
0: É, no São Paulo não vai, cara. Pra que receber em dia? Entendeu?
2: É, por que o cara quer pagar as coisas em dia?
0: Milhão. Pra quê? Quantos milhões,
2: André? Eu não pago nada em dia, porque você quer pagar.
0: Quantos milhões?
2: 2, 3, 4, 5, 7 milhões.
0: Futebol tá o quê?
2: Chato, cara, e perigoso.
0: Então, pra terminar a seleção brasileira, algo a declarar, Gabriel Ramos?
3: Ah, cara, eu brinquei aqui com o Ancelotti em relação à primeira convocação, mas eu acho que é isso, é, barra administração de crise, né? Porque se ele traz os mesmos jogadores, ele ia apanhar muito. E não teria por que trazer os jogadores. Agora é hora de teste mesmo. O PDV foi muito bem quando ele fala em uma transformação de ideia no sentido de lista, né? Porque boa parte dos jogadores que foram para essa Copa não estarão bem, suficientemente bem, para a próxima Copa. Eu acho que outro cara que não entrou nessa lista, que é o Alexandre, o zagueiro do Lille, logo vai estar, que é um bom jogador.
1: Fez gol ontem.
3: Que o Ancelotti gosta bastante, mas que teve uma queda técnica e física muito grande lá no Lille.
0: É natural.
3: Então, assim, essa lista ela é muito mutável. Só que eu acho que ele deu uma administrada em crise também para não apanhar tanto nessa primeira convocação.
0: E ela é muito importante para quem nunca pôde trabalhar com o Ancelotti. Tava vendo os nomes aqui. Então, assim, para Bidon, que é novo, talentoso, é importante.
1: Justo.
0: É, vamos lá. O Mateuzinho, acho que... Eu tô falando no caso aqui do Corinthians, que o Corinthians joga hoje. Mateuzinho, para conhecer, é importante, mas menos que Bidon, assim. Pro Arthur Dias, do Atlético Paranaense, pro Vitor Reis. Lá na frente, pro Pedro.
1: Cara, agora,
0: entendeu?
1: Eu não gostei da convocação do Pedro.
0: Do Flamengo?
1: Samulino.
0: É. Posso falar? Pra mim é o seguinte, perderam o timing de levar o Flamengo e estão tentando fazer reparação histórica.
1: É.
3: Por quê, PDV?
1: Porque eu acho que é isso. O Pedro já entraria pra mim nessa leva de jogadores que estão ficando pra trás de seleção. É que ele não foi pra última Copa que ele deveria. O Pedro, se você acompanha os jogos do Flamengo, e você acompanha, Gabriel... É, alguns jogos ele é muito displicente.
0: Ele vai ter 33 anos na Copa.
1: Muito displicente. Por quê? Eu quero dizer isso porque a convocação do Samuel Lino é justíssima. Justíssima. O Samuel Lino é o melhor jogador do Flamengo atualmente. Sim, disparado. Melhor até que o Arrascaeta. Hoje, num recorte como eu fiz do Rafinha de 5, 6 jogos, hoje o Samuel Lino é o melhor jogador do Flamengo. Agora, outras convocações, elas são... Eu acho que você levando o João Pedro... Eu acho que você não precisava levar o Pedro. Você poderia abrir para outro tipo de observação. Eu acho que o Pedro é esse jogador que não precisa mais ser observado.
0: Não, exato. É isso. Esse é o ponto. Concordo. Já passou o tempo dele. Não nasce, ele pode jogar a Copa do Mundo. Se ele tiver em alto rendimento, acho que em 2030, ele pode ir para a Copa. Mas, cara, é assim. Não quiseram levar uma, não quiseram levar duas, não quiseram levar três. Pô, o Ancelotti nunca vai deixar de escalar o João Pedro para escalar o Pedro. Ele nunca vai deixar de escalar, sei lá, o Endrick com... Tô falando do Endrick jogando bola igual foi, né, na Copa do Mundo. O Endrick com 24, 25 anos pra escalar o Pedro. Então, é um olhar pro futuro. Mas assim, eu também não sei se eu ficaria... Talvez abriria espaço pra um cara mais, ainda mais novo. O Caio Jorge foi convocado, por exemplo?
1: Não.
0: Acho certo, não tem que... Caio Jorge não tem que ir. Matheus Pereira, também acho que não.
1: Não, tá ruim.
0: Mas, também não tem
3: mas
0: que
3: dentro ir. Dessa lista, vamos imaginar que a Copa do Mundo fosse amanhã, tá? E até pensando em relação ao sistema e a ideia que o Ancelotti costuma utilizar. O que a gente percebeu na Copa do Mundo? O Ancelotti gosta de um time mais reativo, um time com mais velocidade, um time que vai contra-atacar, que não vai ter a posse mais vezes durante a partida, certo? Dentro de uma coerência de possibilidades, ele tá levando o Endrick, que é um atacante que não é tão alto, que tem a certa velocidade. Ele tá levando o João Pedro, que é esse cara que hoje falou muito, né, de atacar o espaço, de ser essa flecha, receber essa bola à frente pra poder atacar espaço e finalizar. E ele tá levando um Pedro como se fosse uma possibilidade de alguém alto, um pivô, pra uma sazonalidade na partida. Exemplo, pô, preciso mandar a bola pra área, preciso de um pivôzão.
0: Mas aí tem que levar o Pedro Raul.
1: Tá falando assim, jogador de futebol.
0: Ah, desculpa.
1: É.
0: Pensei que era o desfile em Brisbane.
3: Não, mas se fosse falar de possibilidades, pelo amor de Deus, né? Pedro Raul não tem que estar nunca na seleção, mas o Pedro Raul tá mais próximo do Pedro nessa questão que eu tô falando.
0: Eu entendi o que você tá falando.
3: Entendeu?
0: Ele quer um cara, tipo assim, precisou de um pivôzão lá, um cara força aérea e tal, é ele.
3: Ter possibilidades no ataque, diferentes. Porque se ele leva o João Pedro e se ele leva, deixa eu ver,
0: algum... Mas peraí, o Igor Thiago, eu sei que já foi observado. O Igor Thiago...
1: Bem lembrado,
3: hein? Bem lembrado,
0: fora. Thiago, tá fora, na próxima Copa ele vai estar, cara.
3: Ele tá nessa do Pedro.
0: Pedro! Entendi.
3: Entendeu?
0: Entendi.
3: Pelo menos a minha visão.
0: Não, mas faz sentido o que você falou. Faz sentido. Eu acho que é muito cedo, gente. Sinceramente.
3: É natural.
0: O Ancelotti pegou o telefone, ligou um por um e falou assim: ô, tu tá afim de trampar na data FIFA?
2: Quer jogar numa pelada?
0: Quer jogar pelada? O Hugo, o senhor falou: quero. O Alisson falou: não, deixa eu quieto aqui. Aí os caras. Não, tô brincando.

0: não vou tirar o mérito de quem merece ser convocado e com certeza precisa estar no próximo ciclo, né? Então eu vou destacar aqui Vitor Reis, Otávio e Morisco, tem que esperar um pouco, mas importante.
1: Para mim, o Otávio hoje é titular dessa seleção, dos três goleiros. Questão é que de momento.
0: O Hugo também, cara, parece que o Ancelotti tá fazendo reparação não, histórica isso. com o João Pedro.
1: O Hugo foi
0: com
1: promessa. O Hugo, é. O Andrei e o João Pedro, por é mais isso. que do João Pedro seja justo. O Hugo e do Andrei foi assim, ó. Sentido. No dia que ele chamou, que ele não chamou os caras, ele ligou e falou, ó. Certeza que na próxima vocês estão.
0: Vocês conhecem a Austrália?
1: O não, do Hugo, então o do estão é na isso, próxima.
0: Ó, tu, já viu o canguru?
1: Já, exatamente. Porque é que tudo bem.
0: É
1: não
0: natural.
1: Ele poderia chamar o Hugo ou não chamar, porque o nível hoje dos goleiros... Mas pra mim, dos três, a melhor fase é a do Otávio. Talvez ele seja o mais inexperiente dos três, e acho que é, porque o Morisco tá mais tempo jogando no Coxa, já há alguns anos. Hugo Souza, pô, Flamengo, Corinthians, já foi pra fora, voltou, Japão, Portugal. Mas pra mim, a melhor fase é do cara que acho que ele não vai arriscar. Se bem que é contra a Austrália.
2: Mas tal, você sabe vezes. Quem vai ser o titular, né?
1: Vai ser o Hugo.
2: Hugo Souza.
1: É, vai ser o Hugo, obviamente.
0: Daqui a pouco a gente fala disso aqui, ó. Pode escolher um. Daqui a pouco a gente fala dele, porque é importante... É importante a gente falar desse time. Exatamente isso. É importante falar do resultado do São Paulo. Ó, 7 da noite tem Palmeiras e a LDU se enfrentando pela Libertadores. 9:30 Estudiantes e Corinthians. Nós estamos aqui aguardando o Bruno Migliozzi para ver se ele tem condições de entrar no ar com a gente. Porque para não atrapalhá-lo também, né, Paulo?
1: Não
0: vamos atrapalhar também o pré-jogo.
1: Tá trocando card.
0: Do nosso querido Bruno Migliozzi. Voltamos em instantes, hein?
3: Ele tem o Igor Thiago na Copa? Porque eu não tenho.
1: Não, né?
3: Não achei aqui no meu álbum.
4: Branco. 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
0: Tudo ladrão. Quem que fala isso? Tudo ladrão.
1: Tá aqui na bamboneira.
0: São Paulo, não, só 90 minutos.
1: Ó, mas eu vou falar.
0: Temos uma notícia boa, hein?
1: Entende de bola, hein?
0: Entende mesmo.
1: Falou semana passada, a gente tava aqui nos Donos da Bola. Corinthians não vai ganhar da Chapecoense, não.
0: É verdade.
1: E, cara, ele assim, na terça-feira ele já tava já e explicou por quê. Manja muito de bola nosso guerreirão, Leandro Guerreiro.
0: Não, ele jogou na bomboneira, né? Então,
1: jogou. A última vez São Paulo, antes de ontem, tinha Leandro Guerreiro em campo.
0: Que isso, hein? E o São Paulo ontem? Ah, nós temos uma notícia. Acabei de plantão esportivo do Resenha, hein? Sexta-feira. Tá confirmado mais uma ida nossa ao bar filial.
1: Opa! Sério?
0: Na Vila Madalena. Eu falei pra você que ia ser a cada 15 dias no mínimo. Está sendo a cada 15 dias, Hernandes. Só que tá o

0: uma vez, sexta-feira retrasada, o senhor ficou numa mesa ao lado que eu acho que te deram umas paradas, que você tava muito acelerado.
1: Cara, o guerreiro me deu um negócio pra negocinho, tomar. Branco.
0: Eu vi que você ficou animado.
1: Teve um passarinho que pousou na minha mesa, tomou um pouquinho, desmaiou.
0: Caiu. Seguinte, aí na sexta-feira, ó, vocês que acompanham resenha lá no Bar Filial, a gente tá tentando repetir a cada 15 dias, então na rua Fidalga 254.
2: Fidalga?
0: 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Inclusive hoje vai estar lotado o Fanzone do Palmeiras, na próxima semana vai estar lotado o Fielzone do Corinthians, vai estar lotado também o Camarote dos Ídolos na Casa do São Paulo. O Bar Filial é a nossa casa a cada 15 dias, correto?
1: Isso.
0: A cada 15 dias do resenha lá na Vila Madalena, tá? Seguinte, hein? O Everton Ramos, antes da gente falar do São Paulo, o Everton Ramos está na Vila Belmiro para ficar de olho em tudo que acontece de Santos e Atlético Mineiro. Um monte de desfalque, mas o Santos promete não decepcionar o seu torcedor. Boa tarde a você, Everton.
3: É isso, né, Matelli? Boa tarde para você, para os amigos do Resenha nessa tarde de quarta-feira, em que os portões aqui na Vila Belmiro já estão abertos e em instantes saem as escalações para o duelo contra o Atlético Mineiro, jogo de ida das quartas de final da Copa Sul-Americana. Inclusive, vejo no gramado neste momento alguns jogadores do Galo fazendo reconhecimento no gramado da Vila Belmiro. O Santos já está aqui também no estádio, chegou agora há pouco. Não vou dizer que teve uma festa da torcida, porque tem muita gente ainda no trabalho que vai vir daqui a pouco para a Vila Belmiro. Cerca de 10 mil ingressos vendidos de forma antecipada. A gente não vai ter aquele público tão lotado quanto na semana passada, em que quase 15 mil viram o Peixe ser eliminado para o Palmeiras. Ainda assim, o torcedor vem depois em um dia com uma repercussão boa, né? Gabriel Bontempo, jovem de 21 anos, destaque, deve ser titular daqui a pouco, convocado por Carlo Ancelotti para os amistosos da seleção brasileira pela primeira vez. São 80 jogos no profissional do Santos, 8 gols. E aí, claro, também para aumentar um clima de festa, o torcedor também espera pelo menos um placar mínimo, pelo menos uma vitória por 1-0 para abrir vantagem contra o Galo nesse duelo de quartas de final, viu, Martelli?
2: Minha pergunta vai nesse sentido. Bom tempo aí na Vila, ou
0: Ah,
2: Everton?
0: Cara, não.
3: Nossa. Você foi bem. Não, ele foi bem. Ele foi bem. Anteontem, quando eu falei
0: então
3: pra vocês,
0: vai,
3: a gente tem o nome do Santos na pré-lista, vou dizer pra vocês, não tem nada a ver com agora, porque não tá um bom tempo. Eu fui, ó, o Gabriel não gostou da minha piada. Inclusive,
1: nossa,
3: agora, ó, nuvens.
1: Eu também não gostei.
0: Ô, Maju, nuvens, deixa eu te pedir uma gentileza.
3: Qual
0: é a previsão
3: graus,
0: do time do Santos daqui a pouco?
2: Qual que é a altura do gramado?
3: Vamos lá, uma prévia. Aí você crê demais. Uma prévia do Santos, a grande dúvida quanto a Cabadeiro no time titular ou Rodinei. E o Rodinei jogando ali numa dobra de lateral, um pouco mais à frente, tá? Então, provável Santos pra vocês, amigos, ó, com Gabriel Brazão para o gol, Igor Vinícius na direita, William Arão e Luan Pérez, dupla de zaga, com o Escobar na esquerda. No meio campo, a dupla de volantes, formada por Oliva e Gustavinho, Gustavo Henrique, mais à frente, Rolaser, Cabadeiro ou Rodinei e Gabriel Bontempo. No comando de ataque, Gabriel Barbosa.
0: Muito bem, então, às 19 horas, daqui a pouco sai a escalação.
2: Quantos anos
0: do
2: tem
0: Santos?
2: O Gabriel Barbosa?
1: 29, 30.
3: Gabriel Barbosa fez 30.
1: 30 anos.
2: Quantos anos tem o Pedro?
1: 29.
0: É isso.
2: Entra no que eu tô falando. Assim.
1: Quantos gols tem o Pedro nessa temporada?
2: Pra mim, o Gabigol
0: calma,
2: hoje.
0: Cara.
2: Gabigol hoje
1: tem 20, 19.
2: É.
3: 19.
2: Talvez tenha o mesmo nível de atuação do Pedro, entendeu?
1: Entendi.
2: Assim, não seria loucura o Ancelotti chamar o Gabigol?
1: Seria.
0: Deixa eu mandar um.
2: É, esse é o problema.
1: Gabigol perde muito gol.
2: Mas o Pedro também.
0: O Everton, bom trabalho pra você. Uma pergunta aqui da Erika Castellano: se alguém te acordou ontem, 1h da manhã.
1: Eu soube disso.
3: Ah, vocês não ficaram sabendo disso, não?
0: Não,
2: aconteceu. conta
3: mas
2: pra gente.
3: Eu tava acordado,
2: O que que você tava
3: assistindo
2: fazendo?
3: Série, no? E aí o Milhose no ritmo. E aí o Milhose, eu tava assistindo série. E aí o Milhose começou a me ligar: ô Everton, seu boletim não tá aqui. E ele no ar já. Não, o Carlão foi embora, a live tá sem ninguém e o Capelano está nervoso querendo seu boletim. Gente, se o Carlão for embora, não tem programa. Então, aí eu já peguei ele no pulo e falei: você tá querendo fazer graça comigo 1h da manhã?
2: Mas acho que alguém vai enganar o Everton.
0: Mas, sinceramente, essa onda de trotes aí já tem que trocar
2: o
0: disco. Não, tem que trocar o disco, porque já manjaram.

0: Cara, já manjaram. Mas assim, quando for assim, você não...
1: Ignora.
0: É, você ignora. Vai dormir, cara. Entendeu?
1: Vai apurar a informação sobre o Neymar.
2: Eu tava acordado. Tá de boa.
0: Então, mas responde a pergunta do Zupac. Perguntou se você tava vendo série como?
1: Você tava vendo série através de um sorteio?
2: Deitado na cama. Deitado.
0: Bom trabalho pra você, Everton.
1: Você sabe qual que é o piso do Neymar? Informação... O PIS do Neymar,
0: tchau,
1: sabe?
0: Tem informação? Tchau, já, se der tempo a gente...
1: É relevante.
0: Calma, Zupac. Bom, Everton Ramos da Vila Belmiro, tá? Uma paradinha e na volta
1: Neymar
0: eu...
1: Tem PIS?
0: Ó, eu prometo que a gente vai falar de São Paulo, Corinthians e Palmeiras. São Paulo que jogou ontem, Corinthians e Palmeiras que
3: hoje
0: jogam hoje.
3: Hoje não precisa falar.
0: Mandar um... Ô, natural, deixa eu mandar um abraço pra minha avó que tá na audiência aqui. O que tá falando? Deu arritmia. Ah, mas velho tem arritmia toda hora, vó. Melhora aí, pô. Fica bem, você vai longe, velho. Pô, toda hora, é.
1: Não tem
0: é, dinheiro. Tá com pressão alta. Isso é igual o Corinthians, tá? Entendeu? Choveu, molhou. Tá sempre com arritmia velha, entendeu? É, só aquele que sustinho isso? Pra fazer valer a pena o plano de saúde, você
1: só
0: entendeu?
1: Dá uma passada, é, né? Amanhã o Martelli é só... não vem.
0: Que isso. Amanhã eu...
1: Pum!
0: Entendeu? Vó, um beijo no coração, viu? É só... Já tentou respirar? Tô brincando. Intervalo. Tchau.
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5: Avenida Atlântica liberada da ocorrência de mais cedo no sentido centro, na aproximação à Ponte do Socorro, altura da Avenida Atlântica. Agora, ocorrência no comecinho da M-Boi, travando também o início da Avenida Guarapiranga desde a ponte. Reflexo que já se estende também pela Avenida Washington Luiz. 2,5 km percorridos em aproximadamente 15 minutos. Avenida Luiz Cuxiquen é caminho melhor. 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
2: A marginal do Rio Pinheiros tem congestionamento no sentido Interlagos já a partir da Ponte Ari Torres, ponte de acesso à Avenida dos Bandeirantes até a João Dias. Congestionadas também em Berrini e Chucre Zaidan. Avenida Santo Amaro com alguns pontos mais difíceis, inclusive após a Avenida dos Bandeirantes até a Padre Antônio José dos Santos. 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
1: Tá aí, ô Tony Ramos, chato do caramba, ó. São Paulo, estamos de volta. Daqui a pouco, isso, falar de Palmeiras e Corinthians, mas o Luciano perdeu um gol feito ontem, o Calleri jogou mal. Foi bem o Iago nas duas pseudo-assistências que ele deu, que seriam assistências.
2: O Bordote,
1: bobeou,
2: né?
1: O São Paulo, hein? São Paulo bobeou, que poderia ter trazido empate, até mesmo a vitória. Pera aí, Everton, chega, cara. Para de mandar mensagem aqui do Santos. Ó, oh, já eu quero voltar pra escalar. O Rodinei é titular, então Rodinei é titular. Pronto, informa. Calma, Everton. Pô, Rodinei é titular, então.
3: Respeita o Santos, cara, Martão.
1: Não, ele ama o Santos.
3: Eu também amo o Santos.
1: É o
3: setorista
1: do peixe, né, Carilli? Mas, ó, importante, Santos, já o Santos.
3: Posso cantar?
1: Pode, canta um
3: Santos
1: pouco, vai.
3: O Santos é o novo campeão.
1: O Everton
3: campeão.
1: Tá com a gente? Vai, Everton, escala o
3: glorioso
1: Santos, então, Everton.
3: Sabonete,
1: vai, vamos lá.
3: Praia,
1: é, não é.
3: É o Pelé que canta.
1: Vai, Everton, escala rápido o Santos. Vai, Everton, vai, cara. Pra Baixada Santista. Tô te ouvindo.
4: Então bora lá, vamos lá. Brazão no gol 77 na lateral direita. É que a escalação da Conmebol vem fora de ordem.
1: Não, tchau.
5: Fechei,
1: não, pelo amor de Deus.
5: Encheu hora que tiver a escalação certa,
1: aqui, ele quer a escalação aí. Ah, mas é que...
5: Que isso, cara, que ansiedade.
1: Não, para, cara. Ó, vamos lá.
5: Ordem alfabética.
1: O São Paulo... Tá, Futebol Clube ontem poderia ter voltado com um empate no mínimo, na minha visão, viu, Paulo Duval? Dito tudo isso, isso o contexto do jogo. Mas o que é a mística, o que é a história, o que é o futebol, o que é a bomboneira, 1-0 também dá pra reverter, e o São Paulo vai reverter sim na semana que vem.
5: Primeiro tempo bom de São Paulo, né? Interessante. Bom, o São Paulo tá fazendo tudo ao contrário do que eu imaginava com relação a... Até sim. Porque... se recuperou no Campeonato Brasileiro, então ontem o Dorival, com alguma mudança ou outra, escalou o que ele tinha de melhor. Calleri, que tomou cartão, não vai jogar no Morumbi semana que vem, né? O que é lamentável, acho que dava para ter evitado esse cartão. O Luciano deu uma entrevista no final, né, ali na zona mista para os colegas, e disse que com dores na coxa vai tentar ao máximo se preparar para o jogo de terça. Ou seja, ele pula o clássico contra o Palmeiras. E outra coisa, o Calleri tá suspenso, mas eu acho que o Calleri não joga contra o Palmeiras também. Por quê? O Calleri veio de uma lesão faz tempo, mas foi em, acho que em maio do ano passado, no sintético, né? Lesão gravíssima no sintético do Botafogo. Ah, mas não tô entrando nisso, tá? Só que os clubes, hoje, a rivalidade faz com que pro São Paulo o sintético seja algo criminoso. Ah, mas o jogador de São Paulo machuca no gramado. Eu sei, mas pro São Paulo, a narrativa do São Paulo é que o sintético machuca.
1: Certo.
5: E que os jogadores do São Paulo não gostam do sintético. Então, eu hoje, quarta-feira, acho que o Calleri também não joga contra o Palmeiras.
1: Tu tem razão.
5: O Dorival ontem falou na coletiva, não, vamos força máxima e tal. Porém, força máxima, mas aí entra o tal do departamento de fisiologia, né? Aí amanhã...
1: O que antes era o departamento da caretinha.
5: O Domingos Duarte tá sem jogos...
1: Poupa, eu poupo
5: direto.
1: Domingo.
5: Direto.
1: Eu poupo
5: melhor
1: domingo.
5: Poupar.
3: A máquina já, né, apontou.
5: O Marcos Antônio no ano passado teve algumas lesõezinhas chatas.
1: Poupa.
5: Deixa eu ver quem mais é
1: Arboleda.
5: Importante.
1: Precisa de Arboleda, 30 dias
5: Arboleda
1: pra descansar.
5: Arboleda vai... Precisa ir pro Equador. Poupa.
1: Poupa.
5: Então, assim, por mais
1: você
5: que...
1: Você pouparia? Falando sério, você
5: não,
1: é técnico.
5: Não, eu mantenho a minha posição.
1: Domingo você não poupa?
5: Pra mim, o São Paulo, beleza, não quer entrar com reserva contra o Boca, mas, gente, o Campeonato Brasileiro é um clássico contra o Palmeiras, e desculpa, não é que o Palmeiras tá... Pô, o São Paulo vai ser atropelado pelo Palmeiras. Não, você tem chance de atrapalhar a vida do Palmeiras pra ganhar um título, você tem
1: que o Palmeiras
5: chance
1: se atrapalha já,
5: de
1: né?
5: Virar completamente um disco no Campeonato Brasileiro. Imagina que depois de duas vitórias... Você vai lá na casa do Palmeiras e ganha. Joga uma crise no colo do Abel. Sim. Ou pelo menos empata, soma um pontinho fora de casa. Eu não estou dizendo que o São Paulo vai poupar, certeza. Mas começa essa historinha de, ah, esse aqui, ó, o Luciano vai se preservar pra terça. Tudo bem, talvez não tenha condição de fato pra sábado. Mas eu acho que o São Paulo não pode poupar sábado.
1: Você poupa,
5: pode.
1: Gabriel?
3: Ah, cara, eu acho que não, porque o... O objetivo do São Paulo na temporada, eu sei que o torcedor deve achar que seja vencer um título, mas é escapar do rebaixamento. O São Paulo vive uma crise institucional também, em que afeta fora, não tem dinheiro, e afeta também no gramado, né?

0: salário atrasado, situações extra-campo que atrapalham. E o Dorival, agora que conseguiu ter uma estabilidade, agora que conseguiu vencer duas partidas. É verdade que perdeu ontem pro Boca, mas uma partida que eu acho que inclusive o São Paulo inicia bem.
1: Foi bem.
0: Bem, assim, com capacidade e possibilidade de ter saído vencedor no primeiro tempo, mas não conseguiu por N questões. O Caleri não quis usar a perna esquerda na hora de finalizar ou dominar, ao contrário do que fez o Merentiel, que fez um golaço. O próprio Luciano, que aí eu não sei se tem influência também da coxa, na hora que foi subir, não sentiu confiança, mas o cruzamento do Bordutti foi perfeito.
1: Quando não sobe... Não, esquece.
0: O pensamento intrusivo veio,
1: Não, ainda bem que estou bem acompanhado hoje.
0: Mas enfim, eu não pouparia por conta do principal objetivo do São Paulo na temporada, que é fugir do rebaixamento. É claro que a Sul-Americana é uma possibilidade de título e o Dorival é copeiro. Mas, gente, é um clássico, né? Também você começa a diminuir o peso de um confronto que tem importância histórica muito grande.
1: Eu vou contra os dois.
2: É natural.
1: Eu poupo. Sabe por quê?
2: O senhor é contra o São
1: Paulo.
2: Porque
1: é o seguinte...
2: Dividir até a nossa tela.
1: Faltou Dorival. Vai virar uma briga aqui, ó. Faltou Dorival ontem na coletiva.
2: Pra onde que eu olho? Pra quem?
1: Pra cá. Faltou ontem na coletiva. Você jogava pro torcedor e falou, ó, gente, nós vamos ter que poupar porque já tem desgaste e tal. Qual é o meu entendimento?
2: Certo.
1: Tá? O que São Paulo, Santos e Corinthians têm em comum nesse ano? Os três brigam por um título e devem salário, verdade. Mas os três brigam por um título. São Paulo pelo mesmo que é o Santos
3: e
1: o Corinthians.
3: Sendo que o caminho do Corinthians é quase impossível.
1: É, mas brigam. Outro ponto. Com o cenário do brasileiro, para não me alongar muito aqui, Internacional, Remo, Mirassol, Grêmio, Vasco, Vitória, todos esses que eu citei, para mim, assim... Longe, estão longe de Corinthians, Santos. Santos depende das lesões, mas Corinthians, São Paulo pra cair. O que eu quero dizer? Não vai sofrer? Vai sofrer. Se bobear, fica ali perto. Mas eu assino e falo, torcedor de São Paulo, você quer o seguinte, terminar entre oitavo e 15º no Campeonato Brasileiro, tirando a grana, gente. É a mesma coisa. Poupa, e o único título que o São Paulo pode brigar é a Sul-Americana. Entendeu? Passa a responsa pro Palmeiras. Palmeiras, vocês que tem que vencer a gente com a Liberta no meio do caminho. Se o Palmeiras, uma dessas, quiser, até poupa.
2: Posso trazer a réplica?
1: Pode, depois do intervalo.
2: Tá bom,
1: porque você já decidiu em que você vai votar, Dorival? Porque ontem eu tava
2: dando pensando até na
4: questão. 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

0: Santos começa metros antes da Avenida Itaquera e 40 minutos são necessários por ali. É melhor seguir pela Rio das Pedras, vai livre até a Aguiar Tabeira, dali para frente com tráfego mais difícil, porém 20 minutos é tempo estimado no trajeto. 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
2: Atenção, torcedor corintiano, tá chegando a hora, hein? Argentina, Luiz Fabiani, Corinthians, Libertadores, destaques, quartas de final, foguetório, La Plata. Boa tarde a você, Luiz Fabiani.
3: Boa tarde, meu caro Pedro Martelli, já estamos aqui no estádio Uno, Jorge Luiz Irsk. Ó, vocês podem ver ali ao fundo, símbolo do Estudiantes, aqui você pode ver um banheiro temático do Estudiantes, tá? É tudo Estudiantes por aqui, meu caro. Então, basicamente, você que é repórter, tá por fora, qual que é a dica, meu caro Bruno Milhose? Estude antes. Milhose não tá aí, acabei de esquecer. A piada perdeu o sentido. Mas é o seguinte,
2: inclusive, meus caros, o Milhose, a gente não sabe onde ele tá.
3: Tô aqui.
2: Opa!
4: Já tem tempinho, já.
2: Chegou duas da tarde. Você é um salafrário. Mentiroso. Mas já agora é a hora do Corinthians. Muta o Milhose, que ele tá fazendo campanha eleitoral. Boa tarde a você, Fabiano. De novo.
3: Salve, salve, Martelli. Vamos lá, é o seguinte, Corinthians embalado com essas convocações para a seleção brasileira, a olho, portanto, no Hugo Souza, no Breno Bidon e também no Mateuzinho, dois deles estreantes em listas da seleção principal, os três, é claro, previstos na escalação titular, que sairá logo mais para Corinthians e Estudiantes. 5 quilômetros aqui da Grande Buenos Aires, é uma cidade que vocês podem reparar, quem acompanha no YouTube oficial da Bandeirantes, o estádio ele fica dentro de uma universidade, tá? Então, ó, aqui você tem uma praça.
5: Por isso que chama Estudiantes o time.
6: Ah, é? Por isso?
2: É, não, imagina.
6: Não sabia.
2: Inclusive, esse estádio ficou 14 anos fechado, não foi isso, Fabiani? Para reformas?
3: Pode ser.
2: Aí ela ia loucura, mas vamos lá, o estádio do Estudiantes ficou fechado durante 14 anos para reformas, a verdade é essa. Tudo bem, Fábio. E aí, inclusive, o setor visitante, ele é bem atípico desse estádio do Estudiantes. Inclusive, os caras estavam levantando-se quem fez essa obra aí a obra do estádio, porque a reforma durou 14 anos. Se os caras não tinham contrato aqui no Brasil, porque para demorar 14 anos para fazer a obra do estádio é brincadeira. Ô Fabiano, como é que tá o clima por aí? O torcedor é 9h30, que a bola rola, claro, mas o torcedor acho que já está nos arredores. Tem um sistema diferente da segurança pro Corinthians chegar. E o provável timão para essa noite, por gentileza, Fabiano?
7: Estilo vlog.
3: Ô Martelli, só com alguns torcedores que vieram pontualmente por aqui, tá? Inclusive passou uma moto de dois corintianos falando palavras super amigáveis ali para alguns amigos argentinos torcedores do Estudiantes, mas o grosso, as organizadas, ainda não marcam presença por aqui, mas devem lotar esse pequeno setor visitante do Jorge Luiz Irsk. Então, a expectativa é sim de um Corinthians embalado pela presença da torcida, é claro, os organizados vêm em grande número, foi toda uma mobilização, inclusive um protocolo divulgado pelo Gaviões da Fiel a respeito do procedimento em casos de injúria racial. Então sim, a torcida vai marcar presença por aqui. Emendando na provável escalação, os destaques principais: o Yuri tá fora, segue tratando uma lesão muscular de grau 2 na coxa direita, ficou em São Paulo, e o Hugo Souza está de volta, assim como o Gabriel Paulista, dupla que cumpriu suspensão no último jogo contra a Chapecoense. Vamos lá então, Hugo Souza, o selecionável Mateuzinho, Gabriel Paulista, Gustavo Henrique e Bidu, Alan, Carrilho, Bidon e Garro, Caio César e Memphis Depay. Esse é o Corinthians para encarar o Estudiantes essa noite.
6: Primeiramente, boa noite para você, no caso, boa tarde. Muito feliz de saber que o senhor chegou bem, tá vermelhinho, tá douradinho na Argentina. Mas eu tenho uma pergunta um tanto quanto curiosa de você, para saber de você. Se, além de você, como repórter, tem algum outro repórter de alguma rádio, do grupo por aí, como é que tá a situação, hein?
3: Tem o do Grupo Bandeirantes, você diz?
6: Onde eu trabalho, né?
4: Ah, você trabalha no Grupo Bandeirantes? Achei que você trabalhava no Corinthians.
6: Hoje eu tô aqui.
4: Ah, entendi. Eu vi Lucas Herrero, hein?
3: Temos.
4: Vi Lucas Herrero.
3: O Lucas Herrero tá por aqui.

0: tá por aqui, e a Aline Fanelli tá por aqui também, nossa colega repórter da Band News FM.
1: Guilherme Mordente.
2: Não entendi a pergunta técnico do Fernando Diniz, mas acho que ele tá com medo da coletiva já. Pode ser isso, né?
3: Só pra saber, né?
2: Né? Porque... Ô, Fabiane, vamos lá, casa cheia falar, hoje.
0: Teve um doidinho hoje, Martelli. Casa cheia. Teve um doidinho hoje que tá ali na bancada do Resenha, mandou mensagem assim: manda um áudio aí de 2 minutos pra eu estudar sua voz. Falei, mas nem a pau, cara. No final dos contos, mandei. Então, tô contribuindo aí.
2: O que você pegou já?
0: Imitação criminosa.
3: Não, ele não mandou, né?
2: Criminosa.
3: Aguenta aí, 2 segundos.
2: 2, antes do break, vai. Oh. Então, ó, Corinthians joga 9:30, a partir das 9. Pô, narrarei esse jogo com o Luiz Fabiani, com o Ronaldo...
4: Para o duelo diante da equipe do Estudiantes.
3: Ele mandou.
2: Libertadores da América, tá conseguindo imitar ou tá difícil?
3: Cara, tá difícil. Tanto que ele agora tá falando com menos... É, tá menos caricata a voz dele. Você viu
2: menos
3: que
2: impostada.
3: Sério?
0: É, porque eu falava assim, né?
2: É, isso é verdade. O Gabriel tava meio longe, mas tá bom. Ô, pô, Fabiane, bom, desculpa, trabalho
0: o
2: para
0: Gabriel,
2: o senhor,
0: ele
2: tá?
0: É um manipulador, cara.
2: Tu tem razão, sim.
0: Tamo junto.
2: Tá?
0: Vem, break. Tamo junto. Vocês ficam agora com a rápida pausa comercial. A gente volta daqui a pouco com resenha. Valeu.
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6: Trânsito congestionado na ligação leste-oeste no sentido radial, fila começando ainda no final do elevado Presidente João Goulart, no Minhocão. E do Largo de Santa Cecília até o trecho de obras da radial, caminho todo congestionado. Agora vale a pena seguir pelo viaduto Jacareí, ainda que a Rua Maria Paula também tem um trânsito mais difícil, mas a partir da Praça João Mendes melhora bastante e vale a descida da Tabatinguera. 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
2: Caminho a ser evitado, os túneis Tribunal de Justiça e Ayrton Senna no sentido Senna Madureira. Vale a pena seguir por fora dos túneis, utilizando Antônio Joaquim de Moura Andrade e contornando o parque pela República do Líbano e Pedro Álvares Cabral. Há pontos também difíceis, mas vale para acessar a 23 de maio com melhores condições. 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

0: Falta pouco, hein, torcedor do Palmeiras, ó, quase 18 horas, quase 6 horas e às 7 da noite o Palmeiras enfrenta a LDU jogando em casa, é o primeiro jogo das quartas de final da Copa Libertadores, vale vaga na semifinal e é claro que o timaço da Bandeirantes já está na casa do Verdão para trazer todas as informações de Palmeiras e LDU. Primeiro jogo, hein? Sequência, semana que vem, Corinthians joga em casa, Palmeiras joga fora de casa, São Paulo joga aqui no Morumbi e o Santos pela Sul-Americana, além de São Paulo, claro, joga na Arena do Galo, na Arena MRV. O Bruno Migliozzi já está por lá. Boa tarde ao senhor Bruno Migliozzi, agora 18 horas, é boa noite. Boa noite, Migliozzi.
1: Boa noite, Martelli, amigo ligado aqui no Resenha. Ó, é o seguinte, sem pestanejar, clima de jogo já sendo construído por aqui, o palmeirense vem pro seu estádio e já tem o time escalado, time pronto na pedra pro duelo contra a LDU. Posso mandar?
0: Por gentileza.
1: Vamos lá então, escalando o Palmeiras, atenção com mudança importante, hein? Três zagueiros, esquema do Abel tá de volta, com Carlos Miguel número 1 no gol, na direita 4, Giai. Linha de zaga de 2, Barbosa 15, Gustavo Gomes 26, Murilo, pela esquerda o Piquerez número 22, então uma linha de 5 praticamente. À frente, meio de campo, 17, Marlon Freitas e 30, Lucas Evangelista, o Andreas Pereira cumpre suspensão no jogo de hoje. No ataque, 11, John Arias, 42, Flaco Lopes e 9, Vitor Roque. Maurício foi pro banco. O Abel mudou o time pro duelo contra a LDU. Martelli?
0: Cara, então vamos lá. É, primeiro ponto: três zagueiros, Gustavo Gomes, Murilo e Barbosa, certo?
1: Certo.
0: Aí você colocou na. O Giai tá no banco?
1: Giai e Piquerez, um de cada lado.
0: Ah, tá. Giai e Piquerez. Maurício no banco, Giai e Piquerez, ele coloca Marlon Freitas, Lucas Evangelista. Só aí na minha lista já deu 5, 6, 7. Tira o goleiro 8. Faltam 3.
1: Arias,
0: Flaco e Vitor Roque. Cara, é ofensivo esse time, hein? É ofensivo esse time. Não tem o Andreas Pereira, o Vitor Roque não tá bem, a verdade é essa. Mas é um time ofensivo. Tudo bem que tem três zagueiros, e até discutia isso antes, não sei se você gostou do time ou não, o Paulo do Vale, mas o Gomes tá pendurado, viu? Então você entra com um esquema com dois zagueiros, o Gomes com menos proteção. E a gente lembra muito bem que no último ano a LDU venceu o primeiro jogo na altitude de 2.800 metros por 3-0. O Palmeiras teve aquela virada histórica por 4-0, mas dessa vez é o contrário. Então o Palmeiras precisa ir para o jogo, o Palmeiras precisa fazer o resultado. Essa é a minha visão. Porque, claro, altitude é altitude, tem vezes que você sente, tem vezes que você não sente, mas é uma Libertadores. Numa dessas você não faz o resultado aqui e toma lá, Paulo do Vale.
2: É, assim, não é mais... É a mesma LDU, né? É, chega de novo, ano passado foi semifinalista, né? Justamente enfrentando aí o Palmeiras. Mas não é o mesmo time. Algumas peças saíram.
0: Era o Thiago Nunes, né?
2: É, exatamente, né? O Thiago Nunes, que pra mim também não é grandes coisas como treinador, mas acho que dava uma dinâmica interessante. É, eu acho que o Palmeiras, apesar da fase não ser das melhores, né, perdeu a liderança aí no último final de semana do Campeonato Brasileiro, fez um jogo pouco inspirado contra o Botafogo e vem fazendo, né, são poucas as partidas que a gente consegue detectar o Palmeiras jogando bem, mas eu acho que o Palmeiras não vai ter muita dificuldade não de passar por essa LDU. Claro que tem que fazer o resultado hoje, o Palmeiras não pode se dar o luxo de atuar como atuou em alguns jogos recentemente, né. Então eu imagino que o Palmeiras tenha plenas condições de fazer o resultado hoje. E assim, mesmo que hoje vença por 2-0, considero já um bom resultado e quase com uma fatura liquidada. O Palmeiras não vai, por pior que seja a fase, o Palmeiras não vai tomar de 3-0 de novo da LDU lá no Equador. O Mirassol, que é um time infinitamente inferior...
0: Segurou.
2: Se bem que, para mim, o trabalho do Rafael Guanais também é infinitamente melhor atualmente do que o trabalho do Abel Ferreira, por mais que o Mirassol não tenha a mesma campanha brilhante como no ano passado, mas o Mirassol segurou
0: com reservas.
2: A LDU com reservas e só foi desclassificado nos pênaltis porque estava sem o Reinaldo, que o primeiro que bateu foi o Vitor Luiz. Então, a não ser que aconteça uma tragédia hoje e o Palmeiras não consiga vencer hoje, o que eu acho muito difícil...
0: 1-0 para o Palmeiras hoje. Tem jogo
2: tem
0: na
2: jogo,
0: volta
2: não,
0: ou não?
2: Tem jogo, tem jogo. O Palmeiras precisa hoje fazer valer a superioridade do seu elenco e de jogar no seu gramado, que é um gramado sintético, com a sua torcida, sem peso de altitude. O torcedor palmeirense não pode admitir hoje um resultado por menos de 2 gols.

0: diferença.
1: Ô Miliose, duas perguntas. É, duas em uma. A primeira é a seguinte: quem são os caras do da LDU? E a segunda é: ontem teve show na casa do Palmeiras. Sim. Né, do Maroon 5. Aquela estrutura do palco foi desmontada, o setor norte está prejudicado, o palco era em outro lugar. Eu confesso que eu não sei como é que foi a logística. Prejudica de alguma forma a capacidade do estádio ou se mantém a capacidade máxima da Casa do Verdão?
2: Não, o Palmeiras fez um esquema, Martelli, uma força-tarefa incrível aí, com muitos funcionários para remover toda a estrutura do show a tempo do jogo. Então não tem nenhum resquício, nenhum prejuízo, nenhum lugar que não pode ser ocupado hoje pelo torcedor palmeirense, que aliás já tem boa previsão de público por aqui. Sobre essa operação, não é? Foi realizada de forma, assim, em tempo recorde, porque o show terminou ontem às 11 horas da noite, né? O show do Maroon 5, que inclusive o nosso Lucas Bueno marcou presença.
1: É, mas não come. Mas tudo bem.
2: O Lucas Bueno esteve por aqui. Deu tempo de desmontar tudo e teremos o estádio com sua capacidade máxima, viu, Martelli? Em relação à sua outra pergunta, os caras da LDU, quem que o Palmeiras tem que ter atenção? Acho que o principal nome está no banco de reservas, né? O que vai chamar a atenção do palmeirense, que é o Deyverson. Deyverson está no banco da equipe da LDU.
1: Tô falando com o Michel, não com você, Miliose.
2: Jogador de gols importantes aí na história do Palmeiras, né? Um gol de título de Copa Libertadores. Tá no banco, não vem sendo tão utilizado aí pelo técnico argentino Gustavo Álvares. Alguns nomes conhecidos. O zagueiro Adé, que já jogou bem contra o Palmeiras no ano passado.
1: Como é que é? Como é que é o nome?
2: Adé. Aí jogou na Copa do Mundo.
1: Isso, ah, o Adé.
2: Do Haiti.
1: É que eu conheço como Adé.
2: Seleção brasileira. Conhece como quem?
1: Adé.
2: Ah, isso.
1: A minha
2: isso,
1: pronúncia Adé. É a local.
2: E o artilheiro do time é o Estrada, atacante equatoriano de 11 gols na temporada. O goleiro Vale também, que já esteve aí nas convocações da seleção equatoriana.
3: É
2: um bom nome.
3: Não pelo meu nome. Goleiro... Ele é o titular da seleção equatoriana e ele fechou o gol contra o Mirassol.
1: Quem
3: não
1: que era
3: fosse o Vale, o Mirassol estaria enfrentando o Palmeiras hoje.
1: Cara, por falar em goleiro, um pequeno TDAH aqui. O Muslera é o goleiro do Estudiantes, não é? Se eu não me engano.
3: Será que titular?
1: Então... Acabei de lembrar, eu acho que o Muslera é o goleiro do Estudiantes para essa noite contra o Corinthians. Mas esse Vale eu não conhecia não. Então tem que ficar de olho no Estrada. O Deyverson é a história da lei do ex. Ele não vai tumultuar igual tumultua quando é contra outros times, mas está no banco. Está no banco o Deyvinho, não é isso, Miliose? Então de
2: os
1: olho no Estrada.
2: Os jogos do Deyverson na LDU, ele jogou 4 minutos somando os dois jogos. Então, cara, não
1: tá
2: vem
1: fora.
2: Sendo tão utilizado, né? Tem 35 anos. Se jogar, não deve jogar tanto tempo assim pra reencontrar o seu ex-clube.
3: O Muslera é titular mesmo.
1: Então,
3: o
1: Muslera, cara. Uruguaio, né?
3: Só faltava, hein?
1: Que o próprio o Bielsa não usava ele como titular e nessa Copa usou como titular. E, cara, foi absoluta tragédia. Completamente tragédia pro goleiro do time do Estudiantes. E Estudiantes, eu tava até lembrando, não vai bem em retrospecto contra o Corinthians, não. O Palmeiras, o retrospecto contra a LDU é favorável? É, né, Miliose?
2: É favorável, é o segundo mata-mata da história, né, entre Palmeiras e LDU, e antes disso o Palmeiras estava invicto a 25 jogos contra adversários estrangeiros na Libertadores, depois de perder esse duelo contra a LDU. Não tem aí um grande retrospecto de jogos não, viu, Martelli? O primeiro realmente foi no ano passado, quando o Palmeiras reverteu uma desvantagem de 3 gols. Aliás, foi o primeiro clube na história da competição a reverter uma desvantagem de 3 gols em uma semifinal. Na história da Libertadores, o 3-0 virou um 4-0 aqui na casa do Palmeiras.
1: Ó, e a gente está num jogo de hoje, alguns ingredientes para essa partida. A Leila conversou com a comissão técnica, não conversou, Miliose? E algumas lideranças do elenco para dar aquela... Ô, gente, e aí, o que está rolando? O nosso avião das saudades do Fabiano, né? As condições do Palmeiras, porque realmente tá abaixo do esperado.
2: E assim, aliás, você viu a roupa dela, Martelli?
1: Não, não vi. Se tiver uma foto, manda pra live pra gente colocar aqui no YouTube, por gentileza. Manda pra live que a gente já coloca.
2: A Leila foi visitar, né, as dependências do Palmeiras para conversar com os jogadores, com a comissão técnica, vestida de um sobretudo vermelho e acessórios pretos, vestida de rubro-negro, mesmo na semana em que o Flamengo ultrapassou o Palmeiras no Campeonato Brasileiro.
1: É meio assim, vocês querem ver
2: incomodou
1: isso?
2: Incomodou alguns torcedores.
1: É isso que vocês querem ver, o preto e o vermelho? Foi mais ou menos a provocação. O presidente da LDU criticou o gramado, né, falou que não é bom para o joelho, enfim, aquela velha história, mas criticou o gramado sintético. E nós tivemos também quando o Piquerez admitiu o desgaste que está sentindo a equipe do Palmeiras. A verdade é que o Palmeiras não vem jogando bem, ponto. O Palmeiras não vem jogando bem.
3: É mesmo?
1: Qual foi o grande resultado, não performance, né? Não, grande resultado do Palmeiras nos últimos jogos?
3: A goleada para cima do Vasco.
2: Ah, contra o Santos, né? Copa do Brasil.
1: É, Copa do Brasil, é, primeiro jogo. 3-0 contra o Santos, depois foi indo para baixo. Eu acho que assim, sabe o que entra em campo hoje? Nada. Minha visão é essa, nada. O Abel é um grande motivador. O Abel é um grande motivador. Eu acho que hoje nós temos uma virada de chave para o Palmeiras. Palmeiras hoje vira a chave jogando em casa contra a LDU. Se não fizer isso, aí o buraco tá mais baixo pela primeira vez. O buraco tá mais baixo pela primeira vez.
3: Detalhe, ontem o Fluminense, fator casa, que é um time mais bem menos estrelado em investimentos que o Palmeiras, ganhou, fez valer uma tradição ali de clube brasileiro nos últimos anos. É, a Platense era do grupo do Corinthians, né? É, pela primeira vez jogando uma Libertadores e pipocou pro Maracanã. Fluminense de Paulo Henrique Ganso, que ontem deu bote, apertou marcação, deu passe pro gol do Hulk. O Hulk também foi super importante, deu passe pro gol do Nonato. É, o Fluminense tem meio que a mesma receita dos últimos anos, né? E com o Marcão dessa vez, depois que mandou embora o Luiz Ubeldia. E é o cruzamento do Palmeiras em tese, né?
1: Não, semifinais brasileiras. Se todo mundo passar...
3: O Corinthians não vai passar do Estudiantes. Spoiler.
1: Aí, ok, Corinthians se passar, pega Estudiantes, pega Flamengo. Se o Flamengo passar, de Independente Del Valle. Fluminense já colocou dois, né? Já meteu 2-0. É o Yaya Churré?
3: É.
1: Cara, ele tá... Não sabia. Mas não sabia que ele tá treinando.
3: Tá treinando o time que enfrentou...
1: Que eu não sei o nome. Não sei o nome. Que enfrentou o PSG hoje. Pega aí, PDV. O Yaya Churré tá como treinador. Eu não sabia disso, não. Flamengo passando Independente Del Valle, pega o Corinthians.
3: Bratislava. Sloan Bratislava.
1: Cara, Bratislava é um país pequeniníssimo. Uma pequeniníssimo.
0: Boa noite.
1: Opa! Se tem um homem que conhece Bratislava, é o senhor. Ulisses Costa narra o jogo das 18 horas e 30 minutos que você pega na transmissão e às 19 horas a bola rola. Onde é Bratislava, Ulisses Costa?
0: Tenho a mínima ideia, deixa eu falar.
3: Eslováquia.
1: Bratislava é uma cidade pequenininha. Eu falei país, mas é cidade. Já estive em Bratislava, Ulisses Costa, narrei grandes jogos lá. Inclusive lá é muito famoso o futebol de botão bratislavense, sabe? E aí, muito curioso como eles jogam muito futebol bratislavense de botões nos bares da Eslováquia, Ulisses Costa.
0: E deixa tudo bem com você? Eu entrei no ar aqui para dar uma boa tarde, primeiro boa noite já, né, para o ouvinte da Rádio Bandeirantes, e te fazer uma pergunta. Ô Martelli, ultimamente você tem tido muita dor de garganta, garganta irritada, alguma coisa assim ou não?
1: Cara, você sabe que quando o tempo vira, eu tenho uma condição muito complicada, que é assim, quando o tempo vira e eu tô sem o meu conhaquinho, o negócio fica embaçado, sabe?
0: Deixa eu te falar uma coisa, não é o tempo não.
1: Não é o tempo, é o quê?
0: Ontem eu tava no estúdio... E o Capelanes tem um voodoo teu, então com a tá tua foto, um monte de alfinete espetado na garganta. Ele falou que o meu ele não tem, ainda, mas o teu
1: ele tá carregado. Ele vai aos poucos, ele vai vir de baixo, entendeu? Ele vai vir de baixo, eu tô lá embaixo.
0: Você tá entendendo?
1: É
0: melhor você ficar esperto com ele, que não vale absolutamente nada,
1: tá
0: sabendo,
1: né? Eu vou fazer
0: um
1: aquecimento vocal. Ô Ulisses, deixa eu lhe perguntar algo, vai. Hoje nós temos Palmeiras e LDU, jogo bom, jogo importante, jogo decisivo para o Verdão em casa, torcedor promete, torcedor vem, e você estava naquele 4-0. Em que uma sintonia impressionante, o torcedor com o time no último ano, na temporada passada, conseguiu de uma forma espetacular virar um jogo para 4-0. Hoje, e um placar desfavorável de 3. Hoje a situação é outra. Você tem um primeiro jogo em casa e ele põe Vitor Roque, Flaco Lopes, Arias, tira Maurício. Então coloca um time ofensivo e coloca 3 zagueiros. É o caso de construir o resultado nessa noite? Sim ou claro, Ulisses?
0: Não gosto de 3 zagueiros, acho que o Palmeiras não tem que jogar assim, é uma opinião minha. A LDU é um time que não é muito forte, né? Mas só que o ano passado o time era um pouco diferente, né? Porque tinha, olha só, tem o Sousa no ataque, Lopes e o Vitor Roque, certo? Aí tinha o Alan é um jogador, cara, quando ele saiu eu falei, o Palmeiras vai sangrar, entendeu? Naquele jogo, inclusive, ele jogou com 3 zagueiros, tá? Jogou com o Gomes, Fux e Murilo. Né? Hoje ele não coloca o Fux, coloca o Barbosa, né? Então, assim, a saída do Alan é algo muito ruim para o time do Palmeiras. Quando o Estevão saiu, eu não estou comparando o Alan com o Estevão, longe disso, mas o Alan deu conta do recado, era uma válvula de escape ali que o Palmeiras tinha. E o Alan era tão bom ofensivamente quanto defensivamente.
1: Tu tem razão.
0: Agora, o que eu falo para vocês, o Palmeiras está de parabéns no que se diz de, em relação à venda de atleta.
1: Sim.
0: Isso é espetacular, entendeu? É maravilhoso.
1: Desculpa, só que a vou esperar compra o Pretzel, do Palmeiras, eu só seguro o Pretzel, o Ulisses está falando.
0: A compra do Palmeiras, ela é muito errada. Se gasta muito dinheiro errado. Então o Palmeiras mostra uma má gestão. Por quê? Quando sabia que o Alan ia sair, já tinha que ter um substituto para ele, buscar e contratar. E o Palmeiras não fez isso, ficou um buraco aí. E aí o Palmeiras está sofrendo muito. É jogo difícil hoje, principalmente com três zagueiros.
1: É, e tem outro fator, o Ulisses, eu tava até, a gente debateu aqui brevemente, eu e o PDV, o Gustavo Gomes está suspenso, o Gustavo Gomes está pendurado. Se o Abel entra com dois zagueiros hoje, o Gustavo fica um pouquinho mais desprotegido, porque você teria ele, o Barbosa, ou ele, o Murilo. Então, eu não sei, é claro que ele vem utilizando três zagueiros aí, eu não acho que tenha necessidade para o jogo de hoje, mas é o fato. Né? É a escalação que o Abel escolheu, mas eu não sei se é para proteger o Gustavo Gomes, se é para, enfim, olhar de uma outra forma, ou se ele não confia. Por exemplo, se ele tira um zagueiro, ele abre uma vaga no meio de campo, ele teria que colocar Emiliano Martinez ou até mesmo Maurício. Só que aí você põe, vai, Marlon Freitas, Evangelista e Maurício, perde um pouco de marcação em relação ao Andrés Pereira. Então, não sei se ele não está confiando muito no Maurício. No Emiliano, no Martínez, e prefere botar três zagueiros. Agora, o Milhões estava me contando aqui. O cara da LDU é o Estrada. Diga lá.
0: É o seguinte. É porque você sabe como é que você protege uma zaga no futebol? Um zagueiro que seja? Não é colocando três zagueiros. É você protegendo a frente dessa zaga.
1: Volante.
0: Com um volante a mais, entendeu? Quando você protege, essa bola demora para chegar, porque você tem uma proteção na frente da zaga muito
1: concorda
0: grande.
1: Comigo?
0: Entendeu? Então, aí é melhor. Entende? Agora, esse negócio de três zagueiros eu não concordo. Ele poderia sair com o Marlon Freitas, Evangelista, o Martinez. Não tem problema nenhum.
1: Sim.
0: Entendeu? Colocar o Evangelista para ser o Marlon Freitas, sai tocando. O Marlon Freitas vem tocar a bola aqui no bico da área. O Marlon Freitas é um volante quase um meia.
1: Perfeito.
0: Ele fica tocando ele, Murilo e Piquerez. Pode ver. A bola volta. Piquerez, Murilo, Marlon Freitas. Isso no bico da área de ataque do adversário. O Palmeiras tem voltado muito o jogo. Então esse é um problema. Quando você joga com três zagueiros, eu não vejo motivo para proteger essa questão do Gomes. Sim. Agora, se você coloca uma proteção maior à frente da zaga, a chance da sua zaga ficar exposta, ela é bem menor. Pode até acontecer, mas é bem menor, entendeu?
3: Eu queria fazer uma pergunta para
1: o Ulisses. Já vem. Eu vou pedir para o Pretzel segurar um pouquinho, que o Pretzel vai comentar o jogo com o Ulisses Costa e o Bruno Migliozzi, além de Ricardo Capriotti e Everton Ramos, para o PDV poder falar, né?
3: É, Ulisses, hoje o Ancelotti convocou a seleção. Claro. Seria importante sua visão também, mas no sentido de que o Corinthians tem três jogadores convocados, o Hugo Souza, o Mateuzinho e o Bidon. E o Palmeiras, que vive uma fase muito boa nos últimos anos, brigando por todos os títulos,
1: claro.
3: O Palmeiras não tem, né, jogadores da seleção brasileira, o que demonstra que você tem bons estrangeiros do Palmeiras, mas atletas que poderiam estar na seleção, como o Andréas, o Vitor Roque, não aparecem. O que você acha, Ulisses, desse momento atual da seleção com esses jogadores do Corinthians e a ausência de jogadores palmeirenses?
0: Eu acho que o Andréas é um jogador que merecia ter condição se jogasse na posição correta do Palmeiras. Ele não joga na posição correta, ele vai pro sacrifício. Esse é o primeiro ponto. Segundo ponto é o seguinte, em relação ao Vitor Roque, tá voltando agora, né? Então você vê uma dificuldade muito grande no Vitor Roque em jogar, ele não tá bem. O Vitor Roque, sabe quando o cara corre de calça jeans molhada?
1: Então, chamando ele de Vitor Nhoque, Ulisses.
0: O Vitor Roque, ele tá lento, ele tá pesadão ainda. Então, acho que esse é um dos motivos. Essa convocação parece uma convocação mais política do que propriamente por merecimento, não desmerecendo os jogadores que foram convocados, caso do Hugo, do Pedro Marisco, do Curitiba, Otávio, do Cruzeiro. Longe disso aí, né? Então, o goleiro do Galo, por exemplo... O Everson é um grande goleiro, tem salvado o Galo. Mas, enfim, é difícil a gente concordar com todas as convocações. Mas aqui é uma tentativa para ver o que vai ser, o que vai dar. Chamei para a seleção, vai convocando.

0: Tem razão.
1: Olha, gente, eu vou falar um negócio pra vocês que é triste. Pra mim, tá?
0: Sim.
1: No Brasil hoje, em termos de Copa, de seleção, se não melhorar muito, nós estamos na terceira prateleira. Primeira prateleira, elite. Segundo, uma intermediária. Nós somos a terceira e tem a quarta, que é a pior que tem, que é aquelas seleções que vão pra Copa pra cumprir tabela. Então é o seguinte, eu acho que em relação à seleção brasileira, nossa situação é ruim, é péssima.
0: Sim.
1: Não tem jogador, não tem qualidade. E o técnico vai ter que encontrar. Isso aqui é uma convocação que... Você sabe aquela convocação que não vai pra frente? Aquela coisa que não vai disputar nada? Que não vai chegar a lugar nenhum? Vai ser só convocado uma, duas vezes? E agora vamos fazer a relação dos jogadores brasileiros que foram convocados. E vamos acompanhar para ver se alguém é vendido para fora do Brasil.
2: Ó, daqui a 10 minutos o senhor assume o microfone da Bandeirantes para Palmeiras e LDU. É chato pedir palpite para narrador? É chato. Mas quanto vai ser o jogo, Ulisses Costa?
1: Olha, eu não sou palpiteiro porque eu sou péssimo, mas o Palmeiras ganha 2-0.
2: Ó, pedir para depois remover o Michel Lopes, que chega aqui para a nossa mesa de som, tirar o meu boneco voodoo, que está ali posicionado atrás de você, para a gente fazer um grande descarrego, porque ultimamente, ou se aliar o Capelanes, né? Porque
1: não, tá não dando adianta, certo. Isso é pior.
2: Tá dando certo.
1: Ontem ele desceu para jantar ali com o pessoal, ele comeu toda a lanchonete.
2: Um abraço, Ulisses, bom jogo para você. Ó, depois do break, hein?
1: Valeu.
2: Quem mais? O Milhoz, dá um beijo aí, só um abraço, Milhoz. Fica bem, viu? Bom trabalho pra você. Sempre lembrando a importância de chegar igual você fez hoje, o jogo às 7, desde as 3h30. Você pontualmente estava aí trazendo as informações do Bora Brasil, no Acontece aqui no Resenha.
3: Obrigado, Martelinho, um abraço.
1: Isso é verdade ou é mentira? É mentira, né? Lógico. Porque eu cheguei aqui 3h, eu não tô mentindo, não.
2: Eu não falei nada.
1: Tava eu e o Xingote.
2: Eu não falei nada.
1: Tava eu e o Xingote, o cara acabou de sentar do meu lado aqui. Não, vocês estão de sacanagem.
2: Não, e daqui Ulisses, eu dedo mesmo. Inverteram-se os papéis, mesmo. Né?
1: Ele chega,
2: e fala assim, Ulisses, desculpa, você tem o time?
3: Ulisses que me passou a escalação
2: tem
3: aí, aqui.
2: Você sabe se o... Quem é esse Estrada aqui, Ulisses?
1: Mas é o seguinte, eu prometi, e a batata vai assar o ar ao vivo, não tem conversa, não.
2: Que isso.
1: O Duvalli sabe como é que é. O Duvalli hoje tá ligadaço.
3: O bagulho é louco.
1: Cochila pra ver que o bagulho é louco.
2: Não Ritmo!
1: E não pra é assim? Quem... Começa... Porra, o cara tá lá, o narrador tá lá voando. Passa pro cara. A jogada foi pela direita. E o cruzamento... Porra, velho. Você tá de sacanagem. O narrador tem que se dobrar pra voltar a ter ritmo na transmissão de novo.
2: Os caras tão sem voz aqui.
1: O cara tá apresentando o Jornal da Manhã na Rádio Bandeirantes. Não, é jornada esportiva. É bola rolando, velho. É toma lá da cá. Vai lamber sabão.
2: Não consigo. Intervalo.
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5: Chegou ao fim o martírio de Seringueiros, que viram seu mais representativo e importante líder, Chico Mendes, ser assassinado por uma covarde tocaia.
6: Depois de 4 dias de julgamento, em dezembro de 1990, foi anunciado o veredito contra o fazendeiro Darli Alves da Silva e seu filho, Darcy Alves Pereira, acusados do assassinato de Chico Mendes.
5: O pai da família, Darli Alves da Silva, foi condenado a 19 anos de reclusão. E o filho Darcy Alves Pereira, há 19 anos e 6 meses. Esse julgamento realizado na pequena Chapuri, coração da cidade da selva amazônica, serviu para projetar mais uma vez o mais...
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7: O benefício dessa união vai ser seguramente o comprador, vai ser o Brasil, vai ser a Argentina, mas também as duas companhias.
6: Quando a Autolatina, uma joint venture formada entre a Ford e a Volkswagen nos mercados brasileiros e argentino foi criada em 1987, esperava-se a formação de um gigante imbatível no mercado automotivo. Um ano antes, o então presidente da Volkswagen, Wolfgang Sauer, adiantou pelos microfones da Rádio Bandeirantes os benefícios que resultariam daquela fusão.
7: As duas companhias conseguem com isso um aumento de economia de escala.
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2: Olha, eu me despedi do Bruno, mas eu fiquei com o coração sofrido, assim, de querer...
3: Eu também.
2: Ô, Bruno Milhoz, eu escalei o Palmeiras duas vezes, eu quero uma terceira vez. Eu quero um terceiro Palmeiras, o mesmo da primeira entrada, mas uma terceira vez ao ar. A escalação da Sociedade Esportiva Palmeiras para o confronto de daqui a 35 minutos pela Libertadores da América contra a LDU.
3: Escalando uma vez para cada zagueiro na equipe do Abel Ferreira. Vai para o jogo com um Carlos Miguel no gol. Na direita, 4, Giai. Linha de zaga de 2, Barbosa, 15. Gomes, 26. Murilo, pela esquerda, o Piquerez tem a 22. Meio de campo, 17, Marlon Freitas. 30, Evangelista. À frente, um trio de 11, John Arias. 42, Flaco Lopes. E 9, Vitor Roque, que em 18 jogos, últimos 18 jogos, marcou só um gol de pênalti.
2: Mas tá bom, né? Vamos ver se ele desencanta hoje. A escalação da LDU tem aí, ô Milhoz? Não, tá bom, tipo assim, é o que tem, né? Fazer o quê?
3: Tenho.
2: Entendeu? E a LDU, Milhoz?
3: Com o goleiro Vale, número 1 no gol, na direita, 57, Veigante. Linha de zaga de 4, AD, 44, Segovia e 30, Alala. Meio de campo, 20, Cornejo, 8 para Pretel, 7, Lucas Rodrigues. À frente, 13, Corosso, 11, Estrada e 23, Quinones, do técnico argentino Gustavo Álvarez.
8: Ô, Martelli, eu tava vendo a escalação da LDU do ano passado, do 3-0 desse ano, assim, outro
2: time.
8: Não,
2: é outro time.
8: Outro time.
2: Acabou, é outro time.
8: Tem o AD, que é o zagueiro. O Vijamil, lembra? Não, que fez os dois gols? Tá no banco.
2: Tá no banco, sim.
8: Tá no banco.
2: E é outro Quinhones, modelo.
8: É o Quinhones praticamente. Acho que é isso, né, Bruno?
2: Não,
8: tá...
2: Isso. Assim, e outra, era outra forma de
3: o
2: jogar.
3: O AD tava jogando também.
8: Não,
3: né,
8: o goleiro era o Alexander Domingues, não era nem o Vale.
2: Então, mas
8: agora é o Vale, que é muito
2: melhor.
8: E
2: outra coisa, era outra filosofia, era o Thiago Nunes, cara. Era outro time. O Thiago Nunes fez a. Ele fez a bobeira de abrir a boca antes do 3-0 e falar que, nós já sabemos. Né, a importância é a gente já saber do 3-0, eu já conheço o futebol brasileiro e sei como é. Tomou 4 aqui, tá? Quem é que vai apitar o jogo, por gentileza, o Bruno Milhoz? Se não me engano, é árbitro FIFA, o Valenzuela, não é isso?
3: Isso, Jesus Valenzuela da Venezuela e o dono do VAR é o Juan Soto, também da Venezuela.
2: Boa, Milhoz, bom trabalho pra você da sequência, tá bom?
8: Escalar o Santos?
3: Um abraço.
2: Eu vou ver se a gente escalou o Santos.
8: Escalou, né?
2: Não, a gente escalou, mas é que o Everton teve um... É um pequeno problema, né? Mas acho que já tá tudo bem agora com Everton Ramos, assim a gente espera. Com Rodinei em campo e o Santos que anunciou o Cebolinha, hein? Oficialmente está anunciado. O Everton está conosco? Vamos ver. Sim. Escale o peixe para o jogo de daqui a pouco contra o Galo em 30 segundos, por gentileza, Everton.
9: De Brazão no gol 77, Rodinei na lateral direita fazendo a estreia 23, Arão 15, Luan Pérez 14, dupla de zaga com Escobar na esquerda 31. No meio campo, Oliva 28, Gustavinho 48, bom tempo de seleção brasileira 8 e Rolazer 32. À frente, Tassiano 16 e Gabriel Barbosa 9.
2: O Arthur não está inscrito na Sula?
9: Tá, no banco de reservas.
2: Ah, perfeito. Então tá explicado. Tá bom. Bom trabalho pra você, Everton. Tudo que acontecer de Santos e Atlético Mineiro, o senhor com o caminho aberto aqui na Bandeirantes.
9: Abraço.
2: Ao som de Racionais, hein? Beleza, lá atrás. Ó, seguinte, hein? O Gabriel já abandonou o posto aqui, mas não é por isso que eu vou esquecer de passar um recado a vocês, tá? 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
2: 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Quanto é que vai ser o

0: Jogo do Verdão, Paulo Duvani.
1: Acredito que 2-0 Palmeiras.
0: Acho que o Palmeiras vence hoje também 3-0 para cima da LDU. Na sequência vem a transmissão da Rádio Bandeirantes de Palmeiras e LDU com Ulisses Costa, Alexandre Pretzel, Bruno Migliosi, Lucas Bueno, Everton Ramos no posto de Santos e Atlético Mineiro, além de Ricardo Capriotti, 9:30 da noite, né? Na sequência tem Corinthians e Estudiantes aqui também na Rádio Bandeirantes. Boa transmissão a você, boa jornada esportiva e bom futebol, e o futebol, claro, sempre aqui na sua Bandeirantes.
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0: Boa noite para você, torcedor ouvinte do Brasil. Este é o microfone da Bandeirantes, o microfone de maior tradição do rádio esportivo brasileiro. Palmeiras e LDU vão jogar. Você confere Libertadores da América. Jogão de bola na Bandeirantes. Quartas de final, jogo da ida, jogo da volta na próxima semana. E o futebol da Bandeirantes vai trazer para vocês esse jogão de bola. O destaque primeiro vem do verde no Palmeiras, Bruno Migliozzi. Um abraço para você, boa noite.
1: Fala, Sinistro. Bem, um abraço para você, para amigo ligado aqui na Bandeirantes. É dia de decisão pro Palmeiras na Copa Libertadores. O Verdão, que vem como ausência importante para esse jogo, Abel Ferreira, não conta com Andreas Pereira, cumpre segundo jogo de suspensão nas competições da Conmebol por conta disso. Evangelista é lançado no meio de campo, opção de Abel, vai pro jogo com o esquema de três zagueiros, Ulisses.
0: E o destaque da LDU, Migliozzi.
1: O time que já deu trabalho pro Palmeiras no ano passado, 3-0 lá, depois o Verdão conseguiu reverter de forma histórica um 4-0 naquela semifinal, volta com uma formação diferente. Thiago Nunes já foi demitido, o técnico é argentino, Gustavo Álvares, mas tem um velho conhecido no banco de reservas, Deverson, autor do gol da última Libertadores do Verdão, é opção no banco pros equatorianos.
0: Quartas de final, jogo de ida, um destaque rápido, Alexandre Prete, um abraço para você. Boa noite, Tchê. Espero que de Palmeiras e LDU. Palmeiras com três zagueiros. E aí, Pretzel?
2: Um abraço, Ulisses. Boa noite, Bruno. A toda a nossa equipe. Equipe técnica. Jogo difícil. Acho que a LDU mudou um pouco o seu perfil. Tem jogadores técnicos, menos guerreiros do meio pra frente. Mas é o time que dá espaço pra jogar. Acho que perdeu um pouquinho de qualidade técnica. O Palmeiras, com esse esquema, três zagueiros e com pouca fluência no meio de campo, acho que vai ser um jogo difícil. Mas o Palmeiras ainda é favorito em 180 minutos. Ulisses.
0: O destaque do jornalismo Bandeirantes, Cristiano Panvec. Um abraço para você. Boa noite, Panvec. Futebol da Bandeirantes pra você, Palmeiras e LDU, LDU e Palmeiras pra você, torcedor brasileiro, você ligado no futebol da Bandeirantes. A gente volta já já, aqui direto da Arena do Verdão, Palmeiras e LDU, jogão de bola, quartas de final, jogo de ida, Libertadores da América. Fique com a gente, porque você já sabe, futebol é aqui.
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0: 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A bola vai rolar já já. 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A bola vai rolar para Palmeiras e LDU. Um destaque rápido no verde, mais um do verde, diz aí o Miliozzi.
1: Ulisses, falando um pouco sobre o retrospecto do Palmeiras. Palmeiras, que é o único clube na história a emendar nos últimos 10 anos, sempre na fase mata-mata, presente a equipe do Verdão, que tem também um retrospecto interessante contra equatorianos. Nos 11 jogos em que pegou equipes do Equador em casa, todos conseguiu vencer.
0: E a LDU?
1: Time da LDU, que no ano passado tomou um 4-0 por aqui, tinha o Thiago Nunes no comando, trocou de técnico há 11 partidas exatamente. Gustavo Álvares, argentino, tem um ótimo retrospecto: 7 vitórias, 2 empates, 2 derrotas, os empates inclusive contra a equipe do Mirassol, que eliminou na última fase da Copa Libertadores.
0: Eu vou até a Vila Belmiro, aonde o time do Santos enfrenta o Atlético Mineiro. Alô, alô, ô Everton Ramos, um abraço pra você, boa noite, Everton.
2: Instantes, Peixe, Atlético Mineiro, quartas de final, jogo de ida da Sul-Americana. O Santos com algumas novidades no time titular, entre elas a presença de Rodinei. Já chega e já entra os titulares, vai fazer a estreia com a camisa santista, o lateral direito de 34 anos. O outro, Gabriel Bontempo, convocado por Ancelotti para os amistosos da seleção brasileira, Ulisses.
0: No futebol da Bandeirantes, para você, torcedor brasileiro, a bola vai rolar já cá. Jornalismo Bandeirantes, Cristiano Panvec, um abraço para você, boa noite, Panvec.
3: Oi, Ulisses, boa noite, um abraço para você também, para quem está conosco aqui na Bandeirantes. O presidente do Supremo, Luiz Edson Fachin, tomou uma série de decisões agora no fim da tarde, decisões importantes em meio à crise que atinge neste momento a Corte Suprema aqui do Brasil. A primeira, Edson Fachin suspendeu a decisão do ministro André Mendonça de afastar o diretor-geral da Polícia Federal, Andrei Rodrigues, e também o diretor de inteligência, Leandro Almada. Também foi suspensa a decisão de Flávio Dino, de mais cedo, que havia justamente reintegrado os dois aos cargos. Com isso, fica mantida a direção da Polícia Federal como estava. A segunda, Fachin retirou das mãos de Alexandre de Moraes a condução do inquérito das fake news em tramitação já há 7 anos no Supremo Tribunal Federal. Agora, toda decisão que envolva essa investigação ficará a cargo da presidência do Supremo Tribunal Federal. Edson Fachin também determinou que qualquer procedimento que mire integrantes do Supremo terá que passar pelo comando da corte. E por fim, o presidente do Supremo marcou para a próxima terça-feira, dia 15, às 10h30 da manhã, uma sessão extraordinária. O plenário vai se reunir para discutir o relatório da Polícia Federal, que apontou uma suposta relação entre o ministro Alexandre de Moraes e o banqueiro Daniel Vorcaro. Na sessão, os ministros devem então se debruçar sobre este assunto que eclodiu na última semana. Também será analisado o pedido de nulidade da Procuradoria-Geral da República, se deve ser aberta

0: ou arquivada essa investigação contra o Alexandre de Moraes, viu, Ulisses?
1: Ok, vamos lá, né? É o futebol da Bandeirantes, Palmeiras e LDU, LDU e Palmeiras, já já, QG, Bandeirantes e Esportes, Lucas Bueno, um abraço pra você, boa noite, Lucas!
2: Boa noite, Ulisses, todos que nos acompanham aqui na Bandeirantes, hoje pela Libertadores, além de Palmeiras, LDU, às 9h30 da noite, também com transmissão da Bandeirantes, Estudiantes e Corinthians. Na Sul-Americana, Everton Ramos já falou e deu papo, Santos e Atlético Mineiro. Hoje teremos Série B com Fortaleza e Avaí, Botafogo de Ribeirão e Novo Horizontino, América Mineiro e Náutico, Operário e CRB, além de Atlético, Goianiense e Ceará. Fechando rapidamente aqui com a Champions League, o Barcelona venceu por 5-1 o Feyenoord da Holanda, com Gabriel Jesus indo às redes. O Stuttgart venceu por 3-1 o Viking, o Liverpool venceu por 2-1 o Atlético de Madrid, o PSG venceu por 6-1 o Slovan Bratislava e o Napoli perdeu por 1-0 pro Arsenal, terminando com o Sporting 3, Galatasaray 1.
1: O futebol da Bandeirantes em campo volta já já, conferindo Palmeiras e LDU pra você, fique ligado.
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4: O dia eu acho mais feliz da minha vida. Primeira vez que eu vou poder falar em português e todo mundo vai me entender. Muito bom isso.
5: Ano 2000. No tênis, Master Cup Lisboa, Gustavo Kuerten, Guga, campeão de Roland Garros, derrotou nas semifinais Pete Sampras e na final André Agassi. De quebra, ainda alcançou o posto de número 1 do ranking. A Bandeirantes estava lá.
4: E esse título, dessa vez, vai para a pessoa que sem ela eu não estaria aqui. E sem minha avó, é claro, ela não existiria. Então eu vou me dirigir até lá. Eu não sei se pode ou se não pode. Mas hoje eu sou número 1 do mundo, mas ela sempre foi, sempre vai ser.
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6: Nesta hora, quero reafirmar ao país que não sairei da lei em hipótese alguma.
5: Depois de 11 meses na presidência da República, em novembro de 1956, Juscelino Kubitschek, cansado das ameaças de intervenção em seu governo, resolveu desabafar. A Rádio Bandeirantes formou cadeia com as demais emissoras do país para transmitir o seu pronunciamento.
6: Saberei reprimir os maléficos desvarios dos que auxiliam a ação subversiva que visa solapar o organismo nacional e atingir o nosso sistema democrático.
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7: Quero dizer que eu estou muito contente de estar aqui finalmente perto dos meus amigos da Mansão do Almirante, que eu adoro ele.
5: 1954. Em novembro, tendo partido dos Estados Unidos com destino ao Rio, Carmen Miranda fez escala em Congonhas, onde a esperavam alguns de seus amigos mais próximos, e a reportagem da Rádio Bandeirantes.
7: Estou emocionada que eu não posso quase falar, mas de qualquer maneira eu quero que saibam que estou muito contente de estar aqui depois de 14 anos e que naturalmente farei o possível para continuar mais tempo em frente de vocês.
8: Essa é a mais popular emissora paulista, PRH9, Rádio Bandeirantes São Paulo. Você pretende, o Carmen, você pretende gravar no Brasil?
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9: Como é que você está vendo o futebol que se pratica no Brasil hoje?
10: Não tenho nada a dizer, porque não vejo, pero
5: 1981, no aeroporto de Congonhas, Maradona, entrevistado na Bandeirantes, comentou a desclassificação da Argentina pelo Brasil no Mundialito do Uruguai, apontou os favoritos para a Copa do Mundo da Espanha e falou sobre ser o melhor jogador do mundo.
10: Estamos em um nível competitivo.

0: tentou criar uma CPMF sobre as operações financeiras entre os países a ser cobrada online, variando as alíquotas de acordo com a carga de poluição gerada por cada um. Isso foi em 2010, assunto de um comentário de Joelmir Betti no jornal Gente.
1: O preço da tonelada de referência do CO2, que seria cobrado dos países campeões de poluição, este já teria sido fixado em $25 a tonelada. Agora, se isso vai dar certo...
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0: escalando o Palmeiras em busca de mais uma taça da Copa Libertadores. Técnico Abel Ferreira manda campo no gol. Número 1, Carlos Miguel. Na direita, 4, Giai. Linha de 3 zagueiros. Tem 2, Barbosa. 15, o capitão Gustavo Gomes. E 26, o seu fiel escudeiro Murilo. Pela esquerda, o Piquerez tem a 22. Meio de campo, de 17, Marlon Freitas. 30, Lucas Evangelista. À frente, 11, John Arias. 42, Flaco Lopes. 9, Vitor Roque, é o centroavante do Verdão.
1: O banco.
0: Opções para Abel Ferreira: Lomba, Bertinato, Fux e Kelvin, Arthur, Emiliano Martínez, Luiz Pacheco, Larson, Felipe Anderson, Maurício, Eric Belé e Heitor.
1: É o futebol da Bandeirantes para você que vem para escalar a LDU.
0: Escalando, equipe equatoriana do técnico argentino Gustavo Álvares, que manda a campo. Um vale no gol, na direita 57 para Veigante. Linha de zaga de 4 a 10, 44 Segovia. Pela esquerda, o Alala fecha número 30. Meio de campo, de 20 Cornejo, 8 Pretel e 7 Lucas Rodrigues. À frente, 11 Corosso, 23 Quinhones. O centroavante Estrada veste a 11.
1: O banco.
0: Com Domingues, Zambrano e Deverson. Alvarado, Rodrigues, Mina, Villamil, Gonzalez, Carabalí, Cuero, Quinones e Velasco.
1: No futebol, tá Bandeirantes para você, torcedor brasileiro, Palmeiras e LDU, LDU e Palmeiras, você ligado no microfone de maior transmissão do Rádio Esportivo Brasileiro. A bola vai rolar da Libertadores da América, quem vai no Pio?
0: O Pio é venezuelano, árbitro Jesus Valenzuela, auxiliado por Jorge Urrego e Túlio Moreno. Quarto árbitro é o Yender Herrera, quem cuida do VAR é Juan Soto.
1: É o futebol da Bandeirantes para você. Escalando agora o time do Peixe, que pega o Galo daqui a pouquinho. Escale o Santos, Everton Ramos, a Bandeirantes transmite Palmeiras e Alidalu. Alô, Everton, o time principal do Peixe aí.
2: Bora lá, Ulisses. De Brazão no gol, 77. Rodinei na direita, 23. Dupla de zaga com Arão, 15. Luan Pérez, 14. Na esquerda, Escobar, 31. No meio campo, Oliva, 28. Gustavinho, 48. Bom Tempo, 8. E Rolazer, camisa 32. No ataque, Tassiano, 16, e Gabriel Barbosa com a 9.
1: Escalando o Galo.
2: De Gabriel Delfim para o gol, Preciado na direita, 23, Lianco, 13, Vitor Hugo, 14, zaga, com Lodi na esquerda, meia dúzia. Alan Franco, 21, e Castanho, 15, os dois volantes, com Maicon, 8, Fred, 7, Bernard, camisa 11, Cassierra, número 9.
1: Esse é o jogo da Sul-Americana, Bandeirantes informando você, Santos e Atlético Mineiro a todo instante. Obrigado, torcedor, pelo carinho da audiência. Quem apita aí?
2: O árbitro é o venezuelano Alexis Herrera e no VAR, o equatoriano Carlos Orbi.
1: O microfone da Bandeirantes traz o hino nacional brasileiro aqui direto da arena do Palmeiras. Palmeiras, LDU, Libertadores, curto o hino nacional do Brasil.

0: Elias Edson, do Nacional Brasileiro, para você, para Palmeiras, LDU, LDU e Palmeiras no futebol Bandeirantes. Alexandre Prestes, eu falo na Bandeirante.
1: Olha, Ulisses, esse time do Palmeiras, eu não gosto muito do esquema de três zagueiros, mas o Abel não está apresentando nenhuma novidade, ele já fez isso anteriormente. Barbosa, Gomes e Murilo. Murilo saindo mais, Barbosa ficando menos. Giá e Piquerez nas alas. O Giá realmente ganhou a posição do Kelvin. Aí o Marlon Freitas e o Evangelista, com a ausência do Andrés Pereira. Área, solto. Faz o que você bem entender. Eu acho que essa é a ideia. E na frente, Flaco Lopes e Vitor Roque. Eu acho que deixar o Maurício fora, por tudo que o Maurício vem jogando, pra mim é um erro. Mas o treinador, né, diz que tem o time na mão. É, deu uma entrevista patética depois do jogo de domingo contra o Botafogo. Vamos ver se o Palmeiras realmente consegue um bom resultado. Agora, tem uma diferença em relação ao ano passado. No ano passado, o primeiro jogo foi em Quito. E aí foi 3-0 para a LDU. A gente não imaginava que o Palmeiras pudesse virar. E o Palmeiras virou 4-0. O time da LDU mudou? Mudou pouco. Mudou no seu elenco. Tem alguns jogadores que chegaram neste ano e que são titulares hoje, que não eram com o Thiago Nunes, estão sendo agora com o Gustavo Alves. Gustavo Alves é o técnico argentino que assumiu o comando no dia 24 de julho, então recentemente. E ele já tem 11 jogos com 7 vitórias, 2 empates e 2 derrotas. A LDU, que é grande no Equador, ela tomou mais de 20 pontos do Del Valle, que vai jogar amanhã contra o Flamengo no campeonato passado. O Del Valle foi campeão, abrindo mais de 20 pontos sobre a LDU, que foi quinta colocada, para ver a superioridade do time de Guayaquil. Então a LDU precisa apresentar resultado nessa Libertadores, que na próxima provavelmente ela não estará presente. Estou esperando um jogo chato, porque a LDU vai jogar fechada, vai jogar para não perder, para decidir em Quito. E o Palmeiras não pode ser ansioso, não pode ser nervoso, tem que ter calma, tem que ter paciência para ganhar o jogo. Um gol de diferença no jogo de ida, para mim, já é uma boa vantagem para o jogo da volta na semana que vem na capital equatoriana. Ulisses.
0: O Palmeiras, no ano passado, fez um jogo histórico contra a LDU, mas era um time diferente, né, Prestes?
1: Não, sim. E o time do Palmeiras estava bem, reforçou, não tinha o Arias, o Maurício não estava tão bem assim. E a LDU, me parece que tinha um time melhor em nomes, no time principal. Só que o gramado sintético também estava pior, né? Eu me lembro até que o Thiago Nunes falou: pô, nós jogamos num pátio de colégio, agora o gramado melhorou. Vamos ver se a LDU vai se sentir melhor, porque ela simplesmente foi amassada pelo Palmeiras no jogo da volta. Nesse ano, como o primeiro jogo é aqui em São Paulo, por causa do Palmeiras, que ficou em segundo lugar num grupo fraco, dá para esperar que a LDU vai jogar fechada, jogando por uma bola, dando a bola pro Palmeiras e fazendo o tempo passar. O Thiago Nunes foi demitido da LDU. Chegou a virar o ano treinando o time equatoriano, mas depois acabou saindo. E esse Gustavo Alves é uma novidade. Ele tem 57 anos e é um treinador emergente também. Tanto é que a LDU com ele marcou 22 gols e sofreu apenas 11. Vamos ver como é que vai ser a postura dos equatorianos. Mas o Palmeiras tem que ganhar, tem que fazer valer a camisa, o fator local e também o melhor time que tem. Ulisses.
0: É você ligado na Bandeirantes, a Bandeirantes com você agora. Nesse momento, jogadores se reúnem na circunferência central do gramado, num gesto antirracismo. É uma coisa que a Conmebol demorou muito tempo, hein, Prestes, para entender.
1: Ah, demais, né? Mais de 50 anos. E ao mesmo tempo, as resoluções da Conmebol em relação a isso, elas são muito fracas ainda, são muito mais políticas do que racionais e do que determinantes. Então é só isso que eu acho. Não adianta botar no Instagram e colocar faixa e dar multa para time que tem atitude racista se não houver uma regulamentação mais forte e mais dura para quem comete esse crime.
0: É o futebol da Bandeirantes para você, Bruno Milhose. Milhose, algum detalhe a mais aí antes da bola rolar, Milhose?
2: Vocês têm um ponto importante: o Vitor Roque hoje é escolhido em detrimento do Maurício no ataque do Palmeiras. E um retrospecto que, claro, leva em conta uma lesão no tornozelo, mas nos últimos 18 jogos do Vitor Roque, apenas um gol marcado de pênalti contra o Vasco. O último gol com bola rolando do Vitor Roque foi no dia 8 de março, final do Campeonato Paulista. A fase não é boa, mas o 9 tem a confiança do Abel e a torcida canta o seu nome.
0: Vila Belmiro, situação de momento, diz aí Everton.
3: Os times vão se posicionando para o início da partida. Antes da entrada no gramado, Everton Cebolinha veio ao campo e agradeceu os torcedores. Nova contratação oficializado até o fim da temporada, emprestado pelo Flamengo, Ulisses.
0: Obrigado, Everton. No futebol, tá Bandeirantes, todos os lances não escapa nada. O time do Santos pega o Galo pela Sul-Americana, também quartas de final. Aqui tem Palmeiras e LDU, pois não, Prestes.

0: Deverson nem no banco, hein? Desceu com a delegação, mas ficou fora do banco o Deverson. Então, talvez o treinador não goste muito dele. Ficou no banco também no jogo do Campeonato Equatoriano no final de semana.
1: Vai começar o jogo, tudo pronto para a bola rolar para você ligado no futebol Tampa Grande, saída que pertence ao time do Palmeiras. Marlon Freitas vai tocar na bola, vai começar o jogo para você ligado na Bandeirantes. Zapito, o árbitro toca na bola, Marlon Freitas, ela rola, se ela rola, deixa ela rolar. Comigo, torcedor ouvinte do Brasil, do microfone de maior tradição do rádio do Brasil, é aqui! Bandeirantes, desde 1950 em todas as Copas. Domínio do toque para tentar ganhar o time do verde, tenta partir do campo de ataque, não consegue, a bola volta para Murilo. Murilo domina para o time do Palmeiras, tenta partir do campo de ataque, abre a jogada para Arias. Arias recolhe pelo setor de ponta, vem para a finta da marcação, balança, tenta o toque de bola, errado. Arias passa pessimamente por o Flaco Lopes. A bola volta, volta no toque de bola, tenta descer pelo setor de esquerda, campo de ataque. Arranca o time do Palmeiras na pressão, ganha lateral de Ai, vem para a cobrança. É lateral pro time do verde bater. Lateral pro time do Palmeiras bater do seu campo de defesa. São jogando Flaco. Flaco domina na sua zaga central. Uma jogada para Barbosa. Barbosa domina pro time do Palmeiras. Desce com a bola dominada pelo setor de esquerda para Evangelista. Evangelista abriu para Piqueires. Piqueires volta para Barbosa no campo de defesa para ser jogando no campo de retaguarda. Já domina do toque de bala com o Tigre no setor intermediário. Aperta o time do Palmeiras. Vem com o toque de bala com o time de Tigrinho. Lançamento à frente. O Flaco tentou buscar, conseguiu, abertura vem na direita, vem cruzamento na grande área, chega o Verdão, levantamento pra Jai, vai passar, partiu na direita, saiu da área, dominou, mas o bandeira para, já marcava o impedimento, paralisado completamente o lance.
2: Esse é só um ponto importante que já demonstra a equipe da LDU. O Quinhonhas, número 23, que costuma ser um atacante pelo lado esquerdo, está recuado como um lateral. Então a LDU, que não aparentava, monta um esquema próximo dos três zagueiros. O Quinhonhas promete dar trabalho por esse corredor.
1: No futebol, Tampa Verantes, para você, torcedor brasileiro, muito obrigado pelo carinho da sua sintonia. A bola já volta no toque de bola para ser para o jogo. Reco ali no campo de retaguarda para ser o jogador novamente. O time da LDU, abertura para a direita, vem com Veigante. Veigante domina pelo comando, volta a jogada na zaga central para Ade Rogoli. Ade prende a jogada, tenta o levantamento no comando de ataque, vem para Barbosa, ignorante, rasga dali, tira, mas vem para brigar Arias, tenta ganhar o lance, não consegue, a bola volta para Ade. Ade domina novamente no campo de defesa. Ade, ele prende o lance no campo de retaguarda para o time da LDU para sair jogando no seu campo de defesa. 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E domina do toque de bola perto da marcação, tenta descer o time da LDU. A abertura vem pelo setor de esquerda, que abre ataque, vem pro toque de bola, lindo lance à frente, escapou bem a LDU na área. Quinhones esqueceu uma bola, a bola volta para Arias, 1-2 para marcar, no tentou domínio, recebeu a falta, tá parado o jogo, marcada, campo de defesa, falta pro time do Palmeiras bater.
2: Quem foi a caça ali foi o Segovia, ex-jogador do Botafogo, aliás, esteve recentemente no futebol brasileiro, contratado pela equipe da LDU, forma uma trinca de zaga com a Dé e com a Lala no sistema defensivo.
1: A bola volta, volta no toque de bola para Arias, Arias cochila, cochila, domina mal, vem pro toque de bola, recupera para a equipe do Palmeiras, mas ganha a lateral, o árbitro deu falta, deu bola para a equipe do Palmeiras, bater pela direita do campo de defesa, lateral para o time do Palmeiras cobrar. 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Situação de momento, Vila Belmiro, design, alô, alô, Everton.
3: No primeiro contra-ataque do Santos, bom tempo, carregou e chutou de fora, fez o Gabriel Delfim trabalhar, quase o primeiro do Santos, 3 minutos 0 a 0.
1: 3 minutos lá, 0 a 0. Aqui estamos com 3 também, 0 a 0 para Palmeiras e LDU. Santos e Atlético Mineiro jogam pela Sul-Americana. 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A bola volta no toque de bola contigo no campo de ataque. A falta para a equipe da LDU, batendo pelo setor de direito do campo de ataque. Falta para o time da LDU bater, falta cobrada um pouco mais atrás. Domina novamente o Córnego. Ele vem para o toque de bola contigo na intermediária. Recolheu novamente, vem para a finta, prende o lance. Pretel, ele volta a jogada no campo de defesa, recomeça novamente com Adé. Adé já prende no campo de retaguarda para ser o jogador do seu campo de defesa, vem pro toque de bola contigo no setor intermediário. Serginho ligado na Bandeirantes, obrigado. Renato Toledo, grande Renatão Toledo, forte abraço para você. A bola volta no toque de bola, domina pela direita, tenta o levantamento à frente, o time do Palmeiras para descer pela esquerda, ganha lateral, Piqueires explora a marcação. É lateral, esquerda, defesa pro time do Palmeiras bater e sair pro jogo. 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A bola volta no toque de bola contigo no campo de defesa para ser jogando. 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Domínio do toque de bola, recolhe o

0: time do Palmeiras, sai jogando curtinho com um toque de paladinho para a pausa, para a pausa, aprende a jogar para Murilo. Murilo domina pelo setor de direito do campo de ataque, estica a jogada por toque curtinho de Giai. Giai dominou, partiu na direita, vai para dentro da grande área, ergueu a cabeça bem, Verdão. Mas o que é isso? Que é isso, Jé? Foi bonito! Ele fez bonito! Foi lá! Encheu o balde de leite! E aí, na hora de pegar, derrubou. Que é isso? Cruzamento atrás do gol, Jé. Ô menino ruim de bola!
1: E de nada vale o leite derramado pelo Giai. Realmente teve muito trabalho, correu o corredor inteiro na linha de fundo, na hora de fazer o cruzamento ele coloca a bola pela linha de fundo. Ulisses, ele demorou 94 jogos para dar a primeira assistência com a camisa do Palmeiras. Quanto tempo será que demora a segunda?
0: Queria ter esse tipo de chance na vida, viu? Vou falar pra você. A bola volta no toque, ele bala contigo no campo de defesa pra ser o jogador recolhado. 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Se posiciona pra ser o jogador, bala pro time do Palmeiras, bater no campo de defesa, sai jogando curtinho novamente, Carlos Miguel. Ele prende pro time do Palmeiras, tentou levantar a frente para a comando de ataque, tentou buscar o Tigrinho. Tentou subir a 10, chegar a proteção, bola volta no toque, ele bala novamente. Segovia recolhe pelo setor que esquerda para jogar a Cudinha, prende o lance, Segovia tenta o levantamento à frente para ninguém. Barbosa tranquilo, volta para Gomes, Gomes solta para Evangelista, Evangelista toca errado para Gomes, Gomes volta contigo no campo de defesa, do minuto do Palmeiras para ser jogando com Gomes, tenta o toque de bola pelo setor de direita, empurrado, o árbitro para, marca a falta do Estrada em cima dele.
1: Ele cumprimenta ali o Gustavo Gomes, que vai se levantando, o zagueirão paraguaio que foi o herói do Palmeiras da classificação nas oitavas de final, fez o gol de cabeça contra o Cerro Porteño, sempre importante o capitão Gomes sofrendo falta.
0: Aba na falta, falta no toque de bola do Biritiba do Palmeiras para ser jogando bem pro toque de bola. Áreas recebe a carga novamente. Tá parado o jogo, marcada a falta para o time do Palmeiras bater no seu campo de defesa. 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A vitória vem pra já e muito forte. Lançamento forte de baixo tiro de meta para a equipe da NDU Batera.
1: E o Quinhonha sobe muito pro lado esquerdo. Por isso é a arma do Palmeiras, segunda vez que tenta explorar esse buraco na zaga da equipe da LDU, mas o Giai não chega a tempo. Tiro de meta, vale, vai repor a bola para a equipe do Equador.
0: Aba na volta, volta no toque, ele bala contigo do campo de defesa, recolhe novamente o time equatoriano para ser jogando, vem pro jogo, vale, ele bate para a equipe da LDU, vem pro levantamento à frente, Cornejo, ele pede a jogada do comando de ataque, sobe de cabeça, tenta tocar a jogada com o Jean Murilo, não consegue, a bola volta curta no meio de campo, não chega na bola, vem para apertar novamente, tentou ganhar a jogada com o Jean no meio de campo, subiu Flaco Lopes, cabeceou, ele tenta o toque, ele bala, bola volta para Barbosa sobe de cabeça, tira a bola, volta para Flaco, dominou, lindo lance, se solta na direita, tem abrido áreas, ele recebeu, bateu pro gol, ela vai embora, toca na bola, o goleiro Vale, o Vale dá um tapa na bola na chegada do Arias, pela direita, escanteio pro time do Palmeiras bater.
1: Foram poucos toques na bola, mas muita qualidade nessa equipe do Palmeiras, inteligência do Flaco Lopes, achando o Arias, invadindo a área pelo lado direito, a finalização não tinha muito ângulo, grande defesa do Vale, primeiro escanteio do jogo, sobe o volume do estádio no Verdão.
0: Se posiciona para a cobrança de escanteio. Escanteio para o time do Palmeiras. Bater pela direita no campo de ataque. Se posiciona áreas para a cobrança de escanteio para o time do Palmeiras. Para você ligado na Bandeirantes. A Bandeirantes com você. Áreas da bola. Partiu, correu, bateu, levantou. Segunda trave, subiu o Murilão. De cabeça, deu toque para Marlon Freitas. Cabeceou em cima do Vale. Na pequena área, o Marlon Freitas cabeceou. Perdeu o gol do Palmeiras. Inacreditável.
1: A chance era muito boa. Porque o Murilo lá no segundo pau ajeita essa bola na pequena área, o Marlon Freitas vinha voltando, deu só uma casquinha, não conseguiu desviar o suficiente para tirar o Vale do lance, só encaixa o goleiro equatoriano, goleiro de seleção, grande defesa dele.
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2: Melhor com o Marlon Freitas perdendo essa chance, antes o Arias batendo para boa defesa do Vale, duas estocadas rapidamente para pelo menos deixar o time da LDU mais pressionado. Né? O jogo começou com os dois meio-campos muito congestionados e muita briga pela segunda bola. E agora o Palmeiras deu duas escapadas e já deu um recado para a LDU, que é mais time.
0: Domínio do toque, de bola veigante, prende a jogada, tenta o toque errado, bola volta com o time do Palmeiras, recolhe áreas na direita, tem já

0: Vai, garoto! Domina Giai pro time do Palmeiras, tenta o cruzamento, levantou pra área, errou o cabeceio, passou na bola. Tigrinho vem pra brigar, tentou ganhar, não consegue. A bola falta com o time do Palmeiras, domina do campo de ataque. Marlon Freitas abre a jogada pra Giai. Giai prende o lance pro time do Verde, ameaça a finta, solta pra Flaco. Flaco domina, ele tenta o drible, fica no chão, pede a falta. O árbitro manda seguir. A bola volta no toque de bola contigo no setor intermediário. Vem na marcação, perdeu o tapa na bola em velocidade. Estrada, ele ganha do primeiro, ganha do segundo, vem pro tapa na bola. Estrada sai. Saiu na cara do gol, dominou, bateu, pega firme Carlos Miguel na travada do Barbosa. Cai, vem Barbosa para travar novamente o jogador Estrada, pega firme Carlos Miguel.
1: O Palmeiras ficou pedindo uma falta em cima do Flaco que o juizão não marcou. Por conta disso, deu contra-ataque a favor da equipe da LDU. O Estrada numa tabelinha inteligente com o Corozo. Saiu cara a cara, mas chutou fraquinho. Palmeiras agradece, Carlos Miguel faz a defesa.
0: Luan, alô, Luiz, Luizão, João, José Luiz ligado em um ação do futebol. Timão Bandeirantes nos Estados Unidos, obrigado pela audiência. O tempo não para, Bandeirantes marca. Jogados 10 minutos de bola rolando, 10 minutos de bola rolando para você conferir. É o primeiro tempo de jogo, girando o placar da Libertadores da América. Continua pra você, Palmeiras 0, LDU também 0. E vem pro jogo, o time do Palmeiras tentou já em levantamento. Pegaram ele feio. Estrada pega ele, vai pintar amarelo.
1: Tinha muito espaço o Giai, aí ele armou o bate pra colocar essa bola pra frente pro Vitor Roque. E o Estrada veio voltando, acertou só o jogador do Palmeiras. Atinge o argentino e leva o primeiro cartão amarelo. 11, Estrada, amarelado da LDU.
0: E aí, Prestes, é merecido?
2: Merecido, agora ele não pode entrar sozinho como ele entrou no lance anterior, cara a cara com o Carlos Miguel. Palmeiras parou numa falta que não houve no Flaco Lopes. Então, esquece a arbitragem e joga a bola. Estrada perdeu o gol para a LDU.
0: 11:30 de bola rolando para você, ligado no microfone, Bandeirantes, Pito 0, Palmeiras 0, LDU, Vila Belmiro, Everton.
3: 12 minutos, primeiro tempo, há pouco, Lianco perdeu um gol embaixo da trave do Gabriel Brazão, sorte a dele que estava impedido. Segue Santos 0, Galo também 0.
0: No futebol, tá, Bandeirantes, é com você, Bueno.
4: Segundo dia da primeira fase da Champions League, destaque pro Barcelona, que venceu por 5-1 a equipe do Feyenoord com gols de Rafinha e Gabriel Jesus. Além disso, o PSG venceu por 6-1 o Slovan Bratislava e o Liverpool venceu por 2-1 o Atlético de Madrid.
0: 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Arias domina pelo time do Palmeiras, tenta descer, Evangelista partiu. Abertura vem pelo setor de esquerda, que para ataque pro toque de bola de Piquerez. Piquerez domina na esquerda, tentou toque contigo na intermediária, inverteu a jogada, levanta pro Giai. Giai domina pro time do Palmeiras, vai pro toque de bola curto, abriu pro Murilão. Murilão rolou pra Giai, bate, garoto, ele cruza. E por baixo, chegou tirando o zagueiro, mandando pra linha de fundo, escanteio, Palmeiras na direita, ele tem que chegar batendo o jeito, tem que acreditar mais nele.
1: E é jogo pra ele, disse, terceira oportunidade que ele tem pro lado direito, não consegue dar sequência, agora boa jogada do Murilo, que encontra a ultrapassagem do Giai, que não capricha no cruzamento, mas tem o segundo escanteio do jogo, a favor
0: no
1: do
0: 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Deu para áreas para Evangelista, abre o compasso, cruzou, levantou, abandonou, gol, subiu de cabeça, vem até para tirar, a bola volta pelo setor de direito do campo de reta, guarda bem com Segovia, ele domina a parte em velocidade, vai para finta, vem Barbosa, péssimo dos péssimos o Barbosa. Ele tinha condição de chegar na bola, ele deu um carrinho para pegar o jogador, não entendi, falta.
1: E não atingiu a bola, só o jogador da equipe da LDU, equatoriano derrubado na altura do meio de campo, falta marcada, mas pelo menos mata o contra-ataque do time visitante.
0: 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A bola já volta do toque de bola para ser jogando, tenta o toque curtigo do setor intermediário, domina novamente, tenta descer pelo setor de direita, ele deu para fechou da frente, vem Gante, dominou, deu para trás, vem Gomes para dominar, ele prende para cima do Palmeiras, vai para o toque, levanta contigo novamente, abre para Evangelista, domina, tenta o levantamento da frente no campo de ataque, tenta buscar o Tigrinho, fica no chão, o árbitro para, já marca, falta para a equipe do Palmeiras, bater do seu campo de defesa. 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Obrigado, torcedor, pelo carinho da sua sintonia. Só da Bandeirantes em todo o Brasil, em todo o mundo. Primeiro toque de bola, Coutinho. Vem, torcedor, comigo no youtube.com/Bandeirantes Oficial. Primeiro toque de bola, tenta descer novamente o time do Palmeiras. Levantamento bem para a direita, para Giai, mais para o goleiro. Tranquilo, Vale, sai do gol para fazer a defesa.
1: Todo mundo já entendeu essa jogada, né? Todas do Giai atrás do Quinhões. Mas o técnico Gustavo Alves já parece ter corrigido. Fez uma orientação rápida para o seu lateral esquerdo voltar mais um pouquinho, tirar um pouco do espaço do argentino.
0: E domina, tenta ser jogando a Dé. A Dé prende no toque de bala, Coutinho para LDU. Tenta o toque de bala, Coutinho no meio de campo. Vem para a marcação, Flaco Lopes tenta, Gerton consegue. É na falta pelo setor de esquerda. Aperta a saída de bola, o time do Palmeiras domina novamente. O time do Verde já sai jogando no campo de retaguarda. Murilo. Murilo domina para o time do Palmeiras. Abre para Gomes. Gomes recolhe pelo seu campo de defesa para Marlon Freitas. Marlon Freitas domina para o time do Verde. Tem Barbosa do outro lado. Ele abre para Gomes. Gomes domina pelo setor de direita no campo de ataque. Vai tentar enfiar a bola para o comando de ataque. Busca a jogada com o Tigrinho. Tigrinho domina, joga para trás, arma a jogada para Evangelista. Evangelista domina, Tigrinho toma falta, tomou por trás, a bola volta, volta novamente com o time do Palmeiras. Já domina do seu toque de bola curto pelo campo de defesa. Recolhe o Palmeiras. Tigrinho fica lento, reclamando. Joga a bola, Tigrinho. Domina do campo de ataque, vem pro toque curtinho novamente no setor intermediário. Aparece na marcação do time do Palmeiras. Vem com o Murilo. Murilo domina no campo de ataque, abriu pro toque de bola. Abriu novamente para Piquerez. Piquerez prendeu para o setor de ponta, vai para finta, tenta o toque, Tigrinho. Ele perde a jogada, volta para Piquerez. Vai começar com Barbosa. Barbosa domina para o time do Palmeiras. Ele prende para Piquerez pelo setor de esquerda. Capri ataque, vai para o cruzado. Levantou para Flaco. Flaco dominou para Evangelista. Evangelista prende o lance lento. Tenta o domínio. Levou para a linha de fundo. Balançou. Vai para o cruzado. Toma falta. Tá parado o jogo. Bola lateral da grande área pela esquerda. Falta para o Palmeiras bater como se fosse o escanteio curtinho. Curtinho.
1: É, o Flaco tem duas tabelinhas com o Evangelista, mas parece que não ter entendido ali o meio-campista. Foi carregando a bola para a linha de fundo. Pelo menos arruma uma falta perigosa a favor do Palmeiras. O área se posiciona para cobrar.
0: 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Eu quero você comigo no youtube.com/Rádio Bandeirantes Oficial, torcedor brasileiro. Vem comigo no youtube.com/Rádio Bandeirantes Oficial. Aqui paralisado o jogo. É falta para a equipe do Palmeiras bater. 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É falta para o time do Palmeiras bater. Se posiciona para a cobrança de falta. Áreas da bola. Se posiciona, partiu para a bola. Piqueires levantou na boca do gol. Pessimamente a bola volta de primeira. Recolhe já e bateu. Ela vai embora. Por sobre o gol, linha de fundo, tiro de meta. Tá parado o jogo.
1: Rende alguns aplausos ali pro Gé. Essa finalização que não foi forte, mas teria endereço. Passou um pouquinho por cima do gol. O Veigante foi atingido dentro da área. Tá rolando por ali, querendo chamar a atenção da arbitragem, que não marca nada, mas conversa com ele. Jogo paralisado, tiro de meta.
0: 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O tempo não para. Bandeirantes marca. 17 minutos de bola rolando o primeiro tempo de jogo, girando o placar da Libertadores da América, quartas de final, jogo da ida. Continua pra você, Palmeiras e LDU 0-0. Mais tarde, tem o Corinthians em campo na Libertadores, também na Bandeirantes. O Assis dá um recado. No futebol da Bandeirantes, o destaque agora é Vila Belmiro. Tem Sul-Americana, jogo de ida também, quartas de final. Alô, Everton.
3: Com o Santos no ataque, 18 minutos, primeiro tempo. Segue Santos 0, Atlético Mineiro 0, Ulisses.
0: E aí, ô Bueno.
4: Final da Série D acontece no final de semana, dia 13 do 9, Uberlândia e Asa. Ingressos vendidos, mais de 36 mil já foram todos esgotados para a final da Série D do Campeonato Brasileiro.
0: 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Obrigado, torcedor brasileiro, pelo carinho da sua audiência. A bola volta no toque de bola curtinho novamente. Recolhe novamente pelo campo de defesa. Tenta o toque de bola curto no comando de retaguarda para sair jogando novamente o time do Palmeiras. Aperta na marcação para o toque de bola errado. Já domina, tenta o toque curtinho na intermediária. Aperta o time do Verde, domina o time da LDU pela direita no campo de ataque para sair jogando. 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É na cata. 18:40 jogados. E aí, Pretzel, e o jogo?
2: Jogou o Palmeiras melhor, a LDU teve aquele lance do Estrada, mas parou, o time do Palmeiras marca bem. Eu não gosto dos três zagueiros, mas o Barbosa fica atrás e o Murilo mais solto. Já chegou cara a cara com o goleiro num passe do Murilo. O problema é o Vitor Roque, que ainda não entrou no jogo, tem que aparecer mais, fazer tabelas com o Flaco Lopes. E o meio de campo do Palmeiras avançar um pouco mais também, mesmo com o jogador a menos. Tem três zagueiros, mas não tem mais gente no meio, então é isso. Que eu acho que o Palmeiras tem que fazer para abrir o placar, porque é mais time que a LDU.
0: Mais tarde tem Estudiantes em La Plata diante do time do Corinthians. Pedro Martelli, Léo Gins, juntamente com Ronaldo, com Luiz Fabiani do microfone da Bandeirantes, torcedor brasileiro. 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Para a falta do toque, para tenta descer novamente o time do Palmeiras. Abertura para o toque para Evangelista. Evangelista vem, corta, tiro, perigo na volta para o setor de esquerda, campo de defesa. Recomeça novamente o time da LB. O lançamento foi feito à frente do campo de ataque. Já é na marcação, a bola vai embora. Parado o jogo, tiro de meta. Já é disputa, ganho no corpo para o time do Palmeiras. Mateira
1: correndo o campo inteiro, em muita disposição do Jai pelo lado direito. Consegue bloquear esse ataque da LDU, que é um dos pontos fortes. O Quinhões tem 5 gols na temporada.
0: 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Vonder, aí parado o jogo, marcada a falta, campo de defesa para o time do Palmeiras. Bater e o tempo não pare, a Bandeirantes marca de novo. Você comigo no youtube.com/rádio Bandeirantes Oficial, torcedor brasileiro, você confere. 20 minutos e 30 de bola rolando o primeiro tempo de jogo, girando o placar da Libertadores da América, quartas de final. Jogo da ida, tem o jogo da volta. Palmeiras 0, LDU também 0, quartas de final também Sul-Americana na Vila Belmiro. Você, Everton.
3: 21 minutos com uma caneta dupla do Rodinei, estreante da noite. Pra cima de Bernard e Castanho, segue Santos 0, Atlético Mineiro 0.
0: Lucas Bueno.
4: Ben Shelton supera Carlos Alcaraz em jogo histórico e avança a semifinal do US Open.
0: É o futebol da Bandeirantes para você, torcedor brasileiro. É lateral pelo setor de esquerda, campo de defesa, lateral novamente no toque, ele para tentar descer o time do Palmeiras, vem Murilo. Ele abre para Jai, Jai solta para Gomes, que está jogando no campo de defesa. 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Palmeiras 0, LDU também 0 para você, ligado no futebol da Bandeirantes, torcedor brasileiro. A bola já volta no toque, ele para tentar descer. Houve a falta e vai pintar amarelo. Fica caído, sentindo demais o Evangelista. E vai pintar cartão amarelo no jogo. Mas que cartão bobo, hein?
1: É, foi o Cornejo, número 20, Lecis. Ele acertou só o pé ali do zagueiro da equipe do Palmeiras na saída de bola. Tentou dar aquela roubada de bola, atrapalhar a saída do Palmeiras, mas acertou só o tornozelo, portanto, amarelo. Segundo no jogo, segundo da LDU.
0: Merecido, Pretzel.
2: Muito mais do que o outro, né? O outro Estrada não pegou tanto Giai como o Cornejo pegou agora. O Valenzuela tá com uma arbitragem diferente, tá marcando faltas que ele não tinha marcado durante a Copa do Mundo. Então, parece que ele mudou um pouco o estilo de arbitragem, porque é um jogo de quartas de final. Essa pegada foi forte.
0: E tenta o toque de bola, curtindo, toque reto na bola novamente. O time do Palmeiras com o Giai, a bola sai para a linha de lado, lateral para a equipe da LDU, bater em frente ao banco de reservas do Palmeiras no seu campo de defesa. 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No futebol da Bandeirantes é com você. Deixa eu dar uma passada, Vila Belmiro, situação de momento, o que está acontecendo para Santos e Atlético Mineiro? Quem está melhor é Everton.
3: O Atlético Mineiro tem a posse, Ulisses, mas por enquanto nenhuma chance clara de gol. O Santos agora todo no ataque, o Atlético se defendendo, o Peixe tenta abrir vantagem no duelo de ida das quartas da Sul-Americana, 0-0, 23 minutos.
0: 0-0, 0-0 na Vila Belmiro para você, ligado no microfone da Bandeirantes. Alexandre Prete, o Palmeiras 0, ele deu também 0. Palmeiras começou com tudo, uma pressão danada, mas diminuiu o ritmo já, hein?
2: Diminuiu, até porque o Evangelista não é um carregador de bola, né? Então ele tentou uma jogada pela esquerda, cavou uma falta, aquela falta que tu narraste, para mim não foi perto da área. Então é isso que eu tô. Eu tô mudando o critério da análise do Valenzuela, que não marca qualquer faltinha. E ele marcou distante, ajudando o time do Palmeiras. Mas na bola, o que o Palmeiras tem? Pouca coisa. O Flaco Lopes e o Vitor Roque estão muito na frente. O Vitor Roque abre na esquerda, o Arias está aberto na direita. Aí tu tem o Marlon e tu tem o Lucas. Mas só tem os dois. E quando a LDU pega a bola nesse setor, fica um espaço muito grande para abrir o jogo com o Estrada, que é o jogador mais perigoso. Então o Palmeiras até chega só pelos lados, pelo meio não vai conseguir chegar, né, se por acaso não tiver mais um jogador por ali. Então não adianta você jogar com cinco atrás, soltando o Giai, mas deixando o Piquerez E ao mesmo tempo, com só dois no meio e três lá na frente, a bola vai chegar poucas vezes. Você vai depender dos alas, o que não está acontecendo muito. Está acontecendo mais pelo Jai do que o próprio Piquerez. Então, por enquanto, um jogo parelho, um 0-0 até agora correto pelas duas equipes. Ulisses.
0: 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A bola volta no toque de Palamar. No Freitas vem para tirar, domínio do campo de ataque. Tenta descer novamente o time da LDU do campo de defesa. Prende a jogada no campo de retaguarda. Vai para cima, Flaco Lopes. Bola volta no campo de defesa. Adensa, jogador do seu campo de retaguarda com Vale. Domingo, goleiro Vale para ser jogador do seu campo de defesa. 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

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A bola volta no toque, ele para o domínio contigo no campo de reta quarta. Daqui a pouquinho tem intervalo, Bandeirantes, Ricardo Capriotti comanda para você. Domínio do toque, ele para, tenta descer curtinho pelo setor de ponta, aperta na marcação, recolhe novamente. Domínio do time do Palmeiras para ser jogando no seu campo de defesa para Carlos Miguel. Carlos Miguel domina para o time do Verde para ser jogando no campo de reta guarda. 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A bola já volta, volta com o time do Palmeiras, tempo que o toque, ele para frente no comando de ataque, vem para brigar o Tigrinho. Deixou que cá, vem a proteção do zagueiro em cima, vem para tirar a Dé, atira. Tigrinho brigou, ganhou Vitor Roque, tá na área, girou, bateu pro gol, defendeu o goleiro, voltou já de cabeça. É o primeiro, é o primeiro, é o primeiro gol de Jean com a camisa do Palmeiras. Gol!

0: Palmeiras, é do Verdão, é do Palmeiras, e ai, menino, ganha a jogada, Vitor Roque, um guerreiro, ganhou pelo setor de esquerda, campeão ataque, ergueu a cabeça, bateu pro Domo Vale, defendeu, a bola voltou pro Jack, vem em velocidade, ele não tinha o que fazer, de cabeça, ele mergulha na bola, caprichosamente, ela toca no travessão e morre no fundo da rede, ai, pra fazer e sentindo gostou pela primeira vez de um gol com a camisa do Palmeiras. Palmeiras 1, LDU 0. Gol, emoção maior do futebol e essa emoção já que você proporciona a torcida do Verdão. O detalhe do gol é todo o seu. Diz aí. Depois de cruzar errado, depois de cruzar atrás do gol, depois de errar passe, ele vem e faz o gol. Miniazzi.
1: Premiado pela sua vontade, premiado por sua dedicação. Giai, lateral direito, que às vezes falha, é verdade, mas não para de correr um instante. E dentro da área ele estava para completar de cabeça. Depois do Vitor Roque ser guerreiro, disputar e ganhar a bola contra o AD. Boa finalização para o rebote. O Giai vai de peixinho e com 98 jogos com a camisa do Palmeiras, pela primeira vez vai lançar rede. A bola toca no travessão, quica lá dentro. O Palmeiras abre o placar para cima da LDU 1 a 0.
0: 1 a 0 pro time do Palmeiras, diz aí, Pretzel.
2: E não é um gol fácil de fazer. Primeiro que eu, você me chamou anteriormente.
0: Palmeiras já lançado na direita, cruzou, não mandou no gol. Vitor Roque bateu, errou o chute. E o Vale faz a defesa facilmente. Impressionante, que chance perde o time do Palmeiras para fazer o segundo gol do jogo. Que coisa! E vem pro jogo Flaco, Lapis tenta a finta, foi puxado pela camisa Pretel. Pretel faz falta nele, falta pro time do Palmeiras, a cobrada. Em velocidade, vem pro toque, levanta o time do Pedro, de abertura pra áreas, áreas vai pra finta. Estica a perna, fica no chão, cai o árbitro, manda levantar, jogar pela volta do campo de defesa. Com Vale, goleiro que sai jogando no campo de defesa. Pretel, que belo gol do Giai, é difícil belo. De fazer mesmo.
2: Difícil, um peixinho, se ele vai com o pé, ele botava pra fora. Ou se ele fosse dominar, talvez ele perdesse, então... Primeira jogada do Vitor Roque, eu tinha falado quando tu me chamou na pausa para hidratação. Vitor Roque tinha que entrar mais no jogo, entrou e fez a jogada. E o Giai era o ponta. O Giai é o atacante, o Giai é o cara que parte de trás, com os três zagueiros atrás. E deu certo, gol do argentino, que já foi um dos melhores em campo na partida anterior, 1-0 Verdão.
0: A bola volta do toque, ele tenta descer curtinho pelo setor de esquerda, prende Barbosa, Barbosa domina novamente pelo setor de direito, no campo de reta, quarta, voltou para falar, cola pesquisa, domina no campo de defesa, Cabos Elétricos, Silva, líder do Brasil, se é Silva, você pode confiar, o tempo não para, Bandeirantes marca. 28:30 de bola rolando, 28:30 de bola rolando, primeiro tempo de jogo, girando o placar das quartas de final, jogo de ida, Libertadores da América. Continua pra você. Palmeiras tem um GI 0 pra LDU na Pampirantes. Quem vem pra falar é você, diz aí, alô, alô. Aqui vem Palmeiras, domina na direita, GI vai pra frente em cima da marcação, girou, abriu pra áreas, áreas, tabela, tenta o lance, Evangelista toca pessimamente, faz falta feia. O árbitro da sequência, o lance, mas não leva vantagem. O Evangelista tem que tomar amarelo, hein? Pegou só o pé de apoio do adversário.
3: É isso, mas a arbitragem não levanta cartão amarelo e vai só dar falta a favor da LDU no campo de defesa. Evangelista tenta dar o bote, derruba somente o jogador da LDU. Falta marcada no estádio barulhento porque o Palmeiras vence 1-0.
0: Se posiciona e o Xingote tirou o sapato aqui, o negócio tá bem. 29 jogados e aí Everton Vila Belmiro.
4: 30 minutos do primeiro tempo, há pouco uma escapada pela direita do Fred e ele pôs o brasão para trabalhar. Quase o Galo abre o placar, segue 0-0.
0: 0-0 é o placar do jogo para você na Bandeirantes. 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Pois não.
2: O Evangelista escapou do amarelo, como tu disseste, viu? Valenzuela, olha, tá pitando de verde, hein? Claro que eu tô fazendo uma brincadeira, mas o mesmo lance do jogador Cornejo em cima do Barbosa, ele deu o amarelo bem aplicado. Foi o lance igual agora e ele deixou passar.
0: É o futebol da Bandeirantes, Ricardo Rossim, motorista curtindo o sonsaço, Bandeirantes, alô Ricardo, forte abraço para você, obrigado pelo carinho da sintonia, você curtindo o som da Bandeirantes, torcedora brasileira, do menino toque, ele vai contigo no campo de apreta, quarta para ser jogado, falhou a zaga, Carlos Miguel, são errada, afasta dali, Barbosa salva a besteira do Carlos Miguel. Que erro do Carlos Miguel, quase entregou a rapadura.
1: erro grotesco do Carlos Miguel. Saiu jogando, entregando a bola para a Estrada. É que o espaço foi muito forte, ele não conseguiu dominar. E aí deu margem para o Barbosa fazer esse corte, colocar a bola para fora. Salvar essa lambança do Carlos Miguel, mas tem escanteio para a LDU.
0: É o futebol, tá com minutos para você. 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Muito bem, tá parado o jogo. O árbitro tá falando que foi tiro de meta, não foi escanteio, não. Quem tocou foi Estrada, por último na bola. Depois da besteira que fez o Carlos Miguel entregando a rapadura. Tem gol na Vila Belmiro, pois não, Everton.
4: Numa jogada de escanteio, Ulisses, o Gustavo Henrique faz o lançamento para a área. O Gabriel Barbosa ajeita e o Arão vai à rede. Só que o assistente marca impedimento, lance sendo checado pelo VAR nesse momento.
0: E aí tá parado o jogo, mais um amarelo, hein?
3: Agora foi
0: mais um amarelo, Giai caído. O árbitro falou que não foi um choque de cabeça, foi uma agressão pelo alto.
3: Quinhones, número 23, disputa a bola por ali com o Giai, leva a pior, camisa 4 e tá amarelado. Já é o terceiro cartão amarelo para a equipe da LDU nesse primeiro tempo.
0: Para os três atacantes, Corosso, Estrada e Quinhones. Pois não, Everton.
4: O VAR validou o gol do Peixe. Na cobrança de escanteio, o cruzamento vem, o Barbosa, Gabriel Barbosa ajeita pro Arão, que testa de pé direito pro fundo da rede. O VAR valida o gol do Peixe, 1-0.
0: No futebol da Bandeirantes, 1-0 pro time do Peixe, para você ligado no microfone da Bandeirantes, torcedor 20 no Brasil. E aí, Prete, merecido amarelo?
2: Olha, eu não daria, né?
0: Ele tá... A bola volta na direita, vem pro jogo, o time do Palmeiras recolhe já e domina pela direita do campo de ataque, vai pro cruzado, levantou na boca do gol. O Evangelista tentou partir, falou que foi seguro, o juiz mandou seguir. A bola volta no toque, ele para domina o time do Palmeiras, para ser jogando pelo seu campo de defesa, aprende a jogada com o time do Verde. A vitória para Gomes, Gomes domina pelo seu campo de defesa, vai tentar enfiar jogada para o comando de ataque, ele volta a jogada, abriu para a direita para o Evangelista. Evangelista mata no peito, não jogando bem o Evangelista. A abertura vem do toque, levada com o time do Palmeiras que sai jogando. 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O Santos vence o Atlético Mineiro. Domínio do toque de bola contigo na intermediária. Recolhe novamente para a ponta. Tenta descer. Evangelista prende bola para a equipe do Palmeiras e São jogando no campo de retaguarda. 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Na volta, tenta finta em cima da marcação, domina Vitor Roque, ele prende o lance, girou, tentou bater pro gol, em cima da marcação, voltou pro Evangelista, Evangelista pro Murilão, Murilão domina a entrada na grande área, soltou, empurgou, aí é o zagueiro lançando, aí é o poste fazendo xixi no cachorro, é o rabo balançando o cachorro, é tudo errado, hein?
3: Da bola sobrar no Murilo, na intermediária para fazer esse lançamento, alguma coisa tá errada lá atrás, né? Que não deu certo a construção do Palmeiras e o resultado foi esse. Bola lançada de forma errada, só linha de fundo.
2: Ulisses, pra mim o cartão até... cartão equivocado pro Quinhones, viu? Equivocado.
0: Choque de cabeça normal, é isso?
2: Exatamente.
0: Então ele interpretou como se fosse proposital.
2: Não, é que os dois abriram o braço, certo? E aí ele só entendeu que foi o equatoriano, mas os dois abriram.
0: E tenta falar com o lápis, o Domínio pede a falta, o árbitro manda em seguida, a bola volta, volta pelo setor de esquerda, campo de ataque do Domínio. Você tá ligado no microfone, Bandeirantes, é Bandeirantes com você, torcedor 20 do Brasil, obrigado pelo carinho da sintonia, a bola volta, volta com o time. O LDU desce, a LDU tenta descer do campo de ataque, vem para tirar a jogada, o árbitro para. Marcou a falta do Murilo, falta entrada da área para a LDU bater.
3: E é uma falta bem perigosa, viu, Ulisses? Ali, muito próxima meia-lua. O Quinhones foi cortando pro meio, passou por dois jogadores, o Murilo acaba derrubando o jogador da equipe do Equador. A falta realmente próxima do gol, Carlos Miguel montando a barreira.
0: Pra você ligado no microfone da Bandeirantes, torcedor brasileiro, obrigado pelo carinho da sua sintonia. Já domina pra ser jogando bem pro tanque, levada contigo novamente, domina o time da LDU. É falta pro time da LDU bater. Você ligado na Bandeirantes, a Bandeirantes com você, obrigado, torcedor brasileiro. Ajeita para a cobrança de falta novamente a LDU. Você curtindo o sonsaço da Bandeirantes, só da Bandeirantes. Situação de momento aí na Vila Belmiro, rapidinho, Everton.
4: 35 minutos, 1-0, gol de Arão.
5: É o futebol, tá, Bandeirantes? Isso é ser rápido. Do menino toque, ele vai é falta novamente para o time do da LDU. 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É bola do toque, ele vai para o Sérgio Gendi. Vem para a cobrança de falta. O time da LDU na entrada da grande área se posiciona para a cobrança de falta. Ajeita estrada. Estrada para bater falta para o time da LDU. Cornejo tá do seu lado. Estrada para a cobrança. Barreira cobrindo o canto direito do Carlos Miguel. Estrada partiu, bateu em cima da barreira. A bola explode em cima da barreira. São Jânio do toque de bola, domina novamente para ser tocando o time da LDU. 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Domina no toque de bola, tenta descer pela direita, aperta na marcação, novamente estrada, estrada, domina, balança na marcação, tenta o toque de bola. Ela volta contigo do campo de retaguarda, aperta na marcação, o time do Palmeiras vem para recuperar. Ganha Evangelista Sá, jogando com Giai, Giai já prende o lance no campo de defesa para Marlon Freitas, ligou para Flaco, escapou da marcação do primeiro, já foi seguro, uma, duas, três vezes, se soltar na direita é boa, talentoso, Flaco abriu na direita para Arias, Arias dominou, tentou partir, Flaco foi atingido fora do lance de jogo, Arias domina pro time do Palmeiras, vai pra finta, cruzou, levantou na boca do gol, ninguém chega, chega do outro lado, Piqueires, ele ganha pro time do Palmeiras, vem pro toque de bola, recolhe contigo no campo de retaguarda, tá parado o jogo, lateral pra que breve deu bater.
3: E agora o Flaco podia ter ajudado, né? Em vez de ficar pedindo a falta, a paralisação do ataque do Palmeiras, porque o Arias queria jogo. O Arias estava pela direita com a bola e o Flaco deitado no chão esperando a marcação da falta. Erro de comunicação.
5: Ele pode ter dado vantagem, mas se for a falta, foi como eu vi aqui, por trás, com rapa, com rodo, é passível de cartão amarelo, hein? Pretzel.
2: Não, sem dúvida, ele foi caçado, né? Até sofrer a falta, realmente ele foi que ele tomou um passapé. Coisa que você fazia na adolescência, lá em Oswaldo Cruz, né? Então, exatamente. Então, acho. Mas também ficar só reclamando, levanta e joga. Porque os árbitros não marcam mais falta, cara. Tem que levantar e jogar. Não? Foi falta, mas não foi grave. Levanta e joga.
5: 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O tempo não para, Bandeirantes marca. 38 jogados para você conferir. 38 jogados, primeiro tempo de jogo, girando o placar da Libertadores da América. Continua para você, Palmeiras e LDU. O placar do jogo continua de 1 a 0 para o Verdão. Ele fez o primeiro com a camisa do Verdão, debutou. Alô, Giai. Giai, 1 a 0 para o time do Palmeiras da Pampinantes. Quem fala é você. Alô, Everton, Vila Belmiro.
4: 38 minutos aqui na Vila com Arão. Santos vai vencendo 1 a 0 para cima do Galo.
5: E vem pro jogo o time do Palmeiras. A abertura vem. Evangelista soltou para Piqueires, cruzou no botão do gol, entrou Giai. Perdeu o gol. Ele perdeu o gol, Giai! Inacreditável, Giai! Pode ter sido bom outro jogo, feito gol hoje, mas ele perdeu um gol dentro da pequena área, errou o tapa na bola!
3: O cruzamento foi ótimo do Piqueires pelo lado esquerdo, a bola passou pelo goleiro, pelo Vitor Roque, só tinha o Giai, a bola e o gol. O ângulo não era tão fácil, mas ainda assim, dava para ter feito algo melhor. Tentou fazer um outro cruzamento e perde o lance do Palmeiras. Tá com crédito, mas perdeu o segundo gol.
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2: Ele não é centroavante, né? Também a gente exigir que ele faça todos os gols, como tu disseste, é complicado, porque ele é atacante.
5: E vem pro jogo, o Palmeiras, cruzamento na área, vem, Vitor Roque brigou, ganhou, tiro de meta. Não chegou o Flaco, mas o Pretzel, aí não é nem questão de ser centroavante.
2: Sim.
5: Eu acho assim, que é questão de ser jogador de futebol.
2: Técnico.
5: É só escorar a bola.
2: Exato, exatamente. O problema é o seguinte, é que ele, se é o Maurício, comentei com o Lucas Bueno aqui, se é o Maurício que tá na área, ele tá no banco, é gol. Então, o Giai não tem esse hábito da bola chegar pra ele toda hora pra ele fazer o gol, mas era um gol fácil de fazer. O gol que ele fez foi muito mais difícil, ele acerta um peixinho muito mais difícil do que esse lance. Mas pra gente ver, Piqueires cruza e Giai perde o gol. Assim que o Abel gosta do time.
5: A bola volta no toque, ele para, domina novamente, vem para o toque, o time do Palmeiras tenta descer pelo setor de esquerda, cá para ataque, Piquerez domina para o time do Verde, ele já prende no seu campo de defesa, tenta levantar a meta frente, no comando busca a jogada para a ponta, a perdeu Evangelista, Evangelista péssimo no jogo, péssimo do lance, perde, a bola volta com o time da LDU, que também é fraquinha, a bola vai embora, de graça para o time do Palmeiras dominar no campo de defesa e ser o jogador no campo de retaguarda. 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São 40, viu? 40 minutos de bola rolando, o primeiro tempo de jogo, girando o placar da Libertadores da América, quartas de final. Continua pra você, Palmeiras tem um GI 0 pra LDU na Bandeirantes. Quem vem pra falar é você, alô, alô, Everton.
4: 41 minutos, Ulisses, há pouco o Rodinei quase foi à rede. Santos no ataque, vence 1 a 0.
5: Na Bandeirantes, diz aí Lucas Bueno.
6: Série B em andamento, Fortaleza e Avaí 0-0, mesmo resultado de Botafogo de Ribeirão e Novo Horizontino.
5: É o futebol da Bandeirantes para você, torcedor brasileiro. Obrigado pelo carinho da sua sintonia. A bola já volta no toque de bola para ser para o jogo. Você tá ligado no futebol da Bandeirantes. A Bandeirantes com você. Prende o lance, campo de defesa para ser jogando recorde. Olha a jogada curtinha novamente no setor intermediário. Aperta para descer, arranca novamente o time do Palmeiras. Vem com o Evangelista. Evangelista domina pelo seu campo de retaguarda. Vai para o toque de bola, volta para Gomes. Gomes domina na zaga central do Palmeiras e sai jogando no campo de defesa. 41 de bola rolando, 1 a 0 Palmeiras. Vem o Tigrinho, toca errado, Vitor Roque toca mal para a volta do campo de ataque, Estrada ganhou, lançamento à frente, Estrada não dominou. Mas o que que é isso, a Estrada? O Coroço meteu a bola nele, ele dominar e sair na cara do Carlos Miguel, ele errou o domínio. Impressionante! E vem pro jogo, tenta descer o time do Palmeiras. Levantamento foi feito à frente, tentou um toque. Barbosa muito forte, Vitor Roque não alcança. Que chance, perdeu Estrada.
3: Impressionante, porque o Coroço consegue colocar o lançamento nas costas do Murilo, mata a zaga do Palmeiras, faltava só o domínio, a qualidade técnica que não foi o diferencial a favor da LDU. Perde a bola, não consegue dar sequência na jogada e o Palmeiras agradece mais uma vez.
5: A bola volta, Manuel Zaidan ligado no microfone da Bandeirantes. Bola volta pela direita do campo de ataque, vai pro toque de Varadinha e domina novamente para o time do Palmeiras, abre a jogada pelo centro de esquerda, voltou, é com o Murilo, Murilo domina, vem pro toque para Marlon Freitas para Murilo, Murilo novamente para Marlon Freitas, abre para Giai, Giai prende para o time do Palmeiras, tenta o toque de bola para Marlon Freitas, tenta o toque, não progride o time do Palmeiras, recolhe ali, deu o prazer jogando no seu campo de defesa, já prende o lance no campo de retaguarda, abertura vem à frente, vem Gomes para tirar, a bola volta para Estrada e a falta e o Gomes tem que ser amarelado.
3: Notícia ruim, tá pendurado, fora. Tá fora do jogo da volta, não joga em São Paulo por conta dessa falta que mata o contra-ataque da LDU.
5: Muito bem, Gomes fora do time no jogo da volta, tomando cartão amarelo. A gente conversava antes do jogo, no resenha, e eu falava, não adianta jogar com três zagueiros. Três zagueiros não quer significar que você está protegendo o zagueiro que está com amarelo. Muito pelo contrário, três zagueiros... Dá a opção de um cara sair pro jogo, tentar descer e abrir um buraco e o outro ter que fazer a falta. Proteção pra zaga é a frente dela, não são os zagueiros, são, é quem está à frente dela, hein, Preto? E aí falhou na marcação, Palmeiras, Gomes fora do jogo da volta.
2: E ele deu uma rasteira, né? Pequena, uma rasteira pequena, sem muita intensidade, mas deu. Pegou o pé do jogador do LDU. Agora, houve uma falta bem mais grave, que ele não deu cartão amarelo, que foi do Evangelista em cima do adversário. Então, ele tá estranho hoje, o Jesus Valenzuela, mas agora com uma visão, com o repeteco do lance três vezes, ele pega forte o Estrada, que é o jogador mais perigoso do time da LDU. E agora, com Barbosa e Murilo, vai botar o Fux. Se ganhar o jogo, vai entrar o Fux no jogo de Quito, sem dúvida.
5: É o futebol da Bandeirantes pra você. Tá parado o jogo, tá marcado escanteio. Coroço, bom jogador, hein?
3: Colocou ali dois jogadores do Palmeiras no bolso. Bons dribles do ponta direita equatoriano, mas depois da falha do Flaco Lopes, né? Quis driblar no campo de defesa, perde a bola, vira um escanteio pra LDU.
5: Escanteio pro time da LDU, bater placar de 1 a 0 pro time do Palmeiras. Palmeiras vence o jogo e liberta.

0: Libertadores da América, quartas de final, jogo de ida. Levantamento vem na grande área, o toque de cabeça pro meio. Carlos Miguel no alto, sai para fazer a defesa. Carlos Miguel participando do jogo agora.
1: É a segunda defesa do Carlos Miguel. Primeiro chute do Estrada nas mãos dele, agora encaixou, mas realmente não tem aquela noite tranquila. Mais uma vez a saída de bola não foi legal.
0: E sai jogando errado, Carlos Miguel domina novamente o time da LDU, vem pro toque de bola, Estrada limpa, dá o tapa na bola, ela vai embora, tiro de meta pro Palmeiras bater.
1: Pesado, hein, o Estrada não consegue dar sequência de novo. Pedalou pra cima do Jair, mas a bola foi muito rápida e ele não acompanhou. Mais 3 minutos de acréscimo no primeiro tempo.
0: É o futebol da Bandeirantes para você, torcedor brasileiro. Muito obrigado pelo carinho da Silva Sintonia. A bola falta no toque de bola para ser jogando. Tenta o toque, o time do Palmeiras vem para brigar o Tigrinho. Bola alta, né? Muita dele, não. Era quica na frente dele. Vem para tirar o zagueiro, tirando ali Zergóvia. Zergóvia tira a bola, volta pelo setor de ponta esquerda para Estrada. Estrada domina novamente para o time. E da LDU tentou cruzamento na grande área. Gomes vem, dá um pico na bola, tira de dentro da grande área. Vem para apertar Murilo. Murilo tira para o time do Palmeiras. Tenta ligar para a área. As áreas domina pessimamente mal a bola. Ela volta pelo direito do campo. Ataque, tentou Zergóvia, ele vai para fim da área, toca, põe para fora. É lateral novamente para o time da LDU, batendo pela direita no campo de ataque. 45, já já os acréscimos do jogo no futebol da Bandeirantes. 3 minutos de bola rolando. A bola volta no toque de bola, recolhe contigo no campo de defesa, domina, prende o lance, recolhe novamente, tentou cruzamento. Zergóvia ganha tiro de meta. A bola bate no Arias, bate na volta do Zergóvia, tiro de meta. Palmeiras
1: não consegue o escanteio, que revolta ali o Gustavo Álvares, técnico. O argentino está bem agitado na área técnica. Já o Abel está tranquilão, parece estar gostando do que vê na primeira etapa do time do Palmeiras.
0: 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A bola já volta, volta no toque de bola, vem o Tigrinho. Ele escorrega, vai tentar o domínio, perde a bola, aperta na marcação. O Tigrinho tenta ganhar para o time do Palmeiras, mas com falta. O árbitro para o jogo, marca falta para a equipe do da LDU, bater do seu campo de defesa. Daqui a pouquinho, o Ricardo Capriotti vem para comandar do futebol da Bandeirantes. O intervalo, Bandeirantes para você. A bola já volta, volta no toque, curtindo o meio de campo. Recomeça, vai para o toque, tenta descer em velocidade. Já ganhou a Lala, a Lala, a Lala, a Lala, a Lala, foi a Lala. Voltou a Lala, perdeu a bola, volta, volta com o time do Palmeiras no campo de ataque, vem para áreas, tem aberto o Jai, impressionante o pulmão desse menino, a força dele, Jai dominou pela direita, cruzou, levantou, Evangelista de frente pro gol, deixou a bola passar, abriu o Piqueires que tocou errado pro Evangelista e perde a bola. Pior jogo do Evangelista com a camisa do Palmeiras, ou um dos piores, hein, Pretzer?
2: Tá bem, né? E outra, ele tá tendo que... A origem dele é meia, a origem dele é 10 no São Paulo.
0: E vem pro jogo, Giai ganhou, partiu na direita, levou pra linha de fundo, vem pro break. Ele faz a finta, já soltou na direita, abriu pro Murilo. Murilo cruzou, levantou, Flaco tentou chegar antes dele, sobe de cabeça, lá. Ele tira a bola, volta para Piqueires, Piqueires perdeu pelo setor de esquerda, cruzou, levantou no gol. Vem pra Giai de cabeça, tira o zagueiro. A bola volta, volta novamente com o time do Palmeiras. Murilo cruza, levantou na bola, no gol, pediu pênalti, Flaco. Marcou Lopes, o árbitro parou. Marcou falta de ataque ou tiro de meta?
1: Só tiro de meta por enquanto, né? O Veigante e o Flaco Lopes, dois argentinos estavam se agarrando. O Abel tá revoltado na área técnica pedindo essa penalidade. E o Flaco também. A arbitragem sinaliza só tiro de meta, bola pra fora.
0: Escanteio.
1: É, teve desvio do Alala. Então escanteio a favor do Palmeiras.
0: Escanteio para o time do Palmeiras bater pelo setor de esquerda, campo de ataque, torcedor brasileiro. 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Escanteio para o time do Palmeiras bater em momentos finais do jogo. Último lance do primeiro tempo. Continua 1-0. Palmeiras recolhe o time do Palmeiras. Áreas dominou pelo setor de esquerda, cruzou, levantou no gol, tentou o toque de bola, bola sobrou de primeira, vai bater. Barbosa errou. Mas estava impedido. Mas ele errou o chute. Ele furou o danado. Que coisa, hein?
1: Tentou dar um voleio na pequena área, né? O Barbosa no lance esquisito, que realmente estava à frente, muito próximo da linha de fundo. Mas deu tempo também da zaga da LDU chegar e cortar. Perde mais uma chance.
2: E não foi nada no Flaco Lopes. Lance
0: é bola. É bola no campo de defesa. Mas o árbitro ergue o braço. O Capriotti avisou que está chegando. E o árbitro ergueu o braço. É fim de primeiro tempo aqui na arena do Palmeiras. Palmeiras tem um Giai, fez o primeiro gol dele com a camisa do verde. 0 pra LDU, o homem tá chegando aí, vem o Ricardo Capriotti.
3: Vamos lá, Ulisses, no intervalo inteligente Bandeirantes, intervalo do Palmeiras, vencendo a LDU e garantindo aí uma vantagem pra partida da volta semana que vem no Equador. Alô, Bruno Milhozzi, o que é que você tá vendo aí na saída do campo de jogo dos dois times, Milhozzi? Boa noite.
1: Fala, Capri, tudo bem? Abraço pra você, pro amigo ligado aqui no intervalo inteligente da Bandeirantes. Dentre os jogadores do Palmeiras, evidentemente o mais celebrado foi o Giai ali. Saiu sempre junto com os companheiros com muita alegria, porque depois de 98 jogos ele marcou o seu primeiro gol com a camisa do Palmeiras. Chegou em 2024 por R$ 40 milhões e depois de

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6: 7:55, intervalo de jogo na Arena Palmeirense. O Palmeiras vai vencendo a LDU por 1-0, já todo o segundo tempo com o Ulisses Costa. E aí, Pretzel, como é que foi o primeiro tempo? Me conta aí o que é que aconteceu, hein?
7: Olha, teve boa o gol noite. Do Giai, boa noite, Capri. O gol do Giai foi a melhor coisa que aconteceu e é um dos melhores em campo. Ele perdeu depois um gol incrível na pequena área, porque ele não tem o cacuete de atacante. O Palmeiras entrou

0: com três zagueiros, só dois no meio e três atacantes. Então, quando a LDU rouba essa bola no meio com Piquerez e Giai abertos e a defesa exposta, ó o Estrada aí, ó, que teve uma chance clara. Esse lance que a gente tá revendo aqui na frente do Carlos Miguel, ele bate mal. O atacante mais perigoso da LDU. O time da LDU é bom? É pior que o time do ano passado. Palmeiras melhorou? Sim. Mas no jogo, os três zagueiros, tu deixou o Gomes exposto, ele tomou o terceiro amarelo, não vai jogar na volta. O Barbosa fica mais atrás, mas é o cara que não tem velocidade, então ele tem que bater quando ele perde a bola. E aí fica o Murilo, que virou o apoiador ao lado do Giai também. Então tudo bem que tu tem dois defensores atacando, mas não é sempre que isso vai dar certo. Então o Giai virou um ponta e é o melhor jogador em campo nessa escolha do Abel Ferreira, que por enquanto coloca o time do Palmeiras em vantagem 1-0 no placar absolutamente correto.
1: Hoje é dia de debate no Grupo Bandeirantes. O Luiz Felipe Nunes está aqui conosco para trazer os detalhes do intervalo inteligente Bandeirantes. Oi, Luiz, boa noite.
2: Boa noite, Capri. Boa noite para você que nos acompanha na Bandeirantes. Debate inédito para o Senado Federal aqui em São Paulo. Debate que começa às 10 horas e 45 minutos da noite. Teremos uma transmissão exclusiva aqui no YouTube da Bandeirantes, mas também na tela da Band. Você consegue acompanhar depois. Se você estiver vendo os jogos aqui na Bandeirantes, você pode ver também a íntegra no nosso YouTube. Vai ficar salvo por lá também, youtube.com/radiobandeirantesoficial.
1: Valeu, Luiz Felipe Nunes. Vai voltar ao longo da nossa programação trazendo mais informações e daqui a pouquinho vamos à Argentina, vamos à La Plata para falar do segundo jogo de hoje, a nossa segunda transmissão entre Estudiantes e Corinthians. Quando a bola parar de rolar na Arena do Verdão, aí é a vez de Estudiantes e Corinthians. A gente fala disso na sequência. Até já.
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4: O primeiro estudo, verificar até que percentagens esse álcool poderia ser adicionado à gasolina.
5: A utilização do álcool como combustível foi uma inovação brasileira. Em novembro de 77, o repórter Luiz Carlos Gertel conversou com o coronel Vander Montandon, que chefiava a divisão mecânica do CTA, Centro Técnico Aeroespacial de São José dos Campos, berço dos motores a álcool.
4: Uma viagem que foi feita por três carros convertidos aqui no CTA, que passaram, saíram de São José dos Campos, passaram por Campo Grande, Cuiabá, Porto Velho, Manaus, de lá foram transportados até Belém por falta de estrada.
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6: Atenção, atenção, Brasil! A Rádio Central de Moscou passa a transmitir.
5: 1961. Foi no dia 12 de abril que um ser humano era lançado ao espaço sideral. Foi o astronauta russo Yuri Gagarin. Com apenas 27 anos de idade, deu uma volta completa ao redor da Terra. A Rádio Bandeirantes transmitiu.
6: Gagarin transmitiu do cosmos. Sinto-me bem. Vejo a Terra. Boa visibilidade. Ouço-vos perfeitamente. O voo decola bem.
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7: Atenção, Brasil, bola rolada, tapou para lá e bateu.
5: O primeiro título mundial do São Paulo no Japão veio em 92, ao derrotar o Barcelona por 2-1. Dois gols de Raí, o segundo de falta. Na Bandeirantes, a narração de Éder Luiz e reportagem de Cândido Garcia.
7: Raí para a história, Cândido!
8: Ninguém esperava a cobrança ensaiada, a falta cobrada em dois toques. O Zubizarreta ficou estático. A bola rolada para Raí. Na segunda medida, no segundo toque.
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1: Chegou ao fim o martírio de seringueiros que viram seu mais representativo e importante líder, Chico Mendes, ser assassinado por uma covarde tocaia.
2: Depois de 4 dias de julgamento, em dezembro de 1990, foi anunciado o veredito contra o fazendeiro Darli Alves da Silva e seu filho, Darcy Alves Pereira, acusados do assassinato de Chico Mendes.
1: O pai da família, Darli Alves da Silva, foi condenado a 19 anos de reclusão. E o filho Darcy Alves Pereira, 19 anos e 6 meses. Esse julgamento realizado na pequena Chapuri, coração da cidade da selva amazônica, serviu para projetar mais uma vez a imagem.
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3: O benefício dessa união vai ser seguramente o comprador, vai ser o Brasil, vai ser a Argentina, mas também as duas companhias.
2: Quando a Autolatina, uma joint venture formada entre a Ford e a Volkswagen nos mercados brasileiros e argentino, foi criada em 1987, esperava-se a formação de um gigante imbatível no mercado automotivo. Um ano antes, o então presidente da Volkswagen, Wolfgang Sauer, adiantou pelos microfones da Rádio Bandeirantes os benefícios que resultariam daquela fusão.
3: As duas companhias conseguem com isso um aumento de economia de escala.
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4: Futebol é com a Bandeirantes. 8-2, 12 de intervalo na Arena do Verdão. Palmeiras vai vencendo a LDU por 1-0. Terminou o jogo do Palmeiras. A gente vai imediatamente a La Plata para a segunda transmissão dessa noite. Aí a vez de Estudiantes e Corinthians. Pedro Martelli vai transmitir com os comentários de Léo Gens e as reportagens de Luiz Fabiani, que vem agora de La Plata, trazendo mais informações do Corinthians, mais do jogo. Fala, Fabiani, boa noite.
5: Tudo bom, Capri? Boa noite para você e para todos que acompanham o Intervalo Inteligente da Bandeirantes, que está aqui nos acessos do Estádio Uno, casa do Estudiantes de La Plata, que recebe o Corinthians nesta noite no jogo de ida das quartas de final da Copa Libertadores da América. O Corinthians com o problema de Yuri Alberto, que ficou em São Paulo dando prosseguimento ao tratamento de uma lesão muscular de grau 2 na coxa direita, está fora o artilheiro do Timão na temporada para a partida de logo mais. Expectativa é que o técnico Fernando Diniz mantenha a base da equipe, que vem de uma série de derrotas 4 consecutivas no Campeonato Brasileiro. Com Hugo Souza no gol, o selecionável Mateuzinho do lado direito, com a zaga de Gustavo Henrique, Gabriel Paulista e Bidu na esquerda. Meio campo com Alan Carrilho e mais um jogador de seleção, que é Breno Bidon. Ataque de Caio César e Memphis Depay, que busca anotar seu segundo na temporada e o primeiro gol depois de sua renovação com o Corinthians.
4: Vamos voltar à Arena do Verdão, segundo tempo de 1 para o Palmeiras, 0 para a LDU. É com você, solta a voz e vem Ulisses Costa.
6: Apita o árbitro, toca na bola do time da LDU, ela rola, se ela rola, deixa ela rolar. Você quer emoção? Vem comigo, torcedor brasileiro, aqui na Bandeirantes. O microfone de maior tradição do rádio do Brasil. E domina o toque de bola, tenta descer novamente. Vem pro toque de bola, o Tigrinho. Dominou pro Palmeiras, tentou soltar a frente. Seria o lance pro Flaco, tira o zagueiro. Manda pra linha de fundo, escanteio Palmeiras.
7: Já é o primeiro escanteio do segundo tempo, 4 na partida a favor do Verdão. Boa escapada do Vitor Roque, camisa 9. E tem mudança na equipe da LDU, a gente já confirma. John Arias vem pra cobrar escanteio.
6: E vem pra cobrança de escanteio, escanteio novamente no toque. Ele para pra equipe do Palmeiras, bater escanteio pro time do Verde. Palmeiras começa quente no segundo tempo. 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Escanteio, escanteio pro time do Palmeiras, bater pela esquerda, vem Arias para a cobrança, para a carta, o jogo continua 1-0, Verdão, Giai fez o gol, ajeita para a cobrança, Giai, isso mesmo, o primeiro gol dele com a cabeça do Palmeiras. Escanteio vem para dentro da grande área para o time do Palmeiras bater, se posiciona na bola, Arias, ele vem para a cobrança de escanteio para você ligado na Bandeirantes, a Bandeirantes com você, Arias na bola, vai partir para a cobrança de escanteio, partiu pelo setor de esquerda, rolou curtinho, abriu para Piqueires, pode bater, cruzou na segunda trave, o toque, a bola passa pelo nome.

0: tiro de meta ele deu.
1: Jogada ensaiada no Palmeiras, o Piquerez tentou encontrar o Gomes lá no segundo pau, seria pra colocar a bola na pequena área e o Vitor Roque completar, acaba não dando certo. Ulisses, alteração na equipe da LDU, saiu 23 Quinhones, entrou 67 Carabalí, lateral esquerdo.
0: E aí, Pretzel?
2: Já tinha amarelo Quinhones, Carabalí entra, né, descansado e sem cartão, até pra poder marcar mais e até fazer faltas também, que é algo comum.
0: É o futebol, Tava Fernandes domina, vem pro toque de Baradiega, autor do gol do time do Palmeiras, liga do toque de bola pra Flaco, vem pra ganhar a jogada, Coutinho novamente, ganha o lance, Flaco escapou da falta, partiu pelo setor de esquerda, capa ataque, girou, jogada pra Piquerez, Piquerez prendeu pro time do Palmeiras, vai pra finta, deu pra Flaco, se limpar e bater a boa, limpou, não bateu, cruzou no peito do zagueiro, voltou pra Piquerez, Piquerez domina, vem pro cruzamento, deu, é pra áreas de primeira, a bola sobe, ele chapou, tiro de meta pra ele. Deu
1: bom passe do Piquerez agora, hein? Porque tinha o Flaco Lopes pedindo a bola curta. Ele opta por cruzar toda a extensão da grande área. O Arias chega batendo pro lado direito, coloca pra fora. Boa chegada do Palmeiras, que aperta a LDU no comecinho do segundo tempo.
0: É o futebol, Tava Fernandes para você, torcedor brasileiro. 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Domina do toque, ele para o senhor, jogando, domina contigo no campo de retaguarda, aperta na marcação o time do Palmeiras. Abertura vem para o toque, ele para de Piquerez. Piquerez domina, tenta o levantamento para o Tigrinho. Tigrinho tenta chegar da bola, atropelado, derrubado. O árbitro para, marca. Falta para a equipe do Palmeiras bater pela esquerda, campo de ataque. Falta para o time do Palmeiras cobrar para você, ligado na Bandeirantes. Obrigado, torcedor, pelo carinho da audiência. 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A bola volta no toque de bola contigo no campo de retaguarda. Já domina, vem para finta em cima da marcação no primeiro. Ele tenta o toque de bola contigo novamente. Recolhe pelo comando de ataque. Vai para finta em cima da marcação. Já domina novamente no toque de bola. Recolhe novamente no toque contigo. O time do Palmeiras tenta descer para esse setor de direita. Abre a jogada curta novamente no campo de defesa. Tenta o toque de bola. Recolhe no campo de defesa. Prende o lance novamente. O time do Palmeiras vem pro toque de bola contigo no meio. Abriu para Piquerez. Pode bater pro gol. Girou, bateu. Bela passa à direita, vai para tiro de meta.
1: Finalização não foi legal no Piquerez. Ainda não marcou um gol na temporada uruguaio. Não tem ali o melhor dos anos, um pouco acidentado em termos de lesão. Coloca pra fora, pede mais uma chance do Palmeiras, o Piquerez.
0: 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A bola, tá parado o jogo, situação de momento, Vila Belmiro.
3: 4 minutos, segundo tempo, Ulisses Costa. Segue Santos 1-0, gol de William Arão.
0: A bola volta, volta no toque de para, tenta descer curtinho pelo setor de esquerda, aperta na marcação, já recolhe, domina novamente, curto pelo campo de retaguarda, aperta novamente, o time do Palmeiras tentou a finta, o árbitro para. Tá marcando bola para a equipe da LDU bater lateral pelo seu campo de defesa. Bola para o time da LDU bater e ser o jogador do campo de retaguarda. 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Aí tá parado o jogo. A bola volta no toque, ele para, tenta descer contigo no campo de retaguarda, aperta na marcação, o time do Palmeiras domina novamente com Barbosa. Olha o Barbosa, abriu pro toque de bola do Tigrinho, sozinho ele parte com a bola pelo setor de direito do campo de ataque, vai pra finta, Vitor Roque prendeu pro time do verde, se inverter da esquerda é bobo, inverteu da esquerda, muito boa pra Giai no peito, ele ajeita a jogada contigo no campo de ataque para Marlon Freitas, que abre para Murilo, Murilo prende pro time do Palmeiras, desce pelo setor de direita, ele solta a entrada da grande área para Flaco, Flaco abre novamente para Marlon Freitas para Murilo. Levantamento meio no Murilo, na boca do gol. Tentou chegar Evangelista, não conseguiu. Bola voltou no peito, tentou Vitor Roque bater, pegou mal. Sobe demais, filho de meta LDU.
1: Que vai trocar, hein? Vai entrar mais um atacante na equipe LDU, Ulisses. É o número 31, Rodrigues. Vai entrar na vaga do 20, o Cornejo. Sai 20, Cornejo. Vem o 31, Rodrigues.
0: Pretzel.
2: Atacante. Então, o técnico Gustavo Álvares está vendo que dá para buscar pelo menos um empate e levar vantagem para Quito, mas pode abrir espaço para o Palmeiras também, evidentemente com a entrada de um jogador de frente.
0: 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A bola volta, volta no toque de bola com a equipe da LDU, que já sai jogando no seu campo de defesa, vem pro toque, curtindo no campo de retaguarda. 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A bola volta no toque de bola contigo na intermediária, já e aperta, tenta garotão, não consegue, ilumina novamente o time da LDU, sai jogando no campo de defesa, vem pro toque, Adé prende, Adé toca, Adé põe pra fora, Adé cede lateral para o Palmeiras bater pela direita do campo de ataque. 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

0: 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Vem Palmeiras Flaco, dominou, não dominou, perdeu. Vem pra ganhar Marlon Freitas, perde também, dá de graça pro time da LDU, que tenta ser o jogador, não consegue, abre a volta na ponta, dominou novamente Arias, entra no jogo, Arias, ele prende pro time do Palmeiras, abriu pra Flaco, Flaco pra Arias, entrou na área, derrubado, ele pediu pênalti. O árbitro mandou seguir o Arias, ia sair na cara do gol, o árbitro tá dando tiro de meta pra LDU.
1: Na ultrapassagem, tenho sim a impressão de que o Arias é tocado, não sei se foi o suficiente pra derrubar o colombiano, mas na visão da arbitragem, nada marcado. Faz ali menção de que o VAR tá chamando no ouvido, possível pênalti pro Palmeiras.
0: Vai esperar pro VAR, não vai deixar bater. Vai esperar pro VAR, e o Flaco já tá querendo bola pra bater o pênalti. O árbitro está esperando o VAR ali, não deixou bater. O Flaco Lopes já pegou uma bola e vai pôr ali, na marca do pênalti. Deixa eu ver, ele está esperando o VAR, o árbitro do jogo. Pretzel, foi pênalti ou não? Para mim foi.
2: Parece pênalti agora. Por um lance só parece pênalti, um puxão no Arias. Agora eu quero rever. Não deu, perfeito. Parece que ele força um pouquinho, impressão é de pênalti. Mas numa imagem só, sem replay.
0: 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A Bravão, que ele para tenta descer novamente, recolhe pelo comando de ataque, aperta o time do Palmeiras, tenta descer o Tigrinho, ele abre para Flaco, Flaco arredonda a jogada para Marlon Freitas domina para a direita do toque, ele para Coutinho, para Giai, Giai domina para o time do Palmeiras, vai para a finta, em velocidade, escapou, Giai girou no meio, abriu para Marlon Freitas, domina pro time do Palmeiras, solta a jogada, abriu pra Flaco Lopes, bateu pro gol, não entendi essa dele não, tava sem estranho, tinha marcação em cima, ganha escanteio, bola desvia na marcação, pois não,
1: pra ter feito coisa melhor,
2: vendo de novo duas vezes, sem pênalti, eu também não daria.
0: 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Aí tá parado o jogo, tá marcado escanteio para o time do Palmeiras bater. 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Arias levantou para o Gomes de cabeça, põe para fora. Tiro de meta para a equipe da LDU bater.
1: Insistindo nessa jogada, a equipe do Palmeiras, não é? A bola no segundo pau, o Gomes costuma ganhar todas, mas está difícil colocar dentro da área para dar sequência na jogadinha ensaiada. Perde mais uma chance, o Palmeiras vence por 1-0 no jogo da ida.
0: 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Obrigado pelo carinho da sua sintonia. E domina do toque de bola, Coutinho novamente. Arreco ali do campo de defesa, terceiro para o jogo. Prende o lance novamente. O time do Palmeiras tenta descer. O time do toque de bola, Coutinho pelo setor de esquerda. Aperta na marcação para arrancar novamente. Vem Piquerez, toca na bola, põe para fora. Lateral para a equipe da LDU, batendo pela direita do campo de defesa. Manuel para a LDU cobrar. 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Aí parado o jogo. Tá caído, sentindo demais no campo de jogo, jogador da equipe da LDU. Parece o Alala.
1: Isso, o zagueirão uruguaio deu uma trombada com o Vitor Roque. Pareceu aquele joelho com o joelho, né? Dá aquele choque. Os dois vão se levantando com dificuldades. Pior pro zagueirão da LDU, mas já tá todo mundo de pé. Vai seguir a bola.
0: 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Domina, vem Marco Freitas para ganhar a jogada pro time do Palmeiras. Houve a falta. Falta pra LDU bater.
1: Para cima do número 7, o Lucas Rodrigues, jogador do Estudiantes, também no futebol mexicano. Chegou este ano a equipe LDU argentino. Sofre a falta do Marlon Freitas, vai sair jogando a equipe equatoriana, acreditando no empate do time visitante.
0: A bola volta no toque de bola, Coutinho para ser jogando. É bola novamente para o time da LDU, batendo pelo seu campo de defesa. A bola vem se aceita à frente no toque de bola, placar do jogo. Placar continua de 1-0 Palmeiras. 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É Grupo Souza Lima, já domina do toque de bola, tenta descer do campo de ataque, aperta na marcação, quero você comigo, youtube.com/Rádio Bandeirantes Oficial, aperta na marcação, vai tentar o toque de bola contigo novamente, domina no toque de bola curto pelo setor de esquerda do campo de retaguarda, vai pra finta, dominou no toque de bola, bola volta com o time do Palmeiras, perde o lance, curtinho novamente, já domina no toque, curtinho pelo setor de esquerda, recolhe a jogada, vai pra finta, prende o lance pelo setor de ponta, aperta na marcação, tentou descer novamente, o time dele deu, bola vai embora. Meu Deus do céu, hein?
1: não consegue dar sequência da jogada LDU, não é? Tem alguma fragilidade técnica e por conta disso não leva muito perigo a zaga do Palmeiras, jogadores pouco acionados, quem sabe o Deverson não possa ser uma opção no, pro segundo tempo, hein,
2: pra melhorar o ataque da LDU. Não tá no banco.
1: Foi embora, Pretzel?
2: Não tá no banco, saiu a lista, pelo menos no Twitter, ele não tá no banco.
1: Não. Ele é o Silva, número 16, Silva.
2: Ele é o tava Silva. Assim na lista, pelo menos. Olha só, essa eu não sabia. Obrigado.
1: Deverson Silva.
0: É o futebol da Bandeirantes para você, torcedor brasileiro. É bola no campo de defesa, recolhe áreas, prende novamente no toque de bola curtinho pelo setor intermediário, aperta novamente e tenta recolher pelo campo de retaguarda, domina no campo de defesa, não vai mais pra praia, não vai mais hoje, domina no campo de defesa, não vai xingote, você vai ficar, recolhe no campo de ataque, aperta pelo setor de esquerda, tenta descer curtinho novamente, domina Piqueires, ele vai pra finta, aproxima do Palmeiras, vai pro toque de bola curto pelo campo de ataque, abriu pra Jai, bate Jai, dominou, bateu em cima do marcador, bola vai embora para a liga de fundo, escanteio pro time do Palmeiras, bater pela direita no campo de ataque. E pegou na cabeça do homem que tá caído, hein?
1: É, deu um choque aí no jogador da equipe da LDU, meio campista, o Pretel foi atingido, mas tem escanteio, o sexto a favor da equipe do Palmeiras, o John Mara se posiciona pela direita, cresce o time do Verdão no segundo tempo.
0: É o futebol da Bandeirantes pra você, torcedor brasileiro. Tem escanteio novamente o time do Palmeiras pela direita no campo de ataque. Escanteio pro Verdão bater. Se posiciona para a cobrança. Evangelista vem pra cobrança de escanteio. Ele se posiciona novamente, vem pro cruzado. Levantamento no boca do gol. Tentou Murilo. Vale, pega.
1: Faltou força agora pro Murilo. Consegue completar essa bola dentro da área. Dá um tapa de chapa, mas só recua pro goleirão Vale. Bom goleiro da LDU que faz a defesa tranquilão.
0: 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A bola volta pela direita do campo de ataque. Tenta descer o time do Palmeiras. 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
1: 13
0: jogados para você conferir. É o segundo tempo de jogo, girando o placar da Libertadores da América. Continua pra você. Palmeiras tem um GA 0 pra LDU. Na Bandeirantes diz aí, alô, alô, Everton.
3: 13 minutos, segundo tempo na Vila Belmiro, com o Santos um pouco mais no ataque, tentando o segundo gol, mas segue 1-0 o gol de Arão.
0: 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Se posiciona pra cobrança, vem pro toque de bola. O time do Palmeiras tem falta a ser cobrada. Se posiciona novamente na lentidão. A abertura vem pra área, tem Giai partindo. Ele tocou na esquerda, abriu pro Evangelista. Evangelista cruzou pra Giai. Subiu o zagueiro, cortou. Abra volta pra Arias, Arias ganha para Giai. Giai balança em frente à marcação, toca pra Arias. Lindo lance do Giai pro Arias. Arias cruzou, não botou no gol, tentou o Tigrinho. A bola vai embora pra escanteio. Árbitro dando tiro de meta, velho, escanteio. Tigrinho não tocou de cabeça na bola, não.
1: Também tive essa impressão, Ulisses. O Adé sobe no alto e faz o corte, mas me parece sim, teve um desvio curto do Vitor Roque, por isso, só tiro de meta, ele deu, vai pra cima.
0: É o futebol da Bandeirantes, vem pro toque de bola, Murilo. Murilão ganha pro time do Palmeiras. Você vem comigo no youtube.com/radiobandeirantesoficial. Aperta a marcação, o time do Verde. Já desce pelo direito no toque de bola de Flaco Lopes. 1-0 Palmeiras. Partiu, tentou soltar pra Arias. Deu pro Flaco. Flaco Arias travou o chute do Flaco. Volta Arias. Que momento do Arias do Palmeiras, hein? A bola volta no toque de bola. Tenta descer curtindo pela direita. Aperta novamente. Recolhe o time do Palmeiras. Lançamento completamente errado do Murilão. Tentou buscar o Jaime, meteu muito na frente, hein?
1: Não consegue aproveitar mais uma chance a equipe do Palmeiras. Daqui a pouco duas trocas na equipe da LDU. Vai entrar o camisa 10 Alvarado e o 5 Gonçalves. Dois jogadores, mais duas substituições.
0: 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Vai mexer novamente a equipe da LDU.
1: Confirmando, sai com a 7 o Lucas Rodrigues e entra o 10 Alvarado. Sai 7, entra o 10 Alvarado. A outra mudança, o 8 vai deixar o campo, o 8 da equipe da LDU. Ué, é o Pretel.
2: Pretel,
1: número 8 vai sair e entra o 5 Gonzalez. Gonzalez 5 na vaga do 8.
2: Pretzel? Um volante e um atacante. O Alvarado estava na LDU no ano passado e enfrentou o Palmeiras, inclusive, nos dois jogos. Tanto em Quito quanto aqui, mas perdeu posição de titular. Era titular com o Thiago Nunes e agora é reserva com o Gustavo Alves. O jogo está aberto ainda, viu? O Palmeiras teve chance, mas está só 1-0, que eu acho que é uma boa vantagem, mesmo que seja um gol só.
0: 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Obrigado pelo carinho da sua sintonia. A bola já volta no toque, ele vai pra Sérgio, jogando reto ali contigo no campo de defesa. Prende o lance curto no campo de retaguarda pra Sérgio, jogando novamente. Já domina no campo de retaguarda, aperta na marcação, tenta descer pelo setor de esquerda, vem pro toque, ele bola curtinho. A bola volta no toque, ele bola contigo no LDU.

0: Jean Dubin pelo seu campo de ataque, vai tentar o toque de bola, solta, curto pelo setor intermediário, tenta o levantamento à frente para o comando de ataque, não consegue, bola volta, volta pelo setor de direita, tenta o toque curtinho novamente, assiste o jogo aí, abertura vem pelo toque curto pelo campo de retaguarda, Jean Dubin novamente, tenta descer curtinho pelo setor de esquerda, prende a jogada curta, já recolhe novamente no campo de retaguarda, tenta descer curtinho novamente no campo de defesa, domina novamente para descer o time da LDU, bola volta, campo de defesa com Cero 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Bandeirantes marca 17 minutos de bola rolando, 17 de bola rolando, segundo tempo de jogo, girando o placar da Libertadores, quartas de final, jogo da ida. Continua aqui, hein? Palmeiras 1, Giai 0, LDU na Bandeirantes, é você, diz aí, alô, alô, Everton.
1: No momento em que o Arthur entra em campo pela equipe do Santos, 17 minutos, segundo tempo, o Santos vai vencendo 1-0.
0: Alô, Lucas Bueno.
2: O Vasco segue tentando a contratação do atacante Richarlison, após enviar uma proposta para o Tottenham ser recusada, agora o atacante tenta rescindir com o clube inglês para assinar com o clube carioca.
0: 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Daqui a pouquinho o Fabiane vem no giro da Bandeirantes, torcedor brasileiro, porque mais tarde tem Estudiantes e Corinthians com Pedrão Martelli, Léo Genzino, Luiz Fabiane. Isso não aconteceu nada com o Martelli, porque o Capelano está batendo um bumbo pros narradores da Bandeirantes que você não tem ideia. Ele tem um voodoo nosso e fica colocando agulha na garganta. A bola volta no toque, ele vai aparecer jogando, prende o lance, é time da LDU, tenta ser jogando no campo de defesa com Rodrigues. Rodrigues prende o toque, ele vai contigo na sua zaga central pra lá, lá que do Bilissai jogando. 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A bola volta, contigo no Palmeiras, errou. Dominou para a bossa, lançou, boa bola pra Arias, abriu pra Flaco, dominou, girou, vai fazer o gol, bateu em cima do zagueiro. Desvio, Sergóvia. Eu vou falar uma coisa pra você rapidinha. É o seguinte: chega chapando o Flaco e faz o gol. Tinha um buraco entre os zagueiros, ele tava dentro da área. Se ele chega chapando no passe do área, sai o gol. Foi tentar driblar, velho. Chuta, ninguém chuta. Chuta no futebol brasileiro, ninguém chuta. A bola volta no toque de bola do Mineiro. Novamente o time do Palmeiras na direita com o Giai. Giai recolhe pro time do Verde. 1-0 pro time, 1-0 pro time do Palmeiras. Perde bola, tenta descer. Arias faz falta, mas o árbitro manda seguir. Do Mineiro do toque de bola, curtinho pra Giai. Prendeu pra direita no campo de ataque. Vai pra quinta, Arias passa na linha de fundo. Giai volta pra Marlon Freitas. Marlon Freitas domina novamente pro time do Palmeiras. Já tenta o toque de bola à frente. Tenta Barbosa, Barbosão. É ele, ele. Erra o passe, vem pro toque de bola curtinho na intermediária, já dominou no campo de defesa, tenta o toque de bola curtinho pelo setor de ponta, Coroçu, Coroçu lança frente pra ninguém, vem Marlon Freitas pra ganhar pro time do Palmeiras, mas a bola acabou saindo, Marlon Freitas não dominou, lateral pra equipe da LDU bater pela direita no campo de ataque.
3: O Weigand consegue disputar a bola até o final e por isso conquista um lateral importante que vai colocando aquele clima, né? Ele deu ameaça de vez em quando, perigo de empate aí, o Palmeiras tem que se segurar.
0: A bola volta, volta com o time do Palmeiras, tenta descer pelo setor de direito do campo de ataque, a LDU recupera a jogada pelo comando de ataque com Gonçalves. Gonçalves prende o lance para ser jogador do campo de defesa. 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Aperta Vitor Roque, ganhou na bola, soltou para Arias, Vitor Roque do outro lado, deu para Flaco. Ah, Flaco... Mas o que que é isso, Flaco? Pô! Você meteu a bola pro zagueiro, o Palmeiras vai perdendo uma chance atrás da outra!
3: Olha, displicente aí o Flaco Lopes em dois lances. Não é, não pensa muito, não capricha nas jogadas e não conclui as boas oportunidades do Palmeiras. Mais uma pedida,
0: e vem Evangelista, tá na área, deu pra Flaco, dominou, ergueu a cabeça, cruzou em cima da marcação, mas o Bandeira marcava impedimento pra ele, deu o bater do seu campo de defesa. 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Você confere jogados, jogados para você conferir. 21 minutos de bola rolando o segundo tempo de jogo, girando o placar da Libertadores da América em suas quartas de final, jogo da ida. Pra você tem Giai Palmeiras 1, Giai Palmeiras 1, 0 pra LDU na Bandeirantes. Alô, alô, Everton.
1: 21 minutos do segundo tempo, pressão total do Santos que fez o Gabriel Delfim trabalhar em três oportunidades. Segue Santos 1, Atlético Mineiro 0.
0: No futebol da Bandeirantes, saímos.

0: De Santos, vamos lá na Plata. Alô, alô, Luiz Fabiani.
1: Definido e escalado, Corinthians, Ulisses Costa, boa noite pra você. Timão vai a campo com Hugo Souza, Mateuzinho, Gabriel Paulista, Gustavo Henrique, Bidu, Alan Bidon, Carrilho e Garro, Caio César e Memphis Depay.
0: 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Obrigado pelo carinho da sua sintonia. Lucas Bueno.
2: Na Série B do Campeonato Brasileiro, Fortaleza e Avaí vão empatando em 0-0. Botafogo de Ribeirão e Novo Horizontino vão empatando também, porém em 1-1.
0: Alô, Franco, Toninho Alemão, Marolo, Wilson, Mano, alô, José Maia, ligados no microfone Bandeirante, Sérgio, o Franco, curtindo Franco Nuri, curtindo o sonsaço da Bandeirantes, e vem pro jogo, o time da LDU, cruzamento na boca do gol, toque pra fora, ela vai pra linha de fundo. Tá marcado o tiro de meta pro time do gol, eles bater quase a LDU, empata o jogo. O Franco Nuri, o Tadeu, o Dr. João Batista Ribeiro, curtindo o sonsaço da Bandeirantes. Obrigado, torcedor, pro Verdão, galera lá na querida Jaú. Tem gol, pois não, Everton.
3: 22 minutos do segundo tempo, o Atlético Mineiro vacila na defesa e o Peixe recupera a posse de bola. Gabriel Barbosa faz o lançamento pra área e quem bate cruzado é Cristian Oliva. Terceiro gol seguido, terceiro jogo seguido, indo às redes, Cristian Oliva, Santos 2-0.
0: 2-0 Santos na Sul-Americana diante do time do Galo. 2-0 para o time do Peixe. 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A bola volta, Flávio Lopes lançado pelo setor de direito do campo de ataque. Se solta, é boa. Abre o Evangelista, dominou, girou, bateu para o gol em cima da marcação. Ele vem para o toque de bola, curtindo um recorde. Pique desse pelo setor de esquerda para o time do Palmeiras. Tem Marlon Freitas pelo meio. Abre no toque de bola de Evangelista. Se atrapalha com a bola. 1-2-3 na marcação. Ele domina, tenta o passe. A bola sai para a linha de lado lateral para a equipe do Palmeiras. Bater lateral, já cobrando o árbitro para. Vai mandar tomar água, rapaziada. Dá aquela hidratada. Vila Belmiro, situação de momento de sair. Alô, alô, Everton.
3: Conversa total nas arquibancadas no momento em que as duas equipes se reidratam. Tem aquela parada para reidratação logo após o gol santista. Cristian Oliva mais uma vez. O Santos vinha acumulando oportunidades, Ulisses Costa. E o goleirão Gabriel Delfim fazendo belas defesas. Mas agora, nesse último chute do Oliva, ela entra lá dentro, 2-0.
0: 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Fabiane, como é que está o clima aí na Argentina, em La Plata? Fabiane, me conta aí.
1: Portões recém-abertos, torcedores dos Estudiantes começam a ocupar os seus lugares. E os corintianos, por enquanto, sentados, mas prometendo bom número entre os visitantes. Timão sem Yuri Alberto, artilheiro do Alvinegro na temporada.
0: Daqui a pouquinho, Estudiantes e Corinthians na Bandeirantes. Pedro Martelli transmite aqui. Continua 1-0 para o time do Palmeiras. Alexandre Pretzel fala na Bandeirantes.
4: Olha, jogo aberto ainda, o Palmeiras perdeu duas estocadas com o Flaco Lopes para matar o jogo, para fazer 3-0. Uma tele foi preciosista demais. Então é um jogo que não dá para dar certo muita chance para a LDU, que é um time limitado tecnicamente, inferior ao do ano passado. E aí de novo, a LDU entrou cara a cara para fazer o gol e o Giai acabou interrompendo o lance com Estrada, mas foi um lance perigoso. Depois de um cruzamento pelo lado direito e com a chegada do Estrada pelo lado esquerdo. Então, 1-0 para mim, eu repito, um gol de vantagem em confrontos desse tamanho, eu acho que é uma boa vantagem, porque o Palmeiras tem time para chegar lá, para fazer gol e para segurar o empate. Agora, aqui já poderia estar mais, poderia, e o Flaco Lopes não está numa boa noite, assim como o próprio Vitor Roque também. Por enquanto, o Abel não mexeu. Talvez seria interessante colocar o Maurício no jogo, né, para dar pelo menos um jogador de mais gás que possa bater no gol, que possa testar mais o goleiro Vale. Eu tiraria o Vitor Roque e colocaria o Maurício se houvesse essa possibilidade. Ulisses.
0: É o futebol da Bandeirantes, domina o time do Palmeiras para ser jogando. 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Ele tenta jogar, abriu para Piquenes pelo setor de esquerda, vai para o cruzado, ganha lateral para o time do Palmeiras, bater da esquerda, campo de ataque, lateral para o Palmeiras cobrar no campo de ataque. O tempo não para, Bandeirantes marca. 26 minutos de bola rolando, vem pro toque de bola, Marlon Freitas domina pro time do Palmeiras para bater, ele preferiu girar, soltou para Arias. A Arias está na meia direita, campo de ataque, soltou para Jean, aberto linha lateral do gramado, volta curtinho pro Murilão, dominou Murilão, cruzou, levantou, gol, passou por todo mundo, sobra para Flaco Lopes, quica também na frente dele, ele não domina, é obrigado a correr, evita a saída pelo setor de esquerda, Flaco cruza, levantou, gol, tirou o zagueiro, voltou de primeira, Marlon Freitas. Isolou, bateu, subiu, viajou, foi embora para a liga de fundo. Tiro de meta para a LDU bater. Repito para você, 26 jogados, segundo tempo de jogo, placar da Bandeirantes aponta. Palmeiras 1, Giai, o primeiro gol com a camisa do Verdão, LDU 0, Vila Belmiro, alô Everton.
3: 26 minutos do segundo tempo, Santos vai abrindo vantagem nas quartas, Arão e Oliva 2-0.
0: Na Bandeirantes, vamos à La Plata, diz aí, Fabiani.
1: Definido também o time do Estudiantes, com Muslera, Mancuso, Nunes, Pires e Benedetti. Piovi, Castro e Rodrigues, Correia, Burgos e Carrilho, escalado por Cacique Medina.
0: Daqui a pouquinho para você, Estudiantes e Corinthians, Pedro Martelli com Léo Gens e também Luiz Fabiani no microfone da Bandeirantes. E aí, Lucas Bueno?
2: Últimos duelos de Libertadores e Sul-Americana acontecem na quinta-feira. Independente Del Valle e Flamengo pela Libertadores, Cienciano e Montevideo City Torque na Sul-Americana.
0: A bola volta no toque de bola do meio do time do Palmeiras para ser jogando 1-0. Palmeiras venceu o jogo. Giai fez o jogo, fez o gol. Abertura para o Tigrinho que volta a jogar. Tomou a butinada do Sergóvia. Não foi o Alala, hein? O Alala meteu o pé nele e tomou amarelo.
5: Falta para cima do Vitor Roque, que volta a participar bastante do jogo, não é? Faz ali o pivô, consegue ganhar uma falta importante e o Palmeiras se posiciona para cobrar em busca do 2-0. O Abel está incentivando, seria importante aumentar essa vantagem do Verdão.
0: 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Hoje é dia dos veterinários. Manda um abraço a todos vocês. Parabéns pelo seu dia dos veterinários, que cuidam de todos os animais aí no Brasil, no mundo todo. Muito obrigado. Capelantes que o diga. Tá parado o
5: amarelo.
0: Jogo, tá marcada a falta. Pois não.
5: O Alara levou amarelo depois dessa falta do Vitor Roque. Mais um para ele deu.
0: Se posiciona para a cobrança de falta. É falta novamente. O toque de bola para a equipe do Palmeiras. Bater a gente. É para a cobrança. Falta cobrada para Arias. Dominou, girou, bateu. A bola desviou. Pegou, largou. A bola vai embora. Vale. Põe para a linha de fundo. Ele pega meio no susto. Bateu no peito dele. Foi embora para a linha de fundo.
5: Aparece o João Arias, que vinha de um jogo mais discreto. Mas quando a bola sobra, tem muita qualidade para fazer o goleiro trabalhar. É o que faz o Vale fazer nesse momento. Destaca uma boa defesa. O sétimo escanteio do Verdão.
0: Para você ligar, tudo no microfone da Bandeirantes. 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Do meio do campo de ataque, vai tentar cruzamento, levantamento na boca do gol, Vitor Roque de cabeça tirou, levantou, Barbosa de puxeta, não consegue, a bola fica na intermediária, tenta descer novamente, recolhe do comando de ataque, aperta na marcação, já tenta arrancar do comando de ataque, o time da LDU, a abertura foi feita à frente, se atrapalha todo, Estrada, foi atrapalhado, né, pelo Alvorado, a bola volta no toque de bola para o Sérgio Guimundo. Eu quero você comigo no youtube.com/radiobandeirantes oficial, vem comigo, pau. Paulo César ligado, Vasconcelos. Duvido do toque de bola, ganhou. LDU desceu na direita, abertura para Estrada, bem na marcação. Giai, ele ganhou o lance numa noite maravilhosa. O Giai agora recolhe para o time do Palmeiras, vem para o toque de bola, corta, empolgou, tomou a falta. Intermediário, ataque, a falta para a equipe do Palmeiras bater.
5: Celebrado, aplaudido já nesse momento, porque no campo de defesa ele rouba a bola e toma uma falta.
0: Ele
5: lá no
0: tá
5: ataque.
0: Loucão, correndo ele tá demais. Loucão, ele foi pro ataque, o Jair dominou, recolheu, recolhe no toque de bola, Coutinho abre para Jair, Jair prendeu, deu para Arias, pela direita do campo de ataque, recolheu Arias, bateu cruzado, tira dali a 10, a bola volta para Arias, Arias domina para o time do Palmeiras, não. Ganhar o que ganhas, meu filho. Dominar a bola na canela. Ô, Arias. Lateral pro time da LDU bater. 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O Jair é grosso de bola, mas a força física que ele tem é surpreendente, hein, Pretzel?
4: Opa, e ele tá se destacando agora. Ele chegou, demorou pra engrenar, né? O Palmeiras pagou uma fortuna ao São Lourenço por ele. Aí ele foi para a seleção argentina e voltou melhor, isso também é fato. E é o grande nome do Palmeiras no jogo. Ele é o melhor em campo até agora, certamente, e tem tudo para o Palmeiras aumentar o placar. Mas o goleiro Vale evitou, né, em dois lances consecutivos do segundo gol do Verdão.
0: Mas ele é fraco, né, Preto, como jogador?
4: Olha,
0: ele é voluntarioso.
4: Ele é voluntarioso, mas ele não é lateral. O que, que é o lado? Para mim, ele é ala atacante. É mais um que aparece, que chega muito, tem muito vigor para chegar na frente, mas não marca tão bem assim. É um jogador muito afobado na marcação. Isso pode atrapalhar. Tu faz falta desnecessária, tu pode tomar cartão desnecessário. Mas hoje, para mim, ele é o melhor jogador do Palmeiras nessa partida.
0: E vem pro jogo, domina no toque, ele bala contigo novamente no setor intermediário, já perde, tenta o toque, Marlon Freitas domina novamente para Evangelista. Evangelista dominou, soltou pelo setor de esquerda, capra ataque, abre para Piqueires, recolhe Verdão, vai para cima, o time do Palmeiras, abertura para o comando de ataque, Marlon Freitas prende, abre pelo setor de esquerda. Você comigo no youtube.com/radiobandeirantesoficial. Enfiada a bola forte, é o Barbosa. É um pouquinho menos força, Barbosa. Ficaria no pé do Tigrinho. ia fazer o gol, flaculou o Vitor Roque.
5: É, o movimento dele foi muito inteligente, Ulisses. Avançou entre os dois zagueiros, era só caprichar no lançamento Barbosa, mas acabou colocando força demais. O Vale faz a defesa, o Vitor Roque não alcança. Instante.

0: finais do jogo, o Palmeiras vence 1-0.
1: 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Marlon ganha. Domina o time do Palmeiras. Capricha. Flaco que sai o segundo, sai o segundo. Abertura pro Jean e o dono do jogo. Cruzou, vai embora. Bola para a linha de fundo. Tiro de meta para a equipe da LDU. Bateu no Jean por último.
0: Não consegue dar sequência ali o Jean porque demorou um pouco para a movimentação. Cobertura boa da zaga da LDU no carrinho. Leva melhor a zaga. Tiro de meta marcado a favor do time equatoriano.
1: 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Você está na Bandeirantes, o tempo não para, Bandeirantes marca. 32 minutos de bola rolando, 32, segundo tempo de jogo, girando o placar da Libertadores da América, quartas de final, jogo da ida. Continua pra você, Palmeiras, um Giai é o homem do jogo. LDU 0, Vila Belmiro, alô, alô, ô Everton.
2: 32 minutos, segundo tempo, o Santos deu uma diminuída no ritmo, mas vence, 2-0, gols de Oliva e Arão.
1: A bola volta do toque de bola com o Piqueires, que tenta sair jogando. Alô, Plata! Alô, Argentina! Alô, alô, Fabiani!
2: Corinthians entra em campo nesta noite com salários atrasados. Os vencimentos referentes ao mês trabalhado em agosto deveriam ter sido pagos até sábado, mas estão em saldo devedor por parte do presidente Osmar Estado.
1: E aí, diz aí, Lucas Bueno.
3: Lionel Messi, o mais novo dono do Eudense, clube que disputa a segunda divisão da Espanha.
1: 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Eu vou falar pro seu Tigrinho, voltou a jogar, hein, velho. Tá saindo mancando ali, correu demais. Aplaudidíssimo pela torcida do Tigrinho, o Vitor Roque. Entrou o Heitor.
0: Isso, garoto de 18 anos de idade, número 39. Portanto, confirmando, o Vitor Roque até abraça o Abel Ferreira ali. Agradece o bom jogo e entra 39, Heitor, 18 anos de idade.
1: É bola do toque de bola. O Abel deu um abraço forte nele, uns tapão nas costas dele. Gostou o Abel do Tigrinho? Todo mundo gostou dele hoje. A bola volta do toque de bola. Ah, Barbosa, vai lamber sabão, velho. Pô, vai deixar a bola passar? Você é o quê? O The Flash? Hã? É o Bolt? Não é, filho. Quicou, passou, já era. Tá louco?
0: Isso aí é fundamento básico, né? Não deixa a bola passar, porque depois você não alcança. É o que acontece com o Barbosa, o zagueirão argentino. Se complica, perde a bola, vai sair jogando, ele deu.
1: É que quando eu jogava, a bola passava sobre mim, só que eu dominava, era antes dela que cai e puxava ela de volta.
0: Aí entendeu? É pra poucos, né?
1: Pouquíssimos. 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Tá parado o jogo, lateral para o time do Palmeiras. Bater Gia, vem para a cobrança pelo setor de direita. Ele se pôs a noite toda do Gia em levantamento à frente do campo de ataque. Tentou toque de cabeça, tranquilo, tentou Flaco Lopes. Fica fácil para Vale, que sai do gol para fazer a firme boa defesa. 34:30, Prétio Fale do jogo. Palmeiras 1, LDU 0.
4: Tá só 1-0. E num confronto de quartas de final, o importante é ganhar. Só que o Palmeiras poderia ter feito mais, né? E vai lamentar na entrevista coletiva se terminar só 1-0. E aí ele deu um time limitado. Eu repito, pior que o time do ano passado, que a gente acompanhou em toda a trajetória. Nesse ano, o Mirassol com as reservas deu um calor na LDU na fase anterior. Deu um calor, poderia ter eliminado a LDU em Quito. Então, dá pro Palmeiras sim se classificar ao natural, mesmo só ganhando por um gol aqui em São Paulo.
1: É o futebol da Bandeirantes para você. Tentava descer a dele, não consegue. Bola fica fácil aqui atrás do campo de defesa com o time do Palmeiras para ser jogando. Recolhe novamente do toque de bola contigo novamente. Domínio do toque, curto pelo comando de ataque, vem para a finta. Recolhe a jogada para ser jogando, aperta na marcação, tenta o toque de bola. Nossa senhora! Chegou o Gonzalez pegando forte ele, hein?
0: Só o jogador colombiano, nem toca na bola, o número 5 da equipe da LDU, falta marcada. Agora preservou o cartão amarelo ali, o Renan Sus Valenzuela, só vai sair jogando o time do Palmeiras.
1: 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A bola volta no toque de bola do Mineitur, pedindo o comando de ataque. A bola volta para Flaco, Flaco domina, gira para Marlon. Marlon Freitas domina para o time do Palmeiras, para Murilo. Murilo tem já aberto pela direita, Relo Golil. Abriu novamente para Flaco, dominou, enfiou, boa bola à frente para Arias, vai fazer o gol, bateu, tira, lá, lá, lá, lá, lá, lá, lá, lá, lá, lá. A bola entrando, Arias chutou, a Lala mergulhou, tirou com o pé, mandou para escanteio. Eu vou dizer pro seu negócio, o bagulho é louco, velho.

0: Baita jogada da equipe do Palmeiras. O toque do Flaco pro Arias foi impressionante. Colocou o colombiano dentro da área e aí ele costurou dois defensores. Toca de chapa. O Alala muito inteligente. Você joga na bola, põe para escanteio. Evangelista vem cobrar.
1: Evangelista com a brisca, tem o levantou no boca do gol, subiu o toque de cabeça, vem pra dentro da grande área, vai sobrar pra Evangelista de novo, vem pra cortar o perigo, o zagueiro tirou mal, a bola voltou pra Evangelista, cruzou na boca do gol, em cima da marcação do Alala, novamente escanteio. Escanteio, nosso xingote vibrando com o Palmeiras dele, nosso rei do agro. É bola no toque, de bola do meio do campo de ataque, tenta descer para a ponta, prendeu curtinho o Piquerez. Ele cruzou, levantou na boca do gol, toque para trás, toca mal, pessimamente na bola do Bonirão para a volta do toque, de bola curto novamente. Recorde vem para a pinta, limpa para o lado errado, sai jogando errado, tenta o tapa na bola novamente. Alvarado, recorde no toque, de bola curtinho. Alvarado toca na bola, mas vem para tocar, Arias põe para fora, lateral para a equipe ali, deu bater pela direita no campo de defesa. 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Continua pra você, Palmeiras tem um gol marcado pelo Giai. LDU 0, na Bandeirantes é você, Everton Vila Belmiro. Santos, tá bonito.
2: Tá bonito demais, viu, Ulisses? 38, segundo tempo, segurando o resultado, 2-0 pra cima do Galo.
1: 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Diz aí, Fabiane, já já o timão em campo.
2: Sob vaias, Hugo, Cauê e Felipe Longo, os goleiros do Corinthians sobem ao campo, realizam trabalho de aquecimento, são os primeiros atletas no gramado do Jorge Luiz Hirschi.
1: A bola volta, volta no toque de bola, tenta descer o Palmeiras, afasta a zaga do time da LDU. Pedro Martelli transmite, Estudiantes e Corinthians, Pedro Martelli com Léo Genz e Luiz Fabiano na Bandeirantes. A bola volta no toque de bola, domina novamente o time do Palmeiras. Abertura à frente na tabela, errada. Ela volta no toque de bola, Marlon Freitas domina para o time do Palmeiras, abre a jogada para Jai Jai, cruzou, levantou na boca do gol, Heitor para fora. Ele subiu, Heitor, na frente da linha frontal da pequena área, cabeceou para fora, passa à direita.
0: O Abel estourou uma garrafinha de água aqui, revoltado com a chance perdida pelo Heitor. Lamenta muito o técnico português. Vem ele aí, hein? Deivinho, Deiverson, número 16, na vaga do 11, Estrada.
1: É, o Deiverson tava no banco, o Prétio achou que não. Sabe o que aconteceu, Prétio?
3: Oi.
1: O Deiverson, ele saiu e foi lá no vestiário, parecia que ele tava indo embora, não tava no banco. Ele foi pegar uma camisa pra presidente do Palmeiras, a Leila Pereira.
3: Não, sinceramente, eu não tinha a menor ideia que ele era o Silva, por isso que eu achei que ele não tava no banco mesmo.
1: Melhor tá correndo. A bola volta do toque de bola. Isso acontece com as melhores famílias, viu, Prétio? Se isso aconteceu com você,
3: estamos
1: você imagina comigo.
3: Estamos
1: já aconteceu.
3: Estamos juntos.
1: Eu sou desligado nesse bagulho, velho.
3: O Brabo é uma nova geração que não respeita ninguém, que não é o caso do Miliose. Né?
1: 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É ruim, né, Everton? Tem que falar o nome que o cara joga, né, Everton?
2: Cristian Oliva.
1: Lambe sabão, Everton. A bola volta no toque, levado do Mira pelo comando, tenta descer curtinho novamente, Heitor. Ele vem pra finta, tenta garoto, se ganha lateral pro time do Palmeiras, bater pelo setor de esquerda. 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Tiro de meta para a equipe da LDU Batera.
0: Não consegue ali o ataque da equipe do Palmeiras. O Flaco Lopes pela esquerda se posiciona, mas não dá sequência na jogada. Sorte no tiro de meta, vale, vai cobrar. E olha o Deiverson, hein? Já tá em cima do Gustavo Gomes e do Barbosa. O que, que ele vai aprontar?
1: O tempo não para, Bandeirantes marca. Você confere, jogados 40 minutos de bola rolando, 40 de bola rolando, segundo tempo de jogo, girando o placar das quartas de final da Libertadores da América. Meu amigo Paixão vibrando com o Verdão, placar de 1-0, grande Paixão. Palmeiras 1, gol dele, Giai, o primeiro gol dele com a camisa do Palmeiras, ele deu 0. Na Bandeirantes, quem fala é você, alô, alô, ô, Everton.
2: 41 minutos do segundo tempo na Vila Belmiro, Gabriel Barbosa e Rodinei sendo substituídos nesse momento. O Santos vence 2-0, gols de Oliva e Arão.
1: Já já Pedro Bartelli com Léo Gens, com Luiz Fabiani, transmitem Corinthians, Independente, Independente, Estudiantes, me desculpe, Estudiantes e Corinthians. Na Bandeirantes é você, Fabiani.
2: Além de Yuri Alberto, Corinthians não terá André e Ranieri, o primeiro em recuperação de lesão muscular e o segundo cumprindo suspensão pelo cartão vermelho.
1: Altair está em Bauru torcendo pro time do Santos, que venceu o jogo por 2-0, ligado na Bandeirantes, alô Lucas Bueno.
4: Na Série B do Campeonato Brasileiro, América Mineiro acaba de abrir um placar 1-0 América em cima do Náutico. O Operário e CRB vão empatando em 0-0.
1: O Palmeiras quer o segundo gol do jogo. Capricha, Verdão, tem que caprichar, Verdão. Vai pro segundo gol, Palmeiras, para dar tranquilidade no jogo da volta contra a LDU. Se posiciona 1-0, Palmeiras, e aí faz, tem falta, o Palmeiras pela direita. Se posiciona Evangelista e Arias. Arias para cobrança de falta pro time do Palmeiras. Partiu pra bola, correu, bateu, levantou no soco. Tira dali, vale. Abra a volta, volta no toque de bola com o time do Palmeiras, que domina com Piqueires. Piqueires prende pelo setor de esquerda do campo de retaguarda. Vai pra finta em cima do Davidson. Recorde Piqueires, ele vai pro cruzamento, tenta o levantamento para dentro da grande área, o toque de bola vem à frente, escora de cabeça para a área, as áreas domina pela direita, deu toque de bola, Coutinho na intermediária para Gomes, Gomes domina na linha de fundo, ergueu a cabeça, cruzou, a bola desvia, escanteio, Palmeiras direita.
0: E já é o 10º escanteio do Palmeiras no jogo, com muitas oportunidades de colocar a bola na área, mas está sobressaindo ali o Adé, principalmente o zagueirão da LDU. Mais uma chance nos pés de Arias.
1: Vem Palmeiras pra cima, Verdão pra fazer mais um. Palmeiras se posiciona, cobra, se escanteio, escanteio cobrado, Arias partiu pra bola, correu, bateu, levantou no bagulho, gol, toque de Barbosa pro meio, aperta novamente, tira o zagueiro, vem pra afastar o time da LDU, que tenta ser jogando com Davidson. Giai vem, escora a jogada tranquilamente, impressionante o Giai, abriu pra Arias, escapou da falta, adiantou demais na dividida, bola vai embora, tiro de meta pra LDU, bater, bate no Arias por último, lavadoras e alta pressão Wonder, máxima potência, menos água e mais eficiência para o seu dia a dia. 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Aqui tá parado o jogo, tá marcado o tiro de meta para a equipe da LDU bater do campo de retaguarda. 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Tava na volta no toque de bola, já domina pelo comando de ataque, tenta partir novamente o time da LDU. 43-1-0, Palmeiras domina o time da LDU, abertura vem pelo setor de esquerda, bola muito forte, domina pelo comando, vai pra finta da marcação, prendeu o lance já e tentou tocar, vai pra fora. 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Cruzamento vem na grande área, o toque de bola continua no meio de campo, vem pra afastar, a Barbosa tentou tirar, a bola volta no toque de bola com a equipe da LDU, que aperta no campo de retaguarda. 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A bola volta com o time do da LDU, prende o lance curtinho pelo meio de campo, balança na marcação, vai pra finta, prendeu Gonzalez, Gonzalez volta, a jogada curta pelo meio de campo, Alvarado, ele recolhe pelo setor de direita, vem pro toque, Alvarado recolhe a jogada, trabalha curtinha pelo meio de campo, domina o time da LDU, tanto do ser pela direita, o toque foi muito à frente, vem na marcação, Piqueires aperta, recolhe pelo setor de ponta, vai pra finta, tenta o toque novamente, Renan tentou a finta, o árbitro para. Tá marcando bola pro time do Palmeiras, falta pro Palmeiras cobrar. E o Bandeirinha tá falando, alguém reclamando de alguém do banco do time do Palmeiras.
0: É algum dos jogadores da equipe do Palmeiras. Não sei se é o Maurício ali, o primeiro que estava posicionado. Vamos ver quem é que falou alguma coisa no ouvido dele, mas levou cartão amarelo. Daqui a pouco os acréscimos, agora, 4 minutos.
1: 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Você viu para quem foi o amarelo, hein, Prestes?
3: Ainda não tem essa confirmação. Agora, o Abel podia mexer mais no time, né? Só mexeu um jogador. E tem sábado São Paulo, jogo importantíssimo e decisivo no brasileiro.
1: É bola no campo de ataque, já domina, tenta descer o time do Palmeiras, bola foi chuta pelo setor de esquerda, capra ataque, a abertura foi feita à frente, tenta o domínio, curtinho novamente, recolheu, vem pra tabela, tentou a finta, Barbosa perde o lance, bola volta, Deivinho lançado em profundidade, deixou Maurício passar a volta, Maurício cheio de saúde, ele domina pra time do Palmeiras, sai jogando no campo de defesa, Deiverson vai pra cima, bola volta no toque de bola, recomeça novamente a LDU, pra ser jogando pelo seu campo de defesa, já prende o lance, o time da LDU pro toque de bola, curtinho pelo setor intermediário, você na Bandeirantes, Bandeirantes, não fosse obrigado, torcedor, vem Palmeiras, levantamento foi feito à frente para o Evangelista, tentou e Thor pega, vale.
0: E o Abel agora aplaude a atitude do garoto, né? Na última entrevista, o Abel falou sobre o Heitor, 18 anos de idade, mas falou que às vezes sente um pouco a pressão jogando no profissional, não está ainda adaptado, mas tem muito potencial, artilheiro do Sub-20, ganhando suas primeiras oportunidades.
1: É o futebol da Bandeirantes para você, torcedor brasileiro. Obrigado pelo carinho da sintonia. Aí tá parado o jogo, tá marcado falta para a equipe da LDU bater dentro da sua grande área. Palmeiras fez um grande jogo ou não, Pretzel?
3: Não, fez um jogo médio, mas um jogo suficiente para eliminar a LDU na volta. Se repetir

0: Tem Estudiantes e Corinthians, Pedro Martelli, Léo Gens, juntamente com Luiz Fabiani, tentou descer ali, houve a falta do Evangelista, que toma amarelo do jogo, cometida a falta dele em cima do Veigante.
1: Isso, lateral direito argentino disparava pelo meio e o Evangelista não deixou barato, acaba atingindo o jogador, amarelo para ele o primeiro, ou melhor, o segundo é que do Palmeiras, o outro foi do Gomes, que estava pendurado.
0: É o futebol, Tampa Verantes para você, torcedor brasileiro, obrigado pelo carinho da sua sintonia. Se posiciona, vem para o levantamento à frente, vai tentar o toque de bola novamente para ser para o jogo. Você está no futebol, Tampa Verantes, Tampa Verantes está com você, torcedor brasileiro. Levantamento à frente, vem para o toque de bola, já desce curtinho para a direita, aperta na marcação, time da LDU. Abertura à frente, vem cruzamento, tentou Gonçalves, preferiu prender, ele prende o lance, Davidson estava dentro da grande área, abre os braços, queria a bola dentro da grande área, já domina novamente no toque de bola, tenta descer o time da LDU. Nossa senhora! O Segovia meteu a bola por cima, mas pra fora, lateral pro Palmeiras. Domínio time do Palmeiras, vem pro domínio, tenta o toque de bola, Coutinho, arena do Palmeiras, placar do jogo de 1 a 0, Verdão, Giai fez o gol. Abertura para Marlon Freitas, pro homem do gol, que é Giai. Giai dominou, recolheu, abriu na direita, deu pra Arias, Arias prende o lance, vai pra fim, tá na marcação, balançou, cortou o Arias, tenta o drible, prefere voltar a jogar para Marlon Freitas, Davidson passa, Marlon Freitas domina novamente no toque de bola, Coutinho na intermediária, abriu, é pra Barbosa, Barbosa dominou para Piqueires, Piqueires de perna direita, não sabe, gira, solta de perto esquerda, 48 e 40, mais 20 segundos de jogo, vai terminar o jogo, 1 a 0 Palmeiras, abertura do comando de ataque pelo setor de ponta, Giai tenta a finta, vai pro giro, tenta o domínio, recolheu jogada para Marlon Freitas dominou novamente, recolhe a jogada no comando de ataque, soltou para Barbosa, Barbosa cruza, levantou, no gol, subiu o zagueiro, cortou, bola, volta no toque de bola, ganha a jogada novamente, perde o time do Palmeiras contra a água, pode ser pro Davidson, recolhe no comando de ataque, Alvarado da domina pelo comando de ataque, tentou descer, prendeu demais, a bola demorou para passar. Quando ergue o braço, o árbitro termina o jogo. Palmeiras, o Giai, primeiro gol dele com a camisa no Verdão, 0 para LDU, Capriotti.
2: Vamos lá, Ulisses. Palmeiras largou na frente, hein? Vai ter agora a vantagem do empate. Semana que vem no Equador para avançar às semifinais da Libertadores da América. Alô, Bruno Migliosi. Vamos lá, Bruno. O que é que você está vendo aí no final do jogo? Torcida do Verdão em festa aí, Migliosi.
1: Olha, Capri, não é aquela festa uníssona, não é? O pessoal realmente celebrando uma grande vitória. 1 a 0 parece não agradar todo o estádio do Palmeiras, mas basta para que o Palmeiras tenha vantagem para o jogo de volta na altitude de Quito contra a LDU. E também não vejo uma LDU muito incomodada. Os jogadores se cumprimentam aí. De certa forma, acreditam que é possível reverter esse resultado no jogo da volta à decisão no próximo meio de semana. Os palmeirenses celebram o Abel Ferreira. Tá com aquela cara meio ressabiada, não gostou tanto assim da atuação. Ainda assim, o Palmeiras vence mais uma volta a ganhar na Copa Libertadores. Vai para Quito, com a vantagem de 1 a 0, Capri.
2: Você volta no apito final, trazendo o trabalho aí da reportagem Bandeirantes, ouvindo Abel Ferreira e quem mais for possível para falar dessa vitória do Verdão. Até lá, hein, Migliosi.
1: Valeu, Capri, já voltamos com todo o pós-jogo de Palmeiras 1, LDU 0.
2: Alexandre Pretzel, vamos lá, Pretzel, quero te ouvir então e explicar para o torcedor do Verdão como foi essa vitória palmeirense e a chance que você vê de o Verdão então voltar de Quito semana que vem, classificado para a semifinal da Libertadores.
3: Ah, é favorito, né, Capri? Não abriu 3-0 como abriu, como tinha que reverter um 0-3 no ano passado, fez 4-0 aqui, agora as coisas se inverteram. É o Palmeiras que vai para Quito em vantagem. Muita gente pode entender, o próprio Abel, que a vantagem não foi das maiores, se não é. Mas é uma vantagem que te dá um empate, né? E eu vejo que o Palmeiras tem total condição de fazer gol em Quito, né? Não vai entrar tão desconcentrado como entrou no ano passado, quando se deu conta já estava 3-0. Foi um negócio realmente impressionante. E virou aqui. Por quê? Porque o time da LDU era melhor que esse time atual. O time atual da LDU eu achei bem discreto. Acho que a escalação do Abel também não colaborou muito para o sistema defensivo. O Barbosa está saindo esgotado. Achei que foi uma contratação modesta. Numa linha de três, ele fica mais atrás, mas o Gomes, por exemplo, sai muito na marcação e tomou um cartão amarelo por causa disso e está fora do jogo da volta, então é um desfalque realmente considerável. E o Murilo é um zagueiro mais de saída nesse esquema, né? Aí o Abel disse, balançou a cabeça, o Migliosi falou, porque não gostou muito da atuação. A atuação foi uma atuação realmente de razoável para boa, mas poderia ter sido mais de 1-0. Se o Flaco Lopes não tivesse perdido um gol, não tivesse sido tão preciosista, e se o próprio Arias tivesse sido um pouco mais eficiente quando a bola caiu para ele no segundo tempo para fazer o segundo gol. O Abel reclamou de dois pênaltis que não aconteceram. A arbitragem do Jesus Valenzuela até foi boa, boa para o Palmeiras, porque ele demorou para dar cartão para o Evangelista. O Evangelista tomou cartão aos 92. Já no primeiro tempo, ele deu uma entrada dura no jogador da LDU e não tomou o amarelo. Então, o critério do Jesus Valenzuela começou primeiro beneficiando o Palmeiras. E depois meio que uma

0: Tentativa de igualar as coisas, tanto que a LDU teve 4 jogadores amarelados e o Palmeiras 2 amarelados. Com esse esquema aqui, ele vai repetir lá sem o Gomes, vai entrar o Fux? Talvez não, porque volta o Andreas Pereira. Então a tendência é que ele jogue no esquema com 4 jogadores atrás e 4 jogadores no meio. Palmeiras é favorito para se classificar? Favorito total? Não, porque o jogo vai ser em Quito. Mas o Palmeiras é melhor que a LDU? Sim, é melhor. Acho que dá para colocar uma diferença aí de 65 a 35 para o Palmeiras se classificar para pegar o time do Fluminense, mas certamente a gente vai ter um jogo intenso. A LDU aproveitando demais a altitude, forçando a velocidade do jogo e chutando mais a gol em relação a esse jogo de ida. E o melhor em campo, para mim, Capri, Giai, disparado melhor em campo, que é um jogador que realmente, além do gol, ele perdeu outro gol incrível, mas a doação dele, a entrega dele, a intensidade realmente marca ele como o melhor da partida, uma nota 8 pelo menos, Capri.
1: Valeu, Pretzel, você volta no apito final também, junto com Bruno Migliozzi, falando mais dessa vitória do Palmeiras sobre a LDU por 1-0. Vamos à Vila Belmiro, 8h57, já Pedro Martelli assume o comando da jornada esportiva Bandeirantes para transmissão de Estudiantes e Corinthians. É mais Libertadores nesta noite de quarta-feira e o Santos na Sul-Americana contra o Galo. Alô, Everton Ramos!
2: Tudo bom, Capriotti? Boa noite pra você, pro ouvinte ligado aqui com a gente. O Santos venceu, bateu o Atlético Mineiro pelo placar de 2-0. Gols de William Arão no primeiro tempo e Christian Oliva na segunda etapa. Oliva chegando a 3 jogos seguidos, marcando e sendo determinante para a vitória do Santos, que em algum momento no segundo tempo chegou a pressionar com 3 belas defesas do Gabriel Delfim. Já na reta final, o Atlético tentou descontar, Capri, mas não conseguiu. Destaque da partida, claro, Gabriel Bontempo. Em uma noite de festa, o jogador foi convocado por Ancelotti. Não só isso, Gabriel Barbosa, 2 assistências, são 19 gols, é o artilheiro, e agora também com 9 assistências em 2026, o líder nesse quesito, também no time da Vila Belmiro, que vence e tem boa vantagem pra volta na semana que vem.
1: Você também volta no apito final, tá bom, Everton? Já pra contar mais aí dessa vitória do Santos e a boa vantagem pra partida da volta. Até o apito final, tchau, Everton!
2: Valeu, Capri, até já!
1: São 8 horas e 58 minutos, 8h58, e é uma quarta-feira de Libertadores, de Sul-Americana. A gente vai ficar de olho em tudo isso para você, seguir de olho aqui, não é? Já estamos monitorando todas as coisas aqui, todas as questões, e a gente vai seguir, continuar com você aí, porque é noite de Libertadores, e vem aí agora um grande jogo, uma grande partida, Estudiantes e Corinthians na sequência, com o Pedro Martelli, Léo Gens e o Luiz Fabiani, diretamente de La Plata, onde o jogo será realizado a partir das 21h30 da noite. Nós vamos seguir juntos, eu vou voltar no intervalo inteligente Bandeirantes e depois no apito final, contando toda a história desses jogos todos, né? 3 jogos envolvendo clubes brasileiros. Falar também de seleção brasileira, que teve convocação hoje do técnico Carlo Ancelotti. É a nova fase, é a nova era, essa fase agora aí para a Copa de 2030, mas antes tem Copa América. Então a gente vai falar também da convocação do italiano para os jogos contra a Austrália, 2 partidas no final desse mês, e contra a Índia, uma partida no início de outubro, jogos da Super Data FIFA, que vai de 21 de setembro até o dia 6 de outubro. Então, a partir de agora, na Bandeirantes, para todos vocês, para o Brasil e para o mundo, Pedro Martelli, Estudiantes e Corinthians, solta a voz e vem. Vem, Martelli! Pedro Martelli!
3: Valeu, Ricardo Capriotti, trazendo para você a repercussão do jogo, a vitória importante da equipe do Palmeiras para cima da LDU, começando com o pé direito. Ulisses Costa transmitiu o jogo para você na casa do Verdão. Deu Palmeiras 1 para o Palmeiras, 0 para ele. Deu agora é hora do grande confronto do Timão. A grande equipe adversária do Palmeiras entra em campo. O torcedor da Bandeirantes, torcedor do Corinthians de olho. Corinthians em campo na Argentina. Daqui a pouco, Estudiantes e Corinthians se enfrentam. 9:30 da noite, rola a bola, valendo vaga na semifinal da Copa Libertadores. O sonho da segunda Libertadores do Timão permanece vivo. 9:30 da noite, rola a bola, portanto, em La Plata, na Argentina, no estádio Jorge Luiz Kirch. Rola a bola para Estudiantes e Timão. 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Já com as escalações em campo, já Estudiantes e Corinthians no futebol da Bandeirantes.
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